0: Começa agora para todo o Brasil mais uma edição de O É da Coisa. E se a coisa parece confusa, atrapalhada, vem para cá que a gente desconfunde, desatrapalha. Milhões de pessoas acompanham o programa pelo Tile, pela Band News TV, LG Channels, TCL Channel, Samsung TV Plus, canal 2043. E Volho Benion demais e de forma fundamental, e é onde tudo começa.
1: Na Caverna do Inhudo, que é o primeiro dos streamings, né?
0: Exatamente. Exatamente, na Caverna do Inhudo. Boa noite, Volho Benion, que já se manifestou. Boa noite, Isabela.
2: Boa noite.
0: Negro Amor. Bob Dylan, 1966. It's all over now, baby blue. Acabou tudo. Já era. Tá tudo acabado. O Baby Blue aí, porque o blue em inglês, triste, melancólico, não dá. Está tudo acabado, meu melancólico amor. Está tudo acabado, negro amor. Acabou. É claro que a música tem... Bob Dylan, né? É, você nunca sabe quando está falando de uma questão política, social, de uma era, e quando, na verdade, está tratando disso, de um período de mudança. Não adianta mais tentar ressuscitar o que já era. E ao mesmo tempo faz isso como se fosse uma música amorosa, Isabela.
2: Sim. Né?
0: E a gente o tempo todo está um pouco vivendo isso, né? E aí nós vamos ouvir o final. Aí no fim a gente vai com o original. O Bob Dylan, de 1966. Essa gravação é da Gal, de 1996. Uma tradução, uma versão... do Caetano e do Péricles Cavalcante. Meninos, 70% diria que é tradução mesmo, quase literal. E nos 30% que não são, são soluções geniais, porque a tradução simplesmente ficaria sem muito sentido em português. Né? E são soluções maravilhosas, coisas geniais, pessoas geniais. Olha aqui! Temos muita coisa, teve convenção do PT nesse fim de semana, nós vamos falar disso. E, claro, a questão, PF pede abertura, pede, não se abriu ainda, abertura de um terceiro inquérito contra Lulinha, nós vamos falar disso. Já falamos de uma tensão que está em curso entre o André Mendonça e o delegado-geral da Polícia Federal. Vamos tratar disso, eleição, né? Tudo aquilo de que você precisa saber e que é preciso analisar com objetividade, clareza, destemor e à luz da lei. Só da lei. Só da lei não. As pessoas podem opinar sobre o que elas quiserem, né? Mas existe uma diferença entre a opinião e quando você está ancorado na legislação ou não está ancorado na legislação. Ah, eu quero que a lei se dane. Ah, bom, eu não quero. Então, não vamos pensar

0: tudo isso aqui. Tá bom? E vamos também... O Lula falou uma frase na convenção do PT e a imprensa quase que repetiu, vários veículos repetiram quase que a mesma manchete, assim. E, olha, Beni, eu me lembrei do Pero Magalhães Gândavo, de que já falamos aqui.
1: Sim. Momento cultural.
0: Pero Magalhães Gândavo, português que escreveu um tratado sobre o Brasil no século XVI, chamada Literatura de Viagens. Nos bons tempos da USP se estudava isso, especialmente com o Alfredo Bosch, não sei hoje como é que está. Não estou dizendo que não está, só estou dizendo que se estudava. Que eu tenho aqui, aliás, um tratado belíssimo. Já falamos dele aqui, né? Que ele fala do abacaxi, fala do caju, né, Vaiber? Que não pode comer a castanha sem assar, porque senão faz ferida na boca, né? O abacaxi que recende, né, o cheiro, entupi, inclusive, quer dizer, cheira longe, né? E aí ele fala da banana, que não é essa banana que a gente conhece, é uma bananinha feia, ruim, mas que tinha. Essa banana aí é toda modificada. E ele diz, olha, os índios, os locais, né? Os indígenas, os índios, eles comem o miolo e deitam a casca fora, vale bem. E às vezes, o jornalismo que fica só no declaracionismo, faz o quê? Faz o contrário dos nossos indígenas. Come a casca da banana e joga o miolo. Então nós vamos ter que interpretar tudo isso aqui. Mas vamos lá. Inquérito, terceiro inquérito, agora sobre Lulinha, vai.
2: A Polícia Federal pediu ao Supremo Tribunal Federal a abertura de um terceiro inquérito que tem entre os citados Fábio Luiz Lula da Silva, o Lulinha, filho do presidente Lula. O objetivo é investigar a suposta ocorrência do crime de tráfico de influência para favorecer empresas de tecnologia. A 3 Structure It Limitada, que atua na área de tecnologia, tem contratos de R$ 55.721.051 com o governo federal em vigência. Lulinha supostamente usou o nome do presidente Lula para viabilizar negócios e investimentos. A empresa foi criada em 2019 e mantém sede em Florianópolis. O primeiro contrato foi fechado com o Centro Integrado de Telemática do Exército em novembro de 2022. O instrumento prevê solução de TI e comunicação de backup de forma a expandir a infraestrutura de armazenamento do sistema de telemática do Exército. Inicialmente, com valor de R$ 21.800.000, o contrato recebeu um aditivo de R$ 3.600.000 em julho desse ano.
0: Eu lembro que 2022 o presidente era eu, porra. Não era esse cara aí, esse Lula aí. Era eu que era o presidente. Atenção, é um terceiro pedido de inquérito. E, segundo sei, o relator deste pedido de inquérito será o ministro Flávio Dino, que ainda não decidiu se abre ou não o inquérito. Tá? Eu acho, não sei se isso está em algum lugar, se não tiver, está aqui. Vocês se lembram que, depois que o programa tinha acabado, a gente ficou sabendo na sexta-feira, né, que se tinha o Mendonça, tinha decidido abrir um segundo inquérito aí contra o Lulinha, aí envolvendo Dataprev.
2: Isso.
0: E também envolvendo essa empresa. A mesma empresa. Eu preciso saber direito por que é que se abrem dois inquéritos se o mesmo cara estaria fazendo lobby pela mesma empresa. Mas em dois inquéritos? Os advogados que me assistem, os juízes que me assistem, e graças a Deus, usar as pencas, né? Sabem que existe o conceito do bis in idem.
2: Sim.
0: Dois em um. Investigar duas vezes uma mesma coisa, né? A mesma coisa em duas instâncias diferentes, enfim. Sabe, são coisas diferentes mesmo. Lembrando que esse inquérito que o Mendonça abriu é aquele que ele teria ficado agastado porque a PF falou que precisaria ter um novo sorteio. Sim, porque nada tem a ver com o INSS. Vamos lembrar. Lulinha foi investigado, foi virado de cabeça para baixo no escândalo do INSS, não apareceu nada. Agora, ah, não, tem que pegar o Lulinha. Ah, então, vamos ver o negócio lá da saúde do canabidiol. Que se, a empresa não foi criada. Se a Roberta Luxinger, a empresária amiga dele, recebeu ou não recebeu, precisa ver se o Lulinha recebeu. A quebra de sigilo dele, que já vazou, nada indica. Não sei. É, prospecção de negócio é uma coisa. Fazer lobby, receber por lobby é outra. Ah, não. É... O Lula estaria pessoalmente envolvido? Não há o menor indício. E mesmo nesse terceiro caso aqui, que eu não sei se vai ter inquérito aberto, o Lulinha é uma das pessoas citadas ali. Né? Precisa ver. E ainda vão tentar abrir um quarto. Então, tudo, insisto, tudo que se sabe do Lulinha já está aí há muitos meses, de repente se resolve abrir há 2 meses da eleição, 4 inquéritos. Ou pedir abertura de 4 inquéritos. Hã? Existe algo muito estranho, porque... A imprensa noticia, como quem diz, hoje é segunda-feira, que o Mendonça estaria investigando o diretor-geral da Polícia Federal. Se isso acontece, é ilegal. Porque ou o Ministério Público investiga, ou a Polícia Federal investiga, a menos que exista uma polícia secreta. Existe uma polícia secreta? Que agora atua no Supremo? Ah, não, mas é que eu quero que a Polícia Federal me passe tudo, quero saber a rotina interna da Polícia Federal, onde eles arquivam tudo, não sei o quê. Mas o controle externo da Polícia Federal, quem faz é o Ministério Público. Se não, Vólio Bene, querida Isa, são 2.000 e poucos juízes federais. Vocês já imaginaram se 2.000 e poucos juízes federais quiserem a rotina interna da Polícia Federal? É... Falo sabendo que estou sendo ouvido por advogados, juízes, operadores do direito. E eles sabem que quem investiga é diretor-geral da Polícia Federal, ou é Ministério Público, ou é Polícia Federal. Não existe investigação secreta conduzida por ministro do Supremo. E eles sabem também que controle externo da Polícia Federal, quem faz é o Ministério Público Federal. Porque se cada juiz decidir que quer a rotina interna da Polícia Federal e decidir onde deve atuar cada agente, aí desaparece a Polícia Federal e se quebra a chamada cadeia de custódia das provas. E aí vira um festival de vazamento, como aliás já virou. Ou não virou? Já é uma peneira. Não? E aí a defesa do Lulinha pede apuração sobre os vazamentos. E tá certo pedir. Olha, eu tô reinando, não quer que a imprensa noticie. Eu? Se chega a imprensa, noticia. Agora, quem vaza, aí eu tô papo, né? Vai lá.
3: A defesa de Lulinha acionou o Ministério da Justiça, Segurança Pública e a Corregedoria da Polícia Federal para pedir apuração do vazamento de informações sigilosas do cliente. Nas duas petições protocoladas ainda ontem, os advogados do filho do presidente Lula afirmam que dados obtidos por meio de quebra de sigilo telemático no âmbito do inquérito do INSS acabaram sendo divulgados indevidamente e passaram a circular fora dos autos da apuração. A defesa de Lulinha argumentou o seguinte... O objetivo político dos vazamentos tornou-se irrefutável, uma vez que os dados telemáticos teriam sido entregues à campanha de Flávio Bolsonaro, candidato à presidência e oponente direto do genitor do peticionário, que estaria avaliando o melhor momento para aproveitar politicamente a divulgação. No pedido encaminhado ao ministro da Justiça, Wellington César Lima e Silva, os advogados pedem que a pasta exerça sua função de supervisão sobre a PF. A petição sustenta que se trata de possível falha institucional na custódia de provas sigilosas. Os defensores pediram também que a Corregedoria da PF abra um processo administrativo disciplinar para identificar eventuais responsáveis por acesso, extração, cópia ou compartilhamento indevido de dados sigilosos.
0: Isso, e a defesa do Lulinha citou uma reportagem do colunista Thomas Trauma do Globo, que revelou que a campanha do Flávio estaria planejando divulgar esses áudios, então foi passada de algum modo. De novo, advogados, juízes, ministros, Curioso, né? Do Dark Horse não vaza nada. Onde comprovadamente há problema, não vaza. Foi só a reportagem do Intercept Brasil. E tem investigação da polícia aqui de São Paulo. Também a defesa da Roberta pediu investigação e aí cita policiais federais ali do que atuam para o André Mendonça, ou um, pelo menos, que atua para André Mendonça no gabinete do André Mendonça. Vamos lá.
2: A defesa de Roberta Luxinger recorreu antes que a de Lulinha contra o vazamento. Os advogados da empresária pediram a abertura de um inquérito para investigar um eventual vazamento de conversas mantidas entre ela e Lulinha. O pedido foi encaminhado à Procuradoria-Geral da República e à Polícia Federal e abrange todos os agentes da PF com acesso à investigação, incluindo delegados cedidos ao gabinete do ministro André Mendonça. A base dessa requisição é uma reportagem do Globo, segundo a qual a campanha de Flávio Bolsonaro teve acesso às conversas protegidas por sigilo judicial dentro da Operação Sem Desconto, que apura fraudes do INSS. No pedido, os advogados Bruno Salles e Marco Antônio Chies Martins, que representam a empresária, pedem a apreensão de computadores, celulares ou qualquer equipamento dos agentes, tanto da PF quanto do STF, com acesso a essa investigação.
0: Olha, vamos ser claros, né? O Mendonça tem o seu principal homem da PF no seu gabinete, é o Tiago Marco Antônio Ferreira, delegado. Foi uma das estrelas da Lava Jato, foi auxiliar do Mendonça quando ele foi ministro da Justiça, da Secretaria de Operações Integradas, quando ele era. E o Tiago nunca escondeu que ele acha que o Lulinha tem de ser investigado e, Tiago, se é mentira, e não vai aqui nenhuma acusação, né? Mas se é mentira, sempre é tempo de dizer não falei, né? Mas se comenta em todo canto em Brasília que Vossa Excelência defende a prisão do Lulinha. E nunca ficou claro por quê. A instrumentalização política parece que está um pouco evidente, mas... Aliados do Lula acham que estão usando o filho em articulação eleitoral, né? O que foi que disse o deputado federal Reginaldo Lopes, do PT de Minas Gerais?
3: Disse o seguinte: o Lulinha é investigado antes dele nascer, então é um café requentado, é uma história que o povo brasileiro sabe que é uma invenção eleitoral.
0: E quem é o Orlando Silva, do PCdoB, falou o quê? Vamos lá.
3: Deputado federal por São Paulo disse: eu participei da CPI do INSS, eu tive acesso a todas as informações disponíveis da CPI e, sinceramente, eu não vi nada com consistência que pudesse implicar o Fábio Luiz. Acredito que isso é mais fogo de palha.
0: Vamos ver. De qualquer modo, saiu uma pesquisa Nexus BTG, o Lula estaria com 46%. Era 47 em 27 de julho, Flávio 45, eram 43 em 27 de julho, portanto, faz pouquíssimo tempo, né? Uma mudança aí importante de 3 pontos em uma semana, coincide com a divulgação dos dados dessa coisa do Lulinha. E aí a campanha do Flávio ficou excitadíssima, né? E também haveria um empate com o Caiado. Lula 46, Caiado 42, margem de erro de 2 pontos, então teria um empate aí. Não sei se as outras pesquisas vêm endossando isso, mas divergem um tantinho. E aí está uma excitação danada, aí dessa vez vai, tal, mudou tudo, inverteu tudo. E eles são engraçados, porque eles já estão falando, aí ó, é hora de vir, hein? Senão depois não quero mais apoio. E está duro, porque eles não estão conseguindo nem vice. A ver, né? A ver. Eu só chamo atenção porque depois aí não se acha nada, mas, porque atenção, tudo que vazou sobre Lulinha até agora, crime não tem. Ah, teria feito contato, teria feito não sei o quê. O INSS? Crime não tem. Tô dizendo que não tem? Não. Não. Só estou dizendo que tem algum lugar aí que é uma peneira. É uma peneira por onde só vazam coisas contra o Lulinha. Contra o Flávio não vaza nada. E tem investigação do Dark Horse, né? Ah, tá defendendo que vaze tudo? Não, eu sou contra vazamento. Eu critico o vazamento faz 15 anos na imprensa. É mais do que isso. Eu não critico a imprensa que publica, desde que o jornalista não faça conluio. Que jornalista não entenderia cometer crime. Chegando a mão, chegou, acabou. A imprensa é imprensa, publica. Agora, o festival de vazamento, vazamento é seletivo, né? Você vaza com algum propósito. E agora sim, vale o Beni, vamos falar dele, chegou a hora de falar de mim. Eu falei uma coisa importante, e aí, como disse o Reinaldo, até falei com o Reinaldo hoje, eu falei, o Reinaldo, quem que é esse negócio desse Pero Magalhães aí? É. Falei, isso aqui é presidente. É que ele falava das pessoas que acabam, né, às vezes, comendo a casca da banana e jogando miolo fora, Isabela.
3: Sim.
0: Que é uma coisa impossível. Aqui no Brasil, quem gosta de comer banana com casca é o Zema. É. Né? Mas isso a gente sabe, que ele faz coisa até... Isso é o que ele faz de menos grave. Do ponto de vista, eu digo, vale bem, do pensamento.
2: Claro.
0: Ah, vamos lá.
2: Na Convenção Nacional do PT, a vida ontem no Expo Center Norte, em São Paulo... que oficializou seu nome como candidato a um quarto mandato, o presidente Lula afirmou que, se eleito, tentará mudar muita coisa e anteviu que haverá embates com o Congresso sobre, por exemplo, o fundo partidário e as emendas parlamentares. Um embate democrático, fez questão de frisar. Chegou a dizer que sente saudade do tempo em que seu partido tinha de vender camiseta para arrecadar fundos porque havia mais mobilização. E apontou um dado, Reinaldo, para o qual você já chamou atenção aqui algumas vezes. A progressiva perda de poder do presidente e do executivo como um todo. E foi nesse contexto muito específico que afirmou não pretender ser só o presidente do Bolsa Família ou do Brasil Sorridente. Eu já sei que você acha que se fez uma leitura errada dessa fala. Agora a gente vai ouvir a sua avaliação. A gente vai ouvir primeiro a declaração do Lula e, na sequência, a sua avaliação.
4: Eu quero que vocês saibam que eu sou triste com a política de hoje. Eu preferi o meu partido quando a gente tinha que vender uma camiseta para arrumar dinheiro, para colocar gasolina, para ir fazer outro comício. Esse negócio de fundo partidário, dessas coisas, não me agrada. Não me agrada porque está levando os partidos à promiscuidade. Tá? Essa é o que eu penso. Fez todos nós virarmos iguais. Eu fico imaginando, eu conheço o jeito daquele congresso de partido que recebe 1 bilhão por ano. 1 bilhão. Sem prestar contas ao povo brasileiro. Eu quero que vocês saibam que a minha quarta presidência é para mudar muita coisa nesse país. Quero que vocês saibam. E vai ter briga com emenda parlamentar, vai ter briga com o papel que hoje tem o poder legislativo. Não posso permitir que o presidente da República vá perdendo os seus direitos. O presidente da República vai perdendo o direito de indicar a gente, vai perdendo o direito de indicar a ministra da Suprema Corte, vai perdendo o direito de indicar a coisa do CAD, vai perdendo o direito de criar. Ou seja, daqui a pouco, qual é o direito que tem um presidente da República? Nenhum. Então a gente vai ter que discutir, e é bom vocês se elegerem, todos vocês. Não quero um primeiro suplente, eu quero todo mundo eleito, porque vai ter que ter briga democrática para a gente dar uma mudança nesse país. Eu não quero ser mais um presidente só do Bolsa Família, só do Brasil Sorridente. Só é preciso mais, mais e mais. É preciso ser mais. E esse ser mais, a gente vai ter que mudar de comportamento. A gente vai ter que ser mais ousado. A gente vai ter que ser mais ousado para a gente mudar muita coisa.
0: Onde é que está o lead dessa fala? É, não quero ser só o presidente do Bolsa Família? Ou do Brasil Sorridente? Como saiu quase unanimemente, todo mundo repetindo o mesmo título. Que preguiça! O lead dessa fala, o lead, querido, se você não sabe, você que acompanha, qual é a notícia principal? Onde está realmente o X da questão aí? Onde está o E da coisa? Ele está falando que o presidente foi perdendo progressivamente o poder e que, se reeleito, ele vai querer tratar da questão do fundo partidário e da questão das emendas. A questão das emendas são 60 bilhões por ano. Desde a Constituinte, é antigo o processo já, mas desde a Constituinte, o presidente da República vem perdendo poder, o Executivo vem perdendo poder. Tanto é que eu não vejo nenhum problema em que, se quiserem discutir parlamentarismo, um regime misto, parlamentarista, presidencialista, eu topo, desde que o Congresso se responsabilize pelo dinheiro que ele gasta. E hoje não se responsabiliza. Quando o presidente fala, eu não quero ser só o presidente do Bolsa Família, do Brasil Sorridente, ele está dizendo o seguinte: esses programas que dependem de uma iniciativa do Executivo, eu posso fazer e fiz. E não foi só isso que fez, não. Foi Bolsa Família, Brasil Sorridente, Minha Casa Minha Vida, ProUni. Mas só que é preciso estruturar eixos de desenvolvimento, e aí o Congresso tem sequestrado poderes do Executivo. Então que governem, ora. Aí sou eu dizendo, né, o Lula. Que governe para a gente cobrar. Porque fica assim, ah, e o Lula em busca de uma marca, não quer ser só o cara. Primeiro que não é só, né? Primeiro que não é só Bolsa Família. É preciso ver o que aconteceu com a pobreza nesse tempo. E é preciso ver o que aconteceu com a pobreza no tempo que ele ficou fora também. Inclusive com a fome. Não é só. Minha Casa Minha Vida? Eu estou passando uma informação. Você não pode discordar que isso é uma informação que está lá, escrita, no orçamento. O Bolsonaro e o Paulo Guedes tinham deixado 36 milhões para o Minha Casa Minha Vida em 2023. 36 milhões. Duas casas do Flávio Bolsonaro. Esse foi o sentido. Não, busca, está insatisfeito porque virou... Não, é que é preciso estruturar mais coisa mesmo. Essa questão é essencial. Aí está o X da questão. Ah, mas isso não rende bom título. Bom, então põe, não quer botar no título, põe pelo menos no lead. O presidente aponta, não quer botar correta, não põe, mas o presidente aponta progressiva perda de poder do executivo, do presidente da República. E diz, faremos um embate democrático, mas vamos fazer. É isso, Vale o Bene, que é não comer a casca da banana. Sim. Come o miolo. E usa a casca como fertilizante. Não, tá ali a frase também. Tô dizendo que não é para dar. Ou não é? Onde é que existe uma proposta de eixo de desenvolvimento da economia política? Em qual frase? Não quero ser apenas o presidente do Bolsa Família, que é uma frase para, sei lá, que é TikTok. Você pega e fala assim, não quero mais ser o presidente do Bolsa Família. É isso? Faz uma dancinha? Não. É preciso falar com seriedade. Há uma progressiva perda de poder do executivo. E isso é muito ruim, porque impede estruturar eixos de programas de governo. 60 bilhões por ano indo pelo ralo. E aí, ainda no campo da política? Ah, não vai falar do Flávio? Tem tudo aqui. Tem tudo. Mas é que a convenção foi do PT. Vai Benito. Eu vou deixar para o escrutínio de vocês também. Será que eu demonstrei uma certa quedinha pelo Haddad num dado momento ali da conversa? Não sei, será?
3: A esteira dessa fala de Lula sobre o futuro, ele se referiu diretamente ao ex-ministro Fernando Haddad, candidato do PT ao governo aqui de São Paulo, como espécie de sucessor, como candidato do PT no futuro. Depois citou também outros nomes, mas todos entenderam haver um certo viés pró-Haddad.
4: Agora que nós estamos com o barco garantido, agora é a hora de dar um salto de qualidade. Agora é a hora de pensar nesse país. Qual é o país do futuro que eu vou lhe entregar quando você, Haddad, depois de governar São Paulo por 8 anos, quiser ser presidente da República? Ou você, Rafael, porque quem sabe sai do Piauí o próximo. Ou quem sabe do Rio Grande do Sul, ou quem sabe do Ceará, ou quem sabe de Pernambuco. De algum lugar vai sair da Bahia. De algum lugar pode sair. Então nós precisamos definir essa eleição agora. É para definir que país a gente vai deixar do ponto de vista das coisas que nós ainda não fizemos. Então, meus queridos companheiros e companheiras, eu sou obrigado a terminar agradecendo a vocês o carinho e a nossa amizade de tantos anos.
0: Falei de outros, mas me parece que tem um viés pró-Haddad aí, não? Sim. Fez um sentido?
3: Sim, rolou um clima.
0: Ah, eu, se é uma moça fazendo escolhas e se eu tô ali no cardápio e ela falasse desse jeito, vai bem, eu ia achar que eu tava por cima da carne seca ali. Eu ia achar que era preferido. Eu posso ficar na fofoquinha e posso explicar que isso tem uma dimensão profunda que tem a ver com o passado do PT. E o Lula tratou disso também em um dado momento. E tem a ver com o futuro do Brasil. Num dado momento, o Lula falou ali da história do PT, como foi criado, e depois o que ele pretendeu quando criou o Foro de São Paulo, que é direita, transforma assim numa espécie de demônio, né? Nós vamos ver. Tem bibliografia, inclusive. Vou dar a bibliografia também. Tem que ler. Tem que ler. É um texto curtinho. O PT é um partido de viés de esquerda, moderado, não revolucionário, como Lula vai lembrar ainda. Né? E que tem o Lula agora disputando o quarto mandato. Já tem o ineditismo. Ele foi eleito 3 vezes diretamente. 2 mandatos a gente pode dizer que o Getúlio teve a rigor. Um democrático e o outro, se quiser considerar inteiro, eu considero que na verdade são 3. 2 na ditadura e 1 na democracia, que terminou mal. Democrático, Lula já praticou ineditismo. 3 mandatos democráticos. Se for 4, um novo recorde, não é? E é claro que no PT você tem divergências internas ali. O Brasil é hoje, por várias razões, e curiosamente algumas se devem até a conquistas do PT, o Brasil hoje é um pouco mais conservador do que já foi. Não é? Como se deve a conquistas também do PT? Você pega o público universitário, o voto universitário, por exemplo. Tem muitas vezes o Flávio até em algumas simulações na frente, ou empatado. Tem gente ali com ProUni. Quando a universidade era principalmente universidade pública no Brasil, o voto dos universitários era de esquerda. A proliferação de universidades privadas, inclusive em razão do ProUni, criou o universitário conservador, o universitário de direita. Isso são fenômenos sociológicos interessantíssimos. O Haddad é um cara progressista, é um intelectual. Quando eu digo progressista, defende mudanças na estrutura da distribuição de renda no Brasil, né? Defende programas de reparação social, progressista no sentido Norberto Bobbio, de direita e esquerda, um livrinho assim, quais são as diferenças, mas nunca foi um revolucionário, assim como o PT nunca foi um revolucionário. Mas o Haddad outro dia deu uma palestra, acho que foi no Instituto FHC, ele disse, até dizem que eu sou mais tucano dos petistas. Em certo sentido é mesmo. Ele não é um petista ali com viés mais esquerdista. E o Lula sempre foi o cara da moderação e da negociação. A ideia de que o Lula era um radical, que queria botar fogo no país, nunca quis. Nunca quis. E certamente percebe, porque a intuição política tem muita, percebe esse avanço de um padrão mais conservador no Brasil, e certamente o Haddad, até, eu não estou chamando, não estou dizendo que o senhor é conservador, nada disso, só estou dizendo que o Haddad tem mais trânsito, mais diálogo, com setores mais amplos, inclusive conservadores, do que algumas outras figuras do PT. Né? E acho que o Lula percebe isso, que num pós-Lula tem de ser alguém que busque conciliar divergências e não acirrar divergências, que é o que o Lula faz, internamente, inclusive. Não só no governo, internamente, no PT também. Agora, ele se tornou uma figura tão gigantesca no PT que muita gente diverge dele, mas também não fala. Isso tem também. Né? Existe um sucessor natural do Lula no PT? A resposta é não. A resposta é não. Daí que eleições futuras... Vamos lá. Não sei quem ganha agora. Digamos que o Lula ganhe. 2030 não tem Lula. Quem será do PT? Em sendo realmente um do PT. Ou vai ser alguém do PSB, o PT vai abrir mão, acho difícil, para ser franco. E da direita? Ah, Reinaldo, se o Flávio ganhar, o bolsonarismo morre. Não morre. Não morre. Se o Tarcísio quiser ser o candidato, vai ter que ajoelhar no milho. Como já ajoelha? É, ele disse até que ama o Bolsonaro, né? Numa convenção. Amar é o amor que mexe com minha cabeça e me deixa assim, que faz eu pensar em você e esquecer de mim. Diz que ama. Vai ser ele? Ah, isso é uma renovação? No PT seria uma renovação, no bolsonarismo a ver. Porque se ele tiver de se ajoelhar no milho, não. Mas a campanha dele em São Paulo é uma campanha ajoelhada no milho? Quando diz amar o Bolsonaro, sim. No mais, ele está tentando uma linguagem mais administrativista. Não criar muita tensão. Né? Numa aposta de que eventualmente possa vencer no primeiro turno, sem criar crispações. Então essa fala do Lula não é uma fala meio boboca assim. Ah, por que não? Ele está pensando, para onde vai o Brasil e que perfil do meu partido estaria mais adequado a esse país? Meu filho, se não for para entender as coisas profundamente, né? Aí tem outros lugares. Mas fica aqui que tá gostosinho. Alckmin fez a pergunta. E se golpismo tivesse vencido, hein? Aliás, o Alckmin esteve muito bem na convenção. Eu melhorei, eu vou falar, eu me tornei muito assertivo. Vale bem. Agora não está aqui o nosso Arthur Covre, que me imita perfeitamente. Né? Inclusive tomando um cafezinho da Alta Mogiana. Arthur, love, mas eu não consigo, né? Ser tão perfeito. É, vai, Alckmin e os golpistas.
2: O vice-presidente Geraldo Alckmin fez uma dura crítica ao golpismo e afirmou que há 4 anos ele e Lula se juntaram para salvar a democracia. Afirmou e indagou. Se perdendo, o bolsonarismo tentou dar um golpe, com planos até para matar adversários, o que não teria feito se tivesse ganhado? ironizou: as urnas eletrônicas são tão competentes que não aceitam votos de argentinos e americanos.
5: Porque nós estivemos aqui há 4 anos atrás para salvar a democracia que estava em risco se os nossos adversários, perdendo as eleições, tentaram um golpe de Estado, tinham como projeto matar aqueles que foram eleitos pelo povo. Imagine se eles tivessem ganho as eleições. Aliás, quem não acredita no voto popular não devia nem ser candidato a presidente. A descrença das urnas é cheiro, fumaça de derrota. A urna eletrônica é tão competente que não aceita voto de argentino e americano. E quero reiterar o meu compromisso de trabalharmos juntos com fidelidade e responsabilidade em benefício da nossa população.
0: Olha, eu não posso discordar de algo que eu já disse aqui. Perdeu. Tentou dar golpe, mas o golpe tentou bem antes. Olha, de novo, né? Opiniões, muitas. Fatos. O que foi aquela reunião de 5 de julho de 2022? Reunião ministerial em que Jair Bolsonaro planejou não fazer eleição. A tentativa de golpe foi lá de trás. Aliás, antes de perder até. E depois que perdeu. Agora, se tivesse ganhado, aí é a mesma visão de mundo, com o aparelho de Estado na mão, referendado pelas urnas. Assim como, infelizmente, Flávio Bolsonaro deixa claro que se ganhar, tem projetozinho de vingança contra o Supremo, que é o impeachment de ministros. Ameaça ministro do Supremo. Ameaça o Supremo com intervenção militar. Ah, você está inventando. Eu? Não. Entrevista à Folha de 14 de junho que não foi retirada. E se não foi retirada, vale. Se não foi retirada, vale. Então, entendo que continua golpista. O que eu posso fazer? A hora que falar aquilo não vale, eu exagerei, eu falei besteira, aí eu digo, ele fez uma meia-culpa, disse que falou besteira. E o Flávio concedeu uma entrevista ao Canal Livre, da Band. Vamos lá.
2: O senador e candidato à presidência Flávio Bolsonaro voltou a colocar em dúvida o resultado eleitoral da eleição de 2022. Ele falou que vai aceitar o desfecho do pleito desse ano porque acredita que o Tribunal Superior Eleitoral vai atuar de maneira diferente daquela vista em 2022, ou seja, inferindo que a Corte Eleitoral interferiu no processo. As declarações foram dadas ontem na entrevista ao Canal Livre da Band. Indagado se irá respeitar o resultado das urnas, independentemente de qual for, Flávio Bolsonaro respondeu o seguinte.
6: Eu vou aceitar, vou concorrer com essas regras, e eu tenho certeza que o TSE, diferente de 2022, vai ser um TSE imparcial e que vai tomar todas as providências para que essa eleição ocorra com mais segurança e mais transparência. Porque o maior interessado em que as eleições aconteçam com essa normalidade é o próprio TSE, o que não pareceu que foi em 2022. Quando nós perguntamos, sugerimos que havia, olha, pode investigar isso aqui que eu estou com a suspeita, TSE, você como principal investigado, para a gente ter, tirar a dúvida. Sabe o que aconteceu? Tomou uma multa de 22 milhões. Digita aí, smart, no Google, smartmatic.com. Tem a declaração da própria empresa que está nas... Está público na internet. Eu posso ter falado errado que eles forneceram as urnas, mas eles participaram de todo o processo. Pode usar o sistema que quiser. Qual a dificuldade? Se a tecnologia avança, se até quem comete crimes vai aprimorando as suas técnicas para roubar os outros, para invadir sistemas, eu só estou cobrando que o TSE imponha mais camadas de segurança e transparência. Não estou falando contra as urnas. É um negócio assim que não dá nem para... É difícil até de explicar como é que me questiona eu cobrar mais segurança e mais transparência e estarem querendo botar na minha boca. Senador, eu estou contra as urnas.
0: Eu desafio a demonstrar que a Smartmatic, como o senhor disse, participou de todo o processo. Que processo? A ver com urna? Demonstre. É mentira. É mais uma mentira. Ele repete, assim, tem uma coisa, e eu vi muitos títulos, Flávio Bolsonaro disse que vai respeitar, aí diz, eu vou respeitar porque eu confio nesse TSE. Mas eu não tenho que confiar nos ministros do TSE como uma questão pessoal. A questão é institucional. E, portanto, continua a colocar em dúvida a eleição 2022. As palavras fazem sentido. As palavras fazem sentido, senador. O senhor continua a desconfiar. O senhor continua a repetir. O senhor não confia. Assim, o senhor tentou dar uma corrigida. Posso ter errado ao dizer que eles forneceram urnas. Mas participaram de todo o processo. Que processo? Que processo? O que é que a Smartmatic, a tal, tem a ver com as urnas da eleição brasileira? Isso é só uma mentira. O que eu posso fazer? Deixar a mentira prosperar? Mentira? Vai prosperar? O senhor vai repetir aquilo que o senhor disse para os embaixadores no dia 21 de julho? E parte e o senhor repete agora. Não é? E aí sobra um raciocínio subrepetício que é o seguinte. Se eu ganhar é legítimo, se eu não ganhar não é. E isso é muito complicado. Porque é o mesmo raciocínio do seu pai. É verdade que agora o senhor não tem as Forças Armadas na mão, como tinha seu pai ou julgou ter, para tentar o golpe. Né? Mas é de novo, mais camadas, que camadas, nem sabe direito do que está falando. É mentira, a Smartmatic não participou de processo nenhum eleitoral no Brasil. O que houve foi um contrato lá atrás para transmissão de dados de voz que não tem nada a ver com urna e com processo eleitoral. E de resto, se o senhor leu o relatório da CIA e ele se tornou público, a CIA diz que não tem também a prova de que essa Smartmatic interferiu no resultado da eleição na Venezuela, lá atrás. E fica difícil. Né? Fica difícil não considerar que esse discurso é um discurso que continua sendo curtido, né? Ali, continua na salmoura do golpismo. No dia 21, o senhor colocou em dúvida as urnas. Repetiu, ainda que com diferença de acento, essa coisa aí. E no dia 23, o seu irmãozinho fez uma live com o tal Fernando Cerimedo, aquele argentino picareta, que ajudou o PL a cometer crime, inclusive, no dia 23, agora, e repetiu as mesmas coisas. E o senhor não contestou. Nós temos hoje uma do Cleitinho, vocês não podem perder, tá? Mas eu vou ficar aqui no mesmo tema. Flávio, uma proposta para as mulheres de verdade. Só as de verdade. As de mentira, não. Vai.
3: Flávio Bolsonaro discursou neste domingo na convenção local do PL no Distrito Federal, que referendou o nome da governadora Celina Leão como candidata à reeleição e de Michele Bolsonaro e Bia Kicis, ambas do PL, como postulantes ao Senado. Quase sempre de mãos dadas com a mulher, Fernanda, que a campanha pretende, disse que a campanha pretende ter mais visibilidade. O candidato do PL falou em ter um programa para as mulheres de verdade. Um deles é prender o que ele chamou de estupradores de 14 anos. Vamos ouvir.
7: Eu fico muito feliz de poder estar iniciando essa caminhada para a gente mudar o Brasil de verdade, lutar pelas mulheres de verdade. Eu sei que tem muita mãe que não consegue ainda uma creche para deixar os seus filhos. Vamos fazer muita parceria com prefeituras e estados para as mães poderem ir trabalhar e deixar os seus filhos num local seguro, saber que vão ser bem alimentados. Mulheres, vamos fazer parcerias com os estados para proteger vocês de verdade. Quem bate em mulher vai ficar preso e vamos proteger as mulheres.
0: Falou aí de prender criança até 14 anos? Com estupro? Eu não prestei atenção, estava lendo uma outra coisa aqui. Mas ele falou também nesse negócio. Eu não sei o que é proteger mulheres de verdade. Até porque mulher que não é mãe também é mulher. Devo dizer. Não, prender quem bate mulher hoje já fica preso. Tem a Lei Maria da Penha. Aliás, Lei Maria da Penha é, senador, que o seu partido costuma combater. Né? E observo que prender criança de 14 anos, o senhor disse, estuprador de 14 anos, quantos são os casos de estupro praticado por meninos de 14 anos? Mas, de qualquer modo, a facilidade com que crianças da periferia, justamente, o senhor disse que quer atender, poderiam ser vítimas dessas acusações e sem nem advogado, né, senhor? E também precisa saber onde colocar essas crianças, enfim, né? Evidentemente não parece que seja a melhor saída. Até porque não há dados, né? Você nunca joga dados, é uma coisa meio assim, criar um pouco de terror, né? Que já não basta mais a maioridade aos 16, aí tem que ser aos 14. É. Né? E não faltará quem diga 12, 9. Um dia um certo líder religioso disse que era já para fazer o aborto mesmo. E ainda apelou ao Eclesiastes, dizendo que se o Eclesiastes escreve que não crer em Deus é um horror pior do que um aborto, então o aborto pode não ser a coisa extrema. Não crer em Deus é a coisa extrema, e, portanto, o aborto, de algum modo, seria justificado. Depois a coisa saiu das redes sociais, né? Que, evidentemente, a eugenia é parte, isso não é porque eu quero. As ideias têm história, né? É parte do pensamento da extrema-direita, inclusive dessa nova extrema-direita, que hoje tem uma articulação internacional, obviamente.
2: Né? A declaração de Flávio sobre esse tema foi exatamente a seguinte: mudar a Constituição para reduzir a maioridade penal para estupradores para 14 anos de idade, porque o mal que ele faz a uma mulher ou criança é um mal grande, então ele tem que responder como gente grande. Foi isso que ele disse.
0: É isso aí.
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0: Ó, e o Flávio tinha até quarta para vice, agora eles estão falando aí, não sei, a Low TV pode mudar a tarja, porque estão falando que agora eles podem definir vice até o dia 15, mas tá complicado esse negócio de vice ali, e assim, coisado, ele não tá tão ruim na pesquisa não, tá bem até em algumas pesquisas, mas a vice tá difícil. Tá difícil, Vale Bene. A Isa até tá falando, vou eu. Eu digo, não. Isa, será? Vai então. Quer sair do É da Coisa, vai ser vice, minha filha.
3: Vou passar.
0: Só não quero que se vingue de mim se ganhar. Aí eu não quero. quero, na verdade, que me ajude, né? Eu quero ser adido em algum lugar para não fazer porra nenhuma. Vai.
2: Vamos lá. O principal nome da oposição na disputa presidencial desse ano, o senador Flávio Bolsonaro, chega na reta final das convenções partidárias sem ter definido um candidato a vice para sua chapa e com dificuldade para ampliar seu rol de alianças. O presidenciável tem dito que pretende escolher uma mulher como companheiro de chapa, de preferência de um partido que tope se aliar à sua candidatura, mas as legendas procuradas por ele até agora resistem a fechar esse acordo. O prazo da lei eleitoral para que as siglas realizem suas convenções partidárias, etapa necessária para formalizar o apoio, termina na quarta-feira, depois de amanhã, prazo que Flávio pretende utilizar para as definições da vice e da coligação que levará às urnas em outubro. Nos últimos dias, especulou-se a possibilidade de que a presidente do Podemos, a deputada federal Renata Abreu, participasse da chapa de Flávio como vice. Ela recebeu essa sugestão de integrar a campanha vinda do prefeito de São Paulo, Ricardo Nunes. No entanto, a posição majoritária da legenda se mantém inalterada, com a maior parte dos estados defendendo a neutralidade.
0: É, tá feia a coisa, ó, porque o Marcos Pereira, presidente do Republicanos, não percam o Cleitinho, presidente do Republicanos, disse hoje que, ao candidato PL, Flávio, que 17 dos 27 diretórios estaduais do partido decidiram pela neutralidade, vai bem? É, neutralidade. A posição do partido nos estados indica que é inviável uma aliança nacional com Flávio. O número foi informado por Pereira em reunião em Brasília, que contou com a participação do senador Rogério Marinho, coordenador da campanha. E olha que chegaram a vazar que o Marcos Pereira podia ir para o Supremo. É, não foi uma coisa muito hábil de fazer, né? Fica parecendo que está tentando comprar o presidente do partido. Gente, é preciso... Vale, Beni, este programa tem um lema.
2: Sempre tem.
0: É, que é o quê?
2: Este modus in rebus, é uma medida nas coisas?
0: É, não fala assim, ah, você não quer uma vaguinha no Supremo? Flávio, no entanto, ainda deve ter uma nova reunião com o Marcos Pereira para insistir na tentativa. Tudo bem que o Republicanos ultimamente vai e volta, vai e volta, vai e volta, é complicado, né? A gente vai ver com o Cleitinho. É, a convenção do Republicanos está marcada para amanhã desta terça. Integrantes da cúpula da legenda dizem que é bem improvável que a sigla recue. E aí, quanto tempo ainda tem, vai bem?
2: Um minuto.
0: Um minuto. E aí vocês estão com a RS5 aí, não estão? RS5? Vai lá para mim. Vai.
3: A senadora Tereza Cristina voltou a defender hoje o próprio nome para a vice-presidência ao lado do senador Flávio Bolsonaro. Na última sexta-feira, porém, o partido da parlamentar vetou a possibilidade de liberá-la para integrar a chapa e declarou que ficaria neutro na corrida à presidência, o PP. Hoje ela disse que até a hora final tem espaço. Ao ser questionada sobre a possibilidade de mudança na decisão partidária, manifestação foi feita durante conversa com jornalistas na Federação das Indústrias do Estado de São Paulo, a Fiesp, segundo a CNN. Tereza, porém, admitiu o seguinte: tem ainda 2 dias, mas eu acho que a chance hoje diminuiu bastante.
0: É, e aí o PL está dizendo que vai apelar à jurisprudência, que talvez consiga um espaço, até um tempo até o dia 15, para definir a vice, né? É, mas daqui a pouco ele vai fazer, vai ser a estrela do Todos Odeiam Cris, né? É isso aí.
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0: Rapaz, um negócio... alguém uma hora explica direito esse negócio do Cleitinho, do Republicanos. Eu sei que ele teve um problema, o irmão morreu e tal, e lamento, me solidarizo, mas antes ele já estava meio ali, não sabia se sim, se não, se... E depois... Eu nem vou fazer o resumo aqui das vezes em que sim, que não, que sim, que não, que sim, que não. A última notícia, a semana terminou, ele falando você e pronto, e o Republicanos estaria disposto a recuar da decisão de não. Mas hoje veio um vídeo ao ar.
2: Depois de vários dias de indecisão, o senador Cleitinho, do Republicanos, anunciou nesta segunda que desistiu de disputar o governo de Minas Gerais e permanecerá no Senado. A decisão foi comunicada após uma nova reunião entre o parlamentar e a cúpula do Republicanos em Brasília. Cleitinho, que tem os maiores índices de intenção de voto entre os eleitores mineiros, atribuiu o recuo ao momento pessoal que atravessa desde a morte do irmão mais novo, Matheus Azevedo, vítima de leucemia no mês passado. E um vídeo divulgado ao lado do presidente nacional do Republicanos, Marcos Pereira, O senador, com voz embargada, afirmou que não se considera em condições de enfrentar uma campanha nesse momento.
9: Pedir perdão, porque meu momento não está fácil para mim, para minha família. Não adianta eu entrar na campanha agora do jeito que eu estou. Não adianta eu querer cuidar de vocês, vocês não estão cuidando de mim, não cuidando da minha família. Eu tenho que ser honesto com vocês, eu tenho que falar a verdade. Aqui o Euclides sempre me ajudou. Me deu a candidatura de Senado, me motivou. O senhor também me esperou o tempo que precisava me esperar. Eu peço perdão, mas meu momento hoje eu não estou bem. Eu preciso me recuperar, cuidar de mim, porque não adianta eu querer cuidar de vocês, vocês não estão cuidando de mim.
0: Rapaz, e antes teve um

0: Aí se tenta lá um arranjo com Marcelo Aro, que é do PP, que traiu o Novo, foi secretário do Zema. Aí o Zema também o acusa de traidor, também o Simões, que é o atual governador. Todo mundo, a direita, olha, Vai Bene, se você não quer ser traído, não fique ligado à direita de Minas Gerais. Porque, assim, olha, rapaz, tá um negócio ruim, assim. Segundo a Quest, sem o Creitin, né, o Alexandre Calil fica na frente, com 15% das intenções de voto. Patrus Ananias, ele é do PDT, tá no PDT. Patrus Ananias do PT com 15, Matheus Simões com 9, Gabriel Azevedo, MDB, com 6. Bom, se abriria, né? O Aro já disse que se ele for o candidato do PP, ele abre o palanque pro Flávio Bolsonaro. Aí estão tentando ver se fazem esse arranjo, né? Eu acho essa coisa do Cleitinho uma das coisas assim, que importância, eu não dou muita importância, eu confesso, mas que é muito estranho, tudo é. Né? Não é exatamente uma boa notícia para o Flávio, porque o Cleitinho tem muito voto, muita adesão ali. Se ele entrasse para valer na campanha do Flávio, seria até uma boa notícia para o Flávio, porque Minas é considerado um estado importante aí para definir o destino da eleição. Mas estranho, Vale Bene, muito estranho. Né? Como diz uma amiga carioca minha, muito estranho. Aliás, como diria também a nossa querida Isa, o
1: Estranho.
0: Isa não é estranho.
1: Não.
0: É. Hã? Não é?
1: Não.
0: É, né?
1: Não.
0: Você não acha estranho, não?
1: Estranho.
0: Rapaz. Milei, esbirro de Trump e Flávio, volta a atacar Lula, vai.
1: Presidente da Argentina, Javier Milei, voltou a criticar Lula e chamou o líder brasileiro de ladrão e corrupto. As falas do chefe da Casa Rosada foram publicadas ontem pelo jornal argentino La Nación. Na entrevista ao veículo, o presidente da Argentina afirmou que Lula não é inocente das condenações no âmbito da Operação Lava Jato. Segundo Milei, Lula foi solto por causa de uma falha processual. O líder argentino também defendeu as declarações que fez na Convenção Nacional do PL, aqui em São Paulo, que oficializou Flávio Bolsonaro como candidato à presidência. Na ocasião, Milei fez ataques a Lula e também ao ministro do Supremo Tribunal Federal, Alexandre de Moraes, o que gerou reação do Planalto. Agora, o argentino afirmou que é muito menos grave chamar um ladrão de ladrão do que o próprio ato de roubar. Segundo Milei, se há alguém que interfere politicamente na região, é Lula, contaminando por completo com as ideias imundas do socialismo.
0: Ideias imundas do socialismo, só debaixo dessas suas costeletas caspentas, porque aqui é socialismo. Ainda que fosse assim, como ele diz, o que ele tem com isso? É inacreditável, evidentemente, pautado pelo Flávio Bolsonaro. Aliás, o Flávio Bolsonaro no
2: Canal
0: Canal
2: Livre.
0: Livre defendeu, né, a fala do Milei. A avaliação que eu faço é a seguinte: vocês podem ver como é que é o Brasil, não sei o quê, tal, o Lula é isolado. Parabéns, Milei, porque o comunismo é esse mal mesmo. Comunismo, do Lula. O comunismo do Lula. Comunismo. Nós temos um candidato que combate o comunismo. Qual? Nem na China tem mais. A Cuba está se desapegando. Mas assim, aí não é questão de divergência, é maluquice, né? Senador democrata, o Brasil pertence aos brasileiros. Vamos lá.
2: Segundo o senador americano Tim Kaine, do Partido Democrata, o Brasil tem uma razão legítima para desconfiar que os Estados Unidos podem tentar influenciar nas eleições brasileiras de 2026, diante da postura adotada pelo presidente americano Donald Trump. No entanto, para Kaine, dizer que o governo americano já está interferindo no processo eleitoral seria uma afirmação forte demais. Em entrevista à Folha, ele afirmou que Trump tem um favorito muito claro na disputa presidencial brasileira e faz tudo o que pode para deixar essa preferência evidente. O senador do estado da Virgínia condenou a postura do republicano e disse que o Brasil é dos brasileiros. Segundo ele, os americanos devem deixar que o Brasil faça suas próprias escolhas. Tim Kaine também criticou as tarifas impostas por Donald Trump ao Brasil. O senador as classifica como completamente ilógicas e sugere que possam ter sido motivadas por razões potencialmente até corruptas.
0: Olha,

0: é que, de qualquer modo, ele não fala que está havendo interferência. Né? Isso é alguém que é meio preocupado com o seu país. Né? A interferência está em curso. Nós acabamos de mostrar uma interferência. Né? É o Milei aí. O Brasil foi ameaçado. O Trump tentou mandar para cá dois agentes para questionar as eleições. A interferência está em curso. Né? Flávio já mandou um documento de 84 páginas prometendo subordinar o país dos Estados Unidos. Tá tudo aí. Inquestionável. É isso.
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0: E eu vou chamar direto para a gente ganhar tempo. Teve a convenção dos republicanos no sábado. E o Tarcísio fez uma declaração de amor. Na qual eu acredito, hein? Vamos lá.
2: Queria agradecer, Flávio, ao presidente Bolsonaro, que me abriu essa porta lá atrás, que me permitiu fazer aquilo que eu gostava, fazer infraestrutura pelo Brasil, que me incentivou. Uma pessoa, Flávio, que nunca trouxe vitória nenhuma para ele, sempre compartilhava com o time. Ele me fez. E ele teve essa ideia. Ele tinha genialidade. Ele tinha um carisma que eu nunca vi igual. E ele me abriu essa porta. Nós amamos teu pai. Nós amamos Jair Messias Bolsonaro. Obrigado por tudo.
0: É o amor que mexe com minha cabeça e me deixa assim, que faz eu pensar em você e esquecer de mim, que faz eu me lembrar que a vida é feita para viver, menos daqueles que contraem Covid.
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0: Olha aqui, eu posso falar de vocês, as minhas opiniões sempre. Sou pago também para isso, mas eu falo de história, falo de dados. O Lula falou uma coisa sobre, inclusive falando sobre o Foro de São Paulo, que vivem falando, Foro de São Paulo. Ele falou uma coisa sobre o PT e como é que o PT se constituiu e o que o PT pensa. Vai lá.
3: O presidente
0: Não,
3: Lula.
0: mas pode direto, pode
3: Tá bom.
0: direto, pode direto. Pode... Tá.
4: A essência do PT é que o PT é um partido político em que ensinou a esquerda a viver democraticamente na diversidade. Porque a esquerda não se conversava, João, você que é muito novo, a esquerda não conversava. Quando eu criei o Fórum de São Paulo em 90, é porque eu tinha ido para o segundo turno com o Collor. Eu achei que a gente poderia educar a esquerda na América Latina através das eleições. Chamei toda a esquerda da América Latina para o Hotel Danúbio, em São Paulo, em junho de 1990, para tentar dizer para toda a esquerda que a melhor via para a gente chegar ao poder não era da luta armada, era da organização do povo e da eleição direta e a gente participar do processo eleitoral. E assim nós ganhamos vários países na América Latina, pela democracia, disputando voto, sem matar ninguém e sem morrer ninguém.
0: O PT nunca foi um partido revolucionário, o PT nunca foi um partido favorável à luta armada e muita e parte considerável da elite brasileira deveria quase agradecer ao partido, que o partido contribuiu em muitos aspectos para aliviar tensões sociais. À medida que suas políticas diminuíram a pobreza, diminuindo a pobreza, diminui também a chance de eventos políticos traumáticos. De resto, o Lula foi preso e lutou para sair. A Dilma foi empichada e está aí e não fez nada e não tentou dar golpe, não tentou dar nada. O Bolsonaro perdeu uma eleição e tentou dar golpe. Fatos. Esses são os fatos. E o filho continua a botar em dúvida a urna. Isso aí.
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0: E estamos de volta nas redes sociais, Band News TV, LG Channels, TCL Channel, Samsung TV Plus, canal 2043, em todo canto. E também lá, naquele lugar onde tudo começou. Né? Que nem aqueles filmes do Indiana Jones. Quando você chega, sempre isso, aquela caverna Sim. primitiva em que tudo se acha lá. Você abre uma tumba e a verdade sai da tumba. Pode sair também a múmia, também um filme. Filme horroroso, coisa pavorosa. Olha aqui. Eu quero continuar na história do Lula e da luta armada. Sabe por quê? Eu costumo dizer para os meninos aqui, e eles sabem disso, eu tenho uma frase assim, não é sempre, mas quase sempre, eu digo assim, a minha frase é sempre, mas às vezes não, mas quase sempre, vale o Bene, tem um livro, quase sempre tem um texto, quase sempre é uma música, quase sempre é um filme, quase sempre há alguma coisa, alguma referência que ajuda a elucidar o debate. E nesse sentido, existe um texto fundamental que resultou, que 2 anos antes da criação do PT, quase menos um pouco, um texto de 1979, do Carlos Nelson Coutinho, que chama Democracia como Valor Universal. Que é curto, recomendo que leiam. Né? Aliás, a direita podia ler também. Né? É, não custa. E é ali que o Carlos Nelson Coutinho, que é o maior especialista que houve no Brasil sobre Gramsci, ele editou aqui no Brasil os Cadernos do Cárcere, que eu tenho gloriosamente aqui lidos. E nesse texto ele diz, ou as esquerdas vem na democracia algo inegociável, não uma mera coisa estratégica, porque tem muita gente que diz assim, vamos usar, que é uma perspectiva até que o Lenin tinha lá atrás, revolucionário, a democracia nos interessa, Isa, como instrumento para a revolução.
3: Sim.
0: Né? Porque o que a gente quer mesmo é a revolução, porque a democracia como tal a gente considera uma manifestação de um regime burguês. Aí o Carlos Nelson Coutinho disse, não, isso está errado. Ou a gente diz, a democracia é inegociável, ou vai ficar difícil, não tem poder possível. Isso marcou a criação do PT. Aí o PT foi criado por sindicalistas, Lula e outros, pela esquerda católica, comunidades eclesiais de base, e pelos egressos que se exilaram, etc. Essas três vertentes fizeram. Os sindicalistas deram o tom da coisa. E a partir daí o PT passou a apostar em eleição. O PT nunca apostou em nada que não fosse eleição. Desde a redemocratização do Brasil, o único que apostou numa saída não eleitoral se chama Jair Messias Bolsonaro. Comprovadamente. O único presidente da história do Brasil que pregou uma revolução civil estando no poder foi Jair Messias Bolsonaro. Não é assim porque eu quero. É assim porque é. E aí diz o Lula, vamos pela democracia, não precisa matar, não precisa morrer ninguém. Ah, mas é que ele é um comunista, né? Sempre tentou tirar o poder das Forças Armadas. É? Fala para nós, Lula, e as Forças Armadas? Diga.
3: Na convenção, Lula voltou a falar sobre a necessidade de o Brasil investir em defesa, nas Forças Armadas, e ele próprio observou que as esquerdas tendem a não gostar muito do assunto. Vamos ouvir.
4: Outra coisa importante, a questão da defesa. Eu quero pedir para a esquerda, para mulheres e homens, parar com essa bobagem de achar que a gente não tem que ter preocupação com a defesa. Esse país tem 16.800 quilômetros de fronteira seca. Esse país tem 8 mil quilômetros de fronteira marítima. Além da nossa fronteira, nós temos 5 milhões e 700 mil quilômetros de água sob a nossa responsabilidade. Esse país tem a maior floresta tropical do planeta. Esse país tem 12% da água doce do mundo. Esse país tem uma riqueza mineral que a gente não sabe ainda quanto temos. E esse país tem 210 milhões de preciosidades, que são homens, mulheres e crianças que nascem nesse país. E nós precisamos investir na defesa. Eu quero estar preparado para que ninguém invada esse país para levar o presidente como eles invadiram. Eu quero estar preparado para a paz. Quero estar preparado para a paz. Não é para a guerra. Quero estar preparado para ninguém ousar se fazer de besta conosco. Tá? Então é importante saber que nós precisamos investir na indústria da defesa. O Aloysio Mercadante tem ajudado com o BNDES e vai ajudar mais.
0: Que comunista esse Lula, hein? Querendo dar arma para os militares.
5: E você sabe que essa, vocês perceberam que eu estou ouvindo o Reinaldo Azevedo, né? Porque eu citei aí, de forma coberta, aquela coisa, seu spaquem para bellum, que eu aprendi com ele. Se queres a paz, prepara a guerra. Eu não quero preparar a guerra, mas quero a paz. Né? Que é para bellum, prepara a guerra. Que até dá o nome para bellum depois como sinônimo de revólver aqui. Né? Então, eu aprendi tudo isso. Eu aprendo muito ouvindo essa coisa com o Reinaldo, ele aprende comigo também.
0: É, bom, não é fazer guerra com os Estados Unidos. Agora, claro que o Brasil tem que ter forças armadas preparadas. Né? E para encerrar, eu vou falar de novo, eu Alckmin, porque eu forneci alguns dados importantes sobre a indústria brasileira. E isto pode ser... O Volio Bene, que nome estranho. Pode ser verdade ou pode ser mentira. E aí, então, eu submeto ao escrutínio das pessoas. Por favor, coloque o vídeo direto.
6: De 2015 a 2022, a indústria brasileira regrediu, diminuiu 1,6%. Fechou a Ford na Bahia, a Mercedes aqui em Iracemápolis, a Vibraz em Jacareí, a Sony em Manaus, a Troller no Ceará, a Audi no Paraná e no governo do presidente Lula. A indústria de 2023 a 2025 cresceu 3,2%. Quero agradecer ao Mercadante. O BNDES foi um parceiro dos investimentos. O BNDES foi, pelo segundo ano seguido, a melhor instituição em transparência do Brasil. Parabéns pelo trabalho.
0: Antes que venha o Bob Dylan... 750 bilhões, nova indústria brasileira, NIB, tocado pelo então ministro da Indústria, Comércio e Desenvolvimento, o Geraldo Alckmin, e com mobilização de recursos outros a partir dos investimentos públicos, 3,4 trilhões. É por isso que a indústria cresceu tudo isso. Entendem? E isso é apenas um fato. Com a participação ativa do BNDES, que tem um desempenho absolutamente brilhante nesse governo. Né? Contrariando, ai que pena, toda a conversa mole daqueles que, quando o Mercadante foi escolhido, previram duas coisas. Ah, lá vem o Mercadante, não sei o quê, vai tentar derrubar o Haddad. Não, ele fez apenas um dos maiores bancos de fomento do mundo, mais eficazes e a empresa mais transparente do Brasil. Né? Ah, digamos que os mercados erraram de novo. Eu já falei desses tipos suspeitos, viu, Isa? Cuidado, tá vindo a Sim. calçada, vai bem, você também. Uhum. Tá vindo falar, ih, são os mercados. Atravessa, porra. Bob Dylan. Tchau, até amanhã. 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
3: Agora 3 horas 38 minutos. Mais uma vez, bom dia para você que acompanha a Band News FM. Já trazendo informação importante para você que é ouvinte aqui de São Paulo, viu, gente? Já está valendo desde a meia-noite de hoje a greve dos trabalhadores da CPTM. Isso afetando principalmente as linhas 11 Coral, 12 Safira e 13 Jade, além do Expresso Aeroporto por aqui. Prefeitura de São Paulo mantém a suspensão do rodízio de veículos, região que fica mais comprometida da capital paulista. Nesse final de madrugada, início de manhã, é a Zona Leste, além dos municípios como Guarulhos, Ferraz de Vasconcelos, Poá, Itaquaquecetuba, Suzano e Mogi das Cruzes. E aí, um tiquinho mais cedo, né, vários dos nossos ouvintes perguntaram, mas e o metrô e as outras linhas da CPTM? Bom, essa greve de hoje não impacta o funcionamento da linha 10 Turquesa, que também é da CPTM, nem das linhas 7 Rubi, 8 Diamante e 9 Esmeralda, que são operadas pela TIC Trens e Via Mobilidade. Então, essas linhas funcionam normalmente, assim como linhas do metrô e do monotrilho também. E aí, só reforçando, rodízio de veículos aqui em São Paulo suspenso nessa terça em razão da greve. Seguimos por aqui de olho também, trazendo a atualização nos próximos minutos, nas próximas horas. Por aqui, daqui a pouquinho, também na nossa programação, tem o Expresso São Paulo, chegando com Arthur Couvre e Carolina Ercolim, toda a nossa reportagem mobilizada também na cidade de São Paulo. Nos próximos minutos, vem aí a reprise do Band News na área, na nossa programação. Eu, Stephanie Toso, volto daqui a pouquinho na atualização do noticiário.
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0: Seja muito bem-vindo, muito bem-vinda a mais uma edição do Band News na área para falar de tudo que envolve o futebol. Semana de decisões pela Copa do Brasil, futebol internacional, mercado de transferências, tudo isso será assunto no Band News na área de hoje. E você pode acompanhar pelo dial do rádio, pelas Smart TVs e também pelo nosso YouTube, youtube.com/radiobandnewsfm, por onde você também participa. Pode mandar sua mensagem no chat, youtube.com/radiobandnewsfm. Procure o Band News na área para nos assistir com imagens, para nos ver, para além de nos ouvir. E você participa, se nos acompanha pelas outras plataformas, também pelo nosso WhatsApp, o 11999-592-100. Esse é o canal de contato da Band News FM, sempre aberto para você. 11999-592-100. Eu, Lucas Belotti, sigo por aqui na sua companhia, consequentemente na companhia dele, Léo Fontes, comentarista da Band News FM. Diz aí, Léo, tudo bem? Boa noite. Achei que você ia estar no leilão do Ney hoje,
1: né? Boa noite para você, Lucas Belotti. Boa noite a todos que acompanham a Band News. Eu, infelizmente, não tenho, né? Cabedal aí, não tenho financeiramente condições de estar no Neymar, leilão do Neymar, né? Até porque também não sei se eu contribuiria, né, num leilão do Neymar. Acho que eu poderia, se eu tivesse dinheiro, fazer a minha própria caridade, né? Poderia escolher a quem eu quero ajudar e tal. Embora, obviamente, um leilão benemerente é sempre, né, alguma coisa para a gente louvar, né?
0: É sempre uma iniciativa interessante do Neymar.
1: Sim, claro.
0: O fim de semanazinho com ele lá em Mangaratiba, não te agrada?
1: Não, porque nós não temos, assim, uma intimidade para isso, né? Fica meio esquisito.
0: Vocês não
1: têm
0: gostos,
1: né,
0: parecidos também,
1: né? Não, até temos gostos parecidos, né? Gostamos de mulheres bonitas, né? Gostamos de jogar pôquer. Também gosto de jogar pôquer.
0: Ah, você curte um pouco?
1: Gosto, gosto.
0: Eu não manjo.
1: Eu gosto de um bom uísque, 21 anos. Então, acho que a gente faria uma bela dupla, né?
0: Videogamezinho, né?
1: É, um game eu já não tô mais, assim, não consigo mais ter habilidade, né? Tem muito botão hoje, né?
0: Joga no computador ainda.
1: Não consegui acompanhar, né? São 4 botões aqui, 2 daqui desse lado, 2 do outro, 8, mais 2 cursores agora, 10, né? Eu, sei lá, tenho 10 dedos, né? Pra mim é mais difícil, mas...
0: Quem sabe, né?
1: Eu poderia figurar ali num time, num FIFA, né? Mas aqueles de tiro eu já não gosto.
0: É porque ele gosta mais de jogar, né?
1: É.
0: O Neymar soltou declarações interessantes lá no leilão dele, né? Enfim, antes o pai dele falou, sempre representando a família, disse
1: Sim.
0: que observa o filho jogando por mais 4 ou 5 anos.
1: Claro, acha que claro, tem que... a roda não pode parar de girar, né?
0: Tem que repensar. Aposentadoria da seleção brasileira, diz que vê a possibilidade do Neymar ainda vestir a amarelinha nos próximos anos.
1: Isso já foi implantado, né, para os parças dele, que tem alguma relevância, não para mim, né, mas na mídia, principalmente na internet, né, onde hoje, infelizmente, o brasileiro não foi criado para pensar, né, criado, que eu digo, na escola, né, depois na universidade, alguns se libertam, né. E saem para pensar, mas a maioria não, né? E seguem esse tipo de gente que tem argumentos completamente enviesados, né? Por amizade ou por outra coisa, né? Talvez, que a gente não pode falar porque não pode provar. Então, vão atrás disso, né? O Neymar poderia realmente jogar mais uma Copa do Mundo. Desde que ele se entregasse aos treinamentos, né? A vida de atleta, coisa que não, claramente não se entrega, né? Dentre as declarações de hoje, né? Sei que você vai citar, mas eu vou adiantar. Ele disse que faz 15 anos que ele pega avião para jogar no mesmo dia do jogo. E é verdade, por exemplo, em 2011 eu me lembro que ele veio da Europa num avião, num jatinho particular, direto para um jogo. Ele jogou a seleção brasileira e veio direto para um jogo do Santos, né? O único problema é que isso tem 13 anos ou 14 anos atrás, né? Ele tem 34. Ele tinha 20 anos, então com 20 anos você se recupera mais rápido, você chega mais pronto para jogar, né? E eu acho que se o Neymar jogar 90 minutos amanhã contra o Remo, há uma grande chance de lesão do Neymar, né? E eu não tô torcendo por isso, não, porque eu não torço por nenhum lesão de ninguém mesmo. E assim, como ele não fez a recuperação total ideal... Eu acho que é perigoso que o Neymar jogue 90 minutos lá no Pará. Ele não jogando 90 minutos lá no Pará, o Santos tem menos condições de passar de fase na Copa do Brasil, que é um grande dinheiro, né, que vem para o clube passando de fase. Então, assim, eu acho que para ele jogar uma próxima Copa do Mundo, ou para ele continuar a carreira mais 4, 5 anos, ele vai ter que virar atleta de novo, né? Ou ele vai ficar no Santos aí, fazendo o que quer, né? dependendo, se trocar a diretoria para o próximo mandato, não sei, aí vai depender muito do que o Santos vai fazer, né? Porque o Santos se curva ao Neymar, né? O Cuca tem se curvado ao Neymar também, o Cuca dá entrevistas, tem sido apertado nas coletivas, e ele fala, eu não sei, não posso dizer, você percebe claramente que ele está incomodado, mas o Neymar, o Cuca não manda no seu jogador, né? O Cuca espera a ordem do Neymar para depois poder falar sobre ele. É um negócio impressionante.
0: O Neymar falou em entrevista à ESPN logo que chegou, né? De que ele vai dar uma passada rápida e ir embora. Então, enfim, não vai acompanhar o leilão inteiro, que deve tomar as próximas horas, até as primeiras da madrugada, já com a negociação do que há lá para ser comprado, porque ele teria que ir para casa descansar. O voo dele deve sair amanhã de manhã, né? Aqui de São Paulo, em direção ao Pará, uma viagem de aproximadamente 4 horas. O Neymar, no início da tarde, no mais tardar, deve estar lá em Belém para participar daquela última pré-eleição e tal, e está à disposição para o jogo, né? Disse que pode jogar, até brincou dizendo que acha que não vai jogar porque os setoristas do Santos falaram que ele não vai jogar, que ele vai começar no banco, mas enfim, foi uma brincadeira do Neymar também.
1: Não é brincadeira, não. Na verdade, o Neymar, ele tem um perfil... Eu não vou ser leviano aqui dizer que o Neymar é narcisista, né? Mas ele tem perfil narcisista, né? Ele quer estar sempre no meio das atenções, no centro das atenções. E ele gosta de deixar a coisa acontecer para depois ele vir a público e se vitimiza, né? Então, por exemplo, ele poderia, depois do sábado, no jogo contra o Remo, no domingo, já que ele gosta de fazer posts, né, no Instagram, dizer, olha, torcida do Santos, eu tô aqui na minha casa descansando, já fiz aqui o exame de secar, tô pronto pro jogo de terça-feira, eu vou jogar... Eu vou fazer o meu leilão, que é importante para mim e para o Instituto Neymar. A gente ajuda crianças e tal. E depois eu vou descansar para terça-feira pegar o avião, encontrar meus companheiros e jogar. E estar à disposição, né? Porque ele não pode falar que vai jogar. Porque quem escala é o técnico. E vou estar à disposição do Santos na terça-feira. Mas não, ele prefere que aconteça tudo ao contrário para depois ele dizer... vocês ficam dizendo que eu ia fazer isso ou aquilo, inventando mentiras e tal, blá, blá, blá. Por quê? Porque aí ele se vitimiza, né? Que é um dos perfis, né? Uma das características de quem é narcisista, né? Gosta de se vitimizar e tá no centro das atenções o tempo todo.
0: Ele até, em determinado momento das entrevistas que deu lá para colegas de imprensa, falou que aqui no Brasil a imprensa vai adoecer os jogadores, né? Ou vai, enfim, adoecer o futebol brasileiro como um todo.
1: A imprensa tom, né? É um problema, um problemaço para o futebol brasileiro, a imprensa. Ela é uma destruidora de reputações, né? A gente vê jogadores aí o dia inteiro, né? Com problemas psicológicos por causa da imprensa. É curioso que são sempre aqueles, né? Os que trabalham, os que se apresentam, os que jogam todos os jogos, né? Os que são profissionais, eles não têm esse problema. Mas, de repente, a imprensa, né? É vitimização, mais uma vez, né? O jogador brasileiro vai ficar mal, né? Vai acabar com os jogadores brasileiros na imprensa. Mas isso acontece, né? Com certa parte da sociedade também. Como eu já disse, né? O brasileiro não foi criado nem motivado para pensar, né? Então, assim, alguém fala alguma coisa, vai todo mundo atrás. Lógico que tem as exceções, né? Você que está aí do outro lado. Ouvinte Band News FM, não leve isso para você, não, porque eu sei que tem muita gente que consegue raciocinar, pensar, entender probabilidades e entender momentos, né? Agora, eu fico pasmo com torcedores do Santos, né? Com a diretoria do Santos, que permitem que o Neymar faça o que quer com o clube, né? E, assim, vai muito também do momento, né? Do Santos, na sua vida mesmo, né? Hoje à noite, né? Que horas que chega o Neymar holandês?
0: 2 da manhã, né?
1: Duas da manhã chega o Neymar holandês, que é o que também está pisando e fazendo o que quer com o Corinthians, né? E o Corinthians na mão do jogador, porque deve milhões para ele. Então, assim, nós temos aqui vários exemplos, né? de jogadores injustiçados e coitados, né? Neymar, o Memphis Depay e outros aí.
0: A gente vai falar mais sobre essa programação do Memphis, que ainda não assinou o contrato com o Corinthians, né? Algumas questões ainda a serem resolvidas.
1: Tá tranquilo, pô. O Corinthians tá bem pra caramba. Sim. Pra quem que vai se preocupar em assinar o contrato logo, né?
0: Esse contrato também é uma questão muito relevante no futebol. Não precisa de contrato.
1: Pô. Vamos no fio do bigode, né?
0: Fala, ó, quer jogar? Quero. Beleza, então vem cá. Vamos jogar.
1: O Corinthians pode ser eliminado da Copa do Brasil na quarta-feira, quinta-feira, né?
0: Ano que vem, de novo, Copa do Brasil. Todo ano tem Copa do Brasil.
1: Exato. Pra que a pressa, né? Não tem pressa nenhuma. Até porque Ibiza está bombando.
0: Verãozinho, né?
1: Coitado do Memphis, né? Ele tem que criar também, tem que curtir um pouco as suas férias.
0: Jogou bastante na Copa do Mundo.
1: Exato, pô, deve estar cansado também.
0: Minutagem alta, até antes na temporada. Mas sobre o Neymar ainda, uma outra declaração legal, quer dizer, legal pra gente discutir, né?
1: Talvez não seja tão legal.
0: Ele foi questionado sobre o que disse o Cuca, né? Primeiro o Neymar pai foi questionado, disse que acha que o Cuca cometeu um erro ao dizer que não sabia qual que era a programação do Neymar, né? Você até citou isso da última coletiva.
1: Sim.
0: A gente estava junto no jogo. O Cuca falou que não sabia deixar nas mãos da diretoria. O Neymar pai falou que, no fim das contas, eles sempre avisaram qual que era a programação. E o Neymar depois foi questionado sobre isso. E ele respondeu, não sei, o Santos é esquisito. Né? Perguntou, por que você acha que o Cuca falou aquilo? Ele falou, não sei, o Santos é meio esquisito. E aí fica nessa, né? Ninguém assume a responsabilidade. O treinador, no fim das contas,
1: Eu não sou muito fã do Cuca, não. Respeito o trabalho dele, gosto do trabalho dele dentro de campo. Eu acho que o Cuca, inclusive nessa passagem pelo Santos, o futebol do Santos está bem interessante na parte tática. Não está dando certo, né? Está dando tudo errado. Mas está longe de ser aquele time de chutão, bola na área. O Santos tem trocado passes buscando aproximações pelo lado do campo. O trabalho do Cuca está bem legal. Eu não sou daqueles que estigmatiza um treinador ou alguém. Amanhã, se o Neymar mudar
0: de postura,
1: eu vou ser o primeiro a mudar também e a elogiar. Então, assim, acho que o Cuca, ele está num momento, né, que ele está se sentindo intimidado a falar do Neymar, né? Não é que ele não quis falar. Pode ser que ele sabia mesmo da programação, mas como é que ele pode bancar que o Neymar vai jogar? Você bancaria? Você, Lucas Belotti, no sábado à noite, falou assim, não, eu sei a programação, ele vai fazer isso, isso, isso, e terça-feira ele vai estar lá. E eu não bancaria.
0: Não dá pra saber.
1: Eu ia dizer, não sei, vou ver o CK amanhã e tal. Porque chega amanhã, o cara diz que não vai, e tu fica com cara de otário lá, né? Então eu entendo um pouco desse problema do Cuca, porque o Cuca não tem essa liderança sobre o seu grupo todo. Sobe, né, o seu grupo todo. Ele não tem, ele não sabe, ele não pode. Né? Inclusive, o Pedro Caixinha sempre dizia isso, né? Aliás, foi demitido ontem do Juárez do México, está no mercado. O Pedro Caixinha sempre dizia, né? Eu não posso falar muito sobre o Neymar, né? Porque tem um negócio no contrato que não pode falar dele. Para falar dele tem que sair da assessoria. Então, como é que o Cuca vai falar alguma coisa? Né? Então, o clube não é esquisito. Esquisita é a relação Neymar-Santos. Né, que é uma relação que não tem nada a ver de atleta e clube. É uma relação muito maior do que isso, né? E o Neymar hoje, ele, cara, pode chegar lá no clube, como fez semana passada, e dizer, ó, eu não vou pra casa, que eu não vou treinar hoje, vou treinar em casa e tal. Tô bravo, porque saíram informações do vestiário. E é isso, cara. E assim, pro próprio Neymar tem sido ruim, né? Porque, na verdade, ele tá meio que preso ao Santos agora, né? Quem vai pagar o Neymar o que ele ganha, dar o status que ele tem no Santos Futebol Clube? Quem vai tratá-lo diferente, deixar ele sair num pré-jogo para fazer um leilão? Eu acho até que o leilão, quem bolou o leilão, foi bem, né? Porque para você fazer um leilão desse, você precisa de muito tempo, né? Você precisa convidar os caras milionários e tal.
0: Montagem, preparação,
1: buffet, sim, roupa, convite, plau. Então o cara pegou e falou, bom, segunda-feira, né?
0: Um dia que não vai ter jogo, né?
1: Não vai ter jogo segunda e tal, bababá. Olhou a tabela ali mais ou menos. Aí a CBF foi lá e meteu o Santos na terça-feira.
0: Lá em Belém, né?
1: Lá em Belém. Aí, pô, ferrou tudo, né? Então, assim, esse compromisso é um compromisso importante, né? Eu acho que esse compromisso não é o problema maior, né? O problema maior é quando você junta tudo, já que o Neymar fez, e chega até esse compromisso numa véspera de Copa do Brasil. O Santos precisa muito passar de fase. O Santos precisaria, na verdade, ser campeão da Copa do Brasil para poder terminar o ano pagando suas contas, né? E pode, de repente, estar eliminado amanhã. Claro que estar com o Neymar em campo não garante nada, né?
0: Porque não,
1: o Neymar
0: esteve no jogo da ida.
1: Esteve no jogo da ida, foi 0-0, esteve contra a Chapecoense, foi 2-2, esteve contra o CV, mas... ao CV, né?
0: 4-2 pro Santos, né? Não, na partida de dele ele não tava naquele 4-1 ainda.
1: Isso, ainda não. Nem na derrota pro Botafogo. Né?
0: A gente vai falar mais sobre o Santos e a preparação das equipes para a partida da Copa do Brasil. Agora, eu queria tocar em outro tema aqui com você, Leonardo Fontes, que é essa troca de acusações, notas oficiais, posicionamentos das instituições, porque hoje teve um novo capítulo, né?
1: Ah, mais uma pentelice do futebol brasileiro.
0: Depois do Marcelo Paz, executivo de futebol do Corinthians, ir ontem à entrevista coletiva.
1: Sim.
0: Falar que o Corinthians foi prejudicado, enfim...
1: acusar mal o perdedor, né?
0: É, acusar o árbitro, inclusive, de ameaçar os jogadores.
1: Sim, os jogadores são super educados com o árbitro também.
0: Normalmente sim, né? Hoje o Internacional respondeu, nota oficial.
1: Teve mais também? Essa aí eu não sabia ainda.
0: Os times, eles estão soltando mais nota oficial do que conquistando pontos, vitórias na temporada, né? O Internacional soltou uma nota, disse que vai acompanhar com preocupação o condicionamento da arbitragem para o jogo da volta. Então o Inter está sofrendo de véspera, mais ou menos isso, né?
1: É, na verdade o Inter está tentando se proteger do que o Corinthians fez, né? Do que o Marcelo Paes fez. O Marcelo Paes se sentiu prejudicado, foi lá, aproveitou o hype aí do presidente do Vitória, que também fez isso. Foi a entrevista coletiva reclamar de um pênalti para ele indiscutível em cima do Bidu. Ao fazer isso, ele pressiona a arbitragem, né? Manda aquele documento para a CBF, manda aquele e-mail que muitas vezes cai na caixa de e-mail, né? No spam. Cai no spam. Os caras nem vêm lá.
0: Ninguém lê.
1: E joga para a torcida e joga pressão no árbitro da outra semana, né? É uma velha maneira, né, de pressionar a arbitragem que tem o Brasil. O Internacional solta a nota oficial depois, que é para poder tentar pelo menos se resguardar disso, né?
0: Um trecho da nota diz: historicamente já tivemos dificuldade com o adversário em momentos importantes da nossa vida. O Inter não aceitará, isso não cabe mais. Não houve um erro crasso de arbitragem no jogo. Os movimentos feitos pelo Corinthians desde o fim da partida e por outros clubes não ajudam em nada. O Inter não vai aceitar. É o que diz um trecho dessa longa nota. O presidente Barcelos também disse sobre isso, né? Enfim, o futebol está sendo disputado muito fora de campo. Nesses últimos dias a gente teve briga Flamengo, Vitória, Palmeiras e agora um novo episódio com a questão do Corinthians. E no fim das contas, né, Léo? Primeiro, não foi pênalti no Matheus Bidu, você discorda de mim?
1: Assim, muita gente acha que foi pênalti mesmo. Acho que a maioria acha que foi pênalti, né? Eu não marcaria o pênalti. No meu futebol, acho que não marcaria. Mas se ele marcasse no campo, na hora também, eu não iria... dizer que, ah, pô, roubaram o Internacional. Acho que não, acho que é um lance interpretativo mesmo. Sim. E aqui no futebol brasileiro a gente não dá essa margem de interpretação, né? O lance interpretativo, ele só serve quando é contra, né? Você diz, quando é a favor, você diz, é interpretativo, né? O juiz interpretou, mas quando é contra, não. É ladrão, é roubo, deixaram de dar um pênalti claríssimo e tal. Os lances do jogo me mostram que o árbitro não tinha má fé. Porque, por exemplo, ele podia ter dado um pênalti do Mateuzinho, quando ele levanta a mão na área e coloca a mão na bola para pedir uma falta do Internacional.
0: Toque de mão do cara dele.
1: Exatamente. E o árbitro ignorou, viu que não foi de propósito, que foi uma ação totalmente estabanada do Mateuzinho só, não criou nenhum prejuízo ao Internacional, e o VAR entendeu da mesma maneira e não deu. Então, quem quer roubar, ou quem quer prejudicar uma equipe, chamaria lá, o VAR chamaria, vem ver aqui. E tal, meteu a mão na bola na área e tal, foi pedir o pênalti, acabou ele mesmo metendo. E dá nenhum jeito de dar o pênalti, que eu quero fazer um serviço, vou fazer. Isso não aconteceu, entendeu? Então ninguém queria prejudicar o Corinthians. O pênalti em cima do jogador do Inter, ele dá uma cavadinha, mas é pênalti, né? Porque o Gustavo Henrique pisou no pé
0: pênalti.
1: Dele.
0: O Gustavo Henrique nem reclama, né?
1: É que o jogador do Inter, ele deixa a perna dura e tal, ele já sabe que vem o contato, né? Então deu aquela...
0: Na câmera normal, eu não achei pênalti.
1: Eu
0: falei, ele se jogou. Porque a impressão que dá é que ele literalmente leva a perna de contato com o Gustavo Henrique.
1: Exato, depois ele deixa a perna dura pra trás e tal.
0: Depois
1: isso
0: dá
1: tudo...
0: pra você ver que tem um pouquinho dos dois, né?
1: Exato.
0: O Gustavo também invade o espaço.
1: Exato, e pênalti marcado e acabou. E no último minuto, eu acho que o jogador do Inter, ele tá numa situação pior, né? Porque o Bidu tá na frente e ele tenta passar pro lado e põe a mão nos ombros do Bidu, mas eu não senti ali um movimento suficiente para derrubar ou para impedir, né? Achei que ele passou à frente e colocou a cabeça na bola. E não tem como passar à frente do jogador sem pôr a mão no jogador, o futebol é um esporte de contato. Mas respeito quem acha que foi pênalti, e como eu falei, se ele tivesse dado o pênalti, estava ok. porque teve uma garra ali na área, se o árbitro achasse que teve impacto suficiente, deu, acabou. A gente precisa aprender a respeitar os critérios. Nos ombros do Bidu, mas eu não senti ali um movimento suficiente para derrubar ou para impedir, né? Achei que ele passou à frente e colocou a cabeça na bola. E não tem como passar à frente do jogador sem pôr a mão no jogador. Futebol é um esporte de contato. Mas respeito quem acha que foi pênalti, e como eu falei, se ele tivesse dado o pênalti, estava ok, porque teve uma garra ali na área, se o árbitro achasse que teve impacto suficiente, deu, acabou. A gente precisa aprender a respeitar os critérios. O Kaká, né, que foi expulso. E ele dá uma entrevista e ele cita a Chapecoense, os times menores, porque não há isonomia, que seria uma igualdade de... Né, só traduzindo aqui para a galera, uma igualdade de tratamento e tal. E isso ele falou, não aconteceu nada. Né?
0: Sim.
1: Tem gente que nem lembra.
0: Não lembrava.
1: Certeza que a maioria que estava ouvindo nem lembra. É. O que aconteceu? Ele pegou 30 dias de suspensão. O STJD deu 30 dias de suspensão para ele. Tá? Aí teve o jogo da Copa do Brasil, Vitória e Flamengo, onde o Vitória perde 3 expulsões. Né? Luiz Araújo, no começo do jogo, deixa o braço no rosto do jogador do Vitória. Copa do Brasil, isso. Tá?
0: Brasil.
1: Depois o Saul, marcado por trás por um jogador do Vitória,
0: deixa o braço.
1: Faz um movimento de cotovelo no jogador do Vitória. E depois o Arrascaeta, no final do jogo, a la Messi, pisa.
0: Pisadinha.
1: Na batata da perna de um jogador do Vitória, tá? 3 expulsões pedidas pelo Vitória, nenhuma dada pelo árbitro do jogo. Ok, onde eu vou chegar? O Vitória reclama também. Não tão assintosamente, porque eu acho que o Fábio Mota nem estava naquele dia ali podendo, porque ele estava 30 dias suspenso. Quantos jogadores desses 3 o STJD chamou para denunciou para depois suspender?
0: Nenhum.
1: Nenhum. Cara, nenhum. E o Maurício, ele foi chamado. Por que o Maurício foi chamado? Porque esse tribunal, que eu sempre falo aqui, não tem credibilidade nenhuma, né? Isso desde 1900 e bolinha, casos Sandro Hiroshi e outras coisas mais. Eles não sabem nada de futebol.
0: Nada.
1: Não entendem nada de futebol, sabem nada de futebol, não acompanham futebol e acham que podem sair a torto e direito denunciando jogadores. Mas tem um movimento que é estranho, realmente. Né, que é o Abel pegar 7 jogos de suspensão, uma coisa inédita. Não conheço nenhum técnico que foi expulso

0: pegou 7 jogos de suspensão sem agredir ninguém, sem fazer nada demais, né?
1: É difícil só qualquer expulsão ser tornada em 7 jogos, né? Nem só de um treinador, de um jogador.
0: Até de jogador, até de jogador. Por exemplo, o Pulgar contra o Bragantino, dá uma cotovelada proposital no jogador do Bragantino, pegou 4 jogos. É, então,
1: nem na confusão, na final do Campeonato Mineiro, alguém pegou 7 jogos. É, tudo bem que valeria pro âmbito estadual.
0: Estadual, né?
1: Se tivesse uma briga dessa no Brasileirão, eu duvido que alguém pegaria 7 jogos.
0: Não, não pega, não pega. Não passar pano pra lá, pano pra cá. E eu pegaria 10 e depois caía pra 5, e depois da cesta básica e tal. Mas o fato é que o STJD suspendeu o Abel por 7 jogos e agora denunciou o Maurício depois de não denunciar de uma mesma forma os jogadores do Flamengo contra o Vitória. Eu estou falando do Flamengo contra o Vitória, mas posso falar do Ranieri contra o Atlético Paranaense. Eu posso falar sobre qualquer outro aí que deu cotovelada.
1: Todo jogo tem
0: esse tipo de lance. O jogador do Remo contra o João Ananias na Vila Belmiro. Todos eles aconteceram na mesma semana e ninguém foi denunciado, cara. E o mais estranho, eu fui procurar quem foi o procurador que denunciou. E não há um procurador na denúncia, né, do STJD, porque parece que foi uma decisão em conjunto do tribunal. Quer dizer, ninguém quis nem assinar essa daí.
1: Ninguém deu a cara, né?
0: Ninguém nem deu a cara, né? Covardes que são, né? Isso é um tribunal que deveria acabar, né, na verdade. E a gente ter um tribunal de penas, como defende o Bernardo Ramos, já me convenceu disso, né? Foi expulso direto 3 jogos. Não foi expulso, não acontece nada. Foi expulso com 2 amarelos, cumpriu um jogo de suspensão, acabou. Pra todo mundo, uniforme e pronto. Se alguém pisar na cara de alguém, socar, cara...
1: É pra justiça comum, se
0: quiser. Aí você vai agressão. pra uma outra coisa, né? Mas que o STJD, ele julga e denuncia pela repercussão do caso, isso é claro, nítido, notório. Né? Então, até hoje, queria entender por que, que o Bruno Henrique não pegou nenhum jogo de suspensão depois de afirmar e avisar jogadores de Betis que tomaria o terceiro cartão amarelo. Ah, mas não tinha uma lei. Só não tinha essa lei com o Bruno Henrique, né? Teve com todos os outros até hoje. Com o Bruno Henrique não teve essa lei. Então é um tribunal fake, né? Que não tem a menor credibilidade. E o Flamengo não tem nada a ver com isso. Tem alguns exemplos aqui, mas não tem nada a ver com isso, porque isso já aconteceu em outrora, né? Quando o Edmundo, por exemplo, foi expulso numa final de Campeonato Brasileiro e jogou o jogo seguinte, né? Por uma interferência do Eurico Miranda no STJD.
1: A gente tem vários e vários casos, né? O do Vitor Gabriel, zagueiro do Internacional, vai nessa esteira, né?
0: Sim, foi pego pra cruz, né? Pego
1: depois pra cruz. Da repercussão na internet de que, isso aí é uma sacanagem, devia ficar ao mesmo tempo que o cara ficou de lesão. Exato. Alguém postou isso no Twitter... Deu 3 dias, o STJD tomou essa decisão.
0: Mas ninguém fez isso com o Carrascal ano passado, quando ele pisou no joelho do Fabinho.
1: Ninguém fez isso
0: com
1: nenhum outro jogador na história do futebol. Do Fagner, naquela entrada no meio-campista do Flamengo, no jogo aqui em Itaquera.
0: O William Potker, que quebrou a perna do Fagner, pronto.
1: Exato.
0: Aconteceu o que com ele?
1: Nada.
0: Não sei, vou até procurar essa daí que eu já não lembro mais. Mas eu não lembro de ter também acontecido tanta coisa, não. Então, assim, depende, né? Depende. Qual foi a repercussão da cotovelada Remo e Santos? Embora eu tenha defendido o jogador do Remo, eu acho que o Ananias, ele tá tão longe do jogador do Remo que a impressão que me dá é que ele bate a cara no cotovelo, no braço do
1: ele
0: jogador.
1: Ele que vem em velocidade.
0: Porque ele tá muito longe, não tem como o cara prever ali que ele vai acertar o rosto do Ananias. Ele tava uns 4 metros atrás dele, né? Então, assim, são choques que acontecem no futebol, cara. Isso aí acontece, velho. Eu senti, se o Kaká viesse correndo atrás de mim bufando... Quem já viu jogos do Kaká, eu não quero de novo aqui botar um carimbo nele, ele é um jogador viril, pô. Chega forte demais. Se eu visse o Kaká vindo atrás de mim respirando, eu também ia me proteger, irmão. Senão, porque ele chega junto. E é bom que ele chegue junto. Ele é zagueiro, tem que botar respeito. Mas às vezes passa do ponto, né?
1: Vamos aguardar aí os próximos capítulos dessa história, tanto da troca de acusação agora entre Internacional e Corinthians, né, sobre preocupação com a arbitragem no jogo da volta, e o Corinthians representando contra o que fez o Alex Gomes Stefano ontem lá no Beira-Rio, e agora também com o julgamento do Maurício, que está marcado para os próximos dias e pode tirar o meio-campista do Palmeiras das próximas partidas da equipe no Campeonato Brasileiro. 10 horas e 10 minutos, 10 e 10, e a gente vai falar de Copa do Brasil também, na preparação para os jogos de volta. Falamos aqui sobre Neymar, Santos, nesse jogo contra o Remo, vai ser um dos primeiros da perna de volta, né, da Copa do Brasil de 2026. 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

0: Como prometido, vamos falar das equipes de São Paulo na nossa programação local. Arthur Coelho tá bravo ali, o Léo Fontes, porque você falou...
1: já sabe, né? Já sabe, Flamengo. já sei.
0: Tá até chegando aí, tá te olhando com uma cara feia, né?
1: Eu já sei.
0: Acho que lá fora o bicho vai pegar.
1: Não, Arthur Coelho é gente boa.
0: O Arthur Coelho tá aqui no estúdio para trazer uma informação importante sobre a situação do transporte público aqui em São Paulo amanhã, não é isso, Arthur? Boa noite para você.
2: Exatamente, Lucas. Ah, não fala mal do menino Ney, não. Segundo alguns colegas da redação, por mim, pode falar. Ó, falando de assunto importante agora, né? Isso é importante também. A Prefeitura de São Paulo informa que o rodízio de veículos está suspenso nesta terça-feira em razão da greve dos trabalhadores da Companhia Paulista de Trens Paulistanos. A gente trouxe mais cedo aqui com o Lucas Belotti a informação desta greve. Para o ouvinte que está chegando agora, os ferroviários de São Paulo confirmaram que farão paralisação nesta terça-feira em três linhas da CPTM. Os trabalhadores das linhas 11 Coral, 12 Safira e 13 Jade aprovaram a greve no fim desta segunda-feira. Essa paralisação teve ali o consenso do Sindicato dos Trabalhadores em Empresas Ferroviárias da Zona Central do Brasil e tem previsão de início logo à meia-noite, no caso já desta terça-feira, né? Daqui a duas horas praticamente, né? O principal motivo para a convocação dessa assembleia é o impasse trabalhista gerado no processo de transição operacional das linhas. A CPTM, a gente lembra que reassumiu temporariamente o controle dos ramais por 90 dias após sucessivas panes graves e um princípio de incêndio registrado sob a gestão da concessionária privada Trivia Trens. E aí, durante essa reorganização, o sindicato identificou o risco iminente de demissão de cerca de 500 funcionários envolvidos na operação. Teve uma reunião hoje com representantes do sindicato e o governo e não houve consenso nesta reunião. O que o governo diz? Encaminhou uma nota informando que depois dessa reunião não houve consenso e por isso a CPTM recorreu ao Tribunal Regional do Trabalho, que determinou a operação de 80% do efetivo nos horários de pico e de 60% nos demais períodos. Em caso de descumprimento, haverá uma multa de R$ 400 mil por dia ao sindicato.
0: Valeu, Arthur. A gente traz na nossa programação local e nacional também, durante a madrugada, mais informações sobre o impacto importante que terá a greve de três linhas do transporte sobre trilhos aqui na capital paulista.
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0: Ô, Léo Fontes, tem um negócio que atua lá na parte de baixo do estado de São Paulo, litoral sul, chamado Santos. Eu não sei, a gente esquece às vezes, né? Fala do Neymar, mas tem um time lá atrás do Neymar.
1: Tem um time
0: também,
1: lá, é verdade.
0: Contrata o Neymar, paga as contas do Neymar, talvez não tão em dia, mas paga as contas do Neymar. E o Santos vai entrar em campo amanhã com ou sem Neymar. Essa é uma outra discussão que a gente já teve aqui. Agora, esportivamente falando dos demais atletas, dores de cabeça pro Cuca, né? Igor Vinícius com uma lombalgia, Lucas Veríssimo com uma lesão muscular na coxa direita, não estarão à disposição pro jogo de amanhã contra o Remo, dois atletas que vinham sendo titulares, né? Lucas Veríssimo, acho que incontestavelmente, o Igor Vinícius vai lá, tem o Gabriel Menino pedindo passagem, mas o torcedor santista deve ter emoções porque amanhã deve ser dia de Adonis Frias entre os titulares. É o zagueiro destro, reserva imediato do Lucas Veríssimo.
1: Cara, maluquice isso, né? Porque o Santos tinha uma zaga que estava indo bem, o Lucas Veríssimo e o Luan Pérez, né? Tinha o Ananias como opção. O Adonis Frias, ele teve alguns momentos bons, mas...
0: Chegou a ser titular também, se o Lucas Veríssimo chegar, né?
1: Mas oscila demais, né? E teve um erro muito grave, né? Contra o CV. O Lucas Veríssimo é uma peça que não tem reposição. O Santos vai sofrer muito. O Gabriel Menino pode jogar no lugar do Igor Vinícius, eu não vejo muita diferença. Acho o Menino até mais técnico, né? Mais capacidade de resolver e ajudar alguma coisa. No caso do Lucas Veríssimo, não. É uma perda que vai deixar a defesa órfã mesmo, né? Contra o CV, o Lucas Veríssimo teve que entrar.
0: Intervalo.
1: Você vê como é que são as coisas, né? Absurdas, né? O Lucas Veríssimo tinha que ter descansado contra o CV. O cara teve que entrar no segundo tempo, porque o Santos empatou o primeiro tempo com um time universitário venezuelano.
0: É, a USP deles.
1: A USP da Venezuela.
0: Exatamente.

0: de repente não vai começar jogando. O Santos tem uma coisa boa só, acho que a seu favor. O Santos pode jogar no contra-ataquezinho, né? Fechar a casinha, deixa o Remo com a bola, vai estar lá no Mangueirão, Mangueirão pulsando, né, vibrando.
1: Para isso você tem que trocar talvez a formação, né, ou tirar ou o Rolaser do time.
0: Exato, mas sem o Neymar pode ser.
1: O Neymar joga o Rolaser na dele.
0: Joga o Rolaser, põe Barreal para correr, o Bom Tempo e tal, dá para fazer alguma coisinha, né.
1: Vamos ver a decisão do Cuca amanhã, então 9:30 da noite, o Alfonso estará nessa, né?
0: Estaremos nessa, né? Vai ser um jogo... Vai ser um jogo muito bom, né? É. Eu, você, Yuri Queiroga. E Isabela Mota.
1: Isabela Mota aqui no comando da máquina do som Band News FM amanhã a partir das 8:30 da noite. 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
3: Boa noite, a dupla.
1: Opa, boa noite, garoto.
3: O Palmeiras não terá novamente o atacante Paulinho pelo jogo de volta das oitavas de final da Copa do Brasil nesta quarta-feira, às 9:30 da noite, na Arena Pantanal, em Cuiabá. O atacante sofreu uma lesão no músculo adutor da coxa direita e ele deve ficar de fora por pelo menos 2 semanas. Palmeiras, com a vitória no jogo de ida por 3-0 no Nubank Park, encaminhou sua vaga para as quartas de final da Copa do Brasil. Vale lembrar que toda equipe que avançar para as quartas vai receber R$4 milhões. O clube campeão vai receber no total R$96 milhões. O Palmeiras pode até perder a partida para o Fortaleza por 2 gols de diferença que avança na competição. Verdão mantém conversas com Gustavo Gomes, de 33 anos, para ampliar o contrato do zagueiro capitão até o final de 2029. O contrato atual vai até o final de 2027. Gustavo Gomes tem 13 títulos com a camisa do Palmeiras e é o jogador com mais troféus na história do clube. O diretor executivo de futebol do Flamengo, José Boto, está na Argentina para tentar fechar a contratação do meia Almada. O Flamengo quer contratar também um centroavante e um ponta. Uma das principais missões do técnico Leonardo Jardim é fazer a equipe recuperar a confiança e a consistência para retomar o caminho das vitórias. Próximo jogo do Flamengo será contra o Vitória, domingo às 7:30 da noite no Maracanã. O Flamengo está a 8 pontos de distância do Palmeiras, que é o líder do Brasileirão com 47 pontos. Dito tudo isso, eu diria, eu quero é paz.
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1: Amanhã teremos os primeiros classificados definidos. O primeiro oficialmente a chegar às quartas sairá do confronto entre Juventude e Atlético Mineiro. No primeiro jogo lá na NMRV, nada de gol. Foi um do 0-0 que a gente teve durante o fim de semana. E agora a definição fica lá para Alfredo Jaconi, onde o São Paulo sofreu e foi eliminado. Quem vai trazer as informações da preparação do Galo, direto de BH, é o Pedro Jelinek.
4: O Atlético divulga a lista de relacionados para a partida de volta contra o Juventude nesta terça-feira, às 7:30 da noite, fora de casa, pelas oitavas da Copa do Brasil. Após cumprir suspensão no empate por 0-0 na ida na Arena MRV, o volante Cissé volta a ficar à disposição do técnico Eduardo Domingues. Para avançar, o Galo precisa de uma vitória. Em caso de novo empate, a vaga será decidida nos pênaltis.
1: Vida difícil do Atlético Mineiro, né, Léo? Quer dizer, em geral, na temporada inteira, né? Mas perde a chance de jogar em casa e vai para um estádio difícil. É uma situação que a gente discutiu do Santos, né? Parecida. É mais time, indiscutivelmente. Mas assim, não ganhou em casa e vai jogar num estádio complicado para se vencer, apesar do adversário ser mais frágil.
0: É difícil jogar no Alfredo Jaconi, né? Tem uma aura diferente, tem o frio, tem... Pô, o gramado é escorregadio, é rápido. Pô,
1: rápido.
0: Agora, o Atlético saiu para jogar com o Palmeiras e ganhou do Palmeiras, né? No Bank Park. Tudo bem, teve um monte de situação ali. Mas aí, se a gente citar isso, vai tirar meio que o mérito da vitória do Atlético, né? É um jogo complicado, cara. É um jogo complicado. Eu não acho que o Juventude vai conseguir passar pelo Atlético. Eu acho que pode ser até um empate, de repente, um novo empate. E vai para os pênaltis, aí qualquer um dos dois pode passar, evidente. Mas eu acho que o Atlético, com um contra-ataque à disposição também, ele vai... O Barba, ele não se furta se ele precisa se fechar, né? Buscar contra-ataque. Então, o Juventude vai jogar em casa, vai acabar saindo um pouco

0: mais. O Maurício Barbieri é um técnico que gosta também de ser bem ofensivo. Então eu vejo que o Atlético, cara, eu não consigo ainda enxergar nesse Juventude, mesmo vendo bons jogos do Juventude na Série B, que ele possa derrubar o Galo, não.
1: É, e o Galo teve chance de ganhar em casa, né? Teve bola na trave, gols perdidos. O Juventude também acertou uma bola na trave já.
0: É, o Juventude é um time perigoso, assim, né? Mas tem muitas deficiências, né? Até de orçamento em relação ao Atlético.
1: É, tirou o São Paulo tendo um jogador a menos aqui no Morumbi, sobrevivendo, né? Com 1-0, derrota mínima. E depois lá teve um jogador a mais, depois da expulsão do Ferreirinha, e venceu o jogo por 3-1.
0: Né? E o São Paulo totalmente inseguro naquele momento, né? Muita pressão sobre o Roger Machado.
1: É, foi o último
0: jogo. De novo, né? Sem tirar o mérito do Juventude, passou na bola, né? Mas é que a gente tem que fazer aquela pesar um pouco, né?
1: Porque colocar
0: que
1: o Juventude, contexto, né?
0: Contextualizar. São Paulo viveu o pior momento, era uma pressão incrível sobre o Roger Machado e culminou com essa derrota e com a queda dele e a passagem do Juventude de fase, que obviamente em casa também tem muita chance de passar, né?
1: É, sempre é aumentada, né, a chance de quem joga em casa, ainda mais diante do fato de que o Atlético não construiu a vantagem no jogo de ida. Amanhã, com transmissão para boa parte da rede, o segundo classificado às quartas sairá da partida entre Remo e Santos, também um 0-0 na ida na Vila Belmiro. A gente já destrinchou um pouquinho essa partida antes. Depois, na quarta-feira, teremos mais jogos, 4 ao todo, definindo outras equipes que vão às quartas de final da Copa do Brasil. O primeiro, 7 da noite, será entre Cruzeiro e Chapecoense. É 0-0 que você quer, foi mais um na ida. O Pedro Jelinek está de volta com os destaques da Raposa.
2: O Cruzeiro retorna a Belo Horizonte e inicia a preparação para a partida de volta das oitavas de final da Copa do Brasil contra a Chapecoense nesta quarta-feira, às 7 horas da noite, no Mineirão. Com uma intensa sequência de jogos, o técnico Arthur Jorge ainda vai definir os 11 titulares para o confronto, levando em consideração a situação física dos atletas. O lateral esquerdo Gabriel Rojas, que começou o jogo de ida no banco de reservas, deve voltar ao time titular. Após empatar por 0-0 em Chapecó, a Raposa precisa de uma vitória para se classificar. Em caso de novo empate, a vaga será decidida nos pênaltis.
1: É, o Cruzeiro também desperdiçou a chance de vencer, mas fora de casa, né? Agora vai jogar diante do seu torcedor. A gente até brincava fora do ar. É uma chance de título grandiosa pro Cruzeiro, né? Dormiu no começo do Campeonato Brasileiro, tá fora da disputa com Palmeiras e Flamengo. E na Copa Libertadores deu azar de enfrentar o Flamengo logo de cara, né? É a grande chance de título pro time do Arthur Jorge na temporada, essa Copa do Brasil, Léo.
0: É, nas duas, né? Porque um confronto caseiro com o Flamengo não tá nos melhores dias também. Eu acho o Flamengo favorito contra o Cruzeiro, mas o Cruzeiro tem oscilado um pouquinho nessa volta de Copa, né? Mas quando antes da Copa do Mundo, no finalzinho ali do aquele período pré-Copa, o Cruzeiro estava voando bem. Então acho que é complicado esse confronto para o Flamengo também. Eu fiquei surpreso com o empate com a Chapecoense. A Chapecoense já havia melhorado contra o Santos, né? Contra o Flamengo fez uma partida. Os jogos da Chapecoense foram 4-0 Flamengo em Chapecó, depois o Santos 2-2, agora 0-0 com o Cruzeiro, tá? Por isso que eu tô citando esses três jogos. Então, 4-0 pro Flamengo em Chapecó, teve muito erro individual, né? O técnico acabou, Rafael Lacerda, né? Acabou barrando o Rafael Thierry, barrou gente de volante, barrou muita gente daquele time e reconstruiu um time para jogo contra o Santos e deu certo, né? Um empate por 2-2, quase vitória, só não foi vitória porque o VAR tirou 2 pontos da Chapecoense naquele pênalti que não existiu e que, obviamente, não aconteceu nenhum tipo de protesto nem nada, porque era contra a Chapecoense, não era contra um time maior.
1: Se fosse ao contrário, já seria diferente.
0: Né? Então, já voltando naquele assunto, né, de STJD, arbitragens e reclamações, né? Quando é com a Chapecoense, não acontece nada. E aí, a Chapecoense meio que achou um time, pelo jeito, né? Eu não acompanhei Cruzeiro e Chapecoense, até porque, né, eu já tinha visto 2-0-0 no mesmo dia.
1: Eu
0: falei,
1: não vou pro terceiro.
0: Ah, não, falei, não.
1: Vamos montar um filminho, né?
0: vamos ver o segundo jogo.
1: É, foi tenebroso esse sábado de futebol, né? São esses três jogos que a gente já citou aqui, Juventude, Atlético, Santos e Remo.
0: Pô, já tinha sofrido vendo Vasco e Fluminense, que foi pior que Santos e Remo, né? Um jogo horroroso. Aí depois de Santos e Remo, eu não vou ver Cruzeiro e Chapecoense. Me limito aqui, acabou.
1: E ainda na quarta-feira, 7:30 da noite, Grêmio e Mirassol vão definir um outro classificado às quartas de final. E a gente vai trazer os destaques do tricolor gaúcho, Leonardo Boff.
3: Após um empate em 1-1 com o Mirassol, agora é decisão das oitavas de final da Copa do Brasil,

0: será disputada na quarta-feira, na Arena, onde o tricolor enfrenta o mesmo Mirassol, e uma vitória simples, com um gol de diferença, já coloca o Grêmio na próxima fase da competição. O Grêmio também segue de olho no mercado de transferências, busca viabilizar a contratação de um novo zagueiro que atue pelo lado esquerdo, e esse seria o último reforço para o segundo semestre deste ano. O meia croata já chegou, né? O Grêmio buscaria a contratação de um meia, mas também de um zagueiro. Mas claro, devido à situação financeira do Grêmio, não é algo garantido que esse jogador chegue. O Grêmio mantém uma postura forte de gastar apenas o que está dentro do orçamento.
1: É, até porque já gastou fora do orçamento durante muito tempo, por isso está nessa situação, né? O Grêmio que se despediu da Copa Sul-Americana, Campeonato Brasileiro vai ser briga para não cair até o final. Se despede do Mirassol amanhã, vai se encaminhando para uma temporada melancólica.
2: É, Luiz Castro. Melancólica mesmo, né? Mas eu acho que o Grêmio está certo em não querer gastar mais do que arrecada. O único problema disso, né, é que essa lei não vale para todos, né? E aí você vê time aí pagando 5 milhões, 4 milhões, 6 milhões por mês em jogador, né? Times que estão completamente quebrados. Estou citando aí Corinthians e Santos com Memphis Depay e Neymar. O custo todo da operação, né? Não é salário só.
1: Sim.
2: O custo todo,
1: repassa,
2: o hotel,
1: né?
2: E não sei o quê, bababá, e premiação. E aí o time que vai tentar fazer tudo direitinho é capaz de cair e os outros não, né? Esse é o futebol brasileiro, né? Então, assim, onde o crime compensa.
1: É. Grêmio e Mirassol, primeiro jogo, como trouxe o Boff, o Leonardo Boff, 2-1, ou 1-1. Grêmio segurou um empate.
2: Verdade, Mirassol fez 1-0, depois foi numa saidinha de bola, errou. Grêmio empatou, mas o Grêmio tá muito inseguro também, né? Mirassol pode conquistar a vitória lá, viu?
1: É, assim como o Bolívar conquistou, né? Uma equipe que nenhuma equipe da Bolívia tinha vencido aqui em solo brasileiro na história, né? Competições continentais. Bolívar foi o primeiro jogando contra um frágil Grêmio. E aí o clássico, é aquele famoso pior que tá, não fica. É impossível ter um jogo pior do que a gente viu no estádio do Maracanã no último fim de semana, Fluminense e Vasco, a partida da volta. Detalhes sobre o clássico carioca com a Maria Clara Vinhais.
3: Fluminense e Vasco voltam a se enfrentar nesta quarta-feira, às 9:30 da noite, no Maracanã, pelo jogo de volta das oitavas de final da Copa do Brasil. Como a primeira partida terminou em 0-0, quem vencer garante a vaga nas quartas de final. Em caso de novo empate, a decisão será nos pênaltis. O clássico reúne duas equipes que chegam embaladas por uma melhora defensiva. O Fluminense voltou a passar dois jogos consecutivos sem sofrer gols pela primeira vez desde março, quando empatou com o Flamengo na final do Campeonato Carioca e venceu o Remo na sequência. Do outro lado, o Vasco também vive seu melhor momento defensivo na temporada. A equipe comandada por Pedro Emanuel chegou pela primeira vez em 2026 a dois jogos consecutivos sem sofrer gols. Desde que assumiu o comando, o treinador tem destacado que reorganizar o sistema defensivo é a principal prioridade do trabalho.
1: Bom, tá aí, depois do 0-0 na ida, mesma situação dos outros jogos que tiveram o mesmo placar que a gente passou aqui, né? Quem vencer avança, nova igualdade, pênalti, e o jogo terá o mesmo palco, estádio do Maracanã, apenas com uma redivisão entre os ingressos. Duas equipes que vivem momentos bem complexos e complicados na temporada de 2026 e estão jogando mal, né? O Vasco trocou de treinador recentemente, lá nas Laranjeiras tem gente que quer que o Fluminense também troque de treinador e não tá muito contente com o Luiz Ubeldia.
2: Tem o trabalho dele, mas nesse momento vai mal, né? E vai mal mesmo, né? O time caiu muito. Mas eu discordo também da política de contratações do Fluminense, né? Trazer o Hulk nesse momento, o Thiago Silva, é dinheiro que você não recupera mais, né? Jogadores que já estão no momento da carreira de declínio, com salário muito alto.
1: O Thiago Silva já teve problema de lesão, né?
2: Já saiu, já não joga, claro, né? Porque eu tenho 40 anos, é difícil, né? E o Vasco, eu tô gostando do treinador Pedro Emanuel, né?
1: Acho que tá gostando dele?
2: Tô gostando da organização que ele tá dando pra equipe, né? E acho que aos poucos ele vai conseguir melhorar o Vasco, tá? O Vasco pode ter, de repente, aí uma melhora, né? Nada ainda assim substancial, mas pelo menos pra fugir dessa zona do rebaixamento, né? Conseguir uma classificação na Copa do Brasil. Se fosse há 3 meses esse jogo, eu diria pra você que o Fluminense ia passar com o pé nas costas. Hoje já acho que está bem equilibrado. O Fluminense ainda tem mais time, né? Mas está muito equilibrado.
1: E aí, a Copa do Brasil, numa dessas você vai beliscando igual o Vasco no ano passado, chegou numa final, né?
2: Pois é, o Vasco chegou à final, jogando bem, né? Com um time até, não vou dizer melhor, porque o Raia fazia muita diferença, né? Mas o restante do time, em relação a, vamos tirar a posição de centroavante, de lá para trás, o time do Vasco hoje acho que é melhor até, porque o Thiago está numa fase melhor, né? O Thiago Mendes foi melhorando.
1: O melhor jogador do Vasco na temporada.
2: É, ele foi melhorando fisicamente. Ano passado ele não estava ainda assim nesse ponto, né? Está cada vez melhor. E acho que o time realmente ganhou uma casca boa, né?
1: Tudo para quarta-feira, então, que vai ter como último duelo Fortaleza e Palmeiras. Esse é de todos o que está definido, né? Já estava, entre aspas, pré-definido, né? Porque o Palmeiras não costuma dar sopa para equipes mais frágeis no futebol brasileiro, na era Abel, quando é mais forte do que o rival, mostra isso no resultado. Ganhou 3-0 o primeiro jogo, deve até levar um time misto lá para Cuiabá. Fortaleza ainda vendeu o mando, né?
2: É, vendeu o mando.
1: Piorar as coisas.
2: Vai para um estádio bom, né? Com um gramado bom, uhum, que também ajuda o Palmeiras. O Castelão tá sempre com problema, aquele gramado, né?
1: É um estádio dividido, né? Enfim.
2: E o Palmeiras vai se dar bem nisso, porque também vai ter a maior parte da torcida por lá, né? Então, acho que essa... Eu tô com o Abel Ferreira, né? O Abel Ferreira falou uma coisa muito importante, né? Acho que deveria ser proibido isso, né? Mas não tem o que fazer, né? Já que há essa possibilidade, o Fortaleza não tá bem das pernas. Fez a venda do mando, já sabia que seria muito difícil jogar com o Palmeiras, né? Hoje é um time de Série B, teve que se adequar à Série B, dispensar os seus jogadores melhores e tal. E o Palmeiras pode perder por 2 gols de diferença. Acho muito difícil acontecer um novo CRB, né? Foi aquele ano que o Palmeiras ganhou lá em Alagoas e perdeu 1-0 em casa e perdeu nos pênaltis, foi eliminado nos pênaltis, né? A única, acho que foi a maior derrota, assim, estranha da era Abel Ferreira.
1: Ah, definitivamente, né? A queda, porque depois, quando o Palmeiras caiu cedo em outras competições, caiu para grandes times, né?
2: É.
1: Botafogo na Libertadores, Flamengo na Copa do Brasil, clássico, São Paulo, outras vezes. Perdeu para Boca Juniors em Libertadores, enfim.
2: Exato. Teve aquele paulista que perdeu a primeira final pro Água Santa, mas depois virou, né? Então, assim, acho que foi a pior derrota, assim, em termos de discrepância técnica, aquela eliminação contra o CRB.
1: E na quinta-feira vamos ter a definição dos 2 últimos classificados às quartas de final, Corinthians e Internacional em Itaquera, e o duelo da volta entre Vitória e Atlético Paranaense. Ainda tem bola rolando ainda. Mais um expulso, hein? Lá do Vitória. 3 expulsões nos últimos 2 jogos. Tá legal, né? Tá com a cabeça no lugar o jogador.
2: Quem foi agora?
1: Emmanuel Martínez.
2: Ah, Emmanuel Martínez joga muito, hein?
1: É, bate também bastante.
2: Gosto bastante. Ele tinha tomado amarelo já contra o Palmeiras, né? Ele sai no primeiro tempo ali.
1: Ele tomou 2 hoje, por isso que ele foi expulso. Não foi uma expulsão direta, foi uma expulsão de 2 cartões amarelos. Já não joga essa partida que eu citei aqui, né? Lá no Barradão, na quinta-feira, às 8 da noite. Mesmo horário de Corinthians Internacional. Se Corinthians e Inter aí, ô Léo Fontes. Ontem o Pezzolano falou que nada tá acabado. Os jogadores do Corinthians falaram em remontada, possibilidade para uma reversão. Você acredita que qual o tamanho da vantagem do Internacional?
2: 2-0 é curto, né?
1: 2-0 é, né?
2: É curto. Não é ruim, né? Pelo amor de Deus. Mas é curto. Porque o Corinthians ele tem uma força muito grande na sua casa, né? Embora tenha claudicado aí na última rodada, mas do brasileiro, no caso, né? Com as contusões do Yuri e tal.
1: Em todo reserva do Corinthians contra o Atlético Paranaense. Né?
2: Exato, não conseguiu ganhar. Mesmo assim, não perdeu, né? Você vê como é que é.
1: E teve mais perto de ganhar do que de perder, né?
2: Exato.
1: O jogo.
2: Então, assim, acho que vai ser bem complicado pro Inter. Tem que segurar essa vantagem, mas também não pode deixar de atacar. E o Corinthians tem condição, sim, de reverter. É que o Corinthians tem alguns problemas que são muito complicados de resolver, né? Principalmente para quem vai fazer gol. O César tá bem, esse deve jogar, mas aí não tem um centroavante, né? O Guinegão pode fazer essa função.
1: Jogou contra o Inter, mas foi muito discreto, né?
2: Discreto mais uma vez. E
1: Pedro Raul é o Pedro Raul, pode fazer cirurgia plástica, mas as pernas continuam as mesmas, né?
2: Exato, não dá pra fazer cirurgia técnica.
1: É, né? Infelizmente não, só infelizmente plástica. Pra ele. É. Eu acho que ele não precisa também, né? No caso dele, tá tudo certinho ali com a parte.
2: É só
1: a
2: harmonização, né, que ele faz. Mas é isso, cara, o Corinthians tem chance ainda, porque faz 1-0, meu, acabou a vantagem, né, praticamente, né, difícil. Sim. Fazer um 3-0, né, de passar direto, mas um 2-0 é super viável, né, então o Corinthians tem chance de passar direto, obviamente, fazer uma diferença de 3, mas essa diferença é bem complicada, mas, cara, a partir do momento que você faz 1-0, vira um pandemônio, né?
1: É, ainda mais no estádio que vai estar absolutamente lotado.
2: Parte mental, a torcida vai vir junto e tal, aquela...
1: E o Inter não é porque conquistou 2 grandes resultados, conquistou mesmo, né? Contra Flamengo E Corinthians, que não também é um vai apagar, né? Apagar tudo que construiu o resto do ano inteiro. É um time,
2: não, não.
1: Como você disse, não é confiável.
2: Um time que não é confiável. Então, assim, tem problemas sérios na defesa, principalmente. Uma defesa bem, bem fraca, né? Maripan, Mercado com 35 anos.
1: Mercado inacreditável, ele ainda tá lá, né?
2: Aí, Central, Félix Torres, então.
1: Nossa, pior ainda. É, o Vitor Gabriel tá fora, né? Tem essa questão, efeitos suspensivos, enfim, tem que cumprir um período ali pré-estabelecido. Ainda há uma indefinição. E o Internacional vai tentar segurar o Corinthians na quinta às 8 da noite. Então, quinta-feira, sei lá, no mais tardar 11 da noite, se a gente tiver penalidade em alguns desses confrontos, vamos ter a definição das quartas. E, repito, terão os embates definidos via sorteio. Então, qualquer um vai poder enfrentar qualquer um. Corinthians e Palmeiras, enfim, Internacional e Grêmio. Tudo isso é possível na próxima
2: Cruzeiro
1: fase.
2: Cruzeiro e Atlético.
1: Cruzeiro e Atlético seria um grande
2: Flamengo clássico. Flamengo e Vasco.
1: Flamengo e Vasco ou Flamengo e Fluminense. Tudo isso é possível. Vai depender das bolinhas lá da CBF. E de quem avançar.
2: Chapecoense e Juventude.
1: Chapecoense e Juventude. Oh, clássico das cidades frias, né?
2: Os dois seriam ótimos, né? Seria ótimo. Né?
1: Seria uma chance de avançar.
2: Pô, né? Sensacional.
1: Enfim, dos times que estão aqui, só dois da Série B. Fortaleza, que já praticamente disse tchau para a Copa do Brasil. E o Juventude, que está vivo ainda. E da Série A, equipes da zona de rebaixamento. Em Chapecoense.
2: Saiu gol lá?
1: Tem Remo. Gol, né? Gol do Dudu. Dudu Kojitski. A gente até brincava aqui, né? O João Cruz fez o gol. Léo contava que ele fez o início da base no Santos e é um dos garotos da base do Atlético que eu gosto bastante, junto do Dudu, eu citava.
2: Aí,
1: e o Dudu marcou o gol.
2: Marcou, você já previu.
1: Eu sabia.
2: Você previu o gol.
1: Eu falei no último jogo.
2: 2-0 já fica ruim pro Vitória também, né? Mesmo do Barradão.
1: E o Vitória ainda vai ter que sobreviver com o jogador a menos esse restinho do jogo.
2: É,
1: né?
2: Tem um tempinho ainda.
1: A gente tem mais 10 minutos, fora acréscimo, né? Tá com 35 minutos.
2: Aciona o Fábio Mota aí, já sai uma nota oficial depois do jogo.
1: Eu não vi os lances do Emmanuel Martins.
2: Dizendo que o Vitória foi sistema.
1: Vai pra dentro o Atlético Paranaense.
2: Brasil,
1: do rival,
2: Brasil, uma choradeira.
1: Centroavante e o Zapelli, o meia argentino. Vai se complicando mais uma vez o Vitória de Jair Ventura. Bom pro Atlético Paranaense. Podemos
2: que
1: ter...
2: campanha, né?
1: Que campanha. Que ano do Atlético Paranaense. Né?
2: Que ano, espetacular.
1: Se você falasse nesse mesmo pedaço aí do ano passado, né? Torcedor do Atlético Paranaense.
2: Não, o Atlético Paranaense, nesse ano, nesse momento, ano passado, os caras não acreditavam nem que ia subir.
1: Não, tava mais perto de descer pra Série C do que de subir pra Série A.
2: Eu lembro, conversei com um amigo meu, narrador, ele falou, tá difícil, acho que não vai dar. Eu falei, não, vai subir, fica tranquilo e tal. Ele falou, não, você tá louco, você não tá vendo o Atlético. Eu falei, não, eu tô vendo, pô, calma, a Série B é assim, cara. Do nada, e aí foi mesmo. E agora sim é surpreendente. Aí isso eu não esperava. É. Time bem pra caramba no brasileiro, competindo forte. Parabéns aí, o Odair e o Atlético.
1: Eu me lembro que no jogo contra o Corinthians, eu fiz esse jogo, né? Na Copa do Brasil do ano passado. Discutia se o Atlético iria abrir mão da Copa do Brasil, jogar com o time reserva pra focar no Campeonato Brasileiro, da Série B, porque a situação era muito crítica.
2: Era
1: o Atlético
2: mesmo.
1: Ficou 5, 6 jogos sem ganhar, encerrou essa sequência um jogo antes de enfrentar o Corinthians e dali em diante, depois da eliminação pro Corinthians, o time avançou na tabela da Série B até conquistar o acesso e ir fazendo uma Série A incrível. E vivo na Copa do Brasil também, né?
2: Vivíssimo.
1: O Atlético tem esse, entre aspas, benefício de não ter as três competições, porque veio da Série B, não tá disputando nem Copa Sul-Americana, nem Copa Libertadores. Então, em tese, tem semanas livres a mais em relação às outras equipes que têm essa situação. Mas no fim das contas, ainda assim, é memorável o que faz o Clube Atlético Paranaense. Vamos passar a régua nos demais times aqui de São Paulo. Falamos por cima, né, dos compromissos de Palmeiras e Corinthians pela Copa do Brasil contra Fortaleza e Atlético e Internacional, respectivamente. Verdão, hoje que teve a notícia de uma nova lesão do Paulinho. Essa é uma lesão muscular na panturrilha direita. Deve perder aí até 2 semanas o camisa 10, que tinha acabado de voltar a estar à disposição. Fez a primeira partida dele como titular na temporada recentemente também contra o ex-clube dele, o Atlético Mineiro. E agora volta aos trabalhos do departamento médico. Tá difícil a vida do Paulinho lá na academia de futebol, hein, Léo? Mais uma lesão agora.
2: É normal, né?
1: É. Muito tempo parado, né? Lesão muscular.
2: Embora não seja legal, né? É normal que ele tenha outras contusões. O Abel falou isso na coletiva, né? Da questão de ele ter sentido durante a semana. Eu acho que como o Paulinho fez um Instagram dele, ele usou o Instagram dele para avisar que era só aquele jogo que ele ia ficar fora, que foi o jogo passado, né? porque ele torceu o tornozelo, que ele voltava no final de semana, acho que ele quis ir para o jogo de qualquer jeito, e no aquecimento sentiu de novo, né? E aí, contusão. É, mas é normal, cara, assim, até ele ter um ritmo de jogo, vai acontecer isso, ficar muito tempo parado é complicado, ele ficou muito tempo fora.
1: É, ele fez pouquíssimas partidas num período aí de quase 2 anos, né? Entre uma cirurgia e outra, uma cirurgia na canela mal sucedida, depois uma nova intervenção para tentar corrigir aquela primeira. Palmeiras que não deve ter o Kelvin também para esse jogo contra o Fortaleza, com mais uma lesão muscular na coxa, mais precisamente. E o Gustavo Gomes tem evoluído bastante, mas também não deve ser colocado à disposição do técnico Abel Ferreira para um jogo já definido.
2: Nem precisa, né?
1: Não, não tem a menor necessidade. Fica a expectativa para que ele volte contra o Internacional, né? Campeonato Brasileiro, próximo jogo do Palmeiras no domingo. Talvez o Kelvin também, o Paulinho ainda não. Expectativa agora para o Paulinho é eventualmente Copa Libertadores da América, talvez um jogo de volta, duas semanas,
2: Paulinho
1: daria.
2: O adutor, né? O adutor é aquele músculo de dentro da coxa, né? Mais fino. Ele costuma ser mais chato de tratar, né? Porque não é um músculo tão volumoso ali, né? É um músculo mais. É difícil, tem que ter cuidado, né?
1: E talvez seja o momento também de ter uma precaução a mais para evitar que ele eventualmente volte e sinta de novo, né?
2: Vai ser muito difícil o Paulinho voltar a jogar em alto nível, né? E com constância. É, quem tem acompanhado jogos, você foi ao estádio, né? Você tem ido aos estádios também. É, o Paulinho, depois do jogo que ele sai com a entorse, foi contra o Atlético Mineiro. Ele sai com gelo na canela, né? Quer dizer, a canela dele não tá zero.
1: É, tudo dói, né?
2: Então, assim, essa canela dele não vai abandoná-lo durante a carreira inteira. Porque, assim, vamos pensar, o cara operou, ficou 400 dias parado. Fazendo fisioterapia e cuidando. Ele sai do jogo, tem que pôr gelo na canela, é porque a canela dói ainda. Né? Tem algum incômodo, tem alguma dor, tem alguma coisa. Então, assim, ele não tá zero. E sem ficar zero é complicado, cara. Eu acho que o Paulinho vai ter uma carreira aí quando acabar o contrato dele com o Palmeiras. Não sei se ele vai continuar em grande nível, num grande clube, porque aí você precisa ter uma assistência muito grande ao jogador, né? Um jogador que tem um salário alto, é complicado, cara.
1: 10 horas e 51 minutos, 10h51, hora da gente falar do Corinthians, né? Porque a expectativa é pro jogo de quinta-feira contra o Internacional e dessa remontada. Diniz não vai ter nenhum retorno em relação àqueles atletas lesionados, Zaccaria Labiar, só ano que vem, né? Uma cirurgia que vai ter que ser realizada para ruptura do ligamento cruzado anterior e do menisco, uma lesão dupla aí, em duas fases do joelho direito do marroquino, e Yuri Alberto com uma lesão grau 2 na coxa direita, também deve ficar umas boas 2 semanas, enfim, até 3, quem sabe, em um cenário um pouco menos otimista, longe dos gramados. E agora a expectativa também é para que o Memphis Depay se junte ao elenco. Ele deixou Rotterdam, na Holanda, ainda hoje, na tarde de hoje, primeiras horas da tarde, e deve desembarcar no aeroporto de Guarulhos por volta das 2 horas da manhã. E aí vai sofrer um pouquinho confuso, mas amanhã tem uma reunião marcada presencialmente com o Corinthians para tratar de alguns pontos soltos, algumas pontas soltas, melhor dizendo, nessa relação contratual. A melhor parte, a principal parte já foi acertada, né? Falta, enfim, aqueles pormenores do contrato, e isso tudo deve ser resolvido. Ainda há otimismo pelo lado do Corinthians, bastante otimismo para que o Memphis assine definitivamente o contrato depois de passar por exames médicos.
2: Você sabe como é que vai ser essa coisa aí com o Bid, não?
1: Então, o que o Corinthians diz é que, por o Memphis ter como último clube assinado no BID o próprio Corinthians, então o sistema da CBF não entende como uma nova contratação, por mais que o contrato tenha acabado. Então você pode fazer mesmo com o transfer ban, né? O que você não pode é buscar uma movimentação entre clubes enquanto você sofre com essa punição. Mas como se você for lá no BID, o último clube do Corinthians, o último clube do Memphis é o Corinthians, então juridicamente o clube entende que está respaldado para ir lá e assinar um novo contrato, né?
2: E já tem esse aceite da CBF também, não tem? No bastidor, CBF, já conversou?
1: A CBF deu uma entrevista para o GE, né? Ou uma apuração do GE, diz que a CBF sim, entende que é isso mesmo, né? Essas são as regras a serem seguidas, porque não há uma negociação, não houve valores envolvidos, é só, enfim, uma...
2: Uma renovação de contrato.
1: É, atrasada, né? Levemente atrasada.
2: Não, tudo bem, mas é o mesmo... É uma renovação, tipo,
1: uma renovação,
2: jeito,
1: né? Por mais que o contrato tenha vencido. Venceu no fim de junho ainda, né? No meio de junho, porque houve um problema ali, contrato do Memphis Depay, enfim, uma série de questões. Mas o Memphis não deve ter problema em relação ao transfer ban. Resta acertar essas questões salariais aí não só salariais, né, mas outros pormenores, como eu disse, do contrato, o salário base, esse já está anotado. 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

0: A última atualização é desse confronto que fecha a perna de ida das oitavas de final da Copa do Brasil. Últimos minutos, o juizão deu 5 de acréscimo, já passaram 4. A gente está nos últimos segundos, mais precisamente, de jogo na Arena da Baixada. João Cruz aos 9 minutos de partida e o Dudu Kojitski aos 30 minutos do segundo tempo, aproximadamente 33, 34, marcaram para o Furacão, que vence Vitória 2-0. Leão da Barra teve mais uma vez um jogador expulso, Emanuel Martinez, o ex-jogador do Fortaleza, recebeu 2 cartões amarelos e perde a partida de volta nessa semana que vai ser de definição das quartas de final da Copa do Brasil. Amanhã, já com transmissão aqui para boa parte da rede, tem Remo e Santos a partir das 8h30 da noite. Yuri Queiroga narra para você a partida lá em Belém, no Pará, que vai definir um dos classificados. Mais cedo, o primeiro time a avançar às quartas de final será conhecido do duelo entre Juventude e Atlético Mineiro, 7h30 da noite. Valeu, Léo. Amanhã a gente se encontra então para Remo e Santos aqui na Band News FM.
1: Um abraço, né? Notícia que saiu agora há pouco, né? Ex-centroavante de São Paulo, Luiz Fabiano, né? Fez o cadastro. Cara,
0: isso é sensacional.
1: Pra deputado.
0: Apertou com o botão errado. Ele se cadastrou como assexual.
1: É, muito bom,
0: no
1: né?
0: Sistema
1: é,
0: do,
1: muito
0: bom. No sistema do Tribunal Superior Eleitoral, né? Vai ser candidato. Ele tá lá como assexual. Será que dá pra mudar?
1: Vamos dormir com esse barulho. Ah, quem sabe, né? De repente ele cansou.
0: Manda um e-mail.
1: Fechou a porta da fábrica e falou, não quero fazer
0: mas
1: mais
0: não
1: nada.
0: Não foi sem querer, né?
1: Ninguém. É. Um abraço, Belotti, até amanhã, hein? Tamo junto.
0: É, a gente se encontra.
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3: Olá, eu sou a Stephanie Toso e apresento o noticiário aqui nas madrugadas da Band News FM, sempre com informação em tempo real a partir da meia-noite. Os destaques de Brasília, a repercussão do noticiário político e a agenda do dia que começa na capital federal. 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O comportamento das bolsas na Ásia e na Europa e os movimentos da economia que já começam a influenciar a sua manhã e o seu dia por aqui. 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Sempre com a sua participação também ao longo das nossas madrugadas.
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3: Agora são 4h50 pelo horário de Brasília. Bom dia para você que acompanha a Band News FM. Nesse finalzinho de madrugada, eu, Stephanie Toso, sigo por aqui. Já para os ouvintes de São Paulo, trazendo atualização importante. Desde a meia-noite, tá? Tem greve acontecendo dos trabalhadores da CPTM. Isso compromete as linhas 12 Safira e 13 Jade, que continuam com atividades paralisadas, então não está funcionando. Mas na linha 11 Coral, operação parcial nesse finalzinho de madrugada, virando aí para o nosso início de manhã de terça. Então, os trens circulam normalmente entre as estações Palmeiras, Barra Funda e Guaianazes. Só lembrando que hoje, como tem a greve, a Prefeitura de São Paulo mantém a suspensão do rodízio de veículos. E aí, para quem perguntou mais cedo sobre metrô ou monotrilho, funcionando também normalmente hoje, tá? Então, essa greve não impacta o funcionamento da linha 10 Turquesa, também da CPTM, nem as linhas 7 Rubi, 8 Diamante e 9 Esmeralda, que são operadas pela TIC Trens e Via Mobilidade. Então, só lembrando para você, ouvinte, operação parcial na linha 11 Coral agora, nesse finalzinho de madrugada. Safira, linha 12, Safira e 13 Jade, com operação paralisada, além do Expresso Aeroporto também. Seguimos por aqui de olho nessa greve durante essa viradinha. Daqui a pouquinho tem Expresso São Paulo começando aqui na nossa programação com Arthur Couvre e Carolina Ercolim. Você vai sintonizando por aqui toda a nossa equipe voltada aí na capital paulista para fazer a cobertura da greve que acontece. Greve dos trabalhadores da CPTM nessa terça-feira.
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3: Um levantamento mostra que o consumidor está disposto a compartilhar dados em troca de ofertas. Sobre esse assunto, a Ayana Freitas conversou com os apresentadores Carolina Ercolim e Larissa Biscaia.
4: O consumidor apto a compartilhar os dados em troca de ofertas soma 74%, é isso que aponta uma consultoria. Ayana, duas questões aqui. Primeiro, me parece que a gente já tem compartilhado os nossos dados em todos os lugares. Dá para dizer que isso torna o ambiente mais competitivo quando a gente está falando do varejista que está disputando a atenção desse consumidor ali no ambiente virtual?
5: É isso, né? Todo mundo compartilha dados a todo momento e todo varejista pede, marca, né? Também a gente compartilha muita informação também nas redes sociais, enfim. Quando a gente está na loja física também, a gente vai fazer o pagamento, sempre pedem informações da gente ali. De fato, existe aí todo um movimento, né, intenso de compartilhamento de informações. E essa pesquisa mostra que quase 3 em cada 4 consumidores, então 74%, aceitam hoje compartilhar esses dados quando recebem de volta, né, em contrapartida, melhores ofertas, melhores experiências. 79% também, segundo essa pesquisa, dizem que gostam de recomendações personalizadas e 80% dizem que têm confiança ou manifestam neutralidade aí com relação ao uso responsável dessas informações. Claro que quando a gente compartilha nossos dados, a gente está confiando, né, informações, as empresas, as marcas, então a gente espera aí que elas retribuam isso, não oferecendo esses dados aí a torto e a direito para outras empresas, né, usando isso com comedimento. Esses dados fazem parte de um estudo que chama Mercado de Varejo, acessando as oportunidades, a oportunidade de retail media, foi produzido por uma consultoria chamada Advisia, mostra também que essa abertura, essa disposição, predisposição de compartilhar dados é maior para públicos específicos. Os millennials, por exemplo, um pouco mais velhos, né, aceitam mais isso, confiam mais também nas marcas e valorizam experiências mais personalizadas, enfim, mais customizadas para eles, né? E quem tem renda mais alta também demonstra mais disposição para compartilhar esses dados. Por que que o varejo quer esses dados, né? Parece óbvio, mas não custa detalhar aqui. Porque ele segmenta a audiência, então ele consegue oferecer oferta mais customizada, mais personalizada, isso é, no primeiro momento, bom para o consumidor, mas muito bom para o varejo, né? Ele oferece campanha mais relevante, enfim, que tem mais condição, mais chance de ser convertida, de o consumidor ir lá, como ele está recebendo uma coisa mais personalizada, mais customizada para ele, ir lá e realmente fazer uma compra, enfim, escolher isso, né? E por que que o consumidor, por que isso funciona, né? Porque o consumidor se dispõe a compartilhar. Porque essa questão de personalização, de fato, deixou de ser um diferencial, né? E já é uma expectativa do consumidor. A personalização, a customização de oferta. É um valor que o varejo está oferecendo para o consumidor. O consumidor, ele não portanto, não totalmente, pelo menos, contrário à publicidade, né? O que ele não gosta é de oferta que não é relevante, né? Quando ele está oferecendo alguma coisa que resolve uma necessidade dele, que tem a ver de fato com o que ele está querendo comprar, ele se dispõe a oferecer esses dados. Então, personalização, a gente pode dizer, virou meio que uma moeda de troca aí, né? Especialmente quando a gente fala agora em inteligência artificial, que permite que as empresas personalizem mais ainda essa oferta, né? Deixou de ser uma coisa ali meio invisível, né? Não tangível, digamos assim, para se tornar de fato essa moeda de troca aí que eu comentei na negociação. Então, não é só também pedir, enfim, rodar, né, o CPF, e-mail, acessar histórico de compra do consumidor. A empresa precisa saber explicar também para o consumidor por que que ela está coletando essa informação e mostrar o benefício prático que ela está dando ali. O desafio da empresa justamente é entregar aí alguma coisa a mais, diferente do que as outras empresas, enfim, estão entregando, né? Já que elas têm mais informação. É, no fim das contas, o consumidor não está... Ele é a favor, né, de dados, ele é a favor de compartilhar dados muitas vezes, a maioria das vezes, como a gente vê nessa pesquisa, mas, em troca, ele quer dizer, bom, me mostra aí por que que eu estou fazendo isso, né? Por que que isso está valendo a pena? Por que que você, vou dar esse dado para você e não, de repente, para o seu concorrente? Eu acho que isso é importante. Vocês costumam compartilhar seus dados espontaneamente para as empresas?
3: Eu sou muito resistente. Eu ia perguntar se é uma questão geracional. É porque a geração mais velha está ressabiada, já manja mais dos tombos, talvez, que um compartilhamento indiscriminado de informações pode dar, ou é a nova geração que já está, enfim, já sabe que todos os dados estão sendo compartilhados mesmo, mas, um a mesmo, ganha um desconto.
4: É, porque
3: né?
4: Qualquer lugar, qualquer site que você entra, aparece uma tela, pelo menos o seu e-mail, para você deixar lá, para eles te mandarem ofertas.
3: Pelo
4: é
3: menos
4: difícil...
3: uns 10%, ali, primeira compra.
4: É difícil navegar num site sem ser bombardeado por espaços ali para compartilhar os dados.
5: Exato, e às vezes você faz esse compartilhamento meio que sem perceber, né? Quando você está logado num sistema de e-mail, por exemplo, num serviço de e-mail, e você vai entrar num site, ele já puxa o seu dado automaticamente, se você permitir, claro, né? Nas redes sociais a gente faz muito isso também, né? Compartilha nosso histórico ali de navegação, de interesse, né? Por marcas, por temas, né? Nas redes sociais, que são usados pelas marcas depois, se você permitir. Muitas vezes isso é tão fluido, digamos assim, né? Que a gente, de fato, não percebe que está alimentando ali uma marca, enfim, um varejo, né? Mas a pesquisa mostra justamente que os mais velhos, pelo menos os millennials, né? Não são tão mais velhos assim, mas é uma geração mais velha do que a geração Z, do que os alfas que estão entrando agora no mercado também de consumo e de trabalho. Eles têm mais propensão até a compartilhar seus dados. Acho que tem a ver, sim, com a experiência, né, que o consumidor tem de ter compartilhado, ter visto o que vale a pena e o que não vale, mas acho que tem muito a ver também com o que a Larissa falou aí, que é isso, você está compartilhando dados a todo momento. Acho que a dúvida ou a escolha é, para quem darei meus dados? Dar os dados a gente dá toda hora, né, infelizmente, para o bem ou para o mal. Para quem darei, como farão uso disso, para a gente ver se continua aí no futuro, né? Acho que esse é o dilema, digamos assim, agora.
3: Fica realmente mais disseminado. Mas chama a atenção mesmo essa personalização, porque talvez seja a escolha consciente, já que eu vou ser bombardeada, que seja por...
4: um descontinho, pelo menos.
3: Desconto em interesses, né, próprios ali, uma loja que eu frequento, um produto que eu uso, enfim. Pelo menos faz mais sentido, além de encher a caixa de e-mails, porque normalmente quando você coloca o seu e-mail, se você não tem um e-mail alternativo ali para você direcionar todos esses newsletters e promoções, eles começam a encher a caixa ali de e-mail, porque realmente eles usam essa informação para, quando tiver promoção, pingar ali para te lembrar que, quem sabe, você não está precisando de um aparelho novo, uma roupa nova e tudo mais.
5: Muito bem. Às vezes, nem precisando, a gente acaba comprando.
3: Pois é. Tá lá, né? Já que eu soube que tem uma promoção da blusinha,
4: já que eu já tô aqui... Ayana Freitas, muito bem, volta segunda-feira que vem com o Elenco Alternativo aqui do Band News Station. Valeu, viu, Ayana? Boa semana pra você.
5: Obrigada, boa semana. Tchau, tchau.
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6: 5 horas em ponto pelo horário de Brasília. Bom dia para você que acompanha a Band News FM nesse início de terça-feira, hoje 4 de agosto de 2026. Eu, Stephanie Toso, sigo por aqui na atualização do noticiário até as 7 horas da manhã, contando também com a sua participação pelo nosso WhatsApp no 11 999 592 100. Já nesses próximos minutos, fazendo um giro pelos principais destaques do Brasil.

0: O Congresso e o Supremo Tribunal Federal voltam aos trabalhos depois do recesso. Deputados e senadores, na prática, só deliberam presencialmente na próxima semana. Informações que chegam com Rafael Procópio.
1: Os trabalhos no Congresso Nacional estão retomados, pelo menos em teoria. Com o fim do recesso parlamentar, os deputados e senadores deveriam voltar à atividade parlamentar nesta segunda-feira de forma presencial. No entanto, há acordos para que esses trabalhos só aconteçam de fato a partir do dia 10. Muitos parlamentares ainda estão envolvidos nas convenções partidárias, que só serão permitidas até quarta-feira, dia 5. Nesta segunda-feira, também foi retomado o trabalho no Supremo Tribunal Federal. Na sessão de reabertura, o presidente da corte, Edson Fachin, disse que críticas ao Supremo, dentro dos limites republicanos, fortalecem a democracia.
0: Nos outros assuntos, já está em andamento a campanha nacional de multivacinação com o objetivo de atualizar a caderneta de vacinação de crianças e adolescentes menores de 15 anos em todo o país. A mobilização segue até o primeiro dia de setembro e terá um dia D nacional em 22 de agosto. Detalhes que chegam com Henrique Tanger.
2: Crianças e adolescentes menores de 15 anos são o público-alvo da campanha de multivacinação que começou nesta segunda-feira em todo o Brasil. O prazo para atualizar a caderneta de vacinação ou iniciar a imunização seguirá até 1º de setembro. A intenção é imunizar quem está com doses em atraso, resgatar pessoas não vacinadas e completar esquemas vacinais. A campanha oferece as vacinas que compõem o calendário de rotina definido pelo Programa Nacional de Imunizações, de acordo com a faixa etária.
0: A União Europeia se reúne hoje com mais de 20 países membros para debater a crise migratória vivida em Ceuta, território autônomo da Espanha no norte da África. A maioria dos membros do bloco pressiona o país espanhol por supostamente falhar em proteger as fronteiras externas da Europa. Estima-se que 50 mil pessoas tenham cruzado de Marrocos para Ceuta na semana passada, isso segundo autoridades espanholas. Outras 50 mil teriam se deslocado internamente no território marroquino. A onda de chegadas deixou pelo menos 72 mortos. E no destaque do esporte, o maior campeão da Copa do Brasil entra em campo para decidir uma vaga nas quartas de final da competição. Conta Pedro Jelinek.
3: O Cruzeiro retorna a Belo Horizonte e inicia a preparação para a partida de volta das oitavas de final da Copa do Brasil contra a Chapecoense nesta quarta-feira, às 7 horas da noite, no Mineirão. Com uma intensa sequência de jogos, o técnico Arthur Jorge ainda vai definir os 11 titulares para o confronto, levando em consideração a situação física dos atletas. O lateral esquerdo Gabriel Rojas, que começou o jogo de ida no banco de reservas, deve voltar ao time titular. Após empatar por 0-0 em Chapecó, a Raposa precisa de uma vitória para se classificar. Em caso de novo empate, a vaga será decidida nos pênaltis.

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1: A terça-feira será de poucas mudanças no tempo no Brasil. No sul, a instabilidade perde força, mas ainda há previsão de chuvas em parte do Rio Grande do Sul. Em Santa Catarina e no Paraná, o tempo vai permanecer firme durante esse início de semana. No sudeste, centro-oeste e grande parte do interior do país, o sol continua predominando com tardes quentes e baixos índices de umidade do ar. No Nordeste, a chuva permanece concentrada no litoral, enquanto no Norte continuam ocorrendo pancadas isoladas. Nas capitais, Rio de Janeiro terá máxima de 33 graus na terça-feira, São Paulo chega aos 28 e Porto Alegre registra máxima de apenas 24 graus. Nos próximos dias, a tendência é de manutenção no tempo seco sobre o Brasil central, enquanto novas áreas de instabilidade podem voltar a influenciar a região do sul do país em meados da metade da semana. Aline Araújo, da Clima Tempo.

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1: 5:05. O cientista político Fernando Schiller avalia o discurso do presidente Lula na convenção do PT e a presença do senador Flávio Bolsonaro no Canal Livre da Band. Ele conversou com Eduardo Eineg sobre o assunto.
2: Pensa Brasil, Fernando Schiller. Schiller, a gente tinha que ficar chamando candidato de pré-candidato, lembra? Pré-candidato Flávio Bolsonaro, pré-candidato Lula, coisa mais hipócrita do mundo. Agora, pelo menos, a gente pode falar candidato, né? Passadas as convenções... Agora eles são candidatos, não podem ainda, porque a hipocrisia continua, não podem ainda pedir votos até o dia 16 de agosto, mas pelo menos a campanha deu uma arrancada, né? E com uma pesquisa que mostra que arranca e arranca apertado, não tem vantagem para um lado nem para outro, né, Schiller?
3: É incrível, né? A pesquisa Nexus hoje, ela sai com um ponto de diferença, significa, não é um super empate técnico isso, né? Mostra várias questões, né? Por mais que o governo tenha protagonismo, tenha verba de publicidade, lança programa, a gente comentou aqui no programa mesmo, o Brasil Soberano, depois teve o Move Brasil financiando táxi, aplicativo, caminhão, ônibus, etc, etc. O fato é que o Lula não decola, ele tem aquele leve favoritismo desde o caso, né, dos diálogos aí, Master, Vorcaro e o Flávio Bolsonaro, mas o fato é que está empatado, né? Está empatado. Acho que a gente vai, o que a gente vai saber nas próximas pesquisas agora, as 2-3 semanas, é se essa pesquisa Nexus é isolada ou é uma tendência, né? Mas o fato é que a gente teve no final de semana o fecho aí das grandes convenções, né? E eu vou arriscar até a dizer aqui, o Eineg participou ontem do Canal Livre, né? Que o Canal Livre acabou sendo uma espécie de grande lançamento para o Flávio também, porque ele teve lá 1h30 para expor, que foi testado, perguntas. O candidato, no fundo, é testado quando tem jornalista fazendo pergunta, né? Porque daí pergunta que ele não quer responder. Então, né, vai em todas as questões, ele tem que mostrar habilidade, rapidez, ele tem que mostrar como ele, né, como ele encara os temas difíceis da candidatura. Do outro lado, a gente teve a festa do Lula, de lançamento. O que, que me chamou a atenção nesse duelo, digamos, né? Uma questão que me chamou a atenção, né, foi a questão econômica. O Lula faz um lançamento, né? O Brasil, saiu o dado do Banco Central, a gente está com uma dívida, relação dívida PIB de 81,9%, então cresceu aí 10,3 nesse mandato, 3 anos e, sei lá, 7 meses, 6 meses, né, do governo Lula. E o PT, o Lula não fala na questão fiscal, né? Você vai em qualquer lugar aqui no mercado financeiro, nos bancos, quem lida com a economia, os economistas, bom, tem que fazer um ajuste fiscal em 2027. Tem até aquela frase famosa, com a qual eu não concordo, dizendo, qualquer um que se eleger terá que encarar o ajuste das contas públicas. Né? E o Lula não toca nesse assunto, esse assunto não existe. A minha impressão é que no diagnóstico da campanha Lula esse problema não existe, não tem problema. Aumentou 10 pontos na dívida, mas não é um problema. Está em déficit crônico, mas tudo bem, tem o parafiscal, está meio escondido ali, né? Tem uma contabilidade meio criativa. Então, né? Então tem um problema externo, os juros da economia internacional que estão altos, é, o Banco Central que é meio malvado, que fica mantendo esses juros de 14, 25. Tem algum outro problema, né? Mas não é um problema nosso. Não é que a gente gasta demais, não é que tem descontrole fiscal, não é que precisa fazer reforma. Isso é meio papo para boi dormir. Essa, a minha impressão é que é isso, né? Porque o que o Lula faz? Ele anuncia um programa para o idoso, não diz o que, que é, né? Mas tem um programa para o idoso. Diz que vai resolver o problema da educação. A educação brasileira, pelo teste do PISA, ela vem caindo de resultado lentamente desde 2009. A gente basicamente está estagnado em educação básica no Brasil, né? Ele fala em aumentar o investimento em defesa, né? Defesa, isso é caro, caro. Será que a prioridade do Brasil é defesa? Ele fala lá da captura do Maduro, né? Captura do Maduro na Venezuela. Achei muito curioso até. Então, pô, a gente tem que reforçar a defesa, porque vai que nos invadam aqui, capture o presidente como fizeram lá na Venezuela. Para mim é quase surrealista dizer uma coisa dessa, mas o fato está gravado. Ele disse exatamente isso lá no seu lançamento. Só que, assim, isso tudo é promessa de gasto, então vai ter gasto, né? Mas cadê a receita? Onde é que faz? O Brasil vai continuar, vai para 90 pontos do PIB, 100 pontos do PIB a dívida pública brasileira. E, de outro lado, o Flávio toca nesse assunto, porque ali era uma entrevista, né? Então a gente pressionou, o ANEG participou. Vem cá, como é que vai ser o ajuste fiscal? Você tem uma equipe econômica que vem do Paulo Guedes, né? A Daniela Marques, inclusive, que vinha acompanhando, né, na entrevista lá nos bastidores do Flávio. Parece que vai ser a dama de ferro da economia. Então, ela trabalhou muitos anos com o Paulo Guedes, ela coordenou o Ministério da Economia, que foi um ministério que trabalhou com reformas e mais austeridade, entregou a dívida na faixa de 71,7, né? Fechou a torneira ali da contratação de funcionários públicos. Mas quando o Flávio é perguntado objetivamente o que ele vai fazer, ele também não dá uma resposta clara, né? É diferente do Lula, porque ele toca no assunto até porque foi perguntado. Mas vamos lá, vai mexer na Previdência? Ele disse que não vai sacrificar os aposentados para fazer ajuste fiscal. Ok. O que ele está dizendo? Possivelmente não vai mexer no salário mínimo como indexador de benefícios. É uma hipótese. Muitos economistas defendem essa ideia, né? Eu acho uma ideia muito perigosa, né? Eu acho que pode causar aí um dano de longo prazo para muita gente que recebe o benefício. Eu acho que a reforma deveria ir por outro caminho. É, mas vai privatizar? A gente perguntou, né? Vai privatizar? Daí ele diz, ah, sim, temos uma visão favorável à privatização, mas vamos analisar caso a caso. Então não tem nenhuma meta específica de privatização. Né? Regra fiscal? Sim, temos que ter uma regra fiscal com os gatilhos. Também não fica claro que regra é essa, porque gatilhos hoje já existem. Né? Então, assim, nós estamos entrando na campanha com visões muito diferentes. Uma tem esse foco, obviamente, se comparar Daniela Marques, a equipe do Paulo Guedes, o que o Flávio fala com o que o PT fala, é muito diferente, mas me assusta um pouco a generalidade.
2: Agora, Schiller, nessa linha do que você está falando, eu peguei as economias no mundo, os países todos, e separei aqueles que recebem nota máxima, investment grade, por pelo menos duas agências de risco. Dessas grandes. E você tem uma lista de 57 países. Não é pouco. O Brasil não está, naturalmente, entre esses países. Aí, quando você pede, quando você lista, né, esses países e pega a dívida pública que havia em 2023 e a dívida pública que há hoje, você descobre que ela aumentou, na média, nesses 57 países, 3 pontos. No Brasil aumentou quase 12, quase 4 vezes mais. Então, o Brasil não só não está entre os países mais admiráveis por grau de investimento, como também o aumento das despesas da dívida pública foi 4 vezes maior do que a média dos países que estão com o investment grade. O que é uma coisa que chama atenção, né, Schiller?
3: Olha, esse é o grande tema. Na minha visão, essa teria que ser, no mínimo, assim, um grande tema da campanha eleitoral. Né? Porque que isso significa? Né? Quando a gente teve lá a PEC da transição, a gente comentou aqui na Band, né? A PEC da transição foi um cheque em branco. Né? Era aprovar a liberação de despesa orçamentária, então, né? Liberou espaço no orçamento, aprovou que o governo federal gastasse por conta. Não tinha contrapartida fiscal. Então, obviamente, o que você faz?

0: por ano, BPC, porque nós estamos envelhecendo, porque muita gente entrou, etc., porque indexou o salário mínimo aos benefícios, tanto do BPC como da Previdência, e aí você tem uma política de indexação, não é, por produtividade, por ganho, um aumento real do salário mínimo, isso vai impactando, não é? O país está envelhecendo, bom, como é que faz? Não é? E vinculou o mínimo, aquele de 15, 18% de saúde e educação, à receita, que cresce mais do que o limite do arcabouço, que é 2,5%. Então, não tem como fechar essa conta. Você pode, ou você pressiona a despesa discricionária, que é pequena no Brasil, que é custeio da máquina, investimento, que já está comprimida, não dá 8%, alguma coisa nessa linha. Então, ou você faz uma coisa que é terrível, Ineg, que é o que o Brasil está fazendo e que explica exatamente o número que você está dando, que é contabilidade criativa. A gente doura a pílula, mas é isso que o Brasil está fazendo, que é o parafiscal, que é dizer o seguinte: tira da regra, tira do primário, tira do limite do arcabouço, vai tirando, vai tirando, vai tirando, ou faz a despesa financeira. Então, quando o governo, por exemplo, faz ali o Brasil Soberano, não é? Ou esse programa Move Brasil, o que que ele faz? Ele coloca, aloca recurso no BNDES para jogar no mercado com juros subsidiados, não conta para o primário nem para o arcabouço, só que sai do tesouro, né? Sai do tesouro e aquece a economia e diminui a margem, inclusive, de a potência na política monetária do Banco Central. Isso é. Só que se a gente não discutir objetivamente isso na campanha eleitoral, vai ter um problema. Então, eu quero dizer o seguinte: se depender pelo menos de mim, eu sei de ti também, da gente aqui, nós vamos incomodar os candidatos exatamente com esse debate que o Brasil precisa fazer.
1: É isso aí. Fernando Schiller, Pensa Brasil, e a gente volta a conversar na quinta-feira. Valeu, obrigado.
0: Valeu, grande abraço.
2: Nos outros destaques, morreu no domingo, aos 86 anos, o músico tradicionalista Bagre Fagundes. A manhã de ontem foi marcada por despedidas, homenagens e boas lembranças de um dos maiores nomes do tradicionalismo. Informações com Juan Romero.
3: Lembranças de momentos em família, cultivo das tradições gaúchas e muito amor pela música. É assim que todos preferem lembrar de Euclides Fagundes Filho, conhecido por todos como Bagre Fagundes. Nascido em Uruguaiana, Bagre cresceu na cidade do Alegrete e acompanhou de maneira especial a vida dos filhos e também o crescimento dos netos. É o que relata emocionado Ernesto Fagundes, um dos quatro filhos de Bagre, do casamento com Marlene Vilaverde. Apelido esse que foi dado pelo irmão, João Batista, depois de uma pescaria às margens do rio Ibirapuitã, citado no canto alegretense, composição dele que virou um dos hinos do estado do Rio Grande do Sul.
4: Meus filhos nasceram ao som da música que o pai compôs, canto alegretense. É tanta lembrança boa. Acho que a lágrima de hoje, desse dia de despedida do pai, a lágrima não vai durar muito, porque as lembranças com o pai são só de alegria, né?
3: Bagre estava internado desde maio no Hospital Ernesto Dornelles, em Porto Alegre, quando sofreu uma parada cardiorrespiratória. Ele deixou os familiares, amigos e admiradores na noite de domingo, aos 86 anos. A segunda-feira foi toda de homenagens, principalmente no Palácio Piratini, onde o corpo de Bagre foi velado em cerimônia aberta ao público. Com Ernesto, Neto e Paulinho, eles formavam o grupo Os Fagundes. E várias vezes cantaram juntos uma das músicas que demonstrava o amor na família. De Filho para Pai, também em parceria com o compositor e poeta Vaine Dardi.
4: Então, quantas vezes a gente cantou com os Fagundes, com o pai, o De Filho para Pai, e as pessoas cantavam junto conosco, né? Então, isso nos consola nesse momento de dor. E, ao mesmo tempo, a gente agradece o carinho desse Rio Grande inteiro, né? Do nosso país, as mensagens que a gente recebe dos amigos, dos artistas, dos colegas. O pai era muito versátil. Então, a gente vê que o pessoal ligado à política, o pessoal ligado ao esporte, o pessoal ligado à religião, o pessoal ligado à música.
3: O movimento tradicionalista gaúcho também se manifestou sobre a morte de Bagre, citando que se solidariza com os familiares, amigos, fãs e toda a comunidade tradicionalista, e que a trajetória, a obra e contribuição dele permanecerão vivas na memória e na cultura do Rio Grande do Sul. O governo do estado emitiu nota de pesar e afirma que o local do velório, no Piratini, foi um reconhecimento do governo do estado, a grandeza do seu legado e uma forma de prestar homenagem ao artista.
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0: 5:20 pelo horário de Brasília, o Partido Republicanos anuncia que Cleitinho não disputará o governo de Minas Gerais por decisão pessoal. Quem traz as atualizações é o Matheus Hermógenes.
1: O senador Cleitinho Azevedo, do Republicanos, anuncia oficialmente que não será candidato ao governo de Minas nas eleições deste ano. A decisão foi divulgada na tarde desta segunda-feira, após reunião em Brasília, com o presidente nacional do partido, Marcos Pereira, e o presidente estadual da legenda, Euclides Petersen. Segundo Cleitinho, a desistência ocorreu por questões pessoais. O senador afirmou que ainda vive o luto pela morte do irmão e que precisa cuidar da própria recuperação e da família. Marcos Pereira declarou que o partido ofereceu todas as condições para a candidatura, mas respeitou a decisão do senador. Cleitinho disse que vai continuar exercendo o mandato no Senado e agradeceu o apoio recebido.
0: No destaque da economia, o Boletim Focus, divulgado pelo Banco Central, traz uma nova redução nas expectativas do mercado para a inflação e para a Selic de 2026. A projeção do IPCA para este ano caiu de 5,12% há uma semana para 5,03%, mantendo a trajetória de redução pela quinta semana consecutiva. Para o ano que vem, a estimativa ficou em 4,22%, estável há uma semana, enquanto para 2028 a previsão permaneceu em 3,80%, sem alteração na última leitura. Para o PIB, a expectativa de crescimento da economia brasileira em 2027 caiu para 1,57%, ante 1,60% na semana anterior, marcando a segunda semana consecutiva de redução. Em relação à Selic, o mercado reduziu a projeção para 2026 de 14% para 13,75% ao ano. Indo direto com os assuntos do noticiário internacional, o presidente dos Estados Unidos afirma que o Irã deve escolher entre um acordo ou a rendição total da guerra. Donald Trump disse ontem que as conversas entre os dois lados foram retomadas, mas que essa será a última chance do governo iraniano de conseguir um acordo. O republicano também informou que o Estreito de Hormuz, que é um importante trecho por onde passa parte do petróleo do mundo, está completamente sob o controle da Marinha norte-americana. O regime iraniano, no entanto, negou que haja tratativas em andamento com os Estados Unidos e afirmou que está se aproximando de um acordo com o Omã para uma nova rota de trânsito de navios comerciais em Hormuz.

0: E no destaque do esporte, Fluminense e Vasco medem forças em busca da classificação para a próxima fase na Copa do Brasil. Detalhes que chegam com a Maria Clara Vinhais.
1: Fluminense e Vasco voltam a se enfrentar nesta quarta-feira, às 9:30 da noite, no Maracanã, pelo jogo de volta das oitavas de final da Copa do Brasil. Como a primeira partida terminou em 0-0, quem vencer garante a vaga nas quartas de final. Em caso de novo empate, a decisão será nos pênaltis. O clássico reúne duas equipes que chegam embaladas por uma melhora defensiva. O Fluminense voltou a passar dois jogos consecutivos sem sofrer gols pela primeira vez desde março, quando empatou com o Flamengo na final do Campeonato Carioca e venceu o Remo na sequência. Do outro lado, o Vasco também vive seu melhor momento defensivo na temporada. A equipe comandada por Pedro Emanuel chegou pela primeira vez em 2026 a dois jogos consecutivos sem sofrer gols. Desde que assumiu o comando, o treinador tem destacado que reorganizar o sistema defensivo é a principal prioridade do trabalho.

0: Congresso e o STF voltam aos trabalhos depois do recesso. Já deputados e senadores, na prática, só deliberam presencialmente na próxima semana. Informações que chegam com Rafael Procópio.
1: Os trabalhos no Congresso Nacional estão retomados, pelo menos em teoria. Com o fim do recesso parlamentar, os deputados e senadores deviam voltar à atividade parlamentar nesta segunda-feira de forma presencial. No entanto, há acordos para que esse trabalho só aconteça de fato a partir do dia 10. Muitos parlamentares ainda estão envolvidos nas convenções partidárias, que só serão permitidas até quarta-feira, dia 5. Mesmo com a volta prorrogada de forma extraoficial, o ritmo de aprovações deve ser lento até outubro, por conta das eleições. Duas semanas de esforço concentrado devem ser feitas entre o fim de agosto e o meio de setembro. Em teoria, essas duas semanas serão para agilizar matérias que têm acordo, e principalmente as chamadas tranca-pautas, como os vetos presidenciais. Nos bastidores, é dito que o presidente Lula foi aconselhado a tentar uma espécie de reaproximação com Davi Alcolumbre, presidente do Senado. A ideia seria tentar destravar a votação da PEC que acaba com a escala 6-1 de trabalho, o que poderia trazer grandes ativos eleitorais para o governo que pensa em reeleição. Diferente do Congresso, os trabalhos no Supremo Tribunal Federal efetivamente voltaram nesta segunda-feira. O Judiciário também passou por recesso, que se iniciou no começo de julho. Na sessão de reabertura, o presidente da Corte, ministro Edson Fachin, disse que críticas ao Supremo, dentro dos limites republicanos, fortalecem a democracia.
2: É oportuno também reafirmar que a força institucional do Supremo Tribunal Federal não reside na ausência de crítica, e sim na capacidade de conviver com ela, sem perder a serenidade necessária ao exercício da função jurisdicional. Um tribunal constitucional que decide todos os dias temas de grande repercussão social há de aceitar como natural que suas decisões sejam debatidas, analisadas e, por vezes, contestadas pela opinião pública.
1: A tendência é que os próximos meses tragam alguns julgamentos considerados polêmicos no STF. Entre os processos previstos estão a discussão sobre uma possível eleição indireta para o governo do Rio de Janeiro, as mudanças na lei da ficha limpa e a regulamentação do vínculo entre motoristas de aplicativo e plataformas digitais.
0: Avança a preparação para as eleições em Minas Gerais. Cerca de 49 mil urnas eletrônicas começam a ser encaminhadas para os locais de votação. O Matheus Hermógenes conta mais sobre esse processo.
3: Começou hoje a distribuição das urnas eletrônicas para os municípios mineiros. A etapa faz parte dos preparativos para as eleições e garante que os equipamentos cheguem a tempo aos locais de votação, inclusive às comunidades mais distantes do estado. O presidente do Tribunal Regional Eleitoral de Minas Gerais, desembargador Carlos Henrique Perpétuo Braga, reforça a segurança das urnas eletrônicas e fala sobre a expectativa para o início desta etapa.
4: Hoje é o momento em que o grande patrimônio da Justiça Eleitoral, que são as urnas eleitorais, são despachadas para as zonas eleitorais. São 304 zonas eleitorais. A expectativa é de que tenhamos eleições tranquilas, eleições seguras e possamos contar efetivamente com essas urnas eleitorais. Todas elas estão devidamente preparadas e teremos, se o bom Deus assim o quiser, eleições bem tranquilas.
3: Antes de chegarem aos locais de votação, as urnas passam por uma série de procedimentos. O diretor-geral do TREMG, Rodolfo Pacheco, explica como funciona essa logística.
5: A urna passa constantemente por um processo de manutenção, em especial com relação à carga das baterias, né? As urnas passam por um rodízio, nós temos mais de 55 mil urnas aqui que ficam sendo constantemente testadas e preparadas até esse momento da remessa agora para as zonas eleitorais.
3: Todo o processo também pode ser acompanhado pela população e por entidades fiscalizadoras. A distribuição das cerca de 49 mil urnas deve levar alguns dias. Minas Gerais conta com 282 zonas eleitorais distribuídas em 851 municípios. Belo Horizonte e Contagem ficam de fora dessa etapa, já que os equipamentos destinados às duas cidades da região metropolitana permanecem no centro de apoio do Tribunal Regional Eleitoral do Estado.

0: quem teve eletrodomésticos danificados ou alimentos que foram deteriorados em razão da interrupção de energia no estado do Rio pode solicitar o ressarcimento à concessionária responsável pelo serviço. Quem explica é o Luiz Eduardo de Castro.
1: Consumidores que tiveram prejuízos durante o apagão provocado pelos fortes ventos no estado do Rio podem pedir ressarcimento às concessionárias de energia. A orientação é da Secretaria Estadual de Defesa do Consumidor e do Procon Fluminense. Entre os danos que podem ser reparados estão eletrodomésticos e equipamentos eletrônicos queimados por oscilações na rede, além da perda de alimentos e medicamentos que precisavam de refrigeração. A advogada e especialista em direito do consumidor, Daiane Lopes, explica que os eventos climáticos extremos não isentam automaticamente as empresas de responsabilidade.
2: O fornecimento de energia é considerado um serviço essencial e a concessionária tem o dever de prestar um serviço adequado e contínuo. É verdade que eventos climáticos extremos podem ser considerados situações excepcionais, mas isso não significa que a empresa esteja automaticamente isenta de responsabilidade. Cada caso precisa ser analisado individualmente. Se houver demora excessiva para restabelecer o fornecimento, falha na prestação de serviço ou se ficar demonstrado que os prejuízos poderiam ter sido evitados, o consumidor pode buscar o ressarcimento dos danos materiais e, em algumas situações, até mesmo uma indenização por danos morais.
1: O consumidor deve registrar o pedido diretamente com a concessionária, informar a data e o horário aproximado do problema e identificar o equipamento danificado. O aparelho não deve ser descartado ou consertado antes da análise da empresa, a não ser que haja autorização ou uma necessidade comprovada. No caso de alimentos estragados, a recomendação é fotografar os produtos antes do descarte e guardar comprovantes de compra quando disponíveis. O pedido de ressarcimento por danos em equipamentos pode ser apresentado em até 5 anos. Geladeiras, freezers e outros aparelhos usados para conservar alimentos ou medicamentos devem ser verificados pela concessionária em até um dia útil. Para os demais equipamentos, o prazo é de até 10 dias. Caso o pedido seja aceito, a reparação pode ocorrer por meio do conserto, da substituição do aparelho ou do pagamento de uma indenização. Se a concessionária negar o ressarcimento ou não oferecer uma solução adequada, o consumidor pode procurar o Procon do Rio ou recorrer à Justiça.
0: Os eventos climáticos extremos têm se tornado cada vez mais frequentes em diferentes partes do mundo. Nas últimas semanas, um possível tornado foi registrado no Rio Grande do Sul, enquanto países da Europa, Ásia e América do Sul também enfrentaram tempestades, enchentes e ondas de calor. Diante desse cenário, cresce o desafio de preparar as cidades para reduzir os impactos das mudanças climáticas. Especialistas defendem que investir em infraestrutura resiliente e planejamento urbano deixou de ser uma escolha e passou a ser uma necessidade. A reportagem é da Melina Mello.
3: Enchentes, ondas de calor, ventos intensos e tempestades severas deixaram de ser eventos isolados e passaram a fazer parte da rotina de diversas cidades ao redor do mundo. Com o avanço das mudanças climáticas, especialistas alertam que esses fenômenos tendem a ocorrer com mais frequência e intensidade, exigindo adaptações tanto nas construções quanto na infraestrutura urbana. Para quem atua na engenharia, preparar as cidades para essa nova realidade já é mais uma previsão para o futuro, mas uma necessidade do presente, como explica o engenheiro civil e coordenador do curso de engenharia civil, Lucas Moraes.
4: As mudanças climáticas estão exigindo uma nova abordagem da engenharia civil. Projetar edifícios apenas com base em séries históricas de vento, chuva e temperatura já não é suficiente diante da maior frequência e intensidade de eventos extremos observados em diferentes regiões do país. Os recentes tornados no sul, as fortes rajadas de vento no Rio de Janeiro e os episódios recorrentes de chuvas intensas demonstram que as edificações precisam ser concebidas com maior capacidade de adaptação e resiliência. Na prática, os projetos têm incorporado análises mais criteriosas das ações do vento, sistemas de drenagem mais eficientes, materiais de maior durabilidade.
3: A adaptação passa pelo uso de novos materiais, técnicas construtivas e soluções capazes de reduzir os danos provocados por chuvas intensas, ventos fortes e temperaturas cada vez mais elevadas. Mas especialistas ressaltam que tornar apenas os edifícios mais resistentes não resolve o problema.
4: A construção de cidades mais resilientes passa por uma combinação de soluções estruturais, tecnológicas e urbanísticas. Entre as principais medidas estão o dimensionamento mais rigoroso das estruturas para resistir às ações do vento, sistemas de drenagem capazes de suportar precipitações mais intensas, utilização de materiais mais duráveis, fachadas e coberturas com melhor desempenho térmico, pavimentos permeáveis, reservatórios para a retenção de águas pluviais e infraestrutura verde. Também ganha importância tecnologia como sensores para monitoramento estrutural que permite uma análise de riscos. E o principal desafio continua sendo a ampliação dos investimentos em pesquisa aplicada.
3: Esse processo também depende de investimentos públicos em infraestrutura urbana. Em nota, a Secretaria Municipal da Infraestrutura de Fortaleza informou que tem priorizado ações para aumentar a capacidade de adaptação da cidade às mudanças climáticas. Entre elas estão a ampliação e modernização do sistema de drenagem, a implantação de bacias e reservatórios para controlar o volume das águas, das chuvas e a recuperação de canais e outros corpos hídricos. Segundo a CEINF, também estão em andamento obras de estabilização de áreas sujeitas à erosão, requalificação da infraestrutura viária com soluções que favorecem o escoamento da água e a utilização de materiais e técnicas construtivas mais resistentes às variações do clima.
0: A SEDAE contratou 86,5 milhões em serviços de assessoria e representação jurídica externa por dispensa de inexigibilidade de licitação entre 2020 e abril de 2026. Tem mais detalhes com o repórter João Boeri.
5: A SEDAE contratou 86 milhões e meio de reais em serviços de assessoria e representação jurídica externa por dispensa e inexigibilidade de licitação entre 2020 e abril de 2026. Mais de 80% desse valor foi comprometido a partir de 2024, segundo o levantamento feito pela Band News FM com base na Lei de Acesso à Informação. Sem licitar desde 2017, a estatal firmou 19 contratos com escritórios de advocacia. O volume anual saltou de 5 milhões e meio de reais em 2023 para 28 milhões de reais no ano seguinte, uma alta de mais de 400%, e para 30 milhões e 400 mil reais em 2025. O aumento desse tipo de contratação aconteceu durante a gestão do advogado Diogo Mentor de Matos Rocha na diretoria jurídica da SEDAE. O profissional foi indicado pelo ex-presidente da Assembleia Legislativa do Rio, Rodrigo Bacelar, ao cargo. O advogado prestava serviços a Bacelar durante a campanha eleitoral de 2022. Ele foi exonerado e substituído em maio de 2026 pela Procuradora do Estado, Nathalie Carvalho Giordano Macedo. Segundo a SEDAE, o total pago passa de 35 milhões e 801 mil reais entre 2023 e 2026. Os dados obtidos pela Band News FM revelam que quatro escritórios respondem sozinhos por cerca de dois terços do valor total do período: o Salomão Advogados, o Coelho Murgel Aterino, o Andrade Figueira e o Ideses. Em 2026, para preparar a defesa da estatal frente aos investimentos de 200 milhões de reais realizados no Banco Master, foram contratados cerca de 8 milhões de reais em serviços jurídicos para atuar junto à Comissão de Valores Mobiliários e ao Tribunal de Contas do Estado. Os contratos vão até 2030 e 2031. Em nota, a SEDAE atribuiu os contratos à gestão anterior e afirmou que todos estão submetidos a uma auditoria interna em curso. A companhia disse ainda que foram adotadas as providências imediatas relacionadas aos procedimentos licitatórios para a contratação de serviços advocatícios. A SEDAE informou que a próxima licitação está agendada para o dia 12 de agosto.
0: 5h37.
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7: O espaço sempre nos traz dúvidas e agora a NASA está prometendo colocar em órbita um novo equipamento que pode nos auxiliar a encontrar outros planetas, Warrison.
8: Edu, o mês de agosto vai trazer uma data importante para a astronomia. A NASA deve lançar durante o mês de agosto, mais provavelmente no fim do mês de agosto, mais um super telescópio, o Nancy Grace Roman. E esse super telescópio, Edu, ele vai se juntar ao James Webb e vai se juntar mesmo, né? Quase literalmente, eles vão ser vizinhos. O Nancy Grace Roman vai ser levado por um foguete da SpaceX, um Super Heavy, um Falcon Heavy, melhor dizendo, da SpaceX, para a região de Lagrange 2. Essa região é exatamente a mesma região onde está o James Webb. E ela foi escolhida porque ela é uma região bastante estável, né? Então ela permite observações bastante precisas do universo. Só que, diferentemente do James Webb, o Nancy Grace Roman, ele não foi projetado para fazer observações, digamos, milimétricas, né? O James Webb é quase como se ele fosse um microscópio do universo, Edu. Ele foi projetado para ter um feixe muito preciso, muito focado, um foco mais fechado, digamos assim. Já o Nancy Grace Roman, ele é o contrário. Ele é um telescópio pensado quase como uma grande angular, né? Para fazer quase fotos panorâmicas do universo. É desenvolvido muito para identificar principalmente exoplanetas, né, que são aqueles planetas fora do nosso sistema solar. Então, a expectativa dos astrônomos e das pessoas conectadas à NASA é que, com a chegada do Nancy Grace Roman, que a gente tenha uma explosão de dados relacionados a exoplanetas, ou seja, a identificação de muitos mais exoplanetas, né? E, quem sabe, né, muito mais planetas parecidos com o nosso.
7: Tenho certeza que, quando do lançamento do telescópio e também das descobertas de novos planetas, a gente vai contar aqui na coluna de tecnologia. 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
0: às 5h42, girando mais uma vez os principais destaques do noticiário nessa manhã de terça, o Tribunal Superior Eleitoral anuncia um acordo de cooperação com o Observatório da Democracia da Advocacia Geral da União sobre boas práticas no uso da inteligência artificial nas eleições. Quem explica é o Leandro Aislan.
18: Uma cartilha sobre o uso responsável da inteligência artificial nas eleições é lançada com recomendações de boas práticas e cuidados com a desinformação. A iniciativa é um acordo de cooperação do Tribunal Superior Eleitoral com a Advocacia Geral da União por meio do Observatório da Democracia. Entre as orientações está que o conteúdo gerado por IA seja sempre informado e que publicações com teor duvidoso ou não verificado não sejam compartilhadas.
0: Nos outros destaques do dia, uma operação no Rio mirou um esquema de entrada de drogas e celulares em presídios do estado. Luiz Valci.
19: O policial penal Wagner Jardim Dias, preso durante uma operação da Polícia Civil nesta segunda-feira, é apontado pelas investigações como o principal responsável por facilitar a chegada de drogas e aparelhos celulares até presos da facção criminosa Povo de Israel, que age exclusivamente dentro de presídios fluminenses. Um relatório de inteligência financeira revelou movimentações incompatíveis com a capacidade econômica do agente investigado, que movimentou em 6 meses R$ 2 milhões sem justificativa econômica aparente. Além dele, a polícia prendeu também 2 mulheres suspeitas de participarem do esquema. Elas são apontadas como as responsáveis por levar as drogas até os presos. Ainda há uma quarta suspeita que segue foragida.
0: O resultado do Fundo de Financiamento Estudantil para o segundo semestre está disponível. Ana Paula Lima.
20: Até esta terça, os estudantes pré-selecionados no FIES do segundo semestre podem completar os dados da inscrição. Ao todo, foram oferecidas mais de 75 mil vagas em instituições privadas de ensino superior de todo o país. Quem não foi convocado nesta etapa será incluído automaticamente na lista de espera. Depois da complementação dos dados, o candidato precisa validar a documentação na Comissão Permanente de Supervisão e Acompanhamento da Instituição de Ensino e, em uma agência bancária, assinar o contrato de financiamento.
0: O técnico Abel Ferreira ganha um novo desfalque para os próximos jogos do Palmeiras. Quem conta é o Lucas Belotti.
7: O atacante Paulinho sofre com um novo problema físico e deve desfalcar o Palmeiras pelas próximas semanas. Agora, o camisa 10 teve diagnosticada uma lesão no adutor da coxa direita. Apesar de estar no banco contra o Fortaleza no último domingo, Paulinho não entrou em campo porque já estava com dores na região. A expectativa é de que ele perca os jogos por no mínimo 2 semanas. Além de Paulinho, Kelvin é mais um com lesão na coxa, não participando das últimas atividades. Por outro lado, Gustavo Gomes tem evoluído bem nos últimos dias e pode voltar à lista de relacionados para o jogo contra o Internacional no próximo domingo.

0: Girando a nossa reportagem do Direto a Brasília, a crise diplomática entre Brasil e Argentina volta a ganhar força. Quem explica é o repórter Afonso Marangoni.
1: O presidente da Argentina volta a chamar o presidente Lula de ladrão, corrupto e ex-presidiário. No fim do mês, Javier Milei desencadeou uma crise diplomática depois de xingar Lula e o ministro do Supremo, Alexandre de Moraes. Na ocasião, as declarações foram dadas na convenção do PL, que lançou a candidatura do senador Flávio Bolsonaro à presidência. Agora, em entrevista ao jornal La Nación, também disse que a condenação de Lula na Lava Jato foi anulada por questões processuais.
2: É um ladrão.
3: É um ladrão, é um corrupto. Ele foi condenado por ser ladrão e corrupto. Esteve preso, pelo qual também é verdade ser presidiário. E não só isso, libertaram por uma falha administrativa do processo e não por ser inocente.
1: Desde o início da crise, o embaixador do Brasil na Argentina, Júlio Bittelli, foi chamado para consultas. Ele está em Brasília e não tem prazo para voltar a Buenos Aires. Com o novo ataque de Milei, o governo Lula deve reavaliar a situação e Bittelli pode acabar ficando mais no Brasil. A professora de Relações Internacionais da Universidade Federal de São Paulo, Regiane Bressan, comenta.
4: A situação atual deve ser resolvida. No entanto, fica mais uma cicatriz nessa relação bastante turbulenta.
1: A professora Regiane Bressan defende que o Brasil haja com estratégia.
4: Ao meu ver, a paciência estratégica ela desponta como uma postura mais inteligente para o governo brasileiro agora. Aliás, a estratégia será tentar encapsular o próprio Milei a partir das suas acusações e, ao mesmo tempo, manter o diálogo e as relações, sobretudo econômicas e comerciais, com o país vizinho.
1: O governo brasileiro ainda não se pronunciou sobre o novo ataque de Javier Milei.
0: Em 1948, a disputa pelo governo de Minas ganhou um novo rumo nessa segunda. A desistência do senador Cleitinho Azevedo da corrida ao Palácio Tiradentes abriu um espaço para uma nova reorganização das forças políticas. O repórter Eliseu Júnior acompanhou os desdobramentos.
5: Minas Gerais teve uma segunda-feira de reviravolta na política. Líder nas pesquisas e apontado como principal nome na disputa pelo governo de Minas, o senador Cleitinho Azevedo anunciou em um vídeo publicado nas redes sociais, ao lado do presidente do Republicanos, que desistiu da candidatura. Com a saída de Cleitinho, um novo nome ganha força nos bastidores, o do ex-secretário de governo Marcelo Aro, da Federação União Progressista. Em convenção da federação realizada nesta segunda-feira na Assembleia Legislativa, Aro fez um discurso em tom de candidato e se colocou à disposição para uma possível candidatura ao governo de Minas.
6: Meu nome está à disposição, né? Que ficou definido que eu vou concorrer nas eleições de 2026. Então, eu estou deixando, né, para que eles também, junto com os demais partidos, tomem a decisão de quem vai ser o cabeça de chapa, quem vai ser o vice, quem vão ser os senadores. Não tem um projeto pessoal aqui.
5: Apesar do fortalecimento do nome de Aro, a federação ainda evita bater o martelo. O presidente do grupo político e prefeito de Belo Horizonte, Álvaro Damião, afirmou que a definição será anunciada nas próximas 48 horas, prazo final para que os partidos realizem as convenções e oficializem seus candidatos.
7: Então nós estamos primeiro conversando com o nosso candidato, ou o nosso provável candidato, que é o Marcelo Aro, para depois falarmos com os outros, né? Nós temos que fechar primeiro dentro da nossa federação para depois transmitir para os outros que queiram agregar para um projeto para Minas Gerais. Nosso projeto não é pessoal. Marcelo foi muito feliz quando ele fala que o projeto não é para ele. É um projeto para o estado de Minas Gerais. E nós vamos escolher na hora certa, nas próximas 48 horas, União Brasil e o PP, a nossa federação, vai caminhar e mostrar para vocês qual caminho será tomado.
5: Os partidos agora se mobilizam para que até a próxima quarta-feira sejam anunciados os candidatos que disputarão o governo de Minas e as duas vagas do estado no Senado Federal.
0: Uma uma granada lançada por um drone explode durante uma festa infantil no Rio de Janeiro. Polícia Civil investiga agora casos que foram registrados em Cordovil e no Complexo da Penha no fim de semana. Informações com Daniel Henrique.
2: Duas pessoas ficaram feridas com a explosão de uma granada que estava acoplada a um drone na comunidade do Dourados, em Cordovil, na zona norte do Rio. O caso aconteceu no sábado. Segundo a Polícia Militar, as vítimas, dois homens adultos, realizavam a montagem de brinquedos para uma festa infantil na rua João Henrique. Eles tiveram ferimentos leves e não quiseram ir ao hospital. De acordo com o relato de moradores da região, muitas crianças estavam no local no momento da explosão. Eles ainda afirmam que pelo menos duas foram atingidas de raspão e que o artefato explosivo estava coberto de pregos.
8: A gente veio para fazer uma brincadeira, para ligar as crianças, né? Mas a gente teve que desmontar correndo, porque infelizmente jogaram uma granada aqui, caiu aqui a granada com prego. Um monte de coisa. Atingiu duas crianças que estavam passando, graças a Deus foi de raspão.
9: Cheio de criança no brinquedo, ele estacou granada aqui, ó. Atingiu vários pessoal aqui, ó. Vários moradores atingiu.
2: No mesmo dia, um morador do Morro da Caixa d'Água, na Penha Circular, também na Zona Norte, teve diversos pertences destruídos após outra granada lançada por drone ter atravessado o telhado da casa dele. Ninguém ficou ferido. A comunidade faz parte do Complexo da Penha. Um morador, que não foi identificado, publicou um vídeo lamentando as perdas.
10: Eu vou chegar em casa e ver isso daí. Olha a minha porta, mano. Olha o tanto de vidro. Muito vidro na minha casa, muito vidro. A bomba estourou aqui, ao estado da minha casa, mano. Estourou minha televisão, mano. Comprei tudo com sacrifício, lutei pra c****. Estouraram meu som. O impacto é tão grande. Aí jogou tudo no chão. Olha meu fogão.
2: Já na madrugada de sexta-feira, também no Complexo da Penha, a PM afirma que criminosos testavam drones quando um artefato explosivo caiu dentro de uma piscina no próprio local em que estavam reunidos. Também não houve feridos. O conjunto de comunidades é controlado pelo Comando Vermelho. Apesar da versão da PM, os traficantes do CV atribuem a explosão a um ataque de criminosos do Terceiro Comando Puro, facção rival chefiada por Álvaro Malaquias Santa Rosa, o Peixão. A Polícia Civil informou que os episódios recentes estão sendo investigados e que realiza diligências para mapear o uso de drones por organizações criminosas. A corporação também criou uma coordenadoria especializada em operações com aeronaves não tripuladas, com o objetivo de ampliar o uso da tecnologia em investigações e ações policiais.
0: Outros assuntos, o MDB confirma a candidatura de Gabriel Souza ao Palácio Piratini. Já o PSD confirma como vice Hernani Polo em convenção realizada no fim de semana. Fala, Juan Romero.
11: O MDB oficializou a candidatura de Gabriel Souza ao governo do Rio Grande do Sul durante a convenção do partido. O evento realizado no sábado no Teatro Dante Baroni da Assembleia Legislativa também confirmou a candidatura do ex-governador Germano Rigotto ao Senado. A nominata oficial do partido confirmou 32 candidatos a deputado federal e 56 candidatos em busca de uma vaga na Assembleia Legislativa. O atual vice-governador Gabriel Souza terá o apoio de outros 5 partidos: PSD, PRD, Solidariedade, Agir e União Brasil. Ele afirmou que não quer fazer um governo Leite 3, em referência à continuidade do atual governo de Eduardo Leite.
12: Nós queremos fazer coisas novas, mas ao mesmo tempo dar continuidade e avanço e avançar naquilo que está dando certo e eventualmente fazer novas conexões com os assuntos vigentes do próximo período. O PROPAG é uma coisa nova, o ensino técnico, o programa de ensino técnico é uma coisa nova, a prorrogação do FURRIGS para uso em irrigação e manejo do solo é uma coisa nova e assim por diante. Quer dizer, então tem muita coisa nova que nós faremos, que é diferente do atual governo, mas na verdade é uma evolução e não um retrocesso. É esse o ponto que nós apresentamos à nossa candidatura.
11: No evento, lideranças das outras legendas também estiveram presentes, inclusive em cima do palco. Gabriel Souza também citou a última pesquisa eleitoral da Genial Quest, na qual aparece com um pouco mais de 6% das intenções de votos. Ele afirma acreditar no crescimento nas pesquisas durante o processo eleitoral.
12: Se pesquisa ganhasse eleição, não precisava eleição, né? Era só fazer a pesquisa e nomear o primeiro colocado. Naturalmente, as próprias pesquisas têm série de divergências, mas a maioria delas aponta um crescimento da nossa candidatura. E é um crescimento natural, na medida em que a gente vai se tornando mais conhecida. Isso só vai acontecer, a meu ver, no momento que as pessoas começarem a prestar atenção nas eleições. Hoje, a eleição não está na pauta da sociedade ainda, em que pese, claro, isso tem aumentado, está aumentando. A grande maioria, as próprias pesquisas mostram isso, desconhecem quem são os candidatos. E exatamente este é o nosso grande desafio.
11: Ainda no domingo, o PSD realizou a convenção, confirmando Hernani Polo como vice de Gabriel Souza e também homologando a candidatura de Frederico Antunes ao Senado, na dobradinha com Rigoto. No fim de semana, o PSTU também realizou a sua convenção, confirmando a candidatura de Rejane de Oliveira para o governo do estado. O Progressistas também realizou a sua convenção, confirmando a indicação como vice da chapa de Luciano Zucco, Silvana Covatti. A cobertura das eleições é para Sistema Fiergs, a indústria é Tri e Simers. 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
0: Uma descoberta no Paraná revela milhares de fósseis com cerca de 390 milhões de anos, muito antes do surgimento dos dinossauros. Os materiais foram encontrados durante obras de uma rede elétrica e agora vão contribuir para pesquisas científicas. Quem explica é o Juliano Couto.
13: Milhares de fósseis pré-históricos foram descobertos durante obras de implantação de uma rede elétrica entre Ponta Grossa, no Paraná, e Assis, em São Paulo. Ao todo, foram resgatadas mais de 2.600 amostras de fósseis que existiram na Terra centenas de milhões de anos antes do surgimento dos dinossauros. Foi adotado um planejamento específico para identificar e preservar os materiais encontrados durante as escavações das fundações das torres, conforme explica a paleontóloga Joyce Celerino de Carvalho.
14: Impressionou muito por quê? Porque era uma região que havia pouca ocorrências de fósseis na literatura. Na literatura eu falo literatura científica, então poucos artigos, não tinha muita coisa. Quando a obra começou a avançar e se concentrar mais na região de Ibaiti, eu me impressionei com a grande quantidade de fósseis que a gente encontrou. E fósseis de idades diferentes, né? A gente tem fóssil lá do Carbonífero, do Permiano. E o que me impressionou foi o seguinte: em alguns locais onde eles escavavam as torres, a gente encontrou mais de 50 fósseis.
13: Entre abril de 2025 e janeiro de 2026, os pesquisadores localizaram fósseis de animais que viveram há cerca de 390 milhões de anos. Todo o material está sendo catalogado e será entregue à Universidade Estadual de Ponta Grossa, onde vai ficar disponível para pesquisas científicas.
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17: O diretor executivo de futebol do Flamengo, José Boto, está na Argentina para tentar fechar a contratação do meia Almada. Flamengo quer contratar também um centroavante e um ponta. Próximo jogo do Flamengo será contra o Vitória, domingo às 19h30 no Maracanã. Flamengo está a 8 pontos de distância do Palmeiras, que lidera o Brasileirão. O Atlético Paranaense jogaram ontem à noite na Arena da Baixada, em Curitiba, pelo jogo de ida da Copa do Brasil. Venceu o Vitória por 2-0. E no jogo de volta, que será na próxima quinta-feira no Barradão, às 8 da noite, o Atlético pode até perder por um gol de diferença que avança na competição. O Furacão jogou melhor e mereceu uma vitória. O público foi de quase 24 mil torcedores. O atacante Depay do Corinthians realizará hoje exames médicos no Brasil e, se aprovado, assinará a renovação do contrato por mais 2 anos. Depay deve jogar dia 13 deste mês contra o Rosário Central da Argentina em Rosário, pelo jogo de ida das oitavas de final da Libertadores. Dito tudo isso, eu diria, eu quero é mais.
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2: 6:02 na capital baiana. Excelente terça-feira para você que está sintonizado aqui na Band News FM neste dia 4 de agosto de 2026. Seja muito bem-vindo, muito bem-vinda ao Bora Salvador. Seguiremos juntos por aqui até as 7 da manhã com as principais notícias do dia. Eu, Paloma Moraes, junto com Roger Caroso e Adriano Júnior na operação de áudio. Vamos que vamos para mais um dia, Roger. Bom dia.
3: Isso aí, Paloma. Muito bom dia para você, para Adriano Júnior, para todo mundo que já está aqui ligadinho com a gente no Bora Salvador. São agora 6:03. A gente ainda vai seguir aí um bom tempo até as 7 da manhã repercutindo tudo aqui do nosso estado, inclusive tudo que aconteceu ontem também, hein, Paloma?
2: É, menino, não deu pro Vitória, hein? Ó, o Benedito Oliveira já tá aqui falando, corre, Leão, corre!
3: Vixe!
2: Rapaz, não deu não, viu? Dona Rai também tá por cá, viu, participando pelo 987295248. Vitória perdeu, foi! As galinhas fujonas, pra isso, que Deus abençoe vocês grandemente. Maurício Araújo por cá também participando.
3: Não
2: Amerino
3: tá fácil,
2: Nobre,
3: não.
2: Estou retado com esse Vitória, viu? É isso aí, minha gente. Então, bom dia para todos, menos para quem é rubro-negro. Não é um dia bom, hein? Vamos que vamos, continue participando, você sabe. O número para você mandar sua mensagem, sua sugestão, sua queixa, sua denúncia é o 98729-5248. Vamos falar muito mais aí sobre vários assuntos e, claro, sobre o Vitória. Continue na sintonia. E olha, a Polícia Civil indicia por importunação sexual o homem de 21 anos flagrado se masturbando na academia de um condomínio em Feira de Santana, centro-norte aqui da Bahia. O inquérito foi concluído na última sexta-feira, segundo informações confirmadas ontem pela Polícia Civil. Procurado, o Ministério Público disse que o caso está sob sigilo e que ainda não houve denúncia oferecida à Justiça. Pedro Henrique Salles teve a prisão preventiva mantida após a audiência de custódia. Ele chegou a ser considerado foragido, mas foi localizado em Simões Filho, na região metropolitana de Salvador. As investigações apontam que, antes de cometer o crime, o homem teria virado uma câmera de segurança da academia para tentar impedir o registro da ação. Esse caso, a gente lembra, aconteceu no dia 19 de julho, chocou o país inteiro, né, justamente pela naturalidade que esse homem cometeu esse crime, trouxe esse assunto ao debate. Então foi um caso que realmente são cenas que a gente realmente não consegue esquecer, porque mostram toda a vulnerabilidade que a gente enfrenta todos os dias. A vítima, de 35 anos, gravava, né, um vídeo durante o treino para publicar nas redes sociais e só percebeu a importunação sexual ao revisar as imagens. A Polícia Civil também apura se familiares e conhecidos ajudaram Pedro Henrique a se esconder. Caso a participação seja comprovada, eles poderão responder também por favorecimento pessoal. Em nota, a corporação informou que não pode fornecer mais detalhes sobre o assunto para não comprometer o andamento das investigações. Moradores do condomínio onde o estudante morava também decidiram expulsá-lo do residencial. A medida foi aprovada em assembleia com mais de 95% dos votos favoráveis.
3: Agora, mudando aqui de assunto, Paloma, as investigações sobre o roubo de uma carga de cerveja registrado em abril no bairro de São Cristóvão, aqui em Salvador, continuam. A Polícia Civil ainda procura por um dos suspeitos desse crime. Ontem, equipes prenderam 4 pessoas e cumpriram 3 mandados de busca e apreensão na capital e em Camaçari, na região metropolitana. As medidas fazem parte da Operação Imperium Minitatum, Segundo as investigações, os suspeitos pararam o caminhão, transferiram a carga para outro veículo e levaram os funcionários para outro local. Quem detalha essa dinâmica é o delegado Tomás Galdino.
4: Eles chegaram a bordo de dois veículos, tipo carro, de uma motocicleta também. Retiraram aqueles ajudantes que estavam ali dentro do caminhão, amordaçaram, amarraram, colocaram dentro de um veículo. Posteriormente, soltaram esses ajudantes às margens da BR-324 e as investigações caminharam e conseguimos comprovar a participação direta do motorista ali naquela ação criminosa. Ele forneceu tanto o itinerário, como logística, como o valor da carga que estava sendo transportada, mas as investigações conseguiram provar essa participação dele. Foi identificado ainda um indivíduo que se encontra foragido.
2: O crime causou um prejuízo estimado em R$20 mil. Os investigadores também apuram a participação do grupo em outros crimes semelhantes.
4: Pela forma de atuação dessa quadrilha, né, especializada em roubo de carga, a gente já consegue vislumbrar que eles praticaram outros delitos também dessa natureza. Também conseguimos comprovar que esse grupo criminoso fez uma movimentação ilícita, né, financeira de aproximadamente R$92 mil.
3: O titular da Delegacia de Repressão a Furtos e Roubos, Lucas Pereira, também falou sobre os trabalhos realizados pela polícia para prender os envolvidos.
5: O Serviço de Investigação da Delegacia de Repressão a Furtos e Roubos conseguiu identificar os envolvidos nesse crime. Com isso, foi solicitada à Justiça a prisão preventiva deles e a expedição de mandados de busca e apreensão dos seus endereços. Diante disso, conseguimos alcançar 4 desses envolvidos, dando cumprimento aos mandados de prisão, bem como sendo dado cumprimento aos mandados de busca e apreensão nos seus endereços.
2: Durante a operação, 5 celulares foram apreendidos e serão periciados para aprofundar as investigações e identificar outros envolvidos no caso. A carga não foi recuperada.
3: E olha só, Paloma, após passar mal logo depois de um show na concha acústica do Teatro Castro Alves aqui em Salvador, o cantor Edson Gomes, de 71 anos, é internado. A equipe do cantor confirmou ao Band News FM que o artista segue sob cuidados médicos desde a noite de domingo, quando sentiu um mal-estar ao término desse show. Ainda de acordo com a assessoria, o estado de saúde do cantor é considerado estável. A equipe confirmou que divulgará atualizações sobre a evolução do quadro, caso haja novidades. Então, recuperação aí para Edson Gomes, 71 anos, a gente sabe que não é fácil.
2: E olha só, atenção você estudante, os pré-selecionados no FIES, Fundo de Financiamento Estudantil do segundo semestre, tem até hoje para completar os dados da inscrição. Ao todo, foram oferecidas mais de 75 mil vagas em instituições privadas de ensino superior de todo o país. Quem não foi convocado nesta etapa será incluído automaticamente na lista de espera, cujas chamadas ocorrerão entre os dias 7 de agosto e 24 de setembro. Metade das vagas foi destinada ao FIES Social, voltado para estudantes inscritos no Cadastro Único e com renda familiar de até meio salário mínimo por pessoa. Depois da complementação dos dados, o candidato precisa validar a documentação na Comissão Permanente de Supervisão e Acompanhamento da Instituição de Ensino e, em seguida, em uma agência bancária para assinatura do contrato de financiamento. Em todo o país, o FIES registrou mais de 127 mil candidatos inscritos no processo seletivo no segundo semestre. Na Bahia, foram 14.500 aplicações. Ao todo, foram realizadas mais de 315 mil inscrições, já que cada participante podia escolher até 3 opções de curso. Agora, 6h10.
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2: E vamos aos destaques dos principais jornais que circulam na Bahia hoje, 4 de agosto de 2026, terça-feira. O A Tarde tem como manchetes de capa: estoque cai à metade, bancos de leite apelam por doações.
3: Atlético Paranaense abre 2 gols de vantagem sobre o Leão.
2: Easy Fly pode ser votado antes das eleições.
3: Já o jornal Correio destaca: MP denuncia PMs por matar jovens e forjar confronto.
2: A operação bloqueia contas de usuários por uso irregular de patinetes elétricos em Salvador.
3: E na Tribuna da Bahia, preço do imóvel residencial em Salvador sobe 24% em um ano.
2: STF volta ativa com foco na política e nos escândalos.
3: Casa de Castro Alves segue abandonada.
2: Agora 6h11.
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2: 6h12, tem informações do trânsito chegando agora com Thiago Costa. Bom dia, Thiago.
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10: Oi, Paloma, bom dia para você, bom dia para Roger e também para os nossos ouvintes. Uma excelente terça-feira. Tô de olho na movimentação da Cidade Baixa, isso porque ali na Engenheiro Oscar Pontes o tráfego já tá carregado. Mas você que tá saindo da Luiz Eduardo Magalhães e vai à feira ou vai realizar a travessia, pode seguir pela Via Expressa Jequitaia, vai chegar com facilidade. A paralela é em direção centro, já com pontos de intensidade, mas ainda sem retenção. Você que tá saindo da Estrada do Coco e vai pro Cabula, pode seguir pela paralela, só tem atenção com a velocidade. Tinha outra combo, é fibra mais móvel para você ficar conectado dentro e fora de casa. 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Thiago Costa para a Band News FM.
2: Valeu, Thiago. Agora 6 horas, 13 minutos.
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3: Olha só, mais uma redução, mais uma boa notícia. O consumidor de Salvador passa a pagar menos pela cesta básica, que teve redução de 6% no preço e ficou quase R$ 40,00 mais barata. Segundo a SEI, Superintendência de Estudos Econômicos e Sociais da Bahia, dos 25 produtos da cesta, 16 registraram redução, mas 8 apresentaram alta. Entre os produtos que mais registraram queda nos preços estão o tomate, a batata inglesa e a cenoura. Já a cebola, o pão francês e o leite tiveram alta. O preço do feijão se manteve estável. Segundo a SEI, o tempo de trabalho necessário para um trabalhador soteropolitano obter uma cesta básica foi de 89 horas e 49 minutos e compromete, né, 40% do valor líquido de um salário mínimo. O boletim completo com a lista de produtos está disponível no site da Superintendência de Estudos.

0: Que a gente, claro, vai lindo aqui. Tem muito ouvinte sempre sintonizado com a gente desde cedinho. Valdinei tá aqui, né? Falando aqui, ó, Valdinei, não vou nem ler a sua mensagem, senão vai dar briga, viu? Tá aqui repercutindo o jogo ontem do Vitória.
1: Adriano tá bem triste, foi? Aqui, bem chateado mesmo.
0: Ô, oh, gente, eu fiquei, né? O nosso representante, né, na Copa do Brasil, é triste mesmo, mas dá tempo ainda, né?
1: Tem volta.
0: Se tiver aí coragem de fazer 3 gols, né, dá.
1: Tem quem chance. Sabe fazer 2 e resolver nos pênaltis também, tudo é possível.
0: É, né? É, quem também tá aqui participando com a gente é o nosso ouvinte Florisvaldo. O Érico tá por cá sempre na escuta, participando também. Roberto Gomes falando que lá na rua Silveira Martins, trânsito tranquilo, que a terça-feira seja de paz, amém, que assim seja, viu? Maurício Lima, e aí, o que você tem a dizer hoje, hein? Pior foi ser eliminado e nem ter disputado as oitavas de final. Soltou aqui o veneno. Adriano tá aqui cantando uma música, viu? Chora não, bebê. Tá aqui cantando essa música, viu, Maurício? Eu não sei por que ele tá cantando essa música. Não sei, não faço a mínima ideia. Fabiano, eita, misturei tudo. É Fábio Cristiano. Nosso querido Fábio Cristiano de Sussuarana. Aqui. Ele mandou um textão aqui pra gente, eu vou ler direitinho, mas ele tá falando sobre esporte.
1: Falando sobre esporte, prestando atenção com o nosso futebol feminino, pela boa campanha do Bahia na Série A do futebol feminino, Série A1, que tá fazendo um grande desempenho esse ano. Tava no G5, não sei se depois do último jogo foi ultrapassado, mas tá fazendo realmente uma campanha de destaque com um mercado que a gente nem esperava, né? Janaína, que tá sempre aqui no Jornal Band News, trazendo as informações do esporte, sempre tá ligada e trazendo tudo de novo do futebol feminino, por exemplo. Então a gente tem essa atenção e a gente sabe que tem que estar cada vez mais presente aqui nos programas, é claro, atenção ao futebol de mulheres.
0: Isso, ele tá chamando a atenção aqui da importância, né, de falar sobre o futebol feminino. Inclusive, ano que vem, né? Exatamente. A gente vai sediar a Copa do Mundo aqui. E, claro, a Band News vai estar na cola das meninas, cobrindo tudo, trazendo tudo aqui para vocês. Tenha certeza que é o nosso compromisso também, viu, Fábio Cristiano? Pode deixar. Agora, 6h18, você pode continuar participando pelo 987295248. Vai mandando sua mensagem, a gente vai lendo ao longo da programação. Voltamos já, viu? 6h18.
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2: 6:20 na capital baiana. Olha só, a gente tem informação aqui que a Polícia Civil acabou de nos enviar a respeito de uma operação que foi realizada ontem, Operação Vendetta, que teve o objetivo de cumprir medidas cautelares no âmbito da investigação do homicídio de uma advogada, Cláudia Félix de Oliveira, de 51 anos, esse caso que repercutiu bastante, a gente trouxe aqui, acompanhou. Esse crime praticado com disparos de arma de fogo ocorreu no dia 25 de julho em Tororó, sul da Bahia. A operação resultou no cumprimento de 3 mandados de busca e apreensão e de 2 mandados de prisão temporária contra investigados por participação na morte, né, na execução desse homicídio. Na ocasião, a casa da vítima foi invadida por homens armados que efetuaram os disparos. Após ações investigativas, o primeiro alvo, um homem de 27 anos, foi localizado na saída do conjunto penal de Lauro de Freitas, onde trabalha como monitor de ressocialização terceirizado. Durante o cumprimento do mandado de prisão temporária, os agentes apreenderam com o investigado uma arma, 2 carregadores e 23 munições. Durante essa operação, também foram cumpridos mandados de busca e apreensão em 2 endereços ligados ao investigado, em Dias d'Ávila, onde foram apreendidas 2 armas, 1 fuzil também, além dessas armas, 1 colete, 67 estojos de munição de diversos calibres, 2 rádios comunicadores e um documento pertencente a outro investigado, um homem de 39 anos. Esses materiais apreendidos vão ser submetidos à análise pericial e vão integrar também um conjunto de provas dessa investigação. Ainda no curso da operação, um segundo investigado por participação na execução do crime, um policial militar da ativa de 29 anos, também teve um mandado de prisão temporária cumprido. Então, um caso aí que chama bastante atenção, a participação de um policial militar e também de um agente do conjunto penal aí, um homem que trabalhava no conjunto penal de Lauro de Freitas, envolvidos nesse crime. Então, a gente segue acompanhando as investigações, né, que aconteceu aí esse crime em julho. De acordo com as informações da Polícia Civil, 3 homens armados invadiram a casa dessa mulher, a Cláudia Félix de Oliveira, advogada, morta no sudoeste da Bahia, né, em Tororó, na realidade é sudoeste, a gente já falou do sul-sudoeste. As equipes foram atendidas, né, foram chamadas para atender essa ocorrência, a gente trouxe todos os detalhes aqui, inclusive a OAB Bahia também divulgou nota na época, manifestando pesar e indignação pela morte da advogada. As entidades informaram que, tanto a OAB Nacional e a da Bahia, informaram que acompanharão as investigações e cobrarão uma apuração rigorosa e rápida desse caso. A presidente da OAB Bahia, Daniela Borges, inclusive, também se manifestou, afirmando que pediu à Secretaria de Segurança Pública uma investigação aprofundada em relação a esse caso. Então, a gente segue acompanhando os desdobramentos dessa ação, né? Lembrando aí participação de 2, um policial militar e um agente aí que trabalhava no conjunto penal, mostrando toda a gravidade desse caso. As apurações seguem em andamento para entender a motivação desse crime.
3: Agora vamos mudar de trilha, Paloma?
2: Vamos mudar de trilha.
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3: Tá chegando as eleições, mas o que, que tem antes? O debate aqui na Band já nesse domingo, minha gente. Tá chegando, tá na porta. A gente realiza aqui na Band Bahia o sorteio, no caso realizou, para o debate dos candidatos do governo do estado, que acontece nesse domingo, no próximo domingo, né? Agora dia 9, dia dos pais. A reunião foi realizada ontem na sede aqui da emissora e contou com a participação do diretor regional da Band Norte Nordeste, Augusto Correia Lima, a diretora de jornalismo, Zuleika Andrade, e representantes dos pré-candidatos ACM Neto, Jerônimo Rodrigues e Ronaldo Mansur. O confronto de ideias mediado pela jornalista Carolina Rosa será dividido em 3 blocos. O primeiro sorteio definiu a posição dos candidatos no estúdio, a ordem de apresentação e também quem responde primeiro à pergunta de abertura. A CM Neto ficou na primeira posição, seguido por Jerônimo e Ronaldo Mansur. Cada um terá 3 minutos para responder. Ainda no primeiro bloco acontecerá o primeiro confronto. O atual governador será o primeiro a fazer a pergunta e poderá escolher quem vai responder. Na sequência, Ronaldo Mansur fará a pergunta e também escolherá o adversário. A CM Neto será o terceiro a perguntar. Em cada confronto, será 1 minuto para a pergunta e 1 minuto para a réplica. Resposta e tréplica terão 4 minutos, que serão administrados pelo candidato, sendo pelo menos 1 minuto para a resposta. No segundo bloco, as perguntas serão feitas pelos jornalistas da Band. Na primeira, Jerônimo Rodrigues responde e a CM Neto faz o comentário. Na segunda, Mansur responde e Jerônimo comenta. Na terceira, Neto responde e Mansur faz o comentário. Cada um terá 3 minutos para a resposta e 3 para o comentário. Ainda nesse bloco, Jerônimo será o primeiro a fazer a pergunta e poderá escolher quem vai responder. Na sequência, Ronaldo Mansur fará a pergunta. A CM Neto será o terceiro. Em cada confronto, será 1 minuto para a pergunta e 1 minuto para a réplica. Resposta e tréplica terão 4 minutos no total, que serão administrados pelo candidato, sendo pelo menos 1 minuto para a resposta. Já no terceiro bloco, as perguntas serão baseadas nos temas mais procurados no Google. A ordem das respostas será primeiro Ronaldo Mansur, depois Jerônimo Rodrigues e, por último, a CM Neto. Cada pré-candidato terá 2 minutos para responder. Essa será a mesma ordem das considerações finais no encerramento do debate, também com 2 minutos para os representantes defenderem suas propostas. Luiz Francisco, assessor de imprensa de ACM Neto, destacou a importância do espaço aberto pela emissora.
4: Parabenizar a Bandeirantes por mais essa iniciativa, mais uma vez saindo na frente dos debates. O candidato ACM Neto vem apresentar suas propostas e caberá aos baianos julgarem quem é a melhor alternativa para governar o Estado a partir do ano que vem.
2: Coordenador de jornalismo da campanha do candidato Jerônimo Rodrigues, Pablo Barbosa, quase não saiu, também ressaltou que o debate é uma oportunidade para a apresentação das propostas do atual governador.
5: Essa é mais uma oportunidade para os baianos compreenderem quais são as propostas do governador Jerônimo e ver qual é a melhor para o Estado. TV Bandeirantes, como sempre, saindo na frente dos debates.
3: Rafael Digal, assessor do PSOL, enfatizou a relevância do espaço para o candidato Ronaldo Mansur.
6: É bom também que a gente amplie uma campanha tão curta, abre mais espaço para o debate com a população e para a gente é muito importante, né, como uma frente de oposição, ter esse espaço para mostrar que a esquerda raiz tem proposta para governar a Bahia em favor do povo.
2: A reunião também serviu para esclarecer as últimas dúvidas e reforçar as regras, como afirmou Zuleika Andrade, diretora de jornalismo da Band Bahia.
7: As regras foram aprovadas, né, nessa última reunião, então essa semana a gente está assim na reta final mesmo dos preparativos, os ajustes finais, né, para os últimos detalhes, e eu tenho certeza que domingo será uma excelente oportunidade para o eleitor conhecer as propostas dos 3 principais candidatos ao governo da Bahia. Domingo, 8 horas da noite, a gente começa o nosso debate.
3: A Band mantém a tradição de ser a primeira emissora a promover os debates eleitorais. A transmissão será ao vivo pela TV Band Bahia, pelo canal da emissora no YouTube, pela Band News FM, é claro, pela Band FM de Vitória da Conquista e também pelo Band Play. Antes, às 7 da noite, o público poderá acompanhar o pré-debate pelo YouTube aqui da Band Bahia.
2: Isso aí, olha... A gente continua falando sobre eleições porque a abertura oficial da urna eletrônica é realizada pelo TRE, Tribunal Regional Eleitoral da Bahia, em Salvador. Esse evento aconteceu ontem. A ação tem o objetivo de ampliar o conhecimento da população sobre o sistema eletrônico de votação, esclarecer dúvidas e fortalecer a transparência do equipamento. A iniciativa integra a primeira Semana Nacional do Sistema Eletrônico de Votação, realizado pelo Tribunal Superior Eleitoral. Durante a atividade, foi mostrada a estrutura interna da urna, além de mecanismos de segurança e os procedimentos de fiscalização. O evento contou com a participação de profissionais da área de tecnologia da informação de instituições convidadas, como a Polícia Federal e a Polícia Civil.
3: A gente vem falando tanto de quem vai ser eleito, quem são as pessoas que vão ocupar as cadeiras dos políticos, mas a gente tem que falar de quem já está aí, porque a Assembleia Legislativa da Bahia retoma hoje os trabalhos do segundo semestre aqui em Salvador. A sessão de abertura está marcada para as 2h45 da tarde. Na mesma data, haverá reunião de líderes e da mesa diretora para definir a ordem dos projetos que devem ir à votação, além de avaliar a possibilidade de os deputados atuarem em regime híbrido de trabalho, né, diante da proximidade do período eleitoral. Ontem foi a vez da Câmara de Vereadores daqui de Salvador retomar as atividades. Segundo o presidente da casa, Carlos Muniz, o calendário eleitoral não deve comprometer o andamento dos trabalhos na instituição.
8: Os vereadores não só trabalham no plenário, o vereador trabalha também na rua. Nós não iremos ter problema nenhum em questão do trabalho na Câmara por causa das eleições. Pode ter certeza que nós temos já tudo calculado como é que será o trabalho, nós temos todos os relatórios de votação, do que chegar na Câmara. Só que tudo isso depende do trabalho das comissões. Mas eu tenho certeza que nós não teremos problema nenhum em relação aos trabalhos por causa das eleições.
2: Muniz também comentou que aguarda definições para análise do PDDU, Plano Diretor de Desenvolvimento Urbano.
8: O plano diretor não chegou na casa. A empresa que está fazendo um trabalho para o Executivo Municipal pediu mais um prazo. Eu não sei como é que está isso. Vou conversar com o prefeito, vou procurar saber como é que está, mas depende do Executivo. Assim que esse projeto chegar na Câmara, iremos trabalhar, iremos realizar todas as audiências públicas para que nós possamos fazer com que o povo da cidade venha ter o conhecimento necessário do que será votado no PDDU.
3: Além de fazer um balanço dos projetos votados no primeiro semestre, o presidente da Câmara falou sobre a reunião de líderes marcada para a próxima terça, quando serão definidas as prioridades da pauta legislativa. Entre os temas que devem avançar está a proposta que proíbe o chamado Kiss and Fly, sistema que prevê cobrança de tarifa para acesso às áreas de embarque e desembarque de passageiros no aeroporto de Salvador.
8: Limpamos a pauta tanto do Executivo quanto do Legislativo. Na última sessão, iríamos ter votação no Legislativo. A bancada de oposição, a bancada de situação, achou melhor não votarmos os projetos legislativos para que houvesse um estudo. Na próxima reunião de lideranças, tomaremos um posicionamento para saber quando esses projetos serão votados. Na próxima semana, na terça-feira, teremos a reunião de líderes. E assim que todos os projetos dos vereadores forem votados, esse projeto também será votado.
2: Vale lembrar que o Ministério Público instaurou um inquérito civil para apurar possíveis práticas abusivas no estacionamento do terminal. Segundo o MP, o serviço Kiss and Fly, que permite paradas rápidas com tolerância de apenas 10 minutos, dificulta o embarque e desembarque gratuito de passageiros. Agora, 6 horas 33 minutos, deixa eu só complementar aqui a informação a respeito de uma operação que a gente trouxe, que foi realizada ontem, operação aí que investiga o assassinato de Cláudia Félix de Oliveira, de 51 anos, uma advogada com a participação aí de um agente que trabalhava no Conjunto Penal de Lauro de Freitas, monitor de ressocialização terceirizado e um policial militar. A polícia também aqui já tem informações a respeito de uma possível motivação do crime, né? Segundo as investigações, estaria relacionado esse crime a uma dívida que um sobrinho da vítima teria contraído com um homem de 20 anos, residente em Camaçari. As apurações indicam que ele teria atuado como mandante desse crime. Então a gente segue acompanhando os desdobramentos desse assassinato aí chocante, né? E com participação de agentes públicos, inclusive. Sim. Então a gente, servidores, então a gente continua, claro, acompanhando. E você também pode participar pelo 987295248. Deixa eu dar um alô aqui rapidinho, porque tem muita gente participando, né? A gente fez aí uma rodada de leitura dos ouvintes, mas ainda tem muitos ouvintes aqui ligadinhos, sintonizados, mandando sua mensagem. Quem também está aqui é Léo da Liberdade. Estou a caminho de casa ouvindo vocês e me informando com a Band. Voltando, trabalhou durante a madrugada. Isso aí, viu? Obrigada pela participação, Léo, Olívia, aqui também sintonizada, que seja um dia positivo pra gente, amém, obrigada, Olívia, Erval aqui participando com a gente, o motociclista não pode esperar 25 segundos na sinaleira em Ondina, tá aqui reclamando aqui, né, que não para, né, e que ó pra aí, ó, mandou até uma foto aqui, a pessoa atravessando, aí logo em seguida o motociclista passou, ele reclamando dessa situação aí, sinaleira aí, né, o momento do pedestre atravessar, mas não é respeitado aqui, nosso ouvinte trazendo aqui essa informação e essa queixa, né?
3: Essa denúncia também, né? Porque a gente vê isso diariamente no trânsito aqui, minha gente.
2: Já virou até rotineiro, né? Infelizmente. Sim. É Val aqui trazendo informação pra gente. Quem também tá por cá é Zeca Gonzaga, participando, sintonizado. E Cacá também participando com a gente. Bom dia, viu, Cacá? Cadê? Já tá aí na sua rotina de sempre? Beijo grande. E o Valdinei aqui repercutindo, né, a questão do Kiss and Fly, 30 minutos resolve. Ele aqui trazendo essa informação, será?
3: Em média, talvez.
2: É, vamos acompanhar os desdobramentos aí dessa questão. Obrigada, Valdinei, pela participação. Continue participando também pelo 987295248. Vai mandando sua mensagem, a gente vai lendo ao longo da nossa programação. Agora 6 horas 36 minutos.
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9: Estamos começando a coluna Giro Business. O tema da semana, a indústria de alimentos fora do lar. E meu entrevistado, o CEO do McDonald's Brasil, Rogério Barreira. Rogério, bem-vindo ao Giro Business, uma alegria ter a sua companhia, pela expressão do McDonald's, e debater aqui alimentação fora do lar, um tema presente na vida de todos. Rogério, deixa eu trazer um tema bastante polêmico e bastante presente, falando dos medicamentos que reduzem apetite. Esses medicamentos, portanto, os novos hábitos de consumo, estão impactando o setor de alimentos, estão estruturando, reestruturando esse setor no que tange atender este novo consumidor?
10: Falar de fast food em especial, ainda do food service, especialmente o fast food é onde eu estou inserido. Hoje não tem impacto. Esse impacto ainda não aconteceu, a gente está acompanhando muito próximo, mas a gente não percebe nenhum impacto em função desses novos medicamentos dentro do setor de fast food.
9: A gente está falando do mercado Brasil, né, Rogério? Quando a gente pega o mercado americano, que é um mercado muito mais evoluído e também muito mais democratizado no que tange estes medicamentos, é nítido e super perceptível a questão da redução do apetite. Existe algum impacto já no mercado americano que possa chegar ao Brasil?
10: Já se percebe algum impacto, sim, porque como você falou, as pessoas já têm mais acesso a esse tipo de medicamento. Existe. A gente ainda não percebe esse impacto aqui, mas o que a gente tem para oferecer aqui no Brasil são produtos que atendem essa necessidade, hein? Café da manhã nosso tem ovo, hein? Você vai encontrar lá. Então nós estamos bem preparado para esse possível impacto.
9: Rogério, muito bem-vindo ao Giro Business e nesta oportunidade levar conhecimento às pessoas sobre os bastidores da alimentação fora do lar. Com ele, CEO do McDonald's Brasil, Rogério Barreira.
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12: De volta e agora com dica para quem está em Piripiri e precisa chegar no Acesso Norte. Evite fazer o caminho pela suburbana, isso porque desde plataforma tem muita retenção e vai até o Lobato. Melhor acessar a Rua das Pedrinhas e depois completar pela Estrada do Derba, que está totalmente livre, vai sair na BR com muita facilidade. Por falar na BR, em direção interior tem retenção ali na passagem pela rodoviária e também Palestina. Por enquanto são trechos curtos e não vale desvio. Quem está no Acesso Norte segue para Simões Filho, a BR é a melhor escolha. 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Thiago Costa para a Band News FM.
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15: Olá, ouvintes. Bom dia. Para se submeter à cirurgia oftalmológica, o paciente fará uma consulta pré-anestésica, onde serão avaliados os seus exames clínicos e será questionado sobre comorbidades, medicações de uso, etc. Se liberado para a cirurgia, será informado o tipo de anestesia mais indicado para seu caso, se tópica, sedação, etc. Receberá as orientações pré-cirúrgicas e terá a oportunidade de esclarecer as dúvidas que por um acaso tenha. No dia da cirurgia, será encaminhado para o centro cirúrgico, onde será monitorizada e terá início ao procedimento, após o qual será então orientado e liberado. Todos os passos seguidos visam tornar o procedimento extremamente seguro, tranquilo e confortável para todos os envolvidos.
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2: 6h43, hora da política.
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20: Olá a todos. A nova rodada da Paraná Pesquisas expõe um cenário curioso na Bahia e também incongruente. O eleitor separar a escolha para o governo da disputa pelo Senado? Isso não acontece desde a década de 60. Rui Costa e Jacques Wagner seguem à frente pelas duas vagas, demonstrando que o campo petista mantém força quando a eleição é associada a Lula. Para o governo, a ACM Neto mantém uma vantagem entre 9 e 10 pontos desde maio, o que eu acho muito estranho. Já comentei isso em outras edições da coluna. Jerônimo melhora a aprovação, mas ainda não transforma esse avanço em intenção de voto, pelo menos na fotografia das pesquisas. Pelo menos essa seria a lógica de quem ver os números a olho nu e sem conhecer a contextualização da política baiana. Esse, na minha opinião, é o dado mais relevante. Governar melhor aos olhos de parte da população não significa vencer a comparação eleitoral, e isso precisa ser melhor trabalhado por Jerônimo. A rejeição do governador acima de 40% ajuda a explicar, quem sabe, esse bloqueio. Já Neto mantém a liderança entre homens, eleitores de maior escolaridade e a população economicamente ativa. O quadro, claro, não está encerrado. A pesquisa é fotografia de momento, mas revela uma eleição polarizada e resistente a mudanças bruscas. O desafio de Jerônimo é converter aprovação em voto. O de Neto, impedir que sua dianteira repita a fragilidade de 2022. A Semi Neto já largou muito na frente e o resultado da urna foi outro. E isso é o que tem afagado os aliados do PT aqui na Bahia. Como eu costumo dizer, a conferir.
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4: Minhas caras, meus caros, se nada acontecer nas próximas horas, e não parece que vá, mas também, ultimamente no Brasil, não dá para fazer essas apostas, né? O senador Flávio Bolsonaro, candidato do PL à presidência, chega à disputa sem coligação nenhuma, só mesmo com o PL, pelo menos não dos grandes partidos, né? Porque a Federação União Progressista já disse que ficará neutra na disputa nacional, né? Optou pela neutralidade. O Podemos também. O Republicanos faz hoje uma convenção, mas Marcos Pereira, presidente do partido, já disse que a maioria dos diretórios estaduais é contra o apoio. E olha que Flávio ofereceu a vice-presidência na chapa para o Republicanos, também para o Podemos. O sonho de consumo, como ele mesmo definiu, era a senadora Tereza Cristina, do PP, que ainda ontem dizia, bom, alguma coisa como enquanto a vida há esperança, né? Mas até agora nada. E vejam, sim, a jurisprudência do tribunal permite que o Flávio, que a pessoa que vai ser vice do Flávio tenha seu nome registrado até o dia 15, mas é preciso que ele tenha o apoio do partido, né? Se esse partido for apoiar, até amanhã, né? Aí não tem jeito. Vai ser alguém desses grandes partidos? Tem de ser, se tiver o apoio, tem de ser até amanhã, né? Ou então, o Flávio vai ter que escolher alguém do próprio PL, né, para definir até o dia 15, então, quem vai ser o vice na sua chapa. Não deixa de ser curioso, porque quando a gente olha as pesquisas, obviamente ele não está mal, né? Em algumas o Lula está à frente com uma certa folga, em outras existe um empate técnico. Então, é evidente que o Flávio, dados os números, pode ganhar a eleição. Mas o fato é que pouca gente, vamos lá, são vários fatores, pouca gente acredita nisso, mesmo no Centrão. O bolsonarismo é forte, sem dúvida, mas o Flávio é muito fraco. Ele tem se revelado um candidato fraco. Quando eu digo fraco, não é fraco de voto, porque isso vem lá do pai dele. Ele é fraco na articulação. A insatisfação é muito grande. Ele está se mostrando uma negação para articular palanques. E alguns estão muito complicados, é o caso do Rio de Janeiro, por exemplo, aí também, porque digamos que os amigos do Flávio não sejam pessoas de muito fino trato no estado, mas ali as coisas complicaram ainda mais. Por exemplo, União Brasil e o PP, a federação saiu também da coligação estadual, né? O que é muito ruim, porque prejudica o desempenho num estado importante para o bolsonarismo. Minas tem o episódio Cleitinho, que, convenho, até agora ninguém entendeu absolutamente nada. Tudo bem, ele tem ali uma questão pessoal, familiar, mas tudo é muito estranho, né? Flávio tem, insisto, as próximas horas para tentar resolver essa questão. Não parece que vá, mas, como disse a senadora Tereza Cristina, né, enquanto há prazo, há alguma esperança para ele, bem pequenininha.
2: 6h49, a gente segue com o noticiário por aqui. Olha só, a campanha Agosto Lilás conta com vagão exclusivo para mulheres do metrô de Salvador e Lauro de Freitas. A iniciativa faz parte de uma estratégia de enfrentamento à violência contra a mulher. O vagão das mulheres vai funcionar de segunda a sexta-feira, das 6 às 9 da manhã e das 5 da tarde às 8 da noite. O gerente executivo da CCR Metrô Bahia, que administra o terminal, Carlos Cavalcante, pede ajuda da população para que a campanha seja realizada sem intercorrências.
5: É importante que toda a sociedade adote essa campanha. É uma campanha que a gente faz para a proteção das mulheres, né? Principalmente para os homens entenderem que sempre um homem tem uma mulher em casa, uma filha, uma mãe. Então, assim, é importante que as mulheres se sintam mais seguras dentro do nosso transporte público. Então a gente pede que a sociedade adote essa campanha, tem um vagão preferencial, está com adesivos sinalizados nos carros, tem promotores indicando os carros nas plataformas. Então, assim, tem toda uma sinalização, uma campanha por trás. A gente precisa que o pessoal se acostume e se conscientize disso.
3: A iniciativa foi aprovada pela vendedora Yasmin Vitória.
21: Eu acho que é viável, até porque muitas vezes acontecem vários tipos de incidentes dentro dos vagões por conta, muitas vezes, de homem e mulher junto no mesmo lugar e tem homem que não tem o senso.
2: É isso, né? Infelizmente, né? A gente tem que adotar práticas assim, atitudes assim, ações desse tipo, para a gente se sentir mais segura. Apesar de ser uma campanha pontual, a administração estuda a possibilidade de manter o vagão para mulheres de forma fixa. A campanha Agosto Lilás foi lançada na estação rodoviária com serviços da Rede Estadual de Proteção e Atendimento Especializado. Ao longo do mês, o metrô também vai receber a base móvel Lilás da Polícia Militar e a Delegacia Móvel da Polícia Civil. Essa última unidade vai oferecer registro de ocorrências, orientações e acolhimento especializado às vítimas sempre às quartas-feiras, das 8 da manhã à 1 da tarde. Os atendimentos serão realizados no Terminal Acesso Norte, amanhã, na Estação Pirajá, no dia 12, no Terminal Mussurunga, no dia 19 e na Estação da Lapa, no próximo dia 26 de agosto. A Polícia Civil também realiza a Operação Por Elas, que busca agilizar a conclusão de inquéritos relacionados à violência doméstica e familiar contra a mulher. Então, importante iniciativa da CCR Metrô, né, realizada nas estações de metrô aqui da nossa cidade. Agora, 6 horas, 52 minutos.
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2: Ninguém acertou o placar, hein?
3: A gente deu moral demais, talvez, pro Vitória fora de casa.
2: Rapaz, a gente tinha expectativa,
3: Adriano tá reclamando,
2: né,
3: aqui, mas ele também não apostou esse exato. Se segurou, né?
2: Foi. Foi empate, mas... minha gente, 2-0 ainda com expulsão e tudo, hein?
3: Com expulsão e tudo, Vitória sai, deixa Curitiba derrotado com uma missão dura para voltar aqui para Salvador, nas oitavas de final da Copa do Brasil, né? Vitória e Atlético Paranaense, jogo de ontem lá na Arena da Baixada. E a verdade é, o Vitória teve a grande oportunidade do time, na partida inteira, a grande oportunidade, nos primeiros 3 minutos de jogo, que foi a bola de René, que ele recebeu, saiu na cara do gol. Tava ele contra o Santos contra ele, bateu na trave. Um lance assim, é aquele lance que tem que fazer, porque senão vai fazer falta. E fez.
2: Ou se fez!
3: Logo em seguida, pouco tempo depois, João Cruz botou a defesa do Vitória pra dançar. Acabou ali e fez um golaço de fora da área, jogador de 20 anos do Atlético Paranaense. E nesse momento o Atlético já era superior. O Atlético de fato fez um jogo superior ao Vitória. É fato, ponto. Infelizmente, o Vitória não jogou bem, não viu a cor da bola. E aí seguiu sofrendo ataques, sofrendo pressão do time da casa. E aí no segundo tempo a situação ainda piora com a expulsão de Martínez, que fez falta, levou o segundo amarelo e tá de fora, ficou de fora desse jogo, né? De boa parte do segundo tempo e do próximo, exatamente.
2: Desfalcando o time.
3: Não joga aqui em Salvador na volta, né? No jogo de volta. Então, complicou demais, porque até aquele momento tava 1-0. Um jogo, claro, o Atlético tava melhor. Mas com 11 contra 11, quem sabe um contra-ataque, uma bola parada, alguma coisa. Mas depois dessa expulsão, o Atlético dominou as ações ofensivas. O Vitória já não estava bem, o Atlético dominou ainda mais. E aí acabou que nos 33 minutos foi o outro gol, né? Uma jogada no ataque ali, bem trabalhada. Sobrou para o Viveiros, né? Que é o destaque do Atlético Paranaense. Que ele fez uma partida bem resiliente, né? Teve toda a questão dele ali, a briga com o Brites, depois recebeu uma bolada no nariz e mesmo assim estava dentro da área para encontrar o Dudu, que bateu pro gol, né? Ele recebeu na entrada da área, não, já dentro mesmo da área, e conseguiu uma bola difícil mandar para a entrada da área, onde Dudu fez o 2-0. Outro jogador de 20 anos, né? O Vitória sendo punido aí pelos jogadores da base do Atlético Paranaense. E aí ele fechou o placar. O Vitória, que a realidade é, foi apático. Não, a gente está falando constantemente. O Vitória, fora de casa, precisa se impor, precisa fazer o mesmo jogo que faz aqui em Salvador. E não está conseguindo. A gente viu que não faltou apoio da torcida. A galera levou os jogadores lá no aeroporto antes da viagem. E com certeza também vai ter o apoio agora, dia 6, 8 da noite.
2: Quinta-feira já. É. Não tem nem tempo para se lamentar, minha gente. Nossa, já quinta. E nessa missão difícil.
3: 2-0?
2: Sem descansar direito. Menino, 2-0 é o mínimo, né?
3: É o mínimo para levar para prorrogação, para pênalti. Vamos lá. Se fizer 2-0, dá para acreditar aquela moral que a gente sabe que o time que ganha, que busca... É, tá com mais moral pra chegar nos pênaltis bem. Só que fizer 3 é o ideal, né? Resolver logo, fazer uma classificação heróica, porque, imaginei, se vira em Salvador, já vai embalado para as quartas de final. Mas antes disso, tem que resolver os problemas, saber quem vai entrar no lugar de Martínez, ver se tem que ter outras alterações nesse time para resolver. René também não pode perder outro gol, como que perdeu. Então, não vai ser fácil.
2: Não vai ser nada fácil mesmo. E fora o tempo, né? Um tempo muito curto para a equipe se organizar, se reorganizar. Tá voltando de viagem. Cansativo, hein? Cansativo.
3: E a galera vai ter que apoiar.
2: É, não, o torcedor não vai abandonar. Mas que é uma missão muito difícil, é muito difícil. Olha,
3: né? É pra quem acredita.
2: É pra quem acredita, minha gente. É pra quem acredita. Vamos acreditar até o final, né? Porque o nosso representante na Copa, a gente, claro, quer ver o futebol baiano cada vez mais brilhando, conquistando espaço. Mas a missão é bem difícil, viu? O torcedor rubro-negro vai ter que fazer aí uma oração forte. Vamos ficar na torcida, né, Roger? Bahia continua aí nos preparativos. Ainda só domingo mesmo a partida. Tem ainda uma semana inteira aí de preparativos, de também de descanso, né? Tem um tempo bom.
3: E de expectativa, né? Porque alguns jogadores estão ainda se recuperando de lesões, estão se condicionando fisicamente, né? Principalmente os volantes Eric e Caio Alexandre. Dois jogadores importantíssimos pro Bahia, a gente vem falando isso sempre. Eric tá numa boa fase, infelizmente teve essa lesão. Caio Alexandre não tá no melhor momento dele, mas a gente sabe que Caio Alexandre, em forma, tem condições totais de fazer a diferença. É, ao mesmo tempo, Eric Pulga tá fora do jogo, né? Recebeu o terceiro amarelo. Vamos ver aí se vem Sanabria no lugar dele, se Rogério Ceni vai alterar o esquema tático do Bahia, mas pelo menos tem aí o retorno de David Duarte, que deve ser titular, né? No caso, Marcos Vitor foi muito bem na partida contra o Fluminense, mas David Duarte é o melhor zagueiro do Bahia na temporada. E Zé Guilherme também voltando para ser opção a Luciano Juba.
2: E é isso aí, viu, Roger? Vamos ficar na expectativa, quinta-feira aí pelo Vitória, Bahia domingo.
3: Contra o Vasco.
2: Contra o Vasco.
3: Aqui na Fonte Nova.
2: Vamos ficar na torcida, né? Pelo nosso futebol. E é isso, não tem pra mais nada, viu? Excelente dia. Muito obrigada pela companhia de todos. Até amanhã. Tchau, tchau, Roger.
3: Tchau, tchau. Um abraço.
2: Tchau. 7 em ponto.
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10: 7 horas em ponto, um ótimo dia a você, meu querido ouvinte da Band News FM, eu sou Luiz Megali. Vamos juntos até as 9h25 da manhã com muita informação e prestação de serviços nesta terça-feira, 4 de agosto de 2026, inverno brasileiro. O time de colunistas da Band News, escalado hoje com Mônica Bergamo, Felipe Killing da Europa, Eduardo Barão não, né? Nosso Barão está em férias. Rodrigo Arego de Brasília, Carlos Andreasa com comentário político, Juliana Rosa com os números da economia no estúdio. Sempre a melhor e mais independente análise, porque onde está Sheila Magalhães. Bom dia, Sheila.
24: Bom dia, Megali. Bom dia para Carla, bom dia aos nossos ouvintes. Sejam todos muito bem-vindos, todas muito bem-vindas. Vamos juntos até as 9h20 alguma coisa, contando com a sua companhia, com a sua audiência, com a sua paciência, mas principalmente com a sua participação no nosso WhatsApp. 11-999-592-100 é a nossa central de ouvintes. Ricardo Boechat, 11-999-592-100. Aliás, central de atendimento ao ouvinte, hoje bombando com mensagens aqui de ouvintes especialmente de São Paulo, sofrendo demais com paralisação no transporte público, transporte sobre trilhos, paralisação parcial nas linhas 11, 12 e 13. Claro, assunto para daqui a pouquinho com a nossa reportagem também.
10: E Carla Bigato, bom giorno, Carla.
25: Bom giorno, Megali, bom giorno para Sheila. Bom dia para os nossos ouvintes. Megali, você está um pouco ofegante, dá para perceber que seu nariz está meio entupidinho.
10: Dá para perceber que eu vim correndo também por causa do trânsito.
25: Não, mas não só isso. Então, o trânsito ruim, clima muito seco em São Paulo, muita gente ontem passou mal, viu? Dor de cabeça, nariz sangrando, porque a umidade relativa do ar estava muito baixa na capital paulista, não só em São Paulo, mas em boa parte do Brasil, né? Tem um bloqueio atmosférico em todo o centro-sul. Então tá difícil de respirar e fica o alerta, não jogue bituca de cigarro pelo carro, não coloque fogo em lixo na mata, porque o bicho tá pegando.
10: E você foi direto ao ponto, tá tudo sequíssimo aqui dentro. Cara, desagradável.
25: Aqui dentro. No meu coração. Aí, né?
10: Aqui dentro.
25: Incluindo meu coração.
10: Nessas vias maravilhosas que alimentam esse corpo delicioso.
24: Cara, rodízio suspenso aí em São Paulo. Aquele negócio que a gente explica nacionalmente, né? Porque tem em São Paulo rodízio de veículos, porque de acordo com as placas não é possível circular pelo centro expandido, que é uma área delimitada de São Paulo. Então, de acordo com a placa, tem dia na semana em que você não pode circular em determinado horário. É assim que funciona.
10: Isso.
24: E hoje esse rodízio foi suspenso, então todos os carros liberados para circular exatamente em função dessa paralisação.
10: Isso aí. Todo mundo apresentado e escalado, só falta ele, meu galo. Toca a bateria.
25: Bem, e antes de trazer mais informações da política, informações internacionais, a gente dá mais uma pincelada nesse assunto, porque a situação é muito complicada nessa manhã em São Paulo. Poderia ser pior, né? Mas a gente tem pelo menos a circulação parcial de trens, de composições em algumas das linhas que anunciaram greve ontem à noite. Então pegou todo mundo de surpresa, muitos dos passageiros não sabem que isso está acontecendo pela manhã. A gente estabelece agora a nossa conexão com a Zona Leste de São Paulo. Júlia Nogueira, por aqui conosco mais uma vez, trazendo informações da estação Palmeiras Barra Funda, no centro da cidade. Pelo menos aí, né, Júlia, a gente tem essa operação parcial funcionando e os passageiros estão sendo atendidos. Bom dia.
26: Oi, Carla, bom dia a você e aos nossos ouvintes. Exatamente. Nesta manhã, então, temos 3 linhas de transporte sobre trilhos com impactos ao passageiro hoje de manhã. Para situar os ouvintes de São Paulo e aqui da região metropolitana, são elas as linhas 11 Coral, 12 Safira e 13 Jade. A gente tem, então, circulando de forma parcial a linha 11 Coral, né? Só para o ouvinte aqui que está acordando agora, que está situando. Linha 11 Coral funcionando da Estação Barra Funda, que é onde eu estou agora, na Zona Oeste de São Paulo, até a Estação Guaianazes, e a linha 12 Safira com trem circulando entre Brás e Engenheiro Goulart. O resto do percurso é feito aí, como a gente chama aqui em São Paulo, através do sistema Paes, né, ônibus que circulam aí entre as estações fazendo o trajeto. A gente sabe que não dá conta, né, da quantidade de passageiros enfim, que precisam desse serviço, mas por que essa greve? A gente lembra que essas três linhas foram concedidas à iniciativa privada, são aquelas três linhas que foram ali concedidas à Trivia Trens, que, lembramos, foi aquele caos que tivemos durante três dias de concessão. Depois dos três dias, tivemos aquele apagão enorme aqui em uma das linhas, e essas três linhas voltaram de forma assistida depois da intervenção do governo do estado e da Artesp, que é a agência reguladora do transporte aqui de São Paulo, até a CPTM, pelo menos até o fim de outubro, a CPTM agindo, então, sobre essas três linhas. O que diz o Sindicato dos Trabalhadores? Eles decidiram fazer essa greve justamente contra a concessão à iniciativa privada dessas três linhas e alegando também que isso pode impactar o emprego desses mesmos funcionários. A situação por aqui, pelo menos na estação Barra Funda, como eu falo, é um pouquinho mais tranquila, mas a gente sabe que da outra ponta, para quem sai de outras cidades da região metropolitana, como por exemplo Suzano, Guaianazes, Poá, a situação não é tão tranquila assim. Lembrando também para o ouvinte que for pegar, por exemplo, precisa ir para o aeroporto de Guarulhos, o Expresso Aeroporto também não está funcionando, não está operando, assim como a linha 13 Jade também, completamente paralisada nesta manhã.
25: E aí não afeta somente quem utiliza o transporte sobre trilhos, né? Poderia ser pior, como eu disse, pelo menos a operação parcial, ela existe em algumas dessas linhas, mas muita gente ficou sabendo, muita gente não ficou sabendo, a gente estava falando fora do ar, né? Esse anúncio foi feito ontem à noite, tarde da noite.
10: Eu não sabia.
25: Então,
24: pois é, de novo isso.
10: Isso, e olha, a gente acorda bem cedinho, e dorme cedo, então a gente não soube.
25: Em geral,
10: a gente foi surpreendido, o que acontece.
25: Com quem pega o transporte público nesse horário, vai dormir cedo, né? E não foi avisado. Então muita gente não ficou sabendo, mas muita gente ficou sabendo, inclusive, que o rodízio municipal de veículos que vale, né, no centro expandido da cidade de São Paulo, que ele foi suspenso, então pode circular com todos os finais de placa. E aí o que acontece? O trânsito fica ainda mais carregado, né? Então a gente tem, além dos passageiros do transporte sobre trilhos sendo afetados, também outros moradores, outras pessoas que circulam por São Paulo, vendo essa situação, sentindo essa condição diferente, né, nessa manhã de terça-feira. Julia, a gente volta a conversar daqui a pouquinho, trazendo mais informações para os ouvintes de São Paulo, combinado?
26: Combinado, Carla, até mais.
25: E ainda por cima, tem volta às aulas, viu, galera? Outros alunos voltando às aulas hoje, nessa terça-feira, 4 de agosto, como, por exemplo, o nosso ouvinte Dudu. O pai dele mandou foto para cá, o Francisco. Cadê? Dá uma olhada no Dudu, dentro do carro, com os dois braços erguidos, aquele olhar perdido, olhar distante.
24: Olhar de volta,
25: sabe,
24: às aulas, né?
25: Olhar de volta às aulas. Quantos anos ele tem, gente?
10: Francisco 11,
25: não falou. 11.
24: 9, 10.
10: Entre 9 e 11. 9
25: é pouco. 9 é pouco, né?
10: É, de 10, 11. 10 a 12, eu chuto.
25: Tá. E ele tá com esse olhar distante. O pai dele, Francisco, que mandou a foto hoje de manhã, né? Além da volta às aulas, tem transporte tem greve no transporte sobre trilhos. E aí o Dudu tá enfrentando ainda mais congestionamento para chegar nessa lamúria que é a aula de manhã.
24: O Dudu tá com o pai no carro?
25: Então, o pai do Dudu, o Francisco, é ponta firme. Ou não?
24: Não,
25: a intenção
24: sei.
25: Era zoar, mandando a foto dele pra cá, pra bandinha.
10: Agora é o seguinte, é uma sacanagem, né? A gente tem que repetir o tempo todo, é uma maldade com a população. Você fazer uma greve em cima da hora, não avisar ninguém, porque é assim que você provoca o caos e chama a atenção pra sua paralisação. Se você avisa mais cedo, 3 da tarde, olha, amanhã vai ter uma greve, as rádios avisarão, os jornais avisarão, os portais avisarão, e a pessoa vai procurar alternativas. Você não vai ter um caos. E aí, nós aqui e as demais emissoras de rádio não estaremos falando o tempo todo da greve, greve, greve, greve, greve, greve. Então, há método aí, tá? É para chamar atenção mesmo pro movimento. E aí, a gente não está entrando no mérito do movimento, não entramos agora no mérito de privatizações ou de estações que têm que ser tocadas pelo poder público, mas sim de você utilizar a população, o trabalhador, como massa política, como você utilizar o trabalhador como matéria-prima para chamar a atenção para a importância, digamos assim, da sua greve. O que é uma tremenda de uma maldade, uma tremenda de uma sacanagem. Você está prejudicando pessoas para que a sua greve ganhe mais atenção e mais mídia, tá? Isso não se faz. Isso aqui não é um discurso anti-greve, somos a favor deste direito importantíssimo do trabalhador. Agora, quando você transforma pessoas em massa de manobra, isso é uma tremenda de uma maldade, cara. Pensa numa empregada doméstica que acordou agora e não sabe como vai chegar no trabalho. Num funcionário que tem medo de tomar esporro, de tomar suspensão, de tomar chamada e olhar feio do patrão. Voltaremos ao assunto, né, no horário do local.
24: Posso mandar mais um beijinho rápido? Para Maria Júlia, nossa ouvinte. E aí vou mandar aqui para nossa live a imagem da Maria Júlia dormindo no carro. Sabe aquele soninho gostoso? Então, volta às aulas também no caso dela. Quem mandou essa imagem foi o Thiago. Até mandei aqui pro Thiago.
25: Que é pai também.
24: Que é pai também. Daqui a pouquinho a gente coloca a imagem da Júlia. Vamos ver se dá tempo lá na nossa live. Mas é o seguinte...
25: Esses são os melhores pais.
24: Esses são os melhores. A gente quer saber dos piores.
25: Ah,
24: porque hoje tem...
25: Os piores pais do mundo na Band News FM.
10: Fiquei devendo uma história ontem.
25: Sempre em semana comemorativa a gente tem as piores mães, tem piores crianças, piores professores às vezes, e essa é a semana dos piores pais do mundo. Então manda a sua história aqui pro nosso WhatsApp, né, Sheila? Sheila, Sheila fica selecionando e chorando de rir aqui fora do ar.
24: Mas sabe o pior? Ontem eu selecionei um monte e perdi. Eu não sei onde eu salvei, mas tudo bem, vamos lá, vamos buscar.
10: Sempre lembrando, não são os piores, né? São apenas pais. Que não são perfeitos, ninguém é perfeito, e esse quadro serve para lembrar exatamente isso. Por mais que a gente acerte quase o tempo todo, eventualmente erraremos. E se soubermos rir dos nossos erros, certamente nos tornaremos ainda melhores. Tá? Ninguém é perfeito e ninguém deve cobrar a perfeição de ninguém. Eu sei que pais e mães, especialmente de primeira viagem, costumam cobrar a perfeição e costumam ser muito, digamos, rigorosos no julgamento de outros pais. Eu sei porque eu já estive lá. Erramos, todos nós, e aqui a gente brinca com os nossos erros, porque todos nós os cometemos.
25: Chegou a imagem lá, né, Sheila, na live.
24: Chegou, da Maria Júlia?
25: É.
24: Dormindão no carro.
25: Como chama o pai?
24: É o Thiago.
25: Sacaneou, hein, Thiago? Olha isso, porque ela não só tá dormindo, como ela, a cabeça caiu pro lado, sabe? Ainda isso. Bem que tá com esse travesseirinho. Mas é isso aí. Então, no horário da... que seria da Mônica Bergamo, isso, né? Ali por volta das 8h05 da manhã, teremos os piores pais do mundo.
24: Manda a história pra cá, hein? A um dia do fim do período das convenções, Flávio Bolsonaro e Romeu Zema ainda não anunciaram os vices nas chapas da disputa à presidência da República. Hoje, o republicano se reúne em Brasília e, assim como a Federação PP e União Brasil, deve manter a neutralidade na eleição, na corrida ao Palácio do Planalto. Sendo assim, o PL pode partir para uma chapa puro sangue, podendo ter a ex-presidente da Caixa, Daniela Marques, ou a deputada Priscila Costa do Ceará, na composição da chapa de Flávio Bolsonaro. Outro alvo do senador é a deputada Renata Abreu, presidente do Podemos, mas a sigla também avalia se manter neutra nessas eleições de outubro. Prazo final para o registro das candidaturas no TSE, lembrando aqui, é dia 15 de agosto. Afonso Marangoni com a gente, acompanhando essas movimentações todas que antecedem o pra valer dessa eleição, né, Marangoni? Bom dia.
9: É verdade, bom dia, Sheila, Carla, Migalha, você que nos acompanha. E ficou tudo para os 45 do segundo tempo na chapa de Flávio Bolsonaro e de Romeu Zema, né? No caso do Flávio, ele enfrenta então esse desafio de fechar a candidatura à vice-presidência, e com esse prazo se esgotando amanhã, ele segue conversas, né, o tempo todo com partidos para tentar aí fechar algum apoio, que ele quer justamente uma mulher, mas que seja fora do PL idealmente. Enquanto isso, os dirigentes da sigla estudam a possibilidade, veja só, de estender este calendário até o dia 15. 15 é o prazo para o registro das candidaturas, mas, de acordo com alguns integrantes do partido, uma jurisprudência do Tribunal Superior Eleitoral permitiria esta manobra. É claro que é algo arriscado, que não é ideal que se chegue, né, a esse nível de situação, e que isso seja definido já o mais rápido possível. A vaga de vice, ela poderia então, nesse sentido, nessa interpretação, ficar aberta após o término das convenções, que é amanhã, e seria preenchida para um nome que vier depois deste prazo, né? Bom, apesar do não do Progressistas, a senadora Tereza Cristina afirma que ainda há espaço para negociações para compor a chapa de Flávio Bolsonaro. Vamos acompanhar um trecho do que disse a senadora?
11: É claro que ainda tem um tempo, as conversas continuam não só com o PP, mas com outros partidos, né, do mesmo campo, e agora é aguardar.
9: Pois é, outro alvo de Flávio Bolsonaro é o Podemos. No caso, a presidente da sigla, Renata Abreu, que é deputada, é o nome da vez e está sendo, então, sendo feitas articulações a todo vapor para que o Podemos também embarque. Mas, da mesma forma, viu, Sheila, Carla e Megali, esses partidos todos estão preferindo mesmo pela neutralidade. Em caso de chapa puro sangue, Priscila Costa, do PL do Ceará, tem ganhado força, ela é evangélica e tem o apoio da ex-primeira-dama Michele Bolsonaro. Seria também alguma espécie ali de trégua, né, com a ex-primeira-dama, que, enfim, fez várias críticas públicas ao pré-candidato à presidência e agora já candidato escolhido pelo partido. Falando dos outros candidatos rapidamente, presidente Lula ontem se encontrou com auxiliares no Palácio do Planalto, hoje 10 horas da manhã tem um encontro importante com o ministro das Relações Exteriores,

0: que regulamenta o regime de relevância para recursos especiais no Superior Tribunal de Justiça. Então, Lula, nesses dias, tem mantido a agenda, né, de presidente da República e não de candidato. Agora, para trazer um outro nome que disputa a presidência, o partido Avante oficializou nesta segunda-feira a candidatura do escritor Augusto Cury à presidência da República. Ele é escritor e também psiquiatra, né? Ganhou notoriedade por livros no segmento de alta ajuda e ele fez um discurso ali ao lado, inclusive, do governador de São Paulo, Tarcísio de Freitas, do Republicanos, que apoia Flávio Bolsonaro, mas tem o apoio do Avante e por isso, então, foi ali participar. Fez até um discurso genérico, desejando boa sorte ao Augusto Cury, mas sem nenhum tipo de apoio mais enfático. O curioso é que o Augusto Cury diz que, se ganhar, vai convocar uma reforma para mudar o regime presidencialista para semipresidencialista. E aí, neste caso, já fez um convite, praticamente, para que o seu primeiro-ministro seja o próprio governador de São Paulo, Tarcísio de Freitas. Flávio Bolsonaro segue cumprindo a agenda agora em São Paulo, no dia de hoje, e é em São Paulo que ele deve intensificar essas articulações aí nos 45 do segundo tempo.
1: Certo. Marangoni continua com a gente para falarmos de outros assuntos em Brasília já já. Seguimos em eleição.
2: Falando de um momento intrigante ontem, né? Em Minas Gerais, o senador Cleitinho, que lidera as pesquisas, que horas antes havia confirmado candidatura, desistiu de se candidatar pelo Republicanos, o que vai forçar Flávio Bolsonaro a redesenhar a estratégia para conquistar votos do Estado, Estado que é importantíssimo nos mais populosos e considerado meio que o fiel da balança, um mini Brasil. Quem ganha em Minas, ganha em todo o país, tem sido assim desde a redemocratização. Temos detalhes de BH com Luciana Viana, foi um anúncio bastante emocionado, né, Lu? Bom dia para você.
3: Exatamente, bom dia Megali, bom dia a todos, né? Minas Gerais, que é o segundo maior colégio eleitoral do país, mais de 16 milhões, né, de eleitores, e foi um anúncio realmente, é um plot twist, né, como a gente diz, né? Foi, voltou novamente, e de uma forma realmente, digamos que inusitada, né? Cleitinho Azevedo, então, que liderava, né, sempre liderou as pesquisas de intenção de voto aqui em Minas Gerais, e a mais recente, a Quest, apontava Cleitinho com mais de 35% das intenções de voto, 3 vezes mais que o segundo colocado, né? Cleitinho, que era, inclusive, a principal opção do PL para formar aqui em Minas Gerais o palanque do candidato à presidência da República, Flávio Bolsonaro. Bom, vamos acompanhar, Megali. Você disse que o anúncio, né, foi algo que chamou atenção, inclusive teve choro. Vamos acompanhar o que disse Cleitinho ontem durante o anúncio de desistência ao governo do estado de Minas Gerais. Vamos acompanhar.
4: Não adianta entrar na campanha agora do jeito que eu estou. Não adianta eu querer cuidar de vocês, vocês não estão cuidando de mim, não cuidando da minha família.
3: Bom, Cleitinho Azevedo perdeu o pai há 2 anos, perdeu o irmão caçula, né, recentemente, há poucos dias, vítima de leucemia. E com essa desistência, então, a disputa pelo Palácio Tiradentes ganha um novo cenário. O PL deve negociar apoio ao ex-deputado federal Marcelo Aro, ele que é do PP, ex-secretário do governo Zema. Mas a candidatura dele ainda não foi oficializada. A convenção da federação formada por União Brasil e PP terminou ontem à noite sem esta definição majoritária. O deputado federal Nicolas Ferreira, ontem à noite aqui também em Belo Horizonte, afirmou que qualquer candidato que queira receber o apoio do PL em Minas Gerais terá de subir no palanque de Flávio Bolsonaro. Segundo Nicolas, não há espaço para neutralidade na disputa presidencial. Nas palavras do deputado Nicolas Ferreira, neutro é sabonete. Mas por que ele disse isso? PP, União Brasil e Republicanos aprovaram nacionalmente a possibilidade de neutralidade na eleição para presidente. Nicolas também admitiu que o PL poderá lançar uma candidatura própria, né, o chamado puro sangue, ao governo mineiro. Bom, vamos aguardar. Sem Cleitinho, então, Minas Gerais tem, até o momento, 8 candidaturas confirmadas. Voltei com vocês.
5: Valeu, Luciana. Bom, ontem o candidato do PSD à presidência, Ronaldo Caiado, alfinetou Flávio Bolsonaro e classificou como sabor agro ao se referir à disputa pelos votos.

0: do agronegócio.
1: Eu sou o agro raiz, eu não sou sabor agro.
2: Sabe, é sabor agro?
1: Sabor agro. O que é que entende num debate? Hã? Hã? Vamos debater a causa do nosso endividamento? Vamos sentar, isso que eu quero. Eu não sou sabor agro. Eu conheço a realidade. Eu sou médico, eu sou produtor rural, eu sou uma pessoa que estudo e que debate. Eu fui deputado federal e senador da República debatendo os temas relevantes.
0: Será que ele está conseguindo comunicar o que ele quer dizer para uma boa parte da parcela sabor agro?
3: O que significa sabor agro?
0: É, sabor agro é que não é... sabor, como é que era? Era uma bebida ali com...
3: Uma bebida energética. Só que você não pode fabricar uma mistura de energético com bebida alcoólica. E aí um cara, é o Toguro, né? Um cara famoso na internet, aí lançou uma bebida que tem álcool. Eu não sei se eu tô me perdendo em algum detalhe aqui.
0: Enfim, mas é o...
3: Mas o álcool é com energético. Ele não poderia fazer isso. Uhum. Aí ele mandou. Não, é sabor energético.
0: Sabor energético.
3: Seja lá o que for isso.
0: E aí, desde então, começou pela molecadinha, né? A molecadinha começou a falar sabor, a estudar sabor, nota boa. Isso. E aí, o meme pegou. Chegou a Ronaldo Caiado, que chamou, então, Flávio Bolsonaro de sabor agro. Não é o agro completo, é só uma pinceladinha. Romeu Zema do... Estranho, né? Ficar traduzindo meme, traduzindo essa total nova linguagem da internet. Mas
2: já
0: é aí,
2: tão
0: né?
2: nova assim, né?
0: Não,
2: o sabor,
0: não é
2: porque
0: nova,
2: ela é tão rápida, né? O sabor já tem uns meses.
3: Né? O Caiado quer dizer que ele não é agro coisa nenhuma.
0: Isso. Romeu Zema do Novo e Renan Santos do Missão não tiveram agendas públicas.
2: Na campanha do PT, Lula se viu atingido por mais um pedido de abertura de inquérito contra o filho mais velho. O objetivo, assim como nas outras duas investigações, é apurar um eventual tráfico de influência. O caso está nas mãos do ministro do Supremo Tribunal Federal, Flávio Dino, e quem tem mais informação para a gente é o Gabriel Marques.
4: O ministro do Supremo Tribunal Federal, Flávio Dino, vai ser o relator do pedido da Polícia Federal para instaurar um terceiro inquérito contra Fábio Luiz Lula da Silva, o Lulinha, filho do presidente Lula. Os três casos envolvem suspeitas de tráfico de influência e venda de acesso ao governo. Os dois inquéritos anteriores foram analisados pelo ministro André Mendonça, que autorizou na semana passada a abertura de uma das investigações. Nessa segunda-feira, a defesa de Lulinha se reuniu com o ministro da Justiça, Wellington Lima e Silva. O advogado pediu que seja apurada uma suposta atuação política e eleitoreira de integrantes da Polícia Federal para prejudicar a campanha de Lula. O Ministério da Justiça não se manifestou sobre esse encontro.
2: Entre os indícios que basearam as novas investigações contra Lulinha estão conversas entre a lobista Roberta Luxinger e o careca do INSS. Os diálogos, segundo o jornal Estado de São Paulo, foram obtidos pela Polícia Federal e revelam planos para abrir portas no governo. Neles, Antônio Carlos Camelo Antunes, o careca do INSS, sugere a Roberta Luxinger que busque, entre outros, o ministro da Saúde, Alexandre Padilha. Menciona acesso a diretores da Anvisa, Agência Nacional de Vigilância Sanitária, e cita uma investida na Dataprev, responsável pelo banco de dados do INSS. As conversas ocorreram pouco depois de Antônio Carlos Camilo Antunes ser alvo da Operação Sem Desconto, que apura os descontos ilegais em aposentadorias e pensões. Diante da exposição negativa, o careca do INSS passou a discutir com a lobista e amiga de Lulinha, um plano para colocar outras pessoas à frente dos negócios. Ontem, o jornal Estado de São Paulo mostrou que Roberta Luxinger fez mais de 40 visitas a órgãos do governo, inclusive sem qualquer tipo de registro oficial nas agendas. Pois é, procurada, a defesa de Fábio Luiz Lula da Silva afirmou que não tem relação direta ou indireta com os negócios de Roberta Luxinger e classificou as investigações da Polícia Federal como pesca probatória.
3: No Tribunal Superior Eleitoral, o presidente Cássio Nunes Marques saiu em defesa do sistema de votação no Brasil e afirmou que a transparência é um dos pilares da sociedade na condução das eleições. A fala ocorreu ontem na reabertura dos trabalhos do TSE. Segundo Nunes Marques, a urna eletrônica é um patrimônio da democracia.
5: O objetivo é ampliar o conhecimento da sociedade acerca das diversas etapas do processo eleitoral e reafirmar, por meio da transparência, da informação qualificada e da participação cidadã, a robustez, a auditabilidade e a permanente evolução tecnológica de um sistema que constitui patrimônio da democracia brasileira.
3: Nunes Marques ainda afirmou que as portas da Justiça Eleitoral estão abertas.
5: As portas da Justiça Eleitoral permanecem abertas para quem deseja conhecer, acompanhar e fiscalizar o processo eleitoral. Transparência não é apenas um compromisso desta instituição, é um dos pilares sobre os quais se sustenta a confiança da sociedade nas eleições brasileiras.
3: A declaração de Nunes Marques ocorre após Flávio Bolsonaro relacionar, sem provas, as urnas usadas no Brasil com as eleições na Venezuela, lembrando que tudo isso é mentira, né? Que as empresas que fabricam as urnas para a Venezuela, não é uma empresa venezuelana, né? É uma empresa que tem sede em Miami, nos Estados Unidos, não fabricaram urnas para as eleições no Brasil. Participaram do processo eleitoral, ministraram cursos, mas não tocaram nas urnas que foram usadas na eleição no Brasil, que era uma mentira, né? A mesma mentira que já havia sido contada pelo pai anos atrás.
0: E para provar isso, já que a gente está falando em termos da juventude da internet, teve unboxing ontem, sabia?
2: Teve.
0: No Tribunal Superior Eleitoral. O TSE promoveu uma ação para demonstrar a segurança das urnas eletrônicas para a população. Como é que fez isso? Em parceria com emissoras de televisão públicas e educativas, transmitiu ao vivo a abertura e desmontagem completa do equipamento usado nas votações. Especialistas e técnicos da corte detalharam o funcionamento de cada componente interno, como memórias, lacres e mecanismos de proteção. A apresentação destacou que a urna eletrônica é totalmente isolada da internet e de qualquer tipo de rede sem fio. E começou assim, a gente não está com o vídeo aqui, mas começou assim. Oi, galerinha, tudo bem? Hoje a gente tá aqui com ela, a urna eletrônica, e a gente vai mostrar como é que funciona por dentro.
2: Aí fizeram assim, ó.
0: Ah, é, faz assim, na tela. AS, como é que é? Bate ASMR. É,
2: isso.
0: ASMR.
1: Botão confirma.
0: Botão confirma. Mostrou de onde vem aquele barulhinho.
1: Foto do Machado de Assis.
0: Unboxing da urna. O TSE procurou reforçar ainda que o sistema não pode ser acessado remotamente. O objetivo da iniciativa era esclarecer dúvidas, desmentir notícias falsas e comprovar que o processo eleitoral brasileiro é totalmente auditável. O TSE também apresentou nessa segunda-feira uma cartilha com orientações sobre o uso responsável da inteligência artificial nas eleições. A ideia é proteger o processo democrático e combater a desinformação.
2: E olha, é o seguinte, hoje, 4 de agosto, está chegando...
3: Desculpa, você ia falar dos debates, né?
2: Sim.
3: Eu só queria lembrar que essas urnas, elas não estão interligadas entre si. Elas não estão ligadas na internet e elas também não têm uma ligação entre elas mesmo. Não é que há um sistema de intranet... entre as urnas eletrônicas brasileiras, que se você entrar ali, embora sem internet, você de uma tem acesso na outra. Para você realizar uma fraude em larga escala com a urna utilizada no Brasil, você teria que abrir com uma chave de fenda,
0: uhum,
3: uma por uma. Fazer isso em uma sala, depois fechar, fazer em outra, depois fechar... em outra, e torcer para que os mesários ou estejam ao seu lado na fraude ou não percebam essa patranha. Então, são quantas urnas? São umas 200 mil urnas. Você teria que, de maneira artesanal, burlar cada uma delas, porque cada uma delas tem um resultado independente que é publicado imediatamente após o fim do período de votação, que são as chamadas atas. Lá na Venezuela, lembra que todo mundo pedia cadê as atas, cadê as atas, cadê as atas? E o Maduro não apresentava as atas, porque aquela eleição de fato foi fraudada neste momento, na apresentação das atas, né? No Brasil, esses boletins de urna, que são a mesma coisa, com um nome diferente, são afixados na porta de cada sala de votação imediatamente, e esse resultado não mais é alterado. Então, o que a gente tem no TSE mais tarde, é a somatória de cada uma destas atas, tudo isso observado muito de perto pelos partidos, pelos observadores internacionais, por representantes de cada uma das candidaturas, ou seja, tudo isso é feito à luz do dia, né? É, deve haver alguma brecha para uma eventual fraude no futuro. Não aconteceu até hoje, não há evidências de que tenha acontecido, e é um sistema tão complexo e tão bem pensado que é difícil imaginar como se daria essa fraude. A não ser dessa maneira. Urna por urna. Trabalho de formiguinha. Quase impossível num país do tamanho do Brasil. Você conseguiria fraudar uma urna, duas urnas. Nunca as dezenas de milhares que são usadas.
0: Uhum.
3: Né? Então é isso. A gente tem um sistema seguro. Perfeito? Perfeito não. Mas até hoje ele mostrou-se seguro e é um sistema que é aprimorado a cada 2 anos. Tá? Uhum. Só para a gente lembrar que temos um ótimo sistema, invejado e aplaudido em todo mundo. Ah, mas por que o mundo inteiro não usa? Problema do mundo inteiro. Tem tanta coisa que é boa em tantos países e que não é usado em diversos países. Né? Cada um tem o seu sistema, cada um tem a sua lógica, cada um tem os seus problemas. Nós conseguimos resolver um. O nosso sistema eleitoral é muito eficiente, até prova em contrário.
0: Uhum.
3: Há provas?
0: Não.
3: Apresente-as. Por enquanto, não há.
0: É. Porque o unboxing prova justamente isso, né? Isso. Que as urnas são, cada uma delas é isolada das outras. E aí, só trazendo os termos aqui, tem a primeira impressão, que é a zerésima, quando se inicia, zero isso. Votos, mostra ali, isso. Né?
3: Você também imprime a zerésima.
0: A zerésima e o boletim de urna, que é quando termina.
3: Ata.
0: Ata, sim. É. Boletim de urna é o termo. Ata. É boletim de urna.
3: O que é o boletim de urna, para a pessoa saber?
0: Quando terminou a votação...
3: Você zera, zera no começo.
0: É.
3: Você lacra, encerra os trabalhos, uhum. Lacra e imprime. Olha o voto impresso aí. Você imprime o resultado daquela urna. Geralmente é um resultado assim. Carla Bigato, 236 votos. O resultado sai na hora. Sheila Magalhães, 235. Megali, 174. Brancos, tanto. Nulos, tantos. Então o resultado tá ali. O resultado de todas as urnas sai às 5 da tarde pelo horário de Brasília. O que a gente tem a partir de então é a somatória de todas essas atas, mas elas já estão dadas.
0: Uhum.
3: Tá? É muito difícil você fraudar esse processo. Ele é muito organizado e muito pulverizado. Enfim.
2: Tem crescido um movimento, e acho importante só colocar, né, nas redes sociais, de por que não imprimir o nome do candidato em que eu votei. Por que eu não saio da urna com um papelzinho que comprove que efetivamente eu votei naquele candidato? E acho importante esclarecer, embora pareça em parte um movimento até coordenado tratando desse assunto, acho que pode ser legítimo que alguns ouvintes tenham eventualmente essa dúvida, né? Isso é impensável por causa do voto comprado, do voto de cabresto. Isso em muitos lugares, em comunidades, por exemplo, em regiões onde as pessoas eventualmente passam fome e vão negociar o seu voto em troca de dinheiro, em troca de uma cesta básica, em troca de qualquer coisa, de dentadura, como já aconteceu no passado no Brasil, né? Troca de voto. Isso é um mecanismo mais fácil para os criminosos, né? De verificação. Votou mesmo? Deixa eu ver aqui. Então, isso só serve ao crime. Em geral, só serve aos criminosos. Essa impressão é um dos motivos pelos quais esse voto impresso, para garantir, inclusive, o sigilo absoluto, para que pessoas não sejam mortas ou ameaçadas diante daquele papelzinho que confirma em quem você votou.
3: Mas aí, Sheila, alguém fará uma réplica aí. Não, eu não quero...
2: Alguém você, no caso.
3: Alguém que defende esse sistema. Eu não quero sair com um papelzinho com o nome do candidato em que eu votei. Eu quero pegar esse papelzinho e colocar em uma urna ao lado do... Não sairei com ele na mão, não vou ter como mostrar isso para ninguém. Eu vou colocar dentro de uma urna para que a gente possa fazer uma recontagem, uma conferência dos votos, no caso de dúvida. De novo, eu acho que essa é uma conversa legítima, tá? Só que o problema é o seguinte, algum candidato que perder a eleição por uma curta margem pedirá essa recontagem. E aí a recontagem não será feita com base nas atas, mas com base nos votos individuais. E aí temos dois problemas. Votos individuais impressos nos levam de volta a 1986. Aí sim, Aí era um festival de fraude. Era um festival de papelzinho aparecendo do nada. Era um festival de cédulas sumindo. Era um festival de urnas sendo jogadas nos rios. Aí sim, ganha quem fraudar melhor. Quando o voto é impresso e você vai fazer a contagem por meio de papeizinhos. E dois, abre margem para que uma pessoa que tenha o desejo deliberado de confundir, e essas pessoas existem, parênteses, vide aqueles canalhas que publicavam vídeos na internet em 2018, mostrando assim, olha aqui eu apertando o número do meu candidato e aparecendo o rosto de outro, aquilo era fraudado, aquilo sim era fraudado de uma maneira tosca, eram vídeos manipulados, feitos para enganar a população. Pessoas que já vão votar com esse espírito poderão muito bem dizer, epa, o candidato em que eu votei não teve, em que eu, minha mulher, meus filhos que votam nessa sessão, não tiveram um número condizente com esses votos aqui no, na sala em que a gente vota. Ocorre que eles provavelmente nem votaram nesse candidato de propósito para poderem fazer esse banzé na hora da contagem dos votos. Então você está, abrindo uma porta gigantesca para uma fraude de verdade, essa sim que existia no Brasil até a urna eletrônica, e dois, pavimentando o caminho para canalhas que deliberadamente querem fraudar e sabotar a eleição brasileira. Esse é o problema. A discussão é legítima, mas você estará, na melhor das intenções, dando um passo atrás e aí sim facilitando as fraudes.
0: Bom, falando em discussão legítima, né, Sheila? Não se esqueça. É isso?
2: Debates. Isso aí, debates. 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
3: Olha, a notícia de agora, a Polícia Federal deflagrou uma nova fase da Operação Sem Desconto. Está cumprindo 18 mandados de busca e apreensão. Operação Sem Desconto é relativa às fraudes no INSS. Quem tem informações é Afonso Marangoni. E aí, Marangoni, temos os nomes já?
6: Exatamente, Megali, notícia de agora, um dos alvos é o senador Everton Rocha, do PDT do Maranhão, ele que já foi alvo numa outra fase em dezembro e agora, então, é alvo da PF justamente nesse esquema, né, de descontos irregulares de aposentadorias e pensões do INSS. A Polícia Federal acaba de divulgar uma nota com algumas informações adicionais, dizendo, então, que esses mandados de busca e apreensão buscam apurar a suposta prática do crime de lavagem de dinheiro entre os fatos investigados na Sem Desconto. São 18 mandados de busca e apreensão expedidos pelo Supremo Tribunal Federal e são cumpridos aqui no Distrito Federal e no Maranhão. As investigações tiveram início após a identificação de indícios de movimentações financeiras e patrimoniais que, em tese, teriam sido realizadas por meio da utilização de pessoas físicas e jurídicas com o objetivo de ocultar a origem e a destinação dos recursos. As apurações prosseguem para esclarecer a origem e a destinação dos recursos, o objetivo dos repasses e a individualização da conduta dos investigados. Portanto, PF nas ruas para mais uma fase da Operação Sem Desconto. A gente vai seguir apurando ao longo de todo o dia novas informações sobre essa operação.
2: Até já, Marangoni.
6: É.
0: Na volta do Judiciário, o presidente do Supremo Tribunal Federal, ministro Luiz Edson Fachin, saiu em defesa da corte e afirmou que os ministros precisam aceitar as decisões tomadas, aliás, que as decisões tomadas sejam debatidas e contestadas. Segundo ele, isso fortalece a democracia.
7: A força institucional do Supremo Tribunal Federal não reside na ausência de crítica, e sim na capacidade de conviver com ela, sem perder a serenidade necessária ao exercício da função jurisdicional. Um tribunal constitucional que decide todos os dias temas de grande repercussão social, há de aceitar como natural que suas decisões sejam debatidas, analisadas e, por vezes, contestadas pela opinião pública. Essa tensão, quando exercida dentro dos limites republicanos, não fragiliza a instituição. Ao contrário, a fortalece e fortalece a democracia.
2: Bem, hoje o Conselho Nacional de Justiça, presidido por Edson Fachin, começa a analisar regras para evitar o conflito de interesses no judiciário. Proposta envolve a participação de juízes em eventos, atividades privadas, recebimento de presentes e vínculos com parentes. Se aprovadas, as mudanças serão aplicadas a todos os tribunais, menos ao STF, uma vez que a Corte discute paralelamente um código de ética para os ministros, Afonso Marangoni. Deixa eu puxar você de volta por aqui para trazer mais detalhes sobre esse assunto. Regras diferentes, então, para todos os outros tribunais e uma regra específica para o STF.
6: É isso mesmo, Carla, porque o STF ele não é, é regido pelo CNJ, né? O CNJ tem uma influência sobre todo o ordenamento jurídico, os tribunais, mas não sobre o STF. Então, por lá, vai seguir essa discussão própria, né, do Código de Conduta, que é relatado pela ministra Carmen Lúcia. Mas não está avançando, pelo menos por enquanto. A expectativa é que talvez tenha algum texto mais claro depois das eleições. Justamente no entendimento que agora não é o melhor momento para discutir esse código de conduta lá na Suprema Corte. Agora sim, o Conselho Nacional de Justiça vai começar a analisar hoje, por volta das 10 horas da manhã, uma política de prevenção a conflitos de interesse no judiciário. Essa política foi sugerida pelo próprio presidente do Supremo e do CNJ, Edson Fachin. As propostas em discussão trazem regras para a participação de juízes em eventos, atividades privadas, recebimentos de presentes e também vínculos com parentes. As medidas sugeridas são diretrizes preventivas e de orientação e definem também graus para conflito de interesse. Aí vai do grau mais alto, que é o chamado real, até o conflito aparente, né? Então, quer dizer, são escalas, né, de possíveis problemas que o judiciário está tentando se antecipar. Se aprovadas, essas medidas vão ser aplicadas a todos os tribunais, já dissemos exceção ao Supremo Tribunal Federal. Aí, agora se abre um prazo de 60 dias para que os tribunais façam colaborações, sugestões a esta proposta do Conselho Nacional de Justiça. Então, é o ministro Edson Fachin nessa tentativa dele de apresentar, né, durante a gestão, que passa rápido, né, propostas para códigos de conduta e moralização também, né, do Poder Judiciário. A gente vai acompanhar, ver o que vai acontecer nessa sessão de logo mais.
2: Não, certamente a gente vai acompanhar. Marangoni, agora sim. Até mais tarde, até daqui a pouco.
6: Até, bom trabalho.
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2: A polícia da Bahia indicia o homem que se masturbou enquanto uma mulher corria na academia do prédio. Pedro Henrique Salles está preso e vai responder por importunação sexual. Os detalhes com a Karina Araújo.
9: A Polícia Civil indicia Pedro Henrique Salles, de 21 anos, por importunação sexual. Ele foi flagrado se masturbando na academia de um condomínio em Feira de Santana, no centro-norte baiano. O caso aconteceu no dia 19 de julho. A vítima gravava um vídeo do treino e só percebeu a importunação sexual ao revisar as imagens. O Ministério Público disse que o caso está em sigilo e que ainda não houve denúncia oferecida à Justiça. Pedro Henrique tentou fugir, mas foi encontrado em Simões Filho, na região metropolitana de Salvador. Ele está preso desde a audiência de custódia. Após o caso, o rapaz foi expulso do condomínio onde morava.
2: Nesta semana começou a circular no metrô de Salvador o vagão preferencial para mulheres. A iniciativa vai funcionar apenas durante o mês de agosto, como parte da campanha Agosto Lilás de Enfrentamento da Violência contra as Mulheres. O objetivo é tentar ampliar a segurança das passageiras. O uso preferencial das mulheres vai ser das 6 até as 9 da manhã e depois das 5 da tarde até as 8 horas da noite, de segunda a sexta. O vagão será identificado com um cartaz, que vai ser colado durante esse período.
0: A biomédica Alicia Barreto, que utiliza o metrô diariamente, espera que a medida seja, sim, eficaz.
10: Que funcione e que seja realmente uma forma de proteger as mulheres, né, para elas se sentirem mais seguras.
0: Em 2025, o Brasil registrou mais de 41 mil casos de importunação sexual contra mulheres, um aumento de quase 6% em relação ao ano anterior. Na Bahia, o alerta também cresce, já são mais de 1.400 casos do tipo registrados desde o começo de janeiro. Em 7 meses, o estado já chegou a 85% de todo o volume de denúncias do ano passado. No sul da Bahia, em Itabuna, a prefeitura colocou em circulação uma linha de ônibus diária exclusiva para o público feminino. A Jovenice Figueiredo conta que a medida traz, sim, pelo menos a sensação, né, de segurança.
11: A gente fica mais tranquilo, né? Porque a gente fica à vontade, não tem aquele aperto, aquele empurra-empurra.
0: No Rio de Janeiro, a exclusividade dos vagões para mulheres em todo o horário de funcionamento dos trens e do metrô também vale desde março. Os passageiros que não respeitarem a lei podem pagar multa, viu? Uma multa que varia de R$ 280 a R$ 1.700. No entanto, a medida ainda enfrenta resistência e desrespeito por muitos homens, principalmente nos horários de pico. Tem uma passageira que foi ouvida aqui pela reportagem da Band, a Jaqueline Drummond, que relata situações desse tipo nesse período. Ouça só.
12: Esse horário eles não respeitam mesmo.
13: Você não vê fiscalização?
12: Nesse horário, não.
0: Num trecho entre 10 estações de trem no Rio, foram flagrados vários homens no vagão feminino. Um deles, que só desembarcou na estação final da linha, diz que não tinha percebido que o vagão era exclusivo para mulheres. Ressaltou que vai passar a prestar mais atenção. Precisa prestar atenção. Segundo a passageira Larissa Coutinho, essa é uma desculpa muito comum, usada de forma recorrente pelos homens que preferem não respeitar a regra.
13: E eles se fazem de entendido, tipo, ah, eu não vi os avisos. Ah, eu não tava sabendo da nova lei.
0: Apesar das reclamações, as concessionárias responsáveis pelo transporte público dizem que a fiscalização tem, sim, sido feita e que realizam campanhas de conscientização para alertar os passageiros sobre a medida.
2: Em Brasília, o Superior Tribunal de Justiça começa a decidir na quinta-feira se pune ou não o ministro, aquele afastado por assédio e importunação sexual. Marco Buzzi teria cometido os crimes contra uma jovem que o chamava de tio e uma ex-assessora dele no STJ. Ele pode ser demitido ou aposentado compulsoriamente. A Milena Dias vai trazer mais informação para a gente.
14: Está marcado para esta quinta-feira no Superior Tribunal de Justiça o julgamento do ministro Marco Buzzi, acusado de assédio, importunação sexual e injúria. O magistrado está afastado das funções desde fevereiro, quando foi alvo de 2 denúncias. Uma apresentada por uma jovem de 18 anos e outra por uma ex-funcionária do gabinete dele no STJ. O julgamento é inédito no tribunal e os demais ministros vão decidir que tipo de pena pode ser aplicada a Marco Buzzi. A Procuradoria-Geral da República defende que ele seja aposentado compulsoriamente, mas os ministros também podem considerar um novo entendimento do STF que acabou com a aposentadoria compulsória e o ministro pode sim ser demitido. A defesa de Buzzi nega os crimes e afirma que ele é vítima de uma conspiração.
3: Donald Trump diz que o Irã só tem mais uma chance para negociar a paz. Stephanie Toso.
15: O presidente dos Estados Unidos afirma que o Irã deve escolher entre um acordo ou a rendição total da guerra. Donald Trump disse ontem que as conversas entre os dois lados foram retomadas, mas que será a última chance do governo iraniano de conseguir um acordo. O republicano também informou que o Estreito de Hormuz, importante trecho por onde passa parte do petróleo do mundo, está completamente sob o controle da Marinha norte-americana. O regime iraniano, no entanto, negou que haja tratativas em andamento com os Estados Unidos e afirmou que está se aproximando de um acordo com Omã para a nova rota de trânsito de navios comerciais em Hormuz.
0: Serão conhecidos hoje os primeiros classificados às quartas de final da Copa do Brasil, Lucas Belotti.
16: Juventude e Atlético Mineiro fazem a partida de abertura da perna de volta das oitavas de final da Copa do Brasil. As duas equipes duelam às 19h30 no Alfredo Jaconi, em Caxias do Sul. Logo na cola, às 21h30, é a hora da decisão da vaga entre Remo e Santos, no Pará. A partida terá transmissão Bandeirantes FM para boa parte da rede, com 1 hora de pré-jogo e narração de Yuri Queiroga. Em ambos os cenários, o jogo de ida terminou 0-0. Sendo assim, quem vencer avança para as quartas com uma nova igualdade, levando para os pênaltis. Ontem, na última partida da perna de ida, o Atlético Paranaense aproveitou a força da torcida e superou Vitória por 2-0. Agora, o Furacão pode perder por até um gol de diferença na volta para avançar. O duelo será na quinta-feira, às 8 da noite, no Barradão.
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0: E aí, Mauro? Bom dia pra você.
17: Cadê? Eu que normalmente não são ajudados por ninguém. Por atleta, treinador, preparador físico, gandula, nós da imprensa. E a torcida que já recebe o árbitro dizendo que ele é ladrão. Não que ele é incompetente, que ele é venal, que ele tá comprado, que ele tá vendido, que ele tá emprestado, que ele é emprestado. Enfim, é da nossa incultura futebolística, até pra nossa questão cidadã, que a gente não tá nem aí com nada. A gente gosta de levar uma vantagem, gosta de ter um jeitinho para todas as coisas, até aquelas que não tem o menor jeito. Mas enfim, não é fácil apitar no Brasil e cada vez é mais complicado apitar no futebol. E parece que os árbitros brasileiros também não se ajudam. Ninguém os ajuda e ninguém ajuda os árbitros. E para piorar, então, os STJDs da vida, os tribunalecos de fancaria, acabam criando novas interpretações jurídicas. Bom, em Brasília também é assim. Mas no futebol não podia ser assim. E continua sendo pessoal julgando, prejulgando, não é nem com a camisa debaixo da toga borrada, é com a camisa acima e virando ainda, né? Então se reapita jogo, se apita e se mete onde não se deve, se amassa o apito, se joga fora a regra do jogo, como fazem também em Brasília e em outros tribunais, até nos Supremos, né? Então essa suprema excrescência que a gente vê com o pessoal torcendo e distorcendo mais do que a imprensa, mais do que a mídia, mais do que influencers, mais do que os influenciados, né? E a gente se perde. Em vez de falar de futebol, de novo vamos falar de chororô e de arbitragem.
0: 7h52.
18: Minuto Sebrae. Na Feira do Empreendedor do Maranhão, a biodiversidade brasileira ganha espaço e visibilidade. Mais de 40 pequenos negócios estarão reunidos na loja Brasil Biomarket. 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
18: A Feira do Empreendedor será realizada de 14 a 16 de agosto no Multicenter Negócios e Eventos em São Luís.
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0: Agora 7 horas e 55 minutos. Muito bom dia para você, ouvinte da rádio Band News FM. Eu sou Roger Caruso, ao meu lado na operação de áudio Adriano Júnior, e a partir de agora trago as principais informações do noticiário local. Antes disso, como sempre, a gente vai de trânsito.
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2: Agora atualizando o motorista sobre a Avenida Paralela em direção centro, isso porque diferente de mais cedo tem retenção. A partir da saída do 29 de março, segue até outro bogia, até melhora, mas volta a pisar no freio da saída do Cabula até Pernambués. A dica para quem está saindo da estrada do Coco e tem compromisso agora na Pituba, Rio Vermelho, melhor cortar pela Orlando Gomes e seguir pela Orla, que só tem pontos de intensidade. Em direção ao aeroporto, tem um trechinho de retenção entre o bairro da Paz e o viaduto Mário Andreasa, mas por enquanto é um trecho curto, não vale desviar. Quem está no Imbuí, segue agora para o centro de Lauro, pode fazer o caminho pela Paralela. Ela só trafega com atenção redobrada. 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Thiago Costa para Band News FM.
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2: Volta e agora de olho na movimentação da Semi Guatemi em direção à Paralela, isso porque o tráfego já está carregado e já deixa reflexos em um trechinho da Juracy Magalhães. Quem está agora no Rio Vermelho e precisa chegar na Paralela, muito melhor fazer o caminho pela Orla, depois completar pela Magalhães Neto e Avenida Tancredo Neves. Onde o tráfego também já começou a ficar bem complicado é na Avenida Bunucô em direção à Cidade Baixa e já tem reflexos no acesso norte. Quem está na BR-324 e tem compromisso no comércio, a dica é acessar a Via Expressa, mas desça para Heitor Dias e depois complete pelas Sete Portas e o Túnel Américo Simas. 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Thiago Costa para a Band News FM.
0: Muito obrigado, Thiago. Agora a gente segue por aqui às 7 horas e 59 minutos com os destaques dos principais jornais que circulam na Bahia, hoje, dia 4 de agosto, terça-feira. O A Tarde tem como manchete de capa: estoque cai a metade e bancos de leite apelam por doações. Atlético Paranaense abre 2 gols de vantagem sobre o Leão. Kiss and Fly pode ser votado antes das eleições. Já o jornal Correio destaca: MP denuncia PMs por matar jovens e forjar confronto. A operação bloqueia contas de usuários por uso irregular de patinetes elétricos em Salvador. Enquanto na Tribuna da Bahia, preço do imóvel residencial em Salvador sobe 24% em um ano. STF volta ativa com foco na política e nos escândalos. Casa de Castro Alves segue abandonada. Começando com segurança, a Operação Contra-Golpe prende 53 pessoas investigadas por crimes de estelionato aqui na Bahia. A ação da Polícia Civil começou na segunda-feira passada e foi concluída ontem. As ordens judiciais foram cumpridas em Salvador e na região metropolitana, além de municípios do interior. As investigações apuram golpes praticados tanto no ambiente físico quanto no virtual. Entre os crimes investigados estão fraudes financeiras, clonagem de contas, falsos anúncios de emprego, golpes envolvendo PIX, empréstimos fraudulentos, negociações de veículos e imóveis, falsos leilões e perfis falsos. Segundo a Polícia Civil, as investigações continuam para identificar outros envolvidos e ampliar a responsabilização dos suspeitos. Ainda na segurança, a Polícia Civil da Bahia encerra a Operação Mulher Segura 2026 com 133 prisões e mais de 1.800 diligências em todo o estado. Ao longo da mobilização, foram contabilizadas 100 prisões em flagrante, 33 mandados judiciais cumpridos e 1.815 investigações realizadas. Além disso, também foram realizadas 1.283 ações educativas voltadas à conscientização e à prevenção da violência de gênero. Entre elas, visitas preventivas, atendimento às vítimas e acompanhamento de medidas protetivas de urgência. Iniciada em 1º de julho, a Operação Mulher Segura mobilizou mais de 1.200 policiais com o apoio de unidades da capital e do interior. A ação é coordenada pelo Ministério da Justiça e Segurança Pública e integra uma estratégia nacional de enfrentamento à violência contra a mulher. Então, operação importantíssima da Polícia Civil da Bahia, integrada aí com o Brasil inteiro. Já a Operação Fim de Linha prende em flagrante um homem de 31 anos em Tucano, no Nordeste baiano. O suspeito dirigia um ônibus interestadual que fazia o trajeto entre São Paulo e Quijingue, que fica na mesma região de Tucano, né, no Nordeste, quando foi abordado na BR-116, nas proximidades do distrito de Caldas do Jorro. Com ele, os policiais apreenderam quase 1 quilo de cocaína, 150 munições, 5 caixas do medicamento tirzepatida, usado, né, para emagrecimento, transportados de forma irregular, além de produtos eletrônicos sem nota fiscal, além de cartões bancários e dinheiro. O homem foi autuado por tráfico de drogas, porte ilegal de munições e transporte irregular de medicamentos. As investigações continuam para identificar outros envolvidos. Agora aquele caso que a gente está acompanhando desde ontem também, porque morreu, né, o adolescente Carlos Augusto Cruz da Conceição, de 17 anos, atingido por tiros durante um ataque armado no bairro de Portão, em Lauro de Freitas, na região metropolitana. Ele estava internado desde o dia 26 de julho, quando ocorreu esse crime, mas ele não resistiu aos ferimentos. Na ocasião do ataque, uma mulher de 20 anos foi baleada e socorrida para uma unidade de saúde. No mesmo dia, 5 pessoas foram presas em flagrante, próximo ao terminal rodoviário desse bairro. Com um grupo que se passava por policiais civis, as equipes apreenderam 5 armas, colete à prova de balas, distintivos e até algemas. Os suspeitos agora respondem por homicídio, organização criminosa e posse ilegal de arma. Então esse caso que infelizmente a gente vem reportando aqui do Carlos Augusto Cruz, de apenas 17 anos. morreu depois de alguns dias aí internado por causa dessa infeliz situação. Agora, cerca de 100 quilos de drogas são destruídos durante uma operação policial em Euclides da Cunha, no Nordeste baiano. A ação ocorreu na última sexta, mas só foi divulgada ontem. Segundo a Polícia Civil, entre os materiais incinerados estavam cocaína, maconha, crack e outras drogas. A queima foi realizada em local controlado com acompanhamento de técnicos especializados e supervisão do Ministério Público, seguindo os procedimentos de segurança e as exigências legais. A ação contou com a participação do Departamento de Polícia Técnica do Ministério Público e da Vigilância Sanitária de Euclides da Cunha. Agora, 8:06.
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12: Hora de conversar com o Mônica Bergamo, mas a Mônica Bergamo estará fora da programação nas próximas duas semanas. Volta não na semana que vem, na seguinte, tá descansando um pouquinho. Mas não é porque Mônica não está entre nós que não homenagearemos aquele que entre nós fez de nós o que somos hoje. Porque agora é hora, não?
13: Não. Tem o Afonso Marangoni antes. A Polícia Federal deflagrou. A Polícia Federal deflagrou aquela nova fase da Operação Sem Desconto, cumprindo 18 mandados de busca e apreensão. O Afonso Marangoni está por aqui para trazer informação de Brasília, nessa ausência da Mônica Bergamo. Marangoni, você já falou um pouquinho mais cedo sobre isso. O que é que a gente tem de atualização a respeito dessa nova fase da Sem Desconto?
14: Atualização importante, viu, Carla? Familiares do senador Everton Rocha, do PDT, é que foram alvos da nova fase da Operação Sem Desconto. Essa operação que mira, né, um esquema de desconto indevidos no INSS. A nova fase foca em suspeitos de lavar dinheiro obtido de forma criminosa a partir desta fraude. Entre os alvos estão a esposa e a irmã de Everton Rocha. Fontes da Polícia Federal corrigiram a informação divulgada anteriormente de que tinham sido cumpridas medidas contra ele. Na verdade, não. O senador não foi alvo de mandados nessa fase da operação, e sim familiares muito próximos a ele. Mas o parlamentar é, sim, investigado neste caso, mas desta vez, então, não se cumpriu medidas de busca e apreensão exatamente contra o Everton Rocha. Então, essa é a atualização importante de momento. Esposa, né, foi alvo e irmã também. A gente vai estar de olho aqui, qualquer atualização a gente volta.
13: Perfeito, Marangoni.
12: Obviamente, o Pablo havia avisado mas entrou por um ouvido, saiu pelo outro. O que, aliás, é um dos motivos de os piores pais serem os piores pais muitas vezes. E agora é a hora do...
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12: Fiquei devendo uma história minha. Todo ano a gente fazia caçada, até hoje, todo ano a gente faz caçada de ovos de Páscoa para as crianças, né? Numa dessas, ainda na pandemia, eu não só fiz o texto, né, todo rimadinho para as pistas, de onde estará a próxima pista, até eles chegarem aos ovos de Páscoa, como eu resolvi dar uma caprichada e fiz uns desenhinhos. Criei um personagem coelhinho e aí sempre tinha um desenhinho do lado em que muitas vezes os dois apareciam, os meus dois filhos apareciam também com caricaturas. Aliás, esse é um ótimo momento para você que está com criança, que está naquela idade, que sabe que coelhinho da Páscoa, Papai Noel são reais. Esse é um ótimo momento para que, se você quer que a coisa continue assim, dá uma diminuidinha no volume, tá bom? Volta daqui a um minutinho. Muito bem. Fiz os desenhinhos super bonitinho, aliás, estão na tela, para quem está nos acompanhando. A gente vai colocar agora, Pombo, para quem está nos acompanhando pelo YouTube e também pelas TVs.
13: É bonitinhos os desenhos.
12: Desenhos tosquinhos, tá vendo? Bonitinho. Agora me deu sede, quero beber um golinho. Será que o Tony vai ligar de dividir com um coelhinho? O Tony era o nosso gatinho. Ah, e aí, tá vendo que aparecem? Tem outro aí, as caricaturas dos dois? É assim que eu desenho os dois. E aí eles apareciam assim, né?
13: Claro que o Max tá igualzinho.
12: A Alice tá mais ainda, cara. É que ela cresceu e não é mais assim. E aí, encontraram os ovos, comeram os ovos, os dois pequenininhos. E aí vieram os dois pra sala e falaram: papai, a gente tem uma pergunta. Por que o coelhinho desenha a gente igual você?
13: Ai, ai.
12: Não precisa falar mais nada, né?
13: Qual foi a resposta? Entendi. Foi essa cara, essa risada e essa cara vermelha.
12: Completamente abobalhado e falei, ele deve vir aqui em casa e ver como eu desenho. Aí,
15: fizemos aulas juntos, né, de desenho.
12: Fizemos escola para o americano.
13: Belas Artes. Era meu colega do Belas Artes.
12: Cara, e o Max fingiu que acreditou, a Alice fez uma cara de caramba. E acabou ali.
13: Foi assim. Uhum.
12: Foi o último ano em que eles souberam que o coelhinho era real.
15: Posso uma?
13: Vai.
15: Essa aqui é do João Marcos. O filho é o Nicolas. Eles são de Salvador. Tenho dois filhos. Sou casado com uma boliviana. Vivi por muitos anos lá. Meus filhos nasceram lá. Porém, migramos para o Brasil logo na primeira infância deles. Então, em casa, o idioma oficial foi espanhol enquanto a gente vivia no Brasil e o português enquanto a gente vivia na Bolívia. E é normal, diz aqui, e é verdade, que cada família cria suas palavrinhas próprias, favoritas, aquelas coisas de família. As nossas eram papito, para se referir a papai.
13: Ah, bonitinho.
15: Então era papito.
12: Ah, bonitinho.
15: Pois é.
13: Papito!
15: Mas um dia, essa palavra migrou sem qualquer percepção sociológica para paputo. Ele falou, mas era fofo, era uma coisa só nossa.
12: Paputo.
15: Um dia,
12: beleza.
15: O Nicolas, com os 2 ou 3 aninhos, foi com o pai ao mercado. E aí ele estava naquela missão de fazer a compra, olhar o filho ao mesmo tempo, não se deu conta de que ele estava no extremo oposto de uma gôndola no corredor e o filho na outra ponta do corredor, ele estava perto de uma cabeceira e o filho na outra, e o filho deslumbrado, né, com um ovo famoso, aquele monte de ovos de Páscoa e tal, não sei o quê. Naquele momento, os olhares deles se cruzam e, como em câmera lenta, ele viu os olhos do filho se arregalarem, a boca abrir, surpresa com tantos ovos, e ele choca o mundo gritando a plenos pulmões: puto! Puto! Puto!
12: Gracias, puto!
15: E não parava, porque era uma abreviação de paputo. E ele gritando no corredor, gritando: puto!
12: Era um paputo ainda mais carinhoso.
15: E ele diz aqui: eu sou um homem negro, meu filho bem branquinho. Eu parto correndo na direção dele, sacudindo os braços, tentando uma linguagem de sinais para que ele parasse de gritar e tal, em vão. Isso durou uma eternidade até que pegasse no colo, sorriso amarelo e tal, com medo de ser linchado antes de provar que era o pai dele, pedindo desculpas para todo mundo.
13: Como é que ele ficou? Maravilhoso. Puto.
15: João Marcos, um beijo pra você e pro Nicolas também.
12: Adorei.
13: O Felipe de Brasília diz o seguinte. Eu tinha 12 anos, estava andando de bicicleta com os amigos, fiz o que toda criança faz, caí. Só que em vez de um raladinho qualquer, eu abri um corte bem atrás do joelho. Fui carregado pelos meus amigos até em casa, praticamente um herói de guerra. Minha mãe não estava. Quem assumiu a missão de cuidar de mim? Foi o meu velho. Ele me levou para o banheiro, olhou para o machucado com aquela tranquilidade de quem já tinha visto coisa muito pior e disse: bota as mãos na parede. Se prepara porque vai arder. Na minha cabeça, estava tudo sob controle. Vai arder era sinônimo de mertiolate. Todo mundo da nossa geração sabe do que eu tô falando.
12: Formador de caráter.
13: Só que o meu pai era um homem que gostava de inovar. O mestre da gambiarra. Em vez de mertiolate, ele pegou um frasco de álcool.
15: Meu Deus.
13: Respirei fundo, fechei os olhos. Sem aviso prévio, sem anestesia e com o humor de Donald Trump, o meu coroa simplesmente despejou o álcool. 27 anos depois, a gente ri dessa história que acabou virando tradição nas reuniões de família.

0: muito pior que Mertiolate.
1: Tá ali, né? Acho que também o Mertiolate tinha aquela coisinha horrível de passar. Horrível. Que era duro aquilo lá, doía mais do que o próprio Mertiolate. Ele simplesmente jogou o álcool.
0: Mas o álcool... Cara, eu tô...
1: Porque isso tinha...
0: Porque isso tinha em casa também.
1: É...
0: Álcool de cozinha.
1: É, Felipe.
0: Pra mim era uma coisa natural.
1: O pessoal achou que você fez frescura aí.
0: Amanhã tem mais.
1: Amanhã tem mais.
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0: Hora de conversar com Felipe Killing. Estados Unidos e Irã dão versões contraditórias sobre uma possível negociação para encerrar a guerra. E aí é incrível, incrível não, mas para nós que fazemos parte de uma lógica ocidental e sempre levamos a sério, obviamente com ressalvas, né? A gente sabe que não tem santo nenhum ali, nunca teve, mas pelo menos ouvimos os argumentos que vêm da Casa Branca. Hoje, o Irã é um lado muito mais transparente e muito mais confiável na relação entre Estados Unidos e Irã e nesse conflito que está acontecendo agora. Killing, bom dia para você. Quais são as últimas?
6: Tudo bom, Megali? Bom dia a você, Sheila Carne, a todos que nos acompanham. O Trump chegou a anunciar que o próprio Irã teria pedido para que os Estados Unidos não realizassem um grande ataque que estava sendo preparado. Na verdade, o que aconteceu foi uma ligação entre o príncipe da Arábia Saudita, com o Trump, o Mohammed bin Salman, e o príncipe da Arábia Saudita teria falado: olha, Trump, vamos ver se a gente chega num acordo, a gente precisa vender o petróleo que passa pelo Estreito de Hormuz, aí pelo Mar Vermelho tem os Houthis, que são aliados do Irã, também estão causando um problemão para a gente. E o Trump teria interpretado, ou tirou da cabeça dele, que foi um pedido do Irã. Quando ele falou isso, a República Islâmica disse: mas eu não falei nada, eu não pedi para você parar com ataque nenhum. O Trump, claro, ficou revoltado, falou em uma liderança dissimulada, que na verdade os iranianos não gostam de falar que estão negociando, quando na verdade estão negociando e que há horas e horas de conversas, mas eles não querem divulgar isso. E o Irã afirmou que a única conversa que está acontecendo é com Oman. Oman controla o outro lado do Estreito de Hormuz, eles estavam negociando ali uma passagem para os cargueiros. E mais uma vez, né, o Estreito de Hormuz ele é muito importante para a exportação de petróleo mundial, de gás liquefeito, e isso tem gerado reações nos Estados Unidos, como o aumento do petróleo por lá, o aumento também de outros insumos, fertilizantes, e claro que a popularidade de Trump tem caído. Em novembro tem as eleições de meio de mandato, e essa é uma guerra extremamente impopular. Essa guerra começou em 28 de fevereiro. De lá para cá, a gente viu várias idas e vindas, Trump prometendo diversos ataques, prometendo também negociações, prometendo o fim da guerra, e as coisas não se concretizaram como muita gente imaginava. Tem também Israel nessa equação. Israel afirma que o Irã não vai ter o seu programa nuclear, porque isso colocaria em risco a existência do Estado de Israel. Então o Trump está tentando encerrar com essa guerra, está querendo que o Estreito de Hormuz seja reaberto, até para aliviar o bolso dos americanos, visando também a ação de meio de mandato, mas ele faz um anúncio, o Irã faz outro, e o Irã

0: muito claro nas suas posições, os americanos não tanto. O Trump fala uma coisa que muitas vezes não acontece, promete ataques como nunca foram feitos antes, e até o próprio Irã já não leva ao pé da letra essas ameaças de Donald Trump. Claro que a gente espera que um acordo seja feito para colocar o fim na guerra e também a liberação do Estreito de Hormuz, mas até agora o que a gente tem é o Trump falando uma coisa, o Irã falando outra, e o Estreito de Hormuz segue fechado e a guerra continua.
1: Bom, outro assunto é aquela inacreditável crise humanitária em Ceuta. A União Europeia fez uma... saiu uma conversa aí, não sei se alguém falando com o Killing. É sempre complicado, né? Quando você está ao vivo e vem alguém conversar contigo. Ah, dispensa o segundo assunto? Tá bom. É, a gente vai tratar desse assunto de Ceuta mais tarde, que agora a gente está atrasado, Killing. Portanto, bom trabalho para você e até...
0: Sem problemas. Valeu, até mais.
2: Até.
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2: Agora 8h26.
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0: Agora 8:26, vamos de trânsito.
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3: De volta e agora com informações do mergulho da Lipa em direção à paralela, isso porque tem um carro quebrado por lá na faixa da direita e tem bastante retenção com reflexos na Semidetran. Você que está na rótula do Abacaxi precisa chegar no Imbuí, a dica é fazer o caminho pela BR-324 e depois completar pela Luiz Eduardo Magalhães. Quem está na paralela e precisa chegar agora na Pituba, tá valendo subir o viaduto Nelson Daia, pegue a Tancredo Neves, Magalhães Neto e complete pela Avenida Manuel Dias da Silva. 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
4: Estou de volta e agora com informações da Estrada do Coco em direção ao Litoral Norte. Isso porque tem retenção no final da Avenida Caribé e segue até pouco depois da estação de metrô Aeroporto. Pega a minha dica, você que está na Paralela e vai para Abrantes, pode acessar a Avenida Caribé, mas corte por dentro do aeroporto, acessando o Bambuzal, retorne e siga pela Rua das Locadoras, vai chegar com mais facilidade. A BA-099 em direção à capital baiana tem retenção entre o Cajetinga. Quem está agora em Vida Nova, no Jambeiro e precisa chegar em São Cristóvão, siga pela Estrada do Trabalhador. 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Tiago Costa, para a Band News FM.
5: Muito obrigado, Tiago. Agora, seguindo por aqui, 8h30. A polícia realiza a operação contra a organização criminosa ligada, né, ao tráfico de drogas em Ibicuí, no sudoeste do estado. Mandados de prisão e de busca e apreensão estão sendo cumpridos na Bahia, em Minas Gerais e em São Paulo. Os trabalhos da Operação Janus começaram hoje de madrugada. As investigações duraram cerca de um ano e identificaram integrantes apontados como responsáveis pelo comando do tráfico e pela movimentação de recursos provenientes das atividades investigadas. Como parte da ação, a justiça determinou o bloqueio de veículos avaliados em cerca de R$ 450 mil e de dinheiro mantido em contas bancárias vinculadas aos investigados. As investigações seguem em andamento e o balanço da operação será divulgado ao longo do dia. E ainda repercutindo o caso recente, porque 13 toneladas de drogas já foram apreendidas pelas forças de segurança da Bahia neste ano. A informação foi divulgada pelo titular da pasta, Marcelo Werner, após a localização de uma tonelada de cocaína no Porto de Salvador no domingo.
6: Com essa tonelada de cocaína apreendida, já são mais de 13 toneladas de drogas apreendidas somente este ano, 22 laboratórios também desarticulados e, logicamente, mais de 500 operações realizadas, operações de inteligência, e que culminaram também na apreensão e sequestro de diversos bens e valores das organizações criminosas, principalmente essas que têm uma atuação interestadual e internacional, como foi a quadrilha que foi presa neste último final de semana.
5: Ao todo, 9 pessoas foram presas, incluindo 7 baianos e 2 paranaenses. Eles foram encontrados escondidos em um compartimento falso de um caminhão. Segundo a SSP, os suspeitos são integrantes de uma facção criminosa e moram na capital baiana e em Lauro de Freitas, na região metropolitana. O secretário Marcelo Werner afirma que a droga tinha como destino o mercado europeu.
6: Com a FICO Bahia, com a Polícia Militar da Bahia, unidades especializadas envolvidas para a captura de 9 criminosos que tentavam, de forma dissimulada, ingressar com quase uma tonelada de cocaína. Cocaína esta que seria embarcada em um navio e enviada aos mercados europeus.
5: Participaram da operação equipes das polícias federal e militar, além da Força Integrada de Combate ao Crime Organizado. A investigação aponta que a cocaína seria enviada, né, de fato, como Marcelo Werner disse, para países da Europa. Novas ações de inteligência são realizadas para identificar outros envolvidos no esquema. Lembrando, né, que em 2025, a SSP apreendeu 20 toneladas de drogas aqui no estado. Seguindo ainda na segurança, continua à disposição da justiça o homem suspeito de tráfico de drogas que foi preso durante ação policial no bairro de São Cristóvão, aqui em Salvador. O caso aconteceu ontem de manhã. Segundo a Polícia Militar, agentes receberam denúncias de venda de drogas na região e realizaram a prisão do suspeito. com ele foram apreendidos um fuzil, um carregador, um saco com crack e mais de 500 porções de cocaína.

0: Agora, mudando de assunto, olha só, moradores de Vitória da Conquista, no sudoeste baiano, podem participar de uma campanha de arrecadação de agasalhos para pessoas em situação de vulnerabilidade. A mobilização acontece até o dia 20 de agosto no Boulevard Shopping. As doações de roupas de frio e cobertores em bom estado de conservação poderão ser deixadas em uma caixa de coleta instalada na portaria B do shopping. A iniciativa pretende proteger o público mais vulnerável nesse período de temperaturas mais baixas. Então, a gente passando por esse inverno que tem essas mudanças de clima, ainda mais Vitória da Conquista, uma cidade que a gente sabe que faz muito frio em determinados momentos, principalmente à noite. Então aí uma mobilização muito legal para arrecadação de agasalhos, cobertores, roupas de frio no geral mesmo, para as pessoas em situação de vulnerabilidade, que a gente sabe muito bem que muitas vezes precisam dessa mão amiga, dessa ajuda, desse carinho e solidariedade de todos os dias. Mudando novamente de assunto, começa amanhã a 7ª edição do Feirão Minha Casa Minha Vida, aqui em Salvador. O evento, que reúne oportunidades para quem quer sair do aluguel, segue até domingo na Avenida Paralela, próximo ao Parque de Exposições. O evento reúne cerca de 3 mil imóveis em Salvador e também na região metropolitana, com descontos que podem chegar a R$90 mil e entrada parcelada. Minha gente, que oportunidade que, para quem quer sair do aluguel, hein? A novidade dessa edição é a facilidade de crédito para motoristas e entregadores de aplicativo, que agora podem usar o extrato das plataformas para comprovar renda. Então, atualização também importante para essa categoria, que a gente sabe que é muita gente que trabalha nesse meio. O atendimento acontece das 8 da manhã às 8 da noite na sede da Inteligência Imobiliária. O evento oferece ainda transporte por aplicativo gratuito de ida e de volta para os visitantes. Então, baita oportunidade para conferir aí as condições, as possibilidades. Nunca se sabe, né? Qual desconto pode ocorrer, pode chegar. Então, até R$90 mil em desconto, entrada parcelada. Lembrando, a partir de amanhã, edição do Feirão Minha Casa Minha Vida, aqui em Salvador, na Avenida Paralela, ali próximo ao Parque de Exposições, na sede da Inteligência Imobiliária, das 8 da manhã às 8 da noite. Agora, 8h38.
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1: Hoje, o Conselho Nacional de Justiça começa a analisar regras para evitar o conflito de interesses no judiciário. Então, a proposta envolve a participação de juízes em eventos, em atividades privadas, que mais? Recebimento de presentes, vínculos com parentes, enfim. Se forem aprovadas, essas mudanças vão ser aplicadas a todos os tribunais, não ao Supremo Tribunal Federal. Lá a discussão é outra, né, Orengo? Bom dia.
2: Muito bom dia, Sheila. Bom dia a todas e todos. Sabe por quê, Sheila? Porque no Supremo Tribunal Federal, né, a determinação não pode partir do Conselho Nacional de Justiça. Então, a ideia dessa discussão é primeiro estabelecer um código para o judiciário, magistrados, desembargadores, né, para a justiça e depois definir para o Supremo Tribunal Federal. Mas é um primeiro passo. Inclusive, no Supremo, quem está fazendo uma preparação aí de um código de ética é a ministra Carmen Lúcia, mas isso deve ser apresentado só depois da eleição. Então, nesse primeiro passo, vamos discutir no âmbito do CNJ, hoje tem uma reunião logo mais, 10 da manhã, para discutir esse assunto, apresentar essas normas que vão ser deliberadas, vão ter lá sugestões de integrantes do CNJ, para depois votar, e aí sim já valer para as justiças estaduais, né, justiças federais, mas não chegando ainda ao Supremo. O que estabelece esse regramento? Bom, questões básicas, né? Um magistrado, um desembargador, um juiz não pode receber um presente, por exemplo, de uma empresa que tem interesse lá justamente num julgamento. Agora, isso tem que lembrar que já há regramentos para servidores públicos. Não pode, por exemplo, participar lá de uma viagem, né? Pegar carona num jatinho, ainda mais com pessoas que têm interesse em julgamentos. Tem uma questão aí que é uma questão até de bom senso, mas o importante nesse momento é colocar isso claramente, um regramento. Então, esse é o debate que vai ser feito e vai também discutir sobre eventos, patrocínios de eventos, também de empresas, por exemplo, que têm interesses lá em questões que vão ser julgadas, que são partes em ações, né? Têm interesses futuros em julgamentos. Então, tudo isso passa a ser discutido. Esse é o objetivo do ministro Fachin, Edson Fachin, presidente da Suprema Corte, que já há algum tempo defende a criação de um código de conduta, código de ética, e é bom lembrar que tudo isso vem num bojo da discussão e da investigação do caso Master, com relações muito próximas de pessoas do Master, de Daniel Vorcaro, com contratos, inclusive, com familiares de ministros e também relações até empresariais com familiares de ministros. É o caso do Resort Tayaiá, no Paraná, né, com a família, familiares de Dias Toffoli, e isso, inclusive, acabou provocando a saída de Dias Toffoli da relatoria desse caso. Então, o que se estabelece agora é uma discussão que vai ser no âmbito do Conselho Nacional de Justiça, hoje apresentado e depois, num prazo aí de 60 dias, isso deve ser votado para criar uma norma nacional. Depois vai para análise do Supremo.
1: Tá certo, Orengo. Vamos acompanhar esse assunto hoje e nos próximos dias. Bom trabalho para você. Até mais.
2: Bom trabalho. Até mais.
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6: 15 para as 9.
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0: Agora 8 horas e 45 minutos, vamos de trânsito.
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3: O tráfego está bem carregado agora na CM Guatemi em direção à Paralela e já deixa reflexos lá na Juraci Magalhães. Você que está no Rio Vermelho e precisa chegar na Paralela, muito melhor fazer o caminho pela Orla, que tem melhor fluidez, e depois complete pela Magalhães Neto e Avenida Tancredo Neves. A Vasco da Gama em direção ao centro também tem retenção no trecho do Horto Florestal e tem intensidade também na saída do Vale do Gunjá. Você que está agora na Lucaia e segue para a Federação ou vai lá para o Garcia, muito melhor seguir pela Garibaldi. 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Thiago Costa para Band News FM.
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0: Olha, Betinho, a gente falou de trânsito e atenção para o motorista no Itaigara. Uma árvore caiu na rua Vanderlei Pinho na manhã de hoje, deixando apenas uma faixa livre para a circulação de veículos. A equipe da SEMAN, Secretaria de Manutenção, foi acionada e está no local para fazer a remoção da árvore e a liberação total da via. O trânsito exige atenção do motorista que passa por essa região, então cuidado você aí pelo Itaigara. Seguindo agora, 8 horas e 49 minutos. A compra de imóvel não termina necessariamente quando o pagamento é concluído. Sem a regularização adequada, um negócio fechado há anos pode acabar se transformando em uma disputa judicial. No mercado imobiliário, esse tipo de negociação é conhecida como contrato de gaveta. É um acordo que pode ter validade entre quem vende e quem compra, mas exige cuidados para evitar prejuízos no futuro. A baiana de Acarajé, Elaine Assis, relata estar em constante estado de preocupação por causa da possibilidade de uma ordem de despejo.
10: Eu vivo angústia, a qualquer momento eu posso receber uma ordem de despejo por reforço policial.
0: Esse pode ser o último capítulo de uma história que, segundo Elaine, jamais devia ter chegado à justiça. ela carrega documentos que a família alega serem provas de que o imóvel foi comprado, pago e deixado como herança pela mãe, Dinha, uma das mais famosas baianas de Acarajé da Bahia. Antes de emitir a escritura, a empresa responsável pelo empreendimento foi alvo de ações e entrou em falência, o que fez o apartamento da baiana de Acarajé entrar na lista de bens para leilões para o pagamento das dívidas. Elaine tentou suspender a ordem de desocupação na justiça, mas até agora todos os pedidos foram negados.
10: Eu tenho a quitação das contas condominais, boletos de conta de consumo, eu tenho um termo de quitação, eu tenho um contrato de compra e venda, eu tenho uma informação de um próprio advogado da construtora informando que o imóvel não pertence à construtora, que pertence a mim. O que está acontecendo?
0: Especialistas orientam que recorrer ao contrato de gaveta não é um método seguro, mas para quem já fez esse tipo de negociação, a documentação e a regularização podem ser decisivas para a defesa dos direitos sobre esse imóvel. É o que explica o advogado Thiago Santana.
11: Fazendo um contrato de gaveta para compra e venda de um imóvel, registrar esse contrato junto à matrícula do imóvel. Porque assim ele dará publicidade, ele mostrará a terceiros que aquele imóvel tem um negócio vigente, tem uma compra e venda em curso.
0: Elaine conta que o lugar é muito mais que apenas um imóvel, mas um espaço que guarda memórias de uma vida inteira.
10: Então, esse imóvel foi um momento que eu tive para justamente ter o momento de conviver com ela. E isso é que me deixa muito revoltada.
0: Em casos como o de Elaine, o acompanhamento de um profissional é fundamental para evitar desdobramentos mais graves.

0: Mudando agora de assunto, a estação Pirajá, aqui em Salvador, recebe amanhã e na quinta uma ação do Ministério Público da Bahia com serviços gratuitos de reconhecimento de paternidade e também de exames de DNA. O atendimento será das 8 da manhã às 4 da tarde e serão oferecidos serviços gratuitos de reconhecimento voluntário de paternidade, audiências para acordos sobre pensão alimentícia e convivência familiar, além de orientações para regularização do registro civil. A iniciativa acontece diante de um cenário preocupante, minha gente. Entre 2023 e 2025, mais de 12 mil crianças foram registradas aqui na Bahia sem o nome do pai na certidão de nascimento. Somente nos 4 primeiros meses deste ano, foram mais de 3.700 casos desse tipo. Para ser atendido, é necessário apresentar documento oficial com foto, CPF e, no caso do reconhecimento de paternidade, a certidão de nascimento da criança ou do adolescente. Então aí, uma oportunidade para quem está precisando de diversos serviços aí relacionados à paternidade. A gente sabe que dia 9, no próximo domingo, é Dia dos Pais, então vamos fazer todo mundo Dia dos Pais certinho, regularizado, tudo certo. Procurem essa ação na Estação Pirajá, aqui em Salvador, a partir de amanhã, seguindo até quinta, reconhecimento voluntário de paternidade, audiência de acordo para pensão, além de orientações, claro, para regularização do registro civil. Agora, 8h55.
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0: Nosso Eduardo Barão está em férias. A Larissa Biscaia está aqui para falar sobre, como prometido mais cedo, a crise humanitária na região de Ceuta, um enclave espanhol que fica em território africano e que recebeu um contingente monstruoso de imigrantes desesperados, provocando aquelas cenas de mortes no Mediterrâneo. Quais são as últimas informações, Larissa?
1: Cresce a tensão diplomática, Megali, entre o governo da Espanha e o governo do Marrocos. Por quê? A gente teve um volume muito grande de marroquinos seguindo para esse território, a gente acompanhou ao longo da semana passada. São territórios próximos, mas ainda assim, um pertence ao Marrocos e outro à Espanha. E aí, o governo da Espanha está suspeitando que o governo do Marrocos sabia dessa movimentação, que foi incentivada, a princípio, por grupos ali interessados no tráfico de pessoas, dos imigrantes indo de um país para entrar no outro ilegalmente. O que a gente teve na semana passada era a circulação de uma grande fake news, de uma grande desinformação, de que quem entrasse por mar no território espanhol, em Ceuta no caso, teria direito a um visto que daria circulação, não só na Espanha, mas a gente lembra aqui, no restante da União Europeia. Agora cresce a tensão porque o governo da Espanha acha estranho e comenta isso, que o governo do Marrocos não tenha percebido uma movimentação de pessoas rumo ao mar para fazer essa imigração descontrolada. A gente lembra que Ceuta tem 18 quilômetros quadrados, a população total ali daquela cidade é de 89 mil pessoas, em menos de 24 horas, 60 mil pessoas passaram de uma fronteira para outra. Agora, a Espanha não chegou a acusar formalmente o Marrocos, mas está suspeitando e tentando entender como veio essa movimentação que provocou essa imigração em massa.
0: Obrigado, Lari.
2: Agora 8 horas 58 minutos, pelo horário de Brasília, a Polícia Civil do Distrito Federal deflagrou uma operação contra um grupo que planejava ações no período eleitoral. Que tipo de ações, Gabriel Marques?
3: Oi, Sheila, bom dia para você, a todos que nos acompanham, Carla, Megali. Essa operação acontece na manhã de hoje em vários estados e foi conduzida pela Polícia Civil aqui do Distrito Federal após o recebimento de um relatório técnico pelo Ministério da Justiça. A Polícia Civil já identificou pelo menos 8 pessoas que planejavam esses ataques aqui na região central de Brasília. A gente ainda não tem muitas informações sobre que tipos de ataques. O que a gente sabe é que esse grupo compartilhava na internet, inclusive plantas de prédios, mapas da capital e discutia possíveis alvos e estratégias de operação. Nas conversas também foram encontrados manuais para a fabricação de artefatos explosivos, ou seja, bombas que poderiam ser utilizadas durante esses ataques. A Operação Rede Interrompida, que acontece na manhã de hoje, é realizada nos estados de Santa Catarina, Paraná, São Paulo, Pernambuco e Rio Grande do Sul. Os investigados têm entre 19 e 31 anos. Neste momento, a apuração envolve em tese crimes como associação criminosa, incitação e apologia ao crime, além de delitos previstos na legislação antirracismo. A corporação afirma que, por enquanto, o caso não é enquadrado na lei de terrorismo. Essa investigação, como eu disse, teve início após o recebimento da Polícia Civil aqui do DF de um relatório detalhado do Ministério da Justiça sobre o que estava acontecendo nesses grupos pela internet.
2: Obrigada, Gabriel, pelas informações. E um grupo de jovens, né? Como disse o Gabriel, sim, de 19 a 31 anos de idade. Mais informações aqui ao longo do dia. Pontualmente 9 horas, em um minutinho, tem Método.
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5: Está começando agora o Minuto da Cibersegurança. E na minha companhia, fundador e CEO da Eliton, João Brazio. João, como as empresas que correm esse risco, o risco da cibersegurança, devem gerenciar a sua cadeia de fornecedores para evitar que o risco venha através de terceiros?
6: Realizando testes da mesma forma que faz dentro da sua própria infraestrutura. Elas têm que entender que esse fornecedor é basicamente uma casa que você está trazendo para dentro do seu condomínio. Seu condomínio pode ser super seguro, mas se o novo morador não tem bons hábitos, traz qualquer um para dentro, mexe no muro, então isso pode comprometer a tua própria segurança. Então tem que ser feitos testes e requisitado auditorias nesses fornecedores também.
5: Realmente uma informação bastante importante pelo histórico de ataques que se percebe. Ataques de cibersegurança, tema do Minuto apresentado com João Brazio.
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0: Hora de conversar com o Carlos Andreasa. Faz um tempo que a gente está devendo uma coluna aqui a respeito do Cleitinho, um personagem muito popular em Minas Gerais. Mas a gente vai sendo atropelado, né? Pelos fatos, pelo noticiário. Ontem o Cleitinho nos deu motivos para mergulharmos na história deste... História recente, né? Deste agora não candidato ao governo de Minas, Andreasa. Bom dia para você.
8: Bom dia, Megali. Bom dia, pessoal. Bom dia, meus amores. A gente tem alguns, como se diz jornalisticamente, alguns ganchos para falar do Cleitinho. O principal, o fato de que ele ontem anunciou finalmente que não será candidato a governador do estado. Também aberta aí a questão do Republicanos, para onde vai, finalmente, formalizando hoje a sua convenção, a hipótese maior de neutralidade na eleição presidencial. Sobre o Cleitinho, especificamente. Confirmando uma tese aqui de que ele também está pensando em 2030. Acho importante olhar esses movimentos de muitos políticos, Michele Bolsonaro, Eduardo Bolsonaro, Cleitinho, esses que estão no ambiente da direita, pensando já em 2030 no que eu tenho chamado de pós-Bolsonaro. E também pós-Lula. A eleição de 2030... se projeta para nós agora como uma espécie, na medida do possível, de jogo zerado, um recomeço aí. Não teremos Lula, porque não poderá se candidatar, não é um formador de sucessores óbvio, historicamente nunca formou sucessores. Quem é o sucessor de Lula? É o Haddad. No campo da direita, Bolsonaro, em que situação estará? O que se projeta para 2030? Então tem uma aposta, inclusive, do campo da direita na derrota de Flávio Bolsonaro. Michele Bolsonaro aposta na derrota de Flávio Bolsonaro. O Republicanos me parece também apostar na derrota de Flávio Bolsonaro. Cleitinho parece apostar na derrota de Flávio Bolsonaro e que seria um campo aberto, zerado para a direita a partir de 2030. Nesse sentido, ele tem mais 4 anos como senador da República. Ele foi eleito em 2022. O Senado da República é uma ótima tribuna para alguém muito popular, alguém que é de direita, mas não obviamente bolsonarista, se elegeu sob a onda bolsonarista, mas não é obviamente um bolsonarista, transita, mas tem posições que às vezes fecha com o governo Lula, por exemplo, ele é a favor do fim da jornada 6x1, da escala de trabalho 6x1. Então, alguém que transita com uma constituição de persona própria, ele não é dependente dos Bolsonaro para existir, lidera as pesquisas para Minas Gerais e tem mais 4 anos de Senado, como eu dizia, a tribuna perfeita para o exercício do discurso com uma vidraça pequena. Ser governador de Estado é algo que impulsiona, mas ao mesmo tempo expõe. E Minas Gerais tem questões fiscais gravíssimas a serem resolvidas, tem problemas importantes no Estado. Não é um Estado fácil de administrar, um Estado gigantesco, com uma economia pujante, ao mesmo tempo com alto índice de endividamento. Me parece que essa escolha, também catimbando com o partido, projeta Cleitinho como alguém que tem um projeto nacional para 2030. Para confirmar essa hipótese, a próxima etapa é ele sair do Republicanos. Porque o Republicanos é o partido de Tarcísio de Freitas, é algo a se observar. Tarcísio de Freitas, tudo mais constante a se reeleger governador em São Paulo, alguém que naturalmente também no pós-Bolsonaro viria para disputar a presidência da República, não tem lugar para os dois no partido sob esse pleito. Então alguém vai ter de sair. E Cleitinho, nesses últimos dias, catimbando com o partido, ele tem questões pessoais legítimas, perdeu um irmão, uma dor que para mim é inimaginável. Com todo respeito e solidariedade é isso, mas não foi a convenção do partido. O partido disse que, portanto, ele não seria candidato. Depois ele disse que seria o candidato, sim, e forçou a barra. O partido se reúne com ele, talvez disposto a lidar a legenda. E, finalmente, ontem, a solução dele mesmo, dizendo que, conversando com o partido, não será candidato. Tem um desgaste aí e as pré-condições dadas para que ele deixe o Republicanos nos próximos tempos. Ele tem tempo para isso. Eu fiz essa coluna hoje para chamar atenção para essa figura do Cleitinho, senador popular, com voto à direita, mas com um discurso popular que merece a nossa atenção, pensando em 2030. O jogo está sendo jogado já, Luiz Megali.
0: Agora é claro que tudo pode mudar em um segundo. Na verdade, não é nem um segundo, né? Se a eleição encaminhar-se para uma vitória de Flávio. Isso não é impossível. Sim. Isso não é impossível.
8: Não.
0: O Flávio está com uma pontuação ótima. Ganhou 4 pontos ontem na pesquisa BTG, sim, empatou tecnicamente com Lula. Ah, mas vão surgir novas denúncias. Tá, surgiram outras e Flávio continua competitivo. Vai saber o poder de destruição dessas denúncias e vá saber o que pode surgir também a respeito de Lula.
1: Lulinha,
0: Lulinha.
1: Lulinha voltou a
0: ser assunto. E o quanto vai evoluir a investigação contra Lulinha? Jax Wagner? Próprio Lula, eventualmente, outro membro do governo.
8: É imprevisível.
0: Ganhando Flávio, aí
8: muda tudo.
0: Muda tudo.
8: Mas o meu ponto aqui, Megali, concordando totalmente com você e registrando aqui a competitividade da candidatura de Flávio Bolsonaro, inegavelmente competitivo, está em empate técnico nessa pesquisa que você se referiu. Agora, os seus, digamos assim, aliados, mais ou menos, fazem as apostas. E a aposta que está sendo feita pela turma da direita, não bolsonarismo núcleo duro, é na derrota de Flávio Bolsonaro e nesse campo aberto em 2030.
0: Eu nunca vi isso. Eu nunca vi uma campanha tão competitiva, né, indo no estilo lobo solitário. O Flávio vai sozinho. O Flávio, faltam horas para que ele tenha que definir o seu vice, a sua vice, e não há uma definição, né? Ainda há uma grande incerteza, faltando muito pouco tempo. Diga, Andreas, aí eu fico me perguntando o que eles sabem que nós não sabemos, entendeu?
8: Pois é. E o que eles sabem que nós não sabemos, mas tem uma coisa, e aí a gente não pode contar com o imponderável com o que virá. Sim. Né? Agora, uma coisa é fato. Do ponto de vista da análise política, da análise política convencional, essa que a gente faz, que é a que tem que ser feita mesmo, não ter aliados é um sinal de fraqueza, certo? É. Você é um candidato majoritário com chance de ganhar a eleição, você não consegue um aliado. Para o bolsonarismo, desse limão se faz limonada. Porque ele está isolado, ele foi isolado, as pessoas não querem se aliar a ele, mas o discurso já aponta e beneficia ele, o discurso já aponta para o que eu sou isolado, eu estou sozinho porque não fecho com o sistema. A gente sabe como funciona, atenção, esse discurso também.
0: Perfeito. Andreasa, e na vitrolinha?
8: Formiga miúda. Wilson Moreira e Zeca Pagodinho. Zeca Pagodinho e Wilson Moreira no disco Boêmio Feliz, do Zeca Pagodinho, uma dupla maravilhosa. Formiga miúda, eu não tô falando de ninguém não, tá? Não começa a rir não, que você é maledicente.
0: De jeito nenhum. Andreas, não creio em Las Brujas, pelo que elas aí. Bom trabalho pra você, até.
8: Beijo.

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0: Hora de conversar com Juliana Rosa. Juliana, isso é um sem número aqui, é um tapa, né? Na cara de quem imaginava que o Brasil passaria por um processo de reindustrialização. Ou é um soluço? Tô falando aqui de um tombo de 1,8% em junho. Conta pra gente, Ju. Bom dia pra você.
1: Não, realmente foi um tombo grande, viu, Megali? Bom dia para você também, bom dia para Sheila, para Carla, bom dia para você que está aqui com a gente na Band News FM. O IBGE divulgou agora há pouco uma queda de 1,8% da produção da indústria brasileira no mês de junho. A expectativa era que houvesse já uma queda, mas não desse tamanho, porque o que está acontecendo na indústria, Megali, você pode dividir esses resultados do ano de 2026 em duas partes. Uma, a que vem tendo bom desempenho esse ano, é a indústria do petróleo. Por conta desse conflito geopolítico, o Brasil é exportador de petróleo, a gente é grande produtor de petróleo, a gente está caminhando para ser, inclusive, o quinto maior produtor de petróleo do mundo. Então, o mundo quer mais petróleo e a gente está produzindo petróleo por conta disso, exportando mais também. Então, é essa indústria extrativa que está sustentando os resultados de 2026. O que acontece agora no mês de junho? No mês anterior, o resultado de maio já também tinha mostrado esse ajuste. Teve uma redução. Só que, enfim, se você olha o patamar, o nível de produção, ele é muito positivo ainda. A gente tem um crescimento aí de mais de 10% de produção de petróleo esse ano. Então, quando você tem ali algum ajuste mensal, não significa que esteja ruim. Agora, quando você olha a outra parte, que é a indústria de produtos, como a gente conhece, geladeira, carro, essa está andando de lado. E essa, nesse resultado agora de junho, continua mostrando um desempenho muito fraco, inclusive com quedas até maiores aqui do que a gente vinha acompanhando. Então, queda de produtos químicos, produtos alimentícios, enfim, é uma queda bastante espalhada. Então, o resultado da indústria no ano de 2026 até se sustenta aqui positivo, olha, acumulado do ano, crescimento de 1,5%, mas quando você separa a indústria do petróleo e essa indústria de produtos, claramente o que está sustentando a indústria, o resultado global da indústria brasileira é essa parte chamada extrativa. Então, no mês de junho, teve uma queda maior aqui do que o IBGE acompanha dessa parte extrativa, e a outra parte que já vem mal ao longo aí do ano todo, essa aprofundou as quedas. Então, isso aqui é um sinal quando você separa, né? O lado bom, que é a parte do fato do Brasil estar se beneficiando do mundo, querer mais petróleo, a gente ter petróleo para vender, inclusive o dólar, ele tem se comportado em patamares mais baixos, porque o Brasil é visto como uma alternativa hoje segura quando você pensa em segurança tanto do ponto de vista energética quanto alimentar. Então, isso é um fator que, inclusive, ajuda a valorizar a nossa moeda e é um fator positivo no meio dessa pressão inflacionária toda que a gente está tendo. Agora, fica muito claro também, separando aí esses efeitos, né, do que está ajudando da indústria comum, que a taxa de juros muito alta está derrubando a indústria, principalmente, porque quando você pensa em endividamento, em situação difícil aí no seu dia a dia, você não vai comprar produto, a não ser que você não tenha o que fazer, sua geladeira pifou, né, Megali? Então você vai ali tentando, vai consertando, né? Então a indústria é um setor que já vem demonstrando há mais tempo o impacto dessa taxa de juros muito alta prejudicando a economia brasileira. Então é um número que reforça a expectativa de corte de juros essa semana, como a gente falava ontem na reunião que vai começar daqui a pouco. Do Banco Central, taxa de juros deve cair de 14,25% para 14%. É até difícil a gente comemorar, né? Porque 14% é um juro ainda surreal, né? Sempre um dos mais altos do mundo, quando não é o primeiro mais alto do mundo. E a gente está precisando, de fato, endereçar essa questão do juro alto que está corroendo a economia por dentro, está ampliando as desigualdades. É o tal do pacto fiscal, o pacto do equilíbrio das contas, mas o pacto do bom uso do dinheiro público. É uma discussão muito de eficiência, Megali. Quando a gente fala em compromisso fiscal, parece que quer tirar programa social, por exemplo.

0: com algum pacto pelo futuro do Brasil, né? Tinha que ter um pacto por uma reforma política, antes de mais nada, né? Porque do jeito que o toma lá dá cá hoje funciona, acho que não tem ninguém ali pensando no futuro do Brasil, né?
1: Pois é. E a Juliana citou algo aí que é tão triste quando acontece que me traz até questões filosóficas, sabe? Sobre a existência humana, finitude, será que vale a pena? Tudo isso, né? Todo esse sofrimento. Nós somos um grãozinho de areia perto do universo que é a geladeira quebrar. Nada
0: É.
1: mais triste do que uma geladeira quebrando. Juliana Rosa volta
0: Não
1: com outro.
0: é?
1: É horrível. É empate técnico ali com o carro pifar também. Ju, até amanhã.
0: A máquina de lavar também, a
1: Máquina de
0: máquina de
1: lavar
0: lavar
1: é
0: também, de
1: outra. Meu
0: roupa.
1: Deus do céu. Até amanhã, Ju.
0: Um beijo.
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4: Eu sou o Sérgio Weib e está começando agora o Minuto do Empreendedor, apresentado pelo banco BTG Pactual Empresas, que tem entre os seus propósitos ajudar você, empresário e empreendedor, a alcançar o sucesso. Comigo, André Guilmon, CEO da Brasil Agro. André, quais valores e atributos você recomenda aos jovens empresários e empreendedores para que eles alcancem o sucesso?
5: Tem que começar com uma pitada muito grande de resiliência e humildade. Essa abnegação pela resiliência e pela humildade faz você aprender, faz você se desenvolver. Então é por aí que vocês têm que começar, com resiliência, com humildade, de saber dizer: eu não sei, quero aprender e quero me desenvolver. É a fórmula do sucesso.
4: Fórmula que permitiu o sucesso do André Guilmon. Presente aqui no Minuto do Empreendedor, apresentado pelo BTG Pactual Empresas.
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0: Agora 9:19, vamos mais uma vez com o trânsito.
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3: Agora atualizando o motorista sobre a Avenida Paralela em direção centro, isso porque ali no Turubugi está começando a apresentar melhoras. Até tem um pouquinho de intensidade, mas é um trecho curto e quem está saindo de Mussurunga e segue para São Rafael, Sussuarana, não vale desviar. Já da saída do Cabo até Pernambués ainda permanece com retenção. Se você vai lá para Pituba, Rio Vermelho, muito melhor cortar pela Orlando Gomes e seguir pela Orla que está livre. Em direção ao aeroporto, a Paralela tem um pouquinho de retenção a partir da saída do Imbuí e segue até a estação de metrô Cabo. Quem está no Caminho das Árvores e tem como destino o centro administrativo, a dica é pegar Magalhães Neto, acessar a Orla e depois completar pela Professor Pinto de Aguiar. 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
3: De volta e atualizando o motorista sobre a Bonocô em direção à Cidade Baixa, isso porque mais cedo o tráfego estava bem carregado por lá. Ainda tem um trechinho de retenção, mas já não vale mais desviar. Você que está no acesso norte e tem compromisso agora no Barbalho, pode seguir pela Bonocô, vai chegar com muita facilidade. Quem segue agora para a Feira de São Joaquim ou vai realizar a travessia, evite a Via Expressa, isso porque na Jequitéia o tráfego está bem carregado. Melhor seguir pela Sama.

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1: Muito obrigado, Thiago. Agora 9 horas e 23 minutos. O número de roubos a ônibus cai 78% no mês de julho aqui em Salvador e na região metropolitana. Segundo dados divulgados pelas polícias civil e militar, a capital e os municípios vizinhos registraram 12 ocorrências no mês passado, contra 55 em julho de 2025, número realmente bem expressivo, a diferença, né? De acordo com o levantamento, o resultado é atribuído ao esforço no patrulhamento ostensivo em pontos estratégicos e às ações de inteligência conduzidas por equipes da Operação Gêmeos e do Grupo de Repressão a Roubos em Coletivos. E olha só, atenção, porque estudantes pré-selecionados no FIES do segundo semestre têm até hoje para completar os dados, viu? Agora, 9h24.
2: Não há tempo para mais nada, amanhã tem mais às 7 horas da manhã. Boa terça, gente.
3: Beijo, valeu.
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13: Corolla faz 60 anos. A Toyota deu início às celebrações globais pelos 60 anos do Corolla com lançamento de edições especiais para o mercado. As séries comemorativas contemplam o sedã e a perua Corolla Touring, utilizando como base a configuração Active Sport. O emblema, 60º aniversário, foi aplicado nos paralamas dianteiros e gravado a laser no painel revestido em material sintético. O conjunto visual é completado por rodas de liga leve de 17 polegadas com acabamento em preto brilhante. Sobre o capô, as versões mantêm um sistema híbrido com motor 1.8 aspirado, capaz de entregar 138 cavalos acoplado à transmissão CVT. A fabricante oferece opções com tração dianteira ou integral, E4. No Japão, os preços partem de cerca de R$ 97 mil reais para o sedã e aproximadamente R$ 99 mil reais para a Touring. A estratégia de aniversário da Toyota deve se estender nos próximos meses com lançamento de edições similares para o Corolla Sport, o hatchback, e o SUV Corolla Cross. Embora rumores apontem para uma nova geração em 2027, as atualizações atuais reforçam a relevância da 12ª linhagem do veículo.
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1: 9 horas 31 minutos. Muito bom dia para você que está aí ligadinho na Rádio Band News FM nesta terça-feira, 4 de agosto de 2026. Seu jornal Band News está no ar. Vamos seguir juntinhos até as 11 da manhã. Muita informação para você. Ao meu lado, Karina Araújo, toca o barquinho aqui comigo. Bom dia, Kari, tudo certo?
2: Muito bom dia, Lore. Tudo certo por aqui também.
1: Vamos lá, os nossos ouvintes também podem, devem participar pelo 987295248, falar do trânsito, por onde você passa neste momento. No tempo, o sol apareceu hoje em Salvador, tá firme, tá forte aqui na nossa capital. Fala do Vitória, hein, Adriano Júnior? Perdeu ontem, a gente vai atualizar, trazer os detalhes também, além de outros assuntos, inclusive noticiário policial movimentado, hein, Karen?
2: Demais. Ninguém acertou o placar aqui ontem, né, do Vitória?
1: Ninguém. Palpite, não acertamos. Vamos tentar na próxima rodada agora do Brasileirão, se a gente tem sorte. Né, Adriano? É. Bora lá, então? Vamos com os principais destaques desta terça-feira. Vamos lá, Kari.
2: Dois homens são presos na Operação Vendetta, realizada pela Polícia Civil da Bahia, suspeitos de participação na morte da advogada Cláudia Félix de Oliveira, de 51 anos, em Tororó, no sudoeste baiano. Os nomes dos envolvidos não foram divulgados. O crime aconteceu no dia 25 de julho, quando homens armados invadiram a casa da vítima e a executaram a tiros. Entre os presos ontem estão um policial militar da ativa e um monitor de ressocialização de 27 anos, abordado na saída do Conjunto Penal de Lauro de Freitas. Com ele, os agentes apreenderam uma pistola e munições. Em endereços ligados ao monitor, em Dias d'Ávila, aqui na região metropolitana de Salvador, foram apreendidas armas de airsoft, que são modelos que disparam pequenas esferas de plástico, são usados em simulações militares, além de colete tático e rádios comunicadores, e um documento de outro investigado, um homem de 39 anos. Os veículos usados no crime também foram localizados e apreendidos. A polícia já sabe que os carros foram alugados e que um deles circulava com placa adulterada. De acordo com as investigações, a morte da advogada teria sido motivada por uma cobrança de dívida contraída por um sobrinho da vítima. O mandante de 20 anos, morador de Camaçari, e outros dois suspeitos já foram identificados e continuam sendo procurados. A OAB da Bahia afirmou que acompanha o caso desde as primeiras horas e cobra rigor nesta apuração. Os dois homens presos permanecem à disposição do Poder Judiciário. Aqui na Band News FM, a gente procurou a Polícia Militar para saber quais procedimentos serão adotados em relação ao policial preso. Estamos aguardando um retorno da corporação chama muita atenção, né, Maria Lorena, o fato da polícia já ter aí ida por um sobrinho da vítima. O que que a vítima tem a ver com isso? Quer dizer, não tem limite, né? Os grupos criminosos vão atrás de pessoas totalmente sérias, que não tem nada a ver com a situação. Vai logo para o limite da morte, matar uma pessoa, uma vingança desse tipo. Realmente é chocante esse caso. A advogada chega em casa, né? Tá lá na casa dela, se sentindo protegida, se sentindo segura, perde a vida por conta de uma cobrança de uma dívida que nem foi ela que fez, não teve nenhuma participação. Então, ao longo do dia, a gente segue aí acompanhando mais desdobramentos desse caso.
1: Tem uma coletiva daqui a pouquinho, às 10h30 da manhã. A polícia vai detalhar, inclusive, outras informações sobre esse crime. Tribunal, né, do tráfico de drogas, a vítima, a advogada, que é prima, era prima da cantora Mara Maravilha. Então, a gente vai atualizando ao longo da nossa programação também outros detalhes. Outro caso que a gente está acompanhando, morre o adolescente Carlos Augusto Cruz da Conceição, de 17 anos, atingido por tiros durante um ataque armado no bairro de Portão, em Lauro de Freitas, na região metropolitana de Salvador. Ele estava internado desde o dia 26 de julho, quando aconteceu o crime, mas não resistiu. A gente trouxe aqui esse caso. Uma mulher de 20 anos também foi baleada no ataque e socorrida para uma unidade de saúde. No mesmo dia, 5 pessoas foram presas em flagrante, próximo do terminal rodoviário do bairro. Com um grupo que se passava por policiais civis, as equipes apreenderam 5 armas, colete à prova de balas, distintivos e algemas. Os suspeitos respondem por homicídio, organização criminosa e posse ilegal de arma.
2: A gente segue também acompanhando aí a Polícia Civil realizando uma operação contra a organização criminosa ligada ao tráfico de drogas na cidade de Ibicuí, no sudoeste do estado. Mandados de prisão e de busca e apreensão são cumpridos na Bahia, também no estado de Minas Gerais e em São Paulo. Os trabalhos da Operação Janus começaram hoje de madrugada. As investigações duraram cerca de um ano e identificaram integrantes apontados como responsáveis pelo comando do tráfico e pela movimentação de recursos vindos, né, das atividades investigadas. Como parte da ação, a Justiça determinou o bloqueio de veículos avaliados em cerca de R$ 450 mil reais e de dinheiro mantido em contas bancárias vinculadas aos investigados. As investigações seguem em andamento e o balanço da operação será divulgado ao longo do dia, estrangulando aí então, portanto, né, a operação financeira de uma organização criminosa, que é uma das formas, né, de você tentar acabar com o fluxo de operação dessas organizações que estão organizadas aqui, não só na Bahia, mas em todo o Brasil, causando estragos, rombos, cometendo crimes, matando pessoas, causando também golpes na vida das pessoas, né? Então, segue aí essa Operação Janus com o estrangulamento financeiro de uma organização criminosa após um ano de investigação.

0: E olha, seguem as apurações sobre a denúncia de invasão ao terreiro Ilê Axé Opô Aganjú em Lauro de Freitas, na região metropolitana de Salvador. A casa religiosa afirma que policiais militares entraram durante uma operação na última sexta. Em nota, os responsáveis pelo terreiro afirmam que os agentes não tinham mandado judicial e mesmo assim entraram no espaço. Ainda de acordo com a publicação, a invasão aconteceu por causa de uma operação que acontecia na Vila Praiana. A publicação afirma ainda que o terreiro, abre aspas, repudia a exposição e a violação de domicílio, fecha aspas, e diz que medidas cabíveis serão adotadas. Toda a ação foi filmada por uma equipe de TV, o que gerou também indignação na comunidade. A SEPROM, a Secretaria de Promoção da Igualdade Racial, também publicou uma nota destacando que o episódio configura uma grave violação de direitos e um desrespeito à liberdade constitucional de crença. Disse ainda que, por meio do Centro de Referência de Combate ao Racismo e à Intolerância Religiosa Nelson Mandela, já está acompanhando o caso e prestando apoio institucional e psicossocial à comunidade do terreiro. A nota também destacou que as lideranças do espaço religioso vão se reunir em uma audiência pública com o comando-geral da PM, mas a data ainda não foi divulgada. Já a Polícia Militar disse que a ação fazia parte das buscas por dois jovens com denúncia de sequestro e cárcere privado. Segundo a corporação, a informação apontava que os suspeitos poderiam estar perto do terreiro, mas após a verificação, as equipes deixaram o local e continuaram as buscas em outra área. Ressaltou, por fim, que a atuação não teve como alvo a instituição religiosa e reiterou respeito à liberdade de crença. A PM acrescentou que o caso também segue investigado pela Polícia Civil. É, a comunidade de Santo reclama aí da truculência dos policiais ao entrarem no terreiro sem o mandado judicial e a forma que as pessoas que estavam nesse terreiro foram tratadas, né? A gente vai continuar acompanhando também os desdobramentos desse caso.
1: Exatamente, Lori. Vamos falar aqui de uma situação que a gente vê corriqueiramente aqui em Salvador, que é o uso dos patinetes, né? Uma ação recente aqui na nossa cidade, um transporte novo aqui na nossa cidade. Contas de usuários que descumpriram as regras de uso dos patinetes elétricos compartilhados são bloqueadas e suspensas durante uma fiscalização em Salvador. Para quem acha que vale tudo, não vale tudo. Para quem acha que vale largar o patinete por aí, andar de qualquer
0: andar
1: jeito.
0: Andar com mais de uma pessoa, né?
1: Acima também da velocidade permitida, não é bem assim. Essa ação foi realizada no domingo, no bairro da Ribeira, por equipes da Secretaria de Mobilidade, da Guarda Civil Municipal e da empresa responsável pelo serviço. Durante a operação, 10 menores de idade foram flagrados usando os equipamentos. As contas utilizadas para acessar os patinetes foram bloqueadas. Também foram identificados usuários circulando em dupla. Como você falou agora, Lori, é uma prática proibida. Nesses casos, as contas foram suspensas por 15 dias e, em caso de reincidência, o bloqueio será definitivo, ou seja, não pode mais usar o patinete. Então, você que está aí desrespeitando a norma do uso do patinete em Salvador, fique atento, porque você pode perder o direito, inclusive, de usá-lo.
0: Além de provocar um acidente, né? Grave,
1: sim, inclusive. Que já aconteceu, inclusive. Já, né? Já. A gente tem registro de acidentes com os patinetes por conta disso, do uso indevido e pessoas também, às vezes, que não sabem utilizar o equipamento. Também foram identificados usuários aqui circulando em dupla, como eu falei, e segundo a CEMOB, as fiscalizações vão continuar em diferentes pontos da cidade para garantir o cumprimento das regras e reforçar a segurança no uso dos patinetes. Além da fiscalização, a Prefeitura promove aos domingos uma escola gratuita de condução de patinetes elétricos. Isso acontece na Avenida Magalhães Neto, ali na Pituba, entre a Pituba e o Costa Azul, voltada para pessoas com 18 anos ou mais. As atividades acontecem das 10 da manhã até as 2 da tarde. Portanto, se você tem interesse em pilotar esses patinetes, deve aproveitar essa oportunidade, inclusive, na Avenida Magalhães Neto, aproveitar esse curso, né, de condução dos patinetes elétricos para você fazer uma condução segura, cuidar da sua vida, cuidar da vida também de quem circula na orla, porque evitar, né, esse tipo de acidente e evitar também ficar por dentro também das regras de uso para você não ter sua conta bloqueada ou suspensa.
0: Pois é. Você já andou de patinete, Karina?
1: Eu nunca, mas confesso que eu tenho vontade.
0: Eu tenho medo. Mas eu sou medrosa.
1: Eu acho que eu vou fazer esse curso.
0: Ah, é bom, né?
1: É bom.
0: Pra aprender, eu tenho medo. Até de bicicleta
1: também.
0: Eu tenho medo.
1: Você tem medo de bicicleta?
0: Tenho.
1: Bicicleta eu não tenho,
0: até
1: não.
0: Até da academia eu tenho medo. Mas tem que fazer, né?
1: A academia não sai nem do lugar.
0: É. Mas é medo, é preguiça mesmo.
1: O patinete eu tenho um pouco de medo realmente, mas eu acho que vou fazer esse curso. Vou aproveitar,
0: vou levar
1: meu filho também pra
0: Sim,
1: aprender.
0: É um passeio bacana, né? Sim. Quando usado aí de forma correta, é um passeio... É bom, a população de Salvador aderiu, gostou, tanto é que ampliou para outras regiões da cidade, começou em apenas algumas e hoje já tem em quase toda Salvador, né? Na extensão da Orla, a extensão da Cidade Baixa também, vários pontos aqui da nossa cidade, e agora tem que usar corretamente, né, minha gente?
1: E porque serve como meio de transporte,
0: risco,
1: né, Lória? Às vezes você vai fazer um deslocamento ali pela orla.
0: Ah, rápido, é curtinho,
1: né? Ao invés de pegar um ônibus, ficar no ponto, parado.
0: E ainda tomando aquele ventinho gostoso da orla.
1: Aproveitar as duas coisas, né? O bom e o útil.
0: Sim, agora com atenção, né? Com cuidado, cautela, para evitar... acidentes. Eu lembro de uma vez quando começou a implantar o patinete, nosso ouvinte deve se lembrar também de uma imagem que ficou na minha memória, assim, um patinete na paralela, uma velocidade acima de permitida, inclusive, na Avenida Paralela, que
1: na
0: é uma
1: paralela
0: velocidade...
1: Paralela é 80,
0: de...
1: né?
0: Sim,
1: 80
0: km por hora. E ali apanhando a pessoa que estava no patinete, um motorista flagrou, filmou, e isso gerou a repercussão aí, de fato, de como se usar o patinete também. Nosso ouvinte pode falar também, contar pra gente. Teve um ouvinte que participa sempre da Cidade Baixa, que uma vez reclamou também das pessoas que usavam ali, que estavam abandonando de qualquer jeito, deixando de qualquer jeito o equipamento. Fique à vontade também, 987295248, se já usou, se já aprendeu a usar, se tem medo, como eu, ou não, já tá arriscando uns passinhos aí no patinete, fique à vontade. Bom, vamos para o trânsito, saber como é que está o trânsito nesta manhã ensolarada aqui na nossa capital. Conta, Thiago Costa.
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4: Oi, Maria Lorena, bom dia para você, bom dia para a Karina e também para os nossos ouvintes. Uma excelente terça-feira a todos. Eu vou começar com dica aí para quem está na Estrada do Coco e precisa acessar a paralela. Evite a Avenida Caribe, isso porque ela está toda travada e vai atrasar sua viagem. Melhor cortar pela Avenida São Cristóvão, vai chegar com mais facilidade. Quem segue agora para o Centro Administrativo não encontra dificuldade seguindo pela paralela. Agora, no final, entre a saída do Cabo e Pernambués, ainda tem retenção. Se você for para o Rio Vermelho, Pituba, muito melhor cortar pela Orlando Gomes e seguir pela Orla. 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Thiago Costa para a Band News FM.
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0: A Polícia Civil indicia por importunação sexual o homem de 21 anos flagrado se masturbando na academia de um condomínio em Feira de Santana. O inquérito foi concluído na última sexta, segundo informações confirmadas ontem pela Polícia Civil. Procurado, o Ministério Público disse que o caso está sob sigilo e que ainda não houve denúncia oferecida à Justiça. Pedro Henrique Salles teve a prisão preventiva mantida após audiência de custódia. Ele chegou a ser considerado foragido, mas encontrado em Simões Filho, na região metropolitana de Salvador. As investigações apontam que, antes de cometer o crime, o homem teria virado uma câmera de segurança da academia para tentar impedir o registro da ação. Esse caso aconteceu no dia 19 de julho. A vítima, de 35 anos, gravava um vídeo durante o treino para publicar nas redes sociais e só percebeu a importunação sexual ao revisar as imagens. A Polícia Civil também apura se familiares e conhecidos ajudaram Pedro a se esconder. Caso a participação seja comprovada, eles poderão responder por favorecimento pessoal. Em nota, a corporação informou que não pode fornecer mais detalhes sobre o assunto para não comprometer o andamento das investigações. Um outro elemento também que pune esse homem, moradores do condomínio onde o estudante morava, também decidiram expulsá-lo do residencial. A medida foi aprovada em assembleia com mais de 95% dos votos favoráveis. Mais um capítulo, mais um desdobramento desse crime chocante, chocante mesmo. Com vários elementos, né? Primeiro, dessa importunação sexual na academia, um homem que se masturba com uma mulher treinando, não é? Ele ainda virou a câmera da academia para não ser flagrado, mais um agravante.
1: Intenção, né?
0: Tinha intenção, já premeditou fazer aquilo. Terceiro, ele fica foragido por alguns dias e ainda resiste à prisão da polícia. Tentou jogar umas pedras nos policiais. Poderia ter sido, inclusive, baleado, né? No momento dessa ação. E agora ele tem o caso aí, o inquérito, avançando para a justiça, né? A Polícia Civil conclui esse inquérito, indicia por importunação sexual. Ele, que tem 21 anos e segue preso, continua preso em Feira de Santana.
1: A gente acompanha um outro caso também de um homem que é condenado a pagar R$36 mil em indenização por divulgar fotos e vídeos íntimos da ex-companheira em Luiz Eduardo Magalhães, oeste aqui do nosso estado. A decisão da vara criminal do município também determinou pena de 2 anos de reclusão em regime inicial aberto pela divulgação das cenas de nudez. O réu ainda foi condenado a 5 meses e 7 dias de detenção por descumprir uma medida protetiva de urgência. Segundo a denúncia do Ministério Público, o crime aconteceu em agosto de 2023, quando o homem divulgou, sem autorização da vítima, imagens e vídeos íntimos por aplicativo de mensagens. As informações foram confirmadas ontem pelo Tribunal de Justiça da Bahia. Mais uma situação em um total desrespeito dos homens em relação às mulheres, uma atitude criminosa. Você se aproveita de uma intimidade que você tem com uma pessoa, né? Você obtém cenas íntimas, produzem cenas íntimas entre um casal. Obviamente, isso pode ser uma coisa corriqueira. Agora, você pegar esse material, divulgar, expor a vítima, é um crime. Então, a gente vendo aí esse homem sendo condenado a pagar R$36 mil em indenização para essa vítima, que certamente teve a vida mudada, né, depois dessa exposição, porque fica o trauma, fica a vergonha, né, social, as pessoas que não a conhecem.
0: Os julgamentos,
1: passam a julgá-la, então acho até pouco esse valor.
0: Eu ia falar, não tem dinheiro nenhum que pague, isso, não é, Karina? Essa exposição, a humilhação, constrangimento, imagine no trabalho, no seu ambiente familiar, o que se faz com alguém que você se relaciona, fica entre vocês.
1: Exato.
0: Não é? E é uma falta de respeito tamanha. Uma ex é uma violência também, é uma violência digital, inclusive. O que acontece na internet tem punição também. Internet não é terra sem lei. Importante a gente lembrar disso. Há crimes virtuais que também são julgados, são colocados aí para a justiça, para que haja punição. Neste caso, aconteceu aí no bolso. Né? Achei pouco até.
1: Achei
0: também. Pouco para ele, mas acho que é um caminho, né? A gente ter mais notícias como essas, para que esses homens pensem mil vezes antes de fazer algo contra uma ex-companheira, uma ex-namorada. Acabou, meu amigo. Segue sua vida.
1: A vida.
0: Segue seu baba. Vai ficar assediando, importunando a mulher porque ela não te quer mais? Pelo amor de Deus. Não dá. Imagine se toda mulher que fosse traída, largada, fizesse algo contra esse ex. Imagine,
1: né?
0: Aí. Imagine. Pense aí nisso. Por que não temos essas atitudes, não é, tão colocadas assim, violentas, ou colocadas assim mais no limite mesmo? Porque isso a gente vê mais com os homens. E as mulheres também passam por isso. A gente tem situações, não estou aqui generalizando, claro que tem situações, né? Mas a gente não pode comparar nunca como as mulheres estão vulneráveis a esses tipos de violência. Mas imagine você homem, se toda mulher que você traiu, se toda mulher que você largou, fizesse algo contra você, uma violência, ou colocasse coisas íntimas suas nas redes sociais.
1: A gente quase não vê esse tipo de situação.
0: Pois é, mas imagine você homem, coloque aí a mão na consciência. Como é que estaria a sua vida hoje? Né? Porque imagine se toda mulher que fosse traída fizesse algo contra o seu ex, algo pesado que eu digo. Imagine aí. Eu me pergunto isso, porque tantas aí já foram abandonadas, foram traídas e seguiram seu baba. Sofreram, claro, sofreram. Podem ter tentado ali, se humilhado algumas vezes para esse homem, para tentar voltar pelo amor. Mas depois, meu amigo, ó, fila anda.
1: E vão atrás, em geral, dos seus direitos, né? E não da exposição, e não de criminalizar a situação, né? Mas correm atrás dos seus direitos, seja lá a separação, seja lá a pensão, ou o que for que esteja envolvido em cada caso em específico, mas a gente realmente não vê crime sendo cometido por mulheres por conta de uma separação, de uma rejeição, né, de um homem, mas o inverso, a quantidade de notícia que chega o tempo inteiro de homens que expõem mulheres, que cometem crimes contra mulheres, está aí a quantidade de feminicídio por não aceitar o fim de uma relação, é absurdo, então, né, vamos colocar a mão na consciência e mudar esse tipo de comportamento, porque é inaceitável.
0: Não dá, não dá. Converse com seus amigos também no grupo de WhatsApp, fala de política, fala do futebol, fala também de violência contra a mulher, como é que você, homem, pode contribuir. Eu falo aqui de violência, eu não chego nem a esse extremo, né? Mas às vezes um comentário maldoso que você faça de determinada mulher em uma academia, em um ambiente, uma abordagem que você tem com a mulher em uma festa, pense um pouquinho, que tudo isso pode contribuir sim para esse cenário que estamos vivendo. E tudo começa em casa, né? Em casa. Vamos educar nossos homens também para serem homens feministas.
1: Exatamente. A Merino Nobre fala aqui: é a mesma coisa quando acontece um caso igual do cara de Feira de Santana. Depois dizem que estava com problema mental, que foi isso, que foi aquilo. Então é isso, né? Normalmente é. Os homens é que têm esse tipo de atitude em relação às mulheres e não o inverso. Não as mulheres em relação aos homens quando acontece uma situação de separação, de traição, ou seja lá qual for o contexto, né, de rompimento de uma relação.
0: Pois é, aí o pessoal ainda, às vezes a gente fica falando esse caso da academia, se fosse com sua filha, mas será que a gente toda vez tem que ficar puxando para algum parente? O homem só não vai fazer mal se uma mulher é parente? Não, né? A gente tem que pensar como um todo também, né? Não dá, gente, tem que botar a mão na consciência mesmo, a gente está cansado, de ficar falando disso, mas precisamos falar, precisamos sim conscientizar e colocar a luz para esse problema grave que a gente enfrenta no Brasil. Inclusive, é um assunto, inclusive, dos governantes. Como é que eles vão trabalhar para diminuir os números, não é, nas escolas, pensar em ações para diminuir a violência contra a mulher. Isso tem que estar na pauta dos políticos.
1: Isso, das campanhas e dos planos de governo.
0: Exatamente.
1: Né?
0: Além de falar de educação, saúde, segurança pública, meio ambiente, temas que são importantes, violência contra a mulher tem que estar na pauta, né? Tem que estar nas discussões aí desses políticos. 9h55, bora para um rápido intervalo. Aliás, antes, vamos com o trânsito. Já temos informações de Thiago Costa. Aí a gente já vai para o intervalo atualizado do trânsito. Bora lá.
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4: Estou de volta e agora de olho na movimentação da Estrada do Coco. Isso porque em direção à capital baiana tem bastante retenção já a partir de Portão e segue até a aproximação em Tinga. Você que está saindo de Abrantes e precisa chegar ali em São Cristóvão, muito melhor cortar pela via metropolitana. Tem pedágio, mas vai chegar com mais facilidade fazendo esse caminho. Em direção ao litoral norte, agora só tem pontos de intensidade. Não atrapalha quem está vindo da paralela e segue agora para a Vila de Abrantes. 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Thiago Costa para Band News FM.
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0: Ó, em ponto hoje, viu? Pra não ter reclamação, Victor Pinto. Pra minha meu nome não tá na boca de Matilda, viu? Bom dia pra você.
12: Ainda bem que você sabe. A coluna, esse é o ponto, 10 em ponto.
0: Isso. Tá? Vocês atrasam um pouquinho.
12: Aqui são 12:39. Pois é.
0: Bom, hoje duas ou um pouquinho antes, pra não ter... Negócio é com meu nome, viu?
12: Tá tudo dentro do horário. É 2 pontos pra mais ou 2 pontos pra menos. É a margem de erro.
0: A margem de erro.
12: É 2 minutos pra mais, 2 minutos pra menos.
0: Agora.
12: Não interfere.
0: 10 em ponto, Victor Pinto. Nosso ouvinte aqui, Diego Lourenço, tá dizendo Victor ponto. Não, são vários trocadilhos, né? Vários trocadilhos.
12: É o seguinte, Augusto Corrêa Lima, às vezes, quando ele vai comentar, vai me apresentar alguém e tal, e às vezes ele confunde. Aí ele fala que eu sou Victor Ponto da coluna, esse é o Pinto. Victor Ponto da coluna, esse é o Pinto, entendeu?
0: Gostei, ai, também. Ai, ai, tá quase um José Simão. Victor tá cheio de assunto. Quantos dias para as eleições?
12: 60.
0: Ah, a data fechada.
12: Comida do povo do interior no bingo, de rombo, 60.
0: Cravado,
12: é, 60 dias para as eleições.
0: Eita, tá chegando, viu? Já teve debate aqui, ontem, debate não, já teve reunião para o debate, né, Victor? A última reunião antes do debate, hein?
12: Isso, eu já teve debate, onde que eu não tô sabendo, porque eu não vi.
0: Calma, eu me corrigi, já teve a reunião. Já tava nervoso, porque não acompanhou esse debate.
12: Onde teve debate, que eu não tô sabendo, que eu não vi a confusão. Ó, isso mesmo, ontem nós tivemos a última reunião, a Band Bahia promoveu a última reunião, antes da realização do debate, com os representantes dos candidatos. Esse debate que acontece no domingo, a reunião foi realizada na sede da emissora, contou com a participação do diretor regional da Band Norte-Nordeste, Augusto Corrêa Lima, e da diretora de jornalismo, Zuleika Andrade, com os representantes de ACM Neto, Jerônimo Rodrigues e Ronaldo Mansur, que são os candidatos, conforme a previsão da legislação eleitoral, que são convidados para participar, porque são de partidos que possuem representação no Congresso Nacional. O confronto vai ser mediado por Carolina Rosa e vai ser dividido em 3 blocos. E esse sorteio definiu ordem do púlpito, definiu quem começa a responder, a questão dos confrontos diretos. Então, tudo isso vai ser explicado no início do debate, já foi tudo sorteado, quem responde, quem comenta. Então, são esses detalhezinhos que é obrigatório acontecer em um processo de uma reunião, né? de um debate. Aí a gente agora vai acompanhar a fala do Luiz Francisco, que é o assessor de imprensa de ACM Neto, que ele destacou a importância do espaço aberto pela emissora.
13: Parabenizar a Bandeirantes por mais essa iniciativa, mais uma vez saindo na frente dos debates. Candidato ACM Neto vem apresentar suas propostas e caberá aos baianos julgarem quem é a melhor alternativa para governar o Estado a partir do ano que vem.
12: Olha, o coordenador de jornalismo da campanha de Jerônimo Rodrigues, o Pablo Barbosa, também ressaltou que o debate é uma oportunidade para a apresentação das propostas do atual governador.
14: Essa é mais uma oportunidade para os baianos compreenderem quais são as propostas do governador Jerônimo e ver qual é a melhor para o Estado. TV Bandeirantes, como sempre, saindo na frente dos debates.
12: Rafael Digal, que é o assessor do PSOL, enfatizou a relevância do espaço para o candidato Ronaldo Manchu.
15: É bom também que a gente amplie uma campanha tão curta, abre mais espaço para o debate com a população e para a gente é muito importante, né, como uma frente de oposição, ter esse espaço para mostrar que a esquerda raiz tem proposta para governar a Bahia em favor do povo.
12: A reunião também serviu para esclarecer as últimas dúvidas e reforçar as regras, como afirmou Zuleika Andrade, a diretora de jornalismo.
16: As regras foram aprovadas, né, nessa última reunião, então essa semana a gente está assim na reta final mesmo dos preparativos, os ajustes finais, né, para os últimos detalhes, e eu tenho certeza que domingo será uma excelente oportunidade para o eleitor conhecer as propostas dos três principais candidatos ao governo da Bahia. Domingo, 8 horas da noite, a gente começa o nosso debate.
12: Pois é, a Band mantém a tradição de ser uma das primeiras emissoras a promover o debate eleitoral. A transmissão será ao vivo pela TV Band Bahia, pelo canal da emissora no YouTube, pela Band FM Conquista, também pelo Band Play. Eu soube que o Augusto está preparando aí um pool de emissoras de rádio também que devem retransmitir esse debate. Então, em breve, novidades sobre isso. Então, a gente está na expectativa. Debate que acontece no próximo domingo, a partir das 8 da noite. Lembrando que antes... 7 da noite, aqui na Rádio Band News, no nosso canal YouTube, a gente tem o pré-debate que eu vou estar, junto com o Luiz Felipe Veloso, com a sala digital, fazendo aquele esquenta, né, do debate que tradicionalmente a gente tem feito.
1: Bom, Victor, ontem teve a reabertura dos trabalhos, né, na Câmara Municipal de Salvador e também na Assembleia Legislativa da Bahia. O que é que você traz de notícias, né, em relação a isso?
12: Pois é, ontem tivemos a reabertura dos trabalhos. Primeiro a gente fala da Assembleia. A Assembleia retoma de fato hoje os trabalhos do segundo semestre. A sessão de abertura está marcada para as 2h45 da tarde. Na mesma data haverá uma reunião, no caso hoje, da mesa diretora, para definir a ordem dos projetos que devem ir à votação, além de avaliar a possibilidade dos deputados atuarem em regime híbrido de trabalho durante a proximidade do período eleitoral. É porque muitos deputados tá na busca da reeleição, muitos vão voltar no interior esses próximos 2 meses, então para não, vamos colocar assim, estancar a agenda da Assembleia, os projetos, há essa possibilidade das votações ocorrerem de maneira híbrida, à distância. Ontem foi a vez da Câmara de Vereadores de Salvador retomar as atividades. Segundo o presidente da Casa, o vereador Carlos Muniz, do PSDB, o calendário eleitoral não deve comprometer o andamento dos trabalhos na instituição.
17: Os vereadores não só trabalham no plenário, o vereador trabalha também na rua. Nós não iremos ter problema nenhum em questão do trabalho na Câmara por causa das eleições. Pode ter certeza que nós temos já tudo calculado como é que será o trabalho, nós temos todos os relatórios de votação, do que chegar na Câmara. Só que tudo isso depende do trabalho das comissões. Mas eu tenho certeza que nós não teremos problema nenhum em relação aos trabalhos por causa das eleições.
12: Muniz também comentou que aguarda definições para análise do PDDU, Plano Diretor de Desenvolvimento Urbano.
17: O plano diretor não chegou na casa. A empresa que está fazendo um trabalho para o Executivo Municipal pediu mais um prazo. Eu não sei como é que está isso. Vou conversar com o prefeito, vou procurar saber como é que está, mas depende do Executivo. Assim que esse projeto chegar na Câmara, iremos trabalhar, iremos realizar todas as audiências públicas para que nós possamos fazer com que o povo da cidade venha ter o conhecimento necessário do que será votado no PDDU.
12: Além de fazer um balanço dos projetos votados no primeiro semestre, o presidente da Câmara de Salvador falou sobre a reunião de líderes marcada para a próxima terça-feira, quando serão definidas as prioridades da pauta legislativa. Entre os temas que devem avançar está a proposta do Kiss and Fly, que é o sistema que prevê cobrança de tarifa para acesso às áreas de embarque e desembarque de passageiros no aeroporto de Salvador.
17: Limpamos a pauta tanto do Executivo quanto do Legislativo. Na última sessão, iríamos ter votação no Legislativo. A bancada de oposição, a bancada de situação, achou melhor não votarmos os projetos legislativos para que houvesse um estudo. Na próxima reunião de lideranças, tomaremos um posicionamento para saber quando esses projetos serão votados. Na próxima semana, na terça-feira, teremos a reunião de líderes. E assim que todos os projetos dos vereadores forem votados, esse projeto também será votado.
12: Vale lembrar que o Ministério Público instaurou um inquérito civil para apurar possíveis práticas abusivas no estacionamento do aeroporto. Segundo o MP, o serviço Kiss and Fly, que permite paradas rápidas com tolerância de apenas 10 minutos, dificulta o embarque e desembarque gratuito de passageiros. PDDU e Kiss and Fly devem pautar, de fato, as discussões desse segundo semestre na Câmara de Vereadores de Salvador, e também já começa a aquecer a discussão da sucessão de Carlos Muniz, porque a partir do próximo ano se dará um novo mandato de presidente da Câmara de Salvador. Muniz, pelo que eu tenho conversado, vai buscar tentar emplacar um terceiro mandato consecutivo, no entendimento de que na primeira vez que ele assumiu a Câmara, ele não foi eleito presidente, ele foi por sucessão. Na verdade, naquela época foi Geraldo Júnior que foi o eleito presidente da Câmara, mas renunciou o mandato para assumir o cargo de vice-governador. Então, por isso, há essa articulação envolvendo agora a sucessão de Bruno Reis, se ele fica, se ele não fica para o terceiro mandato, e quais nomes têm surgido para a sucessão dele a partir do próximo ano. Como eu costumo dizer, a conferir. E mais, nós temos um trecho também da fala de Carlos Muniz, que ele comenta o voto dele a Lula para presidente da República.
17: Entre Flávio Bolsonaro e Lula, eu voto em Lula, eu não escondo meu voto. É diferente de várias pessoas. Se você me perguntar, você vai dar o apoio a Lula? Eu vou votar nele, entendeu? Então, você pode ter certeza que é uma coisa que eu falei e não mudei. Eu não vejo outro candidato para fazer o melhor para a população do Brasil hoje, a não ser Lula.
12: Pois é, ontem o presidente da Câmara, o Carlos Muniz, ele postou uma foto ao lado de Sandro Regis. Há quem diga que já é uma recomposição aí, ele já declarou o voto a Lula. Mas há muita dúvida sobre a questão dele envolvendo o ex-prefeito de Salvador, Assis Neto, na disputa para o governo do estado da Bahia. Há quem diga que está tudo resolvido, está tudo sacramentado. Bruno Reis entrou para apagar esse incêndio. Mas ele ainda não foi a público para dizer se de fato apoia e se vota em Assis Neto para o governador da Bahia, diga-se de passagem. Como eu costumo dizer, a conferir.
1: Victor, a gente também teve aí a situação do governador Jerônimo, né, candidato Jerônimo Rodrigues, que diz que aconteceu um erro de digitação na declaração do patrimônio dele, né, ao TSE.
12: Isso, nós acompanhamos o desenrolar, porque houve o acréscimo aí já dos dados no sistema da Justiça Eleitoral, e houve uma polêmica envolvendo os valores que Jerônimo teria declarado como patrimônio, um crescimento astronômico do seu patrimônio, até que ontem à noite saiu uma declaração por parte do próprio governador. Ele publicou, que no caso governador, candidato à reeleição, né? Ele publicou em sua conta do X uma nota pública dizendo que houve uma correção, que houve um erro na hora da declaração do seu patrimônio. Ele disse o seguinte, abre aspas, houve um erro de preenchimento na declaração de bens do governador Jerônimo Rodrigues. O valor de R$ 450 mil referente a uma aplicação financeira foi lançado novamente como título de crédito, gerando uma duplicidade. A retificação já foi solicitada à Justiça Eleitoral. O valor total do patrimônio do governador é de R$ 886.549,53, que será devidamente corrigido. Então, houve esse erro, segundo, porque a nota diz isso, dessa questão da duplicidade de um valor, de uma aplicação financeira do governador. E na comparação entre as declarações de 2022 e 2026, o apartamento localizado no Caminho das Árvores em Salvador, declarado no último pleito, não consta na relação de bens deste ano. Já a participação de 50% em um imóvel no Conjunto Centenário em Feira de Santana permanece declarada com o mesmo valor de R$ 100 mil. Então, isso criou uma polêmica, porque teria colocado como governador, tinha um patrimônio milionário, que em 4 anos cresceu de maneira astronômica e tal, mas houve essa correção, importante a gente ressaltar aqui.
0: Bom, Victor, para a gente finalizar, tem presidente aí de Câmara Municipal que fez a limpa, demitiu funcionários, e um vereador que pediu licença das atividades, vamos lá.
12: Isso, na Câmara de Feira de Santana, Marcos Lima exonerou 70 servidores de cargos temporários. Pelo que eu conversei com algum assunto lá de Feira, vários setores foram atingidos com essa medida do vereador Marcos Lima, setores administrativos, setores de apoio, setores de contratos, contabilidade, inclusive o próprio gabinete da presidência teve algumas mudanças também. Então, isso chamou a atenção, as exonerações foram publicadas no Diário Oficial da última segunda-feira, tá? E isso causou um alvoroço danado. E o vereador Felipe Santana, aqui de Salvador, comunicou que vai se licenciar do mandato para se dedicar, ele é candidato, já aconteceu a convenção, ele é candidato a deputado estadual pelo PSD, ele vai se licenciar e Carlos Kleber assume o mandato de maneira temporária na Câmara de Vereadores de Salvador, que é o suplente do PSD, tá? Então são essas as informações de hoje.
0: Maravilha, Victor. E hoje, entrevistado do Boa Tarde Bahia?
12: 14h, nós receberemos o prefeito da cidade de Salvador, Bruno Reis. Ele vai estar com a gente no Boa Tarde Bahia de hoje.
0: Então, nossos ouvintes já podem, inclusive, mandar as perguntas, não é, Victor?
12: Pode, a gente WhatsApp.
0: Vai abrir, com certeza, um bloco aí de perguntas dos nossos ouvintes. Tem um tempinho já que o prefeito não vem aqui ao vivo, hein, Victor?
12: Pois é, tem muito tempo, tem mais de um ano.
0: E aí, um importante aí momento para os nossos ouvintes também já aguardarem as perputas para a partir das 14h, Victor Pinto, entrevistando o prefeito de Salvador, Bruno Reis. Victor, até mais, viu?
12: Até mais.
0: Até mais, Victor.
12: Até mais.
0: 10h16, lembrar que domingo, minha gente, tem debate na tela da Band a partir das 8h, Dia dos Pais, programa de família mesmo.
1: Exato.
0: Pra você acompanhar com a sua família, 8h, debate na tela da Band entre os candidatos ao governo do estado. 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
1: Debate às 8 na TV e antes o pré-debate, isso, né, Lori?
0: Isso, a partir das 6h30 aqui na Rádio Band News FM. 10h17, tem informações do trânsito? Tiago Costa está chegando.
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4: Estou de volta e agora atualizando o motorista sobre a Cidade Baixa. O tráfego ainda permanece carregado na Avenida Jequitaia e não é um bom caminho. Você que está na Luiz Eduardo Magalhães.

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6: 10 horas e 20 minutos, a gente continua falando de eleições aqui no Jornal Band News. Os candidatos ao governo da Bahia cumprem a agenda de campanha hoje. Jerônimo Rodrigues, do PT, participa de uma reunião com a equipe, também de uma sabatina em uma emissora de TV e de um encontro com representantes do setor produtivo do estado. Já a ACM Neto, do União Brasil, também participa desse encontro, marcado para as 14h. Às 6h, ele tem compromisso no Periperi Hall, no subúrbio de Salvador. Ronaldo Mansur, do PSOL, tem apenas reuniões internas previstas na agenda. Haroldo Félix, do Unidade Popular, participa de um ato às 10 da manhã na Praça da Piedade. Às 6 da tarde, se reúne com aliados. José Estevão, do DC, não enviou agenda oficial para esta terça-feira, 4 de agosto, faltando aí 2 meses, 60 dias, para a nossa eleição 2026. A gente também aqui fala sobre, continuando no tema, né, Lori, de eleições, está tendo treinamento para uso da urna, né?
7: Sim, já está disponível, minha gente, no Shopping Bela Vista, aqui em Salvador, até amanhã. Durante o treinamento é possível simular a votação, tirar dúvidas sobre o funcionamento da urna e conhecer a ordem dos votos. No próximo pleito, o eleitor baiano vai escolher deputado federal, deputado estadual, 2 senadores, governador e o presidente. A secretária da Corregedoria do Tribunal Regional Eleitoral da Bahia, Maria do Socorro Carvalho, destacou que essa ação se faz ainda mais importante em um ano com tantos votos como é 2026.
8: Nós estamos dando início à Semana Nacional do Sistema Eletrônico de Votação. Essa ação, ela tem como objetivo, como escopo, esclarecer ao eleitor e eleitora a forma de votar, a quantidade de votos. Então, temos uma eleição com 6 votos. É garantir a segurança, fortalecer a celeridade, ampliar a transparência. A gente está fazendo essa ação para que o eleitor e eleitora tenha consciência de como funciona uma urna eletrônica e que compareça no dia da votação, no local de votação, com o seu lembrete, com números de votos, com o número de candidatos, é muito importante.
6: O estudante Guilherme Paiva foi um dos participantes do treinamento e disse que agora está mais confiante para o dia da votação.
9: já fiz o teste, já aprendi

0: como é que faz. E agora, 4 de outubro, a gente vai ver como é que vai ser fazer minha votação. São muitos números para memorizar, fica difícil, mas com certeza eu vou ter a pesca lá e votar em quem eu acho que vai melhorar a situação do país.
1: Isso aí, levar a pesca, são muitos números mesmo, difícil de decorar, é mais fácil também colocar ali do ladinho, anota e tá tudo certo. O estudante Valdisson Neto vai votar pela primeira vez, mas já pegou o jeito a partir do teste.
2: É a primeira vez que irei voltar e agora que eu fiz essa simulação eu já sei como que funciona, mas ainda não sei qual candidato votar. Mas conforme vai passando as eleições e ainda há muito caminho para as eleições, para as campanhas, enfim, eu vou escolher o que mais se alinha com a minha visão política.
3: É isso aí, tem tempo para escolher, importante é chegar lá na hora com o número anotado. Essa iniciativa é promovida pelo Tribunal Regional Eleitoral da Bahia, faz parte de um projeto de orientação que já passou por municípios do interior e de outros pontos da capital, então você tem até amanhã, dia 5, lá no Shopping Bela Vista, essa oportunidade de conhecer o funcionamento da urna eletrônica e também aprender a votar na urna eletrônica. Parece simples, né, Lori? Mas numa eleição com tantos números, com tantos candidatos, realmente um treinamento faz toda a diferença, porque você já chega lá sabendo a ordem que você vai votar, com seus números anotados, não fica confuso, não corre o risco de, né, anular o voto, perder o voto por conta de não saber, né, de ter dificuldade em lidar com o equipamento.
1: E é uma emoção grande, viu, gente? Eu me lembro da primeira vez que eu votei. Eu já estava ansiosa para votar, sempre acompanhei meus pais no dia de votação. Eles sempre votaram ali no Colégio Luiz Viana, no bairro de Brotas. É um dos maiores, se eu não me engano, perdeu o posto nas últimas eleições, mas era o maior local de votação. E fica aquela memória, né? A importância de você ir votar. Então eu ia com meus pais. Hoje, na última eleição, levei meu filho. Nessa eleição vou levar ele novamente, que ele já vai estar mais entendendo as coisas. Explicar como é importante desde cedinho, né? O exercício de votar, a importância da democracia. E é um momento de festa mesmo. É a festa da democracia, é um momento para a gente celebrar, independente em quem você vai votar. A gente precisa ter o respeito. Mas é bacana, principalmente para quem vai votar primeiro, né? Esse teste é legal, que as pessoas já vão se familiarizando. E é rapidinho, gente. É rapidinho.
3: Muito
1: a gente
3: rápido.
1: Tem um sistema de votação mais rápido do mundo. Mais rápido do mundo.
3: Tanto que os resultados saem.
1: Pois é, no mesmo dia. Inclusive, países de primeiro mundo aí demoram dias para a gente ter o resultado e o Brasil sai na frente nesse quesito das eleições. Então, é bacana mesmo, é bacana, incentive, vá votar. Tem um voto em trânsito, inclusive, que você pode pedir até o dia 22 de agosto. Não deixe nas mãos de outras pessoas não, viu? 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
3: Muito bem, vamos mudar de assunto, falar agora da importância da amamentação. A gente vem falando desse assunto aqui, né, Lori, ao longo da semana passada também, a gente começou, a gente está no agosto dourado. Em média, apenas 48% dos bebês com menos de 6 meses recebem exclusivamente o leite materno em todo o mundo. O índice ainda está abaixo da meta de 60%, estabelecida para ser alcançada até 2030. Esses dados são do Unicef, que alerta para os desafios enfrentados por mães, especialmente as de primeira viagem, além dos profissionais e do sistema de saúde. A presidente da Sociedade Baiana de Pediatria, Ana Paz, reforça que uma rede de apoio faz toda a diferença para o sucesso da amamentação.
4: As dificuldades que as mulheres enfrentam no período de amamentação são inúmeras, sobretudo na questão de rede de apoio. Muitas vezes a mulher está sozinha, sem um parceiro, e se ela não tem uma boa rede de apoio, dificilmente ela vai conseguir realizar a amamentação. Ela precisa de alguém que esteja acompanhando e dê suporte a essa mãe. As suas dificuldades que podem ser de várias ordens, desde necessidades de ordem física a ordem emocionais também.
1: As informações do Ministério da Saúde mostram que o leite materno protege o bebê contra diarreias, infecções respiratórias e alergias. Além dos benefícios para a saúde, a amamentação também contribui para o desenvolvimento cognitivo da criança. Especialistas orientam que a preparação para esse momento deve começar ainda durante o pré-natal. A enfermeira obstetra Cilea Vanderlei explica por quê.
5: A preparação para a amamentação durante o pré-natal, ela é fundamental para prevenir as principais causas de desmame precoce. Um dos fatores que influencia muito nesse desmame e que pode ser trabalhado durante o pré-natal é o preparo dessa mama. Orientar essa mulher como ela vai cuidar da mama, com as massagens, ordenha, já orienta se a pega correta do bebê, porque isso vai interferir diretamente no fator da dor, que é uma das causas que às vezes essa mulher ela desiste da amamentação ou opta até às vezes pela mamadeira por conta dessa dor que ela sente.
3: Isso é muito importante, né? Principalmente para as mães de primeira viagem que não sabem ainda o que vem pela frente, né? Ela também esclarece uma dúvida muito comum entre as mães, que é a qualidade do leite materno.
5: Traz muito esse pensamento de que o bebê está chorando muito porque o meu leite é fraco. Mas não necessariamente esse bebê está chorando pela qualidade do leite. O leite não é fraco, porque o leite ele é produzido na quantidade suficiente para o bebê. Então, esse leite ele é capaz de nutrir e saciar o bebê. Na maternidade, o que a gente olha muito é quais são os outros fatores que podem estar relacionados à amamentação.
1: Ela desmistifica também outro tema recorrente, a relação entre o tamanho dos seios e a capacidade de amamentar.
5: Às vezes as mães têm aquela impressão de que o meu seio é pequeno, eu produzo menos leite. Ou a mãe que tem um seio grande vai produzir mais leite. Quantidade de leite não está relacionada a esse tamanho. Então eu posso ter uma mama pequena e ter uma produção grande. Como eu posso ter uma mama grande e ser o contrário? Então isso não tem nenhuma relação. Você vai produzir a quantidade de leite necessária para o seu bebê, independente do tamanho da sua mama.
3: A geóloga Rebeca Marcelino, de 34 anos, é mãe de Bernardo, que nasceu em julho deste ano. Ela conta que a amamentação tem sido o maior desafio da maternidade e compartilha reflexões sobre este assunto.
6: A gente passa 9 meses se preparando para receber um bebê, preparando a casa, preparando a rotina, organizando o trabalho, mas ninguém se prepara para a amamentação. E cada bebê tem a sua particularidade. Então, alguns têm freio lingual, outros têm dificuldade de sugar, outros não têm nenhuma dificuldade, são mais afoitos, enfim. E precisa também se respeitar quanto ao tamanho do seu desejo perante as dificuldades. E tá tudo bem, você não é menos mãe, porque não funcionou para você. Se não deu certo por qualquer motivo.
1: Foi o que a gente falou ontem. Isso. Não é? Inclusive, não aconteceu. Vamos lá, vamos pra frente. Não, você não vai ser menos mãe. Você não vai ser. Sua maternidade não vai ser colocada em xeque por causa disso. A gente não pode romantizar a amamentação, mas falar assim da importância. Mas muitas mães não conseguem amamentar. O Agosto Dourado é o mês dedicado à conscientização, proteção e incentivo ao aleitamento materno. Eu amamantei meu filho por 7 meses. 7, 8 meses. Isso. E aí eu voltei ao trabalho, foi uma decisão minha de parar, porque ele já estava na creche e eu ficava muito cansada, exausta, para continuar amamentando. E eu sempre tinha na minha cabeça, eu vou dar peito, né? Até os 2 anos. Quando ele fizer 2 anos. Quero seguir assim. Mas aí não deu, gente. Não deu. E aí eu fui colocando na minha cabeça, mudei o roteiro, porque realmente eu ficava exausta demais com o trabalho e ainda a amamentação. Porque acaba puxando muito a energia da mamãe, né? Quem já amamentou sabe do que eu tô falando. Além de dar uma fome destruidora, né? Inclusive, mas acontece, aí eu tive que parar e ainda bem que foi tranquilo, né? Meu filho foi pro leite, o leite, formulado, né? De fórmula, sim. E começou a se alimentar, né? Até a introdução alimentar, gostou, então, ó, vamos lá, seguindo aí, viu?
3: Isso.
1: Vamos seguir, filho, segue aí, porque mamãe não dá, acabou o TT. E ele entendeu, tá tudo certo.
3: Eu amamentei meu filho exclusivamente por 3 dias apenas. No meu caso foi um pouco diferente, eu tenho uma cicatrização mamária que meu leite não saía dos dutos, então quando eu percebi que meu filho chorava muito, eu não sabia o que era, chamei uma enfermeira especializada em amamentação, a gente fez a coleta do leite e viu que a quantidade era mínima, tinha 15 ml de leite, ou seja, não, era insustentável. Então entrei já com a fórmula que eu já tinha a orientação da pediatra, né, se precisasse de qual fórmula usar, corremos, compramos, demos a ele e assim seguiu, sem nenhum problema. Eu também não fiquei com nenhuma questão de ordem emocional, culpada, nada disso. Eu queria ver meu filho alimentado, queria ver meu filho bem, e foi assim que seguimos e estamos muito bem até hoje. Então é isso, a amamentação, ela deve sim ser uma prioridade, no caso de você ter leite, né? No caso de você não ter nenhuma intercorrência, nenhum impedimento. Mas claro, nós mulheres temos inúmeras questões e a gente não deixa de ser mãe, menos mãe, como o Lori disse, né? Se a amamentação tiver que ser substituída, tiver que ser feita qualquer manobra, porque às vezes acontecem situações em que a gente realmente não consegue, né? Agora, se você consegue priorizar pelo menos os 6 meses, é muito interessante do ponto de vista da saúde do bebê, sim, né? Para que ele tenha uma amamentação exclusiva, digamos assim, né? Mas cada caso é um caso. Então, nem você colocar isso numa caixa de que só pode ser assim, nem colocar em outra caixa de que se for de outro jeito, é ruim para o bebê, é ruim para a mãe, não faz vínculo e etc e tal. Não, cada situação é uma e a gente deve ter flexibilidade para poder entender e seguir as outras opções que existem, né, à disposição das mães e dos bebês para essas situações.
1: Com certeza, o Benedito até lembra aqui que a filha dele está amamentando a bebê, a filhinha dela, não é isso, Benedito? E tá oferecendo entrevista. Ela pode ser uma fonte pra gente, viu? Que ela é enfermeira, inclusive, estudou bastante sobre amamentação. Da próxima a gente vai lembrar dela, viu, Benedito? Importante a gente ter relatos também de outras mamães. Maurício Lima tá falando que não gostou da primeira vez que voltou. Faltou uma pessoa, Ele teve que ficar involuntariamente como mesário. Eu não gostei por causa disso.
3: Realmente, não é um convite muito agradável.
1: Mas tem gente que gosta, que... viu?
3: Não, mas imagine, você vai voltar.
1: Tá programado, tem que ficar. Ainda mais se você for o primeiro ali da fila, né? Então, aconteceu isso com o Maurício. Eu tenho uma amiga que já fica pedindo pro TRE chegar a carta dela pra ser mesária. É assim, mesmo? Ela ama ser mesária.
3: Você já foi convocada, Lori?
1: Não.
3: Eu também nunca.
1: Não. Ela ama ser mesária, diz que adora. As pessoas da sessão já conhecem ela, quem vai votar. Já fica aquela amizade, né? De 2 em 2 anos encontra aquela pessoa. Sim. E a folguinha no trabalho também.
3: A folguinha no trabalho.
1: 10h36, a gente vai para um rápido intervalo, daqui a pouco a gente volta.
3: Até já.
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9: Durante décadas, o maior receio das empresas era pagar mais impostos. A reforma tributária mudou essa lógica. O maior risco tributário do futuro talvez não esteja na lei, esteja nas decisões que as empresas tomam todos os dias. Escolher um fornecedor errado pode significar perda de créditos tributários. Estruturar mal um contrato pode aumentar o custo da operação. Organizar de forma inadequada a cadeia de fornecedores pode comprometer o fluxo de caixa e reduzir a competitividade. Perceba como tudo mudou. Antes, o tributo era consequência da operação. Agora, ele é a consequência da decisão. E isso muda completamente o papel do empresário. No novo sistema, os grandes erros tributários do futuro não nascerão na contabilidade, nascerão na sala de reunião. Porque as empresas mais competitivas não serão aquelas que simplesmente pagam menos impostos. São aquelas que tomam melhores decisões antes mesmo do imposto existir. O imposto muda, a lei muda, mas quem entende do jogo antes, joga melhor. Eu sou Robson Santana e esse foi o Tributos com Ideias.
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3: Estamos de volta com o Jornal Band News e a Amorim está aqui dizendo que ele já está indo para a 11ª eleição como mesário. Ele nem vai para casa, que fica na frente da escola para comer, porque as pessoas, os colegas levam merenda toda hora. E aí ele conta também que ele já recebeu ontem o e-mail, né, confirmando este ano a participação dele nessa eleição como mesário. E você está feliz, né, Amorim, com esse, com essa prestação de serviço, né, para a sociedade? Porque
4: bacana.
3: Nada mais é do que uma prestação de serviço voluntário, que eu também acho legal. Acho que eu iria me divertir também, mas nunca fui convocada.
4: É, ele ama. Você conversa com as pessoas, né, conhece. É bacana, sim, é bacana. Claro que você vai ter um domingo ali que você vai dedicar para isso, mas depois tem a compensação, a folguinha no trabalho. São três, né, se eu não me engano, Amorim? Confirma pra mim, acho que são três.
3: O que, Loi?
4: Folgas no trabalho, quem é mesário.
3: Vou confirmar.
4: É, vamos ver se ele confirma aqui. O Johnny tá dizendo aqui, mesário só se for em mesa de bar. Tô fora. Já tá se saindo, Johnny, viu? E ele mandou um recado aqui pros motoristas. Bora ouvir, os motoristas, bora ouvir.
5: Bom dia, queridos. Me permitam dar uma dica aos nossos ouvintes. Evitem a via expressa, a pista que vai dar no porto. Quando a gente vem pelo acesso norte, sentido Salvador, e pega a via expressa, passa ali por cima do açaí da rótula, você dá de cara com a via expressa. Na pista da esquerda, que é uma pista livre, essa pista é do Porto de Salvador, onde as carretas que vêm pela rodovia e entram na cidade, elas saem dentro do porto. Evitem utilizar essa via, peguem a saída da direita. Ah, mas a saída da direita está engarrafada, da esquerda está livre. Não vá pela da esquerda, porque em dias de grande movimento de carretas no porto, você vai acabar ficando preso, porque quando vai chegando próximo ao túnel do porto, as carretas fazem fila dupla. E se você ficar preso ali, para sair vai ser muito complicado. Bom dia, pessoal.
4: Valeu, Johnny. Obrigada, viu? Já dando orientação aí pro motorista nessa região da cidade. Obrigada, viu, Johnny, pela atenção. E ó, Karina, ele
3: Dois dias, viu?
4: Tá vendo? Dois dias. Ele tá dizendo aqui que você nunca foi convocada, Karina? Quer que eu consiga pra você? Karina não pode, não. Trabalha aqui.
3: É,
4: mandar
3: não,
4: a carta.
3: Isso.
4: Já tô cancelando.
3: A gente trabalha muito na cobertura das eleições. Então, pra mim, tem sido um benefício nunca ter sido convocada, porque, em geral, eu trabalho. Então, deixe aqui como eu estou.
4: Mandar um beijo também pra Juvenal de Brotas. Excelente terça, Juvenal, pra você também. E Maurício ainda disse que tem um ticket de alimentação.
3: Além da folga, né?
4: O PRE nem pediu nada pra gente, a gente já tá fazendo a campanha aqui de mesários.
3: É verdade.
4: 10 horas 41 minutos. Cadê o torcedor do Vitória?
3: Se apresentem.
4: É, a vinheta entrou, é o assunto pra ela, viu? Janaína Moradilo, bom dia pra você, tudo bem?
6: Muito bom dia pra você, Lore, Ká, Adriano Júnior, todo mundo ligadinho aqui com a gente na Rádio Band News FM. Não tá tudo bem pra quem é torcedor do Vitória,
4: bom
6: né?
4: Bom dia, Jana.
6: Que ficou ali acordado até tarde. Digo mais, não só pra esses que estiveram assistindo ou ouvindo aqui a transmissão da Rádio Band News FM, mas também aquele grupo que viajou e que estava ontem empenhadíssimo fazendo a festa na Arena da Baixada, porque viu um erro do Vitória persistir fora de casa, né? O Vitória insiste em ser passivo fora de casa. A gente falou aqui que com a escalação de Brits, Lore, lembra? O zagueiro?
4: Sim.
6: Ele podia ir mais fechadinho, repetir a mesma escalação do jogo contra o Palmeiras, em que ali houve até uma possibilidade do Vitória, né, ter tido um equilíbrio antes da confusão toda acontecer. De fato, o Jair Ventura, ele fez isso. Ele repetiu, inclusive, na coletiva de imprensa. Ele reafirmou que entendeu que aquele time foi bom o suficiente para ser colocado de novo em campo. Só que quando você coloca um time mais fechado, tanto com volante quanto com zagueiro, você vai jogar esperando por um contra-ataque. Mas como é que você contra-ataca se você não tem atacante na frente para fazer esse movimento acontecer? Então, É uma estratégia que você fica ali pensando. Então ele vai jogar bola longa, né? Fazer lançamentos para tentar chegar naquele único atacante que tá ali disponível. Isso foi o que aconteceu. E o Vitória pecou muito com esse tipo de saída de bola. O Vitória ontem não acertou nada mais uma vez, assim. E aí teve aquela fatídica, né? O fatídico lance de René perdendo o gol mais claro do jogo logo no início da partida, que poderia sim ter mudado a tônica do jogo, a gente sabe. Mas foi o Vitória que não conseguiu performar dentro de campo. Um Vitória que sofreu muito, diga cá.
4: A expectativa não era essa, né, Jana? Me lembro de você falar o contrário.
6: Não, assim, eu tinha expectativa de o Vitória conseguir, pelo menos, ser firme o suficiente para arrancar o empate. O jogo era muito difícil, a gente sabe disso. O Atlético Paranaense, um mandante extremamente qualificado, só perdeu, foram 10 jogos em casa, 10 vitórias, 3 empates. Então, assim, é muito robusto, a gente já sabia que ia ser muito difícil. Ninguém esperava que o Vitória fosse avassalador, não. Até porque a gente sabe de como tem sido o Vitória fora de casa, a gente sabe como é jogar como visitante num geral. Mas tinha essa expectativa de ver um time que, pelo menos, conseguisse colocar alguma energia dentro de campo, né? Conseguisse. O Vitória é um time que consegue pressionar muito bem, né? Ser muito ávido ali, tem a raça que a gente comenta por aqui. E faltou isso, não conseguiu entrar em campo. As decisões ainda piorou, porque quando ele consegue, no segundo tempo, ele resolve fazer uma substituição para colocar o Eric, né? Tira um lateral, coloca o Eric para tentar avançar um pouco mais, acaba sofrendo com a expulsão do Martínez pela segunda falta que ele já tinha recebendo o segundo cartão amarelo, desfalca o time. Então Vitória sofre com essa expulsão também, fica com um a menos no jogo e, sendo muito sincera, ficou muito mais perto de tomar o terceiro do que de fazer algum gol para diminuir. O que é que fica de memória? O jogo contra o Flamengo anteriormente, que o Vitória perdeu e conseguiu reverter o placar no Barradão. Então, portanto, estão todos empenhados aí com o jogo do dia 6, né, para trazer alguma energia, para ver se o Vitória consegue ou empatar para levar para os pênaltis ou reverter esse placar. Mas assim, 2-0, muito difícil. A gente sabe, porque o Atlético Paranaense vai chegar aqui no Barradão. Não estou dizendo que o Vitória não é capaz, acabei de falar o que aconteceu contra o Flamengo. Mas estou dizendo que o Atlético Paranaense vai chegar aqui no Barradão e não vai abdicar de jogar. Ele vai jogar, ele vai estar empenhado, vai querer também fazer gols. Então, vai ser uma luta realmente complicada, a gente sabe. Enfim, essa saga de ser um visitante ruim perdura. Aí, claro, o técnico Jair Ventura, mais uma vez, foi questionado e mais uma vez precisou falar sobre isso.
7: A gente não consegue repetir o nosso desempenho fora de casa, tirando na Copa do Nordeste, onde a gente venceu semifinal e final. Mas no Campeonato Brasileiro e na Copa do Brasil a gente não consegue repetir. E a gente está trabalhando incessantemente para que a gente possa, não adianta eu vir aqui falar, a gente tem que trabalhar e tentar reverter esse quadro o quanto antes. Que a gente possa ser também, conseguir nossas vitórias fora de casa, passa muito para que a gente possa ter uma situação melhor, não só depender da nossa força do Barradão.
6: E ó, tô falando esse corte aí, tá ok, mas eu não gostei da coletiva de Jair Ventura no geral, não, okay. Viu? Porque teve uma postura muito preguiçosa, tá cansado de falar sobre o assunto, mas se o Vitória continua perdendo e cometendo os mesmos erros, você vai continuar sendo questionado, claro, sobre essa postura, não tem o que fazer, né? Ai, porque você não trocou um volante, vamos melhorar, vamos ver o que é que a gente pode ver pra próxima. Assim, sendo muito sucinto, tudo bem que você tá cansado, amigo, a gente sabe disso. E eu, geralmente, eu gosto das coletivas dele, né? Ele realmente se coloca à disposição, eu gosto também das coletivas de Rogério Ceni, mas não gostei da postura que foi adotada ontem, não. Assim, muito cansado, sem querer dar muita satisfação, ele precisa estar ali, ele é a cara do Vitória, o rosto dele, são as decisões dele que faz o time acontecer. A gente sabe que os jogadores que estavam em alta não estão conseguindo desempenhar o bom futebol agora, mas tem que dar a cara a tapa. É um jogo, é um mata-mata. Ninguém quer que tenha expectativa de que o Vitória seja o campeão da Copa do Brasil. Não é sobre isso. Se acontecer, ótimo, é mata-mata. Tudo pode acontecer. O Vitória acabou de eliminar o Flamengo nessa competição. Mas são jogos em que precisa ter ali uma certa postura. Não dá para o seu jogador ser expulso, você sentar no banco de reservas, ficar com a mão no queixo e quem tá em campo olha para você e fala: então é isso. Eu não tenho mais o que fazer aqui. Uma mensagem é sempre dita. A gente é comunicador, a gente sabe que a análise
4: mesmo
6: do discurso
4: no silêncio
6: também é feita no silêncio, né? Então é muito complicado.
4: Ô, Jana, para melhorar esse desempenho, então você acha que falta ele mudar de repente as estratégias?
6: Vai ter que mudar, não tem para onde correr. Vitória tem que vir ofensivo para esse próximo jogo. Não pode, não tem mais o que fazer. É jogar com raça, com vontade, mas principalmente deixar essa história de três volantes para trás, três zagueiros para trás, colocar esse time para correr, colocar esse time para frente. E aí, Jair Ventura falou também sobre isso. Ele se mostrou confiante para essa classificação no jogo de volta.
4: Opa!
6: Vamos ver.
7: No jogo de hoje, a gente começa com a chance clara aos 3 minutos com o Renê, a bola na trave, poderia mudar a história do jogo, e aí a gente acaba sofrendo o gol. No segundo tempo, a gente volta melhor, bota o Eric para ter um pouco mais de construção, a gente começa a ter o controle do jogo mesmo jogando fora, aí tem a expulsão e mais um gol. Mas vale lembrar que esse placar de 2-0 a gente conseguiu no Flamengo, a gente conseguiu no rival aqui no Coritiba, acho que foi 4-1 nosso jogo lá, então a gente tem totais condições em casa da gente reverter esse jogo.
6: Então é isso, né? Tá aí configurado na memória recente. E é muito... Eu acho um argumento válido esse do Flamengo, porque ele não tá inventando uma história ou contando algo que podia ter acontecido. Os próprios jogadores vivenciaram isso. Então eles sabem que eles são capazes de fazer. Né? Tem esse ponto aí que é importante. Eu fiz isso. Eu eliminei o Flamengo. Então eu sou capaz de reverter esse placar de novo. Então eu espero que essa energia seja aí tomada pela equipe do Vitória pra essa partida de 6 de agosto, 8 horas
4: depois
6: da noite.
4: Depois de amanhã, né?
6: Depois de amanhã. Então não tem pra onde correr. É se reenergizar, repensar, porque vai ter que mudar e ir pra cima nesse jogo, cara.
4: Você pegou um A aí hoje, hein, Jana?
6: Peguei, mas... mas eu acho que tem que ser assim, porque na hora que vai bem, que a gente elogia, tudo certo. Porque a Vitória, veja só, o grande destaque dele nessa temporada tem sido o Barradão, correto? Nessa pós-Copa, sim. Jogou aqui contra o Palmeiras, perdeu, mas não dá pra gente analisar por quê. Porque foi um jogo mexido pela arbitragem.
4: Sim.
6: Mas perdeu no Barradão. Mas é um ponto aqui separado. Agora, quanto ao Atlético Paranaense, a força do Barradão vai ter que cantar de novo. Mas se não cantar, vai ser mais uma derrota na coxa do Barradão. Então a Vitória começa a perder o equilíbrio no Barradão e aí começa a desenrolar. Porque se não ganha fora de casa, não tem como se manter vivo no Campeonato Brasileiro pra pegar ali uma Sul-Americana, pra ficar brigando pela parte de cima da tabela. Então, pela primeira parte da tabela, no caso, né? E uma competição, que é o Brasileirão, que é o que sustenta o Vitória. É o que sustenta. Se você é rebaixado no Campeonato Brasileiro, isso vale pra qualquer time, você acaba perdendo tudo que você tem. Você tem que se reestruturar inteiramente. Então, é isso. O Vitória precisa encontrar esse equilíbrio dentro e fora de casa. Mas eu acho que eu fiquei mais chateada com a coletiva de Jair Ventura do que não, com o jogo no geral.
4: Sim. Assim,
6: eu acho que eu fiquei. Eu acho que ele tem que estar ali, ele tem que responder as perguntas. Não tem o que fazer. É o papel dele nesse momento. Ele não pode só falar, vamos aí, vamos corrigir. Tudo bem, eu sei que pode até não ter o que falar, mas ele pode expressar. Pô, gente, não tenho o que falar. Tenho que melhorar. A gente tem que rever a estratégia, mas parecer se importar mais. Eu sei que ele se importa. Eu não tô dizendo que ele não se importa. Eu sei que ele se importa. Mas entre se importar e demonstrar isso, tem um pontinho pra
4: uma
6: se amarrar.
4: Uma curva, né? A Olivia pede aqui pra você mandar um abraço pra o senhor em cima, que é motorista de aplicativo. Tá ligado em você, que ele disse que é a melhor.
6: Como é o nome dele?
4: Senhor em cima.
6: Em cima? beijo. Tem certeza? Deixa eu ver, cara.
4: Tenho.
6: Cadê aqui, a Olivia? Ó.
4: Tava escrito errado.
6: Beijo pra você também, Olivia. Olivia, que me apelidou de Jana Brocativa, eu levo no meu coração esse apelido, eu gosto muito. Um beijo pra você e pra seu Elcimar também, sempre aqui ligadinho com a gente, então, né?
4: E o Bahia, Jana? Ah, tem mais ouvinte falando, Vitória? Só falando, não, falando, cadê Marinho? Que a torcida apostou pedindo a Jana.
6: Gente, Marinho, veja só, Eric não tá entrando no... Vamos lá. Jair Ventura volta desse pós-Copa com a estratégia definida e ele retira Eric do jogo. Eric é um ponta ali, que divide e disputa a posição com o Marinho. Eric, que tem muita explosão, Eric que conseguia fazer, estava jogando muito bem nessa pré-Copa e não conseguiu atingir o patamar novamente de dinâmica, de jogo dele. Automaticamente, ele foi para esse banco, mas automaticamente também, a função dele, mediante que o Jair Ventura colocou em campo, está um pouco deixada de lado. Então, se ele não está conseguindo, ele não entende que o Eric, que é o melhor da posição, está conseguindo entregar, o Marinho, das vezes que ele entrou em campo, ele não demonstrou uma capacidade, uma, um, um senso pra olhar e falar, não, ele tem que ser titular, não, ele tem que entrar, não, ele entrou e mudou a dinâmica do jogo. Ele tá aí, tá no banco de reservas. Obviamente que se Jair Ventura olhar pra ele no treinamento e ver que ele tem uma certa capacidade de ser colocado em campo, de ajudar, vai dar mais minutagem a ele, a gente sabe disso, mas em jogos que são mais decisivos, eu acho que o Marinho, ele entraria mais como uma aposta do que uma possibilidade, do que uma estratégia montada. Então eu concordo com o Jair Ventura de que não era o momento de colocar o Marinho em campo agora. Mas assim, não estou nos treinamentos. Não sei se ele está indo super bem e está sendo colocado de lado, ou se realmente ele não está correspondendo e por isso está sendo deixado no banco de reservas.
4: E Bahia, Jana?
6: O Bahia estava de folga ontem. Inveja total, com todo respeito, Maria Lorena Alves, queria também estar, mas tá aí de folga hoje, retoma esses treinamentos agora pela tarde. É um Bahia que não tem muito o que fazer, porque diferente do Vitória, não tá na Copa do Brasil, não tá na Copa Sul-Americana, não tem Libertadores, só tem o Campeonato Brasileiro, então precisa focar o máximo possível, porque nesse pós-Copa também tem aí 3 jogos, 3 empates, um em que merecidamente o empate foi válido contra o Atlético Mineiro, um jogo contra o Corinthians, que foi um empate, mas o Bahia mereceu vencer, e um jogo contra o Fluminense, em que o Bahia mereceu perder. Então tem 3 empates aí em configurações diferentes, mas é um jogo que o Bahia precisa vencer diante do Vasco. Não tem pra onde correr. Nesse Dia dos Pais tem que dar um presentão aí, não tem pra onde correr. O Bahia precisa vencer na Arena Fonte Nova, é um jogo acessível, Vasco tá na zona de rebaixamento, Bahia precisa encontrar o caminho das finalizações, precisa conseguir colocar Juba na sua melhor forma novamente, precisa colocar o Everton Ribeiro disputando, sendo mais decisivo, se vai colocar ele jogando mais avançado ou não, tem que ser uma determinação aí de Rogério Ceni, mas precisa entender qual é o lugar dele nesse time agora, que tem um Alejo ali como centroavante, que aparentemente tomou essa titularidade, o William José, que é a segunda opção e que vai jogar ali avançado, voltando um pouquinho mais para fazer o papel de pivô, o Everton Ribeiro, ele vai voltar à sua posição de origem, e ser um meia criativo distribuído. A gente não sabe se essa capacidade no momento ele tem, justamente pelos problemas de saúde que ele vem apresentando. Mas é por isso que eu acho que esse tempo é essencial para recuperar esses atletas também. E a gente vê se alguns outros que já foram destaque no Bahia se recuperam, como é o caso de Caio Alexandre, que tava aí, teve uma lesão, está em tratamento. Vamos ver se ele volta para poder ficar à disposição. E o Eric também deve voltar a ficar à disposição para esse jogo contra o Vasco. Teve só uma inflamaçãozinha no pé. Então, né? Tipo assim, aí um encravado, talvez. A gente sabe que é difícil, mas já deve estar à disposição aí nesse jogo contra o Vasco também. Então tem um cardápio um pouco mais recheadinho para Rogério Ceni mexer se ele quiser.
4: Maravilha, Janaína Moradilo. Então, amanhã. Até amanhã, então.
6: Até,
4: né?
6: Amanhã. Até amanhã.
4: Mais tarde, Jana. No jogo aberto, jogo, né? Aberto. A partir das 5 horas. Exatamente. 5 da tarde com Juliana Guimarães e Nelsinho Góes.
6: Exatamente.
4: Beijo pra você, Jana Brogativa.
6: Beijo, tchau.
4: Tchau, tchau. 10 horas e 55 minutos. Vamos pra um rápido intervalo? Daqui a pouco a gente volta.
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2: 10:57, olha, a gente está acompanhando uma operação da polícia que identificou dois envolvidos da morte de uma advogada no interior da Bahia. Vai ter coletiva de imprensa daqui a pouquinho, está marcada para 10:30, mas ainda não começou. E a gente está com o nosso repórter Léo Souza, de lá da sede da Polícia Civil, no bairro da Piedade, aqui em Salvador, vai trazer as informações. Bom dia para você, Léo.
3: Olá, Lorena, Karina, um abraço para você que acompanha o nosso Jornal Band News. A gente aguarda aqui, Lorena, na sede da Polícia Civil, o início dessa coletiva com o delegado Roberto Júnior, responsável, né, pela diretoria do interior, lá na região do Sudoeste, responsável por essas investigações. Devem ser detalhados daqui a pouquinho todos os passos dessa investigação, da Operação Vendetta, que cumpriu mandados de prisão e de busca e apreensão em Lauro de Freitas e em Dias d'Ávila, na região metropolitana de Salvador, contra suspeitos de participação do assassinato da advogada Cláudia Félix de Oliveira. A gente lembra, esse crime aconteceu no dia 25 de julho, na cidade de Tororó, no sudoeste da Bahia. Homens armados invadiram a casa da mulher de 51 anos e atiraram contra ela. Segundo a polícia, um dos investigados trabalha como monitor de ressocialização no conjunto penal de Lauro de Freitas. Ele foi preso durante a operação quando saía da unidade. Com o terceirizado, os policiais apreenderam uma pistola, carregadores e munições. Os agentes também estiveram em dois imóveis ligados a ele, onde foram encontrados pistolas e um fuzil de airsoft, além de itens como colete e munições. Um policial militar suspeito de participação no homicídio também foi detido. De acordo com as investigações, os suspeitos monitoraram a rotina da vítima por dias antes do crime. Segundo a Polícia Civil também, esse crime foi motivado por uma dívida de um sobrinho de Cláudia, um homem de 20 anos que mora em Camaçari. O investigado que cobrava o pagamento é apontado como mandante do assassinato e está foragido. Os dois carros usados nessa ação criminosa foram identificados e apreendidos. De acordo com as apurações, os veículos haviam sido alugados e um deles estava com a placa adulterada. A gente aguarda agora o início dessa coletiva aqui para ter mais informações, se já há algum indício desses homens que estão foragidos. Lorena, Karina, a gente segue acompanhando e volta a qualquer momento com mais informações. Com vocês.
2: Obrigada, Léo, pelas informações. A gente aguardando o início da coletiva para detalhar esse crime bárbaro registrado aqui no nosso estado. 11 em ponto. Antes da gente se despedir, dá tempo rapidinho.
4: Dá sim, viu, Lório? O Pelourinho recebe hoje um concerto gratuito da Orquestra Afro-Sinfônica na Igreja Nossa Senhora do Rosário dos Pretos. A apresentação celebra os 126 anos da Irmandade do Rosário dos Pretos e acontece logo após a tradicional missa das 18h, que vai ser celebrada pelo Padre Mossi, sob o comando do maestro Ubiratã Marques. Genial maestro, o concerto promete atrair muita gente e marca a data histórica na igreja, que é famosa por unir a fé católica aos elementos e tambores da cultura afro-brasileira. É de arrepiar ouvir a Orquestra Afro-Sinfônica.
2: E ao som da Orquestra Afro-Sinfônica, a gente se despede do Jornal Band News desta terça. Um beijo para todo mundo. Até amanhã. Tchau, tchau, Karina.
4: Até amanhã. Tchau, tchau, Lori.
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5: Bom dia, Renan. Bem-vindo de volta. Obrigado. Receba nosso abraço aqui também dos nossos ouvintes.
6: Vamos nessa. Vamos na atualização dos principais destaques de hoje. Tem muita notícia. Aqui em São Paulo estamos de olho em paralisação no serviço dos trens, parcialmente algumas linhas sem funcionar. Em Brasília, operação importante, mirando aquele esquema de descontos ilegais em aposentadorias e pensões. Uma nova fase da operação sem desconto. Daqui a pouco vamos para a capital federal para atualizar esses destaques. E também no noticiário internacional, cenas da guerra entre Ucrânia e Rússia, mais uma vez tensão subindo por ali entre os dois países. A gente vai te contar as notícias a partir de agora. Bom, nessa operação, sem desconto, essa nova fase, investigação desses descontos ilegais em aposentadorias e pensões, dessa vez os alvos são familiares do senador Everton Rocha, do PDT do Maranhão. Um advogado, empresário, Willer Tomás, também entre os alvos dessa operação. Ao todo são 18 mandados de busca e apreensão no Distrito Federal e também as ações acontecendo no estado do Maranhão, de onde é o senador. Ele não é diretamente afetado, atingido por essa operação, mas familiares e pessoas próximas ali no entorno dele. O Afonso Marangoni está chegando por aqui com detalhes aqui para nós. Agora há pouco, o ministro André Mendonça liberou parte desse texto, dessas informações aí com relação a essa operação de hoje. Não é isso, Marangoni? Bom dia para você.
7: Bom dia. Exatamente, Renan. Bom dia para você, para a Carol, para todos que nos acompanham. Estou aqui lendo, inclusive, essa decisão, uma decisão bem extensa do ministro André Mendonça, em que ele traz os fundamentos, para que fossem autorizadas essas medidas todas contra o entorno, do senador Everton Rocha, que você destacou, é um nome do PDT do Maranhão. Eu estou até aqui com a decisão, tem alguns pontos importantes, viu, Renan e Carol, que eu queria trazer aqui para a nossa audiência. O que diz é que, na verdade, o ciclo familiar ali do Everton Rocha atuava para justamente fazer a transação desses valores, desviados do INSS para cobertar justamente a origem patrimonial, inclusive de imóveis, etc. Então, que havia toda uma triangulação e que familiares próximos de Everton Rocha estariam envolvidos. Ó. Tem até aqui o nome. Sâmia Lorena Rocha, esposa, ela foi alvo. Ana Catarina Viana Rocha, filha, foi alvo. E duas irmãs. Então, uma esposa, a filha e duas irmãs. No caso, essa operação ela aconteceu depois que o próprio Everton Rocha foi alvo anteriormente, aí o celular dele foi confiscado e analisado pelas autoridades. E aí, do conteúdo do celular do senador, é que os investigadores, então, colheram elementos que embasaram esta nova fase da operação. Tem também um outro nome importante aqui, que é o advogado Willer Thomas de Souza. É apontado, e eu estou lendo aqui uma parte da decisão, como personagem de sustentação associado a empresas, imóveis, aeronaves, pilotos, funcionários, operadores financeiros e interlocutores políticos. A Polícia Federal afirmou que a estrutura ligada ao Willer Thomas funcionaria como um verdadeiro hub financeiro, patrimonial e logístico posto à disposição dos beneficiários, dentre os quais estaria o Everton Rocha. E aí tem um dado muito alarmante que eu consegui pegar na decisão, Renan e Carol, que a mulher dele, Sâmia, teria recebido valores superiores a 11 milhões de reais de empresas relacionadas ao Willer Thomas no período examinado. 11 milhões de reais. E aí vai dizendo aqui as funções que cada uma tinha na gestão ali do patrimônio, de o Everton Rocha. Diz que a esposa era vinculada à Rocha Holding Patrimonial como destinatária de valores e participante de tratativas sobre imóveis, reformas e despesas. Ana Catarina, que é a filha, exercia a gestão operacional e financeira de postos de combustíveis. A Geise administraria interesses patrimoniais, propriedades rurais, empresas de radiodifusão, documentos e regularizações. E Chainess, acho que é assim que se diz, que a outra irmã, seria responsável por canal bancário de passagem, receptação e redistribuição dos recursos. Ou seja, a decisão ela vai fundamentando por que foi autorizada essas medidas contra o entorno do senador Everton Rocha. Ele ainda não se pronunciou, o advogado William Thomas, sim, diz que não tem nenhuma irregularidade, então a gente vai seguir acompanhando a informação que acabou de sair, então a gente com um olho lá, um olho cá, mas para dizer que o ministro André Mendonça, então, já liberou o sigilo dessa decisão. Vamos ver agora o que será apreendido também, que pode ser que ajude a elucidar essas apurações. Na casa desse advogado, Renan e Carol, chamou a atenção que foi apreendida uma máquina contadora de dinheiro. Isso também, claro, chamou a atenção aí das autoridades.
6: Obrigado, Marangoni, pela sua informação. Agora há pouco estava vendo a nossa colega Malu Gaspar falando dessa máquina, operação do jornal O Globo, que era uma máquina que custa perto de 12 mil reais, capaz de contar diferentes tipos de notas, numa velocidade bastante grande de dólar, de euro, de real, enfim. Então, causa estranhamento, né? Por que uma pessoa teria uma máquina que custa esse valor, que é um valor bastante caro, né? Se a gente comparar com o salário que as pessoas recebem no Brasil. E para quê, né? Para contar tanto dinheiro assim. Esse é um dos indícios aí dessa operação de hoje, essa nova fase da operação sem desconto.
5: É isso, que começou lá em 2025, né, as investigações da PF revelando esse esquema criminoso para realizar descontos irregulares de valores recebidos por aposentados e pensionistas ocorridos naquele intervalo de 19 a 24. A gente teve essa operação em 2025, que está ainda tendo desdobramentos até agora. A gente atualiza informações sobre um caso de importunação sexual em uma academia na Bahia. As informações chegam com a Paloma Moraes.
8: O homem flagrado se masturbando em uma academia da Bahia é indiciado por importunação sexual pela Polícia Civil. O caso aconteceu no dia 19 de julho, em Feira de Santana, no centro-norte baiano. A vítima gravava um vídeo do treino e só percebeu a situação ao revisar as imagens. O Ministério Público disse que o caso está em sigilo e que ainda não houve denúncia oferecida à justiça. Pedro Henrique Salles, de 21 anos, continua preso. Após o caso, ele foi expulso do condomínio onde morava.
6: Bom, a gente muda a chave por aqui e fala da eleição que está chegando, das eleições. Uma mudança de novo no caso do senador Cleitinho. Vamos até Minas Gerais, as informações com a Tayane Ribeiro.
9: Menos de 24 horas após publicar um vídeo em que dizia que não seria candidato ao governo de Minas, o senador Cleitinho volta a pedir para concorrer ao cargo. A solicitação foi feita durante a convenção do Republicanos, hoje pela manhã em Brasília.
10: Então, pelo meu pai, pelo meu irmão, pela minha mãe, pelo professor, pela polícia militar, por todos os trabalhadores do Brasil de Minas Gerais, por todos os caminhoneiros, por toda a enfermagem que existe, por todo o povo mineiro, eu quero ser candidato a governador e eu peço aqui humildemente ao presidente que me conceda.
9: Cleitinho citou que teria sido convencido pela mãe e pelo irmão a mudar de ideia. Em um vídeo divulgado no fim da tarde de ontem, ele falou que não seria candidato por questões pessoais, como luto pela morte do irmão caçula, que ocorreu em julho deste ano.
5: O tempo está acabando, é até amanhã, né? E ele está realmente indo e voltando, ele é líder das pesquisas, possivelmente tem isso na conta, mas está muito instável o cenário em Minas Gerais, e a gente vai entender se até dia 5 também, né? Se até amanhã vai ter um novo desdobramento sobre o que deve acontecer ali na candidatura ao governo de Minas Gerais. Representantes sindicais e a CPTM, que é a empresa estadual que opera aqui parte das linhas de trem em São Paulo, tem uma reunião marcada para hoje para debater o fim da greve que afeta as linhas 11, 12 e 13. Com essa paralisação que começou na madrugada, a capital registrou quase 600 quilômetros de congestionamento ao longo da manhã. Moradores de várias cidades da Grande São Paulo também são afetados. Os trabalhadores cobram, por exemplo, uma posição do governo do estado sobre a manutenção dos empregos após a concessão das linhas para o setor privado. Em julho, a Trivia Trens assumiu as operações, porém, apenas 3 dias depois, vários problemas e o governo devolveu o comando das linhas 11, 12 e 13 para a CPTM por um período de 90 dias. Então, hoje a gente teve uma manhã de caos aqui na capital paulista e na Grande São Paulo por conta da inoperância dessas linhas e na expectativa do retorno da operação.
6: Vamos agora para o Nordeste do país, informação de pessoas presas no estado da Paraíba em uma operação contra suspeitos de uma chacina. Detalhe chegando agora com o Cacá Barbosa.

0: Daqui a pouco a gente vai para Paraíba. Enquanto isso, vamos falar de uma operação de informações que chegam do norte do país, de facções criminosas do sudeste, que tem ampliado a atuação no norte do país, até mesmo para outros países. Não é isso, Tawane Costa?
1: É isso mesmo, essa expansão das facções criminosas brasileiras que já ultrapassa, inclusive, as fronteiras do país e preocupa, inclusive, autoridades na região norte. Segundo o secretário de Segurança Pública do Amapá, César Vieira, a Guiana Francesa passou a ser alvo de disputa entre organizações criminosas por causa da posição estratégica para o tráfico internacional de drogas e armas. De acordo com ele, a extensa malha de rios e as dificuldades de fiscalização favorecem a atuação dos grupos criminosos. Um estudo do Centro Nacional de Pesquisa Científica da França aponta que facções brasileiras já estão enraizadas no território francês, com participação de brasileiros e também de franceses.

0: Agora sim, a gente volta ao contato com o João Pessoa para entender melhor essa operação contra suspeitos de uma chacina. Oi, Cacá Barbosa.
1: A Polícia Civil da Paraíba realiza nas primeiras horas desta terça-feira a Operação Lotus para investigar a chacina que deixou 5 mortos em Itabaiana, no Agreste Paraibano, em março deste ano. Até o momento, 11 pessoas foram presas durante a ação que acontece em João Pessoa, Campina Grande, Itabaiana, São José dos Ramos e São José de Itaipu. Ao todo, a Justiça expediu 34 mandados de prisão e 11 de busca e apreensão. Segundo a Polícia Civil, os alvos são suspeitos de participação no crime, que teria sido motivado pela disputa entre facções criminosas. Um dos presos foi localizado no bairro dos Estados, na capital, e era considerado foragido da Justiça.
2: No Rio de Janeiro, facções treinam criminosos para o uso de drones, fala a Guilherme Faria.
3: A Polícia Civil investiga uma espécie de aulão promovida por traficantes do Comando Vermelho para ensinar o uso de drones a membros da facção. Os investigadores apuraram que o treinamento seria realizado em 17 de julho no Complexo da Penha, na Zona Norte, mas acabou cancelado por causa dos ventos fortes. O evento aconteceria em meio a uma escalada do uso de aeronaves não tripuladas por parte dos criminosos, que utilizam os equipamentos para monitorar rivais e ações policiais, e ainda para lançamento de artefatos explosivos em áreas conflagradas.
0: E o Rio Grande do Sul, que segue em alerta por conta do risco de inundações, o Gilberto Echauri tem detalhes.
4: Embora o nível da água siga baixando, pelo menos 3 rios no Rio Grande do Sul seguem acima da cota de inundação, segundo o monitoramento do Serviço Geológico do Brasil. São eles o Rio Uruguai, na fronteira oeste, nos municípios de Itaqui e Uruguaiana, o Rio Jacuí, na região central, em Cachoeira do Sul, e o Rio dos Sinos, na região metropolitana, em São Leopoldo. Neste município, apenas partes da Rua da Praia, que é mais baixa que as restantes, estão ainda debaixo d'água. Em Porto Alegre, o nível do Guaíba também segue baixando e na manhã de hoje marca 2 metros na região do Cais Mauá, já abaixo inclusive da cota de alerta.
2: E o El Niño preocupa autoridades e moradores no estado do Amazonas. Voltamos ao norte do país, agora com a Jordânia Gama.
5: O fenômeno El Niño deve permanecer ativo até 2027 e o Amazonas deve enfrentar uma estiagem ainda mais severa do que a prevista para os próximos meses. O alerta consta no novo boletim do painel El Niño 2026/2027, elaborado por órgãos federais como o Instituto Nacional de Meteorologia. O documento aponta 100% de probabilidade de o fenômeno permanecer ativo até o início de 2027, com chance elevada de atingir intensidade muito forte. Para a Amazônia, a previsão é de aumento das queimadas, quedas dos níveis dos rios e prejuízos à navegação e ao abastecimento de comunidades ribeirinhas.
0: O setor de bens de consumo puxa para baixo o desempenho da indústria brasileira. Daniel Henrique.
6: A produção industrial no país registra um recuo de menos 1,8% em junho de 2026, na comparação com maio. Em relação ao mesmo mês do ano passado, a indústria cresceu 1,7%. Os dados foram divulgados pelo IBGE nesta terça-feira. Em junho, as 4 grandes categorias econômicas pesquisadas apontaram taxas negativas. O maior recuo foi registrado em bens de consumo semi e não duráveis, de menos 4,1%. Já entre as atividades, a influência negativa mais importante foi assinalada por coque, produtos derivados do petróleo e biocombustíveis, que recuou 5,9% em junho de 2026. Com o resultado do mês, a produção industrial acumulada do ano mostrou expansão de 1,5%, enquanto nos últimos 12 meses avançou 0,7%.
2: Últimas horas para estudantes se inscreverem no FIES, fala Luana Leal.
7: Estudantes pré-selecionados no FIES do segundo semestre têm até hoje para completar os dados da inscrição. Quem não foi convocado nesta etapa será incluído automaticamente na lista de espera, cujas chamadas ocorrerão entre os dias 7 de agosto e 24 de setembro. Em todo o país, o FIES registrou mais de 127 mil candidatos inscritos no processo seletivo do segundo semestre. Metade das vagas foi destinada ao FIES Social, voltado para estudantes inscritos no Cadastro Único e com renda familiar de até meio salário mínimo por pessoa.
0: E vamos falar também de esportes? Bora. Os dois primeiros classificados para as quartas de final da Copa do Brasil serão definidos hoje, Humberto Ferretti?
8: Um deles, Carol, no jogo das 9:30 PM no horário de Brasília, no Mangueirão, em Belém, entre Remo e Santos, possivelmente com o Neymar em campo. Foi a polêmica, uma das polêmicas do futebol brasileiro nos últimos dias.
0: Ah, vai.
8: Jogo importantíssimo para o Santos, vale muita coisa na temporada. E o Neymar teve, enfim... O técnico Cuca, até no fim de semana, chegou a cogitar a ausência do Neymar, não por conta de um evento, mas por conta do desgaste físico. Fato é que o grupo viajou ontem sem o Neymar, que tinha um evento, um leilão beneficente do instituto dele, o Instituto Neymar. E aí ontem, diante de muita pressão, o Santos divulgou o seguinte: olha, ele não vai viajar, está liberado para participar do leilão, porém, na terça-feira de manhã, embarca para Manaus. O voo estava marcado para as 9 da manhã, então a expectativa é que daqui a pouquinho, para Belém, é que o Neymar desembarque já no norte do país, e aí fica a dúvida: vai ter condições de ser titular? O leilão foi até tarde ontem, depois tem uma viagem que, por mais que vá num avião confortável, não é uma viagem das mais curtas. E repito, jogo grande contra o Remo, duelo equilibrado. No Campeonato Brasileiro, os dois times estão separados por apenas um ponto, ou seja, são equipes nesse momento equivalentes, e no jogo de ida deu 0-0. Portanto, o novo empate leva para pênaltis e... quem vencer passa para as quartas de final. O outro jogo desta terça-feira será às 7:30 PM.

0: ao longo da carreira, tudo isso pesa, ficou um tempão afastado antes da Copa do Mundo também por conta de uma lesão, mas é aquilo, quando é Neymar e aí envolve coisas extra-campo e tudo mais, sempre dá assunto, sempre rende polêmica.
1: Muito bem.
2: Valeu, Ferretti.
0: Valeu. Valeu, gente.
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4: Durante a tarde desta terça-feira, o calor ganha força em boa parte do país. O veranico mantém as temperaturas acima da média em áreas do centro-oeste, sudeste e parte da região sul, enquanto o tempo continua mais instável apenas no extremo sul e no trecho do litoral nordestino. No Rio de Janeiro, a máxima chega aos 32 graus, com tempo firme, bastante sol e nenhuma previsão de chuvas. Em Brasília, o dia também será de muito sol, baixa umidade do ar e temperatura chegando aos 27 graus, mantendo o padrão típico de período seco com baixa umidade relativa do ar. O destaque nacional fica para Belém, onde mesmo com muitas nuvens ao longo do dia, a temperatura alcança os 33 graus, uma das maiores entre as capitais brasileiras desta terça-feira, sem contar Cuiabá, que terá máxima prevista de 35 graus. Enquanto isso, no Rio Grande do Sul, a presença de instabilidades impede uma elevação maior nas temperaturas e mantém a condição para chuva e alerta de temporais no final da tarde e também no início da noite. Aline Araújo, da Clima Tempo.
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2: 11h21 no horário de Brasília.
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0: 11 horas 21 minutos. Muito bom dia, ouvintes. Eu sou Luana Leal e neste momento você acompanha o noticiário local da Band News FM Salvador. Vamos com informações do trânsito na capital?
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0: Na Avenida Jequitaia, o trânsito está bastante parado ou travado no sentido Paripe, principalmente na saída do comércio, exigindo paciência de quem segue para o subúrbio. Já na Avenida 7, o fluxo está bastante lento e travado ali no sentido centro. O motorista encontra uma retenção forte no acesso às vias centrais.
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0: 11 horas 23 minutos. Retornamos com o noticiário local. O consumidor de Salvador passa a pagar menos pela cesta básica, que teve redução de 6% no preço e ficou quase 40% mais barata. Segundo a SEI, Superintendência dos Estudos Econômicos Sociais da Bahia, dos 25 produtos da cesta, 16 registraram redução, mas 8 apresentaram alta. Entre os produtos que mais registraram queda nos preços estão o tomate, a batata inglesa e a cenoura. Já a cebola, o pão francês e o leite

tiveram alta. O preço do feijão já se manteve estável. Segundo a SEI, o tempo de trabalho necessário por um trabalhador soteropolitano para obter uma cesta básica foi de 89 horas e 49 minutos e compromete 40% do valor líquido do salário mínimo. O boletim completo com a lista dos produtos está disponível no site da Superintendência de Estudos Econômicos e Sociais da Bahia. A Operação Contragolpe prende 53 pessoas investigadas por crimes de estelionato na Bahia. A ação da Polícia Civil começou na segunda-feira passada e foi concluída ontem. As ordens judiciais foram cumpridas em Salvador, na região metropolitana e em municípios do interior do estado. As investigações apuram golpes praticados tanto no ambiente físico quanto no virtual. Entre os crimes investigados estão fraudes financeiras, clonagem de contas, falsos anúncios de emprego, golpes envolvendo PIX, empréstimos, negociações e veículos de imóveis falsos, além de leilões e perfis falsos também. Segundo a Polícia Civil, as investigações continuam para identificar outros envolvidos e ampliar a responsabilização dos suspeitos. E a Polícia Civil da Bahia encerra a Operação Mulher Segura 2026 com 133 prisões e mais de 1.800 diligências em todo o estado. Ao longo da mobilização, foram contabilizados 100 prisões em flagrantes, 33 mandados judiciais cumpridos e 1.815 investigações realizadas. Além disso, também foram realizadas 1.283 ações educativas voltadas à conscientização e à prevenção da violência de gênero. Entre elas, visitas preventivas, atendimentos às vítimas e acompanhamento de medidas protetivas de urgência. Iniciada em 1º de julho, a Operação Mulher Segura mobilizou mais de 1.200 policiais com apoio de unidades da capital e do interior do estado. A ação é coordenada pelo Ministério da Justiça e Segurança Pública e integra uma estratégia nacional de enfrentamento à violência contra a mulher. Falando de mais uma operação, a Operação Fim de Linha prende em flagrante um homem de 31 anos em Tucano, no Nordeste baiano. O suspeito dirigia um ônibus interestadual que fazia trajeto entre São Paulo e Quijingue, na mesma região, quando foi abordado na BR-116, nas proximidades do distrito de Caldas do Jorro. Com ele, os policiais apreenderam quase 1 quilo de cocaína, 150 munições, 5 caixas do medicamento tirzepatida, e que é utilizado para emagrecimento, transportadas de forma irregular, além de produtos eletrônicos, sem nota fiscal, cartões bancários e dinheiro. O homem foi autuado por tráfico de drogas, porte ilegal de munições e transporte irregular de medicamentos. As investigações continuam para identificar outros envolvidos. Em uma denúncia de importunação sexual contra uma funcionária de um estabelecimento comercial na Barra, em Salvador, é investigada pela Polícia Civil. A ação aconteceu no domingo. De acordo com o órgão, um homem de 50 anos teria importunado a prestadora de serviço de 34 anos. Os dois foram levados para a casa da mulher brasileira por uma equipe da Polícia Militar, onde foram ouvidos. O suspeito foi liberado e vai responder ao inquérito em liberdade. E continua à disposição da justiça o homem suspeito de tráfico de drogas que foi preso durante a ação policial no bairro de São Cristóvão, em Salvador. O caso aconteceu ontem de manhã. Segundo a Polícia Militar, agentes receberam denúncias de venda de drogas na região e realizaram a prisão do suspeito. Com ele foi apreendido um fuzil, um carregador, um saco com crack e mais de 500 porções de cocaína.
A Operação Tempestade prende um homem de 31 anos suspeito de integrar um grupo criminoso em Euclides da Cunha, no Nordeste baiano. O caso aconteceu no domingo. A ação contou com polícias civis e militares. As investigações continuam para localizar outros integrantes do grupo e avançar na apuração das atividades criminosas.

0: E mais de 3 mil produtos vencidos são apreendidos em um depósito localizado no bairro Brasil, em Vitória da Conquista, no sudoeste da Bahia. A apreensão ocorreu ontem. Segundo a Vigilância Sanitária da cidade, entre os itens encontrados estão mais de 1000 barras de chocolate, além de refrigerantes e cervejas. A fiscalização aconteceu após denúncias recebidas pelo órgão, que tem aumentado ao longo do ano. Os proprietários do estabelecimento deverão prestar esclarecimentos sobre a origem dos produtos. Todo o material foi recolhido pela equipe da Vigilância Sanitária e permanecerá armazenado até a conclusão dos procedimentos administrativos. E estudantes pré-selecionados no FIES, o Fundo de Financiamento Estudantil do segundo semestre, tem até hoje para completar os dados da inscrição. Ao todo, foram oferecidas mais de 75 mil vagas em instituições privadas de ensino superior de todo o país. Quem não foi convocado nesta etapa será incluído automaticamente na lista de espera, cujas chamadas ocorrerão entre os dias 7 de agosto e 24 de setembro. Metade das vagas foi destinada ao FIES Social, voltado para estudantes inscritos no Cadastro Único e com renda familiar de até meio salário mínimo por pessoa. Depois da complementação de dados, o candidato precisa validar a documentação. 11 horas 30 minutos.
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4: Eu sou o Sérgio Waibe e está começando agora o Minuto do Empreendedor, apresentado pelo Banco BTG Pactual Empresas, que tem entre os seus propósitos ajudar você, empresário e empreendedor, a alcançar o sucesso. Comigo, André Guilmon, CEO da Brasil Agro. André, quais valores e atributos você recomenda aos jovens empresários e empreendedores para que eles alcancem o sucesso?
5: Tem que começar com uma pitada muito grande de resiliência e humildade. Essa abnegação pela resiliência e pela humildade faz você aprender, faz você se desenvolver. Então é por aí que vocês têm que começar, com resiliência, com humildade de saber dizer, eu não sei, quero aprender e quero me desenvolver. É a fórmula do sucesso.
4: Fórmula que permitiu o sucesso do André Guilmon. Presente aqui no Minuto do Empreendedor, apresentado pelo BTG Pactual Empresas.
6: 11h32, começa a funcionar essa semana um vagão diferente, um vagão preferencial para mulheres no metrô de Salvador. A iniciativa vai acontecer durante todo o mês de agosto, como parte da companhia da campanha Agosto Lilás, de enfrentamento à violência contra mulheres. O objetivo é tentar ampliar a segurança das passageiras. O uso preferencial das mulheres vai ser das 6 da manhã às 9 e das 5 da tarde às 8 da noite, de segunda-feira, ao horário de pico. O vagão será identificado com um cartaz que será colocado durante esses períodos. A biomédica Lícia Barreto, que utiliza o metrô diariamente, espera que a medida seja eficaz.
7: Que funcione e que seja realmente uma forma de proteger as mulheres, né, para elas se sentirem mais seguras.
6: Em 2025, o Brasil registrou mais de 41 mil casos de importunação sexual contra mulheres, um aumento de quase 6% em relação ao ano anterior. Na Bahia, o alerta também cresce, já são mais de 1.400 casos do tipo registrados desde o começo de janeiro. Em 7 meses, o Estado já chegou a 85% de todo o volume de denúncias do ano passado. No sul da Bahia, em Itabuna, a prefeitura colocou em circulação uma linha de ônibus diária exclusiva para o público feminino. A Jovenice Figueiredo conta que a medida traz segurança.
8: A gente fica mais tranquilo, né? Porque a gente fica à vontade, não tem aquele aperto, aquele empurra-empurra.
6: No Rio de Janeiro, a exclusividade dos vagões para mulheres em todo o horário de funcionamento dos trens e do metrô vale desde março. Aliás, é muito bem avaliada também, né? Os passageiros que não respeitarem a lei podem pagar multas de R$ 280 a mais de R$ 1.700. No entanto, a medida ainda enfrenta resistência e desrespeito por muitos homens, principalmente nos horários de pico. Num trecho entre 10 estações de trem no Rio, foram flagrados vários passageiros no vagão feminino. Um deles, que só desembarcou na estação final da linha, disse que não tinha percebido que o vagão era exclusivo para mulheres. E ressaltou que vai passar a prestar mais atenção. Segundo a passageira Larissa Coutinho, essa é uma desculpa recorrente, velha, pelos homens usados ali que não respeitam a regra.
9: E eles se fazem de entendido, tipo, eu não vi os avisos, eu não estava sabendo da nova lei.
6: Apesar das reclamações, as concessionárias responsáveis pelo transporte público dizem que a fiscalização tem sido feita e que realizam campanhas de conscientização para alertar os passageiros sobre a lei.
10: É uma medida muito importante para muitas mulheres, sobretudo mulheres que têm medo ou que estão traumatizadas. Imagine só, né? Mulheres que foram vítimas de abuso no transporte público e que precisam continuar a vida. Precisam sair para trabalhar, precisam pegar trem, precisam pegar metrô, ônibus. E aí nesses espaços acabam encontrando. Mas é ao mesmo tempo também é o que faz a gente pensar do ônus que recai sempre sobre a mulher, né? De ficar ali escondida numa área reservada porque os homens são esses potenciais agressores. O que os homens estão pensando para fazer, para mudar esse ambiente para que seja mais confortável para as mulheres ir e vir para todo lugar.
6: A gente vai ter que criar sociedades paralelas
10: ali, né? É uma loucura, porque nunca o homem é implicado nessas questões. A gente levou ao ar na semana passada, né, Carol? Você, eu e a Michelle Trombelli, uma série sobre os 20 anos, uma série especial sobre os 20 anos da Lei Maria da Penha. E uma das coisas que a gente estava até nas conversas da produção da série pensando e que chamou bastante atenção, não sei se você já observou isso. Aqui em São Paulo tem campanhas, em comércios principalmente, por parte do governo de São Paulo, falando o que fazer, o que as mulheres podem fazer em caso de assédio, se elas estiverem num encontro, por exemplo, num date, estiver saindo alguma coisa errada, se elas estiverem sendo abusadas, o que fazer, quais os sinais. Então, assim, é uma carga a mais do que fazer, do como você se protege. E isso tá geralmente nos banheiros. No banheiro dos homens, não tem nada.
6: Não tem?
10: Não tem, não seja um agressor. Não assedie, sei lá, qualquer coisa, entendeu? Mas se recai sobre as mulheres, é algo que nos chamou a atenção. Então a mulher é vítima de violência, potencialmente vítima de violência, e tem que se precaver, tem que pensar como fazer, tem que criar uma estratégia para se desvencilhar desse homem potencialmente agressor, né?
6: É isso, e às vezes muitas buscam artes marciais, tá usam formas isso, né, de se... às vezes uma arma, um taser, um spray de pimenta.
10: Agora spray de pimenta, né, que vai poder ser comprado.
6: Alguma coisa a mulher está tendo que sempre pensar, é um sobrepensamento, né? Então realmente é algo que recai
10: sobrecarga,
6: forte, né? Na saúde mental. E isso, é claro que você tem dois vagões, um tem só mulher e outro tem homem, com certeza vai ser muito mais fácil, porque aí você tira essa carga mental, você só vai trabalhar. E aí você fica um pouco mais tranquilo em relação ao ter que pensar também onde eu vou me posicionar, em qual lugar, qual é a pessoa que está do meu lado.
10: Por onde eu fujo, se precisar.
6: Por onde eu fujo, se precisar, buscar rotas de fuga.
10: Que loucura, cara. Agora 11h37 no horário de Brasília.
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0: 11 horas e 38 minutos, retornamos com o noticiário local. Bora conferir como é que tá o trânsito aqui em Salvador?
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0: Na Avenida Antônio Carlos Magalhães, o tráfego está bastante pesado no sentido centro. A viagem segue em ritmo arrastado ao longo de todo o trecho da ACM. Já na Avenida Paulo VI, o trânsito está bastante amarrado no sentido Iguatemi. A descida da Pituba em direção ao Shopping da Bahia exige uma dose extra de paciência. A compra de um imóvel não termina necessariamente quando o pagamento é concluído. Sem a regularização adequada, um negócio fechado há anos pode acabar se transformando em uma disputa judicial. No mercado imobiliário, esse tipo de negociação é conhecido como contrato de gaveta. É um acordo que pode ter validade entre quem vende e quem compra, mas que exige cuidados para evitar prejuízos no futuro. A baiana de Acarajé, Elaine Assis, relata estar em constante estado de preocupação por conta da possibilidade de uma ordem de despejo.
3: Eu vivo uma angústia. A qualquer momento eu posso receber uma ordem de despejo com reforço policial.
0: Esse pode ser o último capítulo de uma história que, segundo Elaine, jamais deveria ter chegado à justiça. Ela carrega documentos que a família alega serem provas de que o imóvel foi comprado, pago e deixado como herança pela mãe, Dinha, uma das mais famosas baianas de Acarajé da Bahia. Antes de emitir a escritura, a empresa responsável pelo empreendimento foi alvo de ações e entrou em falência, o que fez que o apartamento da baiana de Acarajé entrasse na lista de bens para leilões para o pagamento das dívidas. Elaine tentou suspender a ordem de desocupação na justiça, mas até agora todos os pedidos foram negados.
3: Eu tenho a quitação das contas condominais, boletos de conta de consumo, eu tenho um termo de quitação, eu tenho um contrato de compra e venda, eu tenho uma informação de um próprio advogado da construtora informando que o imóvel não pertence à construtora, que pertence a mim. O que é que está acontecendo?
0: Especialistas orientam que recorrer ao contrato de gaveta não é um método seguro, mas para quem já faz esse tipo de negociação, a documentação e regularização podem ser decisivas para a defesa dos direitos sobre o imóvel. É o que explica o advogado Thiago Santana.
4: Fazendo um contrato de gaveta para compra e venda de um imóvel, registrar esse contrato junto à matrícula do imóvel. Porque assim ele dará publicidade, ele mostrará a terceiros que aquele imóvel tem um negócio vigente, tem uma compra e venda em curso.
0: Elaine conta que o lugar é muito mais que apenas um imóvel, mas um espaço que guarda memórias de uma vida inteira.
3: Então, esse imóvel foi um momento que eu tive para justamente ter o momento de conviver com ela. E isso é que me deixa muito revoltada.
0: Em casos como o de Elaine, o acompanhamento de um profissional é fundamental para evitar desdobramentos mais graves. E seguem as investigações sobre uma tentativa de estupro contra uma mulher de 27 anos que ficou presa após reagir ao suspeito enquanto tomava banho dentro da própria casa. O caso aconteceu na noite de sábado na Fazenda Cajazeiras 1, distrito de Juazeirinho, uma zona rural de Conceição de Coité, no centro-norte do estado. Segundo a polícia, o suspeito tinha 18 anos. Ele está sendo procurado. O homem teria invadido o imóvel onde a vítima estava e, em seguida, começou a tirar a roupa e avançou em direção à mulher. Ela reagiu, entrou em luta corporal com o suspeito e conseguiu impedir o abuso. E segue a exposição da justiça o homem de 41 anos que foi preso suspeito de tentar matar a companheira de 22 anos em Mutuípe, no sudoeste baiano. Segundo as investigações, a vítima foi esfaqueada no domingo, após uma discussão na zona rural do município. Ela conseguiu fugir e pedir ajuda. 11 horas 43 minutos.
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9: Excepcionalmente hoje a gente não acompanha a coluna Brasil em Retratos com Renato Meirelles, ele volta aqui à nossa programação na semana que vem. Agora 11h44 no horário de Brasília.
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0: Dólar operando em alta de 0,37%, dólar comercial valendo R$5,10, euro também em alta de 0,49%, valendo R$5,88. Aqui no Brasil, bolsa operando em alta de 0,21% aos 178.375 pontos. Ainda falando de economia, gente, representantes do mercado financeiro estão apostando num corte de 0,25 ponto percentual da taxa básica de juros, a Selic. O Comitê de Política Monetária do Banco Central se reúne hoje e também amanhã para debater o assunto e o tema... O resultado será divulgado amanhã à tarde, no finzinho do dia, né? Hoje a Selic está em 14,25% ano, a expectativa de uma redução dos juros ligada à desaceleração da inflação nas últimas semanas. O índice de junho, de 0,16%, ficou abaixo do resultado de maio, quando os preços subiram 0,58%. Já o IPCA 15, a prévia da inflação de julho, que ainda não foi divulgada, foi de apenas 0,06%.
1: 11h46, em meio à crise dos Correios, a operadora responsável pelos planos de saúde dos funcionários da estatal confirma um prejuízo histórico. Criada em 2013 para administrar os convênios oferecidos aos funcionários, a Postal Saúde é uma associação sem fins lucrativos que vive de repasses da empresa. Em 2025, a organização registrou perdas de R$844 milhões, na contramão dos resultados positivos dos últimos anos anteriores. O motivo principal foi justamente a falta de repasse dos Correios. A Postal Saúde informou que em janeiro deste ano recebeu da estatal recursos para quitar cerca de metade das dívidas que estavam pendentes, mas não revelou o valor. Segundo a associação, esse dinheiro permitiu começar a negociar o pagamento do que é devido a hospitais, clínicas e outros prestadores de serviço. Mas essa falta de caixa tem sido sentida diretamente na ponta. Então, servidores e parentes que usam o plano de saúde relatam suspensão de tratamentos, descredenciamento de hospitais e uma longa espera por autorizações. Só no primeiro semestre, as reclamações por problemas de atendimentos cresceram 44%. Os Correios enfrentam a pior crise da história, pressionados pela queda nos serviços postais, custos com ações judiciais e a forte concorrência também com o comércio digital. O quadro é tão delicado que até um processo de privatização hoje é inviável, como destaca o professor do IBMEC, Renan Santos.
2: O problema se tornou crônico, até porque não se enxerga uma solução rápida e viável para a reestruturação dos Correios. Havia uma perspectiva de privatização que foi frustrada e agora, com tantos prejuízos, não haveria êxito nessa privatização.
1: Só no início deste ano, os Correios registraram um prejuízo de mais de R$3 bilhões, acumulando quase 4 anos no vermelho.
0: Agora, 11h48, a gente fala do noticiário internacional, uma imagem impressionante de hoje, divulgada de um funeral coletivo de corpos retirados da faixa de Gaza. Informações da agência de notícias Associated Press dão conta de que palestinos se reuniram para esse funeral. São mais de 100 corpos que foram recuperados depois dos ataques israelenses na direção da faixa de Gaza, numa resposta a um ataque inicial do Hamas ao território israelense. Esse conflito começou no ano de 2023. Havia ali muitos corpos ainda sob os escombros. Mais de 300 pessoas morreram no dia 22 de novembro de 2023, pouco depois, né, do começo desse conflito. E alguns corpos foram resgatados e outros não. A gente está falando agora de 2026, né, o dia 4 de agosto. E aí esses restos mortais, esses corpos foram retirados de lá e essa cerimônia acontecendo. Esses corpos foram posicionados por ali, esses mais de 100 corpos com bandeiras da Palestina sobre eles e colocados ali numa cerimônia que reuniu muitas pessoas. A defesa civil informou de Gaza que outros 157 corpos ainda não foram encontrados nessa região do que restou da faixa de Gaza depois desse conflito com um forte ataque, né, com uma forte força ali de Israel contra esse território. Pelo menos 7.400 pessoas ainda são consideradas soterradas sob os escombros, são informações do chefe do Departamento de Registro de Gaza em informações direcionadas aos repórteres da agência Associated Press. Esse número real provavelmente é de milhares a mais, porque em alguns casos famílias inteiras morreram num único bombardeio, sem deixar nenhum sobrevivente para fazer a comunicação desses corpos que não foram encontrados. Agora 11h50 no horário de Brasília.
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5: Onze horas e 54 minutos, retornamos com o noticiário local. A Estação Pirajá, em Salvador, recebe amanhã e na quinta-feira uma ação do Ministério Público da Bahia com serviços gratuitos de reconhecimento de paternidade e exames de DNA. O atendimento será das 8 da manhã às 4 da tarde. Serão oferecidos serviços gratuitos de reconhecimento voluntário de paternidade, audiências para acordos sobre pensão alimentícia e convivência familiar, além de orientações para regularização do registro civil. A iniciativa acontece diante de um cenário preocupante. Entre 2023 e 2025, mais de 12 mil crianças foram registradas na Bahia sem o nome do pai na certidão de nascimento. Somente nos 4 primeiros meses deste ano foram mais de 3.700 casos. Para ser atendido, é necessário apresentar documento oficial com foto, CPF e, no caso do reconhecimento de paternidade, a certidão de nascimento da criança ou do adolescente. E segue à disposição da justiça o homem de 41 anos que foi preso suspeito de tentar matar a companheira de 22 anos em Mutuípe, no sudoeste baiano. Segundo as investigações, a vítima foi esfaqueada no domingo após uma discussão na zona rural do município. Ela conseguiu fugir, pedir ajuda e foi encaminhada para uma unidade hospitalar. Não há detalhes sobre o quadro de saúde dela. O suspeito se apresentou à delegacia, acompanhado por advogados, onde teve a prisão em flagrante formalizada. A Polícia Civil também solicitou a conversão da prisão em preventiva e pediu medidas protetivas de urgência em favor da vítima. E um dos suspeitos de participação no homicídio do investigador Adailton Oliveira Rocha, no bairro de Tancredo Neves, em Salvador, é preso durante uma operação da Polícia Civil. A ação, denominada de Juventude Segura, aconteceu hoje pela manhã. Atualmente, com 18 anos, na época do crime, o suspeito era adolescente e, por isso, teve o mandado expedido pela Vara da Infância e da Juventude. Segundo as investigações, ele faz parte do grupo que atacou a equipe do policial Adailton Oliveira, de 55 anos. Ele foi morto a tiros no dia 15 de abril deste ano, enquanto apuravam a denúncia de tráfico de drogas na rua Paulo Valverde. O suspeito foi visto deixando o local logo após o crime, fugindo com os outros envolvidos. Ele também responde pelo ato infracional análogo ao tráfico de drogas. Em setembro de 2025, o investigado foi apresentado à delegacia. 11 horas e 57 minutos.

0: Todo dia é dia de ouvir Madonna, mas hoje especialmente estamos ouvindo Madonna, Carolina Ercolin, porque ela e Kylie Minogue oficializaram uma primeira parceria em estúdio. As duas surpreenderam o público com a colaboração que chega oficialmente nesta semana. A faixa escolhida para essa collab, ou collab, é Love Sensation. Música presente no álbum Confessions 2 da Madonna, intitulada Love Sensation After Hours Mix. Madonna e Kylie. A nova versão chega às plataformas. Pistinha! Total pistinha. Chega às plataformas na próxima sexta-feira. Nossa, coisa boa, hein?
1: Essa pegada, né? De trazer todo mundo de novo pra se dançar.
0: Precisamos.
1: A gente precisa de terapia e essas danças ajudam a gente a expor tudo, levar tudo embora. E é isso.
0: Coisa boa demais. Obrigado pela companhia, viu?
1: É sempre um prazer. Até amanhã.
0: Até. Ó, volto mais tarde no Entre Nós. Beijo, tchau, na sequência tem Band News no meio do dia. Até.

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0: Pontualmente meio-dia. Oi, oi, boa tarde pra você que tá ligado com a gente na programação da Band News FM ou da Band News TV. Tá começando mais um Band News no meio do dia. Eu sou Larissa Biscaia, vou ficar por aqui até as 2 da tarde junto comigo. Humberto Ferretti, boa tarde pra você.
1: Fala, Larissa, boa tarde pra você, pra todo mundo ligado no Band News no meio do dia. Aconteceu algo estranho hoje.
0: Opa! Mas vocês sabem o porquê, né?
1: Por quê?
0: Porque Renan Suquevício estava aqui no estúdio, entregou pontualmente meio-dia pra gente.
1: Por isso a gente abriu o programa meio-dia.
0: Exato.
1: Eu vou consultar o Eduardo Aineg fora do ar, antes de apresentá-lo, porque assim, tem muita gente que eventualmente pode perder a abertura se a gente abrir já.
2: Mas agora já é meio-dia e um.
1: Então podemos?
2: Podemos seguir.
1: Então vamos juntos até as 2 da tarde, Larissa Biscaia.
0: Segura até meio-dia 2.
1: Você, eu, ouvintes, telespectadores e Vossa Excelência Eduardo Aineg.
2: Salve! Meio-dia e já 2 minutos, começando em ponto o Band News no meio-dia e já 2 minutos. Eu, Eduardo Aineg, fico por aqui até as 2 horas da tarde. Comigo no estúdio essa dupla incrível que já se apresentou, mas que você vai ouvir dando boa tarde de novo. Larissa Biscaia.
0: Oi, oi, boa tarde.
2: E Humberto Ferretti.
1: Bora, meu povo, boa tarde.
2: Boa tarde pra você também. Ouvinte querida, telespectador, querido, telespectador, querida. Você que faz a Band News ser aquilo que ela é. A mais admirada do Brasil e partiu! A bolota essa de energia que emana da turbina adicional da usina hidrelétrica de Itaipu para disparar o maior sistema de captação de som del mundo. Captaria vaia se houvesse, mas não as lalaial que são apalausos que partem de todos os terraços, todas as lajes, todas as varandas gourmet. Eu sei que também são captados através dos vídeos à prova de som, através do concreto armado. Você que tá agora na cortina preparando seu almoço com uma saudável, muitas cores no prato, proteína animal e ou vegetal. Cuidado! Não vai deixar queimar comida nem no fogão, nem no micro-ondas, nem no forno ali, no fogão ali, no forno de pizza, nem na churrasqueira, nem na sua air fryer. Você que está levando os filhos para a escola, vão, filhos, aprendam. Usem com muito rigor tudo aquilo que é essa oportunidade que eu dou para vocês e voltem com o reconhecimento daqui 2 meses nas provas bimestrais, mostrando o que aprenderam. Voltem, filhos, vocês que já estudaram pela manhã. Vamos fazer alguma coisa agora à tarde com crase. E você que está indo trabalhar, já trabalhou de manhã, deu um break, almoçou, está voltando para o trabalho, aumenta o som, começando o Band News no meio do dia. Bom, muitos são os temas que vão fazer parte da discussão na campanha eleitoral, mas poucos temas são tão, digamos assim, produzem emoção tão forte quanto o privatização. Falou em privatização, aí você tem aqueles que veem a privatização como salvação da lavoura. Temos um problema, vamos privatizar. E tem aqueles que enxergam a privatização como a entrega criminosa do patrimônio público, etc. Então, quando você discute privatização, você está, não é discutindo uma questão econômica, parece que você está discutindo uma questão religiosa. Está no mundo da fé. Eu creio que se uma empresa privada tocar os negócios, vai ser melhor. Eu creio que se uma empresa estatal tocar um negócio, vai ser melhor. Quando, na verdade, você vai em qualquer país do mundo, eles têm empresas estatais, eles têm empresas privadas, tem assuntos que funcionam melhor na mão privada, tem assuntos que funcionam melhor na mão do Estado. Por exemplo, a Embrapa. A Embrapa é uma empresa estatal. A Embrapa é uma organização, um organismo que está por trás do sucesso do agronegócio brasileiro. É só a Embrapa? Claro que não. É um consórcio bem-sucedido, onde a Embrapa exerce uma função essencial. Então, a Embrapa, que não tem por propósito dar lucro, ela tem um propósito científico. Funciona muito bem, aliás, já funcionou melhor do que funciona hoje, precisa de mais recurso, precisa de mais aporte, mas a filosofia lógica de uma empresa governamental, sem interferência de políticos, ninguém sabe. Começa daí, quem é o presidente da Embrapa, quem é o diretor da Embrapa, quem é o diretor de pesquisa da Embrapa, quem são essas pessoas? A gente sabe de outras, mas da Embrapa a gente não sabe. Excelente exemplo positivo. E temos um excepcional exemplo negativo. Os Correios. Uma tragédia em curso. Algo que vem se deteriorando. e equivale mais ou menos a você discutir se faz sentido ou não o governo ter uma empresa que fabrica a máquina de escrever. É mais ou menos a mesma coisa. Os Correios viraram uma empresa que fabrica a máquina de escrever. É uma empresa que, em algum momento, já foi privatizável e hoje é de se perguntar se ainda dá para privatizar, se alguém ainda quer comprar, a que preço. A empresa está definhando. Porque, obviamente, você atuando numa área intensiva de capital, você precisa ter, em algumas áreas, energia, mineração, aviação, telecomunicações, portos, estradas. Em alguns modelos é privatização, em outros modelos é concessão, mas o fato é, setores intensivos de capital precisa de muito dinheiro, o Estado não tem condições de fazer. Não tem condições de fazer. Não dá para fazer, simplesmente não dá para fazer. Tanto que não faz, e faz muito mal feito. Os Correios chegaram a entrar na lista de privatização, o atual governo falou, não, de jeito nenhum, tem uma ideia muito melhor para os Correios. E a ideia muito melhor para os Correios, aparentemente, é deixar os Correios quebrarem. Porque se a gente pegar o buraco dos Correios hoje, uma coisa espantosa. A última notícia é o plano de saúde, que produziu um buraco de quase 900 milhões de reais num ano. Num ano. Ou seja, é uma empresa que só traz notícia ruim atrás de notícia ruim, sendo que tem uma história belíssima. Mas empresa não vive de história, não vive de passado. Empresa vive de perspectiva de futuro. E os Correios não têm um bom prognóstico. Por quê? Por insistência, por ideologia, aquilo que eu disse. Poucos temas deixam as pessoas tão emocionadas quanto privatização. Entrou esse governo, ele é contra privatizar qualquer coisa, então não vamos privatizar nada. Nem uma empresa que não tem futuro, o que é uma loucura. Agora, também não adianta a gente achar que passar uma empresa para o setor privado sem uma regulação forte vai funcionar, senão a gente transfere o monopólio estatal para o monopólio privado e as coisas pioram. Então, você tem que ter agências reguladoras sólidas, que é um desafio nacional. Para onde você olha, nós não temos uma agência reguladora sólida. Precisamos de agências reguladoras sólidas. E por alguma razão, que também a gente precisa discutir, as agências reguladoras no Brasil, elas são tratadas como se elas fossem mais uma estatal. Então, nomeiam-se os diretores das estatais, nomeiam-se os diretores das agências reguladoras com o mesmo critério de ocupação dos espaços políticos, eleitorais, aliados, amigos, parentes, primos, tios de políticos influentes. E assim funciona o Estado brasileiro, o que é um horror, porque você tem o pior dos mundos. Você pode ter, num processo de venda, uma captura regulatória, você pode ter preço proibitivo, você pode ter exploração de consumidor. Então, precisa olhar com muito cuidado. A solução não pode ser, então, já que não dá, vamos deixar no Estado operador. O Estado operador é um desastre. E o exemplo está aí, vários exemplos. O que era a Vale privada, o que era a Vale estatal, o que virou a Vale privada, o que era a CSN estatal, o que virou a CSN privada, o que era a Embraer estatal, o que virou a Embraer privada, o que era a telefonia estatal, o que virou a telefonia privada, o que era o Brasil com bancos estatais, uma tragédia, um horror. Então, a gente se livrou de grandes abacaxis horrorosos. E o processo de privatização produziu, nos anos 90, nos anos 2000, uma transferência brutal, enorme, de patrimônio para empresas estatais e de uma receita gigantesca que o Estado recebeu. O que é extraordinário. Não é uma política pública, porque a gente está desfazendo uma distorção. Alguns países, para você ter uma ideia, isso é um dado muito interessante, no caso brasileiro, para você ver, eu até tenho isso anotado, não se sabia até o governo até os anos 80, 90, quantas estatais a gente tinha no Brasil? Foi preciso criar uma secretaria, Secretaria de Controle das Estatais, que recebeu a seguinte missão. Quantas estatais tem no Brasil? Eles foram descontar e descobriram que tinha 268 estatais. 268 estatais. Era tanta estatal que 80 das 500 maiores empresas do Brasil eram estatais. O que é uma coisa espantosa. A gente, um economista que foi ministro da Fazenda, Eugênio Goudin, ele disse: vivemos em princípio num sistema capitalista, mas o sistema capitalista brasileiro é mais controlado pelo Estado do que o de qualquer outro país, com exceção dos países comunistas. Ele disse isso em meados dos anos 70. De fato, era uma coisa inacreditável o que era a realidade brasileira. E é preciso que a gente busque o saneamento das contas públicas e que a gente retome para o Estado o poder de ter investimento concentrado nas atividades típicas de Estado e não ficar fazendo e buscando dinheiro para poder aplicar em empresas que são ineficientes. Exemplo, pronto, acabado, Correios. E o Supremo Tribunal Federal vai discutir nos próximos dias um assunto muito interessante, que a princípio é regional, mas ele tem um efeito nacional, que é a discussão de uma empresa lá da terra da Larissa, que é a Celepar. A Celepar é a empresa de dados do estado do Paraná. Foi criada em 1964. E é uma empresa que cuida da folha, cuida de informações públicas, ela lida com dados policiais, lida com, enfim, uma empresa de dados. Essa empresa de dados hoje custa uma bica para o Estado. E o Estado não consegue fazer os investimentos necessários para manter essa empresa atual. Pelo simples fato de que nenhuma empresa consegue. O Serpro não consegue, a Dataprev não consegue, o centro de, a empresa, a Companhia de Dados de São Paulo não consegue, do Rio Grande do Sul não consegue. Por quê? Porque os investimentos nessa área são boçais de altos. Então você precisa ter estruturas monumentais, investimentos em escala. O resultado é que vários países do mundo mantêm empresas estatais nessa área, outros países mantêm empresas privadas, mas, sobretudo, contratam empresas privadas, mesmo as empresas que trabalham com empresas estatais. O resultado é que o governador, que afastado, né, o governador Ratinho Júnior, o governador resolveu privatizar, ele resolveu em 2024 privatizar a Celepar, e isso virou uma discussão que foi parar no Supremo Tribunal Federal. Aprovaram uma lei para privatizar a companhia, o PT e o PSOL entraram no Supremo Tribunal Federal dizendo que essa lei é inconstitucional. Numa primeira decisão autocrática, monocrática, o ministro Flávio Dino suspendeu a decisão. O assunto vai para plenário digital. Cristiano Zanin pediu vistas, devolveu, enfim, vai se resolver. E está todo mundo de olho para saber, vem cá, o que vai sair disso? Né? E aí começa aquela discussão, assim, não, mas o Estado trabalha nessa empresa com dados que são muito estratégicos e delicados e protegidos pela legislação. Então é a intimidade das pessoas, a intimidade dos dados do Estado. Só que o que está se discutindo não é vender o banco de dados para que uma empresa privada fique brincando e vendendo dados por aí. Está se discutindo é o seguinte: a empresa é um conjunto de infraestruturas. E essas infraestruturas, elas têm um valor. A gestão dos dados vai continuar a ser feita pelo Estado. A Secretaria de Saúde continua a fazer a dela. A Secretaria de Educação, a Secretaria da Fazenda, a Secretaria de Segurança. Os dados criptografados são administrados pelo Estado. Mas uma empresa privada é que vai fazer os investimentos, vai ser cobrada. Hoje, a Celepar é uma empresa que vende serviços para o Estado mais caro do que poderia vender, muito mais caro. E esse é o debate que está sendo travado hoje. Parece, quando você olha, que é um assunto do Paraná, mas não é um assunto do Paraná, é um assunto brasileiro. Como os Correios são um assunto brasileiro, como essa discussão sobre qual é o papel do Estado é um assunto brasileiro. E é um assunto brasileiro que vai e é discutido, e de um jeito curioso, as pessoas ficam com medo de debater, né? Você pega os Correios hoje, o governo anterior tentou fazer a privatização e não teve muito protesto quando o governo atual tirou da lista de privatização, porque o conjunto de interesses em torno de uma empresa como os Correios é enorme. Você tem a corporação que tem interesse, os funcionários têm interesse, porque ali as metas de excelência, os cálculos, demitir, não demitir. Você tem os fornecedores, que são figuras curiosas. Não se esqueça que o escândalo do Mensalão começa nos Correios. Ou seja, você tem o uso das empresas. A Vale, que é uma empresa que é um sucesso, ela tinha um departamento que era usado só para atender os interesses dos prefeitos, o que é uma coisa alucinada. Ela tinha um programa de empréstimo a juros subsidiados para prefeituras, e quem acionava era Brasília. Não tinha como dar certo. Então, no último ano da administração da Vale, ela lucrou uma piada. O lucro da Vale explodiu depois que ela virou uma empresa privada. Por quê? Porque o minério de ferro explodiu? Não, o minério de ferro até se valorizou. Mas não é isso. É o seguinte, quando você tem uma empresa privada, o lucro vem daquela operação. E o lucro é só o retorno sobre o capital investido. Numa empresa estatal, o lucro ele é aferido de várias formas. O lucro pode até ser o retorno, mas você tem outras formas de contabilizar lucro. Por exemplo, ganhos políticos. Por exemplo, eleição. Por exemplo, colocar atrás do CEO da empresa, tem lá um padrinho, um cara que manda, o que é uma coisa que joga o Brasil num debate negativo. O que será que poderia representar Correios extremamente lucrativos, disputando o mercado em pé de igualdade com outras empresas e pagando imposto, né? Pagando dividendos para os controladores tendo lucro, pagando também seus impostos. Como é que seria? Isso a gente não sabe como seria, porque a gente não quer isso. E isso é algo que a gente tem que olhar com muito cuidado. Não pode ser uma discussão apaixonada, mas os números eles mostram que o caminho que a gente está escolhendo é um caminho errado. As estatais estão dando prejuízo. E

torno da Celepar, quem é contra a venda da Celepar não está olhando para valer os números de perto. Está simplesmente dizendo o seguinte: o Estado é bom e privatizar é ruim. Não vamos cuidar de outro debate. Então, você pega, por exemplo, essa empresa de dados, ela poderia estar atendendo o Estado, poderia estar buscando outros clientes na praça, poderia ter receitas extraordinárias, poderia ser uma empresa altamente lucrativa, de novo, e pagando impostos para o Brasil, pagando impostos municipais, do ISS, eventualmente ICMS, eu não sei como é que se calcula, mas o fato é que ela hoje está numa situação muito parecida à situação que os Correios tinham antes de entrar nessa fase de respirar por aparelhos, ou seja, era uma empresa que inspirava cuidados, tinha que ser olhada com muita atenção, mas tinha para onde ir. Tinha para onde ir, podia seguir privada, podia seguir estatal, podia ir para o privado. Seguiu estatal, olha no que deu. A Celepar está na mesma situação. Se olhar só desse ponto de vista que a esquerda adora, tanto é que o PT entrou com uma ação, né? O PSOL entrou com uma ação. Não é a Associação dos Cientistas Especializados em Banco de Dados, não é nada disso. É pura ideologia. Entrou com uma ação porque não quer ganhar o Estado e poder mandar na Celepar, quer ganhar o Estado e poder nomear os dirigentes da Celepar e poder continuar com aquele empreguismo que a gente conhece e que vai envelhecendo a companhia. Como é que a companhia consegue se manter atualizada do ponto de vista tecnológico se ela não puder ter lucro e retorno e poder se capitalizar? Então, veja, não é que as empresas do mundo todo nesse setor recorreram e foram privatizadas. Não é isso. Não existe, como eu disse, uma única solução. Agora, você tem uma boa solução sendo encaminhada, sendo discutida, e ela não está sendo discutida do ponto de vista teórico, dos caminhos, não. Ela está sendo discutida assim: a lei que o Estado aprovou é inconstitucional. E aí vai para aquele debate clássico, envelhecido, da inconstitucionalidade, etc. Nós vamos acompanhar para saber o que diz o Supremo Tribunal Federal, para a gente saber para onde que isso vai. Agora, é muito importante a gente ter, e é importante que você tenha essa clareza, que quando você olha para trás, por exemplo, como é que se reajustava as tarifas de gás, a energia elétrica e o telefone? O ministro da Fazenda, ele olhava a taxa de inflação, ele olhava outros indicadores, ele olhava o que interessava, e ele não olhava vendas, lucro líquido, patrimônio, investimento, número de empregados, lucro por empregado, lucro sobre vendas. Isso não existe. O que fazia a gestão eram os interesses do governo. Em parte, você vê como é a discussão em torno da Petrobras. Muitas vezes não é a solidez financeira da Petrobras que está em discussão. Basta ver a história da Petrobras. Quantas e quantas vezes você teve a interferência do Palácio do Planalto para controlar o preço do combustível e evitar que aquilo produzisse, por exemplo, um estrago numa eleição? Como assim no ano eleitoral você vai aumentar? Então é um troço muito complicado. O Estado empresário, ele cumpriu um ciclo. Num país como o Brasil, não daria para você erguer uma economia com base no setor privado. O setor privado simplesmente não tinha recursos. Então, você precisou construir o Estado, você precisou reconstruir o Estado depois da crise de 1930, depois da Segunda Guerra. Agora, o Estado já passou por poucas e boas, e ele precisa estar presente na economia, fiscalizando, regulando, organizando, arrecadando, lamentavelmente, mas exercendo as suas atividades não só de vigilância, mas também de redistribuição dos recursos dos

impostos, né? E entregar para a iniciativa privada, que tem que estar sob holofotes severos dos agentes, das agências reguladoras, para fazer a operação das companhias. O Estado tem que evitar a formação de cartel, o Estado tem que garantir que os concessionários de serviços públicos ou as empresas privadas cumpram as regras, sirvam a população. Esse Estado, ele não tem que ser grande como gostam os partidos de esquerda. Ele tem que ser forte, ele tem que ser musculoso, ele tem que ter estrutura. Isso é fundamental. Então, eu chamo atenção para esse ponto, porque esse assunto vai entrar na mesa. No Paraná vão discutir a Celepar, não há a menor dúvida. No Brasil vão discutir os Correios, não há a menor dúvida. Tem gente que faz essa discussão olhando para Petrobras, olhando para o Banco do Brasil. A extensão pouco importa. Até onde a gente vai não faz diferença. O que faz toda a diferença é: vamos discutir esse assunto? Vamos ver aonde é que a gente acha que o Estado tem que estar presente produzindo? Aonde o Estado tem que estar presente regulando? E aqui sim, muito forte, porque eu já até comentei aqui, só aconteceu o caso Vorcaro, só aconteceu o caso do Banco Master, porque a nossa estrutura reguladora não é a mais eficiente. Então, ao mesmo tempo em que a gente tem que discutir a propriedade, o controle, se deve ser privado ou não, a gente tem que discutir muito fortemente os controles sobre a iniciativa privada. Mas não apenas, porque o INSS também aconteceu, o escândalo do INSS passou pelo Dataprev, e o Dataprev é uma empresa estatal de dados, e o escândalo passou por lá. Então, não é porque é privado que é perigoso e é estatal é mais seguro. O que a gente tem que pensar é qual é o maior interesse do cidadão e agir segundo os interesses do cidadão. Esse é o nosso desafio. Eu não sei se você concorda ou discorda, essa opinião que eu tenho sobre o assunto.

0: Agora, meio-dia, 27 minutos, o filho mais velho do presidente Lula será alvo de uma terceira investigação por parte da Polícia Federal. O destaque chega agora direto de Brasília com a Milena Dias.
1: O ministro do Supremo Tribunal Federal, Flávio Dino, autorizou a abertura de um terceiro inquérito da Polícia Federal para investigar suspeitas de tráfico de influência envolvendo Fábio Luiz Lula da Silva, o Lulinha, filho mais velho do presidente Lula. Além dessa nova investigação, Dino também determinou a abertura de um quarto inquérito para apurar o vazamento de informações sigilosas relacionadas às investigações. Segundo a Polícia Federal, a nova apuração envolve possíveis atuações de aliados de Lulinha em diferentes órgãos do governo federal. Os dois primeiros inquéritos tratam de suspeitas de tráfico de influência no Ministério da Saúde, no Palácio do Planalto e de possíveis negócios envolvendo a Dataprev. Todos os procedimentos tramitam sob sigilo. Até o momento, a defesa de Fábio Luiz Lula da Silva não se manifestou sobre a decisão.
2: Nova fase da operação que apura roubos bilionários do INSS por meio de descontos indevidos em aposentadorias e pensões. Quem tem os detalhes direto de Brasília é o Afonso Marangoni.
3: O ministro do Supremo Tribunal Federal, André Mendonça, retira o sigilo da decisão que autorizou mandados de busca e apreensão contra familiares do senador Everton Rocha, do PDT. Investigadores da Polícia Federal apontam que ele exercia papel central em uma complexa engrenagem de lavagem de dinheiro. O Supremo expediu 18 mandados de busca e apreensão no Distrito Federal e no Maranhão. Entre os alvos da nova fase da Operação Sem Desconto estão a esposa, uma filha e duas irmãs do parlamentar. A investigação mira um esquema de descontos indevidos em aposentadorias e pensões do INSS. Não foram cumpridas medidas diretamente contra o senador nesta fase da operação, mas ele está entre os investigados no caso. Até agora, o Everton Rocha não se pronunciou.
0: O Partido Liberal reduz a escolha de vice na chapa de Flávio Bolsonaro ao Planalto entre o senador Rogério Marinho e a vereadora de Fortaleza, Priscila Costa. A decisão final deve ser tomada nas próximas horas. Amanhã termina o prazo para oficializar as candidaturas no Tribunal Superior Eleitoral. Uma ala do PL defende uma última tentativa de negociação com o PP para ter a senadora Tereza Cristina ao lado de Flávio na disputa pela presidência da República. Hoje de manhã, o Republicanos decidiu pela neutralidade na corrida pelo Planalto, o que afasta a ex-presidente da Caixa Econômica Federal, a Daniela Marques, de compor essa chapa. Quem também está sem vice é o ex-governador de Minas, o Romeu Zema, do Novo. A alternativa deverá ser uma chapa puro sangue.
4: Só para a gente registrar, o Zema, ele está sem vice, mas ele não tem pontuação, né? Ele está lá com 2%, 3% e tal. Então, ele sem vice, ele com vice, não muda muita coisa. O Flávio Bolsonaro, aí é outro bicho. Nós temos um candidato com uma pontuação elevada, um candidato com chance real de vitória e não consegue construir um acordo com outros partidos que não querem tomar uma posição antecipada. Os partidos, o PP, Republicanos, União Brasil, eles não querem se posicionar, eles não têm a coragem de assumir um lado, então eles vão para a neutralidade. São partidos que governaram com o Jair Bolsonaro, mas são partidos que também aparecem na base do governo. Então ficam naquela coisa delicada. E você vê o que é a realidade partidária brasileira. Que gelatina, que geleia. É um pântano, é um pântano. Quer dizer, um partido no Brasil não tem cara. Quer dizer, o PP, União Brasil, Republicanos, é um monte de nome. Não quer dizer nada. Você encontra duas redes de lanchonete, uma de um nome famoso, outra de outro nome famoso, você consegue diferenciar o sanduíche. Você come de um, vai, esse aqui é daquela lanchonete. Você come de outro, esse aqui é daquela outra lanchonete. Você toma dois refrigerantes semelhantes, mas de marcas diferentes, você toma um e você percebe a diferença entre um e outro. Você pega o limão Tahiti e o limão siciliano, chama limão, mas é diferente. Quando você vai para os partidos, eles não querem dizer nada, nada. Qual a diferença entre Avante, Missão, PP, PQP? É tudo a mesma porcaria. Não há diferença ideológica. Nenhuma diferença ideológica. Me diga qual é a diferença ideológica que existe entre esses partidos. Nenhuma. São grupamentos de interesse regional comandados por caciques e cada cacique faz um cálculo. Então, como é que pode você imaginar que você tem um partido em Minas Gerais que tem um candidato, que está em primeiríssimo lugar, tal do Republicanos, e aí eles resolvem o seguinte: nós não vamos lançar o cara que tem mais chance de ganhar, nós vamos lançar outro. Então, você consegue entender isso do ponto de vista lógico? Não, não consegue entender isso do ponto de vista lógico. Por que eles não pegaram o Cleitinho? Por que eles estão fazendo romaria para ter o Cleitinho? Aí agora, o PL está discutindo se o vice do Flávio Bolsonaro vai ser um vereador, uma vereadora, no caso. Vereador. Quer dizer, qual é a dimensão política de um vereador? Vereadores em grandes cidades até tem uma função, né? Agora, qual é a experiência administrativa de um vereador? Nenhuma experiência administrativa. Você pode ter um vereador aí que está há muito tempo, então ele sabe umas coisas de cidade, sabe esses negócios de lei de zoneamento, onde é que pode fazer hotel, pôr de gasolina. O que entende de país? Nada. Não tem a menor noção. Como é que pode ser um vereador? Você pega um senador da República, o caso do Rogério Marinho. Rogério Marinho, sujeito já experiente, já fez muita coisa, tem uma certa dimensão. Razoável você imaginar Rogério Marinho. Tem gente que, inclusive, defendia que o Rogério Marinho fosse candidato a presidente. Tereza Cristina, ela tem uma dimensão, tem uma liderança, tem uma percepção, mas não rolou, não deu liga. Aí eles vão trocar a Tereza Cristina para uma vereadora, porque ela é amiga da Michele Bolsonaro. Então, você vê como é que está a campanha do Flávio, com um detalhe muito importante que eu faço questão de frisar, que foi destacado pelo diretor do Paraná Pesquisas. Eu já disse isso aqui, mas para quem não ouviu, Murilo Hidalgo, ele disse o seguinte: é impressionante como, com tanta crise, a crise da campanha do Flávio Bolsonaro, que é uma crise interna, de acordos e acertos, não chega na rua. Não chega na rua. Ele está vivendo uma crise incrível e ele subiu na última rodada de pesquisas de um dos institutos que soltou a pesquisa ontem. Vão sair outras pesquisas e tal. Ou seja, a vontade de trocar o atual governo, representado por um setor da sociedade, encontrou no Flávio Bolsonaro a essa oportunidade. Então eles não querem olhar para os outros candidatos, porque vai que a gente vota em outro e o Lula ganha no primeiro turno. Então tem um pedaço da sociedade que quer garantir o segundo turno e vai no Flávio com o vereador, com o síndico, com um diretor de clube de futebol, não importa, qualquer um. Sabe aqueles clubes, você é sócio do clube, tem lá um Comodoro, do Yacht Club, você bota qualquer um, não importa, porque as pessoas, esse segmento, quer tirar o Lula. E o segmento que quer manter o Lula também está fazendo ouvidos de mercador para as coisas que fala o presidente. Você pegar o discurso do presidente Lula, ele dizendo que quem fez é quem pode dizer que fará, é de se perguntar por que já não fez aquilo que diz que fará, se já teve vários governos para fazer, os três dele e os dois da Dilma, e não conseguiu fazer tudo aquilo que ele disse que fará. Então você percebe que nos dois casos tem gente apaixonada pelo Lula, que quer a reeleição dele, não importa o que ele diga, tem gente apaixonada por tirar o Lula, uma vontade louca de tirar o Lula, não interessa se é o Flávio, se não é o Flávio, querem tirar o Lula. E esse pessoal, se vai ser um vereador, não vai ser um vereador, se vai ser um senador, não importa, vamos em frente. Então a gente vai ter, por enquanto, a não ser que a gente veja uma revolução, uma mudança brutal, o segundo turno entre os adoradores da manutenção de Lula e aqueles que querem tirar ele a qualquer preço. Vamos ver que força tem cada um.
2: Agora, meio-dia e 36, tem destaque sobre o desempenho da indústria brasileira. Fala aí, Daniel Henrique.
5: A produção industrial no país registra um recuo de menos 1,8% em junho de 2026, na comparação com maio. Em relação ao mesmo mês do ano passado, a indústria cresceu 1,7%. Os dados foram divulgados pelo IBGE nesta terça-feira. Em junho, as quatro grandes categorias econômicas pesquisadas apontaram taxas negativas. O maior recuo foi registrado em bens de consumo semi e não duráveis, de menos 4,1%. Já entre as atividades, a influência negativa mais importante foi assinalada por coque, produtos derivados do petróleo e biocombustíveis, que recuou 5,9% em junho de 2026. Com o resultado do mês, a produção industrial acumulada do ano mostrou expansão de 1,5%, enquanto nos últimos 12 meses avançou 0,7%.
0: A chuva dá uma trégua no Rio Grande do Sul. Fala Vicente Medeiros.
6: Apesar da redução do nível das águas, três rios do Rio Grande do Sul ainda estão acima da cota de inundação. Segundo o Serviço Geológico do Brasil, seguem nesta condição Rio Uruguai, em Itaqui e Uruguaiana, o Rio Jacuí, em Cachoeira do Sul, e o Rio dos Sinos, em São Leopoldo. No município da região metropolitana de Porto Alegre, apenas trechos mais baixos da Rua da Praia permanecem alagados. Na capital gaúcha, o nível do Guaíba continua baixando, e na manhã de hoje, marcou 2 metros e 1 centímetro, abaixo da cota de alerta.
2: Agora, meio-dia e 38, informação que chega agora, trazida pelo São Paulo Futebol Clube, fala sobre um acidente envolvendo o lateral Nicolas. É um lateral de apenas 19 anos, da base, que subiu recentemente pro futebol profissional. E ele, segundo a nota do São Paulo, eu estou lendo aqui e já traduzindo para o ouvinte. Depois de deixar um shopping center na região de Barueri, Barueri é uma cidade da Grande São Paulo colada na capital. O Nicolas se envolveu em um acidente de trânsito que resultou no falecimento de um pedestre. Ainda segundo o São Paulo, o jogador permaneceu no local, prestou assistência e acionou o serviço de resgate. Depois foi até a delegacia para prestar depoimento. Foi constatado que o atleta não havia ingerido bebida alcoólica e que a Carteira Nacional de Habilitação estava em situação regular. Ainda segundo São Paulo, o Nicolas teve assegurado o direito de responder ao procedimento em liberdade. O São Paulo diz que lamenta o ocorrido e presta solidariedade aos familiares e diz que seguirá acompanhando o caso por meio do departamento jurídico.
0: Meio-dia, 39 minutos, vamos dar um respiro? O Ineg,
4: sim.
0: Você sabe que eu sempre digo, olha, as pessoas estão almoçando enquanto elas escutam a gente.
4: Sim, é verdade, mas você diz isso em situações específicas.
0: Vamos pular o contexto agora, pode ser?
2: A gente fala o que não deve na hora do almoço.
0: Quando a gente fala coisas um pouquinho desagradáveis, às vezes, de imaginar. E tem uma ouvinte que dá vontade de esmagar, que tá almoçando e ouvindo a gente.
4: Mas de fofa?
0: Olha ali.
4: Ah!
0: É a Poliana,
4: fala,
0: gente.
4: Descreve.
0: Quem mandou pra cá foi o Felipe, o pai dela, o Felipe e a Mariana, que são pais da Poliana. Eles moram em Guarulhos, região metropolitana de São Paulo. Tá a Poliana, gente, com um body cor-de-rosa num cadeirão, almoçando. E o pai tá lá na luta pra fazer ela mastigar. Ele dá na colherada. E ao fundo tá passando o Band News no meio do dia. O Felipe tá ouvindo a gente, tá ali dando almoço pra Mariana, nossa ouvinte mirim. Enquanto o Band News no meio do dia tá fazendo parte da vida da Mariana.
4: E tem que contar a quantidade de dobras que ela tem no braço, né?
0: Muitas.
4: Aquela coisa
0: gente,
4: mais fofa do
0: olha
4: mundo.
0: O tamanho das bochechas
4: olha
0: dela.
4: Olha as bochechas dela.
2: E é assim, Poliana, ela nem mastiga e já levanta os braços pedindo mais.
4: Não,
2: o Felipe
4: total.
2: Tem que ser ligeiro ali
0: o
2: com
0: Felipe
2: a colher.
0: O Felipe tem que ir rápido na colher, ó. Que Poliana barato. Tá bem alimentada e tá bem informada também. É. Estamos formando aí uma ouvinte mirim.
4: Muito bom.
0: Um beijo pra família, que graça,
4: muito
0: né? Que
4: bom.
0: Coisa mais fofa.
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0: Olá, 12h43, muito boa tarde, eu sou Karina Araújo, sigo aqui atualizando as notícias da nossa região, da nossa cidade também. Agora temos informação do trânsito daqui de Salvador.
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19: Oi pessoal, boa tarde a todos, uma excelente terça-feira. Vou começar atualizando o motorista sobre a Cidade Baixa, isso porque o tráfego está bem carregado lá na Jequitaia e deixa reflexos em um trechinho da Via Expressa. Quem está saindo da Luiz Eduardo Magalhães e vai à feira, vai realizar a travessia ou vai lá para o Bonfim, melhor seguir pela San Martín. Vai pisar no freio na aproximação ao Largo do Tanque, mas por enquanto é um trecho curto, logo depois é caminho livre. Quem está saindo agora do sistema Ferry Boat ou está na Feira de São Joaquim e precisa chegar na BR, nesse sentido pode pegar a Via Expressa que está livre e vai chegar com facilidade. 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Tiago Costa para a Band News FM.
0: Muito obrigada, Tiago Costa, pelas informações. Agora eu trago a notícia de que o ex-vereador Edson Carlos da Silva Moreira é condenado a 20 anos e 5 meses de prisão pelo assassinato de Isaac Fernandes Oliveira. O julgamento aconteceu na comarca de Palmas de Monte Alto, no sudoeste da Bahia. O crime aconteceu em março de 2019, no distrito de Mamonas. Segundo a acusação do Ministério Público, o réu surpreendeu a vítima pelas costas com golpes de facão enquanto ela cortava o cabelo em um salão de beleza. Que tragédia! A motivação do homicídio foi uma discussão entre os dois ocorrida no dia anterior. O ex-vereador foi condenado por homicídio duplamente qualificado por motivo fútil e recurso que dificultou a defesa da vítima. Muito bem, agora 12h45, vou chamar Tiago Costa de novo com mais informações do trânsito.
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19: De volta e agora de olho na movimentação da SEMI Guatemi, porque no elevado do BRT em direção à paralela tem retenção e deixa reflexos lá no Juraci Magalhães. Está valendo a dica para quem está agora no Rio Vermelho e precisa chegar na paralela, fazer o caminho pela Orla, depois completar pela Magalhães Neto e Avenida Tancredo Neves. Por falar na paralela, em direção centro, só tem retenção no final entre a saída do Saboeiro e Pernambués. Como o trecho é curto, não vale desviar. Quem está saindo agora de Mussurunga e segue para Pernambués, a paralela é a melhor escolha. 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Tiago Costa para a Band News FM.

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1: Olá, ouvintes. Bom dia. Para se submeter à cirurgia oftalmológica, o paciente fará uma consulta pré-anestésica, onde serão avaliados seus exames clínicos e será questionado sobre comorbidades, medicações de uso, etc. Se liberado para a cirurgia, será informado o tipo de anestesia mais indicado para seu caso, se tópica, sedação, etc. Receberá as orientações pré-cirúrgicas e terá a oportunidade de esclarecer as dúvidas que por um acaso tenha. No dia da cirurgia, será encaminhado para o centro cirúrgico, onde será monitorizada e terá início ao procedimento, após o qual será então orientado e liberado. Todos os passos seguidos visam tornar o procedimento extremamente seguro, tranquilo e confortável para todos os envolvidos.
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10: Um homem é preso e cerca de 100 pés de maconha são destruídos durante uma operação na cidade de Jaborandi, no oeste baiano. Segundo a Polícia Civil, a ação aconteceu hoje de manhã no povoado de Caraíbas e o material apreendido representa um prejuízo estimado de R$500 mil para o crime organizado. A operação foi resultado de uma investigação que começou após uma denúncia sobre a existência de um cultivo ilegal na região. Durante as ações, os policiais chegaram até uma propriedade rural, onde encontraram a plantação de maconha e também uma arma. Na casa do suspeito, de 46 anos, também foram apreendidas drogas que já estavam prontas para comercialização. 12h50.
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0: Economia é com ela, Juliana Rosa, hoje mandando o recado dela excepcionalmente gravado. Vamos lá, Juliana!
1: Boa tarde a todos. A produção da indústria brasileira teve um tombo de 1,8% em junho. Segundo o IBGE, foi um número bem pior do que o previsto, vindo já de uma queda no mês anterior, no mês de maio, de 0,9%. Isso mostra, então, aqui já o consolidado do segundo trimestre, pegando aí de abril até junho. A indústria brasileira ficou perto da estabilidade, um crescimento de 0,3%. Desacelerando em relação aos resultados dos primeiros três meses do ano, quando a produção da indústria havia crescido 1,4%. Aqui é importante observar que o que está sustentando a indústria esse ano é a indústria extrativa, é a parte de petróleo. Então, esse mês de junho e o de maio também mostrou um recuo na produção de petróleo, mas o balanço do ano ainda é muito positivo. Então, o Brasil tem produzido e exportado mais petróleo por conta do conflito geopolítico ali, Estados Unidos e Irã. E se a gente separa a parte da indústria que vai bem, que é essa ligada a petróleo, com a indústria de produtos, como a gente conhece, essa parte da indústria está praticamente parada. E no mês de junho também mostrou um desempenho ainda mais negativo. Portanto, fica muito claro aqui que é um setor, o setor industrial, que está sofrendo claramente os efeitos de uma taxa de juros alta por período prolongado. O que sugere aqui espaço para reforçar as expectativas de corte de juros essa semana na reunião do Banco Central, que começou hoje e termina amanhã. O setor industrial sofre com problemas conjunturais, que é essa questão da taxa de juros alta e também aí o desafio de encontrar novos mercados com o tarifaço americano, o que até tem acontecido, né, que pode ser uma oportunidade para a indústria brasileira, mas também um desafio nesse momento em que o setor já sofre com o peso dos juros aqui no país. E a questão mais estrutural também, que é discutir uma taxa de juros que tem sido alta por muito tempo no Brasil, que passa por aquela questão que a gente conversa tanto aqui, que é um pacto fiscal de equilíbrio das contas do país, um pacto político que seja capaz de pavimentar condições não só para a indústria, mas como a economia brasileira como um todo possa dar um salto de qualidade. Volto com vocês.
0: Juliana Rosa, que amanhã volta conversando com a gente ao vivo.

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0: Agora é 12:56. Muito boa tarde pra você que tá ligadinho aqui na rádio Band News FM. Eu sou Janaína Moradilo. Sigo por aqui na atualização do seu noticiário local. Agora e na próxima hora estaremos juntos. E eu convido você a participar aqui no 987295248. Nossa programação é feita por cada um de vocês. Então tem alguma coisa que tá na bronca, passou aí pela região onde mora, pode mandar uma foto, pode mandar o registro da ocorrência, tem algum elogio para fazer também, o local é aqui. Tá retado com seu time? Também o local é aqui. 987295248, bora estreitar aí essa relação. Mas a gente segue aqui agora com o nosso noticiário local, porque os candidatos ao governo da Bahia, Jerônimo Rodrigues, do PT, e ACM Neto, do União Brasil, participam de encontros com representantes do setor produtivo aqui em Salvador. Esse encontro, que acontece hoje no Teatro Sesc Casa do Comércio, reúne lideranças da indústria, do comércio, da agropecuária e também do transporte. A iniciativa é promovida pelas federações que representam os setores produtivos do estado e tem como objetivo discutir propostas voltadas para o desenvolvimento econômico da Bahia. Durante esse evento, as entidades também vão apresentar aos candidatos um documento com sugestões e demandas que são consideradas prioritárias para a próxima gestão estadual. E as equipes do Corpo de Bombeiros continuam atuando no combate aos incêndios florestais em diferentes pontos da Bahia. Segundo a corporação, cerca de 100 bombeiros militares e 26 viaturas estão atuando em 5 bases de prevenção e combate ao fogo no estado. No domingo, por exemplo, 3 incêndios foram controlados nos municípios de Formosa do Rio Preto e Angical, no oeste baiano. Teve também em Piatã, na Chapada Diamantina. Já ontem, as equipes continuaram em operação nas cidades de Muquém do São Francisco e Luiz Eduardo Magalhães, as duas na região oeste. Agora bora falar de esporte, porque o campeão olímpico Herbert Conceição já tem data e adversário definidos para o próximo compromisso no boxe profissional. Essa luta vai acontecer no dia 11 de setembro em Oceanside, no estado da Califórnia, nos Estados Unidos. O lutador baiano vai enfrentar o mexicano José Chiu em um duelo entre os dois atletas que estão invictos na categoria dos supermédios. A gente lembra que Herbert tem 11 triunfos, sendo 5 por nocaute, e vive o melhor momento da carreira. É o 10º colocado no ranking WBO. Agora, 12:59.
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0: Uma hora e um minuto. Foi quase. Nesse relógio ainda tava uma hora, mas no meu aqui do computador já tava 1:01 e eu sou uma pessoa honesta. Eu não ia mentir pra vocês dizendo que ainda não era 1:01.
1: Não, mas o relógio do estúdio aqui eu preciso deixar claro. Pelo relógio do estúdio, eu imagino que o relógio do estúdio seja a nossa referência. É, sim, você falou uma hora e um minuto ali ainda era uma hora,
0: então, 0057. Crédito?
1: Eu vou lhe dar
0: mas
1: o crédito, Larissa.
0: Mas se eu falasse que era pontualmente uma hora, você não ia olhar e dizer assim, nossa, a Larissa fez uma malandragem, porque já era 1:55
1: segundos. Você vê a imagem que eu tenho com a Larissa. Você vê como tá a minha imagem com a Larissa. E a imagem que ela tem, porque eu a defendi e ela já estava preventivamente assumindo
0: eu já tava
1: que
0: blindada.
1: Virou 1:01.
0: Mas é porque você, tá Oineg, é uma pessoa exigente. Isso é bom. Isso é bom. Não, é uma coisa boa. Porque isso eleva o nível do nosso jornal em conjunto,
1: mas
0: entendeu?
1: Mas eu devo falar que você caprichou. Você conseguiu, Larissa.
2: Você sabe de uma coisa que me ocorreu
1: vamos
2: agora?
1: Vamos ver o que ponderará.
2: Uhum. Não, porque ó, agora acho que as coisas começam a fazer sentido. O relógio aqui do computador tá marcando 1:02.
1: Certo.
0: Certo.
2: O relógio nosso oficial agora virou para 1:02, mas ele tá uns segundinhos atrasado na comparação com o computador. E tem um outro na mesa que vai virar agora 1:04.
0: Nossa, não, se seguir esse...
2: Eu acho que isso pode estar gerando confusão.
1: E aquele relógio atômico? O relógio atômico? Porque tem um relógio que tem a hora oficial.
0: É que esse relógio... Esse relógio que tá aí na mesa tem um motivo pra ele estar alguns minutos à frente. Temos apresentadores, tipo eu e você, que às vezes tem uma leve dificuldade com o horário.
2: É, mas não é pra gente esse aqui. A gente não vai citar nomes pra não cometer nenhuma indelicadeza. É verdade, tem essa história.
0: Mas o objetivo é assim, não sei, eu tô aqui me enrolando com uma notícia, eu olho esse relógio e penso, nossa, dois minutos à frente do horário, preciso correr.
1: Como é que tá o horário agora? Quer ver? Agora, 1:03, horário oficial de Brasília. Ali então, tem alguns segundos a menos.
0: 54, 56, pronto, 57, aqui, 58, 59, pontualmente 1:03
2: tem
0: minutos.
2: 7 então, ou 8 segundos atrás o nosso aqui, o nosso então, oficial,
0: nossa,
2: que o ouvinte não vê.
0: Essa discussão tá agregando tanto pro ouvinte agora.
1: Nossa, ele tá super feliz, ele falando, bom, e aí, vocês vão virar ou vão ficar nessa imponha?
0: Vão ficar de lero-lero?
2: Tempo sobrando dá nisso, né?
1: É isso que dá tempo sobrando, cabeça vazia, né, oficina do diabo, não pode. 1 hora então, bom, Larissa, aí eu vou ficar com o elogio. Que eu fiz.
0: Tá bom, eu agradeço. Ótimo. Recebo. Apenas recebo elogio.
1: Isso que é importante. E aí seguimos para o segundo. Na hora do Band News no meio do dia, eu, Eduardo Oineg, Humberto Ferretti, Larissa Albiscaia e as notícias.
0: Estamos aqui por elas. O presidente nacional do Republicanos, Marcos Pereira, afirma durante a convenção do partido hoje, em Brasília, que a decisão de não lançar o senador Cleitinho como candidato ao governo de Minas Gerais está mantida. A declaração foi dada instantes depois de o parlamentar mineiro decidir, pedir a palavra no evento nacional, citar Espírito Santo e pleitear publicamente uma nova chance para disputar o Palácio Tiradentes. Ontem, em um vídeo publicado pela Legenda, o senador apareceu chorando e desistindo da candidatura por questões pessoais.
2: O homem flagrado cometendo crime de importunação sexual em uma academia na Bahia é indiciado pela Polícia Civil. As informações com o Roger Caruso.
3: Pedro Henrique Salles, que foi flagrado se masturbando na academia de um condomínio na Bahia, é indiciado por importunação sexual. Procurado, o Ministério Público disse que o caso está sob sigilo e que ainda não houve denúncia oferecida à justiça. Ele está preso desde a audiência de custódia. O caso aconteceu no dia 19 de julho, em Feira de Santana, no centro-norte baiano, e teve repercussão nacional. A vítima gravava um vídeo do treino e só percebeu a importunação sexual ao revisar as imagens. Após o caso, o homem foi expulso do condomínio.
0: Operação contra a lavagem de dinheiro no norte do país, fala Rafael Campos.
4: A Polícia Federal apreende R$2 milhões em espécie durante uma operação de combate à lavagem de dinheiro em Porto Velho, em Rondônia. A ação contou com o apoio da Controladoria Geral da União. Segundo a investigação, o dinheiro havia sido sacado em uma agência bancária e era transportado em um veículo escoltado por seguranças armados, que tentaram fugir, mas foram localizados. De acordo com a PF, a justificativa apresentada para o saque não era compatível com o destino declarado dos recursos. O grupo é investigado por lavagem de capitais, além de outros crimes que poderão ser identificados no decorrer das apurações.
2: Combate ao tráfico de drogas na Bahia, em Minas Gerais e em São Paulo. Os detalhes com a Janaína Moradillo.
5: A Polícia Civil realiza hoje uma operação contra uma organização criminosa ligada ao tráfico de drogas em Ibicuí, no sudoeste do estado. Mandados de prisão e de busca e apreensão são cumpridos na Bahia, em Minas Gerais e em São Paulo. As investigações duraram cerca de um ano e identificaram os responsáveis pelo comando do tráfico e pela movimentação de recursos provenientes das atividades ilegais. A Justiça determinou o bloqueio de veículos avaliados em cerca de R$450 mil de dinheiro mantido em contas bancárias vinculadas aos investigados.
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0: O destaque das oitavas de final da Copa do Brasil chega com ele. Fala, Bruno Camarão, boa tarde.
8: Tudo bem, Larissa? Ótima tarde a você, ao Ineg, ao Ferretti, a todos que nos acompanham no meio do dia. Os dois primeiros classificados às quartas de final do principal torneio eliminatório do país, então, serão conhecidos nesta noite. Primeiro, às 7h30, diretamente de Caxias do Sul, no estádio Alfredo Jaconi. Sempre um frio danado por lá, né? 7h30 da noite tem Juventude e Atlético Mineiro se enfrentando na ida em Belo Horizonte 0x0. Ou seja, quem ganhar se classifica, novo empate, independentemente de 0x0 ou com gols, a partida vai ser decidida nos pênaltis. Temos ainda às 9h30 da noite, com transmissão da Band News FM para grande parte da rede, o embate entre Remo e Santos. O Remo faz uma campanha bastante dura ali no Campeonato Brasileiro, tentando se manter fora da zona de rebaixamento, não tem conseguido, vem de um acesso na última temporada, um negócio histórico, e vai enfrentar o Santos, que no Campeonato Brasileiro tá ali, flertando também com o Z4, e hoje busca a redenção, na ida, na Vila Belmiro, 0x0. Ou seja, hoje também, no estádio Mangueirão lotado, quem vencer avança às quartas de final, segue vivo na competição. Em caso de nova igualdade, a disputa vai para os pênaltis. E se tiver disputa de pênaltis, quem vai abrir a série santista é o Neymar. Quer dizer, eu tô achando, né? Se ele for,
0: Belém? Ele vai chegar a tempo.
8: Eu não tenho essa informação atualizada, mas ele foi para Belém, sim, Humberto Ferretti. Né? Imagino que já tenha chegado. A ideia era que ele voasse num voo privado. Ele que ontem esteve na capital paulista num evento, né? Um leilão beneficente. Padrão, Neymar tem feito isso já há muitos anos, né? Enfim, ligado ao Instituto Neymar Júnior, que é uma ação, né, que agrega muitas crianças em benefício do esporte, do ambiente social, e ontem ele arrecadou também um valor muito interessante, voltado justamente a isso. Uma série de personalidades presentes, o pai dele também esteve presente e falou: não, gente, eu não sei porque tá essa polêmica toda. O Neymar, graças a Deus, tem condição de voar num voo privado e estar em Belém do Pará no dia do jogo. Como também se fosse algo completamente normal, né? Ele vai fora da delegação que está se preparando, concentrada, mas isso vai rolar. Então Neymar vai para campo, né? Você vai começar como titular ou não, aí depende do técnico Cuca. Mas eu imagino que depois de um árduo esforço, de um planejamento aí seguido a risco, ele não vá ser utilizado para essa partida importantíssima, né? Que vale vaga às quartas de final da Copa do Brasil, tem premiação envolvida e tem o fato de você seguir vivo num torneio que dá um troféu, né? Porque dá para sonhar, Ferretti. Por que não? Você ser campeão da Copa do Brasil. Acha que não?
2: Não, a Copa do Brasil dá.
8: Ser campeão brasileiro pro Santos tá difícil, né? Mas Copa do Brasil tá aberto ali.
2: Não, a Copa do Brasil é um campeonato totalmente aberto.
8: Acessível pra todo mundo.
2: Se a gente puxar uma lista das maiores zebras da história do futebol brasileiro, a maior parte vai estar ali na Copa do Brasil. Uhum. Agora, eu não sei se o Santos hoje adota concentração de jogadores. Eu imagino que sim.
8: Sim.
2: E é aquela coisa, para quem não sabe o que é uma concentração, o jogador no dia antes eventualmente já dorme num hotel ou dorme no centro de treinamento. Para quê? Para ter uma alimentação bacana algumas horas antes do jogo, para ter a garantia de uma boa noite de sono e etc.
0: Para se dedicar ao jogo em si, não a
2: o foco mental,
0: compromissos paralelos. É, o foco mental.
2: Então, assim, não adianta o pai do Neymar querer diminuir o peso de ele só viajar hoje. A gente tá falando de quanto tempo uma viagem de avião de São Paulo para Belém? Talvez umas 4 horas?
8: É, por aí.
2: Os ouvintes vão se manifestar
8: rapidinho.
2: Para quem vai jogar bola, ou a gente espera que jogue bola, e aí quando eu falo a gente que gosta de futebol, sendo torcedor do Santos ou não. Não é uma coisa normal.
0: 3 horas e meia.
2: É uma viagenzinha considerável.
0: Mesmo indo de jatinho, passar 3 horas e meia no avião é um desgaste.
2: Exato.
0: Por mais que o Neymar não tenha que enfrentar ali o aeroporto, a fila da companhia aérea e tudo mais, é um desgaste.
2: Não dá pra falar que é uma situação normal, né?
8: E cada escolha, vamos lá, né? Ela é recheada de ausências, né? Então você escolhe se concentrar no início dessa semana ao leilão beneficente. Que faz parte também, né, do pacote Neymar. E o Santos sabia disso desde sempre, né? Então não tem muita surpresa, não tem, assim, a gente pode achar uma aberração, uma loucura, né? O fato de ele ter priorizado, quem sabe, isso nesse momento. Talvez ter abdicado ou, sei lá, colocado para uma outra data.
0: Eu não acho surpreendente, sabia?
8: Você acha?
0: Eu não acho surpreendente.
8: Eu não acho, não é surpreendente.
0: Muito do que o Neymar, a gente vê muito mais o Neymar concentrado na marca Neymar e o que Neymar representa, sendo isso o leilão e a marca dele e tudo mais, do que Neymar em campo, de fato. Assim, se não foi na Copa, por que ele faria diferente na Copa do Brasil?
8: Pois é, e ele em campo contra o Remo na Vila Belmiro, né, recheado de santistas, não conseguiu superar o Remo. Partida sem gols, 0-0. Agora é o Remo quem joga em casa e vai ser um caldeirão lá no estádio Mangueirão. Quando aquele estádio tá lotado, a torcida do Remo, que tem marcado muita presença também nos estádios Brasil afora, muito por conta dessa volta do Remo à elite do futebol brasileiro, tem sido muito legal o comportamento da torcida do Remo. Esteve aqui em Itaquera, foi ao Maracanã, enfim, tem marcado presença em vários jogos nas principais capitais. E hoje o jogo é em Belém do Pará, então vai estar abarrotado o estádio. Quem sabe uma chance aí do Neymar conseguir conduzir o Santos à classificação. Mas vai ser muito difícil, com Neymar em campo ou sem Neymar.
2: Santos e Remo estão separados na tabela do Campeonato Brasileiro por apenas um ponto.
8: Pois
2: ou
8: é,
2: seja,
8: nada.
2: Obviamente que o fator Neymar, ele querendo jogar bola, é um fator de desequilíbrio muito grande a favor do Santos. Agora, time por time, a campanha do Campeonato Brasileiro mostra que é um jogo equilibrado, sendo que quem vencer passa de fase, como o Camarão destacou, o Remo joga em casa. Poderemos ter uma noite... Eu vou dizer o quê? Não é épica, mas, enfim, uma noite de hoje, um dia de amanhã, com muita polêmica numa eventual eliminação do Santos com o Neymar, tendo feito o que fez, que muita gente acha normal, muita gente acha um absurdo, mas isso é uma noite curiosa.
8: É, você falou, o Neymar querer, né, já é o meio caminho para ele conseguir, né, desempenhar, mas o Neymar tem querido, né, ou pelo menos a gente acha que ele tem querido em muitos momentos, mas não tem conseguido. Na prática ele não tem conseguido. Quando se imaginava Neymar voltando ao futebol brasileiro para vestir a camisa do Santos, era de que ele ia passear por aqui, ia fazer atuações absurdas. Nossa, o Santos vai, nossa, vencer de lavado os adversários, sejam eles os mais frágeis ou os mais competitivos. É o Santos pronto para encarar Palmeiras, Flamengo. E na prática a gente viu que não tem nada disso. É igual eu querer apresentar brilhantemente um jornal como você, Ferretti. Não me adianta querer, eu preciso, né?
2: É um brincalhão.
8: Eu preciso reunir atributos e colocar isso em prática. Tem sido difícil pro Neymar.
2: Com essa voz aí, né? Muito difícil.
8: Nossa,
0: essa voz fraquinha que o Camarão tem.
2: Essa voz miudinha.
8: Fica mais longe do microfone. Valeu, gente.
0: Valeu, Camarão.
2: Valeu, Camarão.
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0: E tá chegando, hein? Como é tradição, a Band dá largada à temporada de debates eleitorais. Começa nesse domingo, dia 9, às 8 horas da noite, com os primeiros confrontos de candidatos a governador em 15 estados e no Distrito Federal. Nosso esquenta aqui na Band News FM começa mais cedo, às 6 da tarde, expectativa, chegada dos candidatos, últimos preparativos e todo o clima desses encontros que vão dar o tom da cobertura das eleições. Debate presidencial no dia 23 de agosto, também às 8 horas da noite. Estaremos todos de olho nos debates.
1: Mas não é?
0: E toda a importância que o debate traz também.
1: Não, a coisa mais importante do debate é tirar do candidato duas coisas. Primeiro, tirar a informação objetiva, como é que pretende comandar o país. E tirar da posição de conforto, que quando eles estão gravando uma campanha, tem o marqueteiro, tem o teleprompter, tem a frase que quem escreveu foi um assessor, tem aquela roupa toda arrumadinha, se o cara der uma sua um pouquinho, vai lá, faz a maquiagem, troca a camisa, está sempre passada, aquele sorriso, aquele semblante, não tem a troca, não tem a interação. Agora, o debate, quando é bom, não é que ele expõe o candidato, ele dá ao candidato a oportunidade de expor as suas ideias. Não é um embate, é debate. É para trocar impressões. Vale registrar de novo, o debate entre o Tarcísio de Freitas e o Fernando Haddad entrou para a história como um dos melhores debates da história, apesar de ser uma eleição local, né? Eleição para o governador, para o governo de São Paulo. Mas foi um debate de alto nível. O debate presidencial, a gente espera que seja também de alto nível. A experiência aí tem mostrado que eles fogem de discutir ideias, porque é muito complicado. A gente discutiu hoje privatização aqui. É complicado discutir privatização. É complicado discutir ajuste fiscal. É complicado discutir, por exemplo, se você vai ou não separar a remuneração dos aposentados como um teto e a remuneração do salário mínimo como outro teto. É tudo muito difícil. Mas a gente vai estar aqui agora nesse domingo e depois dia 23.
0: Estarei aqui na cobertura da Band News FM. Boa. Do debate. Gente, estou muito empolgada. Eu gosto muito de debate. A gente sempre reunia os amigos debate. E tal para assistir. É isso que o Eneg falou. A gente consegue ver os candidatos, dar uma apertada neles, vai, para ver espontaneamente o que sai. Vamos acompanhar. Ó,
1: tem cara que é bom de debate. Tem cara que sabe
0: treinado.
1: Dizer. E tem outros que são enroladores. Falam muito bem, mas são enroladores. Lembrando, como é que está nosso tempo para lembrar uma história?
0: Ah, pode lembrar.
1: Eu contei aqui outro dia, o Fernando Mitre, que vai conversar com a gente ao longo dos dias aí, para a gente falar um pouquinho mais dos debates, mas vamos ver se a gente arranca ele da sala dele para trazer ele para conversar com a gente. Mas o Fernando Mitre gosta de contar uma história que é muito boa mesmo, eu já contei aqui, do Brizola, Leonel Brizola, num debate, aliás, era numa entrevista, né? Mas ele perguntou qual era o programa de governo do Brizola. Lembrando que era alguém que falava muito bem, mas não respondia nada, nada. Era um enrolador. E o Brizola, perguntado sobre qual era o programa de governo dele, ele disse, estou pensando em pedir o meu programa de governo aos professores da Universidade Americana de Harvard. Ele falou assim, eles entregam o programa numa pasta de couro verde, mas em inglês. Mas enquanto não chega, vou falar com você, telespectador. Assim ele respondeu. Vê se pode. Respondeu coisa nenhuma. Malandro, o Mitre viu e falou, meu Deus do céu, não está respondendo nada. Vai fazer o quê? Você pergunta, a gente responde. E isso que é interessante. Mas quem está assistindo em casa, não deixa passar. Fala, está enrolando. Cadê o programa de governo? Não contou.

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1: Agora 1h21, muito boa tarde para você sintonizado aqui na rádio Band News FM. Eu sou Janaína Moradilo, seguimos juntos na atualização do seu noticiário local. Mas bora de informação do trânsito?
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4: De volta e agora com informações da CM Guatemi, porque tem muita retenção em direção paralela no elevado do BRT e agora deixa reflexos na Juracy Magalhães, que está travada desde a Chapada do Rio Vermelho. Pega minha dica, você que está agora na Lucaia, no Rio Vermelho e precisa chegar na paralela, muito melhor fazer o caminho pela Orla, que está livre, depois complete pela Magalhães Neto e Avenida Tancredo Neves. Quem está na paralela e segue para o Rio Vermelho, nesse sentido pode pegar o viaduto Raul Seixas e completar pela CM Guatemi, Juracy Magalhães. 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Thiago Costa, para a Band News FM.
1: Obrigada pelas informações, Thiago. Vamos para um rápido intervalo e voltamos já já.
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6: Agora 1 hora e 24 minutos, seguimos com o nosso noticiário, mas aproveito para dar um giro no nosso WhatsApp aqui no 98729-5248. Vou mandar um alô para Juliette Ribeiro, que mandou aqui algumas informações para quem quiser descobrir e entender mais sobre um projeto Mulheres que Incentivam, que é realizado por ela, aí que é mãe, coreógrafa, artesã. Tem esse projeto que nasceu em dezembro de 2020, tem mais de 100 pessoas aí envolvidas, unidos pela busca por saúde, bem-estar, alegria e superação. São aulas de Zumba gratuitas que acontecem segundas, quartas e sextas de 6 às 7 da manhã no Parque Metropolitano do Abaeté, em Itapuã. Então, se alguém se interessou, pode mandar uma mensagem aqui pra gente que eu encaminho as informações para você. Quem também tá aqui na sintonia é o Maurício Lima. Ó, falando sobre um buraco da BR-324, que fica ali próximo à Polícia Federal de Simões Filho, que foi solucionado por enquanto. Fizeram um desvio e não está engarrafado. Aí o Maurício trazendo informações dessa BR que é tão importante, né, aqui para a gente. A gente sabe que foi um caos quando tudo aconteceu.

0: aconteceu. Agradecer a cada um de vocês. Tem mais mensagens por aqui que a gente vai lendo ao longo do nosso noticiário. Mas atenção, amantes da leitura, porque começa amanhã a 10ª edição da Flipelô, a Festa Internacional do Pelourinho, no Centro Histórico aqui da capital baiana. Entre os nomes confirmados estão Carla Madeira, Ana Maria Gonçalves, Aline Bey, Itamar Vieira Júnior e Gregório Duvner.
1: A programação é gratuita. A edição deste ano marca 10 anos da Flipelô e também integra as comemorações pelos 40 anos da Fundação Casa de Jorge Amado. A festa literária homenageia a poeta baiana Miriam Fraga, idealizadora da Flipelô e também ex-diretora da Fundação. A gente lembra que a Flipelô acontece até domingo nos espaços espalhados pelo Centro Histórico de Salvador, que vai desde a Praça Municipal até o Santo Antônio, além do Carmo. A abertura da feira acontece às 7 horas da noite, com um show de Belô Veloso no palco Flipelô, no Largo do Pelourinho. Aí na sexta-feira, às 7 da noite, Itamar Vieira Júnior conversa com o poeta José Inácio Vieira de Mello. No sábado, às 6 da tarde, a Astrid Fontenelle recebe a autora de Tudo é Rio, Carla Madeira. Ainda no sábado, vai ter um monólogo, O Céu da Língua, no Teatro Sesc Senac do Pelourinho, às 2 da tarde. Aí no domingo, último dia do evento, Aline Bey, autora de livros como O Peso do Pássaro Morto e Pequena Coreografia do Adeus, vai estar na programação às 4 da tarde no Largo Teresa Batista. Agora 1h27.
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3: O espaço sempre nos traz dúvidas e agora a NASA está prometendo colocar em órbita um novo equipamento que pode nos auxiliar a encontrar outros planetas, Warrison.
4: Edu, o mês de agosto vai trazer uma data importante para a astronomia. A NASA deve lançar durante o mês de agosto, mais provavelmente no fim do mês de agosto, mais um super telescópio, o Nancy Grace Roman. E esse super telescópio, Edu, ele vai se juntar ao James Webb e vai se juntar mesmo, né? Quase literalmente, eles vão ser vizinhos. O Nancy Grace Roman vai ser levado por um foguete da SpaceX, um Super Heavy, um Falcon Heavy, melhor dizendo, da SpaceX, para a região de Lagrange 2. Essa região é exatamente a mesma região onde está o James Webb. E ela foi escolhida porque ela é uma região bastante estável, né? Então ela permite observações bastante precisas do universo. Só que, diferentemente do James Webb, o Nancy Grace Roman, ele não foi projetado para fazer observações, digamos, milimétricas, né? O James Webb é quase como se ele fosse um microscópio do universo, Edu. Ele foi projetado para ter um feixe muito preciso, muito focado, um foco mais fechado, digamos assim. Já o Nancy Grace Roman, ele é o contrário. Ele é um telescópio pensado quase como uma grande angular, né? Para fazer quase fotos panorâmicas do universo, desenvolvido muito para identificar principalmente exoplanetas, né, que são aqueles planetas fora do nosso sistema solar. Então, a expectativa dos astrônomos e das pessoas conectadas à NASA é que, com a chegada do Nancy Grace Roman, que a gente tenha uma explosão de dados relacionados a exoplanetas, ou seja, a identificação de muitos mais exoplanetas, né? E, quem sabe, né, muito mais planetas parecidos com o nosso.
3: Tenho certeza que, quando do lançamento do telescópio e também das descobertas de novos planetas, a gente vai contar aqui na coluna de tecnologia. 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
15: Uma hora 31 minutos, daqui a pouco você vai decorar a sonoridade da nossa trilha de eleições, mas é isso,
16: é
15: né?
16: Ouvir,
15: começou
16: né?
15: a campanha,
16: é
15: não tem o que fazer, a gente entra em agosto, daqui até outubro, na verdade daqui até o fim de outubro, o nosso foco é esse. Hoje, dia 4, faltam exatamente 2 meses para as eleições e a gente está produzindo uma série especial para te ajudar a sobreviver ao período eleitoral e vamos combinar que é a informação de tudo que é lado. No primeiro, a gente quer te ouvir. Que prioridade na hora que você vai escolher o seu voto?
17: É o único momento do ano que todas as pessoas valem o mesmo tanto, né? Independente de dinheiro, de onde mora, o meu voto vale o mesmo do que qualquer outra pessoa do país inteiro.
15: As eleições estão chegando e mais do que trazer a cobertura eleitoral, a Band News FM quer te ouvir. O que para você é decisivo na hora de escolher em quem votar? O consultor sócio do Instituto Áquila, o Rodrigo Neves, aponta que, estatisticamente, leva o voto aquele candidato ou aquela candidata que consegue se aproximar de uma forma muito prática da principal dor, da principal demanda da população.
17: O cidadão, ele tem a percepção do que é pior, daquilo que é mais latente para ele, que é mais frágil na região. Então, se eu estou numa região que a educação é muito ruim, qualquer melhoria da educação é muito sensível para a população. Com certeza é aquele item que geralmente tem a pior percepção da população de que não está sendo atendido aquelas questões básicas que eles desejam. O que eu costumo recomendar é para o eleitor, de fato, ver quais são as promessas para a região dele. Se as promessas dos candidatos estão conectadas com as dores de onde ele mora.
15: Por isso, a Band News FM abre os microfones. A gente quer conhecer os problemas do cotidiano e as prioridades aí na sua região na hora de escolher o voto. A gente te convida a mandar um áudio aqui pro nosso WhatsApp, aquele que você já conhece, o 11 999 592 100. Você pode mandar um áudio para cá dizendo seu nome, profissão e onde mora. Principalmente, qual que é a prioridade do seu voto? Nosso WhatsApp é o 11 999 592 100. Então o convite está feito, a gente quer saber o que é prioridade aí para você na tua região, o que faz levar o voto. Não é sobre o candidato X ou Y, é assim, qual que é a pauta que está faltando aí? Como disse o consultor do Instituto Áquila, tende a levar o voto aquele candidato que pelo menos na campanha consegue ser muito assertivo. Identificar qual que é a dor, o que está faltando naquela população. Nosso WhatsApp repetindo, você já tem salvo aí, tenho certeza que você sabe qual é. É o 11 999 592 100. Pode mandar o áudio pra gente, me fala seu nome, seu sobrenome, onde você mora, o que é prioridade na hora que você vai escolher em quem votar.
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12: Estou de volta e agora de olho na movimentação da Estrada do Coco. Quem segue para o litoral norte vai encarar um pouquinho de retenção na parte central nas imediações de um shopping. O trecho não é tão longo, se você está na paralela e segue para o litoral, faça esse caminho, só trafegue com atenção redobrada. Agora, se o compromisso é em buraquinho, está valendo acessar a Avenida 2 de Julho e seguir pela Luiz Tarquínio. BA-099 em direção à capital baiana tem sua ponto de intensidade, mas não atrapalha quem está saindo de Portão e segue agora para a paralela. 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Thiago Costa para a Band News FM.
0: Valeu pelas informações, Thiago. Agora 1h36.
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0: Agora 1h39, estamos de volta com o nosso noticiário local, ainda para falar de cultura. Porque o Santuário Nossa Senhora de Fátima, no Garcia, em Salvador, recebe neste domingo mais uma edição da série Manuel Inácio da Costa, com a apresentação da OSBA, a Orquestra Sinfônica da Bahia. O concerto terá regência do maestro Carlos Prazeres e participação do soprano capixaba, Lorena Pires, a primeira brasileira a integrar a Academia da Ópera de Paris. A apresentação é gratuita, sujeita à lotação, e traz um repertório que percorre quase 200 anos da música sinfônica. O espaço será aberto às 10h30 da manhã. Então, gostou? Dia 9 é o quê? Dia dos Pais. Oportunidade aí, né, de levar o coroa para passear, enfim. Agora mudando completamente de assunto, porque a Justiça recebe uma denúncia do Ministério Público da Bahia contra 4 PMs que estariam envolvidos nas mortes de 2 jovens em Camaçari, na região metropolitana de Salvador. A decisão determina, então, que os agentes respondam ao processo judicial. Eles são investigados pelas mortes de Gilson Jardas de Jesus Santos, de 18 anos, e Luan Henrique Rocha de Souza, de 20 anos, durante uma ação policial em 8 de julho de 2025, na localidade Canto dos Pássaros. Segundo a denúncia, apenas o policial militar Jomário Prata Góes teria feito os disparos que atingiram os jovens. A gente fala mais sobre isso no próximo bloco, agora 1h40.
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7: Agora, 1h41, o ex-presidente do Supremo Tribunal Federal, Luiz Roberto Barroso, é internado em São Paulo. Quem tem os detalhes é a Carolina Herculin.
15: Luiz Roberto Barroso é internado depois de sofrer uma intoxicação alimentar causada por uma bactéria durante uma viagem acadêmica à França. O quadro provocou um processo de desidratação que afetou os rins do ministro aposentado do Supremo Tribunal Federal. A assessoria de imprensa de Barroso disse que ele está sob os cuidados da médica Ludmila Rajar e responde bem ao tratamento. Ele deve ter alta em breve. Barroso anunciou sua aposentadoria do Supremo em outubro de 2025. A cadeira deixada por ele permanece vaga e o Supremo segue funcionando com 10 ministros. O presidente Lula indicou o advogado-geral da União, Jorge Messias, para a sucessão, mas o nome foi rejeitado em abril pelo Senado. O aumento do uso de drones por parte dos criminosos no Rio de Janeiro. Fala Guilherme Faria.
25: A Polícia Civil investiga uma espécie de aulão promovida por traficantes do Comando Vermelho para ensinar o uso de drones a membros da facção. Os investigadores apuraram que o treinamento seria realizado em 17 de julho no Complexo da Penha, na Zona Norte, mas acabou cancelado por causa dos ventos fortes. O evento aconteceria em meio a uma escalada do uso de aeronaves não tripuladas por parte dos criminosos, que utilizam os equipamentos para monitorar rivais e ações policiais, e ainda para lançamento de artefatos explosivos em áreas conflagradas.
7: O Comando Vermelho e o PCC ampliam a atuação fora do país. Quem tem os detalhes é o Rafael Campos.
26: Pelo menos duas facções criminosas brasileiras já estão enraizadas na Guiana Francesa e transformaram o território francês em uma nova rota estratégica do tráfico internacional. O alerta é do secretário de Segurança Pública do Amapá, César Vieira. Segundo ele, a extensa malha de rios e as dificuldades de fiscalização fortalecem a atuação de organizações criminosas. Um estudo do Centro Nacional de Pesquisa Científica da França aponta que o primeiro comando da capital, o PCC, e o Comando Vermelho já recrutaram brasileiros e franceses, consolidando redes criminosas que operam dos dois lados da fronteira.
15: Último dia para quem foi aprovado no FIES confirmar os dados. Não vai perder a vaga na faculdade porque não preencheu o cadastro direito, hein? Conta pra gente, Paloma Moraes.
27: Termina hoje o prazo para que os estudantes pré-selecionados no FIES do segundo semestre complementem os dados da inscrição. Quem não foi convocado nesta etapa será incluído automaticamente na lista de espera. As chamadas ocorrerão entre sexta e 24 de setembro. Em todo o país, o FIES registrou mais de 127 mil candidatos inscritos no processo seletivo do segundo semestre. Ao todo, são oferecidas mais de 75 mil vagas em instituições privadas de ensino superior de todo o país.
7: E a cidade de São Paulo será novamente sede do Campeonato Mundial de Vôlei Feminino. A competição será realizada entre 8 e 13 de dezembro no ginásio do Parque São Jorge, na zona leste da capital paulista. O clube anfitrião será o Osasco São Cristóvão Saúde. A venda de ingressos começa já no sábado no site Ticketmaster. Os valores ainda não foram divulgados. No ano passado, o Campeonato Mundial de Clubes de Vôlei Feminino foi disputado no ginásio do Pacaembu.

0: 1h45, em meio à crise dos Correios, a operadora responsável pelos planos de saúde dos funcionários da estatal confirma um prejuízo histórico. Criada em 2013 para administrar os convênios oferecidos aos funcionários, a Postal Saúde é uma associação sem fins lucrativos que vive de repasses da empresa. Em 2025, a organização registrou perdas de R$844 milhões, na contramão dos resultados positivos dos anos anteriores. Motivo principal? Falta de repasses dos Correios. A Postal Saúde informou que, em janeiro deste ano, recebeu da estatal recursos para quitar cerca de metade das dívidas que estavam pendentes, mas não revelou o valor. Segundo a associação, esse dinheiro permitiu começar a negociar o pagamento do que é devido a hospitais, clínicas e outros prestadores de serviço. Mas essa falta de caixa tem sido percebida diretamente, bate lá na ponta. Servidores e parentes que usam o plano de saúde relatam suspensão de tratamentos, descredenciamento de hospitais e longa espera por autorizações. Só no primeiro semestre, as reclamações por problemas de atendimento cresceram 44%. Os Correios enfrentam a pior crise da história, pressionados pela queda nos serviços postais, custos com ações judiciais e a forte concorrência no comércio digital. O quadro é tão delicado que até um processo de privatização hoje é inviável, como destaca o professor do IBMEC, o Renan Santos.
1: O problema se tornou crônico, até porque não se enxerga uma solução rápida e viável para a reestruturação dos Correios. Havia uma perspectiva de privatização que foi frustrada e agora, com tantos prejuízos, não haveria êxito nessa privatização.
0: Só no início desse ano, agora de 2026, os Correios registraram um prejuízo de mais de R$3 bilhões, acumulando quase 4 anos no vermelho.
2: Olha, Fernando Haddad tem uma explicação a dar. Lula tem uma explicação a dar. Os defensores dos Correios na modalidade estatal têm uma explicação a dar. Os Correios entraram na lista de privatização e, quando o atual governo tomou posse, disse que tiraria os Correios da lista de privatização porque tinha uma ideia melhor, tinha um projeto melhor. Em 2023, começou o Projeto Melhor. Aliás, está aí um bom nome, Projeto Melhor. Se o governo adora uma marquinha, Correios, Projeto Melhor, que é o colapso da empresa. Esse governo, Fernando Haddad, presidente, os ministros, eles estão patrocinando o colapso de uma empresa que tem história no Brasil. Poderia seguir como uma empresa privada se tivesse sido vendida há mais tempo, e agora vai acontecer o quê com essa empresa? Ela não consegue parar em pé. Ela está com uma doença pavorosa que a tecnologia tratou de inocular. O setor de logística depende de muito dinheiro que o Estado não tem. O governo brasileiro não tem dinheiro para nada. O governo brasileiro não consegue fazer um projeto decente porque não tem dinheiro. Todo o dinheiro que o governo tem é gasto. Tudo está comprometido. Nós não fazemos uma grande obra. Nós não fazemos um grande projeto. Não tem uma obra estruturante. Não tem um projeto bacana em curso no Brasil. Aponte uma obra que você diz, não, a partir de agora, quando ela foi inaugurada, o Brasil vai virar um outro país. Não tem. Simplesmente não tem, não existe. Os Correios poderiam ter sido poupados do que está acontecendo. Os carteiros, todos os funcionários. Agora, ser funcionário do Correio, dos Correios, virou um problema. Veja o que está acontecendo com o plano de saúde. A empresa está definhando, ela está acabando. Então, cadê a proposta melhor? Cadê o projeto melhor, como defendeu Fernando Haddad e os inimigos do projeto de desestatização dos Correios? Por quê? Porque ficaram naquela batalha ideológica de que não podemos privatizar um ativo, é uma entrega criminosa do patrimônio público. Está aí a manutenção criminosa do patrimônio público, sendo destroçado esse patrimônio. É inacreditável. Quero ver agora a blogueiragem amiga, os apaixonados por essa modalidade, essa turma, alguns se apresentam até como jornalistas, outros até têm a carteirinha, defendam essa solução criminosa dada para os Correios.
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0: 1h50, quero agradecer demais para os ouvintes que mandaram áudios. A gente segue com o espaço aberto. Se você não tinha ligado o seu rádio ainda, Band News FM está fazendo uma grande coleção de materiais das eleições e a gente quer te ouvir, você ouvinte, aí na tua região, o que é prioridade, o que vale o seu voto. E aí dos áudios que já chegaram aqui, muita gente falando, olha, aqui na minha região não tem água, o político que prometer resolver isso está levando o meu voto. Pessoal pedindo mais segurança pública, punição mais grave para crime de trânsito. Ouvinte também falando sobre nem ter esperança mais de que algum político resolva a situação da região. Mais de um ouvinte pedindo que o estado seja um pouco menor, diminuir o tamanho do estado na sua cidade, no seu estado. E ouvinte também falando, olha, na região que eu moro é muito afastada do centro, não tem unidade de saúde por aqui. A gente está recebendo os áudios, todos eles vão integrar um especial da Band News FM, o espaço está aberto. O que é prioridade aí na tua região? Você manda para cá, o WhatsApp é o 11-999-592-100. Pode mandar um áudio, vai até um minuto. Não esquece de me falar o seu nome e a cidade de onde você fala. 11-999-592-100.

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2: Agora 1h53. Vamos de informação no trânsito. Atenção para você que segue rumo à Avenida 7 de Setembro, no sentido centro da cidade, além no trecho próximo à Casa de Itália e também à Praça Castro Alves, porque por lá está bastante congestionado, com a velocidade atual da via chegando a apenas 8 km por hora. Se você puder, evite essa via. Outro ponto da cidade que chama a atenção, com o trânsito considerado moderado aí pela Transalvador, é a Avenida Barros Reis, tanto no sentido subúrbio quanto no sentido Iguatemi. Por lá, a velocidade da via gira em torno de 28 a 32 km por hora. Agora, 1h54.
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5: Boa tarde, Bahia. Está no ar o seu programa de todas as tardes, da tela da Band, do som da Rádio Band News e do nosso canal do YouTube. É sempre uma alegria, uma satisfação ter a sua audiência nas nossas mais diversas plataformas. Daqui a pouquinho, nós teremos como entrevistado aqui na nossa bancada o prefeito da cidade de Salvador, Bruno Reis, do União Brasil, já está aqui, vai conversar com a gente vários assuntos sobre a cidade e também sobre política, que nós vamos abordar com o prefeito, tá certo? Você sabe que pode e deve participar através do nosso WhatsApp, DDD 71 98729 5248, 98729 5248. Saudar a todos também que estão sintonizados pela Rádio Sabiá FM de Conceição do Coité, região cisaleira, em Manada, conosco aqui, e também com as pessoas que nos acompanham na cidade de Aracaju, região metropolitana, estado vizinho de Sergipe. Mas vamos falar de um assunto que todo mundo sabe que eu gosto. Faltam 60 dias para as eleições de 2026. Vamos de vinhetinha. Olha, minha gente, este ano o eleitor deve passar mais tempo na cabine de votação, porque serão 6 votos, 4 a mais do que na última eleição. Ao todo, serão 19 números que vão ser escolhidos ali entre as teclas, o aperto da tecla confirma. Começou hoje a Semana Nacional do Sistema Eletrônico de Votação. Aqui em Salvador, o TRE montou urnas para o treinamento dos eleitores e o nosso querido Léo Souza nos traz detalhes.
6: Paulson vai votar pela primeira vez e hoje participou do treinamento.
7: É a primeira vez que irei votar, tipo, tanto para no geral, enfim. E agora que eu fiz essa simulação, eu já sei como que funciona.
6: O treinamento aconteceu em um shopping de Salvador. Eleitores receberam orientações de servidores do TRE e puderam simular o voto em urnas com candidatos fictícios. A ação educativa faz parte da Semana Nacional do Sistema Eletrônico de Votação.
8: Garantir a segurança, fortalecer a celeridade, ampliar a transparência. Então, a gente está fazendo essa ação para que o eleitor e eleitora tenha consciência, né, de como funciona uma urna eletrônica e que compareça no dia da votação, no local de votação, com o seu lembrete, com números de votos, com números de candidatos. Isso é muito importante.
6: Neste ano, o eleitor deve passar mais tempo na cabine de votação. Serão 6 votos, 4 a mais do que na última eleição, e ao todo será preciso apertar na urna 19 números, além do botão confirmar para cada cargo. O primeiro voto é para deputado federal. O eleitor deve apertar os 4 números do candidato e a tecla confirma. Depois vem deputado estadual com 5 dígitos. Na sequência, tem o primeiro voto para senador com 3 dígitos e logo depois o segundo voto para o cargo. Os últimos votos são para governador com 2 números e presidente também com 2 números. Ao final, a urna emite um som confirmando que a votação foi encerrada. Para facilitar e reduzir o tempo de votação, a sugestão é que o eleitor leve a tradicional pesca com os números dos candidatos anotados, já que o uso do celular é proibido.
8: Continua, né, sempre nas últimas eleições, é uma proibição que continua também nessa eleição, entrar, acessar o local de votação e a cabine de votação com o celular na mão.
6: Guilherme vai votar pela segunda vez, a primeira para os cargos estaduais e federais. Ele sabe que o gesto vai muito além de uma mera escolha de números.
9: Eu acho que já é bom desde já a gente já chegar nas eleições com uma visão de um futuro ideal que a gente quer para a gente, para os nossos filhos, para não votar a esmo, não votar de qualquer forma e fazer um Brasil pior.
5: Pois bem, então é importante a cola. Essa cola é que não pode faltar para você na hora de ir para a urna, não errar o número ali ou não dar o branco, né? Então é importante você ter o número que, a partir do dia 16, você vai ser bombardeado aí por diversos números e é importante você fazer sua cola para levar no dia 4 de outubro. 2:04, a gente inicia agora o bate-papo com o prefeito da cidade de Salvador, Bruno Reis. Tem tempo que não vem nessa bancada aqui do Boa Tarde Bahia, acho que mais de um ano que a gente tá ali, ó, pentelhando Renato e Marina, cadê o prefeito, cadê a entrevista com o prefeito pra gente poder fazer as perguntas pro prefeito, mas eis que, depois de muito tempo chamar, tá aqui. Obrigado, prefeito.
10: Tava com saudade. Trabalhando muito, Vitor, boa tarde Bahia, boa tarde Salvador, boa tarde a todos os ouvintes da rádio Band News FM, que alegria retornar a esta casa para esse bate-papo, podendo aí atualizar as ações que nós estamos executando em nossa cidade, o que vem de novidade por aí, e conversar também um pouquinho sobre política, afinal de contas, estamos a exatamente 2 meses das eleições.
5: Prefeito, a sua aprovação política ela é alta. O prefeito tem uma Câmara de Vereadores extremamente favorável à sua atuação na gestão municipal. Mas eu queria saber do prefeito, com muita sinceridade, qual é hoje um problema de Salvador que o prefeito queria muito resolver, mas não conseguiu ainda enfrentar de maneira adequada esse problema?
10: Vitor, eu nunca escondi isso de ninguém e sempre falei com franqueza desde a minha primeira eleição e na minha reeleição, que hoje é o maior problema, não só de Salvador, mas das médias e grandes cidades do Brasil, que é o problema do transporte público sob pneus. A situação se agravou muito, em especial depois da pandemia. Muitos sistemas colapsaram. Tem lugares que ou o poder público municipal fez a intervenção e assumiu, ou está executando diretamente, ou está contratando por quilômetro rodado. Qual é a constatação? Que a tarifa paga pelo usuário, que é uma tarifa elevada, ela não suporta os custos do sistema. Diante da queda significativa de passageiros e do aumento expressivo dos insumos que compõem o transporte público. Só para você ter ideia, Vitor, esse ano, por conta da guerra do Irã, toda vez que fecha lá o Estreito de Hormuz, o diesel pipoca. Esse ano já houve um aumento de R$2 no óleo diesel. Você já saiu de R$4 na bomba para R$6. E todo esse custo ele é transferido para o poder público porque as empresas estão quebradas, perderam capacidade de investimento, perderam capacidade de manter os serviços funcionando se o poder público não fizer o subsídio. Salvador nunca tinha praticado na história o subsídio de transporte público. Eu fui o primeiro prefeito da história a pagar o subsídio de transporte público. Além disso, né, nós resolvemos o problema do metropolitano que entrava em Salvador, resolvemos o problema dos clandestinos, implantamos o BRT para ajudar a equilibrar o sistema. Hoje tem 2 empresas, 2 consórcios operando, então melhoramos a repartição das despesas entre as empresas. Não cobramos qualquer imposto, ISS, taxa SAL, demos remissão, isenção de todas as multas da outorga da concessão que foi feita lá atrás, eles só pagaram 1, alguma coisa por cento. Só que mesmo assim, eles têm dificuldades de cumprir com a única obrigação que tem com a cidade, que é renovar em 10% a frota com ar-condicionado. A prefeitura agora, neste momento, já adquiriu 344 ônibus. Mais de 100 já chegaram aí. A gente está acabando de emplacar e fechando a forma legal para portar no sistema esses ônibus, tendo em vista aqui uma concessão. E estou adquirindo outros 180 ônibus do sistema complementar, aqueles amarelinhos do STEC. E os empresários têm que comprar mais 170 ônibus esse ano. Inclusive, ontem me mandaram a nota fiscal da compra. Chega até setembro, porque eu só pagava o subsídio de 2026 depois da aquisição. Então, já autorizei efetuar o pagamento hoje. A nossa expectativa é, até o final do ano, chegar a 700 ônibus novos em Salvador com ar-condicionado. Vamos chegar a 70% da frota de Salvador com ar-condicionado. Agora, a integração de todos os modais, a conexão entre eles. O que é que a prefeitura tem? A prefeitura tem um sistema convencional, que são os ônibus convencionais, tem um sistema complementar, que é o STEC, tem o BRT, tem o BRS, que vai pela Orla, que nós já começamos as intervenções na Orla para levar o BRS até Orlando Gomes, e vai ter o teleférico no subúrbio com previsão de lançamento da licitação em setembro ou outubro desse ano. As obras do Estado, o metrô e o VLT, esses 7 modais conectados, integrados, e é o único lugar do mundo que o passageiro não paga R$1 a mais, podendo pegar até 3 modais no intervalo de 2 horas, nós vamos ter um dos sistemas de transportes, um dos melhores e do mundo, com o que há de mais moderno, com o teleférico e com os outros modais. Então, tenho feito um esforço grande, é um compromisso meu chegar ao final do meu mandato em 2028 com 100% da frota com ar-condicionado, nem que a prefeitura tenha que comprar mais ônibus, como já fez agora no presente.
11: Mas nesse sistema de integração, prefeito cita o metrô, prefeito cita o VLT, que são obras de mobilidade mais focadas pelo governo do estado, mas nos últimos tempos o prefeito tem feito críticas ao VLT, mesmo reconhecendo a importância dessa integração. Por que essa crítica ao VLT ainda, prefeito?
10: É importante colocar exatamente o que eu disse. Eu disse que por falta de gestão, por falta de liderança, por falta de acompanhamento da execução e cobrança das empresas, o governo, depois de 5 anos que retirou os trilhos, que na eleição passada apresentou um monotrilho, você deve lembrar, um vagão em cima de um pilar onde ele transitaria, veio agora com a solução de retornar os trilhos com os trens adquiridos de Mato Grosso, portanto, trens que não serviram para Mato Grosso na época da Copa no Brasil, que foram repaginados e colocados para funcionar véspera da eleição, que está funcionando, ligando apenas 6 estações de um bairro para o outro, que só faz poucas viagens durante o dia, que não está transportando nem 2.000 passageiros. E aí, repito minhas palavras, que agora não está ligando nada a lugar nenhum. No futuro, quando a obra for concluída, será sim uma obra importante. A cidade agradece, mas hoje é a realidade do VLT. Como, por exemplo, eu inaugurei a maternidade aqui do lado, vocês conhecem bem, que já nasceram lá mais de 400 crianças, 75% oriundas do interior. Crianças que vêm de Teixeira de Freitas, 900 quilômetros de Salvador, para dar luz aqui em Salvador. Aliás, a primeira criança que nasceu aqui na maternidade de Salvador não era de Salvador. Era da ilha, que rodou todas as maternidades de Salvador e não conseguiu atendimento. E nós demos atendimento para a mãe poder dar luz. E você já viu também eles criticando a maternidade. Não sei porque eles se ofendem quando a gente diz a verdade, que inaugura obras inacabadas à véspera da eleição, inaugura obras fake news, faz o presidente entrar no esparro como foi, né, lançamento da primeira viga da ponte provisória, depois de 20 anos, lá na ilha. Então, coloquei e coloco devidamente as coisas, explicando o porquê. Espero e acho que essas obras acontecendo terá o reconhecimento, mas hoje, efetivamente, ainda não há o que comemorar.
11: Prefeito, Luiz Felipe, infelizmente, não está aqui hoje, porque ele está no Recife, está fazendo um curso na área de tecnologia, de informação, e ele me colocou na incumbência de fazer um questionamento ao prefeito, justamente nessa integração tecnológica, porque a prefeitura na região da suburbana está em construção um centro que vai concentrar diversos entes da prefeitura acionando uma questão de inteligência, de informação. E aí, Luiz, queria saber o grau de investimento desse centro e como é que ele vai ajudar no conceito de cidade inteligente para Salvador.
10: Para facilitar a compreensão de todos, ainda mais porque a gente está numa rádio, às vezes não tem imagem, é um centro de controle e operações muito parecido com o que já foi construído lá atrás, no Rio de Janeiro, na época da Copa, onde você tem num único espaço todos os CCOs. Então, hoje a prefeitura tem um CCO do BRT, tem um CCO do Trânsito, tem um CCO da Defesa Civil, tem o CCO da Guarda Civil Municipal, tem o Centro de Controle da SAMU, da Limpurbe, tem sala de situação na saúde. Nós vamos fazer uma integração de todos esses serviços num único local. Lá você vai ter os espaços, as ilhas de trabalho de cada órgão que tem bases operacionais, serviços de rua. De lá vamos enxergar a cidade toda, 360, e de lá sairá os comandos para as ações e as necessidades que o cidadão venham ter. Lá também será o hub de tecnologia e inovação do subúrbio. Esse prédio está em plena construção. A nossa expectativa é até o final do ano inaugurá-lo. Nós decidimos colocar no subúrbio, no início ali, ainda no bairro de Lobato, perto do Alto Cabrito, na subida para o Alto Cabrito, numa área central e, naturalmente, mais próximo das pessoas que precisam mais dos serviços públicos, que são as áreas mais pobres e mais carentes da nossa cidade. Esse CCO vai abarcar, e aí já entrando um pouco no programa que nós lançamos semana passada, o projeto Salvador Cidade Segura. Hoje, Vitor, a prefeitura tem um parque de câmaras. Quando você soma todas as câmaras que estão de idade de saúde, escolas, em praças, em alguns pontos turísticos, as câmaras do BRT, as câmaras das sinaleiras, as câmaras dos sistemas de radares que estão na cidade, em algum mobiliário urbano que tem lá propaganda, em algum deles tem câmaras. Nós temos um parque, algo em torno de 3.300 câmaras. Algumas fazem leitura facial. O Estado tem mais outro parque aqui em Salvador de 2.000 câmaras, que também fazem leitura facial. Nós estamos fazendo o que com esse projeto e programa Salvador Cidade Segura? Nós estamos adquirindo mais 2.000 câmaras para ampliar o nosso parque para mais de 5.000 câmaras, colocando em áreas que têm maior incidência e ocorrência de crimes, tendo um foco especial para algumas áreas turísticas da cidade. Então, aquele modelo do centro histórico, levar para a Barra, levar para o Rio Vermelho e levar para a região de Itapuã. Todas essas câmaras, porque a segunda, digamos assim, trancha do programa é a aquisição de 10 mil licenças que farão leitura facial e leituras de placas. Essas licenças serão utilizadas pelas câmaras da prefeitura e nós vamos disponibilizar 5 mil licenças gratuitas para o privado. Então, lá no bairro do Horto, tem uma associação que tem câmaras. Eles fazem imagem. Esse software vai ler essas imagens. Tem lá na Rua Chile também uma associação que implantou câmaras. Também vamos fazer a leitura das imagens dessas câmaras. Existem mercados que têm câmaras, bancos que têm câmaras. Existem ruas da cidade que têm câmaras, que comerciantes se juntaram e colocaram câmaras para trazer proteção para a atividade comercial e para os moradores. Nós vamos disponibilizar 5 mil leituras faciais. Então nós vamos ter 10 mil leituras que vão permitir, a partir do cruzamento de bancos de dados, de um convênio que nós celebramos com a Secretaria de Segurança Pública, que nos permite cruzar os dados para identificar quem está com mandato judicial em aberto, ou seja, algum foragido, para quem está desaparecido, para veículos que estão em busca e em apreensão. Esse sistema faz o cruzamento desses dados com inteligência artificial e a leitura e dispara, despacha a ocorrência para a viatura mais próxima, que pode ser da Guarda Civil Municipal, como também da Polícia Militar, para o cumprimento do mandato. É o que está ocorrendo em São Paulo, por exemplo, na Smart Sampa, no Rio de Janeiro, que até eu vi que agora eles estão compartilhando as informações num processo de interoperabilidade. É o que nós vamos fazer aqui em Salvador. Com todas essas câmaras, com as câmaras dos radares, das sinaleiras, nós vamos fazer uma cerca eletrônica na cidade para identificar a saída de veículos e entrada, para identificar a saída e entrada de pessoas, para trazer mais segurança para o cidadão. E com isso, a gente sabe que uma câmara como essa tem o poder de prevenir, de evitar que nessas áreas ocorram crimes, como também, caso ocorra, fica muito mais fácil identificar e poder prender, fazer com que a lei seja cumprida para quem cometeu o delito. Então, tudo isso

0: Pergunta ao prefeito: recebeu de presente algum vinho? Tem alguma relação com o Guga Lima ou com o Vorcaro?
1: Veja só, final do ano
2: é comum vocês receberem aqui na rádio, sexta de Natal, com um vinho e tal, como é comum da cultura do baiano, a gente receber lá na prefeitura. Se esse vinho chegou, eu não sei lhe dizer. Se esse vinho era bom ou não era, eu desconheço, até porque eu não sou um especialista em vinho. O que chega lá, eu peço à secretária para mandar um telegrama agradecendo, e é algo que sempre ocorre. Foi assim com todas as outras autoridades que me antecederam. Faz parte da cultura do brasileiro e do baiano.
0: Agora, sobre Master, não tem nenhuma vinculação do senhor
2: Não,
0: com o Guga
2: não.
0: Lima nem com o Vorcaro?
2: Não, não, não, não tenho. Vocaro nem conheço, né? O Guga o conheço porque é baiano, né? Morava aqui na cidade, mas Vocaro nunca sequer tive nenhum encontro.
0: Prefeito, a gente tem acompanhado o desenho eleitoral. O seu grupo político na chapa estadual tem o Partido Novo, que tem um candidato a presidente da República, que é Romeu Zema. Tem o PL, que tem o João Roma, candidato a senador, que tem Flávio Bolsonaro. A Semi Neto diz que deve votar em Caiado, que está no PSD, que aqui na Bahia é adversário de vocês. E o prefeito Bruno Reis vai votar em quem para presidente da República? Vai apoiar quem? E mais, ter esses três nomes não vai dar um nó na cabeça do eleitor e vai acabar ainda continuando o tanto faz, como foi em 2022, no palanque presidencial, isso prejudicando o Neto?
2: Primeiro, nós temos um candidato. Foi lançado aqui na Bahia, por mim e por Neto, em abril do ano passado. Você estava lá fazendo a cobertura e tantos outros jornalistas no centro de convenções. Candidato que é um candidato natural pela relação histórica que tinha e que tem com a gente. Para vocês terem ideia, o único título de cidadão baiano que eu dei a uma pessoa na vida como deputado foi o Ronaldo Caiado, que veio receber o título naquele dia que foi lançada a sua candidatura. Então, um candidato natural nosso e também, ao nosso ver, representa a melhor opção para o Brasil. Então, não adianta vir com essa história de tanto faz, porque ninguém é obrigado a entrar em polarização e briga de ninguém. Nós consideramos essa a melhor opção para o Brasil e estamos com Caiado. Agora é natural, principalmente a Semi Neto, que construiu uma ampla aliança de 11 partidos. Inclusive, o que não é normal, o candidato de oposição ter mais apoio partidário e político do que o candidato à reeleição, governador. Neto tem 1 minuto e meio a mais de televisão do que Jerônimo. Tem mais de 50% do tempo de televisão. Então, dos 9 minutos do bloco, tem 4 minutos e 57, portanto, quase 5 minutos. Que cada partido, cada grupo, tem o seu candidato a presidente. O que Neto formou foi uma ampla aliança para derrotar o PT, em especial da Bahia, que já teve em 20 anos todas as oportunidades. Governadores eleitos, reeleitos, a maioria dos deputados federais, a maioria dos deputados estaduais. E que agora, que a gente percebe por onde a gente anda, o desejo de mudança. Então, quem quer mudar, quem está feliz com o que está aí, quer continuar, segue com eles. Quem quer mudar, quem quer uma nova, respirar novos ares, poder sonhar novos sonhos, poder ter novas perspectivas, poder ver sua vida melhorar, avançar, vem com a gente. E quem quiser vir com a gente, vai ter o nosso apoio, nós vamos caminhar juntos, vamos abraçar, independente de quem esteja apoiando para presidente da República.
0: Lhe surpreendeu a fala de Lula na convenção em que ele cita Salvador, diz que vai se empenhar para 28, tomar do grupo petista a prefeitura e falou de que a cidade está feia, fez uma crítica, não citou seu nome, mas citou sua gestão.
2: Você já viu, Vitor, alguém falar de alguém sem esse alguém não incomodar? Eu não conheço alguém que critique alguém. Se aquela pessoa foi inexpressiva, foi irrelevante ou não merecer qualquer tipo de consideração.
3: Eles têm pesquisa, gente. Nós temos pesquisa. Eu te mostrei.
2: Quinta-feira na Fecomércio, porque eu não posso falar aqui no ar, porque a pesquisa não está registrada. Hoje, em Salvador, você vê ele fazendo um apelo a Salvador. Porque ele sabe que se a Semi Neto repetir ou ampliar a votação aqui em Salvador, a eleição está perdida para eles.
3: Eu venho aqui fazer.

0: apelo, mas sem o que mostrar. Perderam, você vê que convenção, um show de horrores. Perderam a oportunidade na convenção de dar uma palavra de como vai resolver o problema da segurança da Bahia, como vai evitar que outros Léos do lanche percam as suas vidas. Nós vivemos, Vitor, e foi isso que motivou lançar esse programa Salvador Cidade Segura, que não é responsabilidade, é atribuição minha. Todo mundo sabe que a questão da segurança é responsabilidade, é atribuição do governador, está na Constituição, que controla a polícia militar, a polícia civil, o governo do estado. Aí o prefeito, que cansou, que já não pode esperar mais, está tendo que fazer o papel do estado, investir em tecnologia, 30 milhões de reais, Vitor. Que eu deveria ter investido na educação, na saúde, no transporte público, eu estou tendo que investir na segurança para trazer mais paz e tranquilidade para o cidadão, porque o governo não faz. E aí na convenção, o que é que eles falaram da segurança? Nada. O que é que falaram da fila da morte? Que o governador prometeu zerar e veio o TCE e disse que aumentou em 155% e as pessoas de manhã nas rádios, escuta as rádios de manhã, gente. O ouvinte entrando e pedindo, pelo amor de Deus, para... Prefeito, o parente ser regulado.
1: Eu só vou precisar lhe interromper rapidamente, é porque a gente já vai fazer o nosso ponto de corte. A gente vai continuar a entrevista com o prefeito Bruno Reis na Rádio Band News e no nosso canal do YouTube. Vai no YouTube, pesquisa lá, Band Bahia Oficial. Tem lá o nosso link ao vivo. A gente vai continuar tratando de política aqui no nosso Boa Tarde Bahia e te convidando para continuar nesse bate-papo. Amanhã, 14h, estaremos de volta aqui na tela da Band, agradecendo a você pela audiência, tá certo? Tchau, tchau.

0: Então, prefeito, voltando à sua resposta, falando da questão...
1: Eu agradeço. Sim. Que fale de mim. Se preocupe comigo. Eu não sou candidato a nada, Vitor. Estou reeleito. Minha perspectiva, se for da vontade de Deus, do povo da Bahia, disputou a eleição em 2030. Então, numa estratégia de guerra, eu estou aqui guerreando e a Semineto está avançando com as tropas. Quando eles perceberam, a Semineto já tomou o quartel-general deles.
0: Agora, o que é que move vocês no sentido da oposição? Porque, claro, o favorito em 2022 era a Semineto e perdeu a eleição. Hoje, claro, pela lógica do estar sentado na cadeira do governador, de ter um território amplamente ainda lulista, de ter um legado que eles ainda podem trabalhar apesar do desgaste, o que é que move a oposição, apesar desses fatores que, em tese, Jerônimo entra como favorito nessa eleição?
1: Primeiro, desculpe discordar, mas ele não entra como favorito. Ele é o primeiro governador da história da Bahia candidato à reeleição, que em agosto está atrás nas pesquisas, em qualquer pesquisa séria, de 8 a 12%. Veja o caso aqui do lado do Pernambuco, rapaz, que é um caso semelhante ao da Bahia. Uma governadora candidata à reeleição contra um ex-prefeito forte da capital. Começou, tinha 60 a 20, ela já passou.
0: Já entrou nessa altura, já na frente de João Campos, né, Raquel Lira?
1: O momento dos governadores passou. Ele tinha até 3 de julho para entregar obras, iniciar obras, assinar convênios. Publicidade, era um mar de publicidade. Contrataram todos os outdoors da cidade para fazer propaganda do governo. Um governo que gasta mais com propaganda do que segurança. Tem como isso dar certo, Vitor? Aí vamos lá, respondendo a sua pergunta. Primeiro, a oposição está toda unida. Essa é a grande diferença em relação a 2024. Segundo, nós formamos uma chapa em 24, né, com todo respeito à chapa de 26, todo respeito à chapa de 22, mais forte do que a de 22, com os melhores nomes disponíveis da oposição e ainda trazendo um senador da República que era aliado deles e veio disputar agora com a gente. Terceiro, meu irmão, na eleição passada, Jerônimo estava escondido atrás de um número. Ninguém o conhecia. O que é que nós dizíamos de Jerônimo, Vitor? Que ele não estava preparado para ser governador, que ele nunca tinha ocupado um mandato letivo, ele nunca tinha ocupado um cargo público relevante, que ele estava na função de secretário, tinha sido o pior secretário de educação da Bahia, só que as pessoas não podiam avaliar por conta da pandemia. Passaram-se 4 anos e ele era pior do que nós imaginávamos. Que uma coisa é você não estar preparado, mas você sentar na cadeira, se apropriar dos assuntos, conhecer, mergulhar com profundidade, estudar, liderar, decidir, fazer as coisas acontecerem. Não, Jerônimo não gosta de governar. Ele entrega o Estado está aí à deriva, na mão de secretários, e ele fica visitando, viajando a Bahia, ao invés de tomar decisões importantes e estratégicas para o Estado avançar. Qualquer pesquisa qualitativa, está lá o sentimento das pessoas em relação a Jerônimo, que eu avalia ele muito mal. Está aí as pesquisas, mostram um índice de desaprovação dele, mostram um índice de rejeição dele, coisa que ele não tinha há 4 anos atrás. Aí você vem para um sentimento de mudança, e isso é o mais importante. É isso que faz com que a gente esteja confiante e convicto na vitória. O povo quer mudar. 20 anos, meu irmão, é tempo demais. O povo teve paciência para esperar. O PT teve tempo demais e não trouxe a solução para os problemas. Ô, Vitor, a ponte Salvador-Itaparica tem 20 anos. Estava no primeiro programa de Jacques Wagner na televisão. O Porto Sul, a Ferrovia Oeste-Leste, passava um trenzinho na televisão. Eu era menino. Eu estava começando a minha vida pública com 20 e poucos anos de idade. E estava o trenzinho passando na televisão e nós fomos enganados. Até hoje o trem não está nos trilhos. Então, meu irmão, 20 anos são 20 anos. E aí as pessoas querem queriam que as coisas acontecessem e não aconteceram. E, por outro lado, você pega e analisa. Eu digo sempre isso. Quais são as 5 principais áreas de qualquer governo? Saúde. Fila da morte, das piores saúdes do Brasil. Educação. Educação, Vitor. A Bahia saiu de último para penúltimo, porque passou a aprovar os alunos automaticamente. Então, melhorou o fluxo. Não melhorou a proficiência, que é a qualidade da educação. Penúltimo do Brasil. Você vai para a segurança. Vocês viram o mapa da segurança? O anuário da segurança que saiu semana passada? Das 10, 5 cidades mais violentas estão na Bahia. Morreram na Bahia, em 2025, 5.543 pessoas. Foi 40% a mais do que morreu no Rio de Janeiro, que era o estado mais violento desse Brasil e que tem uma população muito maior, gente. Vejam a gravidade do problema. Aí você vai para a área social. Os dados do IBGE, do último IBGE, coloca que 50,3% da população mora, vive abaixo da linha da pobreza. Ou seja, estão na miséria. Estão em um estado que empobreceu, que as pessoas empobreceram, que as pessoas estão em situações piores de vida. E aí você vai para a área de geração de emprego e renda, é o estado campeão nacional do desemprego. Então, as 5 principais áreas, nós estamos na última ou nas últimas posições. E não era esta a realidade. Então, depois de 20 anos, que tempo vai se pedir mais? Mais 4 anos? Para 24 anos? Quem que aguenta, meu irmão? Então, é isso que a gente vê nas ruas. As pessoas falam, pô, já deu, pelo amor de Deus. As pessoas assim, vocês têm que ganhar a eleição. Pelo amor de Deus, vocês precisam de libertar a gente da mão do PT. As pessoas não é em cumprimenta neto ou me cumprimenta pedindo, pô, estou com você, vamos apoiar você, conte com a gente. Não, meu irmão, pelo amor de Deus. Tem gente que chega assim até, às vezes, num tom mais eufórico, porque né, já cansou de esperar, viu sua vida piorar. Então, pô, todos sabem, as pessoas pioraram nesses últimos 4 anos. Velho. Quando você olha para o lado e vê quem melhorou a vida nesses últimos 4 anos, meu irmão. Ainda mais depois de terem prometido que ia comer picanha, tomar cerveja, e hoje a pessoa não está conseguindo tomar o cafezinho, não está conseguindo chupar laranja, comprar carne diante da alta dos preços. Então, o dinheiro perdeu valor, poder de compra. O maior problema que hoje os nossos adversários enfrentam é a situação econômica. O dinheiro, as pessoas antes com salário mínimo conseguiam viver, e hoje com salário mínimo, irmão, não dá mais para viver. Não consegue mais garantir o sustento seu e de sua família. A verdade é essa.
0: Prefeito, a gente vai num rápido intervalo, 2 minutinhos de intervalo, e na volta o prefeito Bruno Reis vai nos responder. Carlos Muniz, presidente da Câmara, fica com o Neto nessa eleição? Daqui a pouquinho você vai saber dessa resposta. Fica aí, voltamos já.
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1: 2:39, de volta com o nosso Boa Tarde Bahia. Prefeito Bruno Reis e o presidente da Câmara, Carlos Muniz, afinal de contas, caminha com seu grupo político para o governo do estado ou vai ficar no Lailô, vai ficar do lado de Jerônimo Rodrigues?
2: Mas você falou Lailô, eu chego de risada porque por dentro, porque isso remete a forças ocultas e algumas pessoas que já estiveram conosco, mas o presidente da Câmara vai marchar ao nosso lado, estará assim com a Semi Neto, com os nossos candidatos a senadores, vai eleger o filho do deputado federal, uma expressiva votação, sem sombra de dúvida, é uma das principais lideranças da oposição, em especial aqui de Salvador. Quem sabe, Vitor, até o final do dia a gente não tem novidades aí hoje, vamos aguardar.
1: Pode surgir uma novidade hoje ainda?
2: Quem sabe, né? O dia ainda está na metade, tem tanta coisa para acontecer, mais tarde estaremos no subúrbio.
1: Então pode ter alguma novidade hoje ainda.
2: Sabe, a vida...
1: Ele aguça a curiosidade, ele sabe que eu sou um curioso de natureza. Revele, rapaz.
2: Mas
1: ele
2: logo aqui. Ele já, revele que revele, já me é disse por revele. Algumas vezes, estou falando aqui devidamente, porque ele pediu que eu dissesse que estaria com a Semi Neto, que está com a Semi Neto, que sempre esteve desde esse início da montagem, da organização do PSDB, que é hoje um dos partidos que mais vai crescer na Bahia, em especial na oposição. É o partido que vai eleger com a menor votação, pode anotar aí, terá o deputado estadual e o deputado federal menos votado entre todos os partidos, justamente pelo trabalho que o presidente Adolfo realizou, que o presidente Muniz realizou, naturalmente com o nosso apoio, com o apoio de Assis Neto e nosso grupo político.
1: Tem um Rogério que está participando aqui com a gente, falando assim, boa tarde pessoal. Em uma entrevista há pouco, creio que tenha sido na sabatina da TV Aratu, o governador disse que criaram a Secretaria Municipal da Ponte em Veracruz e Itaparica. Pergunta ao prefeito Bruno Reis se ele também vai criar essa secretaria aqui em Salvador.
2: Não. Não há necessidade. É a secretaria que é responsável pela aprovação dos projetos e tem o meu compromisso, a minha palavra, que terá celeridade máxima. Agora, meu amigo, ainda não tem projeto. Não tem como aprovar se não tem projeto. Aliás, não tem nem as licenças dos órgãos federais que são administrados por indicados do PT, aliados deles. Então, quando tiver aí autorização da SPU, do IFAM, do IBAMA, tiver resolvida a questão ambiental, quando tiver autorização da Marinha, da Capitania dos Portos, e que eles derem entrada no projeto, garanto celeridade máxima para aprovação. Somos a favor da ponte, agora achamos que a ponte deve ser tratada com a seriedade que este assunto merece, e não está sendo, Vitor. Vitor, quem entende de engenharia sabe que essa ponte tem um grande gargalo, que é no meio do mar, onde tem um canal de navegação, que vai ser necessário lançar, cravar um pilar com 60 metros de profundidade, que vai ter que penetrar 40 metros abaixo da rocha, portanto, até o espelho d'água, 100 metros de profundidade, e mais 95 metros de altura. Um pilar de 195 metros. É provavelmente o maior pilar do mundo. Até essas empresas chinesas, que têm experiência, já realizou grandes pontes, o maior pilar que eles já fixaram, foi em Macalmo, com 30 metros de profundidade. Então a obra devia começar por lá, porque este é o principal gargalo a ser resolvido. Vencido esse gargalo, né, os outros pilares, a execução da obra, não traz mais nenhum risco. Então, se quer tratar este assunto com seriedade, esse deveria ser o plano de execução. Não é fazer uma estrutura provisória na ilha e dizer que começou as obras da ponte. Parabenizo os prefeitos, tanto de Veracruz e de Itaparica, que se entenderam que era necessário ter uma secretaria para acompanhar a execução da ponte diante da importância da obra para a Bahia como um todo, em especial para essas duas cidades, eu vejo como uma decisão administrativa acertada.
1: Prefeito, tem chegado aqui muitas mensagens no nosso WhatsApp sobre reclamações de funcionários da APA Facilities, que seria uma terceirizada que, segundo as denúncias, que eu estou reunindo aqui as várias mensagens que
2: têm chegado. Verdade, a gente está tirando essa empresa,
1: tá,
2: o contrato já venceu, estamos pagando por indenização, está devidamente pago em dia.
1: Porque eles estão alegando que a empresa está dizendo que o prefeito não pagou.
2: Pagou devidamente em dia, por um processo de indenização, porque o contrato está vencido. Eles participaram da licitação, não venceram. Vão sair, e aí fica no final causando esses transtornos. Nós criamos um instituto, Instituto Salvador Inclusão. Estamos em fase final de negociação com o Ministério Público para toda esta mão de obra que trabalha, em especial com crianças atípicas, que já tem um vínculo com essas crianças, já foram treinadas, que elas possam migrar para esse instituto e, de uma vez por todas, resolver esse problema, pagando aí devidamente em dia e com todos os benefícios que esses agentes de desenvolvimento infantil têm direito. Então, a prefeitura já vem multando, já vem penalizando, mas infelizmente é por conta de estamos na iminência de concluir este contrato.
1: Prefeito, a oposição tem acusado muito a prefeitura de ter ali abrigado, politicamente falando, diversos ex-prefeitos do interior do estado, principalmente aqueles que estão ligados à ACM Neto. Ali questiono, o que é que esses ex-prefeitos, por exemplo, têm feito de concreto na prefeitura? Como é que tem sido a atuação deles?
2: Tem ex-prefeitos que já foram até secretários aqui, né, que colaboraram, Reinaldinho Braga lá atrás, Marcelo, ex-prefeito de Mata, tem ex-prefeitos como Colbert Martins, de Feira de Santana, nome público experimentado, que ajudam a gente, alguns em áreas técnicas, outros na articulação política. Alguns já deixaram de trabalhar conosco porque estão em outras missões ou são até candidatos a deputados. A oposição precisa olhar para o rabo, né, antes de estar, desculpe o termo, insinuando ou fazendo qualquer crítica, porque a gente sabe lá o cabide de emprego, que é, por exemplo, a Fundação Luiz Eduardo Magalhães. Quantos líderes políticos estão lá, nomeados, lotados, sem realizar qualquer atividade ou função na vida pública?
1: Como vai se dar, prefeito, a revitalização da Avenida Contorno aqui em Salvador?
2: Já iniciamos as obras, a primeira etapa vai ali da Conceição da Praia, que nós já tínhamos feito a intervenção, até o MAN. E a segunda etapa vai do MAN até o viaduto do Campo Grande, entroncando ali com a
1: Vale do Canela,
2: Vale do Canela, né, que nós já realizamos. Sim. As obras. Então está acontecendo essa intervenção. Também está acontecendo a intervenção lá no pier, no cais da Gamboa. Então no cais vamos fazer um pier para as pessoas atracarem ali, ter acesso àqueles bares e restaurantes. Uma contenção marítima, vai ter um grande calçadão para as pessoas poderem passear e aproveitar daquela vista, seja embaixo na Gamboa, seja lá em cima na Contorno, que também vai virar um grande mirante. Eu não tenho dúvida que será um dos novos pontos de visitação e turísticos da cidade, e também, né, irá ter uma conexão permitindo que a cidade baixa seja ligada à cidade alta, que hoje quem corre, quem anda de bike, sente essa necessidade da falta de uma ciclovia para poder fazer a prática do esporte, passear pela cidade, tendo essa conexão. Uma obra que vai ficar belíssima. A gente está acelerando ao máximo, aproveitando aí que a chuva deu uma trégua. É porque são tantas obras, né? Ali mesmo estamos fazendo uma encosta. Fizemos agora todo o asfaltamento da ladeira do viaduto Gabriela, de acesso à Graça. Temos, Vitor, graças a Deus, muitas entregas para fazer. O novo Teatro Vila Velha, a nova sede do Ileaê, a Casa de Espetáculos, a Escola de Música Letieres Leites, o Centro de Controle e Operações da Prefeitura, que eu já falei aqui, a Arena Multiuso, 8 novas grandes escolas até o final do ano, o Centro de Convenções do Mané Dendê, temos diversas unidades habitacionais no Mané Dendê, em outras áreas da cidade, diversas obras de mobilidade espalhadas por toda Salvador, diversas obras de intervenções em feiras, em camelódromos, enfim, temos, graças a Deus, um volume de entregas e de ações que estão fazendo com que a nossa cidade seja cada dia uma cidade melhor e que ela siga se transformando e matando muita gente aí de inveja, porque tudo isso é com recursos próprios, investimentos da prefeitura, que a cada ano só fazem aumentar os investimentos e a cidade vai se tornando uma cidade melhor para cada um de nós que aqui moramos, vivemos e criamos os nossos filhos.
1: E uma última pergunta para encerrar, duas em uma, na verdade. Primeiro, tudo bem que Bruno Reis não é o candidato nessa eleição, mas conhecendo como eu lhe conheço, deve ficar tão ansioso quanto o candidato. Como é que faz para controlar essa ansiedade até outubro? Você está na linha de frente, com certeza, das articulações políticas dessa chapa. Segundo, como é que está fazendo para administrar o fogo amigo já dentro do seu grupo? Porque já tem gente aí, já uns grupinhos de um lado, uns grupinhos de outro, já avisando 2028, né? A sua sucessão. Como é que lida com ansiedade e lida com fogo amigo?
2: Com ansiedade, rotina, disciplina. Pode o mundo estar desabando. O prefeito vai de manhã cedo levar o filho na escola. Corre 5 quilômetros todo dia, faz 20 minutos de academia, 9 horas da manhã está em qualquer lugar da cidade inaugurando uma obra, lançando um programa, um projeto. E fico na prefeitura até 11 horas, meia-noite. Sábado e domingo eu estava rodando a cidade. Então fui em várias áreas do subúrbio para definir uma série de intervenções e domingo estava de manhã em Valéria, lá em Nova Canaã, região que eu vou assaltar toda. Vou chegar, Vitor, em setembro agora com 100% da cidade assaltada. Não vai ter uma rua sem asfalto em Salvador. Então, enfrento a ansiedade, a expectativa, trabalhando e mantendo a minha rotina e minha disciplina. Fogo amigo, fofoca, especulação de futuro. Gente, eu não vivo de futurologia. Eu vivo de resultado, de performance. Eu tenho uma máxima na vida que nada resiste ao trabalho. Quanto mais você se entrega, se dedica, mais você trabalha, mais ações, programas você tira do projeto, mais você melhora a vida das pessoas. E que depois de qualquer trabalho administrativo que você realize, quanto melhor as pessoas avaliam a sua gestão, você vai colher os frutos na política. Então, 28, nós vamos discutir em 28. Vamos passar por 26. Precisamos mudar a Bahia. Precisamos fazer com que o Estado possa ter efetivamente alguém que tenha condições de resolver os seus problemas. O governador que está aí, com todo respeito, né, e principalmente... sem precisar falar, criticar ninguém, ele não tem condições de resolver os problemas que hoje a Bahia enfrenta. Depois de 20 anos, os problemas só fizeram se acumular, aumentar. E ele, efetivamente, não tem as condições para isso. Então, quem está insatisfeito, quem quer ter uma vida melhor, quem sabe que pode ser mais feliz, quem entende que a Bahia merece mais, que pode ter muito mais, veja o potencial que esse Estado tem. Nós vivemos num Estado rico, onde infelizmente as pessoas estão mais pobres por conta da gestão do PT. Nós podemos mudar essa realidade. Nós temos conhecimento, capacidade administrativa. Neto representa uma mudança com segurança de alguém que já governou, que conhece, que tem capacidade para resolver os problemas, tem coragem para enfrentar os problemas e vai construir um Estado muito melhor. E é nisso que nós apostamos. E aí, naturalmente, depois de 26, em 28, porque não será em 27, vocês não vão me ver em 27 tratar de sucessão. Tem a hora de governar e tem a hora de fazer política. Qual é o problema dos nossos adversários? Que eles só sabem fazer política. Eles querem ganhar eleição na política. E nós ganhamos as eleições na gestão, na melhora da vida das pessoas, transformando e mudando de verdade para melhor a vida das pessoas. Essa também é a nossa principal diferença. Então, depois de performance, de entrega, de resultado, eu espero, tenho fé em Deus, convicção com tudo que eu tenho para entregar, com tudo que está por vir aí, o teleférico, o novo centro de convenções do centro histórico, as grandes transformações que nós estamos fazendo nessa cidade. Nosso grupo, naturalmente, vai ter um nome e espero ter o reconhecimento e o carinho da população para que Salvador siga avançando, se transformando.
1: Prefeito, muito obrigado. Não demore muito de voltar aqui, não, por favor.
2: Não, não. Vamos combinar agora outra entrevista. Final de agosto e setembro. Outra entrevista logo no final de setembro. Fecha logo a agenda.
1: Já quer logo voltar.
2: Ô, Vitor, tem hora de falar e hora de trabalhar, meu filho. Quem fala demais, tem um ditado no interior, quem fala demais dá bom dia, você sabe, né? Então é hora de trabalhar caladinho, quietinho, porque você vem aqui e fala, aí depois todo mundo começa a trabalhar para lhe atrapalhar. Então é melhor trabalhar calado e depois que tá pronto, tá aqui, ó. Vim aqui hoje informar, comunicar. E espero que essas ações possam melhorar ainda mais nossa cidade. Um abraço, obrigado. Um beijo, obrigado, fique com Deus e até breve.
1: Obrigado, prefeito. A gente vai encerrando nosso Boa Tarde Bahia de hoje com o compromisso de estarmos todos juntos amanhã, 14h. Tchau, tchau.
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0: Estamos começando a coluna Giro Business. O tema da semana, a indústria de alimentos fora do lar. E meu entrevistado, o CEO do McDonald's Brasil, Rogério Barreira. Rogério, bem-vindo ao Giro Business, uma alegria ter a sua companhia pela expressão do McDonald's e debater aqui alimentação fora do lar, um tema presente na vida de todos. Rogério, deixa eu trazer um tema bastante polêmico e bastante presente, falando dos medicamentos que reduzem apetite. Esses medicamentos, portanto, os novos hábitos de consumo estão impactando o setor de alimentos, estão estruturando, reestruturando esse setor no que tange atender este novo consumidor?
1: Vou falar de fast food em especial, ainda do food service, especialmente o fast food, é onde eu estou inserido. Hoje não tem impacto. Esse impacto ainda não aconteceu, a gente está acompanhando muito próximo, mas a gente não percebe nenhum impacto em função desses novos medicamentos dentro do setor de fast food.
0: A gente está falando do mercado Brasil, né, Rogério? Quando a gente pega o mercado americano, que é um mercado muito mais evoluído e também muito mais democratizado no que tange estes medicamentos, é nítido e super perceptível a questão da redução do apetite. Existe algum impacto já no mercado americano que possa chegar ao Brasil?
1: Já se percebe algum impacto, sim, porque como você falou, as pessoas já têm mais acesso a esse tipo de medicamento. Existe. A gente ainda não percebe esse impacto aqui, mas o que a gente tem para oferecer aqui no Brasil são produtos que atendem essa necessidade, hein? Café da manhã nosso tem ovo, hein? Você vai encontrar lá. Então, nós estamos bem preparados para esse possível impacto.
0: Rogério, muito bem-vindo ao Giro Business e nesta oportunidade levar conhecimento às pessoas sobre os bastidores da alimentação fora do lar. Com ele, CEO do McDonald's Brasil, Rogério Barreira.
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4: Nosso ouvinte Jair Toledo escreve dizendo que pegou uma vira-latinha e está tentando acostumá-la a dormir no quintal, mas diz que ela chora muito, faz maior escândalo. O que estamos fazendo é o seguinte, Manu. Durante o final de semana, que estamos mais disponíveis, tentamos colocá-la para dormir no quintal. Durante a semana não tem jeito, ela acaba dormindo com a gente. Você teria mais dicas? Jair, realmente é muito difícil, né? Ainda mais quando eles são pequenininhos e fazem esse escândalo. É quase que irresistível, né? Mas deixa eu te dizer uma coisa. Com eles, a gente não pode ter duas palavras. Deixa eu te explicar. Ou é pode ou é não pode. Se a gente começa, pode dormir com a gente durante a semana e durante o final de semana não pode, eles ficam absolutamente confusos. E aí eles começam a chorar. E no final, o que a gente faz? Eles choram tanto que a gente vai lá e fala, tá bom, hoje você dorme comigo. Nessa hora que você faz isso, você está como que recompensando tanto choro, dando um prêmio para ele, que é dormir perto de você. Então, quando a gente está educando um cão, uma coisa que tem que ser muito clara. Quando pode, pode sempre. E quando não pode nunca, tá bom? Isso tem que ser firme. Se você optar por colocá-lo lá fora, vai ter que ter paciência. Pegue uma casinha bem segura, abrigada do vento, do frio. Coloque um travesseirinho com cheiro, de repente, de você. Faça um cantinho bem gostoso para ele. E aí, insista. Não fraqueje, tá bom? Você tem dúvidas? Mande um e-mail para elbicho@bandnewsfm.com.br. Ou então, no meu Instagram, Manu Carsten. Participe, eu espero você. 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

0: 3:07 aqui em Salvador. Boa tarde para você acompanhando a programação da Band News FM nesta terça-feira, 4 de agosto de 2026. Eu sou Varina Veloso, te conecto a partir de agora aos principais destaques do seu noticiário local, com apoio de Matheus do Carmo na nossa operação de áudio. Já começo te falando sobre previsão do tempo, porque quase 90 cidades do norte, nordeste, centro-norte e sudoeste da Bahia estão em alerta amarelo para risco de vendavais. O aviso emitido hoje pelo Instituto Nacional de Meteorologia vale até às 11h59 da noite. A previsão é de ventos de 40 a 60 km por hora em municípios como Canudos, Remanso e Miguel Calmon. O IMET orienta que, em caso de rajadas de vento, a população evite se abrigar debaixo de árvores e estacionar veículos perto de torres de transmissão e placas de propaganda. É claro que a gente segue acompanhando essa situação por aqui. No noticiário policial, 7 integrantes de uma organização criminosa investigada por tráfico de drogas e lavagem de dinheiro são presos durante a Operação Janus, realizada pela Polícia Civil. Os mandados de prisão foram cumpridos hoje em Ibicuí, no sudoeste baiano, também no Conjunto Penal de Itabuna, no sul do estado, além de unidades prisionais e endereços em São Paulo e Minas Gerais. Segundo a Polícia Civil, o grupo atuava em Ibicuí e região. A Justiça também determinou o bloqueio de valores mantidos em 145 contas bancárias, além de 10 veículos ligados aos suspeitos. 4 carros foram apreendidos, assim como R$6 mil em espécie, celulares e joias. Quem detalha é o delegado substituto da unidade policial responsável pela investigação, Irã Macedo.
1: Investigar os principais líderes da organização criminosa, além de seus ativos financeiros e movimentações. Foram bloqueadas cerca de 145 contas vinculadas aos investigados, 10 veículos avaliados em cerca de R$700 mil, além de ter sido dado cumprimento a 7 mandados de prisão e 6 mandados de busca e apreensão. O inquérito policial será concluído após as investigações e será remetido ao Poder Judiciário.
0: A operação é resultado de cerca de 2 anos de investigação e contou com a atuação integrada das polícias civis da Bahia, de São Paulo e de Minas Gerais. Agora 3:09, bora dar um giro pela cidade para saber como é que está a situação do trânsito?
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0: Tem trânsito carregado neste momento para o motorista que trafega pela Avenida Barros Reis, no sentido ali, para quem vai pegar Heitor Dias, trânsito carregado neste momento na direção oposta, trânsito flui bem. Em outro trecho da capital baiana, falando da Cidade Baixa, a gente tem reportado aqui, motoristas seguem notificando ao aplicativo Waze que a rua Barão de Cotegipe está também com trânsito carregado, assim como a rua do Imperador e a Luiz Regis Pacheco tem apenas trânsito moderado neste momento. Agora 3:10. Um homem é esfaqueado após ser assaltado no bairro Cadija, em Vitória da Conquista, no sudoeste da Bahia. O caso aconteceu ontem à noite. Segundo a Polícia Militar, agentes foram acionados para dar apoio ao SAMU para verificar uma denúncia de que um homem estava ferido. No local, a equipe confirmou a situação. Rondas foram feitas na região, mas ninguém foi preso até o momento. A equipe médica prestou os primeiros atendimentos e socorreu o homem para uma unidade hospitalar. A gente não tem atualizações sobre o estado de saúde dele. O caso é investigado pela Polícia Civil. Você também confere mais detalhes aqui ao longo da nossa programação. Ainda no noticiário policial, um homem de 34 anos é preso por homicídio em Arraial da Ajuda, distrito de Porto Seguro, no sul baiano, prisão que aconteceu hoje. O suspeito é investigado pela morte de Ilmária Santos Reis, de 47 anos, em Ilhéus, no sul do estado, no dia 14 de março deste ano. Agora 3:11.
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9: Estamos de volta, meus amores. Tem método na Band News FM. Eu, Carlos Andreasa, no Rio de Janeiro, Ivan Brandão em Brasília, Humberto Ferretti em São Paulo, com a palavra ele, Ivan Brandão.
10: Vambora. Republicanos decide não integrar a coligação de Flávio Bolsonaro, definiu adotar uma posição de neutralidade na disputa pela presidência da República. A decisão, definida após uma consulta aos diretórios estaduais e formalizada durante a Convenção Nacional da Legenda aqui em Brasília, representa mais um revés para a tentativa de Flávio ampliar a aliança e elimina a possibilidade da ex-presidente da Caixa, Daniela Marques, ficar com a posição de vice dos 27 diretórios estaduais consultados pelo presidente do Republicanos, Marcos Pereira. 17 defenderam a neutralidade. Outros 9 se manifestaram pelo apoio a Flávio, apenas um, o diretório de Pernambuco, comandado pelo ministro Silvio Costa Filho, pela adesão à candidatura do presidente Lula.
9: Para esses partidos, faz toda a diferença a neutralidade, libera, como se diz, as bases para resolver suas questões em termos locais. Imagine, tem o caso do Republicanos, mas imagine, sei lá, o Hugo Mota, do Republicanos, tendo de, no estado da Paraíba, ter como adversário Lula. É melhor ser neutro e compor localmente. Imagine, pensando no Progressistas, o Ciro Nogueira, que se associou ao bolsonarismo nos últimos anos. Quando ele se elegeu senador pela última vez, em 2018, e agora ele disputará a reeleição, ele era lulista. É, o Progressistas associado a Lula. É outra rampa que você sobe se você tem no Nordeste, nos estados do Nordeste, Lula como adversário. Então, o Ciro Nogueira se tem desvinculado ao longo dos tempos do bolsonarismo e negociou uma neutralidade, pensando em causa própria. Isso serve para o Republicano, serve para o Progressista, serve para o União Brasil. E tem a questão das emendas parlamentares, que é o divisor de águas. Esses partidos do Centrão, que de centro não tem nada. O Centrão é um grupo de oportunismos, né? De rabos presos em alguma medida. Esse pessoal ganhou uma autonomia em relação às chapas majoritárias. Não é como antigamente, e também havia distorções antigamente, em que era necessário se antecipar e se associar previamente a uma chapa majoritária competitiva, como é de Flávio Bolsonaro, em busca de, uma vez eleito esse cara, cobrar essa sociedade. Eu cheguei primeiro, eu apostei, eu me associei a você quando ainda era uma possibilidade e em troca disso ter ministérios, ter Codevasf. É claro que os partidos querem ministérios, querem as Codevasf, mas precisam menos disso, porque tem hoje as emendas parlamentares, além dos fundos partidário e eleitoral. E tudo isso deriva, todo esse montante, o acesso a essa grana, deriva do tamanho das bancadas dos partidos. Por isso eles preferem investir na formação de bancadas, em ter deputados e senadores, porque quanto maior essa bancada, maior, por exemplo, o fundo partidário, maior o fundo eleitoral. É assim que as coisas são calculadas. Quanto maior a sua bancada, maior o volume de emenda parlamentar que você terá, aquela impositiva, aquela obrigatória, que é calculada distribuída para cada parlamentar. Então, se você tem 100 parlamentares, você vai ter mais emenda. E ainda tem esse peso fazendo a diferença na hora de disputar as emendas discricionárias, aquelas do orçamento secreto. As emendas de comissão, por exemplo, quanto maior a sua bancada, mais poder você tem. E aí, com esse controle sobre o orçamento em termos de emenda, nós estamos falando de 50 bilhões de reais. São outros tantos bilhões em termos de fundos eleitoral e partidário. Com essa poupança, ganhe quem ganhar a eleição, o partido, o dono do partido, o Ciro Nogueira da vez, se apresenta ao presidente eleito e diz: olha, eu tenho essa bancada aqui, irmão, e tenho essa grana sob minha gestão. E eu quero colaborar com o seu governo. Eu não faço. Eu posso até formar na sua base, mas não é aquela base de antigamente, em que se votava fechado com o governo em troca da distribuição de espaços. Agora não, eu sou simpático ao seu governo, mas nós vamos negociar caso a caso. E assim é. E essa é uma das razões, talvez a principal, porque esses partidos não fazem questão de fechar com Flávio Bolsonaro. Ainda tem as questões de se associar a Flávio Bolsonaro, sendo Flávio Bolsonaro quem é, né? Sendo uma casa de vidro, mais do que um telhado de vidro. Não se sabe o que pode vir em termos de investigação, o que virá aí nos horizontes, aí você entende por que estamos nesse lugar. Considerando que ainda falta o Podemos, né, pessoal? Salvo engano, o Podemos ainda seria a última esperança de Flávio Bolsonaro para não ter uma chapa puro sangue. Quem parece terá uma chapa puro sangue será o Partido Novo. O candidato à presidência da República, Romeu Zema, do Novo, afirma que a chapa dele deve ser puro sangue, ou seja, sem nomes de outros partidos. Se o Flávio Bolsonaro não conseguiu, não seria o Romeu Zema. Romeu Zema informou que o nome será anunciado amanhã à tarde. Um dos mais cotados é o senador Eduardo Girão, do Novo do Ceará. O Eduardo Girão, o mandato dele termina, né? Se eu não me engano, ele foi eleito em 2018, então... Se ele disputa a vice-presidência da República, e caso perca, e tudo mais constante, Romeu Zema perderá, o Eduardo Girão ficaria sem mandato, salvo engano, né? É isso. Será que o Eduardo Girão abriria mão de disputar um mandato parlamentar? Nem sei como é que é a condição dele para se eleger senador pelo Ceará nessa altura do campeonato, mas está aí projetado esse futuro a ver, Ferretti.
7: E agora a gente faz contato com Minas Gerais às 3h19 para falar de todas as novelas que estão rolando agora nessa montagem de chapa. Talvez a mais dramática, entre aspas, ou a que tem mais reviravoltas, porque o senador Cleitinho contraria o Republicanos e agora quer ser candidato ao governo de Minas. Quem tem os detalhes é a Gabriela Oliveira. Tudo bem, Gabriela? Boa tarde.
11: Oi, Ferretti, boa tarde para você também, a todos aí no estúdio. É mais um capítulo, né, dessa novela envolvendo o senador Cleitinho Azevedo e o Republicanos. E após anunciar ontem, né, que estava fora da disputa, Cleitinho disse hoje, né, voltou atrás e disse que quer disputar o governo de Minas. O pedido foi feito durante a Convenção Nacional do Partido em Brasília. A direção do Republicanos, porém, negou a solicitação. O presidente nacional da legenda, o Marcos Pereira, afirmou que a decisão está mantida e que todas as oportunidades para o senador definir a candidatura já foram dadas. Ontem, Cleitinho havia divulgado um vídeo emocionado anunciando a desistência por questões pessoais após reunião com Marcos Pereira e o presidente do partido em Minas, o deputado Euclides Petersen. Mesmo com a negativa, o senador disse que ainda pretende conversar novamente com a direção nacional para tentar reverter a decisão. Ferretti, volto com você.
7: Obrigado, Gabriela.
9: Não quer ser candidato a governador, né, gente? Tá muito claro. Ele quer continuar como senador. Ele estica a corda, talvez crie catimba com o partido. Cleitinho, vou repetir aqui, eu falei ontem e vou repetir. Cleitinho está pensando em 2030 e pensa inclusive em presidência da República. Ser governador é ser vidraça, ainda mais em Minas Gerais, tem muitos problemas. Ele tem mais 4 anos de mandato como senador, está catimbando com o partido.

0: obviamente bolsonarista, embora transite ali, é uma figura que tem existência individual própria, merece a nossa atenção, claramente tem um projeto de poder projetado aí. Muito bem. Vamos falar do Rio de Janeiro? O PL, Partido Liberal, partido de Flávio Bolsonaro, define os candidatos para eleição no Rio. A Fernanda Caldas tem mais informações. Eu estou perdido aqui, Fernanda. Tenho a menor ideia do que está acontecendo, porque cada vez muda. O Douglas Rose ainda é candidato a governador, né?
1: Candidato a governador e agora o PL Andraza definiu quem vai ser a vice-governadora na chapa encabeçada por ele. É, escolheram então a vereadora de Niterói, Fernanda Loubach, também do Partido Liberal. A empresária tinha sido anunciada a pré-candidatura como deputada estadual, mas aí depois da desistência do ex-prefeito de Nova Iguaçu, Rogério Lisboa, de compor a chapa com o Partido Liberal, o nome da vereadora do município da região metropolitana foi escolhido.
0: E aí ficou uma chapa puro sangue,
1: Ficou
0: né?
1: uma
0: Porque
1: chapa puro
0: o Rogério
1: sangue.
0: Lisboa é do Progressistas, é isso?
1: Exatamente, ele era do Progressistas, ia ser uma união do Partido Liberal com Progressistas justamente para tentar e a eleição de Douglas Ruas, mas com a desistência dele, aí a vereadora de Niterói foi escolhida, então uma chapa puro sangue à candidatura do governo do estado esse ano. O PL aqui do Rio também definiu o nome do deputado federal Carlos Jordi como candidato ao Senado Federal. O atual senador Carlos Portinho também será candidato à reeleição, então os dois agora como candidatos do
0: Ah, então
1: PL na corrida ao Senado.
0: o Canella, que desistiu de ser candidato ao Senado e que nessa composição viria pelo União Brasil, na composição dessa chapa, Canella desiste, então é puro sangue mesmo. A dupla proposta para o Senado é Carlos Jordi e Portinho, é isso?
1: Exatamente, o PL fez essa definição ontem nas redes sociais. O ex-prefeito de Belford Roxo, Márcio Canella, publicou que desistiu, né, da candidatura ao Senado pela União Brasil. Ele que foi alvo de uma operação da Polícia Federal com um esquema de lavagem de dinheiro e impostos de combustíveis aqui no Rio de Janeiro, desistiu da candidatura, dizendo que prefere continuar mais ligado à Baixada e como candidato a deputado, e por isso desistiu da corrida ao Senado. E aí agora o PL estabelecendo então essa chapa com Carlos Jordi e Carlos Portinho. E aí, além de Douglas Ruas, só para lembrar quem está concorrendo ao governo aqui do Rio: Eduardo Paes, do PSD, Antônio Garotinho, do Republicanos, André Marinho, do Novo, William Ciro, do PSOL, Coronel Busnello, do Missão, Ciro Garcia, do PSTU, e a Juliette Pantoja, do UP, além do Luan Monteiro, também então concorrendo ao governo aqui do Rio de Janeiro.
0: Lembrando que o Márcio Canella desiste do Senado, ferido, bem ferido. As pesquisas mostram isso em grande medida em função de ter sido preso, objeto de uma fase da Operação Unha e Carne. E foi preso porque, inclusive, havia uma operação contra ele, busca e apreensão, lavagem de dinheiro, imposto de gasolina. E no bojo dessa operação encontraram um fuzil no carro de Canella e ele acabou preso preventivamente. E aí é uma ferida grave, desiste da candidatura ao Senado, mas vai concorrer a deputado estadual em busca de foro por prerrogativa de função, não é? Em busca de alguma proteção do mandato parlamentar. É uma leitura legítima de se fazer. Obrigado, Fernanda Caldas.
2: Agora 3 horas mais 25 minutos.

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9: Olá, muito boa tarde para o ouvinte Band News, uma excelente terça-feira. Trânsito ainda muito lento na Rua Barão de Cotegipe, desde o Largo de Roma, em direção...

0: São ao largo da calçada. Ainda vale o desvio para Fernandes da Cunha, que flui um pouco melhor. Já quem segue em direção ao acesso norte, vale mais a pena desviar em direção à Avenida General San Martín. Ela também tem alguns trechos de lentidão, mas eles são mais curtos e você chega mais rápido no Largo do Retiro, Avenida Barro 6, BR-324 e também ao acesso norte. 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Renata Falcone para Band News FM.
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0: De volta com o 20 Band News. Trânsito começa a ficar mais intenso agora na CM Caminho das Árvores, em direção à Lipe, também ao Miolo Empresarial e à Avenida Paralela. Pela marginal da via, você ainda encontra boa fluidez. Não recomendo o desvio para a Avenida Paulo VI. Ela tem trânsito lento no cruzamento com a Rua do Jaracatiá, que também tem alguns trechos de intensidade em direção à Avenida Tancredo Neves. Já quem está pela Orla, encontra boa fluidez pela Magalhães Neto e não demora muito para chegar na região do Miolo Empresarial. 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Renata Falcone para a Band News FM.
4: Valeu, Renata. Agora 3h29, a gente fala de cultura, Matheus do Carmo. Pelourinho recebe hoje um concerto gratuito da Orquestra Afro-Sinfônica na Igreja Nossa Senhora do Rosário dos Pretos, celebrando aí os 126 anos da Irmandade do Rosário dos Pretos, e vai acontecer logo após a tradicional missa das 6 da tarde. E já te digo também que, sob o comando do maestro Ubiratã Marques, o concerto promete atrair muita gente, marcando a data histórica na igreja, famosa por unir a fé católica aos elementos e tambores da cultura afro-brasileira. E o número de roubos a ônibus cai 78% no mês de julho aqui em Salvador e na região metropolitana, segundo dados divulgados pelas polícias civil e militar. A capital e os municípios vizinhos registraram 12 ocorrências no mês passado, contra 55 em julho de 2025. Agora 3h30.

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0: 3h32, bora falar com o Dr. Daniel Barros, todas as terças e quintas aqui no Tem Método, e para comentar um assunto que está sendo pouco comentado, doutor, boa tarde para você. A gente vai falar sobre a falta de um medicamento, né? Não sei se essa é a pronúncia certa, Haldol, e centenas de milhares de pacientes que dependem desse medicamento, desse remédio, estão ali com um abastecimento irregular, desde o primeiro semestre ele está em falta. Eu queria que você falasse um pouco sobre o que é esse remédio e o que, que pode acontecer, né, se de fato esse tratamento não seguir aí, não ter uma continuidade. Boa tarde para você, doutor Daniel.
1: Boa tarde, Vandre, Asa, Ferretti, boa tarde aos ouvintes. Pois é, aqui Band News é denúncia, não é isso, Ivan? Band News é prestação de serviço e, de fato, a gente vem enfrentando na psiquiatria um problema que já está se tornando crônico, que são remédios antigos que vão ficando baratos, cai a patente, vem coisa nova, vem coisa moderna, e muitas vezes eles deixam de ser interessantes para o mercado e vão ali caindo no esquecimento, vão às vezes sendo descontinuados, lentamente desabastecidos, para um prejuízo muito grande dos pacientes. Provavelmente, possivelmente, ouvintes vão comentar aí, enquanto a gente conversa, sobre o Haldol e o desabastecimento do Haldol que vem acontecendo ao longo desse ano. Teve uma mudança de fábrica, uma empresa comprou a outra empresa, né, comprou os direitos da marca, e aí teve uma dificuldade de importação, temporariamente parou de importar, só que é um remédio, ele é um antipsicótico. Ele é um dos primeiros antipsicóticos que foi desenvolvido e até hoje ele é utilizado porque ele é muito eficaz, tanto para casos de esquizofrenia, eventualmente para casos de pacientes com transtorno bipolar, que tem outras dificuldades de controle, enfim, tem uma série de usos, mas ele é muito eficaz e muito barato. Por exemplo, no SUS, é um dos remédios mais comuns que a gente tem para esses quadros, por exemplo, de esquizofrenia. O que acontece? Quando acontece esse desabastecimento, os pacientes que param esse remédio, tem pesquisas que falam que no primeiro ano mais da metade entra em surto novamente. Aumenta em 100% a taxa de internação de pacientes quando não conseguem o remédio. Isso a gente já vem conversando, daí no primeiro semestre falou que não, a gente já conseguiu, já voltou a abastecer, mas o abastecimento ainda está irregular. Um paciente me despertou a atenção porque um paciente essa semana não conseguiu comprar, aí eu fui atrás, eu mesmo fui na farmácia hoje e perguntei, tem aí o haloperidol ou o Haldol? E aí a pessoa na farmácia tinha uma única caixa, quer dizer, quem comprar, comprou, quem não comprou, o abastecimento vai demorar e está irregular, segundo a própria atendente ali da farmácia me informou. Então, é algo que é muito importante, é algo que é fundamental, que não tem sido muito comentado, que está desta vez atuando aí, né? Dessa vez prejudicando os pacientes que dependem do Haldol ou do haloperidol, mas que vem acontecendo de forma recorrente na psiquiatria. E eu costumo dizer que é nosso dever levantar essa bandeira, que nossos pacientes já têm tantas dificuldades, Ivan, eles já têm tantos percalços para lidar com mais esse que é de abastecimento de medicamentos. Então, cada vez que isso acontecer, a gente vai falar, a gente vai reclamar e a gente vai cobrar providências e respostas, né?
2: Pode contar aqui com Tem Método para isso. Aí eu te pergunto, doutor, você falou que geralmente isso deriva do fato de o remédio perder o interesse comercial, porque tem quebra de patente, não há mais um controle, ele fica menos interessante. Então, nem é um caso de um remédio caro, pelo que eu entendi, né? Não é um daqueles remédios que, para você comprar, ele custa muitos milhares de reais. Não é essa a questão, certo?
1: É justamente o contrário, Andrés, é isso mesmo, ele é um remédio barato. Eu não sei o quanto a questão de custo está influenciando neste caso agora do Haldol, mas isso é recorrente na psiquiatria. Remédios mais antigos vão ficando baratos e a indústria tem coisa mais cara para vender e aí ninguém mais fabrica, né? Ninguém mais fabrica aquele remédio porque ele já não é mais comercialmente tão interessante e muitas vezes os pacientes ficam a ver navios. A gente vai denunciar e a gente vai falar cada vez que isso acontecer, porque é muito importante a gente não descontinuar o tratamento dos nossos pacientes.
2: Eu fiz essa pergunta para esclarecimento, porque com grande frequência a gente trata, especialmente na programação local aqui do Rio de Janeiro, da falta de medicamentos, aqueles fornecidos pelo poder público, né? Geralmente comprados pelo Ministério da Saúde, distribuído pelo SUS, e nesse caso medicamentos muito caros, que as pessoas não, verdadeiramente uma caixa de milhares de reais, que as pessoas não têm meios de comprar, o Estado fornece e tal, e com grande frequência a gente tem os casos da escassez, da ausência desses medicamentos. Nesse caso é a escassez por outra razão, pela razão inversa, por isso é importante esclarecer também, né? Não tem esse peso econômico, não são remédios caros, não, e em função disso também o remédio se torna menos interessante para o comércio, para a indústria. Então é um aviso muito importante, doutor, sempre que houver casos assim, por favor, use o Tem Método para isso.
1: É isso aí, vamos ver se alguém responde aí as nossas perguntas.
2: Valeu. Doutor Daniel Barros, sempre conosco às terças e quintas. Valeu, doutor, um beijo.
1: Valeu, gente, até lá, até quinta.
3: Valeu, doutor. Agora 3 horas mais 37, vai virar o reloginho, 38 minutos.

0: Agora, 3h38, estamos de volta com o seu noticiário local. Atualização sobre a atuação do Corpo de Bombeiros, que segue mobilizado na prevenção e no combate aos incêndios florestais em diferentes regiões da Bahia. Nesta segunda, dois focos foram extintos na BA-161. Hoje, as equipes permanecem em monitoramento na cidade de Muquém do São Francisco, no oeste do estado. Ao todo, 100 bombeiros e 26 viaturas estão distribuídos em 5 bases operacionais, além também da realização de ações de orientação preventiva à população. Vamos monitorar as ações da Operação Florestal 2026. 3h39 agora.
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4: 3h41, a Polícia Civil prende um suspeito em flagrante e identifica uma nova modalidade de furto de veículos em Feira de Santana, no centro-norte da Bahia. A Operação Reconecta foi realizada ontem. Um homem acabou detido por receptação enquanto desmontava um veículo alugado. Segundo as apurações, ele integra uma organização criminosa especializada em fraudes contra locadoras de veículos. De acordo com o delegado José Marcos Lima, o grupo burlava o sistema de rastreamento dos carros alugados para cometer os furtos.
5: Consistia no seguinte artifício: os criminosos alugavam esses carros nas locadoras, em seguida eles retiravam esses rastreadores dos veículos e conectavam uma bateria e passavam a circular com essa bateria conectada ao rastreador em outro veículo, para dar impressão para a central de rastreamento que o veículo estava com circulação normal, quando na verdade o veículo estava sendo já desmanchado ou adulterado para ter finalidades ilícitas, aí comercialização ilícita.
4: As investigações apontam que nos últimos 3 meses, pelo menos 4 veículos foram furtados e desmontados a partir desse mesmo esquema. Entre eles estão um carro alugado em Porto Seguro, no sul da Bahia, outro no aeroporto de Salvador e mais 2 locados lá em Feira de Santana. O suspeito continua à disposição da justiça e a Polícia Civil segue com as apurações para identificar os demais integrantes desse grupo criminoso. E as homenagens à Santa Dulce dos Pobres continuam aqui na capital baiana, com programação prevista até o dia 13 de agosto. No próximo dia 12, às 15h, acontece a procissão dos Nós, que vai percorrer o caminho da fé, saindo do Santuário Santa Dulce dos Pobres em direção à Igreja do Bonfim. O ponto alto da programação será em 13 de agosto, que é a data litúrgica de Santa Dulce. Ao longo do dia, haverá missas às 6, 7, 8 e meia e 10 da manhã, com celebrações também ao meio-dia e às 14h, além de quermesse e show do Padre Antônio Maria, às 15h. Às 17h será celebrada uma missa campal na Praça Irmã Dulce, presidida pelo arcebispo de Salvador e primaz do Brasil, cardeal Dom Sérgio da Rocha. Na sequência, os fiéis participam da procissão luminosa e do encerramento da festa com a bênção do Santíssimo Sacramento. A programação completa está no site irmandulce.org.br e nas redes sociais da OSID. Agora 3h44.
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8: Bora fazer uma receita bem diferente hoje. Existe um prato que se chama brandário de bacalhau, que a gente faz, obviamente, com o bacalhau. Mas existe uma maneira gostosa de fazer com sardinha, com atum. Isso funciona pra quem quer uma jantinha rápida. Tem ali aquela latinha de atum, aquela sardinha gostosa e não sabe o que fazer. Então é o seguinte: pra umas 3, 4 pessoas, você vai pegar 2 batatas grandes, descascar, cortar e uns 3, 4 dentes de alho. E vai colocar junto pra cozinhar a partir de água fria com sal. Você vai colocar a água, vai colocar as batatas e o alho para cozinhar nessa água salgada. Quando tiver já bem macia a batata, você vai espremer com o alho, como se fosse fazer um purê. Mas a dica aqui é não jogar a água do cozimento. Guarda, porque o purê de batata você vai fazer com a água do cozimento da batata e o alho. Então vai fazer como se fosse um purêzinho. Aí você pega, vai fazer as lascas ou do atum ou da sardinha, vai misturar, não mistura demais para não ficar com cara de papinha. E vai temperar com azeite, páprica, raspas e suco de limão. E aí, se você quiser bastante salsinha na hora de servir. É uma delicinha, um comidinha meio de alma, sabe? Para comer à noite, assim, faz essa misturinha e ó, delícia. Se você quiser, você pode falar comigo pelo e-mail hojepode@bandnewsfm.com.br ou pelas redes sociais no @carolecrema. Pode pedir receita, dica, fala comigo, eu vou adorar.

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2: Estamos de volta, meus amores, estamos de volta, Zamores, tem método na Band News FM e eu estou aqui com o Guilherme Faria para dar conta de uma terrível moda que avança nesta cidade, nesse estado, que é o, imagino que isso derive também disso, da multiplicação de drones carregando artefatos explosivos. E aqui tem um caso de artefato explosivo que caiu mais uma vez em uma piscina de uma casa no Complexo da Penha, na zona norte do Rio. Guilherme Faria, fala aqui.
3: Parece caso repetido de semana passada, sim, né, Andreasa? Boa tarde para você e a todos, mas não é. Aconteceu nessa madrugada.
2: E tem a ver com drone mesmo, é isso mesmo?
3: Tem a ver com drone, exatamente. Uma granada, um artefato explosivo, né, de fabricação caseira ainda, que é usada por esses criminosos, que estava sendo carregado, segundo os moradores, por um drone e acabou caindo na piscina de uma casa no Complexo da Penha, zona norte aqui do Rio de Janeiro. Na semana passada, um caso semelhante também tinha acontecido nessa mesma região, também atingindo uma piscina. Essa noite foi marcada, além dessa questão do lançamento de artefatos explosivos por drones, também por intenso tiroteio naquela região. Moradores registraram até aqueles disparos traçantes no ar, a região que é alvo de constantes conflitos territoriais, e essa noite viveu ali mais momentos de terror. Agora, Andreas, ainda no Complexo da Penha, acredite se quiser, teve um aulão de uso de drones dos criminosos do Comando Vermelho para que membros da facção aprendessem a utilizar esse artefato, cancelado. Isso aconteceria no fim de julho, foi cancelado por causa dos ventos fortes que atingiram a cidade naquele dia em que o evento estava marcado, né? Esse treinamento. A Polícia Civil está investigando esse caso, assim como o uso de drones, não só para lançamento de granadas, mas também para monitoramento de facções rivais e de operações policiais nessa e em outras comunidades aqui do estado do Rio de Janeiro. Fato é que os criminosos estão se especializando. A gente já trouxe aqui na programação da Band News FM que tecnologia e treinamento tem vindo da guerra entre Rússia e Ucrânia. E agora, depois que essa tecnologia e que esse conhecimento é importado, os criminosos estão trocando informações entre si e até marcando e compartilhando informações sobre um treinamento no Complexo da Penha para que eles aprendam a usar esse tipo de equipamento tecnológico.
2: Inacreditável. Obrigado, Guilherme Faria.
3: Valeu, pessoal.
0: Valeu, Guilherme. Agora 3 horas mais 51 minutos.

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2: De volta com o ouvinte Band News. Quem sai agora do Bonfim Ribeira ainda encontra lentidão na Barão de Cotegipe, mas vale o desvio para a Avenida Fernandes da Cunha. Depois do Largo da Calçada, o trânsito segue com boa fluidez pelo Engenheiro Oscar Pontes e acaba compensando o atraso. Trânsito livre também na Via Expressa e Avenida Bonocô, em direção ao Acesso Norte. A General San Martín tem trânsito um pouco mais lento agora e acaba já não compensando como desvio. 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Renata Falcone para a Band News FM.
3: Muito obrigada, Renata, pelas suas informações. Agora 3h52, vamos com os destaques de Victor Pinto na coluna Esse é o Ponto.
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4: Olá a todos. A nova rodada da Paraná Pesquisas expõe um cenário curioso na Bahia e também incongruente. O eleitor separar a escolha para o governo da disputa pelo Senado? Isso não acontece desde a década de 60. Rui Costa e Jacques Wagner seguem à frente pelas duas vagas, demonstrando que o campo petista mantém força quando a eleição é associada a Lula. Para o governo, a ACM Neto mantém uma vantagem entre 9 e 10 pontos desde maio, o que eu acho muito estranho. Já comentei isso em outras edições da coluna. Jerônimo melhora a aprovação, mas ainda não transforma esse avanço em intenção de voto, pelo menos na fotografia das pesquisas. Pelo menos essa seria a lógica de quem ver os números a olho nu e sem conhecer a contextualização da política baiana. Esse, na minha opinião, é o dado mais relevante. Governar melhor aos olhos de parte da população não significa vencer a comparação eleitoral, e isso precisa ser melhor trabalhado por Jerônimo. A rejeição do governador acima de 40% ajuda a explicar, quem sabe, esse bloqueio. Já Neto mantém a liderança entre homens, eleitores de maior escolaridade e a população economicamente ativa. O quadro, claro, não está encerrado. A pesquisa é fotografia de momento, mas revela uma eleição polarizada e resistente a mudanças bruscas. O desafio de Jerônimo é converter aprovação em voto. O de Neto, impedir que sua dianteira repita a fragilidade de 2022. A ACM Neto já largou muito na frente e o resultado da urna foi outro. E isso é o que tem afagado os aliados do PT aqui na Bahia. Como eu costumo dizer, a conferir.
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13: Para fechar o Tem Método de hoje em altíssimo nível, eu não sou mais disso. Zeca Pagodinho ao vivo, samba dele com Jorge Aragão. Eu sou disso, cada vez mais. E vamos em frente. Um beijo, amanhã tem mais. Valeu, Ferretti, você é craque.
14: Valeu, Andreasa, sempre às ordens. Valeu, Ivan. Valeu,
13: beijo, Brandão.
15: Beijos, beijos.
13: O Rodolfo Schneider, que é um homem muito elegante, observou a beleza desse seu paletó, tá? Tá de parabéns, muito bonito, um beijo.
15: É que agora tá cabendo, né? Saiu do armário, tá perdendo a naftalina, é, mas tá cabendo. E tá fechando, tá?
13: É isso
15: tá?
13: Aí. É isso aí, meu garoto, coisa mais linda, um beijo.
14: Valeu, gente.

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2: No horário de Brasília, 4 horas.
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4: Para você, pode chegar, que ele já está entre nós. Renan Suquevicius de volta, boa tarde.
2: E aí, Adriana Araújo, boa tarde para você, para quem nos acompanha por aqui, entre nós, no ar. Estou de volta por aqui, seguimos juntos, firmes e fortes, todas as tardes, na atualização dos principais destaques. Estou descansado depois desse período de férias, viu?
4: Depois de 99 dias de férias.
2: 98.
4: Ah, 98, desculpa, o lapso. É por isso que ele tá todo sorridente aqui, então tá descansado, tá ótimo, porque vem aí eleição, vem pancadão de trabalho para nós, viu?
2: Estamos preparados.
4: Vamos lá, gente, você já está entre nós também, bem-vindos a todos. Quem tá escutando a gente pela rádio sabe que a primeira hora é pro Brasil inteirinho, com as notícias do nosso país e do mundo. Pela rádio, a nossa segunda hora, a conversa é com o público de São Paulo, mas pela nossa live no YouTube, pela Samsung, que começou
2: novidade.
4: Achei
2: bom. Bom isso aí, hein?
4: Dá um oi para quem tá assistindo.
2: Oi, Samsungers. Boa tarde.
4: Então, pela Samsung, pela LG, pela TCL, se você tá assistindo ao Entre Nós, pela nossa live no YouTube, pode seguir juntinho com a gente até às 6 da tarde.
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4: Multiplataforma.
2: Muita gente para dar boa tarde, hein?
4: Vou só dizer assim, multi boa tarde para todo mundo. Vamos juntos com muita informação. E eu falei que tem pancadão de trabalho para a gente, é que tem mesmo. É que agora começa para valer, reta final aí das convenções. Amanhã é o último prazo, último dia das convenções partidárias.
2: Segunda Copa do Ano do Mundo.
4: Para o jornalismo, sim. E aí já, esse final de semana já tem a rodada de debates estaduais em 15 capitais. A Band promove debates com os candidatos ao governo do estado. Eu estarei nesse fim de semana no Rio de Janeiro, mediando o debate ao governo do estado do Rio. Meus colegas espalhados por todas essas capitais, Brasil afora, para mediarem também debates. Então é o começo, é a largada, a Band mantendo uma tradição, com a credibilidade de sempre, com a história que essa casa tem em promover debates democráticos, abrindo espaço para o confronto de ideias entre os candidatos, para a discussão de propostas. Então agora, de fato, é o nosso pontapé inicial essa semana com o início dos debates. E aí é só informação, é estar 100% em cima de todos os detalhes do noticiário político, do noticiário que interessa a vida real também da nossa população, os problemas, os desafios que interessa ao eleitor, estar bem informado para fazer uma escolha consciente no primeiro turno e depois nos estados em que houver segundo turno, a Band também estará fazendo os debates e tem a eleição presidencial, claro. Então, vamos juntos, Renan. E só de pensar a gente já sabe que o desafio é grande, mas se ele está descansado, então tá ótimo.
2: Vamos nessa então, atualização das notícias nessa terça-feira, dia 4 de agosto de 2026. Os ferroviários das linhas 11 Coral, 12 Safira e 13 Jade de São Paulo vão se reunir em uma assembleia daqui a pouco, a partir das 5 horas da tarde no horário de Brasília, para definir os rumos da paralisação que começou hoje. Desde a meia-noite, parte dos trabalhadores da Companhia Paulista de Trens Metropolitanos entrou em greve para pedir a garantia da manutenção do emprego em meio à concessão dos ramais para a iniciativa privada.
4: O Comitê de Política Monetária do Banco Central começa a se reunir para definir a nova taxa básica de juros do país. O resultado das conversas sai amanhã à noite. Atualmente, a taxa Selic está em 14,25% ao ano. A expectativa é de que haja um corte pequeno de 0,25 ponto percentual.
2: Ainda na economia, dados do IBGE apontam que a produção industrial brasileira fechou junho em queda de 1,8% em relação a maio. Já na comparação com junho do ano passado, a indústria cresceu 1,7%.
4: O governo da Espanha diz que foi construtiva a reunião emergencial promovida pela União Europeia para tratar da crise imigratória em Ceuta. Cerca de 70 mil dos 72 mil imigrantes marroquinos que entraram ilegalmente via nado já deixaram a cidade autônoma espanhola.
2: E os Estados Unidos afirmam que podem alcançar até amanhã um acordo com o Irã para reabrir o Estreito de Hormuz. A declaração foi do secretário do Tesouro americano, Scott Bessent. O governo iraniano nega conversas diretas com Washington.

0: São 4h05. A gente começa com o destaque de Brasília. O ministro Flávio Dino, do Supremo Tribunal Federal, autorizou a abertura de um novo inquérito que vai investigar o suposto tráfico de influência envolvendo o filho do presidente Lula, Lulinha, e também a suspeita de envolvimento, inclusive, de um assessor do presidente Lula. Mas, por outro lado, o ministro Flávio Dino também pediu a investigação dos vazamentos de dados sigilosos da investigação. Pedro Teixeira está ao vivo com a gente, tem todos os detalhes. Boa tarde para você, Pedro.
1: Tudo bem, Adriana, Renan, boa tarde para vocês, para todo mundo que nos acompanha aqui. Primeiro filho do presidente Lula, o terceiro que apura uma espécie de tráfico de influência com atividades ilícitas dentro do governo federal. Um deles, esse autorizado pelo ministro Flávio Dino, é um pouco mais amplo, né? Trata de diversas atuações e pode investigar, por exemplo, o ex-chefe de gabinete do presidente Lula, o Marco Aurélio, conhecido como Marcola, ele que auxilia o presidente Lula há vários anos, permaneceu durante todo este terceiro mandato do presidente como chefe de gabinete e deixou na semana passada a chefia de gabinete do presidente. Muita gente aqui no Palácio do Planalto já está dizendo que a saída, como foi explicada anteriormente, tinha a ver com a campanha, com o planejamento de campanha, na verdade foi uma forma de se antecipar às investigações que poderiam ser feitas pela Polícia Federal. Por quê? Porque o Marcola recebeu um empréstimo pessoal da Roberta Lustiger, que se conecta diretamente com o Fábio Luiz, o Lulinha, filho do presidente Lula. Eles teriam uma relação neste contexto aí de tráfico de influência, de operações ilícitas dentro do governo federal. A Polícia Federal já está apurando uma tentativa ali de negociações dentro do Ministério da Saúde que envolve o Lulinha, a Roberta Lustiger e também o careca do INSS, o Antônio Camilo Antunes, que também é investigado por fraudes contra aposentados e pensionistas do INSS. Tem uma outra investigação contra o Lulinha que trata...
0: A gente perdeu o contato com o Pedro, a gente viu que o áudio dele estava variando bastante, a gente não estava conseguindo compreender totalmente as informações que ele passava. Mas só para concluir então, Pedro, me ouve? Está na linha? Pedro, a gente está com uma dificuldade de contato com você, mas vamos tentar concluir. A gente está falando de três inquéritos. Um inquérito que investiga um suposto tráfico de influência para beneficiar o careca do INSS em projetos de produtos à base de canabidiol, que seria no Ministério da Saúde. Um outro que investiga uma suposta influência do filho do presidente para facilitar negócios junto ao Dataprev. E esse terceiro, que é o terceiro inquérito agora aberto por Flávio Dino, que é mais amplo, que pode investigar diversas denúncias. Só para a gente concluir, Pedro, a conexão com o ex-assessor do presidente Lula é porque a Roberta Lustiger teria, de acordo com a versão dele, emprestado um dinheiro. E ele teria feito o pagamento desse empréstimo, mas o fato de ter depósitos para ele é o que levanta a suspeita maior de envolvimento do Marcola, né?
1: Exatamente, exatamente. E ele até tentou explicar, disse que era um empréstimo pessoal, ontem uma nota divulgada à imprensa, mas isso será apurado pela Polícia Federal para entender se tem outras conexões com o ex-chefe de gabinete do presidente Lula. Fato é, Adriana, só para concluir, que tanto a investigação do filho do presidente como a investigação agora pode ter o ex-chefe de gabinete incluído neste inquérito por parte da Polícia Federal atingem diretamente o Palácio do Planalto. Tem muita gente incomodada com a falta de explicação do Marcola, que não deu detalhes dessa relação e nem explicou por que, que ele precisou de um empréstimo com a empresária e não com o banco, possivelmente, mas fato é que todas as ações se conectam e impactam diretamente não só no governo do presidente Lula, mas também na disputa das eleições. A defesa do Lulinha está defendendo que tem uma atuação de um núcleo específico da Polícia Federal tentando atingir o presidente Lula e, de certa forma, atrapalhar o processo eleitoral do país. Muito por conta disso surgiram todos esses pedidos, mas todos eles foram autorizados pelo Supremo Tribunal Federal, dois deles pelo ministro André Mendonça e agora um autorizado
2: pelo ministro Flávio Dino, que também autorizou uma outra investigação para apurar o vazamento de informações deste caso que envolve o filho do presidente Lula. Volto com você.
0: Tá certo, Pedro. Obrigada pelas suas informações. Só uma observação muito breve aqui com vocês. É sempre esse o argumento, né? Tanto de um lado quanto do outro. Obrigada, viu, Pedro? Tanto de um lado quanto do outro, o argumento é muito comum, que é perseguição política. Estão investigando uma suspeita porque querem me perseguir politicamente. Foi autorizada a investigação em relação ao dinheiro, mais de 60 milhões, que o senador Flávio Bolsonaro negociou para o filme do pai dele, supostamente para o filme. Tem uma investigação e o argumento é perseguição política. Agora, do lado do presidente Lula, investigação contra o filho dele e o argumento pode ser uma tentativa de exploração política de um fato. O fato é, tem suspeita de irregularidade? Tem suspeita de que alguém se beneficiou de forma ilícita, ilegal, recebendo dinheiro que não deveria? Tem que investigar para um lado ou para o outro. Que a justiça faça a parte dela, que a polícia faça o trabalho dela. Simples assim.
3: Isso é importante nesse caso, a gente está falando do Marcola, desse Marcola é o Marco Aurélio Santana Ribeiro, que é o ex-chefe de gabinete do presidente Lula, tá? É desse cidadão que a gente está falando, não confundir.
0: Ah, sim, com porque Marcola. Também aí isso seria uma exploração de má-fé de um nome já tentando associar crime organizado, enfim.
3: Exatamente. Importante fazer essa pontuação.
0: Muito bem colocado.
3: Agora 4h11, a gente continua na Capital Federal, mas agora acionando o Afonso Marangoni, que está rolando uma nova fase da operação que apura aqueles descontos, roubos milionários em contas de aposentados e pensionistas do INSS por meio desses descontos indevidos. Vamos saber do Afonso os detalhes dessa operação de hoje. Fala, Afonso, boa tarde.
4: Boa tarde, Adriana. Boa tarde, Renan. Boa tarde a você que nos acompanha aqui no Entre Nós. Olha, a Polícia Federal deflagra operação contra a esposa, a filha e duas irmãs do senador Everton Rocha, do PDT. Trata-se de uma nova fase da operação sem desconto, que mira um esquema nacional de descontos ilegais no INSS. Segundo a PF, a ação desta terça-feira mira suspeitos de lavar dinheiro obtido de forma criminosa a partir da fraude. O ministro do Supremo, André Mendonça, expediu 18 mandados de busca e apreensão no Distrito Federal e também no Maranhão. Investigadores apontam que o senador exercia papel central em uma complexa engrenagem de lavagem de dinheiro. A PF afirma que ele atuava diretamente ao formular pedidos, indicar beneficiários, cobrar repasses, gerenciar imóveis e interferir em decisões patrimoniais. Também foi alvo o advogado e empresário Willer Tomás. De acordo com as apurações, ele funcionava como um verdadeiro hub financeiro, patrimonial e logístico colocado à disposição dos beneficiários, entre eles o senador Everton Rocha. A polícia diz que a rede de Willer Tomás fornecia sustentação por meio de empresas, imóveis, aviões, pilotos e operadores financeiros. Em nota, a defesa do advogado Willer Tomás afirmou que ele confia na apuração serena dos fatos, certo de que a conduta dele em nada se relaciona com o objeto da operação. O Everton Rocha disse que recebeu a operação com a tranquilidade que lhe foi possível, pois nada tem a esconder. O senador afirmou que todas as movimentações mencionadas são fruto de atividades profissionais e empresariais e foram devidamente declaradas à Receita Federal. É isso, Adriana e Renan. Qualquer novidade, a gente chama vocês aí.
0: Tá certo. Obrigada pelas informações. Seguimos agora com outro destaque de hoje. 10 pessoas são presas em uma operação contra fraudes de seguros e desvio de encomendas dos Correios em São Paulo. Segundo a Polícia Federal, os mandados foram cumpridos hoje e incluem ainda 10 mandados de busca e apreensão. A investigação apontou que os criminosos usavam dados pessoais de terceiros para adquirir produtos em plataformas digitais, remetendo as mercadorias para destinatários fictícios por empresas de fachada. Apura-se que empregados públicos envolvidos no esquema simulavam furtos e roubos durante a entrega para que seguros fossem contratados. Veja só. Então a quadrilha agia de fora, mas com auxílio de quem estava dentro dos Correios.
3: E no interior de São Paulo continua preso o ator acusado de estupro. Esse homem suspeito de estuprar uma criança de 5 anos durante a festa de aniversário dela no interior do estado. O crime aconteceu no último domingo na cidade de Pindamonhangaba, no Vale do Paraíba. O nome do homem apontado como estuprador é Marco Furlan, de 48 anos. Ele foi preso em flagrante depois dos convidados da festa perceberem o choro da criança, irem até o cômodo da casa onde ela estava sendo violentada. O ator quase foi agredido, mas se trancou em um quarto até a chegada da polícia. Ele foi levado a uma delegacia, passou por audiência de custódia ontem e a prisão foi mantida. A Polícia Civil pediu à Justiça que autorize a apreensão de equipamentos eletrônicos de Marco Furlan para descobrir se existe algum material ligado ao abuso sexual infantil.
0: Bom, infelizmente é mais um caso horrível que a gente tem que noticiar, né? Eu li o boletim de ocorrência e o boletim de ocorrência desse caso é estarrecedor. O ator Marco Furlan tem que responder e ser condenado por estupro de vulnerável. Ele entrou num quarto onde uma criança de 5 anos, autista não verbal, dormia. Ele foi flagrado pela mãe da criança e por uma outra testemunha, nu, completamente sem roupa e com a criança sem roupa, quando ele atacava essa criança. A criança gritou e só por isso a mãe conseguiu chegar e socorrer o próprio filho. E aí tem um detalhe muito importante que tem que ser levado em consideração nos tribunais. Os amigos impediram que ele saísse da casa onde acontecia uma festa, então ele só ficou lá porque foi cercado. A polícia foi chamada e, diante dos policiais, a versão de Marco Furlan foi a seguinte: passei mal, entrei no quarto e confundi a minha namorada com a criança. Confundiu a namorada com uma criança, um menino de 5 anos de idade. Essa foi a versão para justificar o que acontecia. O que não tem explicação alguma. Ele tentava estuprar uma criança. Ele estuprava uma criança, na verdade, porque pela lei não existe tentativa de estupro ou importunação sexual envolvendo uma criança. Qualquer ato libidinoso com uma criança, com um menor de 14 anos, é estupro de vulnerável. E aí, depois que a polícia chegou, diante dos policiais ele deu essa versão de que confundiu a criança com a própria namorada e ele foi levado na viatura. Só que aí, diante do delegado, já com o advogado do lado, a versão dele muda. E ele diz que passou mal, que usou álcool, passou mal e não se lembra de mais nada. Só se lembra quando foi colocado dentro da viatura. Então agora o próximo passo é a amnésia, o próximo passo é uma questão psiquiátrica nunca antes revelada. Esse é o caminho para negar um crime em que tem testemunha, em que as pessoas o flagraram nu, com uma criança sem roupa, e ele estuprava uma criança absolutamente vulnerável, uma criança autista que não fala. Então, a presa fácil, né? O alvo fácil. Talvez por isso ele achou que conseguiria consumar o crime sem que ninguém fosse ao socorro daquela criança. Felizmente, a mãe ouviu os gritos do filho. Então, o boletim de ocorrência é muito claro e houve um estupro de uma criança de 5 anos de idade. É horrível, é terrível ter que noticiar isso, mas é preciso ser muito clara em relação ao que está registrado, porque é a clareza sobre o que aconteceu é que leva criminosos à condenação nos tribunais.
3: Olha, tem agora uma imagem que está chamando a atenção das pessoas na região metropolitana de São Paulo. Nesse momento, um incêndio de grandes proporções acontecendo numa área de Itaquaquecetuba, na região metropolitana. De acordo com os bombeiros, 12 viaturas estão tentando fazer o controle das chamas. Seria um incêndio numa indústria, na Estrada do Bom Sucesso, número 1700. São 12 viaturas nesse momento empenhadas. Não há informação de pessoas feridas nesse incêndio. A informação que chegou aqui por parte dos bombeiros é que seria numa indústria com tanques dissolventes, ou seja, um material bastante...
0: Inflamável.
3: Inflamável, explosivo. Exatamente isso, inflamável. Então as chamas se alastram por ali. Muita gente tem registrado imagens da extensa coluna de fumaça agora em diferentes áreas de Itaquaquecetuba, áreas do Vale do Alto Tietê, e também na zona leste de São Paulo, agora por causa desse incêndio, repetindo, em Itaquaquecetuba.
0: E com outras construções ali próximas, né? Não dá para saber se casas, porque a gente vê...
3: Tem um campo de futebol.
0: Pela imagem a gente vê o telhado de uma construção próxima ali da área em que pega fogo, um campo de futebol também ao lado. Então tem construções próximas ali.
3: Nosso ouvinte Sidney fala disso, né? Estrada do Bom Sucesso, na altura do supermercado Semar, Parece que é uma empresa e tem casas ao redor. A área está toda isolada, ele diz aqui para nós, falando diretamente de Itaquaquecetuba. A imagem é muito impressionante, né? A coluna de fumaça muito, muito grande nesse momento.
0: E agora as outras imagens que a gente coloca no ar, para quem não está acompanhando a gente está recebendo aqui dos nossos ouvintes, e as imagens que a gente coloca agora no ar mostram exatamente uma coluna muito grossa de fumaça e muitas casas ao redor, né? Uma área residencial, inclusive, não é uma área só de galpões ou eventuais indústrias. Uma área residencial, muitas casas bem perto das chamas.
3: Agora 4h20 no horário de Brasília.
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1: Quando você ouve essa trilha, já sabe que tem informação sobre as eleições de 2026 chegando aqui na Rádio Band News FM. A gente já faz conexão com o Caian Messina, trazendo as informações aí da reta final. Amanhã é o último dia para que os partidos façam suas convenções, que decidam em qual posição estarão nesse tabuleiro político de 2026. Hoje, o Republicanos declarando neutralidade, deixando Flávio Bolsonaro, senador, sem um palanque importante em Minas Gerais, e a expectativa de quando Flávio, então, vai anunciar a escolha de quem será vice na chapa dele. Por favor, Caian Messina, todas as informações. Esperamos para breve esse anúncio, ou, como ele disse, que tem até o dia 15 de agosto, que é o prazo final para registrar, de fato, as candidaturas. Deve demorar um pouco mais, deve ficar para essa reta final lá do dia 15.
2: Exatamente, Adriana. A novela, pelo jeito, vai prosseguir pelos próximos capítulos. O próprio candidato Flávio Bolsonaro disse hoje que pretende anunciar, então, o nome do vice provavelmente até o prazo final, 15 de agosto, data, então, limite para o registro das candidaturas pela Justiça Eleitoral. Fato é que, por enquanto, ele vem colecionando realmente uma dificuldade muito grande para conseguir um vice de outro partido que não o próprio PL. Tentou o Tereza Cristina do Partido Progressistas e o PP acabou decidindo pela neutralidade. O mesmo foi em relação ao Republicanos. Agora, o próprio candidato está ali sondando, né, o Podemos de Renata Abreu, e a tendência de que o partido também feche pela neutralidade. A grande dificuldade é porque todos esses partidos, na verdade, eles estão de olho não no palanque nacional, e sim nos palanques estaduais, e principalmente estão contando com a possibilidade de uma chapa mais livre, né? Justamente para que eles possam, então, tentar fazer uma bancada muito forte no Congresso Nacional. O legislativo acaba sendo a prioridade desses partidos. E por conta disso, não há realmente uma intenção de fechar uma aliança nacional. A partir daí, né, a grande aposta dentro do PL é uma chapa puro sangue, ou seja, PL e PL. E aí, dentro do próprio partido, existem realmente diversos nomes. O mais cotado neste momento é o da vereadora cearense Priscila Costa. A grande dificuldade é que ela é realmente muito próxima da ex-primeira-dama Michele Bolsonaro, que por um lado é bom, porque acaba sacramentando ali, né, o apoio de Michele à chapa de Flávio Bolsonaro, um apoio esse que já foi dado, mas, né, uma eventual vice acaba realmente pavimentando cada vez mais essa aproximação. E por outro lado, tem a vantagem de Priscila ser realmente uma mulher, ser nordestina, ser evangélica, algo que realmente Flávio Bolsonaro vem buscando. Já para os lados do candidato à reeleição, né, o presidente Lula hoje tem diversas reuniões fechadas, mas já está de olho no primeiro ato público da campanha, previsto para o dia 16 de agosto, um ato realmente estratégico e histórico. Ele segue para o estádio da Vila Euclides, em São Bernardo do Campo, que acabou lançando o próprio Lula, né, para a vida pública, durante aquelas greves que mobilizaram mais de 200 mil metalúrgicos no Grande ABC nos anos 70, e depois em 1982. A partir dessa mobilização, acabou sacramentando o Partido dos Trabalhadores, então, que foi registrado junto ao Tribunal Superior Eleitoral, pessoal.
1: O Caian, você sabe, né? Em um segundo tudo pode mudar. Então, a gente está falando dessa previsão que o próprio candidato Flávio Bolsonaro deu de 15 de agosto, mas a qualquer momento, saindo alguma informação que esclareça aí o mistério, afinal, quais as possibilidades de vice sobraram e qual vai ser a possibilidade escolhida, você aciona a gente aqui a qualquer momento, tá? Obrigada e bom trabalho.
2: Até mais.
1: Tchau, tchau.
3: E o presidente nacional do Republicano, gente, Marcos Pereira, afirmou que a decisão de não lançar o senador Cleitinho como candidato ao governo de Minas Gerais está mantida. A declaração foi dada instantes depois de o parlamentar mineiro pedir a palavra na Convenção Nacional em Brasília e pedir uma nova chance para disputar o governo mineiro. Ontem, em um vídeo publicado pela legenda, o senador Cleitinho apareceu chorando e desistindo da candidatura.

0: Felipe Killing, entre nós, com notícias direto da Europa, temos assuntos importantes a tratar. Um deles, o conflito entre Ucrânia e Rússia, com novas informações, né, Killing? Boa tarde para você.
1: Tudo bom, Renan? Boa tarde a você, Adriana, e a todos que nos acompanham. Essa é uma guerra em que a linha de frente está praticamente estática. Isso porque tanto Rússia como Ucrânia têm adotado uma outra estratégia de atacar cidades mais longe da linha de frente. Então, a Ucrânia afirma que mira, sobretudo, depósitos de gasolina e também armazéns. A Rússia afirma que ataca pontos militares em cidades ucranianas. A gente teve ontem uma notícia de que um drone ucraniano atingiu um resort numa praia na Rússia, matando 7 pessoas, incluindo crianças, e ferindo outras 40 pessoas. A Ucrânia afirma que foi um drone que foi interceptado pela Rússia e, por isso, acabou caindo nesse resort. Por outro lado, a Rússia também faz ataque contra a infraestrutura civil e mata civis. Tanto russos como ucranianos afirmam que não atacam civis, mas não dá para negar que civis estão morrendo nesta guerra. Há também diversos ataques russos contra portos ucranianos, sobretudo ali em Kherson. E isso tem atrapalhado bastante o escoamento de grãos, a exportação de grãos. A Ucrânia é um grande exportador de grãos e isso pode aumentar o preço no mercado internacional de grãos. Então, não existe nenhuma negociação para colocar fim nessa guerra. A Ucrânia afirma que está com o seu sistema antiaéreo bastante enfraquecido, isso porque boa parte de mísseis que os Estados Unidos vendiam para a Ucrânia foi deslocado para a guerra com o Irã, e a Ucrânia tem sofrido bastante ataques por mísseis russos, sobretudo contra a capital Kiev.
2: O Killing, para a gente falar de um outro tema que também repercute e você está acompanhando aí de perto, inclusive vai trazer uma matéria hoje, uma reportagem no Jornal da Band, aí no Reino Unido, cadeias superlotadas, isso vai levar à soltura de muitos criminosos? Não é só aqui no Brasil que a gente tem esse problema?
1: Pois é, isso tem repercutido bastante por aqui, é uma decisão polêmica. O Reino Unido já vem enfrentando há alguns anos esse problema de superlotação em presídios e essa medida vai atingir a Inglaterra e o País de Gales. Até 5 mil prisioneiros vão ser soltos de forma antecipada para aliviar a pressão nas cadeias por aqui. Hoje o sistema prisional já trabalha com mais de 97% de sua capacidade. Um relatório mostrou que entre outubro e novembro chegaria a 100%. Então, para evitar esse colapso, o governo anunciou essa medida. E é uma medida bastante polêmica, porque alguns prisioneiros que cometeram crimes graves, como violência doméstica e até homicídio culposo, podem se beneficiar. Tem um caso que está sendo bastante debatido aqui, de dois homens que acabaram matando um policial em 2019. O policial chegou numa ocorrência, esses homens fugiram no carro, arrastaram esse policial e ele foi morto. E aí eles podem se beneficiar dessa decisão do governo. Como que funciona normalmente a sentença por aqui? O juiz, ele determina o prazo total da sentença e quanto tempo você fica atrás das grades e quanto tempo você fica incondicional, sob vigilância. No caso desses dois homens, eles foram condenados a 13 anos de prisão. Eles iriam ficar quase 9 anos atrás das grades e depois sob vigilância. Com essa nova determinação do governo, eles podem sair após 6 anos e meio. Então a gente está falando aí de mais de 2 anos de redução atrás das grades. Só que os críticos afirmam que é apenas uma transferência do problema. Por quê? Esse sistema de vigilância fora das cadeias está sobrecarregado e é ineficaz. Então muita gente vai sair das cadeias, mas não vai ter a monitoração adequada. E isso tem gerado um debate muito grande por aqui.
2: Tá certo, Killing. Obrigada pelas suas informações. Bom trabalho por aí, viu?
1: Valeu, até mais.
2: Tchau, tchau.
0: Agora 4 horas 32 minutos, seguimos aqui na frequência da Band News FM para você que nos acompanha em São Paulo, falando dessa terça-feira bastante complicada para quem precisa se deslocar pela região metropolitana. Paralisação agora do serviço
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5: Agora 4 horas e 33 minutos, uma ótima tarde para você que acompanha a Band News FM. Eu sou o João Marcos Moura e sigo com o nosso noticiário local. Tô aqui com o Matheus do Carmo, na operação de áudio, e vamos de trânsito.
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8: Olá, de volta com o ouvinte Band News. O trânsito piora agora na CM Caminho das Árvores, em direção ao Miolo Empresarial. Você ainda encontra melhor fluidez pela marginal da via, pelo menos até a passagem pela Avenida Paulo VI. A partir desse ponto ainda há um trecho de congestionamento, mas ele é mais curto. No sentido da Avenida Juracy Magalhães, o trânsito é bom e não há dificuldades até chegada ao Complexo Viário Rei Pelé. A ACM Taigara também tem alguns congestionamentos em direção a Manuel Dias da Silva. O primeiro ainda não permite desvios, mas você pode seguir por dentro da região do Parque Júlio César para evitar o segundo trecho de congestionamento. 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Renata Falcone para a Band News FM.
5: Muito obrigado, Renata. Agora 4h34, vamos seguindo com o nosso noticiário local. A Polícia Civil prende um suspeito de homicídio no bairro do Trobogi, em Salvador. A ação foi realizada na manhã de hoje como parte da segunda fase da Operação Dupla Face. O preso é investigado por envolvimento na morte de Cid Bruno da Silva Freitas Souza. Em 8 de maio, na primeira etapa da operação, 4 policiais militares foram detidos por suspeita de participação no mesmo crime. O caso aconteceu em 20 de janeiro deste ano, perto do Parque Tecnológico da Bahia, também na capital. De acordo com a investigação, a vítima foi retirada de casa no bairro da Mata Escura por homens encapuzados que se apresentaram como policiais. O grupo disse à família de Cid que o levaria para a central de flagrantes, mas horas depois o corpo dele foi encontrado no Trobogi. A Polícia Civil também identificou o uso de veículos com placas modificadas na ação criminosa. O delegado Marcelo Calmon explica que a investigação deve continuar para identificar a motivação e o contexto por trás do crime.
9: Esse caso ainda existem desdobramentos, ainda as investigações ainda estão em curso para o total materialidade e o desvio da conquista.
5: O suspeito foi encontrado em casa, onde as equipes também apreenderam uma arma, munições e celulares. O homem foi encaminhado à unidade policial e permanece à disposição da justiça. 4h36.
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18: Durante décadas, o maior receio das empresas era pagar mais impostos. A reforma tributária mudou essa lógica. O maior risco tributário do futuro talvez não esteja na lei, esteja nas decisões que as empresas tomam todos os dias. Escolher um fornecedor errado pode significar perda de créditos tributários. Estruturar mal um contrato pode aumentar o custo da operação. Organizar de forma inadequada a cadeia de fornecedores pode comprometer o fluxo de caixa e reduzir a competitividade. Perceba como tudo mudou. Antes, o tributo era consequência da operação. Agora, ele é a consequência da decisão. E isso muda completamente o papel do empresário. No novo sistema, os grandes erros tributários do futuro não nascerão na contabilidade, nascerão na sala de reunião. Porque as empresas mais competitivas não serão aquelas que simplesmente pagam menos impostos, são aquelas que tomam melhores decisões antes mesmo do imposto existir. O imposto muda, a lei muda, mas quem entende o do jogo antes joga melhor. Eu sou Robson Santana e esse foi o Tributos com Ideias.
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5: Agora 4h38 e olha só, a Bahia recebe amanhã, às 14h, uma agenda de cooperação digital entre o governo federal e o Estado para ampliar os serviços públicos digitais. A ministra da Gestão, Inovação e Serviços Públicos, Esther Dueck, e o governador Jerônimo Rodrigues visitam o posto de emissão da Carteira de Identidade Nacional na Nova Rodoviária de Salvador, em Águas Claras. O local também abriga uma unidade do balcão gov.br que oferece atendimento presencial para orientar a população no acesso à conta digital do governo. Durante a agenda serão apresentadas ações de transformação digital, incluindo iniciativas nas áreas de governo digital, compras públicas, patrimônio da União e capacitação de servidores. Na Bahia já foram emitidas cerca de 4 milhões de carteiras de identidade nacional, o equivalente a 26,7% da população do estado. Mudando um pouco de assunto, começa amanhã a 7ª edição do Feirão Semana Minha Casa Minha Vida, em Salvador. O evento, que reúne oportunidades para quem quer sair do aluguel, segue até domingo, na Avenida Paralela, próximo ao Parque de Exposições. O evento reúne cerca de 3 mil imóveis em Salvador e na região metropolitana, com descontos que podem chegar a R$ 90 mil e entrada parcelada. A novidade desta edição é a facilidade de crédito para motoristas e entregadores de aplicativo, que agora podem usar o extrato das plataformas para comprovar a renda. O organizador do evento, Eric Pereira, deu mais detalhes sobre quem pode participar do feirão.
19: São imóveis hoje até R$ 600 mil, com renda até 13 mil. Então, você que tem renda a partir de R$ 1.800, seja ela comprovada em carteira ou ela pode ser mista. E agora a grande novidade, né? Todos os motoristas aí de aplicativo podem pegar o extrato dele e servir como comprovação de renda. Então, é o grande X da questão desse feirão. Então, você que é servidor público, você que trabalha de carteira assinada, você que trabalha de forma mista, tem MEI, todo mundo está apto.
5: O atendimento acontece das 8 da manhã às 8 da noite na sede da Inteligência Imobiliária. Eric explica que o evento conta com mais de 60 corretores e oferece facilidades para os interessados.
19: Então estamos aqui à disposição, são mais de 60 corretores. A Caixa Econômica Federal já está aqui, o caminhão agência já chegou. Então o cliente ele não precisa sair daqui para resolver nada. Ele já sai daqui com a carta de aprovação, com o contrato assinado, uma vez que a gente tem desde a assessoria do banco até o gerente do banco aqui no nosso feirão.
5: O evento oferece ainda transporte por aplicativo gratuito de ida e volta para os visitantes.

0: A polícia militar conduz um homem à delegacia após uma denúncia de ato obsceno em um condomínio de Feira de Santana, no centro-norte da Bahia. O caso aconteceu na noite de sexta, no bairro Mangabeira, e ganhou repercussão nas redes sociais. De acordo com a ocorrência, o suspeito que mora no residencial teria exibido as partes íntimas na área comum do condomínio. Imagens que circulam na internet mostram crianças na área da piscina, de onde o homem foi retirado pelos policiais. A situação foi registrada por moradores e pelo sistema de videomonitoramento do local. 4h41.
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2: 4 horas e 42 minutos no horário de Brasília. O senador Eduardo Girão é escolhido como vice na chapa de Romeu Zema ao Palácio do Planalto. A escolha foi anunciada agora há pouco pela assessoria do ex-governador de Minas. Os dois políticos são filiados ao Partido Novo.
3: Não há informação de feridos depois de um artefato explosivo cair na piscina de uma casa no complexo da Penha, zona norte do Rio de Janeiro. O caso aconteceu hoje de madrugada durante intensos confrontos entre traficantes rivais.
2: 11 pessoas são presas por suspeita de envolvimento em uma chacina que deixou 5 mortes em Itabaiana, no Agreste Paraibano, no mês de março. 23 pessoas ainda são procuradas pela Polícia Civil da Paraíba.
3: Termina hoje o prazo para estudantes pré-selecionados no FIES do segundo semestre completarem os dados da inscrição. Ao todo, foram oferecidas mais de 75 mil vagas em instituições privadas de ensino superior de todo o país.
2: Dois jogos movimentam hoje. As oitavas de final da Copa do Brasil, às 7h30 da noite, no horário de Brasília, o Juventude recebe o Atlético Mineiro. Logo depois, às 9h30, o Santos encara o Remo em Belém.
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3: 4 horas e 44 minutos. A gente fala agora do código de ética proposto por Edson Fachin para a justiça, para que não haja conflito de interesses, para que não haja suspeições sobre a ação dos ministros. Lembra que o Edson Fachin quase pregava no deserto quando falava sobre esse tema? Pois agora o Conselho Nacional de Justiça começou a analisar a proposta do ministro. Rodrigo Orengo chegando com a gente. Alguma chance de ter frutos nesse deserto, Orengo? Porque quando ele lançou a ideia, ela foi, assim, bem rejeitada, né?
5: Mas tem sim, viu, Adriana? Sabe que tem no Conselho Nacional de Justiça? Porque, primeiro, valeria para os juízes, magistrados, não chegaria ao Supremo Tribunal Federal. Essa deliberação hoje não é cabível ao CNJ. Mas para a esfera inferior, e aí é um primeiro passo, já poderia valer. Então tem 60 dias agora de análise dessas sugestões apresentadas pelo ministro Luiz Edson Fachin, que aborda temas que são muito sensíveis, né? Primeiro, viagens envolvendo magistrados, juízes, né? Aquelas ofertas de caronas, por exemplo, em jatinhos, presentes, também patrocínios em eventos, né? De empresas que têm lá interesse em processos judiciais. Então, hoje, falta uma clareza, falta a letra fria, explicando o que pode e o que não pode. Tem que lembrar sempre que todo servidor público tem um código lá que precisa cumprir. Mas há um entendimento dentro do judiciário que é preciso ter mais clareza. Esse debate precisa ser aprofundado, principalmente depois do que aconteceu a partir da investigação do caso Master. Tivemos lá, naquela oportunidade, início da investigação com a relatoria do ministro Dias Toffoli, informações que vieram a público sobre sociedade de familiares do ministro no resort Itaiaia. Teve também uma viagem envolvendo o ministro lá com um advogado que representava lá no caso, também numa oferta de carona. Depois de constrangimentos públicos, o ministro acabou saindo do caso, teve ali um entendimento entre ministros, mas a avaliação que é preciso avançar e deixar muito mais claro o que pode e o que não pode. Bom, primeiramente, a análise é realmente para a justiça, tribunais de justiça, tribunais federais, e depois desses 60 dias de prazo vão deliberar. Depois, uma proposta vai ser apresentada ao Supremo Tribunal Federal pela ministra Carmen Lúcia. Aí sim, avançando lá na mais alta corte do país sobre condutas que devem ser vedadas para ministros do Supremo. E tudo diz respeito, Adriana, sobre aquela questão do ministro se julgar impedido. Hoje, cabe sempre ao próprio ministro a decisão se vai se declarar impedido ou não, ou seja, vai se afastar do caso. Então, com um regramento mais claro, é possível avançar sobre esse assunto. O que já ficou definido nessa reunião do Conselho Nacional de Justiça é o fim da aposentadoria compulsória. Acabou aquela história de alguém ser condenado e receber, entre aspas, como um prêmio, se aposentar e recebendo os gordos vencimentos aí da magistratura, né? Isso, pelo menos, teve um fim a partir dessa reunião do Conselho Nacional de Justiça.
3: Tá certo, Orengo. Vamos seguir acompanhando se, de fato, esses debates vão levar à existência real desse Código de Ética de Conduta aí. Obrigada, viu? Bom trabalho por aí.
5: Valeu, até mais.
2: Vamos voltar a falar de eleição por aqui, porque no fim de semana tem debates. A gente chegou a comentar isso no começo aqui do nosso Entre Nós, alguns encontros que vão acontecer em diferentes unidades da federação nesse fim de semana. Tradição, a Band dando largada essa temporada de debates, vai ser no domingo agora, às 8 horas da noite, os primeiros confrontos a candidatos a governador em 15 estados e também no Distrito Federal. Nosso esquenta aqui na Band News FM começa às 6 da tarde, com toda a expectativa, a chegada dos candidatos, os últimos preparativos e todo o clima desses encontros que vão dar o tom da cobertura das eleições. O debate presidencial vai ser no próximo dia 23, também às 8 horas da noite, com a cobertura da Band News FM neste fim de semana no debate do governo de São Paulo. Vou estar nas reportagens junto da Larissa Biscay, enfim, acompanhando toda a movimentação. É um dia muito especial aqui dentro do Grupo Bandeirantes, né? A movimentação que fica aqui dentro. É muito legal de acompanhar esse calor aí da temperatura dos debates, esse clima eleitoral.
3: É isso, debate 8 da noite no ar, mas o esquenta é bem movimentado, tem muita informação de bastidor, então é bem interessante acompanhar desde mais cedo. E faltando 2 meses, de fato, agora 2 meses para as eleições, a Band News FM também prepara reportagens especiais para esse período eleitoral, para ajudar o eleitor a fazer uma escolha consciente. No primeiro episódio aí dessa série que a gente vai trazer aqui, o objetivo é te ouvir. O que é prioridade para você na hora de escolher um candidato ou uma candidata? Larissa Biscaia, conta mais para a gente.
6: É o único momento do ano que todas as pessoas valem o mesmo tanto, né? Independente de dinheiro, de onde mora, o meu voto vale o mesmo do que qualquer outra pessoa do país inteiro.
7: As eleições estão chegando e mais do que trazer a cobertura eleitoral, a Band News FM quer te ouvir. O que para você é decisivo na hora de escolher em quem votar? O consultor sócio do Instituto Áquila, o Rodrigo Neves, aponta que, estatisticamente, leva o voto aquele candidato ou aquela candidata que consegue se aproximar de uma forma muito prática da principal dor, da principal demanda da população.
6: O cidadão, ele tem a percepção do que é pior, daquilo que é mais latente para ele, que é mais frágil na região. Então, se eu tô numa região que a educação é muito ruim, qualquer melhoria da educação é muito sensível para a população. Com certeza é aquele item que geralmente tem a pior percepção da população de que não está sendo atendido aquelas questões básicas que eles desejam. O que eu costumo recomendar é para o eleitor, de fato, ver quais são as promessas para a região dele. Se as promessas dos candidatos estão conectadas com as dores da onde ele mora.
7: Por isso, a Band News FM abre os microfones. A gente quer conhecer os problemas do cotidiano e as prioridades aí na sua região na hora de escolher o voto. A gente te convida a mandar um áudio aqui para o nosso WhatsApp, aquele que você já conhece, o 11 999 592 100. Você pode mandar um áudio para cá dizendo seu nome, profissão e onde mora. Principalmente, qual que é a prioridade do seu voto? Nosso WhatsApp é o 11 999 592 100.
2: 4h50 no horário de Brasília, mais uma informação para a gente fechar mais esse nosso giro aqui de notícias. O Conselho Nacional de Justiça aprovou, gente, uma mudança histórica nas normas de responsabilização disciplinar da magistratura. A decisão tomada hoje pelo CNJ extingue, né, a aposentadoria compulsória, a gente estava falando, como punição administrativa máxima para magistrados que cometerem infrações graves. O órgão também criou um novo fluxo para casos de punição. Em vez de aposentadoria, o magistrado pode perder de forma definitiva o cargo depois de uma decisão do Supremo Tribunal Federal. A mudança adequa a resolução do CNJ ao entendimento firmado pelo STF de que a perda definitiva do cargo de magistrado vitalício depende de uma decisão judicial. A proposta mantém as demais sanções disciplinares que já existem, como advertência, censura, remoção compulsória, disponibilidade e demissão para magistrados ainda não vitalícios. De acordo com o ministro Edson Fachin, presidente do CNJ e do STF, a mudança reflete um amplo processo de construção institucional para tratar da complexidade do tema no cenário atual. Pelo novo rito, magistrados que praticarem faltas gravíssimas serão colocados em disponibilidade com proposta de perda do cargo. Nessa condição, o juiz é imediatamente afastado das funções e passa a receber uma remuneração proporcional ao tempo de contribuição. 4h51.
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9: De volta com o 20 Band News, ainda trazendo informações sobre a Barão de Cotegipe, que continua com trânsito carregado desde a Praça Irmã Dulce até chegada ao Largo da Calçada. Uma alternativa para quem ainda sai do Bonfim é pegar a Rua Castro Alves em direção à Rua do Uruguai para só acessar a Barão de Cotegipe a partir da Rua Comendador Bastos. Assim você pega um trecho mínimo de congestionamento e chega mais rápido na Via Expressa. Quem segue em direção ao Acesso Norte deve evitar também a Avenida Bonocô. Ela tem alguns trechos de intensidade a partir do Vale do Ogunjá e acaba tomando mais tempo. Já a General San Martín está com trânsito bastante congestionado agora e acaba não compensando como desvio. A Prefis acaba de lançar o Vida Nova, o programa mais completo de superação da pobreza da história de Salvador, levando moradia, saúde e emprego para quem mais precisa. Renata Falcone para a Band News FM.
10: Valeu, Renata. Uma ótima tarde para você. 4h53.
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10: 4h54, dando continuidade ao nosso noticiário. Três homens envolvidos na morte da advogada Cláudia Félix de Oliveira, de 51 anos, em Itororó, no sudoeste da Bahia, são considerados foragidos. Outros dois suspeitos já foram presos por meio da Operação Vendetta, realizada pela Polícia Civil hoje. Trata-se de um policial militar da ativa e um monitor de ressocialização abordado na saída do conjunto penal de Lauro de Freitas, na região metropolitana. A dupla tem 29 e 27 anos, respectivamente. Com o monitor foram apreendidas uma pistola e munições. O mandante do crime, de 20 anos, também foi descoberto. Ele é morador de Camaçari. As investigações seguem com o objetivo de identificar o quarto integrante do grupo, que seria responsável por intermediar o crime entre o mandante e os executores. De acordo com as investigações, a morte da advogada teria sido motivada por uma cobrança de dívida contraída por um sobrinho da vítima, como explica o delegado Roberto Júnior.
15: O fato do sobrinho dela ter dado um grande golpe na região de Itabuna, ali, Léo, né? Ele adquiria veículos e revendia, né? Adquiria através de locações e deu um grande golpe lá que a gente estima em mais de 6 milhões de reais. Como ele não foi localizado pelos seus credores ou algum dos seus credores, resolveram ceifar a vida da advogada, a Cláudia Félix. A princípio, ela não teria se beneficiado, não há provas nos autos nesse sentido, que ela teria se beneficiado com o golpe aplicado pelo sobrinho.
10: O delegado ainda detalhou a participação dos dois detidos durante a operação, incluindo ameaças familiares e presença na cena do crime.
15: A investigação apontou claramente e provou que os dois participaram não só dos levantamentos prévios, eles estiveram em Itabuna, ameaçaram familiares do sobrinho da advogada, estiveram em Tororó, fizeram o levantamento de toda a residência da vítima, do escritório da vítima e, o mais importante, eles foram no local do crime, estiveram na ação criminosa e participaram diretamente do crime. A investigação colocou os dois dentro da cena do crime e nós não temos dúvidas da participação desses dois.
10: Confessou a participação na cobrança da dívida e eles afirmam que não sabiam do homicídio.
15: Os dois que estão presos, eles alegam que eles de fato foram contratados para ir até Itororó, bem como Itabuna, mas segundo eles, o objetivo deles era fazer a cobrança, né? Eles alegam que não foram, que não sabiam que o quarto indivíduo iria efetuar os disparos, que o objetivo seria matar, mas as investigações vão avançar. Nós vamos conseguir, sem sombra de dúvidas, provar se de fato eles estavam ali só para fazer a cobrança ou se sabiam que a intenção realmente era já ceifar a vida da advogada.
10: Os veículos usados no crime também foram localizados e apreendidos. A polícia já sabe que os carros foram alugados e que um deles circulava com placa adulterada. O crime aconteceu no dia 25 de julho, quando homens armados invadiram a casa da vítima e a executaram a tiros. Em nota, a Secretaria de Administração Penitenciária e Ressocialização da Bahia afirmou que o monitor é funcionário de uma empresa terceirizada e que a prisão ocorreu fora do ambiente prisional. A Band News FM também procurou a Polícia Militar para saber quais procedimentos serão adotados em relação ao policial preso e aguarda um retorno. Nas redes sociais, a prima da vítima e cantora Mara Maravilha lamentou a morte da advogada e pediu por justiça. Mudando de assunto, atenção, contas de usuários que descumpriram as regras de uso dos patinetes elétricos compartilhados são bloqueadas e suspensas durante uma fiscalização em Salvador. A ação foi realizada no domingo, no bairro da Ribeira, por equipes da Secretaria de Mobilidade, da Guarda Civil Municipal e da empresa responsável pelo serviço. Durante a operação, 10 menores de idade foram flagrados usando os equipamentos. Agora 4h58.
3: Fim da primeira hora? Já partimos para a segunda hora do Entre Nós, falando aqui para a audiência de São Paulo ou pela nossa live, pela TV. Você pode continuar com a gente até às 6h. Às 7h20 tem Jornal da Band com transmissão simultânea também aqui pela Rádio Band News FM.
2: Obrigado.
3: Partiu segunda hora, Renan.
2: Partiu segunda hora. Obrigado pela sua companhia. Você que nos acompanhou, esteve na nossa audiência. A Rede Band News se desfaz agora e volta às 6. Não é da coisa com o Reinaldo Azevedo. Boa tarde, até amanhã.
3: Tchau, tchau.
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2: Corolla faz 60 anos. A Toyota deu início às celebrações globais pelos 60 anos do Corolla, com lançamento de edições especiais para o mercado. As séries comemorativas contemplam o sedã e a perua Corolla Touring, utilizando como base a configuração Active Sport. O emblema, 60º aniversário, foi aplicado nos paralamas dianteiros e gravado a laser no painel revestido em material sintético. O conjunto visual é completado por rodas de liga leve de 17 polegadas com acabamento em preto brilhante. Sobre o capô, as versões mantêm um sistema híbrido com motor 1.8 aspirado, capaz de entregar 138 cavalos acoplado à transmissão CVT. A fabricante oferece opções com tração dianteira ou integral, E4. No Japão, os preços partem de cerca de R$ 97 mil reais para o sedã e aproximadamente R$ 99 mil reais para a Touring. A estratégia de aniversário da Toyota deve se estender nos próximos meses com lançamento de edições similares para o Corolla Sport, o hatchback, e o SUV Corolla Cross. Embora rumores apontem para uma nova geração em 2027, as atualizações atuais reforçam a relevância da 12ª linhagem do veículo.
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1: Bora, 5 horas e 4 minutos. Muito boa tarde para você que tá ligadinho aqui na rádio Band News FM. E também no nosso canal do YouTube, o Band Bahia Oficial. Você acompanha a gente por lá também, a programação. Aqui todos os detalhes, os bastidores. O que é que Nelsinho faz enquanto estamos? Todos querem saber? Então vá lá, assista a gente no Band Bahia Oficial. Bom, riso agora, mas momento de tensão séria para falar sobre o Vitória Atlético Paranaense. Partida de ontem, o Vitória manteve aí essa sina negativa de seguir perdendo enquanto visitante, né, jogando fora de casa. É uma postura completamente sem energia, né? O Vitória não consegue jogar, não consegue performar muito bem. Alertávamos aqui, inclusive na conversa, sobre a intenção de ir com 3 zagueiros, 3 volantes, ter uma certa dificuldade para gerar escapes, né? Gerar transição, gerar oportunidades em velocidade. O Vitória sentiu muito com isso, inclusive, obviamente, agora não tem mais o que fazer na partida do dia 6, quinta-feira, né? Só tem um dia aí de treinamento para reajustar a rota, trazer as modificações. O Vitória que vai ter que ir pra frente, vai ter que lutar por essa classificação, não tem jeito. 2-0 é um placar complicado, a gente sabe, mas não é irreversível, né? Pode muito bem chegar a conseguir fazer os 2 gols aqui, levar para as penalidades, ou pela memória recente que teve com o Flamengo, conseguir avançar às quartas de final. Vitória também teve ali um jogador expulso, né? Recebeu o segundo cartão amarelo, a gente sabe disso. Mas, num todo, um geral, não foi uma partida, mais uma partida que o Vitória não vai bem nessa história, né, Sim? Tinha boa... gente dormindo, Nelsinho.
2: Boa tarde, Jana, Matheus do Carmo, Gil Júnior, né, que está lá, e todos os amigos que nos acompanham. Ontem a gente falava, antes do jogo, que a estratégia, a escalação utilizada, que poderia vir a ser utilizada, do Jair Ventura, eu falei assim, ó, ele pode usar o recorte dos 25 minutos do jogo do Palmeiras e optar pelo mesmo time. É cobertor curto, né? Tenta cobrir um lado, descobre o outro. Na teoria, você teria ali 8 jogadores com características mais de marcação do que de criação. E o Mateuzinho e o René, sobretudo o René, com característica mais ofensiva. Vai se defender bem? Era o que estava previsto. Vai contra-atacar com quem? Contra-atacar só tinha o René, jogador de velocidade, que quase faz o gol no começo do jogo. Quando estiver no campo adversário, vai estar René, Mateuzinho, quem vai circundar eles? Fabiano de um lado, Ramon do outro, predominantemente, né? O jogador Baralhas e o Martínez. Quantos desses jogadores têm poder de gerar um espaço, encaixar uma bola, um passe mais elaborado? Só o Mateuzinho. Então ficou um ataque sem velocidade para contra-atacar, só fez um contra-ataque perigoso. E ficou, quando entrava no campo adversário, um time sem tanta qualidade de circulação rápida de bola e achar os espaços. Esses foram os problemas ofensivos. Às vezes você não joga bem ofensivamente e ainda assim não perde. Desde que, sem a bola, você esteja muito bem organizado defensivamente. Foi o Vitória um time organizado defensivamente ontem. Não, com 3 zagueiros, mais os 2 alas, uma linha de 5. Mais 4 homens na frente dela, os 3 volantes e Mateuzinho, e só o René na frente. Ainda assim, o Vitória foi compacto? Não foi. Por que não foi? Porque entre a linha do meio e a última linha, né, a dos 3 zagueiros e os 2 alas, tinha um espaço grande. Foi ali que recebeu o João Cruz, às costas dos volantes do Vitória, girou de frente para a última linha, que está também preocupada com o Leozinho, preocupada com o Viveiros, carregou quando... O Luan Cândido vem, ele já vem na situação de desvantagem. Aí o João Cruz puxa para dentro, bate de pé esquerdo, abre o marcador. O segundo gol, quando a jogada, o passe é feito, que o Viveiros infiltra as costas do Luan, sai o Kaká para fechar, essa bola é rolada para trás, quem vem é o meia, Dudu, que acabara de entrar. Você vê a imagem, Baralhas, Kaique, e eu acho que era o Martínez, né? Não, Martínez não estava. E o Zé Vitor, eles estão a no mínimo 10 metros atrás do jogador do Atlético que faz o gol. Então a distância entre a última linha e a linha do meio foi grande. E nesse hiato, nessa barriga, nesse espaço que apareceu, o Atlético trabalhou e, por coincidência, fez 2 gols usufruindo dessa condição. No segundo, com a jogada rápida de transição e a distância ficou maior. No primeiro, foi uma jogada construída com a defesa montada e deixou esse espaço. O erro é maior ainda. Então, Vitória, que entrou com a equipe com medida, se comportou mal defensivamente e, por isso, perdeu o jogo. Ofensivamente, no segundo tempo, aos 33 minutos da etapa inicial, a gente falava, olha, pode acontecer qualquer coisa entre 33 e mais o acréscimo final do primeiro tempo, mas tem que sair Fabiano e entrar Eric. Fabiano pode cruzar uma bola e ser gol do Vitória até ele fazer um gol. O Jair fez isso. O Vitória voltou no segundo tempo melhor. Equilibrou o jogo? Quase. Mas a vantagem do Atlético, o domínio do Atlético no segundo tempo, era um domínio pequeno e aceitável para o mandante fazer. Corria riscos o Atlético, corria alguns riscos também o Vitória. Aí teve a expulsão desequilibra um pouco. Não que o Vitória se comportasse mal com a menos, mas quando o Atlético faz as mexidas, os jogadores que entraram descansados, jovens, de qualidade e com a intenção de ampliar o marcador. Eles não entraram acomodados. E aí o Atlético fez 2-0, né? Saiu chateado o Odair Hellmann, porque ele sabia que era um jogo que ele tinha que matar. Ele poderia fazer 3 ou 4. O que é que ele pensa? Tô dando 1-0. Vai expulso um volante. Aos 22 minutos eu tenho que fazer no mínimo 2-3. Ele só fez 2. E traz o jogo vivo. A partida não está decidida. O Vitória dar 3-0 é uma tarefa fácil?
1: Não.
2: É difícil? Não. É dificílimo dar 3-0. Com a 2-0, não. 2-0 é possível. É difícil, mas é possível. Mas tudo pode acontecer no jogo. A verdade é que no somatório dos dois tempos, que aí vai envolver escalação, envolver comportamento, uma série de coisas, o Vitória fez uma partida abaixo da expectativa e foi castigado pelo bom time do Atlético, só para finalizar, que também joga com 3 zagueiros, só que você tem ali Leozinho, Viveiros, João Cruz e o próprio Speed Mendonça. Eu estou dando 4 jogadores de características ofensivas, que faz uma compensação. O Vitória jogou com 3 zagueiros, só tinha o Mateuzinho de meia
1: e o René na frente.
2: Então você tem pouco argumento técnico para furar o bloqueio adversário e acabou desequilibrando o jogo.
1: Bora aproveitar e ouvir Jair Ventura falando sobre esse sistema defensivo?
3: A gente teve uma mudança porque já não estava tendo uma alta no volume ofensivo, por isso da mudança. Lógico que foi por conta também do adversário, que é o Palmeiras. E a gente entendeu no momento das expulsões, das 2 expulsões no jogo do Palmeiras, nós estávamos melhor. O Palmeiras começa melhor, a gente depois toma as rédeas do jogo, e aí teve as expulsões, estava 0-0 e a gente sabe já tudo o que aconteceu. Mas eu gostei do que eu vi naquele tempo antes das expulsões, por isso a manutenção, né? Mesmo o jogo fora, mas o adversário que é o terceiro colocado, assim como o Palmeiras é o primeiro, nossa sequência é muito difícil, o presidente está aqui, ele é sabedor disso. Então a gente tentou alguma coisa para tentar neutralizar essas fortes equipes, que não à toa que elas estão uma em primeiro e outra em terceiro. Mas quando você perde, as coisas não aconteceram, a gente tem que se reinventar. Vamos pensar em mudança de novo, jogando em casa, para que a gente possa buscar o resultado junto com a nossa torcida.
1: Tá aí o Jair Ventura, então, corroborando com a ideia que a gente tinha, não de concordar, obviamente, com ele, ou discordar, mas de que ele traz a realidade de que repetiu esse sistema defensivo. Isso. Porque achou que o Vitória foi bem contra o Palmeiras, até onde a gente pode analisar daquela partida.
2: Porque, só para o torcedor entender, né? No último resenha do jogo aberto, foi feita a pergunta com que time ele viria. Acho que o torcedor perguntou que time eu colocaria.
1: Sim, escalação. Né?
2: Eu escalei com o Eric, mas disse que não ia me surpreender se o Jair repetisse o time do Palmeiras, porque ele ia ser influenciado pelos 25 minutos de equilíbrio, que acabou, né? Aqueles 25 minutos, pelo menos 15 ou 10 foram de equilíbrio e deixou uma sensação boa, mas acabou não dando certo por tudo aquilo que a gente já explanou na primeira fala.
1: Perfeito, Nelson. Já já a gente vai ouvir os nossos ouvintes, só para deixar claro, que já que a gente citou o jogo contra o Palmeiras, que hoje teve julgamento dos 3 jogadores do Vitória e também dois jogadores e Fábio Mota, isso, né? E o Maurício também. O Kaká teve a suspensão do jogo convertida em advertência. por infração ao artigo 254. O Luan Cândido, ele teve a suspensão por unanimidade em um jogo também, então os dois estão fora, os dois estão fora da próxima partida. Sim, Fábio Mota foi absolvido aí dessa história, e o Vitória multado em R$10 mil por uma infração de deixar de cumprir ou dificultar um regulamento. Aí aquela parte de ter deixado de dar coletiva, etc. Sim, e tal. Então, dos males, foi o menor. O Luan, por exemplo, poderia ter pego de 1 a 6 jogos, né? Então ele pegou a pena mínima nessa história.
2: Então o Luan pegou um jogo, o Kaká pegou um jogo, Fábio Mota absolvido e o Vitória paga R$10 mil.
1: Exatamente. Bora com os nossos ouvintes? 987295248.
4: Boa tarde, Jana. Boa tarde, Ju. Boa tarde, Nelson. Boa tarde a todos da Band, todos os ouvintes. Ah, eu acho que a era Jair Ventura acabou no Vitória, viu? Eu acho que está na hora dele deixar o Vitória aí, porque ele não tá, até hoje não conseguiu arrumar um time assim, um time titular para o Vitória. Todo dia muda, jogador perde, não consegue ganhar um jogo lá fora de casa. O time todo perdido em campo, todo perdido, sem entrosamento nenhum. Jogadores todos, um jogo atordoado, assim, sem noção nenhuma de jogo, os caras, todo mundo louco em campo. Eu acho que tá na hora dele pegar um malote dele e cair fora do Vitória. Eu acho isso, tá bom? Ele não dá mais para ser treinador do Vitória, não. Joaquim é Pomoceno.
1: Joaquim, já falo com você, só para responder o Valdinei, que é palmeirense, e perguntou em relação ao Maurício. Uhum. O Maurício também foi julgado, ele acabou pegando um jogo de suspensão, mas por ser réu primário, teve a pena convertida em advertência, portanto está livre para jogar nessa história. E o Joaquim, né, como você não estava falando sobre ele achar que o tempo de Jair Ventura já se esgotou no Vitória. Eu acho que entendo o sentimento do torcedor, mas é um recorte agora pequeno. Em relação ao pós-Copa, né? E o que estava sendo feito anteriormente. O Vitória estava invicto, enfim, toda a sua história aí relacionada. E nesse momento de agora, realmente não vive um bom pós-Copa. Mas teve o Remo, Palmeiras, né? Jogo realmente contra o Remo fora de casa. Foi ruim a performance do Vitória.
2: E tem o Atlético e o Flamengo fora.
1: E o Flamengo fora. Então são sequências duras.
2: São sequências duras, previstas. Antes dela começar, todo mundo sinalizou uma sequência dura, onde pode ter mais derrotas do que vitórias. E é preciso não se empolgar com o treinador quando vence e também não carregar as tintas quando não obtém o resultado, né? O que é que salta aos olhos, e isso são números, não é mais opinião, é fato. O Vitória perde muito fora de casa, né? E isso também tá fora da normalidade. Vitória vencer 7 jogos em 10 estava no prognóstico de algum torcedor antes de começar o campeonato. Falo de jogos em casa. Também não. É um número bem positivo, né? Porque tem 2 empates e 1 derrota.
1: Sim.
2: Então é um número bastante expressivo também. Reequilibrar com jogos fora de casa, ele não está conseguindo. O que é que Jair vai tirar e tem que tirar de lição? Entrar com a equipe super defensiva, porque é, né? Por mais que você queira botar o time para frente, o Martínez se caracteriza mais por marcar do que por criar. Assim é Baralhas, assim é Kaique, assim é Fabiano, assim é Ramon, assim são os 3 zagueiros. Os únicos jogadores que se caracterizam mais em atacar do que defender é o Mateuzinho, que é um pouco equilibrado, mas ainda assim ataca mais, e o René, que ataca muito mais do que defende. Então, você levando 8 dos 10 com característica predominante defensiva, não garantiu poucas oportunidades para o adversário. O adversário pressionou muito. Ele tem que tirar essa lição. Não adianta aí. E o treinador tem que também saber se proteger do torcedor, que vai cobrar o óbvio. Se você vai com a equipe super defensiva, ou você ganha o jogo, ou você vai ser crucificado. Porque nenhum torcedor gosta de ver o seu time
1: dando
2: a impressão de que vou super defensivo, porque reconheço que se não fizer isso, eu vou perder de muito, né? Então você está passando também uma mensagem para o Atlético, né? De que, ó, lhe respeito tanto, que eu venho todo fechadinho aqui, porque reconheço que se eu me abrir um pouco, eu perco. E às vezes não é verdade. E aí o treinador fica ali, acende um holofote para ele, desnecessário. Né? Se ele mexe com um pouquinho, né? Vai com os três volantes dele mesmo, mais dois zagueiros, ou três zagueiros, dois volantes, um meia, que era o Mateuzinho, um exemplo, Tárzia, ou Eric e René. Ninguém ia falar nada, né? Mas assim, o treinador às vezes chama o problema para cima, corre o risco. A função tem isso também, né? Tomada de decisão. E aí, dessa vez, ele tomou a decisão errada.
1: Ô, Nelsinho, eu acho que só para complementar, tem todos esses aspectos que você trouxe, mas assim como a gente fala do Bahia, por exemplo, teve uma queda de rendimento quase que geral ali entre o Baralhas, Eric, jogadores. Sim. Que estavam acostumados a fazer aquele meio de campo também, de ver um Vitória que pressionava mais, que conseguia ser mais incisivo, e isso se perdeu também nesse momento agora pós-Copa. Então eu acho que é um ponto também que traz essa impressão de uma baixa qualidade do time.
2: Verdade absoluta que você traz, Jana, e a gente pode ilustrar, não sei se o torcedor, você e Matheus, tiveram essa mesma visão que eu tive. Se você olhar Kaique, Baralhas e Martínez ontem, eles se destacaram menos que Zé Vitor. E Zé Vitor entrou no meio do segundo tempo, no lugar de Mateuzinho, e até protagonizou mais, né? Tomou a frente de algumas jogadas, se apresentou mais. Então foram muito, os três do meio do Vitória que iniciaram, foram muito discretos para aquilo que eles fazem no melhor instante deles.
1: O César, ele mandou um áudio extenso, aí ele falou assim, ficou muito grande, não precisa ir ao ar. Mas fez um resumo aqui dele que disse, ser Vitória é para quem acredita. Eu tenho, quando vem do torcedor, eu falo, é isso aí, Vitória é para quem acredita. É. Quando vem da instituição, eu não gosto. Eu não acho que você tem que chancelar uma certa mediocridade com base nisso. Vitória, não. Você tem que. Você não tem, o torcedor tem que viver isso. Sim. Essa essência de acreditar, né? Agora, viver no cíclico, numa coisa que você já sabe acontecer, sim, que vai acontecer, e usar essa frase Vitória para quem acredita, sempre me incomodou muito.
2: E outra coisa, né, Jana? A gente tá aqui analisando o jogo de ontem. Né? Você não pode pintar o jogo de ontem de outra forma. E fingindo que não aconteceram esses erros. Né? Tem que dizer tudo o que aconteceu no jogo de ontem. 2-0 matou a decisão? Não, longe disso. Vitória tem totais condições de quinta-feira reverter, vencer por 2 e ir para os pênaltis, quem sabe por 3, aí é o desenho do jogo que vai dizer. É um jogo de cuidados, o adversário.
1: Sim. Até também porque o Atlético vem para cima
2: não,
1: também.
2: É um time que também marca bem, sabe se defender, briga e tem peças na frente para decidir, não é um time bobo. Mas o Vitória, nas suas melhores atuações em casa, ele gera muito desconforto ao muito visitante. E se tiver numa noite inspirada, a chance de classificar existe, sim.
1: Concordo 100%. Bora continuar? 987295248.
5: Boa tarde, Juliana Guimarães. Boa tarde, ouvinte da nossa resenha. Boa tarde, Nelsinho. Boa tarde, Jana. Olha, ontem foi duas falhas de Luan. É, Luan Cândido, duas falhas, deu bote errado, tomou gol. E o goleiro também, viu? O goleiro o Lucas tomou um gol, que quando eu jogava a bola, eu ficava rezando com a bola daquela vir para fazer uma ponte, para sair na foto. E ele não, ele tomou aquele gol ali, aquele gol é defensável. Mas eu acredito muito aqui na força do Barradão e que a gente vai reverter essa situação quinta-feira, com fé em Deus. Um abraço, Mr. Xande de Maragogipe.
6: Boa tarde a todos. Parabéns, Juliana, pela condução. É, e parabéns.

0: por fazerem dessa bancada um lugar tão especial assim para quem ama futebol.
1: Obrigada, viu, Ana, pela sua participação, sempre muito gentil. Sempre que você aparece por aqui, eu faço logo questão de te colocar no ar, porque eu gosto quando aparecem rostos femininos aqui no programa também, para debater com a gente. Então, muito obrigado pela sua participação.
2: Obrigado, Ana. As suas palavras são importantes. Continue pertencendo aqui a essa família do Jogo Aberto, da resenha do Jogo Aberto.
1: É isso aí. E ó, Carlos Rios, que só manda a mensagem dele, tá dizendo: tô retado, viu? Porque ele é Vitória, não gostou nada, nada do que
2: Com
1: escutou.
2: razão.
1: Mas ó, tem um que é Bahia aqui, rapaz. Bora ver o que ele vai falar, viu?
3: A de Janaína, Nelsinho, Juliana, todos os ouvintes. Vocês tinham dúvida disso que o Vitória ia perder lá? O negócio era saber de quanto, né? O seguinte, eu quero falar uma coisa que não está nem dentro do momento agora, que é sobre. Aliás, eu vi um rapaz falar semana passada, né? Da situação do Bahia, que está em posição melhor. E eu acho. Juliana, Nelsinho não concordam isso comigo, mas eu respeito muito vocês. Porque qual a diferença do time do Atlético? É muito melhor que o Bahia? O Mirassol, o ano passado. Então, gente, sabe por que isso? Porque é uma falha, um erro de Rogério, um gol perdido, uns pontos bobos em casa, o Bahia poderia estar assim. E sustentar, quem sabe, numa quarta posição, terceira do brasileiro. Nada difícil, nada demais. A gente respeita quem pensa diferente, né? Valeu, gente. Ouvindo vocês, Almir de Camaçari.
2: Beleza, Almir. Um abraço, amigão. É sempre bom você entrar e participar. Veja só, o que a gente fala assim, que Palmeiras e Flamengo estão distantes, até pela pontuação e investimento, e que tem um bloco que, na minha opinião, vai do terceiro, foi o que eu disse ontem, até o décimo, décimo primeiro, que vai apertar a competição. E poucos pontos, um ponto, saldo de gol, número de vitórias, dois pontos, vão separar as equipes que vão andar aí nesse bloco da frente. Do terceiro ao décimo, o Bahia está no grupo que está perto do quarto e do terceiro. Vai ter que jogar, não desperdiçar as oportunidades, crescer ainda um pouco, porque no segundo turno as equipes sobem um pouquinho de produção. Até aquelas que estão argoladas ali atrás, né? O Vasco da Gama, que é uma equipe tradicional que não vive um bom momento, ele vem acuado, ele sabe que se perder é um problema. Então, quem está na zona do rebaixamento começa a vender caro, começa a se superar enquanto tem fôlego, enquanto tem esperança. Então, são jogos sempre muito traiçoeiros. Você olhar dentro do futebol brasileiro, olhar os times que estão na zona do rebaixamento e cravar toda vez que você jogar com um time que está na zona, que são 3 pontos garantidos, você vai ser surpreendido. Então, assim, o que eu volto a frisar de ontem, do terceiro lugar ao décimo, décimo primeiro, pelo que eu estou vendo, olhando quem tem um jogo a menos também, que está nesse bloco, esse grupo vai apertar, pode haver modificações até o final da competição, porque está muito parelho, todo mundo com futebol muito próximo.
1: Pois é, Almir, e eu entendo quando você fala sobre ter aí uma similaridade entre elencos, um ser melhor do que o outro, mas o que conta, às vezes, ou é um coletivo muito forte, ou é um jogador que desequilibre, né? Um jogador que seja capaz de ser mais eficiente em campo. O Bahia peca muito nisso, por exemplo. Até constrói as suas chances, mas não consegue. Vamos ver se o Alejo, que chegou, que naquele primeiro jogo já deu um bom cartão de visitas, né? Foram 2 gols anulados, mas estava ali presente, rodeando, né? Ele estava ali. Então, talvez seja aí a solução que o Bahia realmente precisava, enfim, para ter essa, acabar sendo acionado pelos seus pontas e conseguir fazer os golzinhos que precisa para realmente ficar mais tranquilo e somando cada vez mais pontos no Campeonato Brasileiro. Fala aí.
4: Boa tarde, Jana. Boa tarde, Nelsinho. Ai, Jana, eu vi sua indignação com a entrevista de Jair ontem, mas, cara, vamos comparar o futebol, esse futebol aí, como uma luta de boxe. Vitória foi pra cima no início, perdeu aquele gol, entrou um golpe quase perfeito. Aí vem, toma um nocaute, 1-0. Consegue se levantar depois do intervalo. Aí toma outro golpe, dá uma balançada, que é a expulsão de Martínez, e para finalizar, nocaute. Nocaute, nocaute, nocaute com o segundo gol. Mas, como na luta de boxe, existe revanche, e a revanche é aqui, e a gente pode ganhar.

0: Valeu. Um abraço para vocês.
1: Alfredo, beleza, amigo? Você tá certo, você tem que invadir. É um jogo reversível, sim. O jogo tá longe de estar decidido. É, só um detalhe, assim, né? O gol que o René perdeu, entre aspas, o René inventou a jogada em alto nível. Ele estava isolado contra os defensores. Quando ele recebe o passe, ele sai da bola, faz uma finta, né? Passa, arrudeia o jogador, ganha na velocidade, bate com consciência. E a bola vai na trave e volta nas mãos do Santos. Às vezes bate na trave e vai pro próprio atacante ou entra, né? Tem dia que é assim. Mas o Vitória está vivendo quando o René está ali. Às vezes você vê que o lançamento é feito, ele está isolado. Os outros jogadores demoram muito para chegar. Isso também tem que ser corrigido, preenchendo com mais gente na frente e colocando o meio para se aproximar também com mais velocidade, né? Isso vai ser fundamental no jogo do Barradão.
2: Ô, Nelsinho, só porque ele me citou, falou que eu fiquei retada com a coletiva de Jair Ventura.
1: Foi mesmo.
2: Eu vou provar. Sério? Eu vou provar aqui agora porque que eu fiquei retada.
3: É, a gente tem tido...
2: Botar um pouquinho mais pra frente.
3: A chance do Remo, as chances estão sendo criadas, a gente está aproveitando um pouco, melhorar essa efetividade para que a gente possa voltar a balançar as redes e a gente vencer mais do que perder, né? É verdade. Rever isso para a gente possa melhorar, trabalhar demais para que possa melhorar. Não vou falar de arbitragem, que eu preciso fazer o jogo da volta. O Vitória é para quem acredita e a gente vai classificar em casa.
2: Isso foram respostas para 5 perguntas, né, senhor? Uhum. 5 perguntas que não deram nem 30 segundos. E aí teve um momento da coletiva, que é já no final, que ele, obviamente, está cansado de responder as mesmas perguntas. Enfim, o time segue sem ganhar fora de casa. Então ele vai continuar sendo questionado sobre isso. Não tem muito para onde correr. Uhum. É o trabalho de quem tá ali. Mas no final, quando pergunta, por exemplo, um colega do Bahia Notícias perguntou: ah, teve arbitragem, teve a expulsão. Quem é que você acha que vai substituir? Perguntou. Quem é que você acha que é cotado para fazer a substituição? Uhum. Vou falar de arbitragem. Perfeito. Não podia falar, mas podia responder a pergunta do colega. Ah, como é que você acha que o Vitória vem trabalhar? Não quis mais responder. Obviamente, extremamente cansado da situação. Mas assim, ele tá ali naquele papel. Não tem muito o que fazer. Ele precisa responder. E eu não gostei também, no momento do jogo, em que quando tem a expulsão, de que ele se senta, coloca a mão no queixo e fica assistindo o jogo assim com a mão no queixo. E os jogadores olham e é isso. Então é isso. Botar a mão no queixo não tem mais o que fazer. Eu acho que a gente que é... Eu falei isso mais cedo, né? Quem trabalha com comunicação, quem é da comunicação e quem gosta, por exemplo, de análise do discurso, tipo eu, sabe que o silêncio também diz alguma coisa. Então é muito chato quando isso acontece, né? Eu fiquei um pouco indignada nesse sentido, que ele poderia falar: não, realmente, vocês têm razão, etc e tal, vamos tentar melhorar, próximo jogo vem aí, tem um treinamento pra gente ajustar tudo, e aí com força máxima pra cima do Atlético Paranaense. Ponto. É protocolar também, sim, mas você demonstra se importar com aquilo.
1: O que eu vejo é isso que você viu no sentido seguinte. O que é que o treinador tem que equilibrar? Nem subir a empolgação quando vence e fazer uma coletiva esfuziante com piadinhas e sorrisos, e nem ficar semimudo quando perde, né? Porque aí você está dando uma oscilação conforme a maré. Manter-se sereno, com respostas inteligentes, com medidas, sem nenhum exagero, nem para um lado e nem para o outro, até porque você reflete muito para o seu grupo aquilo que você apresenta. Então, como o jogo é na sequência, tem pouco tempo para digerir essa derrota. Ela tem que ser estancada já na noite de ontem. Hoje é outro dia, amanhã é véspera, já do outro jogo. É diferente quando você joga um jogo, vai jogar uma semana depois, você perde domingo, às vezes tem uma ressaca ainda segunda, uma ressaca terça e quarta em diante começa. Então é preciso agilizar com velocidade. E o lance que ele sentou ali naquele balde, não, como é o nome daquilo ali?
2: Cooler.
1: O cooler. Ele sentou no cooler. Não quer dizer que ele ficou o jogo todo
2: não
1: depois
2: ficou,
1: do gol no cooler. Ele sentou ali pra pensar o que ia fazer. Eu vi que encostou o assistente dele, tal, trocaram algumas ideias pra ver o que ia fazer. Ali foi no gol ou foi na expulsão?
2: Na expulsão, depois
1: exatamente,
2: da expulsão.
1: Pra ver o que ia fazer.
2: Você precisa se reorganizar, né? É. Mas enfim, queria uma resposta protocolar, mas um pouco mais... demonstrando um pouco mais de afetuosidade ali. Mas...
1: E hoje, viu, Jana? O treinador, embora ele responda 95% das coisas, quem fala é o treinador, isso é um desgaste muito grande. No passado, os atletas falavam bastante. Sim. O diretor falava, hoje o modelo não é esse. Então tem uma carga no treinador muito grande, é sempre ele na coletiva. Embora tenha isso, ele tem que estar acostumado também a essas oscilações de resultado, né? Ele tem uma postura assim, um pouquinho mais fria, né? Porque ele tem a vantagem de que a entrevista também, o cara não pega você saindo. Você já foi pro vestiário.
2: Já tá com
1: já tomou banho, se você quiser, né? Já acalmou mais. Então você volta, né, com mais lucidez e menos emoção para dar entrevista. Ele poderia ter respondido melhor, você está corretíssimo.
2: Perfeito. E é com essa emoção que a gente vai pro nosso intervalo maroto, rapidinho. Voltamos já já.
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6: Oi, Juliana. Muito boa tarde para você, para sua equipe e também para os torcedores ouvintes da Band News FM. Trânsito carrega agora na Juracy Magalhães, desde a saída da Rua Lucai, também da Rua do Canal, por toda a extensão até o início da SEMI Caminho das Árvores. As primeiras informações dão conta de acidente nas proximidades da estação Cidadela do BRT. Depois, trânsito apenas intenso e o motorista só volta a pisar no freio com mais intensidade na chegada à Lipe. Para quem ainda está saindo do Rio Vermelho, ganha mais tempo pela Orla, mesmo encontrando intensidade na região de Amaralina. Também quem vem do centro pode ganhar tempo pela Avenida Bonocô, mas deixe para acessar pelo Vale do Gunjá. Já também há congestionamentos para quem sai agora da região do Dique até as proximidades da estação Bonocô de metrô. 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Renata Falcone para a Band News FM.
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3: 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Trânsito lento agora no centro de Lauro de Freitas, na Estrada do Coco, em direção à Avenida Paralela. A lentidão chega até as proximidades da estação Aeroporto de Metrô. Infelizmente, não vale a pena desviar para a Estrada do Trabalhador. A Rua Doutor Gerino de Souza Filho também tem trechos de lentidão e acaba tomando mais tempo. A partir do Complexo Viário 2 de Julho, você encontra melhor fluidez pela Avenida Caribé. Na Paralela, o motorista só pisa no freio nas proximidades do Trobugi, mas vale a pena desviar pela marginal da via, que flui melhor. Depois, pista livre até as proximidades da Avenida Tancredo Neves, mas o trecho é curto. 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Renata Falcone para a Band News FM.
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5: Agora, 5 horas e 39 minutos, estamos de volta aqui na rádio Band News FM. Também no nosso canal do YouTube, ó. O Enzo Benzola tá por lá, disse boa tarde a todos da Band, potência da comunicação, nota 10 vocês. Obrigada, Edson, pela sua, seu elogio aqui. Antônio Gonçalves também desejando uma boa tarde pra gente, assim como o Valdinei Santos, da Silva Santos. Joilson Damasceno disse, na expulsão ele não tomou amarelo ali, pô, assistiu o jogo todo. O cara não tomou amarelo e ficou quieto pra não tomar, ó, pra não tomar, a outra vai e dá vermelho. Me perdi um pouco porque o jogador do Vitória, o Martínez, tomou o segundo cartão amarelo, né? Então não foi direto o vermelho. E o Ailton Dória disse, tô ligado, Jana, que bom, continue aqui ligadinho com a gente. Ó, o Paulo de Itinga no nosso WhatsApp, 987295248, disse, tá ausente esses dias, mas escuta com frequência. Então, continue assim, a gente quer, mas também a participação de vocês, claro, que é o que faz o nosso programa acontecer. A gente tá falando de Copa do Brasil, efetivamente, porque o Vitória jogou ontem, mas o Bahia segue aí também se preparando para esse jogo contra o Vasco, né? Uma oportunidade de somar esses 3 pontinhos, é importantíssimo que isso aconteça. Nelsinho já falou aqui sobre o bloco da classificação do Campeonato Brasileiro, ele citou aqui, ó, um bloco que tem só 7 pontos de diferença e engloba o quê? Foi de qual, Nelson, que você falou? Do quarto colocado?
6: O terceiro colocado.
5: Até o décimo primeiro.
6: São quantos pontos de diferença?
5: 37 a 27, então 10 pontinhos de diferença.
6: Com quantos jogos a correr? Muitos jogos ainda
5: para terminar essa segunda temporada. Então é um jogo que o Bahia precisa se aproveitar desse momento de fragilidade do Vasco, aproveitar esse tempo em que não tem outras competições acontecendo para recuperar os seus atletas. A gente sabe que o Luciano Juba ainda não chegou no seu ritmo principal, né, o máximo que ele pode. O Everton Ribeiro, que tá ali, a gente sem saber como é que vai jogar, se vai voltar a ficar ali naquele meio de campo de origem, que é a posição dele, se vai ficar mais lá na frente avançado, como ele fez nos jogos anteriores, antes do Alejo entrar, né? Porque teve o Alejo, depois o Alejo entrou.
6: Não, avançado ele não vai ficar.
5: O William José. Então, entender como é que ele vai ficar, entender como é que tá a recuperação dele em relação a essa dor nas costas, porque é primordial que a saúde dele esteja em alta para que ele consiga contribuir efetivamente. Tem aí o Marco Moreno, que vai estar disponível, e o Eric, que teve o problema no pé, mas que já está solucionado e aí pronto também para saber se ele volta e Jean Lucas vai pro banco ou se Jean Lucas fica nesse time titular, né?
6: Sim. O Pulga tá fora do jogo.
5: E tá suspenso.
6: Aí tem a opção do Sanabria, seria direto. Faz o Sanabria a mesma função do Pulga? Não faz. Porque Pulga joga também por dentro ali, quando o Sanabria é mais aberto. Mas dá para compensar, porque se o Sanabria ficar aberto de ponta, você tem o Juba, né, que vem construindo por dentro ali. E aí ficam quatro no meio, com mais três atacantes, né? Quando o Bahia tiver a posse, e aí segura um pouquinho o Roman, junto com os dois zagueiros. Essa é uma dúvida. A outra, como você trouxe, se o Eric tiver à disposição, no lugar de quem ele vai jogar, ou Everton Ribeiro, né, que é um grande jogador, tá, um jogador de maior currículo no Bahia, tecnicamente diferenciado dos demais. Ele jogou mal contra o Fluminense, entrou mal. E também no jogo anterior, o Fluminense, que foi o Corinthians, se eu não estou enganado, ele também não entrou bem. Então, quando o Everton não joga bem, ele tem que ser julgado como os outros jogadores, né? Com respeito, mas ele não tem que ser protegido. Culpa do Rogério, dor nas costas, posição que não está adequada, não tem nada disso. Quando ele entra mal é porque jogador bom também joga mal. E ele tem que ir se recuperando. Como é que ele vai se recuperar? Treinando, cada vez mais encontrar a forma física e se livrar de alguma dor que por acaso esteja sentindo. E tendo ritmo de jogo. Vai entrar aos poucos, né, o controle disso. Everton, o Rogério, pelo que eu vi, ele não quer mais, ou está pretendendo, né, que o Everton ocupe uma outra função do que a anterior, que é aquele tripé, que é onde está jogando hoje o Nestor, onde joga o Eric, onde joga o Jean, era a mesma posição que jogava o Everton Ribeiro, né? Você tinha um volante, por exemplo, Acevedo, de um lado o Jean, do outro lado o Eric, na mesma posição, com funções diferentes, porque o Jean tem passada larga, vai ali de área a área, é um jovem, Everton tem um outro tipo de jogo. O Rogério está pensando em ele um pouquinho à frente, flutuando nas costas dos volantes adversários, como um quarto homem de meio campo, ou um atacante que flutue ali como um quarto homem de meio campo. Pode funcionar? Pode. É uma posição fácil de jogar? Não é, porque o lugar é mais povoado. Tem mais chuteira próxima, dividindo bola, tombo, menos espaço, lugar que é mais compacto, onde estão os volantes adversários, onde estão os jogadores que marcam com mais ímpeto. Então é sempre mais difícil jogar naquele setor. Por isso que não tem tantos meias. Meias que se juntam aos atacantes, né? Porque é a posição mais vigiada. Quem se destaca é porque realmente tem farinha no saco. É difícil o jogador mediano jogar de meia ofensivo. O mediano às vezes joga de lateral. Chega até na seleção. Mas assim, tomara que ele encontre uma situação, um jogador extremamente útil, vai jogar. Não sei se o tempo todo, mas vai participar do jogo contra o Vasco. E a gente tem que pensar como o Vasco também. Como é que o Vasco pensa esse jogo? Olha, a gente já perdeu. A gente já perdeu tudo que tinha. A gente perdeu tudo que tinha direito, não podemos mais perder. Então, cada clube conta a sua história. Almir falou assim: o Bahia perde muito gol, perdeu gol. Ali, se você for no Botafogo, tem essa resenha no Botafogo também. Só contra o Vitória ele perdeu um monte de gol.
5: Verdade.
6: Né? Aí você vai no Fluminense, tem essa história
5: cada
6: triste
5: um tem
6: também.
5: Suas feridas,
6: os gols,
5: né,
6: que Canóbio perdeu, os gols que Hulk perdeu.
5: Canóbio, realmente.
6: Todo mundo conta o seu caso. Então não é só o Bahia que tem gols perdidos. Né?
5: É verdade. Bora ouvir um torcedor do Bahia? 987-295-248.
7: Boa tarde. Não tô vendo ninguém mandando mensagem aí naquela euforia que tava aí há pouco tempo atrás, não é isso? Tô vendo todo mundo caladinho. Dessa vez não foi o juiz, não é isso? E toma ele pau. 4 jogos sem fazer gol e 4 jogos perdendo seguida. Que era assim, viu? O Flamengo, o Atlético, depois um gigante. Um barradão pra dar um pau em vocês lá dentro. Tô vendo todo mundo caladinho, assim que eu gosto, viu? Calado. Egídio de Itapuã, torcedor do Esporte Clube Bahia.
5: Pediu chamando a atenção aí, porque depois de Flamengo, Vitória encara o Botafogo e logo depois é o Bavi Vai vir no dia 23 de agosto, 4 da tarde, mando de campo do Esporte Clube Vitória. Portanto, jogo no Barradão.
8: Boa tarde, Band News. Boa tarde, Juliana, professor Nelsinho, Janaína, aqui é Miguel. Meu bairro é Alto de Contos, torcedor e sofredor do Vitória. Professor Nelsinho, a pergunta é direta para o senhor. Ontem eu vi Lucas Cândido jogar como Cândido, o que ele fez no Esporte, ontem ele foi no Vitória. Outra coisa, será que a proposta do Vasco para Jair Ventura mexeu com ele? Porque eu não estou entendendo esse time de Jair Ventura. Ótima tarde, comente isso aí.
6: Ô Miguel, boa tarde, meu amigo. Não, acho que a proposta do Vasco, se é que ela houve, não mexeu com o Jair Ventura. O Jair Ventura tem suas limitações e suas qualidades, né? Tem um time que também tem os seus pontos de onde ele não consegue ultrapassar. Não foi o caso de ontem, né? O Vitória poderia ter feito uma partida melhor e tudo, mas não vejo o Jair Ventura perturbado com essa possibilidade de ter ido ao Vasco da Gama, não. Acho que ele vai viver um campeonato de perde e ganha nessa Copa do Brasil. Eliminou o Flamengo, que ninguém esperava, e tem a possibilidade de devolver esse jogo, o placar, né? Dois gols de diferença, que não é fácil, né? Tira até o favoritismo do Vitória do jogo. O jogo já começa a ter uma tendência um pouquinho maior, porque quem chega com a vantagem de 2-0 tá uma vantagem a ser considerada. Mas, longe de ser impossível, eu garanto que o Barradão vai estar completamente lotado e que a tendência é de um jogo ali acirrado, brigado. E eu espero que o Vitória, né, consiga estar nos seus melhores momentos, porque vai precisar de uma noite inspirada do seu sistema defensivo, do seu goleiro, dos homens de criação e dos seus atacantes para tirar essa vantagem aí construída pelo Atlético.
5: Fala aí.
9: Esse cidadão de Itapuã que mandou esse áudio aí, bancada, pergunte a ele se ele está acompanhando a Copa do Brasil, da televisão, do rádio, no controle. Ele tem que se respeitar, porque não está competindo, só assiste, não palpita.
10: Boa tarde, Nelsinho, boa tarde. Jamile, boa tarde, ouvinte da Band de Alta Serra da Estrada Velha. Nelsinho, quem joga em casa, o direito é ganhar. O Atlético jogou e ganhou. O Vitória joga aqui, tem que jogar e ganhar. Entendeu? Quem é concorrente, os dois aí. Os dois gols foi a falha do cara, do zagueiro, que não coisa junto. E o Vitória perdeu um gol feito com o cara centroavante, meia boca, perde um gol daquele, pô. Ali mata o time. Entendeu? Ah, o jogo não foi ruim pro Vitória, não.
11: Vai ter que jogar, não.
10: Bom, era empate, ou 1-0, mas expulsou um a menos. Jogou bem ainda. Trouxe pra casa, 2-0 é um resultado que dá pra reverter aqui. E a obrigação do Vitória em casa é ganhar, igual já ganhou.
12: Boa tarde, aqui é Marcelo de Buraquinho. A partir do momento que Lucas Arcanjo e Renê voltaram para a normalidade, e o resto do time tá jogando na normalidade, acabou a expectativa e as esperanças, né? Vamos torcer agora que dessa leva que veio agora, alguém se destaque, faça um pouquinho diferente, porque o time é mais do mesmo. E eu tô achando melhor até sair da Copa do Brasil e se concentrar, porque com esse time aí, a gente corre risco de ficar naquela loucura de todo ano aí, no final do ano aí, a torcida correndo, gritando para o time não cair. Um abraço.
13: Olá, Jana, Nelsinho. Boa tarde, Hermes e Lauro. Tudo de volta ao normal, né? 3 porradinhas sofridas, 8 gols sofridos, nenhum marcado. Esse é o Vitória que todo mundo conhece. Sofrimento até o final do ano. Série B à vista. Bora, Bahia!
14: Boa tarde, Nelsinho. Boa tarde, Janaína. Juliano, não sei se está aí. Júnior aqui da Paralela. Bancada, olha só. Se fosse o Flamengo de novo, que desse 2-0 no Vitória lá e viesse para cá, eu até acreditaria que o Vitória poderia pelo menos empatar e até virar esse placar. Mas o Atlético Paranaense tem a mesma gana, do Palmeiras, por exemplo. Os caras correm, marcam, não tem bola perdida. Tem organização, então pro Vitória virar esse jogo aqui e ganhar essa classificação é muito difícil, muito difícil. E aquilo que eu disse ontem, transpiração só não ganha jogo. Na hora que precisou de qualidade, o Vitória não teve, não está tendo. Um abraço.
15: Boa tarde, Nelsinho. Boa tarde, Janaína. Milton Matéria, bairro de Águas Claras. Injuriado com o nosso Vitória, com o meu Vitória. Eu nunca vi tomar tanto gol, rapaz. Tanto gol assim. Joga com três zagueiros, aí flecha o meio campo ali. E nada de valer o cinturão, colocar um ônibus ali, pô. A bola tá chutando a bola fora da área, a bola tá entrando, velho. Poxa, não faz o gol, aí toma. E é complicado.
16: Muito boa tarde, Jana, Nelsinho e a equipe da Rádio Band News. Aqui é o Dionel, direto aqui da cidade de Alagoinhas, acompanhando aqui a programação através do rádio. E o sinal da rádio aqui tá 100%, valeu? Como se fosse rádio local. Agora eu queria que vocês passassem a informação aí pra galera aí, para os técnicos aí, que o sinal da TV Band, Band Bahia, não está chegando aqui em Alagoinhas desde a semana passada. Valeu se vocês puderem passar essa informação aí pra galera aí, que a Band Bahia é um canal muito bacana também. Valeu, um abraço.
5: Um abraço, meu amigo. Obrigada, viu, pela sua colaboração, sua contribuição. Pode deixar que a gente vai trazer aqui as informações e encaminhar pra técnica. E aí, a gente conversa um pouquinho sobre isso. Copa do Brasil, Nelsinho, hoje tem jogo, tá?
6: É.
5: É, o empate, aquele 0x0 de Atlético Mineiro e Juventude, aquele 0x0 entre Remo e Santos, tem que ser definido hoje. 7h30 da noite, Juventude Atlético entra em campo primeiro, 9h30, Remo e Santos.
17: Jogão,
5: hein? O jogo do Remo em casa, tá?
6: É, indefinido todos os dois.
5: Indefinido, mas assim, o Remo é chato dentro de casa. Chato dentro de casa.
6: Empatou na Vila, tá com moral.
5: Tá com moral, exatamente. Vai decidir lá, bora ver, viu? 987295248.
18: Boa tarde, bancada. Quem fala é Antônio Suzar de Lauro de Freitas. Você vê o Atlético Mineiro, os dois gols que o Atlético foi ontem, todos dois da divisão de base, cada um tem 20 anos, cada menino daquele, foi lá e fez o gol. Aqui não, não coloca o menino para jogar não, tá colocando agora aí porque da pressão da torcida aí, mas se não, não colocava não. O Atlético botou lá Dudu e o outro menino, 20 anos, um abraço. Fica com Deus.
6: É, o Atlético tem uma filosofia e um trabalho de base muito grande. Lembrar que o Atlético caiu para a segunda divisão com esse trabalho, né? E jogou a segunda divisão e não abriu mão dessa utilização. Prova essa que voltou e está usando os seus jogadores, né? Então, tem que observar tudo o que acontece, né? Quando os jogadores da base fazem um gol, significa que esse é o caminho. Ou quando cai para a segunda divisão, não quer dizer também que está tudo perdido, né? É questão de você ter o jogador. O Bahia está começando a usar, o Vitória que não usa ninguém há um bom tempo, né? E chama atenção isso daí também.
5: Principalmente com o passado que o Vitória tinha, né?
6: Ah, usava muito jogador.
5: Se a fábrica de talentos tem esse nome. É verdade. Fica aí essa discrepância para a atualidade. Bora mais um? 987295248.
14: Janaína, Nelsinho, boa tarde. Amerino Nobre, Nelsinho, veja bem, hoje eu vou discordar de você em um aspecto. Você disse que o Vitória jogou abaixo da expectativa. Eu discordo disso. O Vitória, qual era a expectativa do Vitória? Era mais do que isso aí que ele fez? Eu acho que não. Um time fraco, sem criação. Um gol daquele, René, não pode perder jamais, porque faz muita falta, ainda mais no começo do jogo. Entendeu? Qual foi a defesa que o goleiro do Atlético Paranaense fez no jogo? Nenhuma. Então, Nelsinho, a expectativa era essa aí mesmo, com esse time fraco que o Vitória tem. Eu sempre digo, não falta luta, não falta garra, não falta empenho, falta qualidade técnica mesmo, que o Vitória não tem para disputar um campeonato de Série A ou uma Copa do Brasil com adversários do nível do Atlético Paranaense. Boa tarde.
6: Amerino, sempre bom tê-lo aqui também. O final do que você disse responde o que eu falei. O que é que faltou, Vitória? Ofensivamente, eu não me surpreendi, até porque eu salientei que só tinha um atacante. E quem circundava esse atacante tinha um meia, que é Mateuzinho, o resto volante e lateral, sem capacidade de criação. elucidei que o Atlético, com três zagueiros, tinha Leozinho, João Cruz, Viveiros, Speed Mendonça, só ele estou lhe dando quatro jogadores ofensivos. O que ele foi abaixo da expectativa foi, eu com oito jogadores que se defendem mais do que ataca, eu me defender mal. Então, que destoou foi um time defensivo se defender mal. E aí, isso certamente contribuiu para a derrota da equipe rubro-negra ontem.
5: Perfeito, Nelsinho. E aí, a gente está conversando hoje no pós-jogo e amanhã já é quase que um pré-jogo, né? A partida já está marcada para quinta-feira. A gente conversa um pouquinho mais sobre isso amanhã. Nosso programa se encerra aqui com muita dor no coração. Desejo um beijo para você, né? A gente entrega, meu senhor, um beijo para você, para todos os nossos ouvintes ligadinhos aqui com a gente na Rádio Band News FM, também no nosso canal do YouTube Band Bahia Oficial. Para você também, Matheus do Carmo. Tchau, tchau.
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3: De volta com o 20 Band News, ainda acompanhando a região da Cidade Baixa. Trânsito muito carregado ainda na Barão de Cotegipe, na Fernandes da Cunha e também na General San Martín. A melhor alternativa para quem vem do Bonfim é pegar a Rua Jardim Castro Alves e acessar a Rua do Uruguai para alcançar a Barão de Cotegipe pela Rua Comendador Bastos. Por esse trecho, você pega menos congestionamentos e já encontra a Avenida Engenheiro Oscar Pontes com melhor fluidez. Depois siga pela Avenida Bonocô. Nesse momento, a Via Expressa está com trânsito carregado desde a região de Vila Laura até chegada ao acesso Norte. 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Renata Falcone para a Band News FM.
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0: 18 horas e 2 minutos no horário de Brasília. Começa agora para todo o Brasil mais uma edição de O É da Coisa. E se a coisa parece confusa, atrapalhada, vem para cá que a gente desconfunde, desatrapalha. 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É, meu filho, tá, a coisa tá pegando, pega também na LG Channels, tal, lá, já tô vendo lá no Metrópolis, tem LG Channels também, o tio Rei tá lá e também tá aqui, acho que tá dando tudo certinho, vai o Beni e Isa. E nós começamos aí com Mandinga, essa maravilha da Anitta e da Marina Sena, ficou muito bom, Canto de Ossanha, a música original. Do Vinícius e do Baden Powell, de 66. E aí elas fizeram a versão, aproveitando a base melódica do Canto de Ossanha, fizeram a Mandinga, né? As duas, composição delas também e das suas respectivas equipes de criação, né? E ficou essa maravilha aí.
1: O Rei.
0: Oi.
1: Você sabe que semana passada eu estava assistindo um documentário sobre os Afro Sambas, né? Que é o álbum onde vem Canto de Ossanha pela primeira vez, sim, com a produção do Baden Powell e Vinícius e tudo mais. Justamente coincidência, né? Agora a gente abre o programa com essa. Tem um documentário na Max que é ótimo.
0: Estamos aí, estamos sempre afinados, né, Vale Bem?
1: Sim.
0: Estamos sempre afinados. Tocamos de ouvido aqui. Sim. E eu realmente achei que ficou muito bom isso aí. Ficou muito bom. Aliás, essa coisa da Anitta agora, essa coisa dela do candomblé, tá excelente, tá muito bom mesmo. Ó, tem muita coisa, né? Gozado que eu recebi hoje um negócio aí dos bolsonaristas, como é que o Flávio Dino vai ser o relator de uma das investigações do Lulinha? Mas tem três que... Porque ele é amigo do Lula. Eu falei, é mesmo? E as duas outras que estão com André Mendonça? André Mendonça é amigo de quem, Valeu Bem?
1: Da família Bolsonaro.
0: Não, ele até me trata bem, mas a gente não é amigo. Eu nunca vi, aliás, o Flávio Dino rezando com a Janja. Mas eu já vi o Mendonça orando com a Michelle. É esse o caminho? Ah, mas aí vocês vão perder. Mas eu não vou começar. Nós vamos já falar disso, falar de Lulinha, falar de Flávio, do amigo do Flávio. No escritório do amigo do Flávio, acharam uma máquina de contar dinheiro. Eu só tinha visto uma daquela da casa do Vale Bem. É. Né? E o Vale Bem ainda falou, rei, isso aqui conta dólar, conta real, conta euro. Falei, nossa, Vale Bem. Ele falou, e a gente pode atualizar o software na internet e conta tudo. Até conta a moeda que você quiser. Lá do Cazaquistão também conta. Falei, mas Vale Bem, você tem investimentos no Cazaquistão? Ele falou, rei, a gente precisa diversificar. Falei, então tá bom. Mas antes nós vamos começar rapidamente. Estados Unidos escalando contra o Brasil. Vocês sabem que é uma interferência do Trump nas eleições no Brasil. Está em curso. Não adianta negar, né? E agora resolveram cancelar o visto da embaixadora do Brasil nos Estados Unidos. O nepo velho da ditadura, o Paulo Figueiredo, já deu isso, mas ele estava vivendo mistérios realmente gozosos. É incrível, incrível. Entendi porque ele pediu para chamar ele de gigolô, né? Vai.
1: Os Estados Unidos anunciaram nesta terça que revogaram o visto da embaixadora do Brasil em Washington, Maria Luísa Ribeiro Viotti. Segundo o Departamento de Estado, a medida é uma resposta à demora das autoridades brasileiras em conceder o aval diplomático para que Daniel Pérez assuma a embaixada dos Estados Unidos no Brasil. Esse foi o indicado pelo presidente americano Donald Trump. O Departamento de Estado afirmou que a revogação do visto não significa a expulsão da diplomata. Segundo o governo americano, ela poderá permanecer nos Estados Unidos, mas sem um visto válido. O órgão disse ainda que o visto poderá ser restabelecido caso o Brasil conceda o aval diplomático ao novo embaixador americano. Pérez foi indicado ao cargo em junho. Há duas semanas, a indicação dele recebeu o aval de uma comissão do Senado dos Estados Unidos, mas ainda precisa ser aprovada pelo plenário da Casa. Além disso, pela tradição diplomática, antes de um embaixador assumir o posto, o país que irá recebê-lo precisa autorizar essa indicação. Segundo o Departamento de Estado, o Brasil ainda não concedeu esse aval. O governo americano afirma que as autoridades brasileiras indicaram que a autorização só deve ser dada após as eleições presidenciais.
0: Eu perguntei para o Itamaraty se é isso mesmo, vou obter essa informação, mas veja, ele nem foi aprovado ainda na comissão, pelo plenário do Senado americano. E aí está faltando o chamado agrément, que é o nome que se diz em francês, né? E até se minha mulher estiver ouvindo, peço para me trazer uma canequinha aqui, que a gente esqueceu da canequinha, senão terei de beber água na garrafa, o que eu não considero muito elegante, Isa, porque vai que eu babe na gravata e fica bem. Mas ela vai, se ela estiver ouvindo, né? Porque às vezes fala assim, ah, chega de ouvir o Reinaldo, já fico ouvindo o dia inteiro, né? Vou ouvir mais um pouco o Reinaldo. Então, só falta o agrément, que será dado? Já foi feita a consulta, essas coisas em diplomacia, já foi feita a consulta informal, que desculpa o quê? Vai ser chicote daqui a pouco. Já foi feita a consulta informal, todo mundo sabe que o Daniel Pérez, que é um picareta igual o Marco Rubio, vai ser aprovado, enfim, já se sabe. Mas eles estão querendo escalar contra o Brasil, o Eduardo está lá, né? O empresário Eduardo, que agora ele chama de empresário, não sei do que, mas está lá fazendo pressão, o outro desocupado também está, enfim, né? Então, tem essa pressão, eles querem interferir nas eleições no Brasil. A gente sabe que eles tentaram mandar dois caras para cá para questionar as urnas brasileiras, né? E tiveram seus respectivos vistos negados, o Riley Barnes e o Samuel Sampson. Foi invenção do governo brasileiro? Não, foi uma matéria do Washington Post. Olha, Benny, matéria do Washington Post. Aquele jornal que não pode ser editorial contra o Trump, veja. Sim. Você. Nem editorial. O quê? Editorial contra o Trump? Não pode. Só temos editoriais a favor do Trump. Né? E notícia? Por enquanto, vocês vão aí. Né? Vai indo aí. Né? Então, não foi uma invenção do Itamaraty, não foi uma invenção do governo, nem foi uma invenção da imprensa brasileira. Certo? Pronto, tá dito. É isso aí. Tendo mais informações, a gente fala. Dino autoriza a abertura de terceiro inquérito contra Lulinha. Eu acho que, vamos fazer o seguinte, eu tenho uma proposta. Os bolsonaristas dizem assim, Dino não pode ser relator do caso do Lulinha, porque afinal de contas ele foi indicado pelo Lula. E aí... vão fazer a troca. E o André Mendonça não pode ser relator do Dark Horse, porque ele foi indicado pelo Bolsonaro. Que tal? Vamos brincar disso? Quem pode o quê? Comigo não tem perreps. Vai, troca. É que não tem instrumento para fazer isso. Né? Ah, não, é que o Dino não é imparcial. O Mendonça é. A gente fala daqui a pouco. Vamos lá, vai.
2: O ministro do STF, Flávio Dino, autorizou a abertura de um terceiro inquérito contra Lulinha, filho do presidente Lula. As suspeitas são de tráfico de influência. A decisão do magistrado atende a um pedido da Polícia Federal. Dino também autorizou uma investigação sobre vazamentos ilegais de dados sigilosos, uma solicitação que havia sido feita pela própria defesa de Lulinha. As duas investigações anteriores contra o filho de Lula, que também envolvem suspeitas de tráfico de influência, estão sob responsabilidade do ministro André Mendonça. Os processos tramitam em sigilo, assim como as duas primeiras. A terceira investigação também envolve a suspeita de atuação de Roberta Luxinger em favor de uma empresa junto a um órgão público, segundo fontes a par do caso e ouvidas reservadamente pela Folha. A defesa de Lulinha disse em nota que ele não tem relação direta ou indireta com qualquer tipo de irregularidade.
0: A parte engraçada aí é que tramita em sigilo. Qual sigilo? Não tem sigilo nenhum. Tá tudo... é uma peneira. Uma peneira. Que sigilo que tem? Qual sigilo? Né? Se é da PF, se é do gabinete do ministro, se é no... sigilo não tem. Né? E o Lulinha Lulinha, a defesa do Lulinha pediu que se investigue, né, o festival de vazamento. Vamos lá.
1: Depois de receber ontem essa visita de um dos advogados de Lulinha, o Marco Aurélio de Carvalho, o ministro da Justiça Wellington Lima e Silva despachou o pedido da defesa do filho do presidente para investigar o vazamento desses dados do inquérito das fraudes do INSS. Após o protocolo, o ministro da Justiça encaminhou o documento para a Corregedoria Geral da Polícia Federal, seguindo o mesmo fluxo institucional adotado em casos semelhantes. Além do Ministério da Justiça, a defesa de Lulinha acionou diretamente a Corregedoria da PF para pedir a investigação do vazamento desses dados sigilosos, principalmente os sigilos de Fábio Luiz Lula da Silva. Segundo Metrópolis, o movimento dos advogados do filho de Lula foi uma reação à notícia de que a campanha de Flávio Bolsonaro teria em mãos áudios trocados entre Lulinha e Roberta Luxinger.
0: Bom, isso saiu na coluna do Thomas Trauma, e se tem o grave aí, desse troço, se eles têm, é que isso nem em inquérito está. Se a coisa era muito grave no vazamento da Lava Jato, porque vazava coisas de inquérito e agora está vazando também, né? Tem coisa aí que nem em inquérito está. Se não está nem em inquérito, está onde? Ah, agora querem censurar. Eu não quero censurar nada. Pode publicar tudo que tiver. Eu quero saber quem é que está vazando. É outro papo. E por que que do Dark Horse não vaza nada? Dos inquéritos da Tavênia, dos inquéritos que estão com Mendonça, os dois que estão com Mendonça do Lulinha, vaza tudo. Mas vaza tudo. E do Dark Horse, que também está com Mendonça, não vaza nada. Ah, Reinaldo agora quer vazamento igual para todo mundo. Não, eu queria que o sigilo fosse mantido igualmente para todos. Porque é a garantia que se tem na democracia. Na democracia você tem o Estado coator, tem advogados me ouvindo, juízes me ouvindo, botou todo, e ouve, ministros. E a gente sabe que ouve. No que? Acho que fazem bem. O Estado tem a pretensão punitiva. Essa é a organização do Estado de Direito. Qualquer um que não seja um picareta do direito, um vagabundo, só disposto a fazer proselitismo, sabe disso. O Estado tem a pretensão punitiva. É preciso que haja leis, regras, para proteger o indivíduo. Proteger o indivíduo significa o seguinte: ele ter direito à defesa. E um dos direitos que ele tem é o direito ao sigilo. Que eu defendo há 15 anos, mais, eu já escrevi, eu tomei porrada durante a Lava Jato, muita porrada, porque eu falava que era um absurdo que estava em curso. E olha que o PT me achava o demônio. Hein, virou petista? Depois, não, primeiro que eu não virei petista, e segundo que eu virei petista quando o PT caiu em desgraça, eu falei assim, ai, valeu bem, eu tenho uma atração porque cai em desgraça, eu vou virar petista. Ah, vai, caça-sapo. Só vocês é que são espertos, né? Estão sempre no saco de quem ganha. O saco saiu sem querer. Estão sempre nos Países Baixos de quem ganha, nas Netherlands de quem ganha. Eu sou tonto. Quando perde, eu vou lá e me junto. Ah, vai, caça-sapo. Defendo o Estado de Direito. Precisa ter regra. Para todo mundo. Seja para Flávio, seja para Lula, para Lulinha, para qualquer um. Agora, o que essa gente defende é para os nossos, proteção máxima, e para os outros, põe na rua o que tiver. Não, eu quero que haja o resguardo de todo mundo. Hã? Vazamento? Houve? Ah! E aí começa com a história que o Flávio participou de uma live de extrema-direita e disse: é, porque a PF está protegendo Lulinha. Mentira! Mentira! Veio até a público a informação gravíssima de que o André Mendonça estaria investigando o delegado-geral da Polícia Federal. E eu, mais uma vez, senhores juízes, senhores advogados, operadores do direito, Ministério Público, mais uma vez eu perguntei. Bom, que eu saiba, o DG, delegado-geral da Polícia Federal, pode ser investigado pelo Ministério Público ou pela Polícia Federal. Quem está investigando? O Ministério Público ou a Polícia Federal? Fiquei sabendo, nenhum dos dois. Então, quem está investigando? Uma polícia secreta? Tem polícia secreta agora? Hum? O advogado do Lulinha se reuniu, né, com o ministro, como nós falamos, né, pedindo apuração contra os vazamentos. Tá, vamos ver. Lula, ex-assessor que explique o que chama empréstimo, porque também tem. Estamos aqui agora. Oh, não fala das acusações que há contra a PT. Deixa de ser babaca. Vai ter que explicar, e se não explicar? Bom, que arque com as consequências. Depois de se apontar o crime. Né? Porque pegar empréstimo não é tipo penal. Agora, foi decorrente de lobby? Se foi decorrente de lobby, aí a coisa complica. Vamos lá, vai.
2: O presidente Lula determinou que o seu ex-chefe de gabinete, Marco Aurélio Santana Ribeiro, dê explicações sobre o empréstimo obtido junto à empresária Roberta Luxinger. A informação é da Folha. Segundo relatos colhidos pelo jornal, Lula descobriu o empréstimo dias antes de ele vir à tona, mas não antes de escalar Marcola, como é conhecido o ex-assessor para a equipe responsável pela campanha eleitoral. De acordo com a reportagem de ontem do Poder 360, Marco Aurélio confirmou ter tomado o empréstimo da empresária, que é amiga de Lulinha, filho do presidente. Em resposta à demanda de Lula por explicações, Marcola disse que dispõe de registros de pagamento para provar que a operação foi apenas um empréstimo já quitado. O ex-chefe de gabinete afirmou a aliados que o dinheiro serviu para uma questão familiar. Lula, então, reforçou que Marcola explica a operação publicamente, esperado que o ex-assessor busque contratar um advogado antes de voltar a falar publicamente sobre o tema.
0: Segundo fiquei sabendo, um empréstimo da ordem de 200 mil reais, um pouquinho mais, inicialmente se falava 80 mil, que eu saiba 200 mil. Ele conhece a tal Roberta Luxinger, pode ter pego esse empréstimo. Agora, não foi empréstimo, foi na verdade lobby. E ele facilitou o acesso. O problema é que até agora, da Roberta, no que diz respeito a essa história de Roberta Luxinger, os três inquéritos contra a Lulinha, teria facilitado contatos. O que não fica claro é qual foi, afinal de contas, o contrato ilegal ou a ilegalidade à vida. Isso até agora não se disse. Né? Qual é o tipo, de que tipo penal nós estamos falando? Coisa que estava circulando lá desde o começo do ano, mas antes. Agora, há 2 meses da eleição, aliás, 2 meses hoje, 3 inquéritos. E, ó, vai ter um quarto. Vai ser a pessoa mais investigada do Brasil. Nós já tivemos coisas assim, depois não se prova nada, porque não se acha o tipo penal. Porque se não achar intermediação ilegal, aí fica difícil. Qual vai ser qual vai ser a acusação? A tal da empresa Tree Structure It, com a qual Lulinha teria feito, para a qual Lulinha teria feito lobby, começou a trabalhar no governo federal, no governo Bolsonaro, em 2022. Ah, tá jogando no colo do Bolsonaro. Não, trabalhou no governo Lula também. Também trabalhou no governo Lula. Trabalhou nos dois. Tem a intermediação ilegal? Que a Roberta Luxinger atuava nessa área, não sei o quê? Sim. Agora, tem o Lulinha lá falando, recebendo grana? Lembre-se que o sigilo dele já foi quebrado, hein? E não encontraram. Agora, no caso dele, no caso do Marcola, investiga. Investiga, uai. E eu acho que o PT terá de debater a permanência do assessor na campanha, do Marcola na campanha. Vamos lá.
1: Reunida na manhã dessa terça em Brasília, a Executiva Nacional do PT tratou da situação de Marco Aurélio, conhecido como Marcola. A avaliação é que para o assessor do presidente Lula continuar na equipe de coordenação da campanha à reeleição, será necessário apresentar comprovantes de que quitou esse suposto empréstimo. Durante o encontro, Romênio Pereira, secretário de Assuntos Internacionais, afirmou que o caso do ex-chefe de gabinete é um problema que precisa ser discutido pela cúpula partidária, assim como os episódios envolvendo o próprio Jacques Wagner e Lulinha. De acordo com membros da executiva, comentários que colocavam em xeque a permanência de Marcola na coordenação da campanha à reeleição foram feitos nos bastidores da reunião que acontece na sede do partido.
0: Até que isso não esteja plenamente resolvido, eu acho que tem que ficar afastado com todas as vênias, né? Porque a questão aí é que acaba estourando no presidente, né? Não adianta. Do jeito que a coisa está, né? E do jeito que um lado reivindica o monopólio da pureza, que nós vamos ver daqui a pouco, né? Então deveria se afastar ele próprio. Agora, né? Sim, é muito próximo do Lula, cuida da agenda do Lula, tal, não é um organizador, não é articulador de políticas do Lula, ele é um secretário ultra qualificado do Lula, em quem o Lula tem plena confiança. Agora, é claro que estão tentando jogar a coisa no colo do presidente. Flávio fez isso hoje, outros estão fazendo.

0: Carvalho, ministro Lula.
1: E a Polícia Federal, que toca. Investigação do INSS, que teve um desdobramento hoje. E aí? Eu não gosto quando a política começa a entrar nessa coisa de. Já disse, eu não gosto quando a política começa a entrar na esfera da polícia. Não estou dizendo que não tem que investigar, tem que investigar. Mas, por exemplo, hoje caiu na rede um peixão que é nada menos do que o melhor amigo do Flávio e seu advogado, em cujo escritório se encontrou a máquina de contar dinheiro, que eu já disse, similar só vi na casa do Vale Bem. Um dia a gente passou lá tomando um esquinho e contando dinheiro só para brincar. Nossa, é divertidíssimo.
2: Um pouco mais
1: A
2: moderna a
1: máquina.
2: minha.
1: Prrr,
3: Nem
1: hein?
3: para, né?
2: A minha é um pouco mais moderna, né?
1: É mais moderna, é verdade.
3: Sim.
1: 1.200 notas por minuto. Vai bem, eu falei, nossa, Vale Bem, que beleza.
3: E nem dava conta, né? E ela nem dava
1: É,
3: conta
1: não
3: de
1: dá
3: tudo.
1: conta, não dá, não. Eu fiquei horas lá e faltou muito. INSS, PF, o amigão de Flávio e familiares de Everton. Vamos lá.
3: A Polícia Federal deflagrou na manhã de hoje uma nova fase da operação Sem Desconto, com o objetivo de investigar suspeitas de lavagem de dinheiro nos esquemas de fraudes no INSS. Os principais alvos são o advogado Willer Tomás e parentes do senador Everton Rocha, incluindo a mulher, uma irmã e uma filha dele. Ao todo, são 18 mandados de busca e apreensão expedidos pelo STF no Distrito Federal e no Maranhão. O Everton já foi alvo de busca e apreensão em dezembro e agora volta aos holofotes. Segundo a PF, as investigações avançaram após a identificação de indícios de movimentações financeiras e patrimoniais atípicas. Os investigadores apuram se recursos teriam sido ocultados por meio da utilização de pessoas físicas e jurídicas, contas de terceiros, empresas e operações com dinheiro em espécie. A suspeita é de que essas estruturas tenham sido utilizadas para esconder a origem e o destino dos valores.
1: Ah, que mais, vai bem?
2: O Everton Rocha afirmou em nota que todas as movimentações mencionadas decorrem de atividades profissionais e empresariais regulares devidamente declaradas à Receita Federal. Já o Willer Tomás disse em nota que a diligência de busca e apreensão a que foi submetido na manhã de hoje decorre exclusivamente do fato de ser proprietário de uma aeronave utilizada em caráter estritamente particular por Everton em uma viagem já de conhecimento público. O Willer afirmou ainda que a disponibilização da aeronave teve caráter pessoal e amistoso, sem qualquer relação com os fatos investigados. A defesa dele declarou: o Willer não é investigado no âmbito da Operação Sem Desconto e não possui qualquer vínculo com o esquema de fraudes em descontos previdenciários. A Procuradoria-Geral da República se manifestou contra os mandados de busca e apreensão pedidos pela Polícia Federal, mas o ministro André Mendonça decidiu expedir os mandados mesmo assim. Já a PF informou que as diligências buscam reunir novas provas.
1: É, a pessoa ter um mandado de busca e apreensão com essa gravidade e não ser investigado, né? Na prática, para que que a gente vai lá tomar os documentos do Vale Bene e da Isa? Ou eles são
2: Sim,
1: investigados ou
2: é.
1: não são. Né? Ah, não, tomei por curiosidade. Vamos ver o que vai sair, né? Lembram-se da nota fiscal que o Flávio deu de 500 mil? Aquela nota deu três notas, 1,5 milhão, aí 1 milhão, duas notas de 500 foram anuladas, e aí uma terceira nota, para a tal da Copenhague, né, com C, não aquela do chocolate, que não tem nada a ver, mas que deixou o Flávio é um homem milionário, né? Não, essa outra Copenhague com C, né, uma empresa investigada por lavagem de dinheiro. Aí ele tem uma outra nota de 500 mil para um sujeito investigado por nota fria que comandava a tal da Copenhague. Quem é o advogado do Flávio nesta questão? É o Willer Tomás. É amigão do Flávio. Amigo de fé, irmão, camarada. Né? Ficou claro isso em 2001, a relação entre os dois ficou explícita. Né? Durante a extinta CPI da Covid, Willer participou ali, né? Flávio Bolsonaro interveio publicamente na comissão defendendo e referindo-se ao Willer como meu amigo. Né? Viagens internacionais, empréstimo de jatinhos. Willer é muito bem sucedido, advogado. Né? 2025, Flávio, a sua mulher, né? A Fer...

0: Villa, Tomás, viajaram juntos para a Flórida, nos Estados Unidos. Utilizando um jatinho particular pertencente aos proprietários do laboratório Neon Química. Em outras ocasiões, William Tomás também disponibilizou, emprestou jatinhos de sua propriedade para deslocamento de Flávio, para viagens ao Rio. E os dois têm uma história que não vão procurar agora, porque agora vocês têm que ficar olhando para a cara linda da Isa, do Vólio, e a minha, secundariamente, mas também pode. Uma história estranhíssima. Tem uma ilha em que há uma mansão. Que vale 10 milhões. Ilha não pode comprar, você não é dono da ilha, mas você pode ser proprietário de uma casa na ilha, que é sua. Você pode vender a casa sem vender a ilha. Essa casa foi comprada pelo Richarlison, jogador. Não o comentarista, o jogador ainda da seleção.
1: O Pombo.
0: Uhum. O Pombo. Só que aí tinha uma pendenga envolvendo essa casa de dívida antiga, não sei o quê. Eu sei que o Willer e o Flávio queriam comprar essa casa. O amigão do Willer. O Flávio queria porque queria a casa. Cismou, garrou e você sabe, vai bem. Quando você é um empresário muito próspero, quando você é empresário muito próspero, você quer ter mansões. O Vólio sabe bem do que eu falo. É mansão. E ele queria essa. E não dava, porque estava lá com o Richarlison, um documento. O Richarlison perdeu um dinheirão. O Willer entrou como comprador e conseguiu, na justiça, fazer a casa ficar com ele. A cunhada grávida do Richarlison foi tirada da casa. A mulher passou mal, precipitou o parto. E hoje a casa está com o Willer. Eu, obviamente, não tenho nenhuma informação disso, porque se tivesse, eu falaria. As más línguas dizem que a casa não é exatamente do Willer. Mas não sei. O que? Está sugerindo que ele fala? O que se comenta? Não. Que os dois atuaram? Ah, atuaram. Vocês acham matérias a respeito? Um troço estranhíssimo. Estranhíssimo. Né? E o Willer era muito influente. Né? Ele, com o apoio do Flávio, do Arthur Lira, né? Do próprio Everton Rocha, que é do campo progressista, em tese, né? Queria ser indicado para o Conselho Nacional de Justiça. Tem amigos. Togados também. Toga limpinha, imaculada, mas é uma toga assim, tem mais. É dia de se livrar da mandinga, vai, Beren. Dia de se livrar da mandinga. Eu não caio em mandinga de ninguém. Depois você pega o trechinho aí, só pra gente. Eu vou usar como vinheta. Não pode cair na mandinga de ninguém. Cuidado com a mandinga. E aí teve a máquina de dinheiro, aquela que eu só tinha visto uma vez antes. E eu já disse onde. Vai.
2: A PF apreendeu pilhas de dinheiro em espécie, uma máquina de contar cédulas, durante o cumprimento do mandado de busca e apreensão no escritório de Willer Tomás, advogado e amigo pessoal de Flávio. Durante as buscas, os policiais também recolheram documentos, aparelhos eletrônicos e outros materiais que serão analisados para esclarecer a origem dos valores movimentados, a finalidade dos repasses e a participação individual de cada investigado. Uma das diligências ocorreu na casa de Tomás. A máquina tem capacidade para contar até 1.200 notas por minuto e serve para real, dólar e euro, mas o software pode ser atualizado para qualquer moeda.
0: Foi exatamente igualzinho que eu vi na casa do Vale. Por que um escritório de advocacia tem uma máquina de contar dinheiro? Top de linha? Também não sei. O que? É tipo penal? É proibido? Absolutamente não. Tanto é que o Vólio tem. Mas o que o Vólio tem dinheiro para contar, de origem ilícita. Outro dia alguém perguntou assim: escuta, aquele menino que trabalha com você, ele é rico daquele jeito? Eu falei, muito. Ah, porra.
2: Mais do que mas você imagina. Falei,
0: não, pobre não é, mas.
1: De jeito nenhum.
0: Falei, pobre não é. Agora tá, tem a caixa fora do tio Patinho. As pessoas adoram fantasiar, né? As coisas assim. Ah, será que é? E o Vólio tem. Olha, dá um close no Vólio. Ele tem uma cara de riquinho, né? Tem, olha, tem cara de. Tem cara de que tomou muito todinho, muito, muito Yakult.
2: Leitinho.
0: Muito... Hoje eu resolvi pegar no seu pé. Aliás, você fica muito bem com essa camisa rosa. Também.
1: Obrigado, fazia tempo que eu não usava.
0: Use mais. Então, é o seguinte, por que é que alguém tem máquina de contar dinheiro no escritório da advocacia? Sei lá, ele só recebe dinheiro. Ô, Isa, será que os clientes pagam só em espécie?
2: No cash?
0: Ah, eu já sei. Já sei. Sabe quando ele comprou essa máquina?
2: Quando?
0: Porra, olha, às vezes eu tenho iluminações.
1: Tá.
0: A franquia do Flávio, de chocolate, ficou famosa por vender dinheiro em espécie. O Flávio pegava aquela montanha de dinheiro e ia contar onde? Porque também não vai contando. Sim. Vai lá no escritório do Villeri. E conta tudo. Pronto. Não resolveu? Resolveu. Tá? Tá tudo certo. Tá tudo resolvido, tudo esclarecido. Nós voltaremos a esse assunto ainda hoje, né? Porque tem o Weverton falando. É um apartamento, uma casa de 6 milhões que ele mora, que parece que é do William. A mulher também teria recebido 11 pau da empresa do advogado. As investigações. Por mim, nada disso vai... Olha, deixa eu dizer uma coisa, hein? O que é público aí na investigação, ok. O que não é, por mim, nada disso vaza. Fica tudo respeitando o devido processo legal. Agora, a peneira de vazamentos, por exemplo, que colhe Lulinha, que colhe todo mundo, né? Tá aí. Eu me oponho a isso, né? E também pode ver que eu não dou uma de juiz. Eu sou muito duro nas análises que eu faço, mas eu sou muito duro no mundo quando se trata de ideias, assim, coisas que eu acho detestáveis. Por exemplo, uma coisa que o Flávio vai falar agora, que inclusive é mentirosa, aí sim, aí eu sou muito duro. Agora, rouba, não sei o quê, condena, corta a cabeça. Tem que esperar por ação. Eu não sou juiz, não sou polícia. Agora, quando se trata de confrontar ideias, aí sim. Aí, vó e Beni, aí eu jogo mandinga legal. Sim. É, mas eu não caio.

0: é isso, mamãe ensinou a vigiar lá, mamãe empregada, falou, ah, oh, não cai na mandinga, hein? Nem pega cigarro de estranho. Não pegar cigarro de estranho. Não pega, se te oferecerem cigarro, não aceita. Falei, tá bom, então vou comprar. Mas daquelas marcas legais. Mas não façam isso, tá? Flávio e a mentira evidente sobre a PF proteger Lulinha, vai.
1: Flávio Bolsonaro, candidato do PL à presidência, participou de uma live promovida por um site bolsonarista com apoio de um empresário de extrema-direita e acusou, embora não existam evidências a respeito, o comando da Polícia Federal de estar a serviço do presidente Lula e de proteger Lulinha. Vamos ouvir.
2: Alguém acha que a democracia está plena no nosso país? Alguém concorda que o que está acontecendo na investigação do filho do Lula... Essa interferência que existe por parte de dentro da própria Polícia Federal nas investigações é uma coisa normal, uma proteção? Um policial federal que é trocado no meio da investigação do filho do presidente da República? Uma Polícia Federal que tenta burlar ali a relatoria escolhida que foi sorteada para o ministro André Mendonça para fazer com que investigações sobre o Lulinho, filho do presidente da República, vá para as mãos de outro ministro do Supremo Tribunal Federal? Eu acabei de ver aqui que uma das tentativas da Polícia Federal... foi a distribuição de uma das investigações do filho do Lula, que é a corrupção, é tráfico de influência, é o dinheiro do roubo dos aposentados do INSS, que, ao que tudo indica, foi parar na conta do próprio filho do presidente da República.
0: Flávio, não há uma verdade aí. Não há uma verdade. Evidencie o controle que a Polícia Federal estaria exercendo. Essa é uma... Tem esse troço que, inclusive, circulou, né? Que o André Mendonça teria mandado investigar o delegado geral, o André Rodrigues. Eu já disse aqui que se mandou é ilegal, é clandestino. Como é que é? O Lula é presidente da República e o Lulinha está sendo investigado em 3 inquéritos, cara. Fez-se o sorteio... fez-se o sorteio do inquérito, do primeiro inquérito lá, do segundo inquérito ficou com Mendonça, fez-se o sorteio porque não tinha a ver com o INSS. Caiu com ele de novo. Mas não tinha a ver com o INSS. Aliás, o primeiro ainda foi, o sorteio foi por causa do Ministério da Saúde, né? O negócio do canabidiol. Porque não tinha a ver com o INSS. Do INSS já se provou, ele não tem nada a ver. Aí manda abrir o segundo. E o seu caso? O seu caso. Você está investigado no inquérito do Dark Horse. Por que é que está com Mendonça? Por que é que está com Mendonça? Porque ele foi nomeado pelo seu pai? Porque ele é seu amigo? Por que é que está com Mendonça? Não se diz que o Dark Horse não tem a ver com o caso Master? Você não é você mesmo que diz que não tem a ver com o caso Master? Mas por que que está com Mendonça? É porque ele é seu amigo? Aliás, fez muito mal o Fachin deixar com Mendonça. Porque, de fato, com o escândalo do Master BRB, não tem a ver. Por que é que está com seu amigo, com seu chapa? O delegado que mudou, ele pediu transferência. Agora, houve algum prejuízo da investigação? Qual prejuízo houve? O cara está investigado em 3 inquéritos. E até agora não se sabe direito qual foi o crime? Mas está sendo investigado. O Lula controla a Polícia Federal? Ah, que chato! Voltei de lembrar de novo. Ah, mas até quando você vai lembrar? Até quando o Flávio repetir essas coisas? Quem quer controlar a Polícia Federal? Quem no dia 22 de abril falou que queria controlar a Polícia Federal? Conta pra mim. Vai.
3: E me desculpe, o serviço de informações nosso, todos, são uma vergonha. Uma vergonha. Que eu não sou informado. Já tentei trocar gente da segurança nossa no Rio de Janeiro, oficialmente, e não consegui. Isso acabou. Eu não vou esperar a minha família toda, de sacanagem, ou amigos meus, porque eu não posso trocar alguém da segurança na ponta da linha que pertence à estrutura nossa. Vai trocar.
0: Ah, eu gosto de ir ao ponto, sabe? Isso é controlar a Polícia Federal. Tanto controlou Flávio Bolsonaro que o ministro da Justiça de então, chefe da Polícia Federal, do ponto de vista formal, está preso. Condenado. O chefe da Polícia Rodoviária Federal está preso. Condenado. E ambos por excesso de provas. Se é que se pode falar assim. O Bolsonaro disse esse troço no dia 22. No dia 24 ele chutou o traseiro do Moro. Chutou o traseiro do Moro. E o Moro saiu denunciando. E o Moro saiu dizendo, olha aqui, ele tentou interferir para salvar a cara do Flávio. Nós temos as notícias aí.
1: Sim.
0: Tá. Vamos falar de independência da PF? Vamos falar de independência de ministro do STF? A brincadeira é essa? Eu topo a brincadeira. E nessa mesma entrevista, teve mais coisa. Vamos lá.
4: Flávio insistiu no projeto de usar o Senado para atropelar o Supremo. Vamos prestar atenção ao argumento de Flávio, porque o Reinaldo vai endereçar depois uma pergunta ao candidato.
2: Agora, o presidente da República, o próximo, vai indicar 4 ministros do Supremo. Então, eu, como presidente da República, vou indicar ministro do Supremo. E agora, quem vai dizer se ministro do Supremo vai sofrer impeachment ou não, vai ser o Senado Federal. E, mais uma vez, infelizmente, em função da inércia do Senado Federal, nós chegamos a essa situação de um ministro do Supremo Tribunal, né? Por exemplo, Alexandre de Moraes, tomar medidas completamente inconstitucionais e ilegais, com praticamente um seguro de que nada aconteceria contra ele no Senado Federal. Então é importante deixar isso aqui muito às claras, falar objetivamente, sem medinho, porque na prática o que desvirtuou o equilíbrio entre os poderes dos últimos anos para cá foi exatamente isso, aonde o presidente Bolsonaro e milhares de pessoas foram julgadas, né, por seus inimigos. Vamos lembrar que o Bolsonaro foi julgado, né, pelo Alexandre de Moraes, o seu inimigo público declarado, por Flávio Dino, que até ontem era ministro da Justiça de Lula e disse que o Bolsonaro é o demônio na Terra, quer dizer, alguém que também deveria ter se declarado impedido e suspeito para julgar o Bolsonaro e não o fez. E o ministro Zanin, que até ontem era advogado do Lula e está fazendo tudo ao contrário do que ele praticava enquanto advogado.
0: Entendi. Então, os indicados pelo Lula não podem julgar Bolsonaro. Vai, Beni, eu vou ter que cantar com a Anitta e com a Marina Sena o quê, Vai, Beni, que você tem que cantar?

0: Esse ministro aqui pode julgar causas referentes a Bolsonaro? Quando André Mendonça foi aprovado no Senado, ele foi orar com a Michelle em línguas estranhas. Põe aí para mim. O Mendonça tem autonomia para julgar alguma coisa relativa a Bolsonaro? Eu não estou dizendo que não tenha. Eles estão dizendo que não tem. Porque se o Lula, se os ministros indicados pelo Lula não têm autonomia para julgar, os indicados pelo Bolsonaro têm? A primeira coisa que se faz, ele é aprovado, ela está lá numa sala anexa à CCJ e tome lá o Saramandaia, etc. E aí? E esse ministro aqui que no dia 29 tomou posse como ministro da Justiça, depois do Sérgio Moro ter sido chutado, com Bolsonaro dizendo que não ia permitir, que queria intervenção na Polícia Federal, e esse ministro aqui que fala isso, tem autonomia? Fala, Mendonça.
1: Presidente, Vossa Excelência tem sido há 30 anos um profeta no combate à criminalidade. E hoje, esse ministro da Justiça assume o compromisso de lutar pelos ideais de uma vida que o senhor tem combatido. Lutarei com todos os meus esforços no combate ao crime organizado, o que envolve não apenas a corrupção, mas tráfico de drogas, de armas, os crimes contra a vida, contra o patrimônio, os crimes de abuso sexual e os crimes cometidos contra a criança, o adolescente e a mulher.
0: A gente sabe o que aconteceu com o tráfico de armas em razão dos decretos sobre armas. E eu já botei o vídeo do Bolsonaro pedindo um grupo de matadores que se deslocasse da Bahia para o Rio. Profeta da segurança pública. Esse pode julgar? Esse é independente para julgar? Os outros são dependentes. Esse é independente. Nós vamos entrar nessa discussão? E nessa mesma live aí, dos extremistas, o Flávio disse que ele tem mais condições de governar porque ele teria um Congresso aliado dele. Coloca o vídeo aí.
2: Então, essa esculhambação que virou o país hoje precisa de alguém de pulso firme, sim. E nós vamos ter a maioria no Congresso Nacional, uma maioria ainda mais ampla na Câmara e uma maioria para fazer o presidente do Senado e termos quórum, inclusive, para alterar a Constituição Federal no Senado Federal. Então, eu tenho a convicção que o Congresso Nacional vai estar com a sua composição, eu espero isso nessas eleições, muito mais para um presidente como Flávio Bolsonaro do que para um presidente como o atual, que já não tem maioria, portanto, precisa fazer conchavos com outros poderes para poder conseguir governar de alguma forma.
0: Ô, Flávio, vai bem? Ô, Isa,
3: oi.
0: O cara não conseguiu fechar aliança com ninguém.
3: Ninguém.
0: Ó, pela ordem. Ah, eu vou ter base e tal. Nós estamos na série Todos Odeiam Cris, Todos Odeiam Flávio.
4: Sim.
0: O Republicanos hoje disse, não quero.
4: Tô fora.
0: Neutrão. O Podemos, neutrão. Também não quer saber. Ofereceram a vice para Renata Abreu. Ah, não, obrigado. Entendeu? O Flávio tem, inclusive, Por licencioso, por jurisprudência, até o dia 15 pode registrar a pessoa que vai ser sua vice. Mas tem até amanhã para algum partido apoiá-lo. Tereza Cristina, até há pouco, ainda estava ali. Será que não dá? Vamos tentar o Ciro Nogueira, mas parece que o Ciro Nogueira não está afim. Eu já disse ontem aqui, o Flávio, ele é bom de voto, porque ele pega o voto do pai. Mas ele está sendo um péssimo articulador. No Rio de Janeiro, a federação progressista caiu fora também do Rio de Janeiro. Nem no Rio de Janeiro. Olha, tem um vasto material aqui, vai bem, eu estou dando uma corrida aqui, porque tem muita coisa. Esses meninos são muito operosos.
3: Eficientes.
0: Né? E o idoso aqui também é muito serelepe.
3: Esse não para.
0: É, isso é uma coisa. Então, vai ter esse congresso todo com você e você não consegue nem o apoio desses caras? E agora, é a velha história. Eu rezo, não sei o quê, tudo, e fico esperando o Espírito Santo. Baixa, Espírito Santo, Espírito Santo. Não, também não quero não, tá? Deixa eu dizer já agora. Não sou digno de tanto, né? Porque só teve lá o dia de Pentecostes, fica parecendo que o Espírito Santo baixa toda hora. A pomba não tem o que fazer, quando vê, tá lá. Quando diria Fernando Pessoa, fica, pousa na cadeira e falei aí. O Espírito Santo não tinha nada para fazer, foi falar com o Cleitinho. O Marcos Pereira, que é pastor, falou, não deve ser Espírito Santo. Do que eu estou falando, vai.
4: O Republicanos confirmou na Convenção Nacional realizada nessa terça que vai permanecer neutro na disputa à presidência desse ano. Decisão põe fim a qualquer possibilidade de aliança com o PL para apoiar a chapa encabeçada por Flávio Bolsonaro. Segundo o presidente do partido, o deputado federal...
0: Não, mas o Vai Bene era 15, viu? Era 15.
4: Ah, eu saltei, então... Eu que estava no lugar errado. Mas tudo bem, a gente segue falando sobre o Republicanos, justamente porque o senador Cleitinho, aí sim, interrompeu a Convenção Nacional, esse mesmo evento, nessa terça-feira, e contrariando o que disse ontem, pediu novamente para ser candidato ao governo de Minas Gerais. O discurso do parlamentar não estava previsto, causou constrangimento dentro do partido. Na sequência, essa fala foi repreendida pelo presidente nacional da legenda, o deputado Marcos Pereira. Ontem, num vídeo divulgado pelo partido, Cleitinho disse que não seria candidato porque ele não estava em condições de suportar uma campanha nesse momento devido à morte do irmão por leucemia. Hoje, no entanto, argumentou que recebeu uma manifestação do Espírito Santo e fez um apelo para ser candidato.
5: E eu tenho que falar uma coisa para vocês aqui, com toda humildade, que é o Espírito Santo está me pedindo para me falar isso. Eu venho passando um momento de luto há 15 dias, né? E ontem, na hora que eu fui decidir essa situação, de domingo para segunda, eu tive momentos de vulnerabilidade, de espiritualidade, não estava bem, e fiz esse vídeo com o Marcos Pereira. Então, pelo meu pai, pelo meu irmão, pela minha mãe, pelo professor, pela polícia militar, por todos os trabalhadores do Brasil, de Minas Gerais, por todos os caminhoneiros, por toda a enfermagem que existe, por todo o povo mineiro, eu quero ser candidato a governador e eu peço aqui humildemente ao presidente que me dê essa vaga. Eu venho aqui humildemente olhando os seus olhos, olhando para cada um aqui, eu te mandei mensagem, mandei para o Celso aqui, o Celso vem me ajudando, o próprio Tarcísio, eu peço aqui humildemente do fundo do meu coração, do fundo do meu coração. Agora eu vou passar uma pergunta para todo mundo que está vendo aqui. Quem que nunca foi e voltou? Quem que nunca teve equívoco? Quem que nunca errou? Que levante a mão, por favor. Que levante a mão. Então eu peço aqui humildemente que o presidente possa me dar essa vaga, que eu não vou decepcionar o povo mineiro.
0: Não, o problema não é ir voltar. Aí o vai bem, o Isa, mesmo sendo o Espírito Santo, que estava desocupado nesse dia, e falou assim, ah, vou lá cuidar da eleição do Cleitinho. Porque não tinha nada para fazer.
3: Imagina, né?
0: Ah, eu vou cuidar do Sudão do Sul, vou cuidar ali da África Subsaariana, vou cuidar dessas misérias do mundo. Não, vou cuidar do Cleitinho, que dá menos trabalho. Então, embora o Cleitinho é um vai e volta. O Marcos Pereira falou, eu sou pastor também não quero. Eu acho que não é o Espírito Santo, não. E o Cleitinho não vai ser candidato. E em Minas hoje, a direita, todo mundo trai todo mundo. Tá uma coisa realmente impressionante, né? A ver, depois do chororô de ontem, o Espírito Santo de hoje, o Pereira falou, chega dessa história, é isso aí.
6: Vamos começar. 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
1: Agora 6 horas e 56 minutos. Muito boa tarde para você que tá. Muito boa tarde, não. Muito boa noite para você que tá ligadinho aqui na Rádio Band News FM. Eu sou Janaína Moradillo. Atualizo o seu noticiário local na companhia de Paulo Caelio, fazendo toda a operação de áudio que vocês escutam aí do outro lado. E como já é tradição, primeiro as informações do trânsito.
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4: Olá, muito boa noite para você e para o ouvinte Band News. Trânsito carrega aí por todo o entorno do miolo empresarial na Avenida Tancredo Neves, causando reflexos em várias vias. Tem congestionamento na Lipe, desde a CM Detran e também da CM Caminho das Árvores, que também atinge a saída da Avenida Juraci Magalhães. A Magalhães Neto também carrega, assim como as vias do Costa Azul. E quem vem pela Avenida Paralela também pisa no freio desde a saída de Narandiba. A melhor forma de atravessar ou chegar na região é usar a Luiz Eduardo Magalhães para quem vem da BR e também da Cidade Baixa, e desviando pelo Stiep para quem segue ainda em direção ao Miolo Empresarial, vindo da Orla ou também da Avenida Paralela. Já quem está na Paralela e segue em direção ao Acesso Norte também ganha tempo pela Luiz Eduardo Magalhães, que tem boa fluidez em direção ao Largo do Retiro. 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Renata Falcone para Band News FM.
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4: De volta com o ouvinte Band News. Trânsito lento agora na BR-324, desde a estação Retiro de metrô até as proximidades da Jaqueira do Carneiro. Vale a pena o desvio para Barros Reis, que ainda flui melhor se você vem da Semidetran e Avenida Bonocô. Quem segue em direção a Paripe deve evitar acessar a Avenida Suburbana, que tem lentidão desde a região do Lobato até a altura de São João do Cabrito. Continue pela BR e pegue a estrada do Derba. Só um pouco de lentidão na chegada à Nova Brasília de Valéria, mas você não perde muito tempo por lá. 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Renata Falcone para Band News FM.
1: Valeu pelas informações, Renata. Agora 7 horas e 1 minuto. Olha só, uma soldado da Polícia Militar investigada por envolvimento na morte de Leonardo Gil Lima, de 33 anos, conhecido como Léo Lanches, é presa no bairro da Pituba, em Salvador. A agente foi detida hoje durante uma ação com apoio da Corregedoria da Polícia Militar. A gente lembra que o comerciante foi morto a tiros no dia 23 de julho, em São Cristóvão, durante uma ação da PM no bairro. Ele chegou a ser socorrido, mas não resistiu aos ferimentos. Depoimentos de testemunhas e análises de imagens das câmeras corporais ajudaram a embasar o inquérito e a identificar a arma que teria disparado o tiro que atingiu Léo Lanches. A Polícia Militar foi apresentada na sede do Departamento de Homicídios e Proteção à Pessoa e segue à disposição da Justiça. As investigações sobre esse caso continuam. A gente lembra que no último sábado, familiares, amigos e vizinhos fizeram um protesto na Avenida Paralela pedindo rigor nessas apurações. Na sexta, o governo da Bahia anunciou a criação de um plano de acolhimento e assistência aos familiares da vítima. Agora, 7 horas e 2 minutos.
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9: E lá vamos nós com aquelas coisas pavorosas de tempos de redes sociais, aquelas que muita gente defende que não tem controle nenhum, né? Ministro Mendonça? Eu sempre acho que o senhor um dia vai rever aquele seu voto sobre a inconstitucionalidade parcial do artigo 19 contra o vale-tudo das redes. Vamos lá.
10: Policiais civis fizeram hoje uma operação contra integrantes de grupos nas redes sociais suspeitos de planejar atentados terroristas à bomba durante os debates eleitorais do segundo turno nas eleições deste ano. Suspeitos têm entre 19 e 31 anos. Segundo as investigações, eles também são responsáveis por disseminar ódio contra mulheres. Nesta terça, foram cumpridos 8 mandados de busca e apreensão em 5 estados: Santa Catarina, Paraná, São Paulo, Pernambuco e Rio Grande do Sul. Um dos investigados é um seminarista vinculado a um mosteiro em Pernambuco. Segundo as investigações, ele participava ativamente de discussões sobre a estruturação nacional de uma rede extremista. Agentes fizeram buscas no alojamento usado por ele.
9: Ah, o que mais?
11: De acordo com as investigações que resultaram na operação Rede Interrompida, havia discussão de invasão de edificações, seleção de alvos, formação tática, recrutamento interestadual, análise de mapas e compartilhamento de plantas arquitetônicas e modelos tridimensionais de prédios situados na região central da capital, como o Palácio do Planalto, por exemplo. A investigação teve início depois que a Secretaria Nacional de Segurança Pública, do Ministério da Justiça e Segurança Pública, repassou um relatório que identificou comunicações que faziam referências a Brasília como destino de uma mobilização prevista para o período da eleição.
9: Ah, não acontece. Não? Nós tivemos ataque à bomba em 2024 na Praça dos Três Poderes, o tal do tio Luiz, sei lá, detonou uma bomba. Foi ele? É esse o tio
11: Isso.
9: Luiz?
11: Isso.
9: Isso. Que estava lá com o corpo cheio de bomba, detonou, morreu. Mais grave, na véspera de Natal de 2022...
11: Tio França, achei aqui o apelido da...
9: Tio França. Véspera de Natal de 2022, um caminhão carregado de explosivos deveria ter explodido. Deveria, eu digo, porque a bomba foi acionada. É que não funcionou. No aeroporto de Brasília. Pelo tom aqui, a gente sabe muito bem a que grupo essa gente pertence. Qual é a visão de mundo? Olha lá o ódio às mulheres. Eles devem achar também que mulher não sabe votar, vale o bem. Ah, não sabe. Mulher não sabe votar. As feministas que atrapalham o mundo. Ficam votando. Como aquele pastor americano, deveria ser só voto de família, dado pelo chefe de família. Aí sim. Evidentemente, isso é muito grave. Então aí, nas redes. Né? Mas tem gente que quando fala que precisa ter controle da rede, controle de rede é controlar a bandidagem na rede. e não censura. E atenção aí, TV e meninos, eu quero a retranca especial 3, porque isso aqui eu sei bem.
12: Sim.
9: Eu sei bem o que eu passei. Perdi empregos e tal, mas arrumo de novo. Não tem problema, não. Ah, aí.
11: O Conselho Nacional de Justiça, o CNJ, decidiu hoje afastar a juíza Gabriela Hart do cargo por 2 anos. A aplicação da punição contra a magistrada teve como motivação atos praticados durante a atuação na Operação Lava Jato e ela foi aprovada por unanimidade. Por 10-4, permaneceu essa punição específica de sanção de 2 anos. A apuração foi aberta pelo CNJ em 2024, depois que uma fiscalização feita pela Corregedoria apontou irregularidades, na validação por Gabriela Hart de um acordo que tinha o objetivo de criar uma fundação privada que seria abastecida com recursos decorrentes da Operação Lava Jato a partir do pagamento de multas de empresas condenadas. Os valores chegariam a 2 bilhões de reais. Último a votar, o presidente do CNJ, o presidente do STF, ministro Luiz Edson Fachin, afirmou que o julgamento não discute a grossa corrupção que foi apurada pela Lava Jato.
9: E sim, o procedimento irregular. Sabe quem denunciou esse negócio da fundação?
11: Eu lembro. Reinaldo Azevedo aqui.
9: Eu. Multa paga pela Petrobras, que era multa de 4,5 bilhões. Essa multa paga pela Petrobras, né? Deveria ter sido paga nos Estados Unidos, aí transferiram o pagamento para cá, metade ficaria para um advogado distribuir entre acionistas minoritários que estavam na turminha, e metade para fazer a fundação da Petrobras, que seria em Curitiba, naturalmente, e que teria no conselho gente da Lava Jato. Privatização de dinheiro de multa. Homologado pela senhora Gabriela Hart. Sabe quem obstou? Xandão. Falou, não, é ilegal. Mas não foi só isso, não. Houve outras irregularidades. Essa juíza, que inclusive ficou famosa numa audiência do Lula, o Lula faz ali uma consideração, uma pergunta, ela resolveu dar um esporro no Lula. Meio assim, uma coisa meio para humilhar, né? Para mostrar, olha aí, esse Lula que já foi tão poderoso antes, foi lá e foi muito, muito, muito agressivo, né, com Lula, desnecessariamente, mas ela não está sendo punida por isso, não. E sim pelas irregularidades que foram praticadas na 13ª vara. Sucedeu Sérgio Moro. Né? Era o tempo em que levantar qualquer questãozinha, né, em que levantar qualquer questãozinha contra a Lava Jato parecia um pecado mortal.
11: Temos esse trecho, viu?
9: Sim, nós vamos botar já. Parecia um pecado mortal. Eu sei o que eu passei. Quando então saiu a sentença do Lula, eu disse que não tinha prova, e até hoje não tem, porque até hoje ninguém diz em que página está, daquela sentença mal escrita. Essa senhora, eu tenho tudo na cabeça, né? Gabriela Hart condenou o Lula também pelo episódio do sítio, lembra, Vale Bem?
11: Sim.
9: Sim, episódio do sítio. Olha, querida Isa, 40 páginas da sentença dela sobre o sítio falava do apartamento de Guarujá. Porque ela copiou a sentença do Moro. Né? Parece que tudo isso aconteceu no século passado. Alguns vícios daquela operação estão aí agora, de novo, tudo igual. Vícios da investigação, dos vazamentos e da imprensa. Tudo igual. Coloca aí o vídeo que ela deu uma lacradona em cima do Lula, né? Vai.
13: Doutor, eu só queria perguntar para o meu esclarecimento, porque eu estou disposto a responder toda e qualquer pergunta. Eu sou dono do sítio ou não?
14: Isso o senhor que tem que responder, não eu, doutor, e eu não estou sendo interrogado nesse momento.
13: Não, eu tenho que responder quem me acusou.
12: Doutor, e assim, senhor ex-presidente, esse é um interrogatório, e se o senhor começar nesse tom comigo, a gente vai ter problema. Então, vamos começar de novo. Eu sou a juíza do caso, eu vou fazer as perguntas que eu preciso para que o caso seja esclarecido, para que eu possa sentenciá-lo ou algum colega possa sentenciá-lo. Ele responde respondendo, não fazendo perguntas ao juízo ou à acusação.
13: E quando é que eu posso falar, doutora?
12: O senhor pode falar, o senhor pode responder quando eu perguntar, no começo.
13: Mas pelo que eu sei, é meu tempo de falar.
12: Não, é o tempo de responder as minhas perguntas. Eu não vou responder interrogatório nem questionamentos aqui. Tá claro? Está claro que eu não vou ser interrogada?
9: E aí foi uma lacração na internet. Ela não estava sendo interrogada, ele só estava dizendo, eu estou aqui como proprietário do sítio, que ele não era. Foi só isso. E mesmo que fosse responder, podia dizer, olha, o senhor não pergunta, o senhor responde. Mas tinha que, né, acontecer. Talvez eu volte a isso amanhã, porque tem outros dados aí que precisam ser lembrados. É isso aí.
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3: A Estrada do Coco ainda apresenta alguns trechos de lentidão no sentido da Avenida Paralela, mas eles já são curtos e já não compensa para o motorista o desvio para a Estrada do Trabalhador, mesmo ela tendo boa fluidez até a chegada ao Complexo Viário 2 de Julho. Já na Avenida Paralela, o trânsito volta a fluir pelo menos até a chegada ao Imbuí. Quem segue em direção a São Marcos encontra lentidão na Avenida São Rafael. Vale a pena acessar antes a Estrada da Muriçoca, que tem pista livre, e acessa a avenida onde o trânsito já flui melhor. 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Renata Falcone para a Band News FM, uma boa noite, até amanhã.
4: Boa noite para você, Renata. Obrigada pelas informações. A compra de imóvel não termina necessariamente quando o pagamento é concluído. Sem a regularização adequada, um negócio fechado há anos pode acabar se transformando em uma disputa judicial. No mercado imobiliário, esse tipo de negociação é conhecido como contrato de gaveta. É um acordo que pode ter validade entre quem vende e quem compra, mas que exige cuidados para evitar prejuízos no futuro. A baiana de Acarajé, Elaine Assis, relata estar em constante estado de preocupação por conta da possibilidade de uma ordem de despejo.
5: Eu vivo angústia. A qualquer momento eu posso receber uma ordem de despejo com reforço policial.
4: Esse pode ser o último capítulo de uma história que, segundo Elaine, jamais deveria ter chegado à justiça. Ela carrega documentos que a família alega serem provas de que o imóvel foi comprado, pago e deixado como herança pela mãe, Dinha, uma das mais famosas baianas de Acarajé, da Bahia. Antes de emitir a escritura, a empresa responsável pelo empreendimento foi alvo de ações e entrou em falência, o que fez o apartamento da baiana de Acarajé entrar na lista de bens para leilões para o pagamento das dívidas. Elaine tentou suspender a ordem de desocupação na justiça, mas até agora todos os pedidos foram negados.
5: Eu tenho a quitação das contas condominais, boletos de conta de consumo, eu tenho um termo de quitação, eu tenho um contrato de compra e venda. Eu tenho uma informação de um próprio advogado da construtora informando que o imóvel não pertence à construtora, que pertence a mim. O que é que está acontecendo?
4: Especialistas orientam que recorrer ao contrato de gaveta não é um método seguro. Agora, 7 horas e 16 minutos.
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0: Ou é da coisa?
1: Oh, e aí é o seguinte, meninos, o Nunes Marques estava sempre pressionado a defender as urnas, né? Que ele não vinha fazendo isso assim. Porque, olha, o Beni, ele, eu já disse, ele não honra o Sindicato dos Cabeçudos, né? Mas aí ele defendeu. O objetivo é ampliar o conhecimento da sociedade acerca de diversas etapas. Ah, não, isso aqui, assim, defendeu as urnas e tal. E aí, fizeram um pool, a coisa mais estranha do mundo, fizeram um pool para mostrar como se desmonta uma urna eletrônica. Eu faço questão que vocês leiam esta besteira, vai.
2: Tribunal Superior Eleitoral mostrou pela primeira vez ao vivo numa transmissão a desmontagem de uma urna eletrônica, novamente na mira da extrema-direita. O evento foi transmitido em pool de emissoras públicas e no canal oficial da Justiça Eleitoral. Na transmissão foram mostrados componentes de segurança, como a placa-mãe, as mídias onde são carregados os programas oficiais de votação e o componente onde os votos são gravados de forma criptografada. Segundo o TSE, a abertura de urna eletrônica foi uma ação de transparência para combater a desinformação e aproximar o eleitor do processo democrático. Na eleição deste ano, a corte estima usar 563 mil urnas. E aí, Reinaldo?
1: Uma besteira! Mas uma bobagem. Mas olha, o não é. Pra que desmontar? Tá, quem viu desmontado falou. Vale Bene? Isa falou. Ah, então é assim?
2: Agora sim.
1: Meu Deus, mas que coisa, que besteira, que bobagem. Ai, vamos fazer um pool. E daí? Até quem viu, quem desconfia da urna, deixou de desconfiar por causa disso? Não, tem que fazer o convencimento político, pelo amor de Deus, e técnico. Tenha santa paciência. Mas quanta burrice! É isso aí.
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0: 7:19 pelo horário de Brasília. O É da Coisa volta nesta quarta-feira, às 18h, na apresentação de Reinaldo Azevedo, de Alexandre Bentivoglio e também de Isabela Mota. Vem aí o Jornal da Band, na transmissão simultânea Band e Band News FM.
1: Polícia prende 5 menores suspeitos de formar rede criminosa na internet que induziu uma adolescente de 13 anos ao suicídio em Mato Grosso do Sul.
2: Conselho Nacional de Justiça aprova fim da aposentadoria compulsória como punição máxima a juízes que cometem crimes graves.
1: Estados Unidos revogam o visto da embaixadora brasileira em Washington. O motivo alegado é a demora do Brasil em conceder aval para o novo embaixador americano em Brasília.
2: Supremo Tribunal Federal autoriza a terceira investigação contra filho do presidente Lula por tráfico de influência.
1: E você vai ver também nessa edição.
3: Xingar, ameaçar, criticar. Pesquisa mostra que a grande maioria dos homens não reconhece tudo isso como formas de agressão contra as mulheres.
4: A rota do tráfico pelos rios na fronteira do Brasil com a Bolívia. Reportagem especial mostra o desafio de combater criminosos no meio da floresta.
3: Ucrânia acusa a Rússia por crime de guerra depois de ataque de um drone explosivo contra um homem.
4: Vulcão entra em erupção na Guatemala, autoridades declaram alerta e retiram moradores da região.
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0: A apresentação é de Eduardo Ineg e também de Adriana Araújo. Você acompanha o primeiro bloco a partir de agora.
1: Boa noite.
2: Boa noite para você. Um levantamento exclusivo aponta que quase 50 motoristas se recusam a fazer o teste do bafômetro todos os dias em São Paulo. Uma atitude que coloca a vida de muita gente em perigo.
7: Fábio de Souza foi atropelado por um carro que invadiu a contramão de uma avenida. Diego da Silva, morto enquanto trabalhava como gari. Nilson e Maria Goretti, atropelados por um motorista com a CNH cassada. Acidentes causados por motoristas bêbados em São Paulo nas últimas semanas. Casos que poderiam ser evitados se eles tivessem feito a tempo um teste neste aparelho, o bafômetro. O Detran diz que quase quadruplicou o número de fiscalizações desde o início do ano. A Polícia Militar fala em mais de 80 mil motoristas abordados. Mas um levantamento do jornalismo da Bandeirantes, baseado em dados do Detran e da Secretaria de Segurança de São Paulo, mostra que ainda não é suficiente.
8: Este primeiro semestre, só 217 motoristas foram flagrados sob o efeito do álcool. Em contrapartida, mais de 8 mil se negaram a fazer o teste do bafômetro, uma média de 45 recusas por dia aqui na capital.
9: Ninguém é obrigado a fazer prova contra si mesmo, portanto, ninguém que é parado na Pintz é obrigado a submeter o teste do bafômetro. E aquele que se recusa é multado administrativamente em relação a isso.
7: A multa é de quase R$3 mil, mas outras penas também podem ser aplicadas, como o bloqueio da CNH e a retenção do veículo. Tão importante quanto a punição, a educação sobre a embriaguez ao volante é o principal mecanismo para evitar acidentes.
10: É necessário ter a fiscalização, é necessário ter campanhas permanentes de educação para o trânsito, é necessário que essa comunicação, ela mude.

0: milhão de pessoas afetadas em razão desta greve. E agora, durante o final da tarde, início da noite de hoje, com novas complicações. O sindicato diz que quer que os funcionários que irão, provavelmente, isso segundo o próprio sindicato, serão demitidos em razão da concessão destas linhas para iniciativa privada, que eles sejam realocados e tenham a garantia do emprego. O governo do estado disse que vai sim absorver estes funcionários, que eles vão para outros setores, mas houve um impasse, porque o sindicato disse que o estado afirmou isso, mas não deu garantias. Então, daqui a pouco vai acontecer a votação na Assembleia do Sindicato para saber se a greve será encerrada ainda no dia de hoje ou se não haverá prorrogação da greve e aí mais um dia de caos na cidade de São Paulo. Em razão desta greve, o rodízio de veículos foi suspenso pela Prefeitura de São Paulo. A gente pode voltar a qualquer momento com uma nova atualização. Adriane Oineg.
1: Obrigada, Garrafa. E um incêndio destrói neste momento uma fábrica de solventes na Grande São Paulo. O fogo começou no final da tarde. Vídeos mostram a chama se espalhando e uma grande coluna de fumaça preta. Diversas explosões foram registradas dentro da empresa. Dá para ver as pessoas correndo desesperadas. 24 tanques de solventes foram atingidos. Segundo os bombeiros, a empresa foi esvaziada a tempo e não há feridos. As equipes ainda tentam combater o fogo agora à noite.
2: No Rio de Janeiro, a polícia prendeu mais um suspeito de envolvimento na morte de uma mulher acusada de dar um golpe milionário contra a mãe dela.
3: Rafael Maia Cardoso foi preso no apartamento dele no Jardim Botânico, na zona sul do Rio. Ele é acusado de crimes como sequestro, cárcere privado, tortura e instigação ao suicídio contra Sabine Boghite. A atriz era filha e herdeira de Jean Boghite, um renomado negociador e colecionador de obras de arte, morto em 2015. Sabine chegou a ser presa por participar de um golpe milionário contra a própria mãe, a socialite Genevieve Boghite. Ela havia se aliado justamente a membros da família de Rafael. Rosa, sua então companheira, que está presa desde 2022, Catarina, filha de Rosa, presa há 2 meses, e Rafael, marido de Catarina. Rosa, uma falsa vidente, foi apontada pela polícia como a mentora do golpe contra a sogra, que contou com a participação de Sabine. Ela convenceu a Genevieve de que precisava de dinheiro para realizar trabalhos espirituais. O valor dado à família de Rosa, entre dinheiro e obras de arte, passou de 700 milhões de reais. Entre os objetos estava uma tela de Tarsila do Amaral. Rosa e Sabine foram presas em 2022. Sabine foi solta em 2023 e passou a morar com a enteada Catarina e o genro Rafael. As investigações mostraram que o casal passou a extorquir a atriz. Naquele mesmo ano, a herdeira caiu do 5º andar do apartamento onde os três viviam, na zona sul do Rio. O caso foi inicialmente tratado como suicídio, mas reaberto após pedidos da mãe de Sabine.
4: A partir dos depoimentos de testemunhas e dos exames feitos no corpo de Sabine, os investigadores concluíram que ela sofria agressões físicas e psicológicas, o que teria levado à morte dela.
3: Catarina já estava presa suspeita dos mesmos crimes após denúncias e gravações feitas por vizinhos. Rafael negou as acusações.
1: Um jogador do São Paulo se envolveu num acidente de carro que provocou a morte de um homem. A polícia investiga se ele estava participando de um racha.
5: As imagens mostram os momentos que antecedem o atropelamento. Em frente a um shopping em Barueri, na Grande São Paulo, um homem de 84 anos atravessa a avenida correndo e fora da faixa de pedestres. Ele passa à frente de 2 veículos que conseguem frear. Segundos depois, é atingido pelo carro dirigido pelo lateral esquerdo do São Paulo, Nicolas Bosrat, de 19 anos. Logo depois do acidente, o jogador engata a marcha ré, volta ao local, aciona o resgate e permanece ali até a chegada da polícia e da ambulância. A vítima chegou a ser socorrida, mas morreu no hospital. Na delegacia, o motorista afirmou ter visto o carro do jogador e um outro veículo em alta velocidade. E disse que ao questionar os motoristas depois do acidente, eles admitiram que estavam disputando um racha. A polícia investiga se isso de fato aconteceu, o que é negado pelo jogador. Ele ainda fez o teste do bafômetro, que deu negativo. Nicolas havia saído de um restaurante com outros 2 jogadores do São Paulo, Rian Francisco e Igor Felisberto. Cada um seguia em seu carro. Os 2 também negam participação num racha. Na segunda-feira, neste mesmo ponto, um outro idoso de 75 anos também foi atropelado e morreu. Detalhe,

0: A pouco mais de 100 metros do local dos dois atropelamentos, há uma passarela.
1: O delegado entendeu que as informações reunidas até agora justificam a investigação por suspeita de participação em racha que acabou em morte, o que configuraria crime. Nicolas foi preso em flagrante e teve a liberdade provisória concedida na audiência de custódia.
0: Na decisão, a juíza Marília Bonafé diz que se trata de um voto de confiança do Poder Judiciário. A justiça determinou a suspensão do direito de dirigir, o comparecimento mensal em juízo e proibiu o jogador de se ausentar da cidade onde mora por mais de 8 dias sem autorização. Nicolas é uma das grandes promessas das categorias de base do São Paulo. Está no clube desde os 10 anos. No ano passado, passou a treinar com um elenco profissional. Estreou em novembro e já disputou 7 partidas, 2 delas como titular.
2: Ainda hoje, os sinais de alerta de relacionamentos abusivos. Antes da agressão física, ameaças, xingamentos, pegar pelo braço. Grande maioria dos homens não reconhece tudo isso como violência contra as mulheres. Você vai ver daqui a pouco.
3: E já a seguir, Supremo autoriza a terceira investigação contra filho do presidente Lula por tráfico de influência.
4: A Ucrânia chama de crime de guerra o ataque de drone contra um vendedor ambulante e acusa a Rússia.
3: Boato em redes sociais teria provocado a invasão de milhares de imigrantes à enclave espanhol no Marrocos. Todos os detalhes a gente traz daqui a pouquinho aqui no Jornal da Band.
4: A gente faz uma pausa, volta em instantes, não sai daí.
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7h35 pelo horário de Brasília. Em instantes você fica com o segundo bloco do Jornal da Band, na transmissão simultânea Band e Band News FM. A apresentação é de Eduardo Ineg e também de Adriana Araújo. Eu e Yuri Queiroga estarei nos intervalos e logo mais estaremos juntos na transmissão de Remo e Santos pela decisão da vaga nas quartas de final da Copa do Brasil. Vale vaga entre os 8 melhores. Primeiro jogo 0-0 lá na Vila Belmiro, agora a volta em Belém do Pará no estádio Mangueirão. Estarei com Léo Fontes, Lucas Belotti e também com Isabela Mota na apresentação e no plantão. Antes, claro, todos os principais assuntos do dia no Jornal da Band, na apresentação de Eduardo Ineg e também de Adriana Araújo.

0: Vem aí o segundo bloco da edição de hoje do Jornal da Band.
1: De volta com o Jornal da Band, as escadas rolantes do Cristo Redentor foram fechadas para a reforma prevista para durar 10 meses. Nesse período, quem quiser visitar o monumento vai ter que encarar uma subida de 80 degraus.
2: Quem faz a compra do ingresso pela internet até recebe um alerta sobre a mudança, mas por aqui não há avisos. Este turista do Ceará só descobriu quando chegou na bilheteria.
3: Aí quando fui comprando, aí a mulher me avisou que tinha um problema no elevador e que a gente tinha que subir uns 80 degraus.
2: A previsão da Petrobras, responsável pela reforma, é que a obra dure ao menos 10 meses. O projeto prevê a substituição das 4 escadas rolantes instaladas há mais de 20 anos por 4 novas.
4: Esse espaço vai ser um pouco ampliado. Essas duas escadas elas vão se posicionar um pouco mais afastado e o plano inclinado será encostado aqui essa costa.
2: A novidade é que nas laterais de cada dupla de escadas serão construídos elevadores inclinados para o transporte de pessoas com mobilidade reduzida, que até então eram levadas nas escadas rolantes com auxílio de funcionários. A visitação não foi interrompida, mas a capacidade máxima foi reduzida pela metade, de 1.300 para 650 visitantes ao mesmo tempo. Os visitantes com mobilidade reduzida contam com a ajuda dos funcionários terceirizados para subir e descer os 80 degraus. Eles foram treinados durante 90 dias antes do início da reforma. A Rosângela quase não subiu, mas com a ajuda conseguiu chegar ao topo do morro.
5: É aprovado. Bem seguro, confortável, eles passam confiança para a gente, é muito bom.
2: Afinal, são 80 degraus, sem elevador, nem escada rolante.
6: Foi tranquila a subida?
7: Foi. Um pouquinho ofegante, mas foi. Eu achei que ia ser pior. É.
6: Ainda tem mais 80.
7: Gracinha você, né? Engraçadinho você.
2: A subida de trem ou de van por meio das concessionárias oficiais, bem como o acesso pela trilha, não serão interrompidos. Já os eventos externos que necessitam de autorização do ICMBio estão suspensos durante os próximos 10 meses.
8: Autoridades do Japão investigam como dois aviões quase bateram no ar ao se aproximarem do maior aeroporto de Tóquio.
9: Foi por muito pouco. No aeroporto internacional de Haneda, em Tóquio, um avião da All Nippon Airways, com 197 pessoas vindo de Xangai, na China, interrompeu a aproximação para o pouso após receber um alerta do sistema anticolisão. A manobra evitou a batida no ar com o Cessna, que pertence ao governo japonês. As imagens são de um aplicativo que faz monitoramento de voos no mundo todo. As operações do aeroporto não foram interrompidas e ninguém ficou ferido. O caso no Japão se soma a uma série de incidentes registrados recentemente, inclusive aqui na Europa. As ocorrências voltam a chamar atenção para os procedimentos de segurança da aviação comercial. No mês passado, um avião comercial que ia de Recife para Madrid e outro que vinha no sentido contrário de Madrid para Guarulhos receberam um alerta de aproximação quando sobrevoavam o Atlântico. Os pilotos desviaram as rotas. Em abril, um avião da Latam e outro da Aerolíneas Argentinas colidiram na pista do aeroporto de Santiago, no Chile. Ninguém ficou ferido. Este perito aeronáutico e neurocientista tem uma explicação por aumento de incidentes na aviação. Para ele, a tecnologia evoluiu muito nessa área, ao mesmo tempo que diminuiu a falta de foco e de atenção dos profissionais.
10: A inteligência humana diminuiu nas últimas décadas. Com a massiva utilização dos instrumentos, tablet e outros semelhantes. Então, tudo isso, todos esses acidentes, incidentes, quase colisão, tudo isso está relacionado ao fator humano. A formação dos operadores, dos profissionais.
0: A Holanda é mais um país europeu que sofre com incêndios florestais. O fogo se espalhou em áreas montanhosas no sul do país e interrompeu serviços de trens. Na Grécia, helicópteros equipados com mangueiras estão apoiando as operações de combate às chamas. Nos Estados Unidos, um grande incêndio em Washington destruiu 700 casas e forçou a remoção de 67 mil moradores. Um suspeito de ter iniciado o fogo foi preso. Na Ásia, a onda de calor matou 16 pessoas na Coreia do Sul e levou o governo a emitir um alerta máximo. o país registrou o dia mais quente da história, 42,5 graus. E no Japão, três leões de um zoológico de Tóquio morreram. A suspeita é insolação.
8: Ofensas e abusos psicológicos são formas de violência doméstica, embora algumas mulheres não reconheçam como agressão. Do outro lado, a grande maioria dos homens também não enxerga esses abusos como violência.
11: O relacionamento começou como tantos outros?
12: Como todo relacionamento começa, muitas promessas, muitos carinhos, presentes.
11: E terminou depois de vários episódios de violência. Tioma denunciou o ex-companheiro 5 vezes por agressão e teve acesso a 2 medidas protetivas. A Lei Maria da Penha define as formas de violência doméstica e familiar em 5 tipos. Além da física, a psicológica, patrimonial, sexual e moral. E deu nome a ações que durante muito tempo foram naturalizadas nos relacionamentos, como ameaçar, xingar, insultar, atirar objetos, apertar os braços. Uma pesquisa revelou que 54% das mulheres que já tiveram algum tipo de relacionamento relatam ter sofrido alguma forma de violência por parte de um parceiro ou ex-parceiro. Também chama a atenção como os homens enxergam tudo isso. Apenas 11% reconhecem ter cometido algum tipo de agressão, indicando que muitas dessas práticas, para os pesquisadores, fazem parte da estrutura da nossa sociedade.
13: Eles acabam praticando uma série de agressões contra as mulheres sem nem se darem conta de que isso não pode, né? A gente precisa educar homens e mulheres a se relacionar de forma respeitosa e de forma que não contenha violência.
11: O grupo se reúne 1 vez por semana. São homens denunciados por violência doméstica e encaminhados pela justiça. Os grupos estão entre as medidas previstas na Lei Maria da Penha. A proposta é discutir pontos como machismo, o que é agressão, como reconhecê-las nas próprias ações. Muitos chegam em negação.
14: Chegou lá fora, ela ligou para a polícia, aí deu o que era de medida.
15: Entendi.
14: Só que não teve agressão, não teve nada.
11: Depois, a reflexão. Essa sim, fundamental para se escrever uma outra história.
16: Primeiro, a gente veio para cá muito nervoso, muito assustado. E com a concepção de que violência é só questão física. A gente esquece que violência é verbal, é psicológica, é manipulação também. Então, com o longo do passar do grupo de reflexão, a gente percebe que existem vários tipos de violência.
17: Então, acho que aqui é o trabalho de desnaturalizar, mostrar que isso não deve se reproduzir na nossa sociedade, se a gente quiser construir uma sociedade mesmo sem violência para as mulheres.
0: Um ator foi preso em flagrante acusado de estuprar uma criança autista durante uma festa numa chácara no interior de São Paulo. Marco Furlan era conhecido da família.
18: Marco Furlan está preso em Pindamonhangaba, no interior de São Paulo. O ator é acusado de ter estuprado um menino autista de 5 anos. Ele passou por exames no IML para identificar se sofreu alguma lesão. Para a justiça, qualquer ato libidinoso com uma criança já configura crime de estupro de vulnerável. O menino estava com a mãe em um aniversário numa chácara.
19: Ele foi dormir em um dos quartos. E a minha cliente disse que eles estavam lá fora, bebendo, conversando. Cerca de 10 minutos depois, ela ouviu a criança gritar.
18: A mãe do menino contou à polícia que correu até o quarto e que, ao acender a luz, encontrou Marco Furlan e a criança sem roupas, na cama. Disse ainda que o menino gritava de dor e que uma amiga dela também viu a cena. A polícia militar foi chamada. Pessoas que estavam na festa impediram que o ator fugisse. Aos policiais, Marco Furlan disse que passou mal, entrou no quarto e que confundiu a criança com a namorada. Mas ele mudou a versão na audiência de custódia. Ao juiz, Marco disse que bebeu cerveja e que não se recordava dos fatos. Que se lembrava apenas do momento em que entrou na viatura policial. O ator de 48 anos trabalhou em novelas, séries de TV, peças de teatro e campanhas publicitárias. Não conseguimos contato com a defesa dele. Marco teve a prisão em flagrante, convertida em preventiva.
8: É importante reforçar, não existe importunação sexual com uma criança, contra uma criança, uma tentativa de estupro. Qualquer ato libidinoso contra menor de 14 anos é estupro de vulnerável. A lei brasileira é muito clara quanto a isso e ele deve ser punido severamente por essa lei. E agora um caso absurdo que a gente vai trazer para vocês. Uma operação policial prendeu 5 menores suspeitos de terem induzido uma adolescente ao suicídio. Eles fariam parte de um grupo que opera uma rede criminosa na internet.
20: O suspeito de chefiar o grupo é do Rio de Janeiro e tem 14 anos. Ele mais 4 adolescentes, entre 13 e 17 anos, foram apreendidos em 5 estados por suspeita de induzir uma menina de 13 anos ao suicídio em Mato Grosso do Sul. Um jovem de 18 anos também foi preso. A Polícia Civil do Estado apura se há outras vítimas. Segundo a investigação, os criminosos abordavam crianças e adolescentes nas redes sociais e incentivavam a automutilação e desafios violentos durante lives. No caso de Mato Grosso do Sul, a menina tirou a própria vida em casa e o ato foi transmitido ao vivo pelo Discord. O Jornal da Band vem mostrando, desde o ano passado, o perigo dos abusos virtuais contra crianças e adolescentes nessa plataforma. A análise de computadores e celulares apreendidos hoje deve ajudar a identificar outros integrantes do grupo criminoso. Daqui a pouco, o ucraniano é ferido em ataque russo com drone. Ele tenta fugir, mas é perseguido pelo equipamento. No Amazonas, barco pega fogo e explode durante abastecimento em posto flutuante. É já já.
0: No interior paulista, a ação rápida de um motorista salvou uma bebê que se engasgou. Casos como esse servem de alerta para a importância de aprender a manobra correta que pode salvar vidas.
21: O caso foi registrado por uma câmera de segurança em Botucatu, no interior de São Paulo. A mãe sai à rua com a filha nos braços pedindo socorro. O motorista para e faz a manobra de desengasgo e a bebê espelha o brinco voltando a respirar.
22: Eu até tentei fazer a manobra, tentei fazer uma compressão na barriga dela, mas na hora do desespero eu não consegui, não lembrava como fazia.
21: O paisagista Carlos Eduardo Barbosa foi quem fez o resgate. Graças à ação rápida e precisa, ele conseguiu evitar uma tragédia.
23: Eu aprendi com 16 anos num curso. Teve uma aula específica sobre primeiros socorros. Ficou gravado e na hora veio um flashback. Foi automático.
21: Casos como esse têm se repetido em todo o país. No Rio Grande do Sul, uma bebê foi salva por um bobeiro após se engasgar com leite materno. Já em Minas Gerais, um médico precisou socorrer o próprio filho, que havia se engasgado com uma bolinha de isopor. Diante de uma situação como essa que aconteceu na cidade de Botucatu, o Corpo de Bombeiros reforça que conhecer as técnicas de primeiros socorros pode fazer toda a diferença até a chegada de um atendimento especializado.
24: Primeiramente, após a constatação que a criança ela está com, é uma vítima de engasgo, nós vamos segurá-la com as nossas mãos e fazer a abertura das vias aéreas. Vamos segurar a boquinha dela aberta e vamos repousá-la em nosso antebraço. Posteriormente, vamos abaixar, né, inclinar o nosso corpo e encostar o nosso braço na nossa coxa, para que a gente tenha uma superfície rígida. Nesse momento, a gente vai fazer 5 golpes nas costinhas da criança, entre as escápulas. Posteriormente, vamos fazer a inversão do antebraço, para que a gente possa apoiá-la novamente na nossa coxa e fazer as compressões com a região potenar da nossa mão.
8: Um carro tombou depois de uma batida em São Paulo. O acidente aconteceu por causa do choque com outro carro que estava estacionado e fazia uma manobra para sair da vaga. Outros 2 veículos foram atingidos antes do carro tombar. O motorista, que vinha no sentido contrário, conseguiu parar a tempo e um taxista acelerou para não ser atingido. Ninguém ficou ferido.
0: Subiu para 9 o número de mortos na guerra entre criminosos do PCC e do Comando Vermelho, na região de Santa Cruz de la Sierra, na Bolívia. As 2 facções brasileiras disputam o controle do tráfico de cocaína na região. O governo boliviano enviou mais de 250 policiais para tentar reforçar a segurança na fronteira entre os 2 países.
8: O avanço das facções criminosas na região norte do Brasil impõe um desafio adicional para as forças de segurança. Na reportagem especial de hoje, o Felipe Garrafa mostra operações policiais para tentar combater o tráfico e o garimpo ilegal.
1: aqui acampamento, ó. Neste momento a gente está flagrando acampamento da extração ilegal de ouro, ó. Passando aqui já em Porto Velho, numa patrulha, ó. Tem gente correndo, saindo de um córrego. Aqui é uma área de forte atuação do tráfico de drogas.
3: Na nossa viagem pela fronteira entre o Brasil e a Bolívia, chegou o momento de nos encontrarmos com as equipes da Polícia Federal.
1: E aqui nós estamos num ponto da fronteira que é justamente a ligação legítima para atravessar para o lado boliviano. Estamos falando de uma região de fronteira fluvial de mais de 3.500 quilômetros, sendo que somente aqui no estado de Rondônia, 1.400 quilômetros. É a maior fronteira com a Bolívia que a gente tem aqui no nosso país.
3: Navegamos pelo rio Mamoré, mesma rota usada pelo crime organizado. Drogas e armas passam por aqui até chegar ao rio Madeira e depois até o rio Amazonas, de onde seguem para os portos brasileiros com destino principalmente à Europa. Confrontos aqui são constantes.
4: O tráfico de drogas ele traz consigo muita violência, né? É um crime que tem um retorno financeiro muito grande, então a resposta policial tem que estar em altura.
3: Os combates às facções criminosas acontecem em terra, pelo rio e pelo ar.
1: Agora chegou o momento de a gente ter uma perspectiva aérea da Amazônia brasileira. Com a autorização de voo dada e a tripulação neste momento já com sinal positivo. Estamos nos céus de Rondônia.
3: O apoio aéreo é fundamental para monitorar as rotas clandestinas.
1: Então a gente consegue ter aqui do alto a real noção de vários e vários acessos que podem ser utilizados por criminosos para conseguir atravessar qualquer tipo de ilícito e principalmente a droga.
5: A gente tem mapeado cadeia de rotas que eles utilizam e mantemos o patrulhamento, não à toa que a gente tem sucesso em grandes apreensões de drogas ao longo dos últimos anos.
3: Durante a entrevista com o comandante do helicóptero, flagramos outro crime típico da região.
5: Em flagrante, a extração ilegal de ouro.
6: Olha ele tirando ouro, extraindo.
3: O maquinário acabou apreendido pela Polícia Federal. O crime organizado também está presente em Porto Velho, a cerca de 300 quilômetros da fronteira.
1: Esses condomínios foram entregues há aproximadamente 10 anos, de maneira desordenada. Ali o crime conseguiu ver uma oportunidade para dar o subsídio para uma população que chegava aí a esses condomínios. E no ano passado, a polícia de Rondônia conseguiu eliminar o domínio do PCC aqui neste condomínio. Este é um condomínio muito maior e é dominado pelo Comando Vermelho, a facção rival. E em vários locais aqui tem a pichação na parede, CV, justamente para marcar território. Aqui o Estado ainda não conseguiu recuperar totalmente.
3: Uma batalha que ainda está longe de terminar.
0: Agora um destaque internacional. No Reino Unido, o governo decidiu antecipar a libertação de 5 mil presos para evitar a superlotação nas cadeias. A medida causou revolta em parentes das vítimas.
25: Uma sentença deveria refletir a gravidade do crime. Na Inglaterra e no País de Gales, depende também do número de celas. Com 97% de ocupação, as vagas nas prisões podem acabar entre outubro e novembro. E para evitar o colapso, o primeiro-ministro Andy Burnham confirmou que 5 mil detentos serão soltos antecipadamente a partir de outubro. A libertação será feita por etapas ao longo de 10 meses. Pressionado por vítimas e policiais, o premier reduziu o plano original e excluiu da proposta pessoas condenadas por estupro, crimes sexuais graves contra crianças e aliciamento sexual de menores. Por outro lado, detentos condenados por violência doméstica e homicídio culposo podem se beneficiar da medida. Quando uma pessoa é condenada aqui no Reino Unido, a justiça determina tanto o período que ela fica atrás das grades quanto o tempo de liberdade condicional. Em casos de crimes violentos, o condenado passa 2/3 da pena na cadeia e o restante sob monitoramento eletrônico. É o que aconteceria com dois homens que pegaram 13 anos de prisão pela morte do policial Andrew Harper, em 2019. Jesse Cole e Albert Bowers só migrariam do regime fechado para a liberdade condicional depois de quase 9 anos. Mas como estão entre os detentos que podem ser beneficiados com a decisão do governo, existe a chance deles saírem da cadeia 6 anos e meio depois de cumprirem a sentença. Sucessivos governos britânicos endureceram penas, mas não prepararam as cadeias para o resultado. Em 2021, foram prometidas 20 mil novas vagas em 5 anos. Segundo o dado mais recente, de 2025, apenas 8.500 foram entregues. Nesse mesmo período, o número de detentos no Reino Unido saltou de 79 mil para quase 90 mil. Burnham afirma que sem as libertações, novas detenções e condenações seriam paralisadas. A medida pode evitar o colapso imediato, mas cobra um preço institucional e também social.
8: Quatro candidatos à presidência participaram hoje de uma sabatina promovida por um grupo de empresários. Veja agora as principais propostas apresentadas.
2: Três candidatos participaram presencialmente do evento: Romeu Zema, do Novo, Renan Santos, do Missão, e Ronaldo Caiado, do PSD. Flávio Bolsonaro, do PL, participou por videoconferência. O presidente Lula foi convidado, mas não compareceu. O evento aconteceu na sede de um grupo que reúne empresários de diferentes áreas. Por isso, a economia do país foi o foco da maior parte das perguntas. Os candidatos falaram sobre ambiente de negócios, impostos e taxa de juros. Zema listou propostas para o equilíbrio das contas públicas em um eventual governo, incluindo privatizações.
6: Para mim não tem vaca sagrada.
7: Inclusive Minas, Correios?
6: Tudo, tudo. Não tem o que não privatizar. O Estado já tem uma tarefa gigante para fazer na área de segurança pública, de saúde, de educação e ainda quer empresariar, coisa que ele não sabe fazer.
9: À tarde, Zema confirmou o senador Eduardo Girão, do Novo, do Ceará, como candidato a vice na chapa.
2: O ex-governador de Goiás, Ronaldo Caiado, prometeu, caso seja eleito, previsibilidade em decisões econômicas e medidas para reequilibrar contas públicas.
10: Nós temos que saber que cada parte aqui vai ter que entrar nesse compromisso de diminuição desse gasto. Entre os poderes, quais são as limitações que nós teremos que viver nesse período, para que a gente chegue a um patamar de sustentabilidade. Não tem varinha mágica. Isso aí tem é a responsabilidade de sentar e fazer os cortes que são, dando primeiro um bom exemplo.
2: Renan Santos, candidato à presidência pelo Missão, falou de emendas parlamentares e governabilidade.
12: Vou colocar uma coisa em primeira mão que nós precisamos fazer e que não é exatamente a coisa mais antissistema do mundo em falar. Nós vamos ter que usar as emendas parlamentares a nosso favor. Para obter governabilidade e para obter espaço fiscal, que é uma coisa que interessa para vocês bastante, espaço fiscal representa investimento, representa também queda nos juros.
26: Na sabatina, Flávio Bolsonaro foi questionado sobre a escolha do vice.
27: Os principais quadros técnicos, qualificados, testados e aprovados de todos os partidos praticamente, estão comigo na campanha e estarão comigo após o anúncio da vice, o partido vindo ou não vindo, estarão comigo nessa campanha.
26: Nesta terça, União Brasil, Republicanos e o Podemos confirmaram que não vão apoiar formalmente candidatos ao Planalto. A decisão dos partidos não foi uma surpresa para o comando da campanha de Flávio. Com isso, o nome de Daniela Marques, a preferida de Flávio no Republicanos, está fora dos planos para a vice. A equipe de Flávio agora acredita que a chapa puro sangue, somente com integrantes do próprio PL, é a única opção viável. A vereadora cearense Priscila Costa, do PL, é tratada no momento como a favorita para a vice. Flávio, no entanto, ainda vai fazer uma última investida para contar com Tereza Cristina, apesar de o Progressistas também ter decidido ficar neutro. Lula teve hoje reuniões internas e quis saber os preparativos para o primeiro ato público da campanha à reeleição, dia 16. O local escolhido é simbólico para o candidato e para o PT, além de estratégico. Lula vai para o estádio da Vila Euclides, em São Bernardo do Campo, palco histórico das greves dos metalúrgicos que marcaram o início de sua trajetória política e do PT. A escolha também busca reforçar a campanha em São Paulo. maior colégio eleitoral do país, onde pesquisas apontam vantagem de Flávio Bolsonaro.
8: Bom, e agora há pouco a campanha de Flávio Bolsonaro acabou de divulgar nota dizendo que foi definido o nome do vice na chapa e que o anúncio será feito amanhã.
0: Uma candidatura ao governo do segundo maior colégio eleitoral do país virou uma novela com reviravoltas e indefinições.
8: Novela arrastada, o nome que aparecia como líder nas pesquisas de intenção de voto deve ficar fora da disputa em Minas Gerais.
7: Senador que ganhou projeção política nos últimos anos por causa da forte presença em redes sociais, Cleiton Azevedo, o Cleitinho, não deve disputar a eleição deste ano. O partido dele, o Republicanos, rejeitou lançá-lo candidato ao governo de Minas Gerais após semanas de vai e vem. Uma decisão tomada mesmo com o senador figurando como líder de pesquisas de intenção de voto. A novela se arrastou por meses. Era 29 de julho, quando o partido anunciou que Cleitinho não seria candidato. A decisão da Executiva Nacional foi tomada após o senador ter faltado à convenção estadual e não ter demonstrado entusiasmo com a disputa eleitoral. Horas depois, Cleitinho negou e disse que sim, estava motivado a ser candidato. Já nesta segunda, em um vídeo publicado nas redes sociais, o senador disse que havia desistido da disputa por ainda estar abalado pela morte do irmão mais novo, por câncer, há cerca de duas semanas.
11: Não adianta entrar na campanha agora do jeito que eu estou. Não adianta eu querer cuidar de vocês, vocês não estão cuidando de mim, não cuidando da minha família.
7: Mas, menos de 24 horas depois, uma nova mudança de planos de Cleitinho. Na convenção nacional do partido, ele voltou a dizer que quer ser candidato.
13: Eu quero ser candidato a governador e eu peço aqui humildemente a presidente que me dê essa vaga.
7: Mas não teve jeito. O Republicanos decidiu que, além de não ter Cleitinho na disputa em Minas Gerais, também ficará neutro na eleição presidencial deste ano. O senador era considerado por Flávio Bolsonaro como um trunfo para ter um palanque mais forte em Minas Gerais. São mais de 16 milhões de eleitores no estado. Agora, o PL negocia apoios em Minas. O nome que surgiu em negociações nas últimas semanas foi do ex-deputado Marcelo Aro, do Progressistas.
0: E domingo é dia de debate entre candidatos a governador na tela da Band. E no fim do mês também está agendado o primeiro encontro entre os candidatos a presidente.
20: Faltando menos de 2 meses para as eleições, as campanhas eleitorais entraram em uma etapa decisiva. Em São Paulo, os detalhes foram acertados para o primeiro debate neste domingo, dia 9, às 8 da noite, entre o governador Tarcísio de Freitas, candidato à reeleição pelo Republicanos, e o ex-ministro da Fazenda e ex-prefeito de São Paulo, Fernando Haddad, do PT. Os primeiros debates da Band vão reunir os candidatos aos governos estaduais em 13 estados e no Distrito Federal. Também já está tudo certo para o primeiro confronto entre os presidenciáveis na tela da Band. Domingo, dia 23 de agosto, também às 8 da noite. O debate presidencial será transmitido por um pool de emissoras parceiras e também pelo YouTube da Band. Tudo isso com a cobertura da Sala Digital, em parceria com o Google, que vai monitorar as principais tendências na internet em tempo real. Em caso de segundo turno, a Band também já confirmou a realização dos primeiros debates, uma tradição que já dura quase 4 décadas. CNJ aprova fim da aposentadoria compulsória como punição máxima a juízes. No Rio de Janeiro, bombeiros se surpreendem após chamado para resgatar morador preso em elevador. Era Gilberto Gil. É já já.
8: Vamos à previsão do tempo agora, quarta-feira de contrastes no clima. A gente vê aqui no mapa que ainda tem chuva no sul do país, mas na área mais central do Brasil, uma massa de ar seco mantém o veranico, com temperaturas mais elevadas, isso até sexta-feira, e também com umidade muito baixa em boa parte do centro-oeste, interior do sudeste e também do nordeste. Como o solo e a vegetação já estão muito secos, o risco de queimadas nessa área é alto. Já no Rio Grande do Sul, tem risco de temporais e a chuva avança também pelos outros estados, Santa Catarina, Paraná e chega até Mato Grosso do Sul. A condição no Mato Grosso do Sul de pancadas. mais isoladas. Na capital paulista, sol e 28 graus amanhã. Aí na quinta a gente já vai ter mais nuvens, ventanias. Podemos ter até um pouquinho de chuva na quinta-feira. Em Curitiba, 24 graus com chuva. Em Salvador, 29, chuva passageira por lá. Em Boa Vista, temporais isolados e máxima de 31. Já em Brasília, tempo muito seco e máxima de 28 graus. Agora vamos mostrar para vocês uma imagem linda que chegou do Rio de Janeiro. Uma baleia franca e o filhote foram vistos nadando no mar do Arpoador. Os movimentos pareciam uma dança. A espécie é conhecida por migrar para a costa brasileira durante o inverno e a primavera para a reprodução. Geralmente isso acontece no litoral de Santa Catarina. A presença de baleias francas no Rio de Janeiro é considerada rara.
0: O Conselho Nacional de Justiça aprovou por unanimidade o fim da aposentadoria compulsória como punição máxima no judiciário, o que abre caminho para a demissão de magistrados.
14: Até hoje, quando um magistrado era condenado por crimes graves, ele não perdia o cargo, parava de trabalhar e o salário era mantido até o final da vida. Com a mudança, o Conselho Nacional de Justiça atende a uma decisão deste ano do Supremo Tribunal Federal, que acabou com a aposentadoria compulsória. O que o CNJ fez foi definir um passo a passo do processo que pode terminar em expulsão do judiciário. A primeira etapa é a condenação do magistrado em processo administrativo disciplinar. Ele é afastado do cargo e passa a receber um salário proporcional ao tempo de contribuição para a aposentadoria. Em seguida, o caso é analisado pelo CNJ. Depois passa pela Advocacia Geral da União até chegar ao Supremo, que dá a palavra final sobre a perda do cargo. Essa decisão vem às vésperas do julgamento do ministro Marco Aurélio Buzzi no Superior Tribunal de Justiça. O STJ vai julgar na próxima quinta o magistrado pelas denúncias de assédio e importunação sexual. A defesa nega todas as acusações. Buzzi pode ser um dos primeiros a serem punidos com demissão no judiciário brasileiro. O presidente do Supremo, Edson Fachin, que comanda o CNJ, apresentou também uma proposta para evitar o conflito de interesses no judiciário. O plano cria regras para a participação de juízes em eventos privados, recebimento de presentes, hospedagens e cortesias. Os tribunais vão ter 60 dias para analisar a proposta, que não inclui o Supremo Tribunal Federal. Os ministros do STF devem seguir um código de ética específico, que pode ser definido até o final do ano.
8: Os Estados Unidos anunciaram hoje que revogaram o visto da embaixadora do Brasil em Washington, Maria Luísa Viotti. Vamos ao vivo até Brasília para trazer as repercussões com Pedro Teixeira. Pedro, os Estados Unidos falam em revide ao Brasil, é isso? Boa noite para você.
15: Exatamente. Tudo bem, Adriana? Boa noite para você e a todos que nos acompanham no Jornal da Band. Segundo o Departamento de Estado americano, a medida é uma resposta à demora das autoridades brasileiras em conceder o aval diplomático para que Daniel Pérez assuma a embaixada dos Estados Unidos no Brasil. O nome do diplomata foi enviado para análise do governo brasileiro logo depois da aprovação na Comissão de Relações Exteriores do Senado americano. No dia 22 de julho. Daniel Pérez ainda depende da chancela do plenário da casa. Pela tradição diplomática, antes de um embaixador assumir o posto, o país que o recebe precisa conceder o consentimento oficial. Nos bastidores, o governo brasileiro afirma que a análise segue o ritmo habitual. A avaliação interna é que seria um movimento de chantagem do governo americano. Sobre a situação da embaixadora Maria Luísa Viotti, o Departamento de Estado esclareceu que a revogação do visto não significa a expulsão da diplomata. Segundo o governo americano, ela pode permanecer no país sem um documento válido. O órgão informa ainda que o visto poderá ser restabelecido assim que o Brasil conceder o aval ao novo embaixador dos Estados Unidos. Volto com vocês.
0: Obrigado, Pedro. Em meio ao concreto e ao ritmo acelerado de São Paulo, um tesouro brasileiro transforma a paisagem, a arte de rua. E um dos seus maiores representantes levou esse talento para o mundo.
16: em meio ao cinza dos prédios que domina a paisagem e entre tanta gente apressada. O grafite muda o jeito de olhar a cidade. Murais gigantescos, pintados com cores vivas.
17: Verdadeiras obras de arte a céu aberto, que convidam quem passa a parar, admirar, sem pagar nada. Cada mural tem a assinatura de um artista, mas um nome se destaca. Por isso, saímos da capital paulista e viemos para Itu, no interior de São Paulo. Este é o ateliê do muralista mais famoso do Brasil e um dos mais conhecidos do mundo. Eduardo Cobra, nascido e criado na periferia de São Paulo, um apaixonado por arte de rua. Uma paixão que nasceu muito cedo, aos 12 anos.
18: Eu gostava muito de desenhar, eu via os outros meninos, nós nos encontrávamos cada um com o seu caderno de desenho para mostrar, um mostrava o desenho para o outro ali e tal, mas os meus desenhos eram sempre os inferiores, assim. E eu falava, cara, eu preciso aprender isso de qualquer jeito.
16: E aprendeu sozinho, observando, testando, até construir uma identidade única.
18: O significado da obra, a mensagem, para mim é sempre mais importante do que a estética, certo? São camadas que o meu trabalho carrega.
16: Em São Paulo, a arte de Cobra encontra um grande aliado, a arquitetura da cidade.
18: Você tá nas ruas, são fachadas, prédios que estão ali. Falei, cara, eu quero aproveitar da melhor forma esses espaços, que são diferentes de uma galeria.
19: São Paulo ganha muito com a contribuição desses artistas, né? Porque valoriza a paisagem urbana da metrópole.
16: Os murais de Cobra ganharam o mundo. O traço inconfundível do artista está presente em mais de 40 países e também chegou às galerias, em telas e exposições. É a força da arte de rua. E se depender de Cobra, ela ainda vai colorir muito mais o Brasil.
21: A gente pode abrir os olhos e ver a relevância, a importância e a beleza que esse tipo de arte traz aí para as ruas e muitos desses artistas fazendo de forma espontânea, de forma voluntária, né? E beneficiando a vida de milhões de pessoas ao redor das cidades ali.
0: É bem bonito, né?
1: Muito bonito.
0: O advogado e parentes do senador Everton Rocha foram alvos hoje de uma nova fase da operação contra o esquema bilionário de fraudes no INSS. Ao vivo de Brasília, o Caian Messina tem os detalhes. Caian.
22: Pois é, Oineg, os alvos são suspeitos de lavarem dinheiro ilegal obtido com a fraude do INSS. Entre eles, a mulher, a filha e duas irmãs do senador Everton Rocha, do PDT, do Maranhão, vice-líder do governo no Senado, além do advogado Willer Tomás. A ação da Polícia Federal foi autorizada pelo ministro do Supremo Tribunal Federal, André Mendonça. A PF sustenta que o senador exercia papel central em uma complexa essa engrenagem fraudulenta com fluxo de milhões de reais em contas de familiares, amigos e empresas. Em nota, o parlamentar afirmou que não foi alvo da operação de hoje e atribuiu o que chamou de ataques à campanha eleitoral. Segundo a PF, a casa de Everton Rocha foi comprada por uma empresa ligada ao advogado Willer Tomás. O imóvel fica em Brasília e está avaliado em cerca de 6 milhões de reais. O advogado negou em nota fazer parte do suposto esquema do INSS e ressaltou que não é investigado. Willer Tomás disse que, como dono de uma imobiliária, administra diversos imóveis e que não há qualquer irregularidade nas operações citadas. Voltamos a São Paulo.
1: Obrigada, Caian. O ministro do Supremo, Flávio Dino, autorizou hoje a terceira investigação contra o filho mais velho do presidente Lula por suspeita de tráfico de influência e corrupção.
23: O inquérito foi pedido pela Polícia Federal para investigar se Fábio Luiz Lula da Silva, Lulinha e um grupo de pessoas teriam negócios ilícitos em áreas do governo federal. O ministro Flávio Dino também autorizou a PF a investigar o vazamento de dados sigilosos do caso. A Polícia Federal identificou um pagamento da empresária Roberta Lutzinger, amiga de Lulinha, a um ex-chefe de gabinete do presidente Lula. Marco Aurélio Santana Ribeiro, o Marcola, deixou o cargo recentemente. O valor do repasse não foi divulgado. A PF investiga se Lulinha e Roberta atuavam em conjunto com o lobista Antônio Carlos Camilo Antunes, o careca do INSS, num esquema de tráfico de influência no governo. Marcola disse que pegou um empréstimo com a empresária, que já pagou a dívida e negou qualquer irregularidade, mas não apresentou os recibos dos pagamentos. A Polícia Federal quer saber se o dinheiro teve origem no esquema envolvendo Roberta e Lulinha para interferir em contratos públicos. A empresária trocou de advogado hoje. A defesa agora está a cargo de Roberto Podval, que já defendeu Daniel Vorcário e é um dos criminalistas mais conhecidos do país. Já a defesa de Fábio Luiz Lula da Silva disse que setores da Polícia Federal tentam atingir o presidente Lula e interferir no processo eleitoral do país. Na semana passada, o ministro André Mendonça já tinha autorizado outras duas investigações da PF envolvendo o filho mais velho do presidente Lula. O primeiro inquérito é sobre um suposto favorecimento a lobistas e empresários em negócios com o Ministério da Saúde para compras de remédios à base de cannabis. O outro investiga se existiu tráfico de influência de Lulinha junto à Dataprev, empresa responsável pelos dados da Previdência Social. As investigações fazem parte da Operação Sem Desconto, que investiga uma fraude bilionária em benefícios do INSS.
8: Em nota, Marco Aurélio Marcola diz que os sigilos bancário e fiscal dele estão à disposição da Justiça e que o empréstimo obtido e pago foi de R$249 mil.
0: A gente segue agora com o Jornal da Band falando de economia, produção industrial brasileira, que teve uma queda forte em junho. A Juliana Rosa já está aqui para conversar com a gente. Boa noite, Juliana. Quero saber o seguinte, esse dado autoriza o aumento de esperança para a queda de juros, não?
3: Coloca mais uma fichinha, né, Oineg? Boa noite para você, para a Adriana. Boa noite para você. Os juros altos vêm esfriando a nossa economia. A produção da indústria caiu em junho com mais força do que se previa, queda de 1,8%, foi a segunda queda seguida. Isso porque a produção de petróleo é que vem sustentando os resultados do setor industrial como um todo ao longo do ano de 2026, com mais exportações de petróleo em meio ao conflito no Oriente Médio. Dessa vez recuou. E a produção de produtos em geral, tirando petróleo, produtos químicos, alimentícios, roupas, também caiu no mês de junho e vem perdendo fôlego a produção dos outros produtos com o passar dos meses. Depois de ter crescido 1,4% no primeiro trimestre, a produção da indústria brasileira cresceu só 0,3% agora no segundo trimestre. Quando você pega esses dados e junta com dados mais fracos de emprego e renda, um alto endividamento no país, um alívio recente da inflação, isso tudo reforça a expectativa de anúncio de corte de juros amanhã para 14%. Juro alto ainda, né? Aquele corte pequenininho. Cortes maiores de juros só estão sendo esperados para 2027, quando as previsões apontam que a nossa economia deve crescer bem menos do que esse ano. Vai empurrando com a barriga, né, Oineg, Adriano?
8: Vamos aguardar a decisão de amanhã. Obrigada, tchau, tchau. A União Europeia propôs o monitoramento de redes sociais para combater a imigração ilegal. Ministros fizeram hoje uma reunião de emergência sobre a crise na cidade espanhola de Ceuta, na África, que recebeu 72 mil imigrantes do Marrocos na semana passada. A grande maioria já retornou.
4: No vídeo, um menino de 12 anos que entrou sozinho em Ceuta implora para não ser deportado. Prestes a ser levado até a fronteira com o Marrocos, ele chora e insiste que não quer voltar. Depois do apelo de outros imigrantes, a repatriação foi interrompida. Pela legislação espanhola, menores desacompanhados não podem ser expulsos e devem receber proteção e assistência das autoridades. Cerca de 2 mil migrantes permanecem em Ceuta desde a travessia pelo mar na semana passada. Desses, cerca de 800 são crianças ou adolescentes. Com abrigos superlotados, muitos estão dormindo nas praias e brigam por comida e água. Em reunião de emergência, ministros da União Europeia concordaram em fortalecer as fronteiras e aperfeiçoar sistemas de alerta precoce, incluindo o monitoramento de redes sociais.
20: Segundo o governo espanhol, a entrada em massa de imigrantes em Ceuta pode ter sido causada por um boato online. Gravações que se espalharam nas redes sociais mostram jovens divulgando informações falsas para incentivar marroquinos a cruzarem a fronteira.
2: Você não será mandado de volta. Para que você saiba, quem está no mar não é devolvido.
0: E agora um flagrante impressionante na Ucrânia. Um vendedor ambulante foi atacado por um drone. A gravação mostra o homem tentando fugir enquanto ele é perseguido pelo armamento. Depois de alguns segundos correndo em torno de uma van, ele não consegue mais desviar e o drone é detonado. Olha só, o governo ucraniano acusou a Rússia de cometer um crime de guerra e condenou o que chamou de safari humano. O homem, por incrível que pareça, sobreviveu à explosão e está internado.
8: Em Vitória, uma lancha pegou fogo durante a comemoração de um aniversário. Uma fagulha da churrasqueira caiu em um dos bancos e deu início ao incêndio. Uma pessoa tentou apagar as chamas com um extintor. Outra usou um jet ski para jogar água nas labaredas. Somente com a chegada dos bombeiros o fogo foi controlado. Ninguém ficou ferido.
0: A Federação Italiana de Vôlei de Praia repudiou a conduta do técnico brasileiro James Martins depois dessa cena. Durante uma partida do campeonato italiano, ele se irrita com o desempenho da dupla e pega as atletas pelo braço com força. Elas reagem gritando. A Federação de Vôlei diz que denunciou o caso às autoridades. Já a associação que representa a dupla afirmou que o técnico e as atletas conversaram e se abraçaram depois da derrota. A seguir, barco pega fogo e explode durante abastecimento em posto flutuante no Amazonas.
8: Vulcão mais ativo da América Central entra em atividade e moradores são obrigados a fugir de casa. Os detalhes daqui a pouquinho aqui no Jornal da Band.
0: Fica com a gente.
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24: Muitos eleitores admitem não saber exatamente qual é a função de cada candidato que vai aparecer nas urnas. A aposentada Fátima Sacramento conta que ainda tem algumas dúvidas.
25: Eu tenho umas certas dúvidas ainda, mas eu creio. Olha que eu estudei OSPB lá no meu tempo, né? Mas ainda tenho dúvida.
24: No dia 4 de outubro, o eleitor vai escolher deputados, senadores, um governador e um presidente. A votação começa pelo deputado federal. São 4 dígitos na urna. Ele trabalha na Câmara dos Deputados, em Brasília, criando leis que valem para todo o país, fiscalizando o governo federal e votando o orçamento da União. O número de deputados varia de acordo com a população de cada estado. O eleitor também vai digitar 5 números para deputado estadual. Esses criam as leis para o estado, votam o orçamento e fiscalizam o governador. Vale lembrar que na eleição para deputados, votos recebidos por todos os candidatos de um mesmo partido ou federação

0: Todos têm o mesmo peso no Senado. Eles analisam projetos aprovados pela Câmara, aprovam indicações para o Supremo Tribunal Federal e julgam um presidente em processo de impeachment. Já para governador, são dois dígitos. No estado, ele é responsável pela segurança pública, pelas redes de saúde e educação, pelas rodovias e pelos presídios. O último voto é para presidente, também com dois dígitos. Ele define políticas nacionais, nomeia ministros, sanciona ou veta leis e representa o Brasil internacionalmente. O cientista político Cláudio Souza explica que é essencial acompanhar as propostas de cada candidato.
1: Vale muito a pena olhar o que faz cada cargo público, deputado federal, deputado estadual, senadores, governador, presidente, e sobretudo acompanhar as propostas, aquelas ideias que podem tocar diretamente os interesses e a vida, né, de cada um. E é muito importante ter essa visão, né, de acompanhar e tomar boas escolhas que impactarão os próximos anos da vida. Não só de cada um de nós, mas de toda a sociedade.
0: O Brasil tem mais de 158 milhões de eleitores.
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3: De revogar o visto da embaixadora brasileira em Washington. Uma das justificativas, a demora para o aval ao embaixador americano em Brasília, é negada pela diplomacia brasileira. A nota do governo afirma o seguinte, abre aspas, a decisão de hoje faz parte de uma escalada deliberada de medidas hostis ao Brasil, motivadas por razões ideológicas incompatíveis com uma parceria bilateral que sempre foi pautada pelo respeito mútuo. Fica óbvio também o interesse descabido de interferir na próxima eleição para presidente. Fecha aspas.
4: No Amazonas, um barco pegou fogo durante o abastecimento. Esse barco estava atracado num posto flutuante no Rio Negro, na cidade de Barcelos, quando as chamas se espalharam e aconteceu uma explosão. Uma mulher pula na água enquanto um homem corre para dentro do deck. Em seguida, ele e outro tripulante, que também estava no barco, pulam no rio. O frentista desamarra o barco, que se afasta do posto. Por sorte, as bombas de combustível não foram atingidas. Não há informação sobre feridos.
3: O governo da Guatemala decretou estado de alerta devido à erupção do vulcão mais ativo da América Central. Turistas que estavam em outra montanha flagraram as primeiras explosões. Autoridades já iniciaram a retirada de moradores que vivem em vilarejos próximos ao vulcão, que tem quase 3.800 metros de altura. Além da fumaça e das cinzas, o governo alertou para o risco de deslizamento de lava nas encostas da montanha.
4: Gilberto Gil ficou preso dentro de um elevador no prédio onde mora em Copacabana, no Rio de Janeiro. Bombeiros foram chamados para o resgate e se surpreenderam ao descobrir que a vítima era Gilberto Gil. Depois do susto, eles posaram para foto. Gil usou as redes sociais para agradecer pela agilidade e mandou aquele abraço.
3: Ah, eu queria esse encontro, hein? Vamos mandar aquele abraço para o nosso público também. Obrigada pela sua companhia. O Jornal da Band está de volta amanhã.
4: Boa noite e amanhã tem mais.
3: Tchau, tchau.
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0: São 8 horas e 32 minutos no horário de Brasília. Boa noite para você, ouvinte Band News FM, sintonizado com a gente em mais uma transmissão esportiva. Eu sou Isabela Mota. Hoje é dia de Copa do Brasil, dia de decisão para Remo e Santos. Quem vencer hoje passa para a tão sonhada quarta de final do torneio mais democrático do futebol brasileiro. No jogo de ida, no sábado, ficou 0-0 na Vila Belmiro. O Leão tem a chance de celebrar uma vitória com o embalo da torcida no Mangueirão. Santos lida com a pressão de decidir fora de casa. Essas são as emoções da Copa do Brasil. Um paulista, um paraense, um dos mais tradicionais times da história do futebol brasileiro. E um time recém-chegado na Série A, mas que tem, ó, uma legião de torcedores. Hoje tem Santos e Remo. Na verdade, Remo e Santos. Daqui a pouquinho tem Yuri Queiroga na narração, Léo Fontes nos comentários, Lucas Belotti na reportagem. Eu vou te fazer companhia aqui no plantão. Vem com a gente na Band News FM no WhatsApp 11 999 592 100. Você já conhece. Esse é o nosso contato com você, ouvinte, que faz a Band News FM junto com a gente. Pode mandar sua mensagem, pode mandar também seu áudio no nosso WhatsApp. Aquele mais curtinho, fala de onde você é, seu nome, e pode mandar seu palpite pra gente aqui no WhatsApp da Band News FM, que a gente já tá esperando, hein? E também no chat da nossa live no YouTube, youtube.com/radiobandnewsfm. A gente já tá ao vivo por lá, esperando a sua participação, a sua mensagem. Fica à vontade, hein? Pode escrever pra gente ao longo dessa live. A gente tá no pré-jogo, mas você pode mandar todos os detalhes também no intervalo do jogo, ao longo do jogo, no pós-jogo. Agora, tá rolando Juventude e Atlético Mineiro no intervalo, no 0-0. Também no jogo de volta, nas oitavas de final da Copa do Brasil. A gente vai acompanhar e te atualizar por aqui. Amanhã tem Cruzeiro, Chapecoense, Grêmio, Mirassol, Fluminense, Vasco, Fortaleza e Palmeiras. Na quinta, a gente tem Vitória e Atlético Paranaense, Corinthians e Internacional. Essa é a tabela aqui que a gente tem na Band News FM ao longo dessa Copa do Brasil, das decisões ao longo da semana. Mas chega da gente falar só de futuro aqui na Band News FM, a gente vai falar já do agora, do hoje. Vamos acionar o Lucas Belotti, que está com todos os destaques da reportagem. Destaque do Remo, do dono da casa. Lucas, boa noite para você.
1: Tudo bem, Isa? Boa noite para você, para todo mundo ligado no Futebol Band News FM. O Remo, técnico Léo Condé, escalado para, quem sabe, avançar de fase e chegar às quartas de final da Copa do Brasil, apenas pela terceira vez em sua história. E a repetição é o que escolhe o técnico Léo Condé em relação à partida de ida na Vila Belmiro. Os mesmos 11 para iniciar a partida de logo mais em Belém, no Pará, com aquela lista de desfalques: o Poveda, o David Braga, que já atuaram em outras equipes na Copa do Brasil, Zé Ivaldo e Patrick, que pertencem ao Santos, e o Tchamba, zagueiro, que segue entregue ao departamento médico. Sendo assim, os escolhidos de Léo Condé: Marcelo Rangel, goleiro; Marcelinho, lateral pela direita; Marlon e Matheus, os dois zagueiros; e Mike, o lateral pelo lado esquerdo. Zé Welisson, Leonel Pico e Zé Ricardo, os meias, com Iago Pikachu, Jajá e Aleph Manga na frente. Remo escalado com Marcelo Rangel, Marcelinho, Marlon, Matheus, Felipe, Mike, Leonel Pico, Zé Welisson e Zé Ricardo, Jajá, Iago Pikachu e Aleph Manga, artilheiro do time na temporada, ao lado de Pikachu, ambos com 6 bolas na rede.
0: Pikachu da minha época, viu? Da minha infância, viu, Lucas? Lembro muito bem de Iago Pikachu.
2: Isso é incansável.
0: Jogando no time paraense. Mas vamos com destaque também do Santos. Neymar, hein? Ele vai, não vai, mas foi. O homem tá em Belém do Pará, viajou sozinho hoje, desembarcou na capital paraense, mas se ele vai jogar os 90 minutos, aí é outra história. Fala do Santos pra gente, Lucas.
1: Não inicia entre os titulares. Neymar Júnior no banco de reservas para a partida de logo mais diante do Remo. Ele é substituído por Gustavo Cabadeiro, paraguaio, no time titular. Você muito bem trouxe, viu, Isa? O Neymar fez hoje algo que você já fez muitas vezes na vida: viajar de jatinho de São Paulo a
0: sempre.
1: Belém. É um trajeto que você costuma fazer bastante.
0: Tem a ponte
1: hoje,
0: aérea,
1: Neymar.
0: Né?
1: É, hoje o Neymar fez também, chegou nas primeiras horas da tarde a Belém, mas diante de toda essa situação, de não ter a mesma preparação dos companheiros que viajaram ainda na segunda-feira, o Neymar vai para o banco de reservas. As outras trocas são por questões físicas, que faz o Cuca. Com uma lesão na panturrilha direita, o Lucas Veríssimo está fora. E com lombalgia, o Igor Vinícius também não fica à disposição. Por isso, Gabriel Menino e Adonis Frias são os escolhidos. Outra troca, João Schmidt, para reforçar o meio-campo, entra na vaga do Goleiser. As mudanças, 4, portanto, no Santos, em relação à partida de ida contra o Remo na Vila Belmiro. Peixe escalado com Gabriel Brazão, Gabriel Menino, João Ananias, Adonis Frias e Escobar, João Schmidt, Christian Oliva, Gabriel Bontempo, Barreal, Cabadeiro e Gabriel Barbosa, o Gabigol, que está uma bola na rede de chegar a 100 tentos com a camisa do Santos.
0: Esses são os destaques, então, de Remo e Santos, que você acompanha aqui na Band News FM hoje, com narração de Yuri Queiroga. Daqui a pouquinho você tem análise de Léo Fontes para quase toda a rede Band News FM que está juntinho da gente. São Paulo, Brasília, Porto Alegre, Curitiba, João Pessoa, Manaus, Belo Horizonte, Salvador e Fortaleza. Se você está de outro ponto do Brasil acompanhando a gente pela sua Smart TV, pelo Band Play, pelo YouTube, nas nossas redes sociais, manda mensagem pra gente, o número você já sabe, mas eu vou repetir. É o 11-999-59-200, ó. Tô esperando esse sinal, hein? Pode mandar sua mensagem aqui pra gente. Já tem ouvinte escrevendo, ó. Falando de Teodoro Sampaio, aqui de São Paulo. Quem escreve e assina é o Paulo. Falou que tá acompanhando a gente, que no jogo de hoje vai pros pênaltis. E olha que ele é santista, hein? Quer emoção até o final, eu acho bem possível. Daqui a pouquinho a gente coloca o nosso analista Léo Fontes para trazer a opinião dele e os detalhes para esse jogo. Você volta aqui para a Band News FM em um minutinho com mais informações do jogo de hoje.
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0: É o que marca o relógio no horário de Brasília. Ouvinte Band News FM, daqui a pouquinho a gente tem Remo e Santos no jogo de ida. Ficou no 0-0, hein, na Vila Belmiro. E agora a gente vai desembarcar no Mangueirão, em Belém do Pará. O estádio que o Remo tem como casa. Apesar da gente ter, claro, quem tá acompanhando é torcedor do Remo. O Baenão, mas o Mangueirão tem uma capacidade ainda maior. É um estádio que foi reformado há pouco tempo. Então tá moderno, tá bonito. Eu indico pra vocês, hein, o Lucas Belotti, você já assistiu algum jogo no Mangueirão?
1: Não, eu não tive essa oportunidade, infelizmente eu não conheço Belém no Pará, que é a casa do Remo, né, onde os números são muito positivos pra equipe do técnico Léo Condé. A força em casa é algo que tem pesado bastante pra trajetória construída pelo treinador. O Remo, que apenas em 4 oportunidades, né, perdeu na temporada diante do seu torcedor, jogando como mandante em 19 partidas. São 9 vitórias e 6 empates. Nos últimos 5 jogos no Mangueirão ou no Baenão, como mandante, perdeu apenas um. 2x1 para o Atlético Paranaense no dia 25 de maio. De resto, venceu 3, empatou 1 nessa sequência, só contra times de elite. Bahia na Copa do Brasil, o restante partidas todas pelo Campeonato Brasileiro da Série A.
0: É o fator Mangueirão que vai contar com certeza para a torcida do Remo, que é uma torcida muito apaixonada e que, olha, gente, o primeiro gol da história do Mangueirão foi marcado justamente por um jogador do Remo, o Mesquita, na inauguração do estádio, ó, lá em 1978. E de lá pra cá a gente já teve tanto repá por ali, com vitórias do Remo, do Paysandu. Também já teve jogo da seleção brasileira no Mangueirão, já recebeu também a seleção por ali. É um estádio muito bonito, vou puxar a sardinha pro meu lado, pra Belém do Pará. Se você, ouvinte, puder, vai assistir um repá no Mangueirão, porque vale a visita. Vale conhecer mais um estádio no Brasil, mas ó, vamos chamar ele, a análise da Band News FM, Léo Fontes. Léo, boa noite pra
8: boa
0: você.
8: Boa noite já, né? Tudo
0: boa
8: bom?
0: Boa noite pra você, tudo bem?
8: Tudo bem, graças a Deus, tudo tranquilo. Um abraço pra você, Isabela, pro Yuri Queiroga, nosso amigo, também o Lucas Belotti. E a você, claro, ligado na Band News FM, que é, né, o motivo de estarmos aqui pra fazer esse jogo entre Santos e Remo pela Copa do Brasil, né? Jogo decisivo da Copa do Brasil. Eu gostei da escalação do Santos, né? De cara já falo isso, porque eu acho que o Santos hoje ele tem um problema quando jogam Rolaser, Gabigol e Neymar, né? São três figuras que não te entregam coletivamente todas as partes, ofensivas e defensivas. Então o Santos fica sempre com problemas de marcação, né? Então hoje ele faz alterações na equipe e alterações que, ao meu ver, são interessantes, né? Vou até pegar aqui a minha fotinho da escalação do Santos, mas com o Cabadeiro e com o Barreal pelos lados do campo, sem o Rolaser, com o meio campo um pouco mais forte, o Santos vai ter condições de competir fisicamente de igual para igual com o Remo, né? Alguém pode pensar, poxa, mas que maluquice, Leonardo. Você tá falando que tirar o Rolaser...
1: Quem é Leonardo?
8: Leonardo sou eu.
0: Ah, tá. Leonardo.
8: É quando a mãe chama, Leonardo Gonzalez Fontes.
1: Né?
8: Aí, pô, você tira o Neymar e tira o Rolaser, dois caras que jogam pra caramba, e você gosta da escalação? Gosto. O primeiro jogo na Vila foi 0x0. O Remo vai jogar em casa, né? O Mangueirão lotado. Então, vai pra cima do Santos, né? E ele coloca o quê? Um meio de campo com o João Schmidt, que é um cara que consegue ganhar muitos duelos físicos, é um jogador mais alto. O Christian Oliva, que é um lançador, é um jogador que tem uma bola longa muito boa, e o Gabriel Bontempo, que dá para dizer que é um meia, né? Ele joga como segundo volante, mas já foi meia na base, já foi meia aberto pela direita, como se fosse quase um ponta. E aí põe jogadores que têm velocidade, Cabadeiro e Barreal, pelos lados. Não só velocidade, mas entregam também na marcação. Quando o time precisar baixar suas linhas, tanto o Cabadeiro como o Barreal têm saúde para isso. Saúde que Neymar e Rolaser não têm. E lá na frente fica o Gabigol, que aí é o cara para empurrar para o gol, quando as bolas vierem de contra-ataques, de velocidade. Eu acho que o Cuca pensou numa estratégia muito interessante para o jogo e que eu não imaginaria. E talvez o Cuca tenha agradecido que o Neymar tenha ido ao leilão ontem e chegado hoje só à tarde, porque aí ele pôde dizer, Neymar, fica um pouquinho no banco.
0: Descansa, tô te poupando.
8: Né? Dá uma descansada e tal, depois você entra no segundo tempo. E conseguiu colocar esse time que para mim é muito mais competitivo, porque o jogo na Vila Belmiro mostrou que o Santos competitivamente, na parte física, duelos físicos, ele perdeu praticamente todos. Então, é claro, se vai dar certo ou não, né, se o Cuca errar, eu errarei junto, óbvio, é uma coisa normal entre os comentaristas também, né? A gente dá a nossa ideia antes do jogo, o treinador coloca o time dele, hoje eu concordo com o Cuca, se ele errar, eu erro junto, né? Mas eu achei bem boa essa escalação do Santos para enfrentar o Remo, que é um adversário muito difícil lá no Mangueirão.
0: E, Léo, tem nosso ouvinte aqui, o Davi, que me lembra que o Cuca fez essa escalação, mas conhece muito bem também o Mangueirão e o Remo, porque jogou por ali, jogou no Remo nos anos 90, treinou o clube no início dos anos 2000, então não é um adversário tão novo assim pro Cuca, não. O Mangueirão é bem conhecido, né?
8: Ah, sim, né? O Mangueirão é um estádio referência no Brasil. O Remo ficou muito tempo fora da primeira divisão, né? O Paysandu um pouco menos, mas todo mundo conhece, né? O estádio e sabe do potencial que esse estádio tem em relação ao poder da torcida de ajudar a equipe, né? Mas é lógico que isso entra naquele percentual mais baixo, né, que define mesmo o jogo, são jogadores, a parte tática, coletiva, técnica e física e também mental, né, que são os pilares do futebol, né, parte emocional, física, técnica e tática.
0: Ontem eu estava ouvindo aqui você, Lucas Belotti, no Band News na área, e você falava sobre a preocupação com a defesa do Santos. Como Sim. que te aparece agora essa defesa com essa escalação de hoje?
8: Então, a gente sempre fala em defesa, né? E tende a olhar os zagueiros, né? Então, o zagueiro é ruim, o zagueiro é isso, aconteceu aquilo, o Santos está tomando gol. Só que eu vejo, além, eu acho que tem uma certa razão, o torcedor que pensa que a defesa do Santos é um pouco mais fraca ou do que o Santos mereceria ter, né, principalmente, né, o Santos mereceria ter um jogador melhor do que o João Anias e que o Adonis Frias, sim, né, esse jogador é o Lucas Veríssimo, ele tá fora porque tá machucado, né, que aliás é uma outra discussão, porque o Lucas Veríssimo não jogaria contra o time venezuelano na última terça-feira na Vila Belmiro, e devido ao mau resultado do primeiro tempo, o Cuca coloca ele no segundo tempo, e aí ele joga 50 minutos a mais do que ele jogaria na semana, porque o normal era ele ficar só no banco. E aí no jogo contra o Remo, o primeiro jogo, ele se machuca e fica fora do mais importante, que era hoje, né? Então a falha do Cuca e tu colocar o Lucas Veríssimo lá na terça-feira com um medo, né, da Universidade da Venezuela, que era um time muito fraco. Mas voltando aos zagueiros, os zagueiros do Santos, realmente o João Ananias tem um potencial grande, ainda é jovem, e o Adonis mostra muita insegurança, principalmente. E está um tempo sem jogar, jogou contra o CV e jogou muito mal, entregou um gol com 18 segundos. Então, mas eu vejo que essa escalação, com dois pontas, sem Rolezer, sem Neymar, e um time que corre mais e mais protegido, vai ajudar a defesa do Santos. Um dos problemas do Santos durante a temporada é ter três jogadores que não competem defensivamente. Rolezer, Neymar e Gabigol. Quando você tem esses três jogadores, a sua marcação fica mais frouxa e estoura tudo lá na zaga. Vamos ver se é isso mesmo, né? Teremos a comprovação hoje, de fato, se essa escalação, de repente, ela pode ajudar o Santos a se defender melhor, mesmo sendo uma escalação com atacantes, né? De lado de campo, o Cabadeiro, o paraguaio, que jogou a Copa do Mundo pelo Paraguai, e do outro lado, o Álvaro Barreal, que vem muito bem na temporada pelo Santos.
0: Faltam 10 minutos para as 9 horas da noite, no horário de Brasília. Você na Band News FM pode mandar sua mensagem para a gente no 11-999-592-100. Já chegou mensagem, galera? De um ouvinte, que a filha dele, ela é daqui de São Paulo, é o Carlos Eduardo que escreve pra gente. Mas ela tá passando as férias no Pará. Foi ao jogo pra secar o Santos, é corintiana. Então tá lá fazendo a sua missão de secadora, mandou até foto pra gente aqui.
8: Faz parte, né?
0: Pediu pra gente mandar um abraço pra Gabriela, então um abraço pro Carlos e pra Gabriela.
8: É
0: Vamos
8: bom,
0: ver.
8: É bom assim. Ela marcar também a gente no Instagram, Isso. né? Que a gente depois reposta a foto lá.
0: Marca a gente lá no @BandNewsSãoPaulo, @BandNewsFM, que você tá acompanhando direto do Mangueirão, escutando no radinho, no seu ouvido, a Band News FM. Você também pode mandar sua mensagem no YouTube, no nosso chat, que tá aberto por lá, com o seu palpite aqui, ó. Muito espaço para jogo ir pros pênaltis, hein? Nossos ouvintes estão querendo decisão até o último minuto. Lembrando que na Copa do Brasil a gente não tem prorrogação. Então, se ficar no 0-0 de novo, aí a gente vai pros pênaltis. E quarta de final, né, gente? Que rende muito dinheiro. Quando a gente tá falando de Santos e quando a gente tá falando de Remo, isso é ainda mais importante. São times que contam com esse dinheiro e que podem fazer muita diferença no final do ano para o clube. Mas, ó, vamos com a escalação de novo. Vamos acionar o Lucas Belotti, que ele trouxe ainda há pouco na abertura da nossa transmissão. Mas agora sim, a gente vai com a escalação do Santos primeiro, Lucas.
1: O Peixe em busca de mais um título da Copa do Brasil escalado. Goleiro é o 77, Gabriel Brazão. A defesa composta por Gabriel Menino, João Ananias, Adonis Frias e Escobar. Os meios-campistas, João Schmidt, Christian Oliva e Gabriel Bontempo, com Barreal, Cabadeiro e Gabigol mais à frente. Os escolhidos de Cuca: Gabriel Brazão, Gabriel Menino, João Ananias, Adonis Frias e Escobar, João Schmidt, Oliva, Gabriel Bontempo, Barreal, Cabadeiro e hoje capitão, na ausência de Neymar, Gabriel Barbosa.
0: E agora a gente vai falar do dono da casa, do Leão.
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1: com o Léo Condé repetindo a escalação que foi a Vila Belmiro e saiu com 0-0. Marcelo Rangel, goleiro. Marcelinho, Marlon, Matheus Felipe, Mike, os defensores. Zé Wellison, Leonel Pico e Zé Ricardo, os meias. Com Pikachu, Jajá e Alef Manga no comando de ataque. Léo Condé escolheu Marcelo Rangel, Marcelinho, Marlon, Matheus Felipe, Mike, Zé Wellison, Leonel Pico e Zé Ricardo, Iago Pikachu, Jajá e Alef Manga.
0: Léo Fontes, a gente falou sobre a sua análise da escalação do Santos e como você acha que vem o Remo, qual que é a perspectiva depois de um jogo na Vila Belmiro que conseguiu o que queria, sair ali no 0-0 e levar a decisão para o Mangueirão.
8: Exato, acho até que o Remo conseguiu mais do que isso, né? No primeiro tempo o time do Remo foi melhor do que o Santos, conseguiu atacar bastante o Santos, acertou uma bola na trave, que foi uma defesa do Brazão, inclusive, depois a bola toca na trave, mas não conseguiu manter o mesmo ritmo no segundo tempo, na segunda etapa, mas eu gostei bastante do jogo do Remo na Vila Belmiro. Mereceu levar o empate, né? Mereceu sair da Vila Belmiro com o empate por 0-0. Agora, jogando em casa, tem um pouco mais responsabilidade de sair, de jogar. O técnico Léo Condé é um técnico que, quando o time tem mais a posse de bola, gosta da troca de corredores, da esquerda para a direita, buscar profundidade, cruzamentos. Tem o Alef Manga, que é um jogador muito difícil de ser batido nesse confronto de um contra um. Então, ele é muito forte fisicamente. E hoje a zaga do Santos, ela é mais frágil nesse sentido, né, de força. Tanto Adonis Frias como João Ananias são jogadores menos pesados, menos fortes. Então, o Alef deve levar vantagem. E tomar cuidado com o Jajá pela esquerda, né? No caso do Santos, mas pro Remo, não. Atacar bastante pela esquerda com o Jajá. Quem vai marcar hoje ele é o Gabriel Menino, já que o Igor Jesus está fora. O Gabriel Menino é um jogador que é um meio campista, se adaptando de novo ao lateral. Então pode ter algum problema ali pelo lado direito da defesa do Santos com o Gabriel Menino e Adonis Frias, né, que será o zagueiro pela direita, provavelmente.
0: E para o Santos, hein, o que significa esse valor financeiro da Copa do Brasil, Léo? Vocês falavam também ontem no Band News na Área sobre essa remuneração, essa premiação. A gente já sabe o que vale para o Remo. É um time que está chegando agora na Série A, voltando para a Série A, único representante do norte do país, então o dinheiro com certeza seria bem-vindo. Mas para a atual situação do Santos, também vale, né?
8: Também vale, né? O Santos precisa fechar o ano, tem dificuldades para pagar a folha salarial, ficou devendo ali alguns meses de salários, né? Direitos de imagem para alguns jogadores. E esse problema, né, é um problema que vai se repetir daqui a pouco, né? Então, assim, a entrada no caixa de milhões, ela é sempre boa. E lembrando também, né, que o Santos chegando nas... O bom da Copa do Brasil é isso. Você não pensa só no dinheiro que vai ganhar entrando na próxima fase, porque aí você pode da próxima passar para outra, e aí chega em cifras que são muito importantes. O campeão, até o ano passado, pelo menos, chegava perto ali de 80 milhões de reais. Então, é uma premiação, pô, gigantesca, né, para esses clubes.
0: Se cai esse Pix aí, hein, Léo?
8: O Belotti deve saber, né, Belotti? É. Belotti ganha bem, né?
0: Quase isso aí.
1: Mais ou menos metade do que eu ganho anualmente é o que ganha o campeão da Copa do Brasil, né? Para a próxima fase, 4 milhões de reais, quem se classifica para as quartas. Ou seja, é isso que vai pingar hoje nos cofres ou de Remo ou de Santos. Semifinal, cada participante ganha 9 milhões de reais. Já na final, o vice-campeão embolsa 34 milhões de reais e o campeão embolsa 78 milhões de reais. Tanto o Santos quanto o Remo, né, que entraram na fase passada da Copa do Brasil, já somaram até aqui 5 milhões de reais. Podem aumentar essa premiação total para 9 se classificarem hoje.
0: É bom, é grana, hein? Quase aí o seu salário.
9: 9 não é muita coisa, não.
0: Mas já ajuda, vai. Dá pra pagar um café.
8: Dá pra pagar o salário do Neymar.
9: Dá pra sobreviver com 9 milhões por mês, então, por mês, né? De uma vez, assim.
0: 8h56, a gente já vê os jogadores em campo se aquecendo aí para Remo e Santos. Os jogadores do Remo com a camisa tradicional azul, daqui a pouquinho com a camisa oficial, todo mundo já prontinho. Com calção branco também, as meias brancas. E vocês viram, rapaz, na Copa do Mundo, a tendência das chuteiras cor-de-rosa? Chegou no algoritmo de vocês, Lucas?
8: Chegou.
0: Léo, continua, hein? Continua no Brasileirão, na Copa do Brasil, a galera tá apostando na chuteira cor-de-rosa porque dizem os estudiosos da moda e da análise cromática que é a cor oposta ao verde, cor do gramado. Então você destaca um pouco mais ali a chuteira cor-de-rosa, traz um pouco mais de brilho para esses jogadores.
8: Ah, tá vendo?
0: Jogadores do Remo estão estão apostando no cor-de-rosa. O pink tá bombando, hein?
8: É, os caras querem também aparecer, né? É, o tempo do nosso tempo, o futebol era diferente, né? Nosso tempo não, né? No meu tempo, né? Desculpa, gente. Era chuteira preta, né? A galera usava chuteira preta.
0: Ó, na nossa imagem aqui interna, dos 5 jogadores que aparecem, 4 estão de rosa, com a chuteira pink, então ainda tá valendo a tendência aí. Copa do Mundo tá valendo também na Copa do Brasil. 8h57, vamos chamar ele? Nosso narrador, nosso Yuri Queiroga. Opa. Calma aí que eu vou soltar sua vinheta, Yuri.
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11: Já estamos chegando aqui, já estamos invadindo. Boa noite para vocês, Isabela Mota.
0: Boa noite.
11: Tudo em ordem?
0: Tudo bem, Yuri Queiroga?
11: Tudo na paz. Léo Fontes conosco também, Belotti também conosco. É, eu tava olhando aqui as principais campanhas de Remo e Santos. Daqui a pouquinho, a gente começa em definitivo, mas já para apontar o seguinte: o Remo já teve algumas campanhas assim de destaque na Copa do Brasil. Sim. Se chega às quartas de final nesse ano, num ano em que tá disputando assim algo completamente não vou dizer que é distopia se chegar às quartas de final da Copa do Brasil, mas um ano em que a prioridade do Remo é manter-se na Série A do Campeonato Brasileiro, se ele consegue tirar o Santos, se ele consegue eliminar o Santos, passar as quartas de final, vai ser um fôlego financeiro enorme para o Remo para poder se estruturar, fazer uma reta final forte de Campeonato Brasileiro para tentar se manter, e aí a partir do ano que vem, quem sabe o Remo vir ali para tentar fazer campanhas mais consistentes no Brasileirão, que é o principal objetivo, você não bater e voltar na Série A do Brasileirão. Então eu acho que para o Remo é uma partida chave, do mesmo jeito que é uma partida chave para o Santos, porque o passivo, as dívidas do Santos são muito grandes. Então o valor que o Belotti citou aqui, 4 milhões de reais nas contas passando para as quartas de final, pode não quitar todas as dívidas do Santos, não vai quitar todas as dívidas do Santos, mas pode já ajudar a resolver alguma coisa de imediato, além de dar o combustível moral. Então é muito importante. Esse jogo de hoje, além da decisão da própria competição, ele é chave para o anímico e para o financeiro das duas equipes.
12: E aí, Yuri, só para trazer um complemento sobre a situação financeira do Santos, né? São pelo menos 2 meses de direito de imagem, atraso com o elenco, problemas com o pagamento de salário, né, com o fluxo de caixa do clube. Recentemente, no mês passado, né, que acabou esses dias, o Santos conseguiu quitar... na semana passada. O Santos conseguiu quitar uma parcela desses direitos de imagem que estavam atrasados, mas ainda tem vários problemas para resolver, como os outros 2 meses que seguem pendentes, e também o transfer ban ativo desde o comecinho do mês passado. Vai fazer mêsversário aí o transfer ban no Santos, 12 milhões de reais pelo não pagamento de uma das parcelas da compra do Gianluca.